0: sociais, além de acusar Carneiro de mentir. Hugo Soares recuperou uma publicação do ex-deputado do PS e antigo secretário de Estado, Ascenso Simões, para responder por interposta pessoa ao secretário-geral do PS. O socialista dizia nessa publicação que é preciso dar importância ao que tem mesmo importância. À semelhança do líder do PS, também António José Seguro marcou presença nas festas do povo de Campo Maior. O presidente da República insiste na necessidade de combater a imigração ilegal em Portugal, mas também de respeitar a dignidade das pessoas. O chefe de Estado recusou ainda assim comentar a decisão de enviar para o Tribunal Constitucional o decreto sobre o retorno de estrangeiros. António José Seguro diz que as razões de ter pedido a fiscalização estão todas explicadas e não vê motivos para insistir no tema.
1: As razões estão todas explicadas na fundamentação que enviei. Nós, como sabe, eu sou contra a imigração clandestina. É preciso combater ferozmente a imigração ilegal, precisamos de regular a nossa imigração e precisamos defender as nossas fronteiras. E nada disto é incompatível com tratarmos com dignidade as pessoas, designadamente menores e crianças.
0: As explicações de António José Seguro no final da visita às festas do povo de Campo Maior. A ministra do Ambiente garante que a entidade reguladora dos serviços energéticos ainda não justificou o porquê dos combustíveis demorarem mais a descer do que a subir. O prazo termina na próxima semana, à altura em que se espera uma descida no preço dos combustíveis. Maria da Graça Carvalho garante que se os portugueses não ficarem satisfeitos com a resposta da entidade, o governo pode vir a intervir.
2: É muito importante as pessoas perceberem, porque se não ficarmos contentes com essa resposta, o Governo, o Estado, tem meios para poder intervir nos preços.
0: A ministra do Ambiente e Energia, na tarde deste sábado, em Faro, Maria da Graça Carvalho, anunciou ainda que o Algarve vai ter uma nova unidade de valorização energética de resíduos. Na atualidade internacional, o Irão e Oman estão perto de um acordo para criar uma nova rota de navegação no Estreito de Hormuz, mas Teherão deixa claro que esse entendimento não significa por si só a reabertura do Estreito e coloca condições aos Estados Unidos. Beatriz Félix.
3: Teherão endurece o discurso e transforma antigas exigências em condições para a reabertura do Estreito. O secretário do Conselho Supremo de Segurança Nacional avisa que Hormuz só será reaberto quando e se os Estados Unidos mudarem de comportamento. Os iranianos querem garantias de que os Estados Unidos não vão voltar a ameaçar o Irão, nem mesmo os aliados, e exigem o fim da guerra e a retirada das forças militares norte-americanas da região. Querem também o levantamento do bloqueio naval aos portos iranianos e das sanções, bem como a libertação dos ativos iranianos congelados e uma compensação integral pelos danos provocados pela guerra. O alto responsável de segurança iraniano garante ainda que o Irão nunca vai ceder, nem a nível militar, nem em negociações. Esta é uma posição que pode complicar as conversações numa altura em que falta pouco mais de uma semana para que termine o prazo de 60 dias do memorando de acordo para se chegar a um acordo definitivo para o Estreito de Hormuz.
0: A jornalista Beatriz Félix, com as condições do Irão aos Estados Unidos para a reabertura do Estreito de Hormuz. Do lado norte-americano, o vice-presidente dos Estados Unidos garante que o Irão não pretende cobrar taxas pela passagem em Hormuz. Ainda assim, J.D. Vance admite desconfiança em relação ao Irão.
4: A nossa expectativa é de que a quantidade de petróleo e gás que sai do Golfo seja a mesma que se verificava antes do início do conflito. Foi isso que os iranianos nos disseram que pretendem fazer. É também isso que toda a coligação do Golfo quer fazer. Mas como sabem, não confiamos apenas, verificamos. Na verdade, não nos baseamos nas palavras das pessoas, mas nas suas ações. É claro que há pessoas dentro do regime iraniano que falam em impor portagens. Os iranianos disseram-nos que não vão fazer isso. Mas, mais uma vez, vamos esperar para ver quais serão, de facto, as ações que irão tomar.
0: O vice-presidente dos Estados Unidos, J.D. Vance, em entrevista à Fox News. No desporto, Sporting e Estrela da Amadora empataram a duas bolas na reboleira. A equipa leonina esteve a vencer e inaugurou o marcador já na segunda parte, aos 46 minutos, com o golo de Rodrigo Zalazar. O segundo foi apontado aos 59 minutos por Loanidis. O Sporting acabou por escorregar com duas marcações do Estrela da Amadora. Leandro Antonelli, aos 72 minutos, e Beni Sousa aos 84. Para o técnico dos Leões, a quebra física não é uma desculpa. Rui Borges diz que o Sporting tem de dar muito mais.
5: Acabámos por ser penalizados com dois erros, claramente com dois erros. Tivemos 70 minutos muito bons, uma primeira parte onde dominámos o jogo, controlámos o jogo, uma segunda parte onde entrámos muito bem, e até aos 70 minutos, é certo que depois de mexer na equipa onde a gente queria mais do que robustez é dar frescura, porque estávamos a sentir que alguma malta estava a cair um bocadinho em termos físicos, foi quando caímos também em termos coletivos, e isso não pode acontecer, não pode ser desculpa a quebra física, porque nós fisicamente estamos muito bem, e demonstramos isso hoje aqui. Temos de ser muito mais equilibrados e muito mais competitivos. Tínhamos que dar muito mais, e temos que dar muito mais, estamos no Sporting e eles têm que dar muito mais, eles têm que perceber isso, e que sirva mesmo de aviso para todos.
0: O treinador do Sporting, Rui Borges, à Sport TV. Do lado do Estrela da Amadora, Pepa faz o rescaldo de um jogo emotivo e bem disputado e, acima de tudo, com confiança na equipa.
6: Acima de tudo, é potenciar ao máximo quem temos e não estar à espera de quem chegue, mas sim trabalhar com tudo, com os que temos, que deram hoje uma resposta fantástica, um pouco à imagem daquilo que fazem todos os dias. Pois, às vezes, somos mais felizes ou menos felizes. Hoje fomos na primeira parte ali uma situação, outra na segunda senti que até podíamos ter virado o jogo, mas acabou por ser um jogo muito emotivo e bem disputado.
7: Obrigado, Pepa.
0: O técnico do Estrela da Amadora, Pepa, na flash interview da Sport TV, Sporting 2, Estrela da Amadora 2, foi resultado deste jogo na primeira jornada do campeonato. Este domingo há mais futebol, às 6 da tarde, Porto Alverca, no Estádio do Dragão, e depois às 20h30, o Benfica contra o Académico de Viseu, no Estádio da Luz, dois jogos que vão contar com a emissão especial de desporto, com relato e análise em direto para ouvir aqui na Rádio Observador. Notícia de fecho neste jornal da 1 da manhã, o essencial da informação é atualizado à 1h30.
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Muito boa noite, está com a Rádio Observador. Eu sou o Fortunato Oliveira, é 1:30 da manhã. Há apenas um número residual de resultados das reapreciações dos exames nacionais que continua por chegar às escolas. A garantia é do Ministério da Educação, segundo informações do Júri Nacional de Exames. O júri afirma que os resultados já foram todos enviados às escolas, de fora apenas algumas situações que precisam de esclarecimentos adicionais, bem como pedidos que deram entrada nos últimos dias. O Ministério da Educação garante que nenhum aluno será impedido de se candidatar ao ensino superior na primeira fase do concurso de acesso. O secretário-geral do PS, José Luís Carneiro, está de acordo com a posição de António José Seguro em relação à lei do retorno. O líder socialista esteve nas festas do povo de Campo Maior, onde preferiu não fazer grandes comentários sobre o assunto, mas fala de uma decisão acertada. Já o Chega fala numa decisão irresponsável e, em comunicado, classifica a atuação do presidente como um ato político irresponsável que não respeita a dignidade humana. Na tarde deste sábado, o Presidente da República voltou a defender a necessidade de combater a imigração ilegal em Portugal e de respeitar a dignidade das pessoas sobre a decisão de recorrer ao Tribunal Constitucional. António José Seguro diz que as razões estão explícitas e que não há mais nada a acrescentar. Na atualidade internacional, Irão e Omã estão mais perto de um acordo para criar uma nova rota de navegação no Estreito de Hormuz. Teherão deixa, no entanto, claro que o entendimento com Omã não significa por si só a reabertura do Estreito e coloca condições aos Estados Unidos para permitir a retoma da circulação na passagem. Os iranianos exigem garantias de que os Estados Unidos não voltarão a ameaçar o Irão, nem os aliados, querem o fim da guerra e a retirada das forças militares norte-americanas da região, bem como o levantamento do bloqueio naval aos portos iranianos e das sanções. Teherão exige ainda a libertação dos ativos iranianos congelados e uma compensação integral pelos danos provocados pela guerra. No desporto, o Sporting e Estrela da Amadora empataram a 2 golos na reboleira na primeira jornada do campeonato. A equipa leonina chegou a estar em vantagem por 2 golos. Rodrigo Zalazar abriu o marcador logo aos 46 minutos e Ioannidis aumentou a vantagem aos 59, mas o Estrela da Amadora reagiu e conseguiu chegar ao empate já na segunda parte. Leandro Antonelli marcou aos 72 minutos e Beni Sousa fez o segundo dos anfitriões aos 84. Rui Borges reconhece que o Sporting tem de fazer muito mais e avisa que a quebra física não pode servir de desculpa. Do lado do Estrela da Amadora, Pepa destaca a confiança da equipa depois de um jogo emotivo e bem disputado. Ponto final nesta síntese de notícias. A informação está de regresso à Rádio Observador quando forem 2 da manhã. Até já!

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1: Muito boa noite, bem perto das 2 da manhã, é a altura de espreitarmos os títulos em destaque neste jornal. O Ministério da Educação garante que o número de reapreciações que ainda não chegaram às escolas é residual. Na política PS e Chega reagem à decisão de António José Seguro sobre a lei do retorno que foi enviada para o Constitucional. Tempo ainda nesta edição para olharmos para as condições do Irão para reabrir o Estreito de Hormuz.

0: 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São 2 horas. 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
1: É residual o número de resultados das reapreciações dos exames nacionais que ainda não chegaram às escolas. A garantia é do Ministério da Educação, segundo informações do Júri Nacional de Exames. A entidade afirma que os resultados já foram todos enviados à escola. De fora, apenas algumas situações que precisam de esclarecimentos adicionais ou pedidos que deram entrada nos últimos dias. O Ministério da Educação garante que nenhum aluno será impedido de se candidatar ao ensino superior na primeira fase do concurso de acesso. Os resultados dos mais de 20 mil pedidos de reapreciação deveriam ter sido enviados durante a manhã de sexta-feira para que as pautas fossem afixadas durante a tarde desse dia. No entanto, perto das 5 da tarde de sexta, havia ainda escolas sem qualquer informação. Na política, José Luís Carneiro está de acordo com a posição do Presidente da República em relação à lei do retorno. Já o Chega fala numa decisão irresponsável e que não respeita a dignidade humana. Em comunicado, Chega deixa críticas, fala de um ato político irresponsável de António José Seguro. À Rádio Observador, o deputado do Chega e jurista Rodrigo Tacha levanta questões sobre a leitura feita pelo chefe de Estado.
2: Mas alguém acha, alguém que me está a ouvir considera que com estes fluxos migratórios que a Europa já não consegue absorver, está respeitada a dignidade humana não só de quem vem, como daqueles que já cá estão? Alguém acredita que a dignidade humana é respeitada quando muita gente nesta Europa enfraquecida continua a prometer uma falsa promessa às pessoas de que entrem, que encontrarão uma vida melhor do que aquela que têm, quando nós já não conseguimos dar uma vida melhor aos nossos? Isso é que é a falta de dignidade humana.
1: Rodrigo Tacha, do Chega, ouvido na manhã deste sábado na Rádio Observador, reagirá à decisão do Presidente da República sobre a lei do retorno. António José Seguro decidiu enviar o diploma para o Tribunal Constitucional. O chefe de Estado tem reservas em relação ao tempo máximo de detenção de imigrantes em situação ilegal em território português, mas também quanto às normas relativas aos menores. Já o secretário-geral do PS, José Luís Carneiro, elogia esta decisão de António José Seguro.
3: Eu queria concentrar a minha mensagem nestes temas que acabei de referir. Esse tema está muito bem decidido e sobre o qual não me quero pronunciar.
4: Mas tem dúvidas também sobre ele, tal como o Sr. Presidente tem?
3: Não, eu estou de acordo com a decisão que o Sr. Presidente da República tomou.
1: Um tema bem decidido, a posição de José Luís Carneiro, que se escusou a entrar em grandes comentários sobre a questão. O líder socialista aproveitou ainda a visita às festas do campo às festas do povo de Campo Maior para lançar farpas ao primeiro-ministro Luís Montenegro.
3: Eu peripécias. Aquela que mais me surpreendeu nas últimas horas foi mesmo termos um primeiro-ministro que jurou a pé juntos que não ia de férias e ver o primeiro-ministro em férias com o líder parlamentar. E essa é uma peripécia que mostra bem o modo como nós devemos olhar para aquilo que são os compromissos e a palavra do primeiro-ministro.
1: As críticas do líder socialista José Luís Carneiro em causa, as fotografias de Luís Montenegro na praia, no Algarve, ao lado do presidente do grupo parlamentar do PSD, Hugo Soares, e da família. Entretanto, o líder da bancada social-democrata já reagiu às declarações do secretário-geral do Partido Socialista. Hugo Soares acusa José Luís Carneiro de estar pior do que André Ventura no estilo e na mentira. O social-democrata reage assim ao facto do líder socialista ter sugerido que Luís Montenegro mentiu quando disse que não ia tirar férias para logo depois ter fotografado na praia. Nas redes sociais, além de acusar Carneiro de mentir, Hugo Soares recuperou uma publicação do ex-deputado do PS e antigo secretário de Estado, Ascenso Simões, para responder por interposta pessoa ao secretário-geral do PS. O socialista dizia nessa publicação que é preciso dar importância ao que tem mesmo importância. À semelhança do líder do PS, também António José Seguro marcou presença nas festas do povo de Campo Maior. O presidente da República insiste na necessidade de combater a imigração ilegal em Portugal e de respeitar a dignidade das pessoas. O chefe de Estado recusa ainda assim comentar a decisão de enviar para o Tribunal Constitucional o decreto sobre o retorno de estrangeiros. António José Seguro diz que as razões de ter pedido a fiscalização preventiva do diploma estão todas explicadas e não vê motivos para insistir no tema.
5: As razões estão todas explicadas na fundamentação que enviei. Nós, como sabe, eu sou contra a imigração clandestina, É preciso combater ferozmente a imigração ilegal, precisamos de regular a nossa imigração e precisamos defender as nossas fronteiras. E nada disto é incompatível com tratarmos com dignidade as pessoas, designadamente menores e crianças.
1: As explicações de António José Seguro no final da visita às festas do povo de Campo Maior. A ministra do Ambiente garante que a entidade reguladora dos serviços energéticos ainda não justificou o porquê dos combustíveis demorarem mais a descer do que a subir. O prazo termina na próxima semana, altura em que se espera uma descida no preço dos combustíveis. Maria da Graça Carvalho garante que se os portugueses não ficarem satisfeitos com a resposta da entidade reguladora dos serviços energéticos, o governo pode vir a intervir.
6: É muito importante as pessoas perceberem, porque se não ficarmos contentes com essa resposta, o Governo, o Estado, tem meios para poder intervir nos preços.
1: A ministra do Ambiente e Energia, na tarde deste sábado, em Faro, Maria da Graça Carvalho, anunciou ainda que o Algarve vai ter uma nova unidade de valorização energética de resíduos. Na atualidade internacional, Irão e Omã estão perto de um acordo para criar uma nova rota de navegação no Estreito de Hormuz, mas Teherão deixa claro que esse entendimento não significa por si só a reabertura do Estreito e coloca condições aos Estados Unidos. Beatriz Félix.
7: Teherão endurece o discurso e transforma antigas exigências em condições para a reabertura do Estreito. O secretário do Conselho Supremo de Segurança Nacional avisa que Hormuz só será reaberto quando e se os Estados Unidos mudarem de comportamento. Os iranianos querem garantias de que os Estados Unidos não vão voltar a ameaçar o Irão, nem mesmo os aliados, e exigem o fim da guerra e a retirada das forças militares norte-americanas da região. Querem também o levantamento do bloqueio naval aos portos iranianos e das sanções, bem como a libertação dos ativos iranianos congelados e uma compensação integral pelos danos provocados pela guerra. O alto responsável de segurança iraniano garante ainda que o Irão nunca vai ceder, nem a nível militar, nem em negociações. Esta é uma posição que pode complicar as conversações numa altura em que falta pouco mais de uma semana para que termine o prazo de 60 dias do memorando de acordo para se chegar a um acordo definitivo para o Estreito de Hormuz.
1: Jornalista Beatriz Félix, com as condições do Irão aos Estados Unidos para a reabertura do Estreito de Hormuz. Do lado norte-americano, o vice-presidente dos Estados Unidos garante que o Irão não pretende cobrar taxas pela passagem em Hormuz. Ainda assim, J.D. Vance admite desconfiança em relação ao Irão.
8: A nossa expectativa é de que a quantidade de petróleo e gás que sai do Golfo seja a mesma que se verificava antes do início do conflito. Foi isso que os iranianos nos disseram que pretendem fazer. É também isso que toda a coligação do Golfo quer fazer. Mas como sabem, não confiamos apenas, verificamos. Na verdade, não nos baseamos nas palavras das pessoas, mas nas suas ações. É claro que há pessoas dentro do regime iraniano que falam em impor portagens. Os iranianos disseram-nos que não vão fazer isso. Mas, mais uma vez, vamos esperar para ver quais serão, de facto, as ações que irão tomar.
1: O vice-presidente dos Estados Unidos, J.D. Vance, em entrevista à Fox News. No desporto, o Sporting e Estrela da Amadora empataram a 2 bolas na reboleira. A equipa leonina esteve a vencer e inaugurou o marcador já na segunda parte, aos 46 minutos, com golo de Rodrigo Zalazar. O segundo foi apontado aos 59 minutos por Loanidis. O Sporting acabou por escorregar com 2 marcações do Estrela da Amadora. Leandro Antonelli, aos 72 minutos, e Beni Souza, aos 84, para o técnico dos Leões, a quebra física não é desculpa. Rui Borges diz que o Sporting tem de dar muito mais.
9: Acabámos por ser penalizados com 2 erros, claramente com 2 erros. Tivemos 70 minutos muito bons, uma primeira parte onde dominámos o jogo, controlámos o jogo, uma segunda parte onde entrámos muito bem e até aos 70 minutos. É certo que depois de mexer na equipa, onde a gente queria mais do que robustez é dar frescura, porque estávamos a sentir que alguma malta estava a cair um bocadinho em termos físicos. Foi quando caímos também em termos coletivos, e isso não pode acontecer. Não pode ser desculpa a quebra física, porque nós fisicamente estamos muito bem e demonstramos isso hoje aqui. Temos de ser muito mais equilibrados e muito mais competitivos. Tínhamos que dar muito mais e temos que dar muito mais. Estamos no Sporting e eles têm que dar muito mais. Eles têm que perceber isso e que sirva mesmo de aviso para todos.
1: O aviso do treinador do Sporting, Rui Borges, à Sport TV. Do lado do Estrela da Amadora, Pepa faz o rescaldo de um jogo emotivo e bem disputado e, acima de tudo, com confiança na equipa.
10: Acima de tudo, é potenciar ao máximo quem temos e não estar à espera de quem chegue, mas sim trabalhar com tudo, com os que temos, que deram hoje uma resposta fantástica, um pouco à imagem daquilo que fazem todos os dias. Pois às vezes somos mais felizes ou menos felizes, Hoje fomos na primeira parte ali uma situação, outra na segunda senti que até podíamos ter virado o jogo, mas acabou por ser um jogo muito emotivo e bem disputado.
11: Obrigado, Pepa.
1: Pepa, o técnico do Estrela da Amadora, na flash interview da Sport TV. Sporting 2, Estrela da Amadora 2, foi resultado deste jogo da primeira jornada do campeonato. Este domingo há mais futebol. Às 6 da tarde, Porto Alverca, no Estádio do Dragão, e depois às 8:30 da noite, o Benfica contra o Académico de Viseu no Estádio da Luz. Dois jogos que vão contar com emissão especial de desporto, com relato e análise em direto para ouvir aqui na Rádio Observador. Ponto final neste jornal das 2 da manhã. O essencial da informação é atualizado na síntese das 2:30.
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Muito boa noite, está com a Rádio Observador. Eu sou o Fortunato Oliveira, são 2:30 da manhã. O incêndio que deflagrou em Linhares, no concelho de Carraseda de Anciães, está dominado. O fogo entrou em fase de resolução há cerca de 10 minutos. O fogo de Linhares começou por volta das 2:30 da tarde deste sábado e está agora sob controlo. Há outro incêndio ativo no concelho, em Parambos, que deflagrou pouco depois das 9 da noite. Chegou a ter 2 frentes ativas e continua a mobilizar meios no terreno. Este incêndio lavra em terrenos com difíceis acesso, o que coloca dificuldades às operações no combate. Nas últimas horas, o vento tem dado tréguas e as temperaturas também desceram com o cair da noite. No terreno, estes 2 incêndios continuam ainda perto de 300 de operacionais. Há apenas um número residual de resultados das reapreciações dos exames nacionais que continua por chegar às escolas. A garantia é do Ministério da Educação, segundo informações do Júri Nacional de Exames. O júri afirma que os resultados já foram todos enviados às escolas. De fora, apenas algumas situações que precisam de esclarecimentos adicionais, bem como pedidos que deram entrada nos últimos dias. O Ministério da Educação garante que nenhum aluno será impedido de se candidatar ao ensino superior na primeira fase do concurso de acesso. Na atualidade internacional, Irão e Omã estão perto de um acordo para criar uma nova rota de navegação no Estreito de Hormuz. Teherão deixa, no entanto, claro que o entendimento com Omã não significa por si só a reabertura do Estreito e coloca condições aos Estados Unidos para permitir a retoma da circulação na passagem. Os iranianos exigem garantias de que os Estados Unidos não vão voltar a ameaçar o Irão, nem os seus aliados. Querem o fim da guerra e a retirada das forças militares norte-americanas da região, bem como o levantamento do bloqueio naval norte-americano aos portos iranianos e das sanções. Teherão exige ainda a libertação dos ativos iranianos congelados e uma compensação integral pelos danos causados pela guerra. No desporto, o Sporting e Estrela da Amadora empataram a 2 bolas na Reboleira na primeira jornada do campeonato. A equipa leonina chegou a estar em vantagem por 2 golos. Rodrigo Zalazar abriu o marcador logo aos 46 minutos e Ioannidis aumentou a vantagem aos 59, mas o Estrela da Amadora reagiu e conseguiu chegar ao empate já na segunda parte. Leandro Antonelli marcou aos 72 minutos e Beni Sousa fez o segundo dos anfitriões aos 84. Rui Borges reconhece que o Sporting tem de fazer muito mais e avisa que a quebra física não pode servir de desculpa. Do lado do Estrela da Amadora, Pepa destaca a confiança da equipa depois de um jogo emotivo e bem disputado. Está atualizado o essencial da informação. As notícias estão de regresso à antena do Observador às 3 da manhã. Até já!

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1: Muito boa noite, são quase 3 da manhã. Em destaque neste jornal, entrou em resolução o incêndio de Linhares no concelho de Carraseda de Anciães. O fogo em Parambos ainda está em curso. O Ministério da Educação garante que o número de apreciações que ainda não chegaram às escolas é residual. E olhamos ainda nesta edição para as condições do Irão para reabrir o Estreito de Hormuz. São temas a desenvolver já a seguir.

0: 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São 3 horas. 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
1: Entrou em resolução um incêndio que deflagrou esta tarde, na tarde deste sábado, em Linhares, no concelho de Carrazeda de Anciães. O fogo começou por volta das 2:30 da tarde. Empenhados no combate às chamas, continuam cerca de 220 operacionais, apoiados por 70 viaturas. No concelho de Carrazeda de Anciães, há ainda um outro incêndio ativo em curso em Parambos, um fogo que deflagrou pouco depois das 9 da noite e que chegou a ter duas frentes. As chamas lavram em terrenos com difíceis acessos, o que coloca dificuldades aos bombeiros. Ainda assim, nas últimas horas, o vento tem dado algumas tréguas e as temperaturas também desceram com o cair da noite. A Rádio Observador, fonte do Comando Subregional de Emergência e Proteção Civil do Douro, adianta que o combate às chamas está a decorrer de forma favorável. Neste incêndio estão 70 operacionais e cerca de 220 meios terrestres. Ao todo, são quase 300 de operacionais empenhados no combate às chamas a esta hora nos incêndios de Carrazeda de Anciães. Seguimos com os exames nacionais. É residual o número de resultados das reapreciações que ainda não chegaram às escolas. A garantia é do Ministério da Educação. Segundo informações do Júri Nacional de Exames, a entidade afirma que os resultados já foram todos enviados às escolas, à exceção de algumas situações que precisam de esclarecimentos adicionais ou de pedidos que deram entrada nos últimos dias. O Ministério da Educação garante que nenhum aluno será impedido de se candidatar ao ensino superior na primeira fase do concurso de acesso. Os resultados dos mais de 20 mil pedidos de reapreciação deveriam ter sido enviados durante a manhã de sexta-feira para que as pautas fossem fixadas durante a tarde desse dia. No entanto, perto das 5 da tarde de sexta, havia ainda escolas sem qualquer informação. Na política, José Luís Carneiro está de acordo com a posição do Presidente da República em relação à lei do retorno. Já o Chega fala numa decisão irresponsável e que não respeita a dignidade humana. Em comunicado, Chega deixa críticas, fala de um ato político irresponsável de António José Seguro. À Rádio Observador, o deputado do Chega e jurista Rodrigo Tacha levanta questões sobre a leitura feita pelo chefe de Estado.
2: Mas alguém acha, alguém que me está a ouvir, considera que com estes fluxos migratórios que a Europa já não consegue absorver, está respeitada a dignidade humana não só de quem vem, como daqueles que já cá estão? Alguém acredita que a dignidade humana é respeitada quando muita gente nesta Europa enfraquecida continua a prometer uma falsa promessa às pessoas de que entrem, que encontrarão uma vida melhor do que aquela que têm, quando nós já não conseguimos dar uma vida melhor aos nossos? Isso é que é a falta de dignidade humana.
1: O Rodrigo Tacha, do Chega, ouvido este sábado na Rádio Observador, a reagir à decisão do Presidente da República sobre a lei do retorno. António José Seguro decidiu enviar o diploma para o Tribunal Constitucional. O chefe de Estado tem reservas em relação ao tempo máximo de detenção de imigrantes em situação ilegal em território português, mas também quanto às normas relativas aos menores. Em oposição ao Chega, o secretário-geral do PS, José Luís Carneiro, elogia a decisão de António José Seguro.
3: Eu queria concentrar a minha mensagem nestes temas que acabei de referir. Este tema está muito bem decidido e sobre o qual não me quero pronunciar.
4: Mas tem dúvidas também sobre ele, tal como o Sr. Presidente tem?
3: Não, eu estou de acordo com a decisão que o Sr. Presidente da República tomou.
1: Um tema bem decidido, a posição de José Luís Carneiro, que se recusou a entrar em grandes comentários sobre a questão. O líder socialista aproveitou ainda a visita às festas do povo de Campo Maior para lançar farpas ao primeiro-ministro Luís Montenegro.
3: Olha, peripécias. Aquela que mais me surpreendeu nas últimas horas foi mesmo termos um primeiro-ministro que jurou a pé juntos que não ia de férias e ver o primeiro-ministro em férias com o líder parlamentar. E essa é uma peripécia que mostra bem o modo como nós devemos olhar para aquilo que são os compromissos e a palavra do primeiro-ministro.
1: Peripécias, a crítica de José Luís Carneiro em causa às fotografias de Luís Montenegro na praia, no Algarve, ao lado do presidente do grupo parlamentar do PSD, Hugo Soares, e da família. Entretanto, o líder da bancada social-democrata já reagiu a estas declarações do secretário-geral do PS. Hugo Soares acusa José Luís Carneiro de estar pior do que André Ventura no estilo e na mentira. O social-democrata reage assim ao facto do líder socialista ter sugerido que Luís Montenegro mentiu quando disse que não ia tirar férias para logo depois ser fotografado na praia. Nas redes sociais, além de acusar Carneiro de mentir, Hugo Soares recuperou uma publicação do ex-deputado do PS e antigo secretário de Estado, Ascenso Simões, para responder por interposta pessoa ao secretário-geral do Partido Socialista. O socialista dizia nesta publicação que é preciso dar importância ao que tem mesmo importância. A ministra do Ambiente diz que a entidade reguladora dos serviços energéticos ainda não justificou o porquê dos combustíveis demorarem mais a descer do que a subir. O prazo termina na próxima semana, altura em que se espera uma descida no preço dos combustíveis. Maria da Graça Carvalho garante que se os portugueses não ficarem satisfeitos com a resposta da ERSE, o governo pode vir a intervir.
5: É muito importante as pessoas perceberem, porque se não ficarmos contentes com essa resposta, o governo, o Estado, tem meios para poder intervir nos preços.
1: Declarações da ministra do Ambiente e Energia na tarde deste sábado, em Faro, onde Maria da Graça Carvalho anunciou ainda que o Algarve vai ter uma nova unidade de valorização energética de resíduos. Na atualidade internacional, o Irão e Omã estão perto de um acordo para criar uma nova rota de navegação no Estreito de Hormuz, mas Teherão deixa claro que esse entendimento não significa por si só a reabertura do Estreito e coloca condições aos Estados Unidos. Beatriz Félix.
6: Teherão endurece o discurso e transforma antigas exigências em condições para a reabertura do Estreito. O secretário do Conselho Supremo de Segurança Nacional avisa que Hormuz só será reaberto quando e se os Estados Unidos mudarem de comportamento. Os iranianos querem garantias de que os Estados Unidos não vão voltar a ameaçar o Irão, nem mesmo os aliados, e exigem o fim da guerra e a retirada das forças militares norte-americanas da região. Querem também o levantamento do bloqueio naval aos portos iranianos e das sanções, bem como a libertação dos ativos iranianos congelados e uma compensação integral pelos danos provocados pela guerra. O alto responsável de segurança iraniano garante ainda que o Irão nunca vai ceder, nem a nível militar, nem em negociações. Esta é uma posição que pode complicar as conversações numa altura em que falta pouco mais de uma semana para que termine o prazo de 60 dias do memorando de acordo para se chegar a um acordo definitivo para o Estreito de Hormuz.
1: A jornalista Beatriz Félix com as condições do Irão aos Estados Unidos para a reabertura do Estreito de Hormuz. Do lado norte-americano, o vice-presidente dos Estados Unidos garante que o Irão não pretende cobrar taxas pela passagem em Hormuz. Ainda assim, J.D. Vance admite desconfiança em relação à parte iraniana.
7: A nossa expectativa é de que a quantidade de petróleo e gás que sai do Golfo seja a mesma que se verificava antes do início do conflito. Foi isso que os iranianos nos disseram que pretendem fazer. É também isso que toda a coligação do Golfo quer fazer. Mas como sabem, não confiamos apenas, verificamos. Na verdade, não nos baseamos nas palavras das pessoas, mas nas suas ações. É claro que há pessoas dentro do regime iraniano que falam em impor portagens. Os iranianos disseram-nos que não vão fazer isso. Mas, mais uma vez, vamos esperar para ver quais serão, de facto, as ações que irão tomar.
1: O vice-presidente dos Estados Unidos, J.D. Vance, em entrevista à Fox News. No desporto, o Sporting e Estrela da Amadora empataram a 2 bolas na reboleira. A equipa leonina esteve a vencer e inaugurou o marcador já na segunda parte, aos 46 minutos, com o golo de Rodrigo Zalazar. O segundo foi apontado aos 59 minutos por Loanidis. O Sporting acabou por escorregar com 2 marcações do Estrela da Amadora. Leandro Antonelli, aos 72 minutos, e Beni Sousa, aos 80. Para o técnico dos Leões, a quebra física não é desculpa. Rui Borges diz que o Sporting tem de dar muito mais.
8: Acabámos por ser penalizados com 2 erros, claramente com 2 erros. Tivemos 70 minutos muito bons, uma primeira parte onde dominámos o jogo, controlámos o jogo, uma segunda parte onde entrámos muito bem e até aos 70 minutos. É certo que depois de mexer na equipa, onde a gente queria mais do que robustez é dar frescura, porque estávamos a sentir que alguma malta estava a cair um bocadinho em termos físicos. Foi quando caímos também em termos coletivos, e isso não pode acontecer, não pode ser desculpa a quebra física, porque nós fisicamente estamos muito bem e demonstramos isso hoje aqui. Temos de ser muito mais equilibrados e muito mais competitivos. Tínhamos que dar muito mais e temos que dar muito mais. Estamos no Sporting e eles têm que dar muito mais, eles têm que perceber isso e que sirva mesmo de aviso para todos.
1: É preciso dar muito mais o aviso aos jogadores do treinador do Sporting, Rui Borges, à Sport TV. Do lado do Estrela da Amadora, Pepa faz o rescaldo de um jogo emotivo e bem disputado e, acima de tudo, com confiança na equipa.
9: Acima de tudo, é potenciar ao máximo quem temos e não estar à espera de quem chegue, mas sim trabalhar com tudo, com os que temos, que deram hoje uma resposta fantástica, um pouco à imagem daquilo que fazem todos os dias. Pois às vezes somos mais felizes ou menos felizes. Hoje fomos na primeira parte ali uma situação, outra na segunda senti que até podíamos ter virado o jogo, mas acabou por ser um jogo muito emotivo e bem disputado.
10: Obrigado, Pepa.
1: O técnico do Estrela da Amadora na Flash Interview da Sport TV. Sporting 2, Estrela da Amadora 2 foi o resultado deste jogo da primeira jornada do campeonato. Este domingo há mais futebol, às 6 da tarde Porto Alverca no Estádio do Dragão e depois às 8:30 da noite o Benfica contra o Académico de Viseu no Estádio da Luz. Dois jogos que vão contar com emissão especial de desporto aqui na Rádio Observador com relato e análise em direto. Notícia de fecho neste jornal das 3 da manhã. A informação está de volta às 3:30.
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Muito boa noite, está com a Rádio Observador. Eu sou Fortunato Oliveira, são 3:30 da manhã. Quase 300 operacionais continuam empenhados no combate às chamas em Carraseda de Anciães. O incêndio que deflagrou na tarde deste sábado em Linhares entrou em resolução já durante esta madrugada. O fogo começou por volta das 2:30 da tarde. Em curso continua o incêndio de Parambos. O fogo deflagrou pouco depois das 9 da noite e chegou a ter duas frentes. As chamas lavram em terrenos com difíceis acessos, o que tem colocado dificuldades aos bombeiros. Ainda assim, nas últimas horas, o vento tem dado tréguas e as temperaturas também desceram com o cair da noite. É residual o número de resultados das reapreciações que ainda não chegaram às escolas. A garantia é do Ministério da Educação, segundo informações do Júri Nacional de Exames. O júri afirma que os resultados já foram todos enviados às escolas, à exceção de algumas situações que precisam de esclarecimentos adicionais, bem como pedidos que deram entrada nos últimos dias. O Ministério da Educação garante que nenhum aluno será impedido de se candidatar ao ensino superior na primeira fase do concurso de acesso. O secretário-geral do PS, José Luís Carneiro, está de acordo com a posição de António José Seguro em relação à lei do retorno. O líder socialista esteve nas festas do povo de Campo Maior, onde preferiu não fazer grandes comentários sobre o assunto, mas fala numa decisão acertada. Já o Chega fala numa decisão irresponsável e em comunicado classifica a atuação do presidente como um ato político irresponsável que não respeita a dignidade humana. Na atualidade internacional, Irão e Omã estão perto de um acordo para criar uma nova rota de navegação no Estreito de Hormuz. Teherão deixa, no entanto, claro que o entendimento com Omã não significa, por si só, a reabertura do Estreito e coloca condições aos Estados Unidos para permitir a retoma da navegação. Na passagem, os iranianos exigem garantias de que os Estados Unidos não vão voltar a ameaçar o Irão, nem os aliados. Querem o fim da guerra e a retirada das forças militares norte-americanas da região, bem como o levantamento do bloqueio naval aos portos iranianos e das sanções. Teherão exige ainda a libertação dos ativos iranianos congelados e uma compensação integral pelos danos provocados pela guerra. No desporto, o Sporting e a Estrela da Amadora empataram a 2 golos na Reboleira na primeira jornada do campeonato. A equipa leonina chegou a estar em vantagem por 2 golos. Rodrigo Zalazar abriu o marcador logo aos 46 minutos e Loanidis aumentou a vantagem aos 59. Mas o Estrela da Amadora reagiu e conseguiu chegar ao empate na segunda parte. Leonardo Antonelli marcou aos 72 minutos e Beni Sousa fez o segundo dos anfitriões aos 84. Rui Borges reconhece que o Sporting tem de fazer muito mais e avisa que a quebra física não pode servir de desculpa. Do lado do Estrela, Pepa destaca a confiança da equipa depois de um jogo emotivo e bem disputado. Ponto final nesta síntese de notícias. A informação está de regresso quando forem 4 da manhã. Até já!

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Muito boa noite, bem perto das 4 da manhã, no topo da atualidade, quase 300 operacionais continuam empenhados no combate às chamas em Carraseda de Anciães. Linhares está em resolução, para ambos continua em curso. O Ministério da Educação garante que o número de reapreciações que ainda não chegaram às escolas é residual e nesta edição olhamos ainda para as condições do Irão para reabrir o Estreito de Hormuz.

0: 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São 4 horas. As notícias com Hugo Fortunato de Oliveira.
1: Quase 300 de operacionais continuam empenhados no combate às chamas em Carraseda de Anciães. O fogo que deflagrou na tarde deste sábado em Linhares entrou em resolução já durante esta madrugada, perto das 2:30 da manhã. O incêndio começou por volta das 2:30 da tarde. Em curso continuou o incêndio de Parambos. O fogo deflagrou pouco depois das 9 da noite e chegou já a ter 2 frentes. As chamas lavram em terrenos com acessos difíceis, o que tem colocado dificuldades aos bombeiros. Ainda assim, nas últimas horas, o vento tem dado tréguas e as temperaturas também desceram com o cair da noite. À Rádio Observador, fonte do Comando Subregional de Emergência e Proteção Civil do Douro, adianta que o combate às chamas está a decorrer de forma favorável. Seguimos com os exames nacionais. É residual o número de resultados das reapreciações que ainda não chegaram às escolas. A garantia é do Ministério da Educação, segundo informações do Júri Nacional de Exames. A entidade afirma que os resultados já foram todos enviados às escolas, à exceção apenas de algumas situações que precisam de esclarecimentos adicionais ou pedidos que deram entrada nos últimos dias. O Ministério da Educação garante que nenhum aluno será impedido de se candidatar ao ensino superior na primeira fase do concurso de acesso. Os resultados dos mais de 20 mil pedidos de reapreciação deveriam ter sido enviados durante a manhã de sexta-feira para que as pautas fossem depois afixadas durante essa tarde. No entanto, perto das 5 da tarde de sexta, havia ainda escolas sem qualquer informação. Na política, José Luís Carneiro está de acordo com a posição do Presidente da República em relação à lei do retorno. António José Seguro decidiu enviar o diploma para o Tribunal Constitucional. O chefe de Estado tem reservas em relação ao tempo máximo de detenção de imigrantes em situação ilegal em território português, mas também quanto às normas relativas aos menores. O secretário-geral do PS, José Luís Carneiro, elogia a decisão de António José Seguro.
2: Eu queria concentrar a minha mensagem nestes temas que acabei de referir. Esse tema está muito bem decidido e sobre o qual não me quero pronunciar.
3: Mas tem dúvidas também sobre ele, tal como o Sr. Presidente tem?
2: Não, eu estou de acordo com a decisão que o Sr. Presidente da República tomou.
1: Um tema bem decidido, a posição de José Luís Carneiro, que se escusou a entrar em grandes comentários sobre a questão. O líder socialista aproveitou ainda a visita às festas do povo de Campo Maior para lançar farpas ao Primeiro-Ministro.
2: Eu, peripécias, aquela que mais me surpreendeu nas últimas horas foi mesmo termos um Primeiro-Ministro que jurou a pé juntos que não ia de férias e ver o Primeiro-Ministro em férias com o líder parlamentar, e essa é uma peripécia que mostra bem o modo como nós devemos olhar para aquilo que são os compromissos e a palavra do Primeiro-Ministro.
1: As críticas do secretário-geral do PS, José Luís Carneiro, que fala em peripécias em causa as fotografias de Luís Montenegro na praia, no Algarve, ao lado do presidente do grupo parlamentar do PSD, Hugo Soares, e da família. Entretanto, o líder da bancada social-democrata já reagiu a estas declarações do secretário-geral do Partido Socialista. Hugo Soares acusa José Luís Carneiro de estar pior do que André Ventura no estilo e na mentira. O social-democrata reage assim ao facto do líder socialista ter sugerido que Luís Montenegro mentiu quando disse que não ia tirar férias para logo depois ser fotografado na praia. Nas redes sociais, além de acusar Carneiro de mentir, o que Soares recuperou uma publicação do ex-deputado do PS e antigo secretário de Estado, Ascenso Simões, para responder por interposta pessoa ao secretário-geral do PS. O socialista dizia nessa publicação, que o Soares recuperou, que é preciso dar importância ao que tem mesmo importância. Ainda a propósito da lei do retorno, o Presidente da República insiste na necessidade do combate à imigração ilegal em Portugal, mas também de respeitar a dignidade das pessoas. O chefe de Estado recusou ainda assim comentar a decisão de remeter o decreto para o Tribunal Constitucional. António José Seguro diz que as razões de ter pedido a fiscalização preventiva do diploma já foram todas explicadas e não vê motivos para insistir no tema.
4: As razões estão todas explicadas na fundamentação que enviei. Nós, como sabe, eu sou contra a imigração clandestina. É preciso combater ferozmente a imigração ilegal. Precisamos de regular a nossa imigração e precisamos defender as nossas fronteiras. E nada disto é incompatível com tratarmos com dignidade as pessoas, designadamente menores e crianças.
1: As explicações de António José Seguro no final da visita às festas do povo de Campo Maior. A ministra do Ambiente diz que a entidade reguladora dos serviços energéticos ainda não justificou o porquê dos combustíveis demorarem mais a descer do que a subir. O prazo termina na próxima semana, à altura em que se espera uma descida no preço dos combustíveis. Maria da Graça Carvalho garante que se os portugueses não ficarem satisfeitos com a resposta, o governo pode vir a intervir.
5: É muito importante as pessoas perceberem, porque se não ficarmos contentes com essa resposta, o Governo, o Estado, tem meios para poder intervir nos preços.
1: A ministra do Ambiente e Energia, na tarde deste sábado, em Faro, onde Maria da Graça anunciou ainda que o Algarve vai ter uma nova unidade de valorização energética de resíduos. Passamos agora à atualidade internacional. Irão e Omã estão perto de um acordo para criar uma nova rota de navegação no Estreito de Hormuz, mas Teherão deixa claro que esse entendimento não significa, por si só, a reabertura do Estreito e coloca condições aos Estados Unidos. Beatriz Félix.
6: Teherão endurece o discurso e transforma antigas exigências em condições para a reabertura do Estreito. O secretário do Conselho Supremo de Segurança Nacional avisa que Hormuz só será reaberto quando e se os Estados Unidos mudarem de comportamento. Os iranianos querem garantias de que os Estados Unidos não vão voltar a ameaçar o Irão, nem mesmo os aliados, e exigem o fim da guerra e a retirada das forças militares norte-americanas da região. Querem também o levantamento do bloqueio naval aos portos iranianos e das sanções, bem como a libertação dos ativos iranianos congelados e uma compensação integral pelos danos provocados pela guerra. O alto responsável de segurança iraniano garante ainda que o Irão nunca vai ceder, nem a nível militar, nem em negociações. Esta é uma posição que pode complicar as conversações numa altura em que falta pouco mais de uma semana para que termine o prazo de 60 dias do memorando de acordo para se chegar a um acordo definitivo para o Estreito de Hormuz.
1: A jornalista Beatriz Félix, com as condições do Irão aos Estados Unidos para a reabertura do Estreito de Hormuz. Do lado norte-americano, o vice-presidente dos Estados Unidos garante que o Irão não pretende cobrar taxas pela passagem em Hormuz. Ainda assim, Jane Vance admite desconfiança em relação ao Irão.
7: A nossa expectativa é de que a quantidade de petróleo e gás que sai do Golfo seja a mesma que se verificava antes do início do conflito. Foi isso que os iranianos nos disseram que pretendem fazer. É também isso que toda a coligação do Golfo quer fazer. Mas como sabem, não confiamos apenas, verificamos. Na verdade, não nos baseamos nas palavras das pessoas, mas nas suas ações. É claro que há pessoas dentro do regime iraniano que falam em impor portagens. Os iranianos disseram-nos que não vão fazer isso. Mas, mais uma vez, vamos esperar para ver quais serão, de facto, as ações que irão tomar.
1: O vice-presidente dos Estados Unidos, J.D. Vance, em entrevista à Fox News. No desporto, Sporting e Estrela da Amadora empataram a 2 bolas na reboleira. A equipa leonina esteve a vencer e inaugurou o marcador já na segunda parte, aos 46 minutos, com um golo de Rodrigo Zalazar. O segundo foi apontado aos 59 minutos por Luanidis. O Sporting acabou por escorregar com 2 marcações do Estrela da Amadora, Leandro Antonelli aos 72 minutos e Beni Sousa aos 84 para o técnico dos Leões. A quebra física não pode ser uma desculpa. Rui Borges diz que o Sporting tem a obrigação de dar muito mais.
8: Acabámos por ser penalizados com 2 erros, claramente com 2 erros. Tivemos 70 minutos muito bons. Uma primeira parte onde dominámos o jogo, controlámos o jogo. Uma segunda parte onde entrámos muito bem e até aos 70 minutos. É certo que depois de mexer na equipa onde a gente queria mais do que robustez é dar frescura, porque estávamos a sentir que alguma malta estava a cair um bocadinho em termos físicos. Foi quando caímos também em termos coletivos, e isso não pode acontecer, não pode ser desculpa a quebra física, porque nós fisicamente estamos muito bem e demonstramos isso hoje aqui. Temos de ser muito mais equilibrados e muito mais competitivos. Tínhamos que dar muito mais e temos que dar muito mais. Estamos no Sporting e eles têm que dar muito mais, eles têm que perceber isso e que sirva mesmo de aviso para todos.
1: O aviso do treinador do Sporting, Rui Borges, aos jogadores, já em declarações à Sport TV. Do lado do Estrela da Amadora, Pepa faz o rescaldo de um jogo emotivo, bem disputado e, acima de tudo, com confiança na equipa.
9: Acima de tudo, é potenciar ao máximo quem temos e não estar à espera de quem chegue, mas sim trabalhar com tudo, com os que temos, que deram hoje uma resposta fantástica, um pouco à imagem daquilo que fazem todos os dias. Pois, às vezes, somos mais felizes ou menos felizes. Hoje fomos na primeira parte ali uma situação, outra na segunda senti que até podíamos ter virado o jogo, mas acabou por ser um jogo muito emotivo e bem disputado.
1: Obrigado, Pepa. O técnico do Estrela da Amadora, Pepa, na flash interview da Sport TV. Sporting 2, Estrela da Amadora 2, foi este o resultado final deste jogo na primeira jornada do campeonato. Este domingo há mais futebol, às 6 da tarde, Porto Alverca, no Estádio do Dragão, e depois às 20h30, o Benfica contra o Académico de Viseu, no Estádio da Luz, dois jogos que vão contar com a emissão especial de desporto, com relato e análise em direto para ouvir aqui na Rádio Observador, aconteça o que acontecer. Notícia de fecho nesta Jornal das 4 da manhã. A informação está de regresso à antena do Observador quando forem 4h30.
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Muito boa noite, está com a Rádio Observador. Eu sou Fortunato Oliveira, são 4:30 da manhã. Quase 300 operacionais continuam empenhados no combate às chamas em Carraseda de Anciães. O incêndio que deflagrou na tarde deste sábado em Linhares entrou em resolução já durante esta madrugada. O fogo começou por volta das 2:30 da tarde. Em curso continua o incêndio de Parambos. O fogo começou pouco depois das 9 da noite e chegou a ter 2 frentes. As chamas lavram em terrenos com acessos difíceis. Ainda assim, nas últimas horas, o vento tem dado tréguas e as temperaturas também desceram com o cair da noite. É residual o número de resultados das reapreciações que ainda não chegaram às escolas. A garantia é do Ministério da Educação, segundo informações do Júri Nacional de Exames. O júri afirma que os resultados já foram todos enviados às escolas, à exceção apenas de algumas situações que precisam de esclarecimentos adicionais, bem como de pedidos que deram entrada nos últimos dias. O Ministério da Educação garante que nenhum aluno será impedido de se candidatar ao ensino superior na primeira fase do concurso de acesso. O secretário-geral do PS, José Luís Carneiro, está de acordo com a posição de António José Seguro em relação à lei do retorno. O líder socialista esteve nas festas do povo de Campo Maior, onde preferiu não fazer grandes comentários sobre o assunto, mas fala de uma decisão acertada. Ainda a propósito da lei do retorno e também nas festas do povo de Campo Maior, o presidente da República insiste na necessidade de combater a imigração ilegal em Portugal e de respeitar a dignidade das pessoas. O chefe de Estado recusou ainda assim comentar a decisão de remeter o decreto para o Constitucional. António José Seguro diz que as razões de ter pedido a fiscalização preventiva do diploma já estão todas explicadas e não vê motivos para insistir no tema. Na atualidade internacional, Irão e Oman estão perto de um acordo para criar uma nova rota de navegação no Estreito de Hormuz. Teherão deixa, no entanto, claro que o entendimento com Oman não significa por si só a reabertura do Estreito e coloca condições aos Estados Unidos para permitir a retoma da circulação na passagem. Os iranianos exigem garantias de que os Estados Unidos não vão voltar a ameaçar o Irão nem os aliados, querem o fim da guerra e a retirada das forças militares norte-americanas da região, bem como o levantamento do bloqueio naval aos portos iranianos e das sanções. Teherão exige ainda a libertação dos ativos iranianos congelados e uma compensação integral pelos danos provocados pela guerra. No desporto, o Sporting e a Estrela da Amadora empataram a 2 golos na Reboleira na primeira jornada do campeonato. A equipa leonina chegou a estar em vantagem por 2 golos. Rodrigo Zalazar abriu o marcador aos 46 minutos e Ioannidis aumentou a vantagem aos 59. Mas o Estrela da Amadora reagiu e conseguiu chegar ao empate na segunda parte. Leandro Antonelli marcou aos 72 minutos e Beni Sousa fez o segundo. Dos anfitriões aos 84, Rui Borges reconhece que o Sporting tem muito mais a fazer e avisa que a quebra física não pode servir de desculpa. Do lado do Estrela, Pepa destaca a confiança da equipa depois de um jogo emotivo e bem disputado. Está atualizado o essencial da informação. As notícias estão de regresso à hora certa. Aconteça o que acontecer. Até já.

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1: Muito bom dia, são quase 5 da manhã. Em destaque neste jornal, Belgorod voltou a ser alvo de ataques ucranianos durante esta madrugada. Há pelo menos 13 feridos. No Médio Oriente, o Irão impõe condições aos Estados Unidos para a reabertura do Estreito de Hormuz. Já por cá, o Ministério da Educação garante que o número de reapreciações que ainda não chegaram às escolas é residual. São temas a desenvolver já a seguir no jornal.

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1: Belgorod voltou a ser alvo de ataques ucranianos durante esta madrugada. A cidade russa, a pouco mais de 30 quilómetros da fronteira com a Ucrânia, foi atingida por um alegado ataque de drones, é o que dá conta o Kyiv Independent. A Ucrânia ainda não reivindicou o ataque. Segundo as autoridades russas, pelo menos 13 pessoas ficaram feridas. Não há para já registro de vítimas mortais. O ataque danificou vários edifícios, de acordo com o canal independente russo. Um dos edifícios atingidos fica junto à sede regional do Serviço de Segurança Russo e um outro está localizado a cerca de 600 metros de uma central termoelétrica. Entretanto, há também a indicação de um ataque com mísseis russos em Odessa. Foram atingidas áreas residenciais, há pelo menos 6 feridos. Viramos agora atenções para um outro foco de conflitos, o Médio Oriente. Irã e Omã estão perto de um acordo para criar uma nova rota de navegação no Estreito de Hormuz, mas Teherão deixa claro que esse entendimento não significa por si só a reabertura do Estreito e coloca condições aos Estados Unidos. Beatriz Félix.
2: Teherão endurece o discurso e transforma antigas exigências em condições para a reabertura do Estreito. O secretário do Conselho Supremo de Segurança Nacional avisa que Hormuz só será reaberto quando e se os Estados Unidos mudarem de comportamento. Os iranianos querem garantias de que os Estados Unidos não vão voltar a ameaçar o Irã, nem mesmo os aliados, e exigem o fim da guerra e a retirada das forças militares norte-americanas da região. Querem também o levantamento do bloqueio naval aos portos iranianos e das sanções, bem como a libertação dos ativos iranianos congelados e uma compensação integral pelos danos provocados pela guerra. O alto responsável de segurança iraniano garante ainda que o Irão nunca vai ceder, nem a nível militar, nem em negociações. Esta é uma posição que pode complicar as conversações numa altura em que falta pouco mais de uma semana para que termine o prazo de 60 dias do memorando de acordo para se chegar a um acordo definitivo para o Estreito de Hormuz.
1: A jornalista Beatriz Félix com as condições do Irão aos Estados Unidos para a reabertura do Estreito de Hormuz. Por cá, quase 300 de operacionais continuam empenhados no combate às chamas em Carraseda de Anciães. O incêndio que deflagrou na tarde deste sábado em Linhares entrou em resolução já durante esta madrugada, perto das 2:30 da manhã. Em curso continua o incêndio de Parambos. O fogo deflagrou pouco depois das 9 da noite e chegou a ter 2 frentes. As chamas lavram em terrenos com acessos difíceis, o que tem colocado dificuldades aos bombeiros. Ainda assim, nas últimas horas, o vento tem dado tréguas e as temperaturas também desceram com o cair da noite. A Rádio Observador, fonte do Comando Subregional de Emergência e Proteção Civil do Douro, adianta que o combate às chamas está a decorrer de forma favorável. Seguimos com os exames nacionais. É residual o número de resultados das reapreciações que ainda não chegaram às escolas. A garantia é do Ministério da Educação, segundo informações do Júri Nacional de Exames. A entidade afirma que os resultados já foram todos enviados às escolas de fora, à exceção para algumas situações que precisaram de esclarecimentos adicionais ou pedidos que deram entrada nos últimos dias. O Ministério da Educação garante que nenhum aluno será impedido de se candidatar ao ensino superior na primeira fase do concurso de acesso. Os resultados dos mais de 20 mil pedidos de reapreciação deveriam ter sido enviados durante a manhã de sexta-feira para que as pautas fossem fixadas durante a tarde desse dia. No entanto, perto das 5 da tarde de sexta, havia ainda escolas sem qualquer informação. Na política, José Luís Carneiro está de acordo com a posição do Presidente da República em relação à lei do retorno. António José Seguro decidiu enviar o diploma para o Tribunal Constitucional. O chefe de Estado tem reservas em relação ao tempo máximo de detenção de imigrantes em situação ilegal em território português, mas também quanto às normas relativas aos menores. O secretário-geral do PS, José Luís Carneiro, elogia a decisão de Seguro.
3: Eu queria concentrar a minha mensagem nestes temas que acabei de referir. Esse tema está muito bem decidido e sobre o qual não me quero pronunciar.
4: Mas tem dúvidas também sobre ele, tal como o Sr. Presidente tem?
3: Não, eu estou de acordo com a decisão que o Sr. Presidente da República tomou.
1: Um tema bem decidido, a posição de José Luís Carneiro, que se escusou a entrar em grandes comentários sobre a questão. O líder socialista aproveitou a visita às festas do povo de Campo Maior para lançar farpas ao primeiro-ministro.
3: Eu, peripécias. Aquela que mais me surpreendeu nas últimas horas foi mesmo termos um primeiro-ministro que jurou a pé juntos que não ia de férias e ver o primeiro-ministro em férias com o líder parlamentar. E essa é uma peripécia que mostra bem o modo como nós devemos olhar para aquilo que são os compromissos e a palavra do primeiro-ministro.
1: Peripécias, as críticas de José Luís Carneiro, o líder socialista, em causa as fotografias de Luís Montenegro na praia, no Algarve, ao lado do presidente do grupo parlamentar do PSD, Hugo Soares, e da família. Entretanto, o líder da bancada social-democrata já reagiu a estas declarações do secretário-geral do Partido Socialista. Hugo Soares acusa José Luís Carneiro de estar pior do que André Ventura no estilo e na mentira. O social-democrata reage assim ao facto do líder socialista ter sugerido que Luís Montenegro mentiu quando disse que não ia tirar férias para logo depois ser fotografado na praia. Nas redes sociais, além de acusar Carneiro de mentir, Hugo Soares recuperou uma publicação do ex-deputado do PS e antigo secretário de Estado, Ascenso Simões, para responder por interposta pessoa ao secretário-geral do PS. O socialista a que Hugo Soares faz referência dizia na publicação que é preciso dar importância ao que tem mesmo importância. Ainda a propósito da lei do retorno, o Presidente da República insiste na necessidade de combater a imigração ilegal em Portugal e de respeitar a dignidade das pessoas. O chefe de Estado recusa ainda assim comentar a decisão de remeter o decreto para o Tribunal Constitucional. António José Seguro diz que as razões de ter pedido a fiscalização preventiva do diploma já estão todas explicadas e que por isso não vê motivos para insistir no tema.
5: As razões estão todas explicadas na fundamentação que enviei. Nós, como sabe, eu sou contra a imigração clandestina. É preciso combater ferozmente a imigração ilegal. Precisamos de regular a nossa imigração e precisamos defender as nossas fronteiras. E nada disto é incompatível com tratarmos com dignidade as pessoas, designadamente menores e crianças.
1: As explicações de António José Seguro no final da visita às festas do povo de Campo Maior. A ministra do Ambiente diz que a entidade reguladora dos serviços energéticos ainda não justificou o porquê dos combustíveis demorarem mais a descer do que demoram a subir. O prazo termina na próxima semana, à altura em que se espera uma descida no preço dos combustíveis. Maria da Graça Carvalho garante que se os portugueses não ficarem satisfeitos com a resposta da ERSE, o governo pode vir a intervir.
6: É muito importante as pessoas perceberem, porque se não ficarmos contentes com essa resposta, o Governo, o Estado, tem meios para poder intervir nos preços.
1: A ministra do Ambiente e Energia, na tarde deste sábado, em Faro, onde Maria da Graça Carvalho anunciou ainda que o Algarve vai ter uma nova unidade de valorização energética de resíduos. Passamos agora ao desporto. O Sporting e Estrela da Amadora empataram a 2 bolas na reboleira. A equipa leonina esteve a vencer e inaugurou o marcador já na segunda parte, aos 46 minutos, com um gol de Rodrigo Zalazar. O segundo foi apontado aos 59 minutos por Luanidis. O Sporting acabou por escorregar com 2 marcações do Estrela da Amadora, Leandro Antonelli aos 72 minutos e Beni Sousa aos 84. Para o técnico dos Leões, a quebra física não pode ser uma desculpa. Rui Bosch diz que o Sporting tem de dar muito mais.
7: Acabámos por ser penalizados com 2 erros, claramente com 2 erros. Tivemos 70 minutos muito bons. Uma primeira parte onde dominámos o jogo, controlámos o jogo. Uma segunda parte onde entrámos muito bem. E até aos 70 minutos, é certo que depois de mexer na equipa onde a gente queria mais do que robustez é dar frescura, porque estávamos a sentir que alguma malta estava a cair um bocadinho em termos físicos, foi quando caímos também em termos coletivos, e isso não pode acontecer. Não pode ser desculpa a quebra física, porque nós fisicamente estamos muito bem, e demonstramos isso hoje aqui. Temos de ser muito mais equilibrados e muito mais competitivos. Tínhamos que dar muito mais, e temos que dar muito mais. Estamos no Sporting e eles têm que dar muito mais, eles têm que perceber isso, e que sirva mesmo de aviso para todos.
1: É preciso dar muito mais o aviso do treinador do Sporting, Rui Borges, aqui em declarações à Sport TV. Do lado do Estrela da Amadora, Pepa faz o rescaldo de um jogo emotivo e bem disputado, e acima de tudo com confiança na equipa.
8: Acima de tudo é potenciar ao máximo quem temos e não estar à espera de quem chegue, mas sim trabalhar com tudo, com os que temos, que deram hoje uma resposta fantástica, um pouco à imagem daquilo que fazem todos os dias. Pois às vezes somos mais felizes ou menos felizes. Hoje fomos na primeira parte ali uma situação, outra na segunda senti que até podíamos ter virado o jogo, mas acabou por ser um jogo muito emotivo e bem disputado.
9: Obrigado, Pepa.
1: Pepa, o técnico do Estrela da Amadora, na flash interview da Sport TV, Sporting 2 e Estrela da Amadora 2, foi resultado deste jogo na primeira jornada do campeonato. Este domingo há mais futebol, às 18h, Porto Alverca, no Estádio do Dragão, e depois às 20h30 da noite, o Benfica contra o Académico de Viseu, no Estádio da Luz, dois jogos que vão contar com emissão especial de desporto, com relato e análise em direto para ouvir aqui na Rádio Observador. Ponto final nesta jornada. Jornal das 5 da manhã. O essencial da informação é atualizado às 5h30.
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0: Muito bom dia, está com a Rádio Observador. Eu sou Fortunato Oliveira, são 5:30 da manhã. Um ataque russo durante esta madrugada atingiu a cidade ucraniana de Odessa, no sul do país. 6 pessoas ficaram feridas. Informação avançada pelo Kyiv Independent, o chefe da administração militar da cidade de Odessa, diz que vários edifícios residenciais foram atingidos. O ataque russo acontece poucas horas depois de um alegado ataque ucraniano com drones contra a cidade russa de Belgorod, que fica a pouco mais de 30 quilómetros da fronteira com a Ucrânia. Um ataque causou pelo menos 13 feridos, segundo o canal independente russo Astra. Um dos edifícios atingidos fica junto à sede regional do Serviço de Segurança Russo. A Ucrânia ainda não reivindicou este ataque. Na atualidade internacional, ainda, Irão e Omã estão perto de um acordo para criar uma nova rota de navegação no Estreito de Hormuz. Teherã deixa, no entanto, claro que o entendimento com Omã não significa por si só a reabertura do Estreito e coloca condições aos Estados Unidos para permitir a retoma da circulação na passagem. Os iranianos exigem garantias de que os Estados Unidos não vão voltar a ameaçar o Irão nem os seus aliados, quer o fim da guerra e a retirada das forças militares norte-americanas da região, bem como o levantamento do bloqueio naval aos portos iranianos e das sanções. Teherã exige ainda a libertação dos ativos iranianos congelados e uma compensação integral pelos danos provocados pela guerra. Por cá, quase 300 operacionais continuam empenhados no combate às chamas em Carraseda de Anciães. O incêndio que deflagrou na tarde deste sábado em Linhares entrou em resolução já durante esta madrugada, por volta das 2:30 da manhã. O fogo continuou em curso já em Parambos. O fogo deflagrou pouco depois das 9 da noite e chegou a ter 2 frentes. As chamas lavram em terrenos com acessos difíceis, o que tem colocado dificuldades aos bombeiros. Ainda assim, nas últimas horas, o vento tem dado tréguas e as temperaturas também desceram com o cair da noite. É residual o número de resultados das reapreciações que ainda não chegaram às escolas. A garantia é do Ministério da Educação, segundo informações do Júri Nacional de Exames. O júri afirma que os resultados já foram todos enviados às escolas, de fora apenas algumas situações que precisam de esclarecimentos adicionais, bem como pedidos que deram entrada nos últimos dias. O Ministério da Educação garante que nenhum aluno será impedido de se candidatar ao ensino superior na primeira fase do concurso de acesso. O secretário-geral do PS, José Luís Carneiro, está de acordo com a posição de António José Seguro em relação à lei do retorno. O líder socialista esteve nas festas do povo de Campo Maior, onde preferiu não entrar em grandes comentários sobre o assunto, mas fala de uma decisão acertada. Ainda a propósito da lei do retorno, o Presidente da República insiste na necessidade de combater a imigração ilegal em Portugal e de respeitar a dignidade das pessoas. O chefe de Estado recusa ainda assim comentar a decisão de remeter o decreto para o Tribunal Constitucional. António José Seguro diz que as razões de ter pedido a fiscalização preventiva do diploma já estão todas explicadas e não vê motivos para insistir no tema. Ponto final nesta síntese de notícias. A informação está de volta à antena do Observador às 6 da manhã. Até já.
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1: Muito bom dia. A caminho das 6 da manhã, no topo da atualidade, Irão impõe condições aos Estados Unidos para a reabertura do Estreito de Hormuz. Por cá, o Ministério da Educação garante que o número de reapreciações que ainda não chegaram às escolas é residual. E hoje, Porto e Benfica estreiam-se no campeonato. Vamos ouvir o que têm os treinadores a dizer nas antevisões aos encontros.

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1: Começamos pela atualidade internacional. Irão e Omã estão perto de um acordo para criar uma nova rota de navegação no Estreito de Hormuz, mas Teherão deixa claro que esse entendimento não significa, por si só, a reabertura do Estreito. Entretanto, impõe novas condições aos Estados Unidos, Beatriz Félix.
2: Teherão endurece o discurso e transforma antigas exigências em condições para a reabertura do Estreito. O secretário do Conselho Supremo de Segurança Nacional avisa que Hormuz só será reaberto quando e se os Estados Unidos mudarem de comportamento. Os iranianos querem garantias de que os Estados Unidos não vão voltar a ameaçar o Irão, nem mesmo os aliados, e exigem o fim da guerra e a retirada das forças militares norte-americanas da região. Querem também o levantamento do bloqueio naval aos portos iranianos e das sanções, bem como a libertação dos ativos iranianos congelados e uma compensação integral pelos danos provocados pela guerra. O alto responsável de segurança iraniano garante ainda que o Irão nunca vai ceder, nem a nível militar, nem em negociações. Esta é uma posição que pode complicar as conversações numa altura em que falta pouco mais de uma semana para que termine o prazo de 60 dias do memorando de acordo para se chegar a um acordo definitivo para o Estreito de Hormuz.
1: A jornalista Beatriz Félix com as condições do Irão aos Estados Unidos para a reabertura do Estreito de Hormuz. Por cá, quase 300 de operacionais continuam empenhados no combate às chamas em Carrazeda de Anciães. O incêndio que deflagrou na tarde deste sábado em Linhares entrou em resolução já durante esta madrugada, perto das 2:30 da manhã. Em curso continuou o incêndio de Parambos. O fogo deflagrou pouco depois das 9 da noite e chegou a ter 2 frentes. As chamas lavram em terrenos com acessos difíceis, o que tem dificultado as operações dos bombeiros. Ainda assim, nas últimas horas, o vento tem dado tréguas e as temperaturas também ajudaram com a descida ao cair da noite. A Rádio Observador, fonte do Comando Subregional de Emergência e Proteção Civil do Douro, adianta que o combate às chamas está a decorrer de forma favorável. Seguimos com os exames nacionais. É residual o número de resultados das reapreciações que ainda não chegaram às escolas. A garantia é do Ministério da Educação, segundo informações do Júri Nacional de Exames. A entidade afirma que os resultados já foram todos enviados às escolas, de fora apenas algumas situações que precisam de esclarecimentos adicionais ou pedidos que deram entrada nos últimos dias. O Ministério da Educação garante que nenhum aluno será impedido de se candidatar ao ensino superior na primeira fase do concurso de acesso. Os resultados das mais de 20 mil pedidos de reapreciação deverão ter sido enviados durante a manhã de sexta-feira para que as pautas fossem afixadas durante a tarde. No entanto, perto das 5 da tarde de sexta, havia ainda escolas sem qualquer informação. Na política, José Luís Carneiro está de acordo com a posição do Presidente da República em relação à lei do retorno. António José Seguro decidiu enviar o diploma para o Tribunal Constitucional. O chefe de Estado tem reservas em relação ao tempo máximo de detenção de imigrantes em situação ilegal em território português, mas também quanto às normas relativas aos menores. O secretário-geral do PS, José Luís Carneiro, elogia esta decisão de António José Seguro.
3: Eu queria concentrar a minha mensagem nestes temas que acabei de referir. Esse tema está muito bem decidido e sobre o qual não me quero pronunciar.
4: Mas tem dúvidas também sobre ele, tal como o Sr. Presidente tem?
3: Não, eu estou de acordo com a decisão que o Sr. Presidente da República tomou.
1: Um tema bem decidido, a posição de José Luís Carneiro, que se escusou a entrar em grandes comentários sobre esta questão. O líder socialista aproveitou ainda a visita às festas do povo de Campo Maior para lançar farpas a Luís Montenegro.
3: Olha, peripécias. Aquela que mais me surpreendeu nas últimas horas foi mesmo termos um primeiro-ministro que jurou a pé juntos que não ia de férias e ver o primeiro-ministro em férias com o líder parlamentar. E essa é uma peripécia que mostra bem o modo como nós deveremos olhar para aquilo que são os compromissos e a palavra do primeiro-ministro.
1: Peripécias, as críticas de José Luís Carneiro em causa, as fotografias de Luís Montenegro na praia, no Algarve, ao lado do presidente do grupo parlamentar do PSD, Hugo Soares, e da família. Entretanto, o líder da bancada social-democrata já reagiu a estas declarações. Hugo Soares acusa José Luís Carneiro de estar pior do que André Ventura, no estilo e na mentira. O social-democrata reage assim ao facto do líder socialista ter sugerido que Luís Montenegro mentiu quando disse que não ia tirar férias para logo depois ser fotografado na praia. Nas redes sociais, além de acusar Carneiro de mentir, Hugo Soares recuperou uma publicação do ex-deputado do PS e antigo secretário de Estado, Ascenso Simões, para responder por interposta pessoa ao secretário-geral do PS. Na publicação recuperada por Hugo Soares, o socialista dizia que é preciso dar importância ao que tem mesmo importância. Ainda a propósito da lei do retorno, o Presidente da República insiste na necessidade de combater a imigração ilegal em Portugal, mas também de respeitar a dignidade das pessoas. O chefe de Estado recusa ainda comentar a decisão de remeter o decreto para o Tribunal Constitucional. António José Seguro diz que as razões de ter pedido a fiscalização preventiva do diploma já estão todas explicadas e que não vê motivos para insistir no tema.
5: As razões estão todas explicadas na fundamentação que enviei. Nós, como sabe, eu sou contra a imigração clandestina. É preciso combater ferozmente a imigração ilegal. Precisamos de regular a nossa imigração e precisamos defender as nossas fronteiras. E nada disto é incompatível com tratarmos com dignidade as pessoas, designadamente menores e crianças.
1: As explicações de António José Seguro no final da visita às festas do povo de Campo Maior. A Ministra do Ambiente diz que a entidade reguladora dos serviços energéticos ainda não justificou o porquê dos combustíveis demorarem mais a descer do que demoram a subir. O prazo termina na próxima semana, à altura em que se espera uma descida no preço dos combustíveis. Maria da Graça Carvalho garante que se os portugueses não ficarem satisfeitos com a resposta da ERSE, o governo pode vir a intervir.
6: É muito importante as pessoas perceberem, porque se não ficarmos contentes com essa resposta, o governo, o Estado, tem meios para poder intervir nos preços.
1: A Ministra do Ambiente e Energia, na tarde deste sábado, em Faro, onde Maria da Graça Carvalho anunciou ainda que o Algarve vai ter uma nova unidade de valorização energética de resíduos. Tempo agora para o futebol. Neste jornal, Porto e Benfica estreiam-se hoje no campeonato. O treinador dos Azuis e Brancos, Francesco Farioli, quer entrar na nova época com o pé direito. O técnico lembra que a conquista do ano passado ficou no passado e que nada vale para as contas do novo campeonato. Na antevisão do jogo, Francesco Farioli falou ainda do mercado para deixar uma garantia. Rodrigo Mora não expressou desejo de sair dos Dragões.
7: Tive apenas um jogador que veio ter comigo a questionar-me sobre a possibilidade de sair. Digamos que um falou diretamente comigo, o outro sei que também manifestou esse interesse. Nenhum dos envolvidos é Rodrigo
1: Mora. A garantia do técnico do Porto, que vai orientar este domingo a equipa na estreia do campeonato. Já Sérgio Ferreira admite que o Alverca tem tudo o que precisa para ser competitivo.
8: Logicamente nós estamos no nosso melhor ou num ponto perfeito, mas a verdade é que já temos as armas suficientes e temos a competência suficiente para ser competitivos, e é esse o nosso ponto de partida para este jogo e para todos. Ou seja, antes de vencermos temos que competir, é importante jogar cada segundo, cada bola, cada duelo, cada passo, cada remate.
1: Sérgio Ferreira, o treinador do Alverca, antes do jogo com o Futebol Clube de Porto. Este domingo também o Benfica joga com o Académico de Viseu, um jogo que decorre à porta fechada. Marco Silva lamenta que assim seja e espera dificuldades.
9: Retirar 65 mil pessoas ou 60 mil pessoas de um estádio de futebol, se achamos que é assim que vamos resolver problemas, estamos completamente enganados. Acho que temos muitos bons exemplos pela Europa de como contrariar algumas coisas que não são boas, e se não são boas há que atuar diretamente, e não é interditando ou não permitido que os adeptos sejam no estádio e que um jogo seja à porta fechada que vai resolver o que quer que seja. Simplesmente, e eu não entendo, retiraram isso não só ao Benfica, ao próprio Académico, ao próprio espetáculo, é ir por caminhos que, na minha opinião, não vão resolver nada.
1: As palavras de Marco Silva antes do jogo com o Académico de Viseu, da primeira jornada do campeonato. Do lado do Académico, diz que a ausência de público pode jogar a favor da equipa de Viseu.
10: Acho que, de facto, a multidão galvaniza os jogadores. Esperemos que a sua ausência possa equilibrar um bocadinho mais as contas entre as duas equipas. E teremos certamente um jogo diferente para apresentar do adversário de ontem que o Benfica teve, e esperemos que essas diferenças possam criar mais problemas ao Benfica do que os adversários têm causado até agora.
1: Bruno Pinheiro, o treinador do Académico de Viseu, antes do jogo com o Benfica, aqui na Rádio Observador. Temos emissão especial de desporto para acompanhar estes dois jogos a partir das 5h30 da tarde. Notícia de fecho neste jornal das 6 da manhã. Atualizamos o essencial da informação às 6h30.
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1: Muito bom dia, está com a Rádio Observador. Eu sou o Fernando Oliveira, são 6:30 da manhã. Começamos pela atualidade internacional. Irão e Omã estão perto de um acordo para criar uma nova rota de navegação no Estreito de Hormuz. Teherão deixa, no entanto, claro que o entendimento com Omã não significa por si só a reabertura do Estreito e coloca condições aos Estados Unidos para permitir a retoma da circulação na passagem. Os iranianos exigem garantias de que os Estados Unidos não vão voltar a ameaçar o Irão nem os seus aliados, querem o fim da guerra e a retirada das forças militares norte-americanas da região, bem como o levantamento do bloqueio naval aos portos iranianos e das sanções. Teherão exige ainda a libertação dos ativos iranianos congelados e uma compensação integral pelos danos provocados pela guerra. Por cá, quase 300 operacionais continuam empenhados no combate às chamas em Carraseda de Anciães. O incêndio que deflagrou na tarde deste sábado em Linhares entrou em resolução já durante esta madrugada. O fogo começou por volta das 2:30 da tarde, em curso continua o incêndio de Parambos. O fogo deflagrou pouco depois das 9 da noite e chegou a ter 2 frentes. As chamas lavram em terrenos com difíceis acessos, o que tem colocado dificuldades aos bombeiros. Ainda assim, na passada noite, o vento deu tréguas e as temperaturas também ajudaram no combate. É residual o número de resultados das reapreciações que ainda não chegaram às escolas. A garantia é do Ministério da Educação, segundo informações do Júri Nacional de Exames. O júri afirma que os resultados já foram todos enviados às escolas de fora. Apenas algumas exceções que precisam de esclarecimentos adicionais, bem como pedidos que deram entrada nos últimos dias. O secretário-geral do PS, José Luís Carneiro, está de acordo com a posição de António José Seguro em relação à lei do retorno. O líder socialista esteve nas festas do povo de Campo Maior, onde preferiu não fazer grandes comentários sobre o assunto, mas fala de uma decisão acertada. Ainda a propósito da lei do retorno, o Presidente da República insiste na necessidade de combater a imigração ilegal em Portugal e de respeitar a dignidade das pessoas. O chefe de Estado recusa ainda assim comentar a decisão de remeter ao Tribunal Constitucional o decreto. António José Seguro diz que as razões de ter pedido a fiscalização preventiva do diploma já estão todas explicadas e que não vê motivos para insistir no tema. Está atualizado o essencial da informação. As notícias estão de regresso à Rádio Observador, à hora certa, já com o jornalista Carlos Pedro.

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Muito bom dia, está com a Rádio Observador. São quase 7 da manhã. Neste jornal vamos falar de futebol. Benfica e Futebol Clube do Porto jogam hoje, ambos em casa e com possibilidade de cavalgar terreno para o Sporting, que ontem empatou na Reboleira. Falamos também no Médio Oriente, Irão e Omã perto de um acordo para Hormuz.

0: 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São 7 horas. 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
1: Bom dia, Jornal das 7 na Rádio Observador. A começar pelo futebol, Benfica e Futebol Clube do Porto estreiam-se hoje na edição deste ano da Primeira Liga, um dia depois de o Sporting ter escorregado na reboleira diante do Estrela da Amadora. Os Leões tiveram a vencer por 2-0 com golos de Zalazar e Ioannidis, mas os últimos 20 minutos foram de pesadelo para a equipa de Rui Borges. Leandro Antonetti reduziu, Benito igualou, com muitas culpas para Rui Silva. Ao cabo dos primeiros 90 minutos da temporada, o primeiro escorregão, o técnico Rui Borges pede mais à equipa.
2: Acabámos por ser penalizados com dois erros, claramente com dois erros. Tivemos 70 minutos muito bons, uma primeira parte onde dominámos o jogo, controlámos o jogo, uma segunda parte onde entrámos muito bem, e até aos 70 minutos é certo que depois de mexer na equipa onde a gente queria mais do que robustez é dar frescura, porque estávamos a sentir que alguma malta estava aqui um bocadinho em termos físicos. Foi quando caímos também em termos coletivos, e isso não pode acontecer, não pode ser desculpa a quebra física, porque nós fisicamente estamos muito bem e demonstramos isso hoje aqui. Temos de ser muito mais equilibrados e muito mais competitivos. Tínhamos que dar muito mais e temos que dar muito mais. Estamos no Sporting e eles têm que dar muito mais, eles têm que perceber isso e que sirva mesmo de aviso para todos.
1: Do outro lado, o sentimento no final do jogo era outro. Pepa fala numa partida emotiva e destaca a confiança da equipa do Estrela.
3: Acima de tudo, é potenciar ao máximo quem temos e não estar à espera de quem chegue, mas sim trabalhar com tudo, com os que temos, que deram hoje uma resposta fantástica, um pouco à imagem daquilo que fazem todos os dias. Pois às vezes somos mais felizes ou menos felizes. Hoje fomos na primeira parte ali uma situação, outra na segunda senti que até podíamos ter virado o jogo, mas acabou por ser um jogo muito emotivo e bem disputado.
4: Obrigado, Pepa.
1: Esse para o Sporting, o arranque foi complicado mesmo, não se pode dizer do Estrela. Um ponto para cada lado. Na próxima jornada, o Sporting defronta o Vitória em casa. Já o Estrela mete forças com a equipa do Alverca. Azar para uns, sorte para outros. O campeão em título, Futebol Clube do Porto, recebe esta tarde, a partir das 6 horas, o Alverca. Farioli não vai poder contar com dois jogadores. Oscar Piatuszewski e Alberto Costa estão de fora por lesão. Mas, por outro lado, o central Bednarek recupera da lesão que o afastou da Supertaça e vai a jogo esta tarde no Dragão. Farioli falou ainda de mercado de transferências na conferência de imprensa de ontem para deixar uma garantia. Rodrigo Mora não quer sair do Futebol do Porto.
5: Tive apenas um jogador que veio ter comigo a questionar-me sobre a possibilidade de sair. Digamos que um falou diretamente comigo, o outro sei que também manifestou esse interesse. Nenhum dos envolvidos é Rodrigo Mora.
6: Rodrigo is involved.
1: Já do lado da equipa ripadejana, Sérgio Ferreira, que no ano passado foi campeão de juniores com os azuis e brancos, diz que o Alverca tem tudo o que precisa para ser competitivo.
7: Logicamente não estamos no nosso melhor ou num ponto perfeito, mas a verdade é que já temos as armas suficientes e temos a competência suficiente para ser competitivos, e é esse o nosso ponto de partida para este jogo e para todos. Ou seja, antes de vencermos temos que competir, é importante jogar cada segundo, cada bola, cada duelo, cada passe, cada remate.
1: As antevisões de Sérgio Ferreira e Francesco Farioli na antecâmara do Futebol Clube do Porto Alverca, para ouvir aqui na Rádio Observador a partir das 6 da tarde. Logo a seguir à Benfica Académico de Viseu, as Águias fazem o quarto jogo oficial da temporada e à porta fechada. Os comandados de Marco Silva não começaram bem, mas desde a derrota em St. Gallen seguiram-se duas goleadas a contar. Agora para o campeonato e contra o recém-promovido Académico, o técnico do Benfica espera dificuldades. Marco Silva lamenta ainda que o jogo seja jogado à porta fechada.
8: Retirar 65 mil pessoas ou 60 mil pessoas de um estádio de futebol, se achamos que é assim que vamos resolver problemas, estamos completamente enganados. Acho que temos muitos bons exemplos pela Europa de como contrariar algumas coisas que não são boas, e se não são boas há que atuar diretamente, e não é interditando ou não permitir que os adeptos estejam no estádio e que um jogo seja à porta fechada que vai resolver o que quer que seja. Simplesmente, e eu não entendo, retiraram isso não só ao Benfica, ao próprio Académico, ao próprio espetáculo, é ir por caminhos que, na minha opinião, não vão resolver nada.
1: De Viseu vem um conjunto que regressa à elite, das elites do futebol português, 37 anos depois, e vem com vontade de fazer história. Bruno Pinheiro admite que a ausência de público pode jogar a favor da equipa de Viseu.
9: Acho que, de facto, a multidão galvaniza os jogadores, esperemos que a sua ausência
4: possa equilibrar um bocadinho mais as contas entre as duas equipas. E teremos certamente um jogo diferente para apresentar do adversário de ontem que o Benfica teve, e esperemos que essas diferenças possam criar mais problemas ao Benfica do que os adversários têm causado até agora.
1: O Benfica Académico de Viseu não terá adeptos no estádio, mas o clube encarnado já anunciou o alargamento da fanzone no exterior do recinto para quem quiser ir fazer-se ouvir no apoio às Águias. Pode ouvir também aqui na Rádio Observador a partir das 8h30 este jogo entre Benfica e Académico de Viseu. Também às 8h30 iniciam-se outros dois jogos, Gil Vicente Rio Ave e a Moreirense Sporting de Braga. Vamos à atualidade internacional. Irão e Oman estão perto de um acordo para criar uma nova rota de navegação no Estreito de Hormuz, mas Teherão deixa claro que esse entendimento não significa por si só a reabertura do Estreito e coloca condições aos Estados Unidos. Beatriz Félix.
9: Teherão endurece o discurso e transforma antigas exigências em condições para a reabertura do Estreito. O secretário do Conselho Supremo de Segurança Nacional avisa que Hormuz só será reaberto quando e se os Estados Unidos mudarem de comportamento. Os iranianos querem garantias de que os Estados Unidos não vão voltar a ameaçar o Irão, nem mesmo os aliados, e exigem o fim da guerra e a retirada das forças militares norte-americanas da região. Querem também o levantamento do bloqueio naval aos portos iranianos e das sanções, bem como a libertação dos ativos iranianos congelados e uma compensação integral pelos danos provocados pela guerra. O alto responsável de segurança iraniano garante ainda que o Irão nunca vai ceder, nem a nível militar, nem em negociações. Esta é uma posição que pode complicar as conversações numa altura em que falta pouco mais de uma semana para que termine o prazo de 60 dias do memorando de acordo para se chegar a um acordo definitivo para o Estreito de Hormuz.
1: A jornalista Beatriz Félix com as condições dadas pelo Irão aos Estados Unidos para a reabertura do Estreito, ou condições exigidas pelo Irão aos Estados Unidos para a reabertura do Estreito de Hormuz. Ora, o vice-presidente dos Estados Unidos, J.D. Vance, garante que o Irão não pretende cobrar taxas pela passagem em Hormuz, ainda assim admite desconfiança em relação a Teherão.
10: A nossa expectativa é de que a quantidade de petróleo e gás que sai do Golfo seja a mesma que se verificava antes do início do conflito. Foi isso que os iranianos nos disseram que pretendem fazer. É também isso que toda a coligação do Golfo quer fazer. Mas, como sabem, não confiamos apenas, verificamos. Na verdade, não nos baseamos nas palavras das pessoas, mas sim em ações. É claro que há algumas pessoas dentro do regime iraniano que falam em impor portagens. Os iranianos disseram-nos que não têm planos para impor taxas no Estreito de Hormuz, mas, mais uma vez, vamos esperar para ver quais serão de facto as ações que vão tomar.
1: O vice-presidente dos Estados Unidos, o J.D. Vance, em entrevista à Fox News, diz ainda que os norte-americanos conseguiram destruir o programa nuclear iraniano. E já que falamos em Hormuz, a ministra do Ambiente diz que a entidade reguladora dos serviços energéticos ainda não justificou o porquê dos combustíveis demorarem mais a descer do que a subir. O prazo termina na próxima semana, altura em que se espera uma descida no preço dos combustíveis. Maria da Graça Carvalho garante que, se os portugueses não ficarem satisfeitos com a resposta da ERSE, o governo pode intervir.
11: É muito importante as pessoas perceberem, porque se não ficarmos contentes com essa resposta, o governo, o Estado, tem meios para poder intervir nos preços.
1: A ministra do Ambiente e Energia, na tarde de ontem, em Faro, Maria da Graça Carvalho, anunciou ainda que o Algarve vai ter uma nova unidade de valorização energética de resíduos. Quase 300 de operacionais continuam empenhados no combate às chamas em Carraseda de Anciães. O incêndio que deflagrou na tarde de ontem em Linhares entrou em resolução já durante esta madrugada, perto das 2h30 da manhã. Em curso continua o incêndio de Parambes. O fogo deflagrou pouco depois das 9 da noite e chegou a ter duas frentes ativas. As chamas lavram em terrenos com acessos difíceis, o que tem colocado dificuldades aos bombeiros. Ainda assim, nas últimas horas, o vento tem dado tréguas e as temperaturas também desceram com o cair da noite. A Rádio Observador, fonte do Comando Subregional de Emergência e Proteção Civil do Douro, adianta que o combate às chamas está a decorrer de forma favorável. Falamos ainda da lei do retorno. José Luís Carneiro está de acordo com a posição do Presidente da República, que enviou o diploma para o Tribunal Constitucional. António José Segura admitiu ter reservas em relação ao tempo máximo de detenção de imigrantes em situação ilegal em território português, mas também quanto às normas relativas aos menores de idade. O secretário-geral do PS, José Luís Carneiro, elogia a decisão do chefe de Estado.
12: Eu queria concentrar a minha mensagem nestes temas que acabei de referir. Esse tema está muito bem decidido e sobre o qual não me quero pronunciar.
13: Mas tem dúvidas também sobre ele, tal como o Sr. Presidente tem?
12: Não, eu estou de acordo com a decisão que o Sr. Presidente da República tomou.
1: Um tema bem decidido, diz José Luís Carneiro, que escusou entrar em grandes comentários sobre a questão. O líder socialista aproveitou ainda a festa ou a visita às festas do povo de Campo Maior para lançar farpas ao Primeiro-Ministro.
12: Eu peripécias. Aquela que mais me surpreendeu nas últimas horas foi mesmo termos um Primeiro-Ministro que jurou a pés juntos que não ia de férias e ver o Primeiro-Ministro em férias com o líder parlamentar. E essa é uma peripécia que mostra bem o modo como nós devemos olhar para aquilo que são os compromissos e a palavra do Primeiro-Ministro.
1: Em causa as fotografias de Luís Montenegro na praia, no Algarve, ao lado do líder do grupo parlamentar do PSD, Hugo Soares, e também ao lado da família. Ainda a propósito da lei do retorno, o Presidente da República insiste na necessidade de combater a imigração ilegal em Portugal e de respeitar a dignidade das pessoas. O chefe de Estado recusou ainda assim comentar a decisão de remeter o decreto para o Tribunal Constitucional. António José Seguro diz que as razões de ter pedido a fiscalização preventiva do diploma já estão todas explicadas e não vê motivos para insistir no tema.
14: As razões estão todas explicadas na fundamentação que enviei. Nós, como sabe, eu sou contra a imigração clandestina. É preciso combater ferozmente a imigração ilegal. Precisamos de regular a nossa imigração e precisamos defender as nossas fronteiras. E nada disto é incompatível com tratarmos com dignidade as pessoas, designadamente menores e crianças.
1: As explicações do Presidente da República no final da visita às festas do povo de Campo Maior. Fecha assim este jornal. A informação regressa às 7h30.
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0: Sinto-se das 7h30 na Rádio Observador, a começar pelo futebol. O Sporting entrou a escorregar na edição deste ano da Primeira Liga. Os Leões empataram na reboleira diante do Estrela. Dois golos. Zalazar e Ioannidis ainda deram vantagem para a equipa verde e branca, mas nos últimos 20 minutos tudo mudou. Primeiro Antonetti e depois Benito fizeram os golos do empate. No final da partida, Rui Borges disse que a equipa do Sporting tinha que dar muito mais. Um ponto para cada lado. Na próxima jornada, os Leões recebem o Vitória. Já o Estrela defronta o Alverca. Hoje há quatro jogos, dentre os quais as estreias de Futebol Clube Porto e Benfica, que vai poder ouvir aqui na Rádio Observador. Primeiro os Dragões, que vão defender o título de campeão nacional a partir das 18h em casa contra o Alverca. Não há Pietuszewski e Alberto Costa, mas já está disponível às ordens de Farioli, o central Bednarek, que falhou a supertaça por lesão. Depois, às 20h30, pode ouvir na antena do Observador o Benfica Académico de Viseu. 37 anos depois, os vizienses regressam à elite do futebol português. A partida é jogada à porta fechada. O facto criticado por Marco Silva na antecâmara deste jogo, já a Bruno Pinheiro, o técnico do Académico de Viseu, admitiu que pode ser uma vantagem para a equipa viziense. Como se pela na atualidade internacional, Irão e Oman estão perto de um acordo para criar uma nova rota de navegação no Estreito de Hormuz. Teherão deixa, no entanto, claro que o entendimento com Oman não significa por si só a reabertura do Estreito e coloca condições aos Estados Unidos para permitir a retoma da circulação na passagem. Os iranianos exigem garantias de que os Estados Unidos não voltarão a ameaçar o Irão, nem os aliados querem o fim da guerra e a retirada das forças militares norte-americanas da região, bem como o levantamento do bloqueio naval aos portos iranianos e as sanções. Teherão exige ainda a libertação dos ativos iranianos congelados e uma compensação integral pelos danos provocados pela guerra. Os incêndios, quase 300 operacionais continuam empenhados no combate às chamas em Carraseda de Anciães. O incêndio deflagrou na tarde de ontem em Linhares, entrou em fase de resolução já durante esta madrugada. O fogo começou por volta das 14h30 da tarde, mas em curso continua um incêndio de Parambos. O fogo deflagrou pouco depois das 9 da noite e chegou a ter duas frentes ativas. As chamas lavram em terrenos com acessos difíceis e têm colocado dificuldades aos bombeiros. Ainda assim, nas últimas horas, o vento deu tréguas e as temperaturas também desceram com o cair da noite. Fica por aqui esta síntese das 7h30.
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1: Rádio Observador, muito bom dia. A caminho das 8 da manhã e está na altura de conhecermos os títulos em destaque da próxima edição das 8 com o Carlos Pedro. Bom dia, Carlos.
2: Bom dia, João. Vamos falar de futebol neste jornal. Benfica e Porto jogam esta tarde, noite, ambos em casa e com possibilidade de cavalgar terreno para o Sporting, que ontem empatou na estreia nesta edição do campeonato na Reboleira perante o Estrela da Amadora. Falamos também do Médio Oriente com Irão e Omã perto de um acordo para criar uma nova rota em Hormuz.

0: Muito bom dia, são 8 horas. As notícias na Rádio Observador, uma edição do jornalista Carlos Pedro. Começamos pela Primeira Liga. Benfica e Futebol Clube do Porto podem aproveitar já hoje o deslize de ontem do Sporting. Os Leões não foram além de um empate a 2 golos diante do Estrela da Amadora.
1: E até estiveram a vencer por 2-0 com golos de Zalazar e Ioannidis, mas os últimos 20 minutos foram um pesadelo para a equipa de Rui Borges. Leandro Antonetti reduziu primeiro, Benito igualou depois, com muitas culpas para Rui Silva, e ao cabo dos primeiros 90 minutos oficiais da temporada, o primeiro escorregão, o técnico Rui Borges pede mais à equipa leonina.
2: Acabámos por ser penalizados com dois erros, claramente com dois erros. Tivemos 70 minutos muito bons, uma primeira parte onde dominámos o jogo, controlámos o jogo, uma segunda parte onde entrámos muito bem, e até aos 70 minutos é certo que depois de mexer na equipa onde a gente queria mais do que robustez é dar frescura, porque estávamos a sentir que alguma malta estava a cair um bocadinho em termos físicos. Foi quando caímos também em termos coletivos, e isso não pode acontecer, não pode ser desculpa a quebra física, porque nós fisicamente estamos muito bem e demonstramos isso hoje aqui. Temos de ser muito mais equilibrados e muito mais competitivos. Tínhamos que dar muito mais e temos que dar muito mais. Estamos no Sporting e eles têm que dar muito mais, eles têm que perceber isso e que sirva mesmo de aviso para todos.
1: Do outro lado, o sentimento era outro. Pepa, o técnico do Estrela, fala num jogo emotivo e destaca a confiança da equipa tricolor.
3: Acima de tudo, é potenciar ao máximo quem temos e não estar à espera de quem chegue, mas sim trabalhar com tudo, com os que temos, que deram hoje uma resposta fantástica, um pouco à imagem daquilo que fazem todos os dias. Pois às vezes somos mais felizes ou menos felizes. Hoje fomos na primeira parte ali uma situação, outra na segunda senti que até podíamos ter virado o jogo, mas acabou por ser um jogo muito emotivo e bem disputado.
4: Obrigado, Pepa.
1: As análises de Rui Borges e também de Pepa, os treinadores de Sporting e Estrela da Amadora. Um ponto para cada lado ao cabo desta primeira jornada. O Sporting na próxima ronda defronta o Vitória, já o Estrela mete forças com o Alverca.
0: Azar para uns, sorte para outros. O Futebol Clube do Porto começa esta tarde a defender o título de campeão e Farioli não pode contar com dois jogadores na recepção ao Alverca.
1: Piatuszewski e Alberto Costa estão de fora por lesão. Ainda assim, por outro lado, o central Bednarek recuperou da lesão que o afastou da Supertaça. Vai a jogo esta tarde no Estádio do Dragão. Farioli falou ainda de mercado de transferências ontem na conferência de imprensa para deixar a garantia de que Rodrigo Mora não quer sair do clube.
5: I had only one player that came to me.
6: Tive apenas um jogador que veio ter comigo a questionar-me sobre a possibilidade de sair. Digamos que um falou diretamente comigo, o outro sei que também manifestou esse interesse. Nenhum dos envolvidos é Rodrigo Mora.
5: Rodrigo is involved.
1: Já do lado da equipa ribatejana, Sérgio Ferreira, o técnico que no ano passado foi campeão de juniores com os azuis e brancos, diz que o Alverca tem tudo o que precisa para ser competitivo esta tarde.
7: Logicamente não estamos no nosso melhor ou num ponto perfeito, mas a verdade é que já temos as armas suficientes e temos a competência suficiente para ser competitivos, e é esse o nosso ponto de partida para este jogo e para todos. Ou seja, antes de vencermos temos que competir, é importante jogar cada segundo, cada bola, cada duelo, cada passo, cada remate.
1: As antevisões de Sérgio Ferreira e Francesco Farioli na antecâmara deste Futebol Clube do Porto Alverca é para ouvir aqui na Rádio Observador a partir das 6 da tarde.
0: E logo a seguir à Benfica Académico de Viseu, as Águias fazem o quarto jogo oficial da época, mas Carlos, este é diferente até porque vai ser à porta fechada.
1: Uma questão que mereceu os comentários de Marco Silva na antevisão desta partida, perante o recém-promovido Académico. O técnico do Benfica abordou o castigo para deixar críticas.
8: Retirar 65 mil pessoas ou 60 mil pessoas de um estádio de futebol, se achamos que é assim que vamos resolver problemas, estamos completamente enganados. Acho que temos muitos bons exemplos pela Europa de como contrariar algumas coisas que não são boas, e se não são boas há que atuar diretamente, e não é interditando ou não permitido que os adeptos estejam no estádio e que um jogo seja à porta fechada que vai resolver o que quer que seja. Simplesmente, e eu não entendo, retiraram isso não só ao Benfica, ao próprio espetáculo, é ir por caminhos que na minha opinião não vão resolver nada.
1: Técnico do Benfica, que anunciou ontem a lista de capitães para esta nova temporada. É uma lista liderada por Orsnes, seguido de Tomás Araújo, Samuel Soares, Langlet e ainda Leandro Barreiro. Ora, de Viseu vem um conjunto que regressa à elite das elites do futebol português 37 anos depois, vem com vontade de fazer história. Bruno Pinheiro, técnico, admite que a ausência de público no Estádio da Luz pode jogar a favor da equipa de Viseu.
9: Acho que, de facto, a multidão galvaniza os jogadores. Esperemos que a sua ausência
4: possa equilibrar um bocadinho mais as contas entre as duas equipas. E teremos certamente um jogo diferente para apresentar do adversário de ontem que o Benfica teve, e esperemos que essas diferenças possam criar mais problemas ao Benfica do que os adversários têm causado até agora.
1: O Benfica Académico de Viseu não terá adeptos no estádio, mas o clube encarnado já anunciou o alargamento da fanzone no exterior do recinto para quem quiser fazer-se ouvir no apoio aos jogadores do Benfica. Pode ouvir também o jogo aqui na Rádio Observador a partir das 8h30. À mesma hora iniciam-se outros dois jogos, o Gil Vicente Rio Ave e o Moreirense Sporting de Braga.
0: E vamos à atualidade internacional. Irão e Oman estão perto de um acordo para criar uma nova rota de navegação no Estreito de Hormuz.
1: Ainda assim, Teherão ressalva que isso não significa a reabertura total do Estreito. Para isso, avisam os iranianos, os Estados Unidos vão ter de corrigir o próprio comportamento na região. Beatriz Félix, o Irão, fez ontem 6 exigências aos norte-americanos para libertar a navegação em Hormuz.
9: Teherão endurece o discurso e transforma antigas exigências em condições para a reabertura do Estreito. O secretário do Conselho Supremo de Segurança Nacional avisa que Hormuz só será reaberto quando e se os Estados Unidos mudarem de comportamento. Os iranianos querem garantias de que os Estados Unidos não vão voltar a ameaçar o Irão, nem mesmo os aliados, e exigem o fim da guerra e a retirada das forças militares norte-americanas da região. Querem também o levantamento do bloqueio naval aos portos iranianos e das sanções, bem como a libertação dos ativos iranianos congelados e uma compensação integral pelos danos provocados pela guerra. O alto responsável de segurança iraniano garante ainda que o Irão nunca vai ceder, nem a nível militar, nem em negociações. Esta é uma posição que pode complicar as conversações numa altura em que falta pouco mais de uma semana para que termine o prazo de 60 dias do memorando de acordo para se chegar a um acordo definitivo para o Estreito de Hormuz.
1: Beatriz Félix, com as condições exigidas pelo Irão aos Estados Unidos para a reabertura do Estreito de Hormuz. Em entrevista à Fox News, o vice-presidente norte-americano garante que o Irão não pretende cobrar taxas pela passagem no Estreito, mas J.D. Vance admite mesmo desconfianças em relação a Teherão.
10: A nossa expectativa é que a quantidade de petróleo e gás que sai do Golfo seja a mesma que verificava antes do início do conflito. Foi isso que os iranianos nos disseram que pretendem fazer. É também isso que toda a coligação do Golfo quer fazer. Mas, como sabem, não confiamos apenas, verificamos. Na verdade, não nos baseamos nas palavras das pessoas, mas sim em ações. É claro que há algumas pessoas dentro do regime iraniano que falam em impor portagens. Os iranianos disseram-nos que não têm planos para impor taxas no Estreito de Hormuz, mas, mais uma vez, vamos esperar para ver quais serão de facto as ações que vão tomar.
1: J.D. Vance na Fox News diz ainda que os Estados Unidos destruíram o programa nuclear do Irão.
0: Sobre Hormuz, aproveitamos também para falar de combustíveis. A ministra do Ambiente diz que a entidade reguladora dos serviços energéticos ainda não justificou o porquê dos combustíveis demorarem mais a descer do que a subir.
1: O prazo termina na próxima semana, altura em que se espera uma descida considerável entre os 10 e 12 cêntimos no preço da gasolina e do gasóleo. A ministra do Ambiente, Maria da Graça Carvalho, garante que se os portugueses não ficarem satisfeitos com a resposta da ERSE, o governo pode intervir.
11: É muito importante as pessoas perceberem, porque se não ficarmos contentes com essa resposta, o governo, o Estado, tem meios para poder intervir nos preços.
1: A ministra do Ambiente e da Energia, na tarde de ontem, em Faro, Maria da Graça Carvalho, anunciou ainda que o Algarve vai ter uma nova unidade de valorização energética de resíduos.
0: E está um incêndio ativo no norte do país, é na freguesia de Parambos, distrito de Bragança. Por esta altura, estão no local cerca de 70 bombeiros e 20 viaturas.
1: Sim, o incêndio deflagrou na tarde de ontem em Linhares. Entrou, entretanto, em fase de resolução durante a madrugada, mas em curso continua o incêndio numa zona de difícil acesso em Parambos. O alerta para as chamas nesta freguesia foi dado pouco antes das 7 da tarde, de acordo com o site da Proteção Civil. A Rádio Observador, fonte do Comando O Regional de Emergência e Proteção Civil do Douro adiantava nas últimas horas que o combate às chamas está a decorrer de forma favorável devido a uma diminuição do vento.
0: Falamos ainda da lei do retorno neste jornal. José Luís Carneiro está de acordo com a posição do Presidente da República, que enviou o diploma para o Tribunal Constitucional.
1: António José Seguro admitiu ter reservas em relação ao tempo máximo de detenção de imigrantes em situação ilegal em território português, mas também quanto às normas relativas aos menores de idade. O secretário-geral socialista elogia a decisão do Presidente.
12: Eu queria concentrar a minha mensagem nestes temas que acabei de referir. Esse tema está muito bem decidido e sobre o qual não me quero pronunciar.
13: Mas tem dúvidas também sobre ele, tal como o Sr. Presidente tem?
12: Não, eu estou de acordo com a decisão que o Sr. Presidente da República tomou.
1: Um tema bem decidido, a posição de José Luís Carneiro, que se escusou a entrar em grandes comentários sobre a lei do retorno.
0: Já o Presidente da República insiste na necessidade de combater a imigração ilegal em Portugal e de respeitar a dignidade das pessoas.
1: O chefe de Estado recusou ainda assim comentar a decisão de remeter o decreto para o Tribunal Constitucional. António José Seguro diz que as razões de ter pedido a fiscalização preventiva do diploma já estão explicadas.
14: As razões estão todas explicadas na fundamentação que lhe enviei. Nós, como sabe, eu sou contra a imigração clandestina. É preciso combater ferozmente a imigração ilegal, precisamos de regular a nossa imigração e precisamos defender as nossas fronteiras. E nada disto é incompatível com tratarmos com dignidade as pessoas, designadamente menores e crianças.
1: As explicações do Presidente da República no final da visita às festas do povo de Campo Maior ontem.
0: Fechamos assim este Jornal das 8. A informação regressa à Rádio Observador às 8h30 com o Carlos Pedro. Até já.
1: Até já.
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0: Muito bom dia, está com a Rádio Observador. Passam agora praticamente 13 minutos das 8. Ficamos, como é habitual, ao longo dos próximos minutos, ao domingo, com Operação Stop, todas as novidades do mundo automóvel trazidas pelo José Rafael Lopes e também o Alfred Lavrador, até bem perto da Síntese Notícias.
27: Operação Stop na Rádio Observador, todas as semanas as principais novidades no fantástico mundo dos automóveis, como sempre com o Alfredo Lavrador. Alfredo, seja muito bem-vindo, como é que estás? Como foi essa semana?
28: Cá estamos nós, para mais uma sessão.
27: Alfredo, vamos falar sobre os automóveis com motor a combustão, carros que emitem poluentes, mas que de materiais tóxicos é que estamos aqui a falar e qual é que é a gravidade da situação?
28: Olha, é claro que os motores a combustão de há 10 ou 20 anos eram muito mais poluentes do que as unidades a gasolina e a gasóleo modernas, mas uns e outros sempre emitiram poluentes muito complicados. Estou a referir-me às partículas do fumo de escape e aos óxidos de azoto, que são, digamos assim, as cartas mais difíceis neste baralho das emissões poluentes. Um e outro são cancerígenos. E são péssimos para a saúde e provocam problemas vários de cariz respiratório e circulatório. E estes poluentes abundam, concentram-se nas grandes cidades, provocando um crescente número de doentes. Deixa-me contar-te só uma história. Recordo-me de uma vez entrevistei um membro do governo britânico num período em que eles estavam a apresentar uns investimentos brutais em redes de carregamentos para carros elétricos a bateria, ou seja, postos de carga de energia elétrica, e também postos de carga de hidrogénio, que têm produção e abastecimento no local. Estes são muito mais caros do que, mas tipo, têm 100 vezes mais caros do que um posto de abastecimento de energia elétrica. E na altura perguntei-lhe, o óbvio, como é que ele consegue convencer o governo a atribuir tanto dinheiro, uma quantidade tão avolumada, para construir estas duas redes de abastecimentos. E o que ele me disse, a resposta espantou-me na altura e ainda hoje, o que ele me disse basicamente foi que ele tinha dinheiro suficiente para, consigo, a verba suficiente para criar estas duas redes. O que ele me garantiu que não tinha era dinheiro suficiente para que o Serviço Nacional de Saúde, em inglês, tratasse os doentes que, de forma crescente, estavam a ser lesados pelo excesso de emissões. E isto diz tudo. Ou seja, nós ou reduzimos as emissões dentro das cidades ou vamos ter um problema muito grave em breve.
27: Faça tudo isto, Alfredo, como é que nos grandes centros urbanos, que vive a maioria da população, como é que podemos evitar esta tendência que pode prejudicar a vida dos portugueses?
28: Olha, em termos técnicos, não é? Que um construtor de automóveis não tem uma função social, quer dizer, gera emprego, paga ordenados e ajuda a economia, mas não é esse o objetivo, pelo menos o objetivo prioritário. O que agora, tecnologicamente, os construtores têm feito a sua quota à parte. Têm investido uns mais que outros, atenção, porque há muitos que não estão em coisa nenhuma, não produzem baterias, que é a peça mais cara do carro, e ou não produzi-la em casa, acabam por dar a alguém essa margem de lucro, não faz sentido. Mas dizia-te eu que têm produzido elétricos. Hoje em dia já é fácil, há três marcas ou quatro, e vão existir muitas mais, a vender carros abaixo dos 20 mil euros, carros elétricos abaixo dos 20 mil euros, e estou a falar de carros modernos e com habitabilidade suficiente para até para uma jovem família. E têm também produzido cada vez melhores e mais competentes e mais potentes e com maior autonomia elétrica os híbridos plug-in. E duas das marcas do mercado, nomeadamente a Toyota e a Hyundai, têm produzido carros a hidrogénio, coisa que nós não temos cá. Aliás, nem temos uma rede de hidrogénio para alimentar os autocarros a hidrogénio que são produzidos lá em cima, em Alvar, na Salvador Caetano, que é uma coisa lamentável. Logo, os construtores têm feito aquilo que podem para reduzir as emissões nos centros das grandes cidades. Oxalá agora o poder político faça a sua quota parte. E deixa-me lembrar-te, e a quem nos ouve, que em Lisboa e no Porto é igual, nos centros das cidades, aquelas zonas zero emissões, continuam a deixar carros circular de Euro 3, não há qualquer tipo de controle, ou o controle que existe é diminuto, e continuamos a levar com os carros. Os tais carros poluentes não deviam circular nos centros urbanos.
27: E que mais é que os construtores podem fazer, Alfredo, para tentar minimizar o impacto causado pelos veículos?
28: Olha, aqui é a parte curiosa. Há uma série de construtores que, para incrementar a biodiversidade, passaram a montar colmeias nas suas instalações. Atenção que isto não é tão simples quanto parece. Todos nós nos lembramos das fábricas de há 10, 20 anos, que falávamos há pouco, em que estavam assim sempre envoltas numa nuvem de fumo, o ar não era muito respirável, não sei o quê. Ou seja, uma colmeia nunca pode sobreviver num ambiente destes. As abelhas acabariam contaminadas, o mel também acabaria contaminado, e não fazia, as abelhas morreriam, e quem comesse o mel também não transandava a saúde. Estas abelhas acabam por polinizar as flores e os arbustos, etc., tudo o que vive ali nas redondezas, e acabam por prestar um serviço que nada tem a ver com carros, mas sim com a sociedade.
27: Não estava à espera dessa questão das abelhas, Alfredo. Que outros animais é que podem dar uma mão aos construtores de automóveis, então?
28: Epá, então desta é que não estavas à espera. Todas as instalações da fábrica, tudo o que não seja caminhos, parques de estacionamento, etc., têm relevados com alguma extensão. E esses relevados têm que ser cortados. Estás a ver um batalhão de... Normalmente não são empregados da fábrica, são empresas contratadas, empresas externas, que chegam ali com as suas máquinas de cortar relva e atacam ali os relevados tipo exército. Aquilo faz barulho, é claro que não podes andar com um relvado imenso ligado à corrente, não é? As baterias depois também não dão para sempre, aquilo, eles têm que despachar o trabalho num curto espaço de tempo, meio-dia, um dia, mas não podem lá estar uma semana. E então, basicamente, na Polónia tiveram uma ideia curiosa. Aquilo tem um imenso parque fotovoltaico, ou seja, tem uma zona semeada, entre aspas, de painéis fotovoltaicos, e que estão a uma altura relativamente reduzida, um metro e meio do solo, e a relva cresce debaixo desses painéis e também tem que ser cortada. E então eles optaram por, em vez de estar a pagar a indivíduos, a empresas de jardinagem, para ir lá cortar a relva, compraram um batalhão, vulgo rebanho, de ovelhas, basicamente 100 ovelhas, e então deixam-nas pastar por ali e elas tratam da relva com algum prazer, aparentemente. Sim. E não poluem, inclusive os excrementos acabam por servir de adubo, de maneira que fecham ali o círculo e não sei o quê. É uma boa forma de evitar poluir mais e aproveitar, simultaneamente dar comida aos animais, o que é bom, sem degradar o ambiente.
2: E é desta...
28: Parece uma boa ideia.
2: Exatamente, e é com esta boa ideia do Alfredo Lavrador para ajudar, de certa forma, a sociedade de todos nós que fechamos a edição desta semana da Operação Stop. Estamos de regresso na próxima. Até lá, Alfredo. Um grande abraço.
28: Abraço, Rafael.
0: Operação Stop sempre ao domingo na Rádio Observador, e se não ouviu desde o início pode também ouvir em podcast e em observador.pt. Ficamos a 8 minutos da síntese de notícias, daqui a pouco com o Carlos Pedro. Para já vamos ver como vai estar o tempo para hoje domingo e também já para amanhã segunda-feira, se começa as suas férias amanhã. O tempo vai melhorar ligeiramente, hoje céu pouco nublado ou limpo e ainda há possibilidade de ocorrência de chuva fraca no litoral norte e centro até ao meio desta manhã. Amanhã segunda-feira o tempo volta a melhorar ligeiramente, com céu pouco nublado ou limpo mais uma vez, e destaque para uma pequena subida das temperaturas máximas, neste caso no interior norte e centro. Para hoje esperam-se 25 graus no Porto, 26 em Aveiro, Leiria com 27, Viseu e Braga com 29 de máxima, Lisboa 30, Santarém 31, já Faro pode chegar até aos 33 graus de máxima. Até às seguintes notícias, vamos ficar com música aqui na sua Rádio Observador. Já a seguir, os Black Mamba, primeiro a Taylor Swift.

0: Os Black Mamba nesta manhã de domingo por aqui na Rádio Observador. A não esquecer que daqui a pouco há novo episódio extra de Fora do Baralho com o Luís Aguiar Conraria a responder às perguntas que os ouvintes enviam ao longo da semana. Para enviar as suas é muito fácil, é só enviar para o e-mail foradobaralho@observador.pt. Pode também enviar através do nosso WhatsApp, que é o 910024185. Temos esse episódio extra de Fora do Baralho já a seguir, mas antes ainda há síntese notícias daqui a 20 segundos. 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São agora 8h30, muito bom dia, esta é a Rádio Observador, a altura de voltarmos a atualizar as notícias com o Carlos Pedro. Bom dia, Carlos.
1: Bom dia, João. E ainda pelo futebol, o Sporting entrou a escorregar nesta edição da Primeira Liga. Os Leões empataram na Reboleira diante do Estrela a 2 golos. Salazar e Ioannidis ainda deram vantagem à equipa de Rui Borges, mas os últimos 20 minutos foram um pesadelo. Antonetti reduziu, Benito empatou. No final da partida, Rui Borges disse que a equipa leonina tinha que dar muito mais. Um ponto para cada lado e na próxima jornada os Leões recebem o Vitória. Já o Estrela defronta o Alverca. Hoje há 4 jogos, entre os quais as estreias de Futebol Clube do Porto e Benfica, que vai poder ouvir aqui na Rádio Observador. Os Dragões jogam primeiro, vão defender o título a partir das 6 da tarde em casa contra o Alverca, sem a Pietuszewski e Alberto Costa, mas já com o central Bednarek disponível, que falhou a supertaça por lesão. Depois, às 8h30, pode ouvir aqui na antena do Observador o Benfica Académico de Viseu. 37 anos depois, os vizienses regressam à elite do futebol português. A partida vai ser jogada à porta fechada, uma questão criticada por Marco Silva na antecâmara deste jogo. Já o técnico do Académico de Viseu, Bruno Pinheiro, admitiu que pode ser uma vantagem para a equipa recém-promovida à Primeira Liga do Futebol Português. Na atualidade internacional, Irão e Oman estão perto de um acordo para criar uma nova rota de navegação no Estreito de Hormuz. Teherão deixa, no entanto, claro que o entendimento com Oman não significa por si só a reabertura do estreito e coloca condições aos Estados Unidos para permitir a retoma da circulação no canal. Os iranianos exigem garantias de que os Estados Unidos não voltarão a ameaçar o Irão nem os seus aliados. Querem o fim da guerra e a retirada das forças militares norte-americanas da região, bem como o levantamento do bloqueio naval aos portos iranianos e também das sanções. Teherão exige ainda a libertação dos ativos iranianos congelados e uma compensação integral pelos danos provocados pela guerra. Nos incêndios, quase 300 operacionais continuam empenhados no combate às chamas em Carraseda de Anciães. O incêndio deflagrou na tarde de ontem na freguesia de Linhares. Entrou, entretanto, em fase de resolução já durante a madrugada. O fogo começou por volta das 2h30 da tarde, mas em curso continua o incêndio na freguesia de Parambos, também no município de Carraseda de Anciães. O fogo aí deflagrou pouco depois das 9 da noite e chegou a ter 2 frentes ativas. As chamas lavram em terrenos com acesso difíceis e que têm colocado dificuldades aos bombeiros. Ainda assim, nas últimas horas, o vento deu tréguas e as temperaturas também começaram a descer ao longo da noite.
0: Há mais notícias às 9 aqui na Rádio Observador.

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6: Muito bom dia, há 27 minutos das 9.
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6: Tempo de ficarmos com um episódio extra de Fora do Baralho. Já sabe que todas as semanas, ao domingo, um dos quatro ases responde às perguntas que os ouvintes enviam ao longo da semana. E este domingo é a vez do Luís Aguiar Conraria se juntar ao Ricardo Conceição para responder a essas perguntas. Vamos ouvir.
8: Fora do Baralho, na sua versão dominical, em que respondemos às dúvidas e comentários que nos são enviados pelos ouvintes para o e-mail foradobaralho@observador.pt. E hoje cabe ao Luís Aguiar Conraria a nobre tarefa de responder aos ouvintes. Olá, Luís, bem-vindo.
9: Olá, olá.
8: E vamos começar por um e-mail que nos foi enviado pelo nosso ouvinte José Carlos, sobre o assalto, a vandalização do gabinete de André Ventura no Parlamento. Ora, passou mais de uma semana e ainda não há qualquer novidade sobre esta questão, sobre a investigação que foi lançada. O nosso ouvinte José Carlos faz aqui uma série de considerações num e-mail longo. No fundo, ele vem desconfiar bastante desta história. Luís, já seria de ter algo concreto sobre o que será passado no Parlamento?
9: Quer dizer, eu imagino que a polícia, não sei se será a judiciária, mas portanto a polícia judiciária estará a fazer o seu trabalho e portanto não nos quer apressar. É, portanto, nem, não acho que se de, não acho que devam fazer isto à pressa. Especialmente, se for para concluir que, olha, que não conseguem concluir nada ou para levantar suspeições de encenação, então isso é uma coisa que tem mesmo de ser muito bem ponderada. Não podem ao fim de duas, três, nem, até diria, nem pode ser ao fim de um mês que podem chegar a uma conclusão tão grave como essa. Portanto, deixa-os fazer o seu trabalho. Aqui, o que me parece nisto, eu percebo as dúvidas do ouvinte, e tu não as leste, mas são as dúvidas que já muita gente expôs, portanto...
8: O e-mail é longo também, não?
9: A coincidência das horas, o deixar a porta aberta e por aí fora. Eu percebo todas essas dúvidas, e há um ponto em que eu concordo com o ouvinte, que é, a mim custa-me a crer que se tenha verdadeiramente desaparecido documentos mesmo importantes e que não se conseguem recuperar. Pronto. Acho que era difícil que fosse assim uma coisa assim tão importante e cópias únicas, ou seja, originais, que não os teriam deixado de forma tão displicente num gabinete aberto. Eu nesse aspecto concordo com o ouvinte e tendo a achar que se terá exagerado um bocadinho na importância das coisas que desapareceram. E prova disso é que nos dias a seguir André Ventura falou de mil e um outros assuntos e não voltou a isto, enquanto que obviamente se lhe tivessem roubado documentos mesmo importantes, originais, que ele não os conseguia recuperar de forma alguma do seu gabinete, nunca mais se calava com isso, e bem, não é? Portanto, e portanto, eu também duvido um bocadinho dessa importância. Ora, do resto, quanto ao resto, isto ser uma encenação de ser um deputado do Chega que fez isto em vingança a André Ventura, ou ter sido de facto algum ato criminoso de um partido que não o Chega, ou de alguém a mando de outro partido, seja o que for, bem, eu acho que nós temos de assumir uma coisa muito simples, que é: não sabemos. Pronto, não sabemos. Às vezes é chato, pedem-nos para comentar coisas que não sabemos e temos de dar opiniões, só que se calhar aqui mais do que noutras coisas temos de nos resguardar e dizer mesmo que não sabemos, portanto aguardemos.
8: Mas é importante,
9: tenhamos paciência.
8: Mas é importante perceber o que aconteceu. Estamos a falar de um gabinete, de um líder partidário no Parlamento, enfim.
9: É evidente, e qualquer explicação é... é péssima, não é? Qualquer explicação é grave, digamos assim. A questão é saber grave para quem, quem é que é o culpado. Agora, o que eu estou a dizer é que temos nós aqui de fora, nós comentadores, não temos acesso à informação suficiente que nos permita dizer isto é uma encenação, ou que nos permita dizer o Chega foi vítima de um crime gravíssimo. Não temos essa informação. Temos de esperar, temos mesmo de esperar pela investigação da Polícia Judiciária. Uhum. Não parece que haja alternativa a isso.
8: Temos aqui uma segunda pergunta sobre um tema completamente diferente que nos é enviado pela Marina Alva Souza. Pelo e-mail não consegui perceber se a Marina Alva Souza, que é brasileira, nos ouve em Portugal ou no Brasil. O Fora do Baralho pode ser ouvido em todo o mundo através de podcast e através da emissão online da Rádio Observadora. E, no fundo, há aqui referências à lei da paridade. E Marina Alva Souza vem perguntar se a aplicação da lei da paridade não fere uma norma constitucional que defende que homens e mulheres são iguais perante a lei e a vida.
9: Na pergunta dela, portanto, agora ela fala em Portugal e fala no Brasil.
8: E fala no Brasil também.
9: Não vou falar do Brasil, não conheço minimamente a Constituição brasileira. Eu nem conheço o ambiente para saber exatamente como é que se discute isto no Brasil. Mas em Portugal eu diria que não, porque a própria Constituição determina expressamente que a lei promova a igualdade entre homens e mulheres. Portanto, uma coisa, para a lei promover, para a Constituição exigir que se promova a igualdade, então isto é exigir, não é uma igualdade passiva, é exigir ações que promovam a igualdade, e nesse aspecto leis de quotas entram neste âmbito. O que é interessante no caso das leis das quotas que foram introduzidas para as mulheres é que genericamente elas deram bons resultados, especialmente em cargos políticos. Aliás, na altura até houve alguns estudos, isto começou a ser aplicado na Suécia, mas depois também foi aplicado na Itália e noutros países, inclusive em Portugal, mas os primeiros estudos até tiveram um nome engraçado, foi chamaram a estas leis a crise do homem medíocre, porque o que realmente acontecia era que e o que aconteceu foi que retiraram, portanto havia, estas listas eram pejadas de homens, retiraram naturalmente, tinham de os substituir por mulheres. Quais foram os homens que foram tirar? Os piores, naturalmente, e na verdade as mulheres eram escolhidas, como não estavam dentro daquelas tricas políticas e daqueles sistemas de favores e de amiguismos, na verdade as mulheres eram escolhidas pelo CV. E portanto, geralmente, por cada homem medíocre que saía, entrava uma mulher com um CV bastante acima da média. E, portanto, essas coisas correram bem. E, aliás, nós em Portugal, quer dizer, por exemplo, lembro da Assunção Cristas, que chegou a líder do CDS, ela assumiu que foi escolhida como candidata ao Parlamento por causa da lei das quotas, não é? Portanto, mesmo em Portugal isto deu efeitos benéficos. Uhum. Quando falamos das quotas nas administrações das empresas, a evidência empírica já é mais dúbia. Ok? Portanto, aqui não quero atravessar. Há estudos que concluem que é positivo, mas também há estudos que não. Ok? Portanto, não. E teria agora de perder aqui algum tempo a explicar a diferença entre uns e outros estudos e não dá. Portanto, na parte das empresas, nas cotas nas administrações, pronto, os resultados são mais dúbios. Mas na política deu resultado. É, claro que depois o problema. O problema é quando se começa a querer aplicar isto a tudo e mais alguma coisa. E se começa a falar em cotas raciais e ou cotas étnicas, e isso de facto fica mais complicado e admite que possa gerar algum tipo de ressentimento. Mas mais uma vez, se falamos da Constituição, isto é mesmo elástico, não é? Porque nos Estados Unidos, durante muitos anos, a Affirmative Action foi aceita durante décadas e ainda há 3 anos o Supremo Tribunal considerou inconstitucionais algumas normas de universidades no acesso, exatamente por usarem a Affirmative Action. Uhum. Portanto, a mesma Constituição, consoante a interpretação, dá para um lado ou para o outro, né? Portanto, aqui há uma certa elasticidade.
8: E já agora deixa.
9: Agora,
8: sim,
9: diz.
8: Porque a Marina Alva faz também uma pergunta, se calhar eu posso responder a esta, porque é uma pergunta parte de uma premissa errada, e vou citar esta parte da pergunta. Proibir identificar a raça nas notícias jornalísticas não fere a liberdade dos cidadãos à informação. Ora, aqui ninguém proíbe as notícias de referir a etnia de quem é o protagonista da notícia, associando aqui a casos criminais, penso que será essa também o que está subjacente nesta pergunta. Importa muitas vezes referir quem é a etnia, eventualmente, das vítimas, porque podem estar a ser vítimas de um crime de ódio. Quem comete um crime é um ser humano, não interessa que cor da pele tem, não é isso que é relevante na larga maioria dos casos, e não há nenhuma lei que impeça, também era o que faltava, que as notícias tenham esta ou outra formulação. Luís, interrompi-te.
9: Não, mas isso é interessante, não é? Porque, de facto, a etnia às vezes é relevante, uhum. Às vezes é, e nota-se às vezes, eu acho que se nota às vezes um certo cuidado em não expor a etnia, e eu percebo isso, mas pronto, acho que cabe a cada jornalista decidir quando é que é relevante ou não, não é?
8: Exatamente.
9: A quem dá a notícia. Mas esta parte das cotas étnicas é interessante, não só porque tem aqui esta elasticidade que eu estava a falar e que de facto pode gerar ressentimento, como na verdade me parece desnecessária. Porque a questão, o argumento para dar, para haver cotas étnicas, por exemplo, cotas étnicas para a entrada na universidade, é porque, vamos dizer, vamos imaginar, por exemplo, os ciganos têm mais dificuldades no acesso ao ensino. Pronto. Ou são mais pobres e, por isso, têm mais, partem de uma situação de desfavorecimento. Ok, mas então, nesse caso, não é preciso criar cotas para a etnia cigana. Basta criar cotas para os mais pobres. Uhum. Que à partida já estão, os ciganos já estarão sobre-representados nesses mais pobres e, portanto, já são beneficiados. Quem diz aqui os ciganos diz qualquer outra etnia.
8: Claro.
9: E, na verdade, é isso que neste momento está a ser feito em Portugal. No acesso às universidades, há ali uma cota para os jovens ou os estudantes que faziam parte daqueles serviços. Portanto, que beneficiavam da ação social escolar, assim, no escalão mais baixo. Pronto, e isso acho que é uma forma mais inteligente de lidar com estes problemas, sem estar a dizer, sem termos de estar com a questão das raças. Deixa-me só aqui fazer só aqui mais um ponto antes de terminar.
8: Sim.
9: Que eu acho que isto é mesmo importante. Eu há bocado disse que as cotas das mulheres tinham sido um sucesso, e se calhar o Affirmative Action nos Estados Unidos também terá sido em algum momento considerado um sucesso, mas o grande sucesso

0: mulheres que estaria nas listas de deputados seria 20%, imaginemos, das listas totais. Ao obrigarmos a que seja 40%, estamos a empurrar e obrigar os partidos a escolher mais mulheres. No caso das cotas raciais nos Estados Unidos, nas universidades, eles são obrigados a admitirem mais negros do que admitiriam e mais hispânicos, e a consequência é que há alguém que é prejudicado. E já agora, quem é mais prejudicado são os asiáticos. Asiáticos, da ascendência asiática, são todos
1: Ficam
0: americanos, não é?
1: fora,
0: Mas da
1: ficam
0: ascendência
1: fora.
0: asiática. Mas, portanto, o grande sucesso destas políticas é isso deixar de ser necessário, não é?
1: Exatamente.
0: Ora, o facto de elas nunca terem deixado de ser necessárias, pelo menos que eu saiba, diria que é o principal sintoma de que estas leis não funcionam, ou pelo menos não funcionam tão bem como
1: Com o
0: gostaríamos que
1: resultado que
0: funcionassem.
1: queríamos que tivesse.
0: E portanto
1: Obrigado.
0: temos de pensar em. Temos de ser mais inteligentes e encontrar alternativas melhores,
1: Mais
0: porque
1: criativos.
0: não podemos viver agora séculos com cotas, não é?
1: Claro. Luís, obrigado. Luís Aguiar Conraria teve aqui a nobre missão de ser ele a responder aos ouvintes do Fora do Baralho. É muito fácil enviar perguntas ou comentários, críticas, sugestões, enfim, para foradobaralho@observador.pt. Eu sou o Ricardo Conceição e para a semana haverá mais respostas aos ouvintes nos domingos de manhã, na Rádio Observador e sempre em podcast.
2: E antes de domingo, com esta edição extra, há também a edição habitual à sexta-feira, logo depois do Jornal das Sete, edição que também fica sempre disponível em podcast e que ainda ontem, no sábado, recuperámos ao longo da hora das 9. Eu sou João Costa e Silva, continuação de um bom fim de semana com a Rádio Observador. Deixe-se ficar até bem perto das 9 com música, Bombazina chegar. Vamos ouvir também uma versão ao vivo aqui na Rádio Observador de Picas, com És Quem Eu Quero Agora. Por agora é o Teddy Swims com Mr. Know It All. Bom dia.

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1: A 2 minutos das 9, já a seguir as notícias na Rádio Observador.
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1: Estamos a 1 minuto das 9 da manhã. Há notícias já a seguir na Rádio Observador, uma edição do Carlos Pedro. Bom dia, Carlos. Vamos conhecer os destaques.
4: Bom dia, João. Vamos falar do Médio Oriente. Irão e Oman estão perto de um acordo para criar uma nova rota de navegação em Hormuz. Falamos também de saúde e do eclipse solar. Isto porque as urgências de oftalmologia dos hospitais do SNS não têm previsto um reforço do número de profissionais para a noite em que acontece o fenómeno, para a próxima quarta-feira, e ainda para o futebol.
1: Nove horas. Jornal das 9 com o jornalista Carlos Pedro, e começamos com o Irão e Oman, que estão perto de um acordo para criar uma nova rota de navegação no Estreito de Hormuz.
4: Mas Teherão ressalva que isso não significa a reabertura total do Estreito. Para isso, avisam os iranianos, os Estados Unidos vão ter de corrigir o próprio comportamento na região. Beatriz Félix, o Irão fez ontem 6 exigências aos norte-americanos para libertar a navegação em Hormuz.
5: Teherão endurece o discurso e transforma antigas exigências em condições para a reabertura do Estreito. O secretário do Conselho Supremo de Segurança Nacional avisa que Hormuz só será reaberto quando e se os Estados Unidos mudarem de comportamento. Os iranianos querem garantias de que os Estados Unidos não vão voltar a ameaçar o Irão, nem mesmo os aliados, e exigem o fim da guerra e a retirada das forças militares norte-americanas da região. Querem também o levantamento do bloqueio naval aos portos iranianos e das sanções, bem como a libertação dos ativos iranianos congelados e uma compensação integral pelos danos provocados pela guerra. O alto responsável de segurança iraniano garante ainda que o Irão nunca vai ceder, nem a nível militar, nem em negociações. Esta é uma posição que pode complicar as conversações numa altura em que falta pouco mais de uma semana para que termine o prazo de 60 dias do memorando de acordo para se chegar a um acordo definitivo para o Estreito de Hormuz.
4: A jornalista Beatriz Félix com as condições do Irão, ou condições exigidas pelo Irão aos Estados Unidos para a reabertura do Estreito de Hormuz. Ora, em entrevista à Fox News, o vice-presidente norte-americano garante que o Irão não pretende cobrar taxas pela passagem em Hormuz, mas J.D. Vance admite que não confia nos iranianos.
6: A nossa expectativa é que a quantidade de petróleo e gás que sai do Golfo seja a mesma que se verificava antes do início do conflito. Foi isso que os iranianos nos disseram que pretendem fazer. É também isso que toda a coligação do Golfo quer fazer. Mas, como sabem, não confiamos apenas, verificamos. Na verdade, não nos baseamos nas palavras das pessoas, mas sim em ações. É claro que há algumas pessoas dentro do regime iraniano que falam em impor portagens. Os iranianos disseram-nos que não têm planos para impor taxas no Estreito de Hormuz, mas, mais uma vez, vamos esperar para ver quais serão de facto as ações que vão tomar.
4: O vice-presidente dos Estados Unidos, J.D. Vance, na Fox News, diz ainda que os norte-americanos destruíram o programa nuclear do Irão.
1: E Carlos, falamos agora de saúde e do eclipse solar que acontece já na próxima quarta-feira. As urgências de oftalmologia dos hospitais do Serviço Nacional de Saúde não têm previsto um reforço do número de profissionais para a noite do fenómeno.
4: Tanto a direção executiva do SNS como os hospitais não esperam um aumento significativo da afluência às urgências. Sendo assim, não está previsto o reforço de equipas de forma preventiva. O observador, a direção executiva do Serviço Nacional de Saúde, sublinha que não existem nesta data indicadores que permitam antecipar um aumento significativo significativo da procura dos serviços de urgência de oftalmologia. Os hospitais acreditam que a campanha de sensibilização que tem sido feita nos últimos dias será suficiente para evitar um aumento significativo da afluência. Ainda assim, há o Observador, a ULS de São José, em Lisboa, e a ULS de São João, no Porto, admitem que, em caso de necessidade, poderá haver esse reforço e também admitem que os serviços de oftalmologia destes hospitais estão preparados para dar resposta a eventuais constrangimentos. Este é um artigo assinado pelo jornalista Tiago Caeiro, entretanto disponível no site do Observador.
1: E esta hora está um incêndio ativo no norte do país, é na freguesia de Parambos, distrito de Bragança. E Carlos, por esta altura estão no local cerca de 70 bombeiros e 20 viaturas.
4: O incêndio deflagrou na tarde de ontem em Linhares, no município de Carraseda de Anciães. Entrou, entretanto, em fase de resolução durante a madrugada, mas em curso continua o fogo numa zona de difícil acesso em Parambos. O alerta para as chamas nesta freguesia foi dado pouco antes das 7 da tarde de ontem, isto de acordo com o site da Proteção Civil. A Rádio Observador, fonte do Comando Subregional de Emergência e Proteção Civil do Douro, adiantava nas últimas horas que o combate às chamas estava a decorrer de forma favorável devido à diminuição do vento. Dizer ainda que cerca de 40 concelhos dos distritos de Bragança, Viseu, Guarda, Castelo Branco, Santarém, Porto Alegre e Faro estão hoje em perigo máximo de incêndio rural. É uma informação do Instituto Português do Mar e da Atmosfera.
1: Neste Jornal das 9, falamos ainda da Lei do Retorno. José Luís Carneiro está de acordo com a posição do Presidente da República, que enviou o diploma para o Tribunal Constitucional.
4: António José Segura admite ter reservas em relação ao tempo máximo de detenção de imigrantes em situação ilegal em território português, mas também quanto às normas relativas aos menores. O secretário-geral do PS, José Luís Carneiro, sai a adiantar grandes pormenores e elogia a decisão do Presidente.
7: Eu queria concentrar a minha mensagem nestes temas que acabei de referir. Esse tema está muito bem decidido e sobre o qual não me quero pronunciar.
8: Mas tem dúvidas também sobre ele, tal como o Sr. Presidente tem?
7: Não, eu estou de acordo com a decisão que o Sr. Presidente da República tomou.
4: José Luís Carneiro, de acordo com António José Seguro.
1: E destaque agora para a Primeira Liga de Futebol. Benfica e Futebol Clube do Porto podem aproveitar já hoje o deslize de ontem do Sporting. Os Leões estiveram a vencer por 2-0, mas empataram a 2 golos frente ao Estrela da Amadora.
4: Estiveram a vencer com golos de Zalazar e Ioannidis. Ainda assim, os últimos 20 minutos foram um pesadelo para a equipa de Rui Borges, que viu Leandro Antonetti reduzir e Benito igualar pouco tempo depois, com muitas culpas neste segundo gol para o guardião Rui Silva. Ao cabo dos primeiros 90 minutos da temporada, o primeiro escorregão, e o técnico Rui Borges pede mais à equipa leonina.
9: Acabámos por ser penalizados com 2 erros, claramente com 2 erros. Tivemos 70 minutos muito bons, uma primeira parte onde dominámos o jogo, controlámos o jogo, uma segunda parte onde entrámos muito bem, e até aos 70 minutos é certo que depois de mexer na equipa onde a gente queria mais do que robustez é dar frescura, porque estávamos a sentir que alguma malta estava a cair um bocadinho em termos físicos. Foi quando caímos também em termos coletivos, e isso não pode acontecer, não pode ser desculpa a quebra física, porque nós fisicamente estamos muito bem e demonstramos isso hoje aqui. Temos de ser muito mais equilibrados e muito mais competitivos. Tínhamos que dar muito mais e temos que dar muito mais. Estamos no Sporting e eles têm que dar muito mais, eles têm que perceber isso e que sirva mesmo de aviso para todos.
4: Do outro lado, sentimento completamente diferente. Pepa, o técnico do Estrela, fala num jogo emotivo e destaca a confiança da equipa tricolor.
10: Acima de tudo, é potenciar ao máximo quem temos e não estar à espera de quem chegue, mas sim trabalhar com tudo, com os que temos, que deram hoje uma resposta fantástica, um pouco à imagem daquilo que fazem todos os dias. Pois às vezes somos mais felizes ou menos felizes. Hoje fomos na primeira parte ali uma situação, outra na segunda senti que até podíamos ter virado o jogo, mas acabou por ser um jogo muito emotivo e bem disputado.
4: Pepa e Rui Borges com reações diferentes a este empate a um golo na Reboleira. No centro da polémica esteve ainda assim o primeiro golo do Estrela da Amadora. Eduardo Quaresma sentiu um puxão, deixou a jogada e Antonetti aproveitou para fazer o golo na altura, o 2-1. Mas o áudio-árbitro da Rádio Observador, Pedro Henriques, diz que havia falta.
11: A minha análise é que há falta mesmo. O Antonetti, sem a bola jogável, até porque a bola está bem à frente, está por trás do Quaresma e é com a ação que ele consegue fazer. Portanto, há um lance visto de lado e há um lance por trás. No lance de visto de lado, fica a ideia de apenas haver falta com o braço direito 2 vezes no ombro direito do central leonino. Visto por trás, percebe-se que não é só o direito, é o direito no ombro e é o esquerdo na zona ali quase lombar, costas, que também tem essa ação. E, portanto, aquilo que faz com que o central leonino pare, independente ele depois poder ter ido atrás ou não, pare, fique fora da jogada, perca a posição que está a ganha e faça com que o seu adversário, no fundo, ultrapasse e ganhe a posição, no meu ponto de vista, é aquela ação de ambos os braços e, sobretudo, o braço direito, por duas vezes no ombro, também direito, do Quaresma.
4: Análise de Pedro Henriques no Sem Falta da Rádio Observador, já disponível em podcast. Já Rui Borges preferiu apontar o dedo a Eduardo Quaresma, diz que o jogador não pode parar naquela situação.
1: Azar para o Sporting e sorte que pode vir para Futebol Clube do Porto e Benfica. Os Dragões começam esta tarde a defender o título de campeão nacional. Farioli não pode contar com dois jogadores na recepção ao Alverca.
4: Piatuszewski e Alberto Costa estão fora por lesão. Ainda assim, por outro lado, está disponível o central Bednarek, que recuperou da lesão que o afastou da Supertaça frente ao Torriense. Ontem, na conferência de imprensa, Farioli falou também sobre o mercado de transferências para deixar a garantia de que Rodrigo Mora não quer sair dos Dragões.
12: Tive apenas um jogador que veio ter comigo a questionar-me sobre a possibilidade de sair. Digamos que um falou diretamente comigo, o outro sei que também manifestou esse interesse. Nenhum dos envolvidos é Rodrigo
4: Mora. Já do lado da equipa ribatejana, Sérgio Ferreira, que no ano passado foi campeão de juniores com o Futebol Clube do Porto, diz que o Alverca tem tudo para ser competitivo.
13: Logicamente não estamos no nosso melhor ou num ponto perfeito, mas a verdade é que já temos as armas suficientes e temos a competência suficiente para ser competitivos, e é esse o nosso ponto de partida para este jogo e para todos. Ou seja, antes de vencermos temos que competir, é importante jogar cada segundo, cada bola, cada duelo, cada passe, cada remate.
4: Sérgio Ferreira e Francesco Farioli na antecâmara deste Futebol Clube do Porto Alverca, que vai poder ouvir aqui na Rádio Observador a partir das 6 da tarde.
1: E logo a seguir à Benfica Académico de Viseu, as Águias que fazem o quarto jogo oficial desta época, mas este é diferente, Carlos, até porque vai ser sem adeptos.
4: Sim, e foi uma questão que mereceu os comentários de Marco Silva na antevisão desta partida perante o recém-promovido Académico. Ontem, na conferência de imprensa, o técnico do Benfica abordou o castigo para deixar críticas.
14: Retirar 65 mil pessoas ou 60 mil pessoas de um estádio de futebol, se achamos que é assim que vamos resolver problemas, estamos completamente enganados. Acho que temos muitos bons exemplos pela Europa de como contrariar algumas coisas que não são boas, e se não são boas há que atuar diretamente, e não é interditando ou não permitir que os adeptos estejam no estádio e que um jogo seja à porta fechada que vai resolver o que quer que seja. Simplesmente, e eu não entendo, retiraram isso não só ao Benfica, ao próprio Académico, ao próprio espetáculo, é ir por caminhos que, na minha opinião, não vão resolver nada.
4: A conferência de imprensa de ontem ficou também marcada pela divulgação da lista de capitães encarnados para esta temporada: Orsnes, Tomás Araújo, Samuel Soares Lenglet e Leandro Barreiro, por esta ordem. Ora, de Viseu vem um conjunto que regressa à elite do futebol português 37 anos depois. Bruno Pinheiro, o técnico, admite que a ausência de público na Luz pode jogar a favor da equipa visitante.
15: Acho que, de facto, a multidão galvaniza os jogadores. Esperemos que a sua ausência possa equilibrar um bocadinho mais as contas entre as duas equipas. E teremos certamente um jogo diferente para apresentar do adversário de ontem que o Benfica teve, e esperemos que essas diferenças possam criar mais problemas ao Benfica do que os adversários têm causado até agora.
4: O Benfica Académico de Viseu não terá adeptos no estádio, mas o clube encarnado anunciou o alargamento da fanzone no exterior do recinto para quem quiser prestar apoio aos encarnados. Pode também ouvir aqui na Rádio Observador o jogo a partir das 8h30. À mesma hora arrancam outras duas partidas, o Gil Vicente Rio Ave e o Moreirense Sporting de Braga.
1: A fechar este jornal, continua hoje a volta a Portugal em bicicleta e hoje, Carlos, é dia de subida à Torre.
4: Quarta etapa da grandíssima, são pouco mais de 154 km entre Figueirão dos Vinhos, em Leiria, e o Alto da Torre, na Covilhã. A etapa de hoje inclui ainda três contagens de montanha antes da derradeira subida à Torre, nomeadamente as subidas ao Alto de Braçal, no Alto da Portela de Gavião e no Alto da Portela do Armador. O português Rui Oliveira tem hoje uma etapa difícil, vai ainda assim tentar manter a camisola amarela.
1: Fechamos assim o Jornal das 9, o Carlos Pedro que regressa às 9h30 para atualizar as notícias.
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1: 9:13, muito bom dia, esta é a Rádio Observador.
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1: Eu sou João Costa e Silva, bom fim de semana. É habitual ao domingo a esta hora termos as histórias da Bíblia. Volta em setembro para a terceira temporada. Até lá, e se tiver episódios em atraso e se estiver de férias, é aproveitar para ouvir tudo em podcast e também em observador.pt. Entretanto, ao longo desta hora vamos ter música e eu, já que estou também nas manhãs 360 de fim de semana a partir das 9:57 com o Miguel Videira, faço questão também de partilhar consigo aquilo que vai poder ouvir ao longo desta manhã. E o campeão é com destaque para os três grandes, nomeadamente para este deslize do Sporting já na primeira jornada, frente ao Estrela da Amadora. É para ouvir depois das 11:30 com a análise dos nossos comentadores.

A Yolanda na Rádio Observador com Responso. É um dos singles que faz parte do novo trabalho, o trabalho de estreia da Yolanda, que se chama Quebrando. Álbum de estreia que ainda não saiu, mas estamos muito expectantes para saber aquilo que aí vem. E este Responso é uma das canções que já conhecemos desse novo trabalho. Vamos espreitar o tempo para este domingo e já para amanhã também, segunda-feira, início de semana. Possivelmente começam as suas férias, não sei, mas vamos perceber como é que vai estar o tempo para os próximos dias. Hoje, céu pouco nublado ou limpo e ainda há possibilidade de chuva fraca no litoral norte e centro até ao meio da manhã. Já amanhã, segunda-feira, o tempo melhora ligeiramente. Continuamos com algumas nuvens, mas destaque para uma pequena subida da máxima, ou das máximas, melhor dizendo, no interior, norte e centro. Quanto às máximas para hoje, 25 graus no Porto, 26 em Aveiro, Leiria com 27, Viseu e Braga que hoje marcam 29 de máxima, Lisboa com 30, Santarém 31, já Faro pode chegar até aos 33 graus de máxima. Quanto aos distritos mais quentes, são eles Castelo Branco, Évora e Beja, hoje com 34 graus de máxima. 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Bom dia.

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0: está com a Rádio Observador. Muito bom dia. Continuação de uma boa manhã de domingo. São agora 9:30. É tempo de atualizarmos as notícias a esta hora com o Carlos Pedro. Carlos, bom dia mais uma vez.
1: Bom dia, João. E vamos começar novamente pelo Médio Oriente. Irão e Omã estão perto de um acordo para criar uma nova rota de navegação no Estreito de Hormuz. Ainda assim, Teherão ressalva que isso não significa a reabertura total do Estreito. Para isso, avisam os iranianos, os Estados Unidos vão ter de corrigir o próprio comportamento na região. Ontem, em entrevista à Fox News, o vice-presidente norte-americano garantiu que o Irão não pretende cobrar taxas pela passagem a Hormuz. Ainda assim, J.D. Vance admite desconfianças em relação ao Irão. Quanto à saúde e ao eclipse solar, as urgências de oftalmologia dos hospitais do Serviço Nacional de Saúde não têm previsto um reforço do número de profissionais para a noite do fenómeno, para a próxima quarta-feira. Tanto a direção executiva do SNS como os hospitais não esperam um aumento significativo da afluência às urgências. Sendo assim, não está previsto um reforço de equipas de forma preventiva ou observadora. A direção executiva do SNS sublinha que não existem nesta data indicadores que permitam antecipar um aumento significativo da procura dos serviços de urgência de oftalmologia. Os hospitais acreditam que a campanha de sensibilização que tem sido feita nos últimos dias será suficiente para evitar um aumento significativo da afluência. Ainda assim, o observador OLS de São José, em Lisboa, e a OLS de São João, no Porto, admitem que, em caso de necessidade, poderá haver esse reforço e admitem também que os serviços de oftalmologia estão preparados para dar resposta a eventuais constrangimentos. Está um incêndio ativo no norte do país, é na freguesia de Paramos, distrito de Bragança. Por esta altura estão no local cerca de 70 bombeiros e duas dezenas de viaturas. O incêndio deflagrou na tarde de ontem em Linhares, no município de Carrazeda de Anciães. Entrou, entretanto, em fase de resolução durante a madrugada, mas em curso continuou o incêndio numa zona de difícil acesso em Paramos. O alerta para as chamas nesta freguesia foi dado pouco antes das 7 da tarde, de acordo com o site da Proteção Civil.
0: As notícias regressam às 10 à Rádio Observadores. Eu sou João Costa e Silva, bom fim de semana. É domingo, é dia de...
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0: Sempre com novos episódios ao domingo. Também temos à quarta-feira, só com dúvidas para os nossos ouvintes, mas durante este mês de agosto apenas ao domingo. E também estamos a responder às dúvidas nos nossos ouvintes, mas neste caso só nestes episódios de domingo. Hoje vamos falar sobre da mistura de línguas que ouvimos muitas vezes ao longo das férias, com a chegada também dos nossos imigrantes que vêm para cá e às vezes fazem essa confusão entre o português, o francês, o inglês e, portanto, é sempre agradável de se ouvir e dá para treinar também as diversas línguas que podemos sempre exercitar. Vamos falar também de algo muito curioso que são as onomatopeias dos animais por esse mundo fora, neste caso dos cães. O latir dos cães pode ser diferente em várias línguas. É um tema que eu achei bastante curioso para falar com o Marco Neves e que vai poder ouvir depois do Jornal das 11, já nas manhãs 360 de fim de semana, aqui na Rádio Observadores. Vamos viajar agora até aos anos 80 com Eurythmics. Miracle of Love, aqui na sua rádio. Bom dia e um bom fim de semana. Boa viagem, se for o caso disso.

0: O Luís Severo na Rádio Observador nesta manhã de domingo. Boa viagem e boas férias, se for o caso disso. Dia 9 de agosto, acredito que muitos portugueses, muitos ouvintes que estão aí desse lado, se calhar até estão de viagem para o seu destino de férias, e que sejam uns ótimos dias de descanso. É aproveitar ao máximo. No Em 40 Minutos, já sabe que todas as semanas temos sempre um convidado para nos contar e dar a conhecer a sua história de vida. Esta semana vamos ficar a conhecer melhor Bruno Pernadas, ele que é o autor da banda sonora do novo Podcast Plus do Observador, A Vida Dupla do Espião Traidor. Vamos ouvir aqui um excerto dessa entrevista.
1: Antes havia assim uma espécie de respeito divino pelos pelos músicos das gerações anteriores, mas assim uma coisa quase, não sei bem como, é como se houvesse assim uma altivez do outro lado, e fosse tipo uma coisa de tu, para seres músico, vais ter que passar mal e vais ter que sofrer e vais ter que ir às jam sessions e ser humilhado para depois seres alguém e tens que provar aquilo que vales. E havia um bocadinho, havia muita competição que para algumas pessoas não é nada benéfico. Eu, por exemplo, a mim não me incomoda. Embora não goste, mas não, não mexe comigo, ou seja,
2: a ideia de fazer o caminho, sim, das pedras.
1: Exatamente, é uma coisa que eu consigo estar presente, embora, sim, não concorde e não goste. Mas há pessoas que não conseguem e isso faz-lhes mal. E isso existia na minha geração, pessoas a serem quase humilhadas em certos contextos musicais e de concertos. E isso hoje em dia acontece menos.
0: Bruno Pernadas na Rádio Observador, no novo episódio do Em 40 Minutos, entrevistado pelo João Miguel Santos, que vai poder ouvir logo depois do meio-dia, e vamos no fundo conhecer todas as suas inspirações, como criou esta banda sonora do novo Podcast Plus do Observador, A Vida Dupla do Espião Traidor, e ainda próximos concertos e projetos para 2027. Ficamos agora a 27 minutos das 10 e das manhãs 360 de fim de semana. Eu sou João Costa e Silva, agora com Ariana Grande.

0: Tiago Vilhena na Rádio Observador, a 11 minutos das 10 da manhã e das manhãs 360 de fim de semana. Estamos em contagem decrescente para o eclipse solar que acontece já na próxima quarta-feira. O país meio que vai parar para observar este fenómeno. Em Bragança, à vista privilegiada, vai ser possível ver quase a 100%. E ontem no podcast Guia para o Eclipse falamos sobre isso mesmo, sobre essa vista privilegiada que vai ter no aeródromo de Bragança. Não sei se vai ser o seu destino, se é lá que vai ver o eclipse, mas muitos visitantes, estrangeiros e portugueses, vão por lá estar para ver este fenómeno. Num outro episódio também do Guia para o Eclipse, ontem, que já está disponível em podcast, o editor de fotografia do Observador, o João Porfírio, deixou dicas muito importantes para quem quer fotografar este fenómeno, quer seja com o telemóvel, quer seja com uma câmara profissional, porque há cuidados a ter, assim como temos de ter com a nossa visão e com os nossos olhos. É possível também fotografar este eclipse em segurança. Deixe-se ficar com a Rádio Observador. Uma boa manhã de domingo. Eu sou o João Costa e Silva. Agora é a vez do Rebel com Medo Bobo.
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0: Parceria que junta Georgia Smith e Maverick Savre aqui na Rádio Observador a 4 minutos das 10. Já sabe que já a seguir há uma nova edição das manhãs 360 de fim de semana comigo João Costa e Silva e também com o Miguel Videira. Deixe-se ficar e bom fim de semana.
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0: Rádio Observador, são 9h57. Olá e muito bom dia, seja bem-vindo à edição Domingo das Manhãs 360 de fim de semana. Eu sou João Costa e Silva, comigo ao longo desta manhã vai estar o Miguel Videira, numa manhã de agosto, dia 9, não sei se eventualmente está neste momento a caminho das suas férias, é bem possível, muitos portugueses optam por este mês de agosto para tirar uns belos dias de descanso e eu acho que faz muito bem, também estou quase nesse caminho para lá chegar. O Miguel Videira já foi e por isso é que está com bronze invejável já nesta altura do ano. Mas daqui a pouco também vou tirar essas merecidas férias. Vamos ter ao longo da manhã muitos programas para si. Já sabe que há sempre aqui algumas diferenças em relação de sábado para domingo. Destaco hoje para o EU Campeão É que vamos falar desse deslize do Sporting logo na primeira jornada frente ao Estrela da Amadora a vencer por 2-0. O Sporting acabou por empatar a 2 golos e portanto vamos falar desse deslize do Sporting e da equipa de Rui Borges depois das 11h30 no EU Campeão É com o Pedro Henriques, o Gabriel Alves e também o Luís Pinto Coelho, e aproveitamos também para lançar os jogos de estreia neste campeonato de Futebol Clube do Porto, que recebe o Alverca no Dragão e ainda o Benfica, que num jogo atípico vai jogar na Luz sem adeptos. Destaques do EU Campeão É para ouvir depois das 11h30, por agora, e estamos perto das 10. Miguel Videira, bom dia mais uma vez.
1: Bom dia, João.
0: Vamos aos destaques do Jornal das 10.
1: Olha, vamos escutar também os técnicos de Sporting e também de Estrela da Amadora e análise que fazem a esse desfecho da estreia dos Leões e dos Estrelistas no campeonato. 2-2 foi o resultado entre as duas equipas. Vamos também escutar a antevisão feita por Francesco Farioli e Marco Silva, encontros de Porto e Benfica agendados para este domingo. Incêndios, mais de 200 de operacionais continuam envolvidos no combate ao fogo na localidade de Linhares, no concelho de Carraseda de Anciães. É certo que o incêndio está em fase de resolução, no entanto, várias centenas de operacionais continuam no terreno, contam com a ajuda de resto de 4 meios aéreos. Neste jornal vamos ainda falar sobre uma notícia que pode ler a esta hora em observador.pt e que está relacionada com o eclipse da próxima semana. Será que vai haver reforço de médicos oftalmologistas nos serviços do SNS?
0: Notícia em destaque já a seguir no Jornal das 10. Antes disso, espreitamos ainda o tempo para hoje, domingo, com céu pouco nublado ou limpo e ainda a possibilidade de chuva fraca no litoral norte e centro até ao meio desta manhã. Esperam-se 25 graus no Porto, 26 em Aveiro, Leiria com 27, Viseu e Braga marcam este domingo 29 de máxima, Lisboa 30, Santarém chega aos 31, já Faro pode hoje chegar aos 33 graus de máxima. São 10 horas. Jornal das 10, com a edição do Miguel Videira. E Miguel, começamos com uma notícia em destaque esta hora no site do Observador. Não está previsto um reforço de médicos nas urgências de oftalmologia do SNS nas horas que se seguem ao eclipse solar.
1: É isso que nos conta o jornalista Tiago Caeiro, que tentou perceber se, face aos riscos para a saúde ocular associados à observação do eclipse, os hospitais iam ou não reforçar o número de profissionais. Ora, o Tiago Caeiro está aqui connosco. Bom dia, Tiago, bem-vindo. A resposta à pergunta que serviu de mote ao teu trabalho é não está previsto qualquer reforço.
2: Olá Miguel, bom dia. Sim, a direção executiva do SNS diz que não se espera um aumento significativo da afluência às urgências e que por isso não está a ser equacionado um reforço dos profissionais. Para se perceber, até porque não é comum ouvirmos falar de urgências de oftalmologia, os hospitais do SNS têm nos dias úteis e durante o dia o apoio de oftalmologistas na urgência. Mas durante a noite e aos fins de semana e feriados, o que acontece é que há uma concentração da resposta, ou seja, a resposta de urgência nesta área está concentrada nas urgências metropolitanas em Lisboa e no Porto. Na próxima semana e na noite do eclipse, portanto de quarta para quinta-feira, sim, serão os hospitais de São José em Lisboa e de São João no Porto a assegurar a urgência e onde estarão escalados 2 médicos oftalmologistas.
1: Tiago, isso significa que se, por exemplo, alguém tiver algum problema e que está em Bragança nessa altura, terá de ser encaminhado para o Porto, para o hospital de referência mais próximo.
2: Exatamente.
1: E é isso.
2: Durante a noite. E como disseste, não está previsto um reforço de médicos, mas os hospitais garantem que, caso seja necessário, poderão sempre mobilizar mais médicos, caso haja o tal aumento grande de procura pelas urgências.
1: Tiago, como já aqui referi, o teu trabalho tem por base os riscos associados ao observação do eclipse de forma inadequada, sem os óculos indicados. Quais são esses riscos?
2: Bem, os riscos têm sido explicados, diria que exaustivamente, nos últimos dias pelos médicos oftalmologistas, têm a ver com lesão que a observação direta do sol e sem proteção adequada pode causar na retina, originando uma lesão que se chama retinopatia solar, que no fundo é a morte das células da retina. Se essa observação for prolongada, essa lesão pode ser definitiva, pode ser permanente, ou seja, causa uma diminuição permanente da capacidade visual. E atenção que a morte solar é indolor, ou seja, a pessoa só se apercebe de que algo não está bem nas horas seguintes e não no momento em que está a observar o sol.
1: Tu no teu artigo fazes referência, de resto, a alguns casos que vêm pôr em evidência esses riscos que aqui estás a elencar.
2: Sim, há dezenas de casos que estão descritos em jornais científicos, em órgãos de comunicação social, de pessoas que ficaram com lesões graves na visão depois de observarem eclipses sem proteção adequada. Só para dar um exemplo, por exemplo, no jornal da Sociedade Francesa de Oftalmologia, é descrito o caso de um homem de 44 anos que procurou ajuda por causa de problemas de visão turva, que depois se veio a perceber terem sido provocados pela observação de um eclipse 28 anos antes. Portanto, isto prova que, de facto, os danos podem ser permanentes.
1: E serve de aviso para todos nós. Tiago Queiro, obrigado pela tua presença neste Jornal das 10. Tiago Queiro, jornalista do Observador, que acompanha de forma mais próxima os temas relacionados com a saúde, é o autor da notícia em manchete a esta hora em observador.pt, com o título Eclipse, hospitais não prevêem reforço de oftalmologistas.
0: E Miguel, vamos aos incêndios. Mais de 200 de operacionais continuam envolvidos no combate ao fogo, que começou ontem, ao início da tarde, na localidade de Linhares, no concelho de Carraseda de Anciães.
1: O incêndio está em fase de resolução, ou seja, não há o risco de propagação para lá de um perímetro definido pelos bombeiros. Os operacionais contam com a ajuda no terreno de 4 meios aéreos e mais de 70 veículos. Não é o único foco de preocupação das autoridades de proteção civil. Por extinguir, continua também um incêndio neste concelho de Carraseda, que deflagrou ao final do dia de ontem na localidade de Parambos. Também o combate a este fogo está em fase de resolução. Perto de 80 operacionais contam com a ajuda a esta hora de um meio aéreo. O dia volta a ser muito calor. Há risco máximo de incêndio em 40 concelhos dos distritos de Bragança, Viseu, Guarda, Castelo Branco, Santarém, Porto Alegre e Faro.
0: Sobre a lei do retorno, o secretário-geral do PS concorda com a decisão do Presidente da República de enviar o diploma para o Tribunal Constitucional.
1: Sem se alargar em comentários, José Luís Carneiro coloca-se ao lado de António José Seguro.
3: Eu queria concentrar a minha mensagem nestes temas que acabei de referir. Este tema está muito bem decidido e sobre o qual não me quero pronunciar.
4: Mas tem dúvidas também sobre ele, tal como o Sr. Presidente tem?
3: Não, eu estou de acordo com a decisão que o Sr. Presidente da República tomou.
1: Declaração de José Luís Carneiro ontem à noite, durante a visita às festas de Campo Maior.
0: E Miguel, vamos agora passar para o desporto. Tempo para falar sobre isso, até porque o Sporting escorregou, um ponto para cada lado. O Sporting empatou no terreno do Estrela da Amadora.
1: A dois golos, os Leões não aproveitaram uma vantagem de 2-0, alcançada já na segunda parte, com golos de Zalazar, reforço, e Ioannidis. O Estrela conseguiu reduzir e empatar mais tarde à passagem do minuto 85. O treinador do Sporting, Rui Borges, diz que é preciso mais. E lamento a forma como os Leões consentiram o empate.
5: Acabámos por ser penalizados com dois erros, claramente com dois erros. Tivemos 70 minutos muito bons, uma primeira parte onde dominámos o jogo, controlámos o jogo, uma segunda parte onde entrámos muito bem e até aos 70 minutos. É certo que depois de mexer na equipa onde a gente queria mais do que robustez é dar frescura, porque estávamos a sentir que alguma malta estava a cair um bocadinho em termos físicos. Foi quando caímos também em termos coletivos, e isso não pode acontecer, não pode ser desculpa a quebra física, porque nós fisicamente estamos muito bem e demonstramos isso hoje aqui. Temos de ser muito mais equilibrados e muito mais competitivos. Tínhamos que dar muito mais e temos que dar muito mais. Estamos no Sporting e eles têm que dar muito mais, eles têm que perceber isso e que sirva mesmo de aviso para todos.
1: É preciso mais, sentencia Rui Borges. Pelo lado do Estrela, o técnico Pepa ficou satisfeito com o desempenho dos jogadores, os que estão, mais do que os que podem vir.
6: Acima de tudo, é potenciar ao máximo quem temos e não estar à espera de quem chegue, mas sim trabalhar com tudo, com os que temos, que deram hoje uma resposta fantástica, um pouco à imagem daquilo que fazem todos os dias. Pois às vezes somos mais felizes ou menos felizes. Hoje fomos na primeira parte ali uma situação, outra na segunda. Senti que até podíamos ter virado o jogo, mas acabou por ser um jogo muito emotivo e bem disputado.
1: As declarações dos técnicos no final do encontro entre Estrela da Amadora e Sporting, que terminou empatado a 2 golos.
0: E um dos lances que marcou este encontro foi o primeiro golo do Estrela. O central do Sporting, Eduardo Quaresma, reclama ter sido puxado. O antigo árbitro, Pedro Henriques, considera que havia motivos para assinalar a falta.
1: É esse o verdito do antigo árbitro internacional?
7: Estamos sim perante uma análise interpretativa ao nível daquilo que é a intensidade. Teve consequência causa e efeito ou não, ou foi ele que se deixou ficar. Mas para mim, também ao nível do vídeo árbitro, há, digamos, prova evidente e factual para que o VAR pudesse intervir. Resumindo e concluindo, acho que há falta e acho que o gol do Estrela, que nasce deste lance, deveria ter sido anulado.
1: Essa opinião expressa por Pedro Henriques, opinião expressa no programa Sem Falta da Rádio Observador.
0: E depois do Sporting, hoje é a vez do Benfica e Porto fazerem a estreia no campeonato.
1: Os Dragões são os primeiros a entrar em campo. Defrontam a partir das 6 da tarde no Estádio do Dragão, o Alverca. Farioli avisa a equipa, o título de campeão nacional é coisa do passado.
2: Temos de parar de fazer comparações com a época passada, porque ela já passou. Temos alguns troféus no museu, mas o que fizemos agora foi embarcar nos nossos barcos. Já não vamos comparar com o passado e agora vamos colocar todos os pés no chão para atacar o que está à nossa frente.
8: On the ground to attack what is in front of us.
1: Francesco Farioli, técnico dos Leões, confirmou que Pietuszewski e Alberto Costa estão fora, mas há uma boa notícia para o técnico italiano, o central Benarek, que recuperou da lesão que o afastou da Supertaça e vai a jogo esta tarde, final de tarde, no Dragão. Pelo lado da equipa ribatejana, Sérgio Ferreira, que no ano passado foi campeão de júniores com os Azuis e Brancos, diz que o Alverca tem tudo para se apresentar no Dragão de forma competitiva.
9: Logicamente não estamos no nosso melhor ou num ponto perfeito, mas a verdade é que já temos as armas suficientes e temos a competência suficiente para ser competitivos, e é esse o nosso ponto de partida para este jogo e para todos. Ou seja, antes de vencermos temos que competir, é importante jogar cada segundo, cada bola, cada duelo, cada passo, cada remate.
1: Porto Alverca, 6 da tarde, Estádio do Dragão, com emissão João, aqui na antena do Observador.
0: É isso mesmo, e logo a seguir à Benfica Académico de Viseu, as Águias que fazem o 4º jogo oficial da época, mas este vai ser diferente, Miguel, até porque vai ser à porta fechada.
1: Sim, uma questão que acabou por merecer um comentário de Marco Silva, o técnico dos Encarnados, é crítico.
10: Retirar 65 mil pessoas ou 60 mil pessoas de um estádio de futebol, se achamos que é assim que vamos resolver problemas, estamos completamente enganados. Acho que temos muitos bons exemplos pela Europa de como contrariar algumas coisas que não são boas, e se não são boas há que atuar diretamente, e não é interditando ou não permitido que os adeptos estejam no estádio e que um jogo seja à porta fechada que vai resolver o que quer que seja. Simplesmente, e eu não entendo, retiraram isso não só ao Benfica, ao próprio Académico, ao próprio espetáculo. É ir por caminhos que, na minha opinião, não vão resolver nada.
1: As críticas do treinador do Benfica, Marco Silva, que anunciou a lista de capitães para esta temporada. À cabeça, Auschnes, depois Tomás Araújo, Samuel Soares, Lenglet e Leandro Barreiro. Quanto ao Académico de Viseu, está de regresso ao principal escalão do futebol português, 37 anos depois, e vai ao Estádio de Luz com vontade de fazer história. Bruno Pinheiro admite que a ausência de público pode jogar a favor da equipa de Viseu.
11: Acho que, de facto, a multidão galvaniza os jogadores. Esperemos que a sua ausência possa equilibrar um bocadinho mais as contas entre as duas equipas. E teremos certamente um jogo diferente para apresentar do adversário de ontem que o Benfica teve, e esperemos que essas diferenças possam criar mais problemas ao Benfica do que os adversários têm causado até agora.
1: Benfica Académico Viseu não vai ter adeptos no estádio. O Clube da Luz anunciou o alargamento da fanzão no exterior do recinto para quem quiser ir e fazer-se ouvir no apoio aos Encarnados. Há relato aqui na Rádio Observador deste encontro a partir das 8:30. À mesma hora tem arranque outros 2 jogos do Campeonato da Primeira Liga, Gil Vicente Rio Ave e Moreirense Sporting Clube de Braga.
0: São agora 10:11. Tempo ainda para outras notícias em destaque a esta hora, Miguel.
1: Irão e Oman estão próximos de fechar um acordo sobre uma nova rota de navegação no Estreito de Hormuz. Terão, diz no entanto, que a proximidade deste acordo não significa que o Estreito de Hormuz possa ser reaberto na totalidade. Os Estados Unidos têm de corrigir o comportamento que têm vindo a adotar em relação ao Irão e o Médio Oriente. Entre as exigências está por exemplo, o descongelamento dos bens de vários responsáveis pelo regime iraniano, que estão congelados em contas na Europa e também nos Estados Unidos, e também o controle por parte do Irão do Estreito de Hormuz. São algumas das exigências do regime de Teherão. Volta a Portugal em bicicleta. Hoje é dia de subida à Torre, quarta etapa da grandíssima, pouco mais de 154 quilómetros entre Figueiró dos Vinhos e o Alto da Torre, na Covilhã. A etapa de hoje inclui três contagens de montanha antes da derradeira subida à Torre. O português Rui Oliveira tem etapa difícil, ainda assim parte para esta tirada de camisola amarela.
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0: Está com as manhãs 360 de fim de semana. Um bom domingo para si que está connosco, aconteça o que acontecer. Eu sou João Costa e Silva, comigo o Miguel Videira, que já a seguir vai conduzir a edição deste domingo do Gabinete de Guerra. É daqui a um minuto.
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0: Rádio Observador, passam agora 14 minutos das 10. Está na hora de irmos para o Gabinete de Guerra, hoje com a moderação do Miguel Videira.
1: Gabinete de Guerra, edição da manhã de domingo, tem como convidado o Tenente-General Marco Serronha, a quem agradeço a disponibilidade para estar connosco. E poucas horas depois do anúncio de que Oman e o Irão estarão muito próximos da assinatura de um acordo sobre o Estreito de Hormuz, a navegabilidade no Estreito de Hormuz, há indicação de que houve progressos significativos e que um acordo final pode ser anunciado nas próximas horas. Sr. Tenente-General, muito boa tarde, bem-vindo. São boas notícias um eventual acordo entre Oman e o Irão aproxima-nos do final do conflito no Médio Oriente, ou esse é um passo demasiado grande para aquilo que agora está a acontecer?
22: Bom dia, obrigado pelo convite. Bom, vejamos, é um passo importante, mas não será, não haver só o necessário e suficiente, porque tivemos informação, aliás foi público, a agência de notícias iraniana publicou que para a implementação deste acordo entre o Oman e o Irão, que é um acordo eminentemente técnico sob o ponto de vista dos canais de navegação e do controle das entradas e das saídas, e dos mecanismos também de contactar com os navios no sentido de saber os fretes e eventualmente aplicar alguma FI a posteriori. Supõe-se que durante os primeiros 60 dias isso não acontecerá. A agência iraniana ontem, ou acho que de ontem para hoje, publicou uma lista de quesitos, por assim dizer, para os Estados Unidos cumprirem antes da abertura do Estreito do Canal.
1: Não são aceitáveis essas exigências por parte das autoridades norte-americanas?
22: Vejamos, não sei, podemos discutir isso, mas tenho
1: sério. Congelamento ativos, não é?
22: Aceitem o primeiro pedido, que é a saída do dispositivo militar americano da região do Golfo Pérsico. Portanto, além de parar com a guerra, por assim dizer, exige a paragem do bloqueio naval e a saída do dispositivo militar do Médio Oriente. Portanto, o que me parece difícil nesta fase que os Estados Unidos possam aceitar naturalmente.
1: há informação associada a Dan Kane, o comandante das Forças Armadas dos Estados Unidos, há a indicação de que pretende evitar uma escalada da guerra com o Irão, que tem tentado persuadir a administração norte-americana a encontrar uma solução negociada para este conflito. Esta pressão não será suficiente para que, de facto, se deem passos significativos no caminho da paz e de um acordo?
22: Sim. O que Dan Kane pediu foi, de algum modo, uma clarificação de uma estratégia de saída, não? Ou seja, para as Forças Armadas americanas, que têm um conjunto de opções em cima da mesa para a continuação da guerra, de acordo com os objetivos políticos, o que Dan Kane, de algum modo, tentado a fazer passar em especial aos assessores do Presidente, antes de ter uma conversa com o Presidente, que vai ter a curto prazo, ao que tudo indica, de serem gizadas as condições políticas para criar opções militares de saída da guerra, por assim dizer, não é? É evidente que o acabar da guerra está ligado à necessidade dos Estados Unidos atingir os seus objetivos políticos e estratégicos, naturalmente, que não têm sido muito claros, foram mais claros inicialmente no início da guerra com a questão de evitar que o Irão tivesse uma arma nuclear e a reduzir a sua capacidade dos mísseis balísticos, mas percebemos que essas condições de natureza política e estratégica foram diminuindo e neste momento centram-se praticamente exclusivamente na questão da abertura do Estreito de Hormuz e criar condições para o início de uma discussão sobre a capacidade nuclear do Irão. Coisa que o Irão, como sabemos, já desde o primeiro memorando de entendimento, tentou, passa a expressão, chutar para a frente para uma fase subsequente e, neste caso, o que indica é que quer estar disponível a discutir isso num modelo fora do quadro da guerra. Ou seja, isso pode constituir um desastre estratégico para os Estados Unidos, porque, ao cabo e ao resto, vai colocar Donald Trump numa posição pior do que Barack Obama há 10 anos atrás. E, portanto, sabemos que isso em termos internos dos Estados Unidos, embora Donald Trump seja muito habilidoso a vender o sucesso das suas ações, será facilmente desmontada pela opinião pública americana, em especial, e mesmo há muitos senadores. Agora, vamos lá ver, toda a gente está, de algum modo, de acordo que os Estados Unidos não sairão desta guerra com tudo aquilo que criam, não é? Mas há um limite mínimo, julgo eu, que tem que terá que ser atingido.
1: Qual será a opção menos má, Sr. Tenente-General?
22: Vamos ver, eu julgo que os Estados Unidos não conseguirão assinar, nenhum documento relativamente a um cessar-fogo e uma possível paz no futuro, a seguir, que não contemple minimamente as suas condições para as duas situações que eu falei, nomeadamente a abertura do Estreito de Hormuz de forma de passagem livre, que é o que está a ser negociado durante 60 dias e a partir daí serem aplicadas, umas fias à semelhança do que se passa no Estreito de Malaca, não é? Embora depois o retorno do dinheiro das fias não se saiba ainda bem o que é que, para onde é que vai, só é exclusivamente para o Irão e para o Oman, ou seja, redistribuído de todos os países do Golfo, porque no caso do Estreito de Malaca é redistribuído por um conjunto de países que, de algum modo, garantem ali a facilidade e a segurança no acesso ao Estreito. Temos aqui também, nesta questão do Estreito e do Golfo, os outros países, somente uma coligação liderada pela Arábia Saudita, relativamente a manter a segurança da traficabilidade do Estreito de Hormuz e dentro do Golfo de Pérsico. Portanto, há aqui um conjunto de situações que são importantes e que os Estados Unidos querem ver integradas para, de algum modo, terem alguma garantia que os seus objetivos de algum modo não saem completamente dourados. A outra questão é a questão nuclear, naturalmente. Portanto, não tenho dúvidas que, embora, quando há Donald Trump, tudo é possível, que os Estados Unidos possam assinar algum documento que tenha a ver com um processo de cessar-fogo ou de paz, que não fale, pelo menos, na necessidade do início de um conjunto de negociações relativamente à questão nuclear. Até porque depois os Estados Unidos, de algum modo, e isso interessa também muito ao Eirão, e é uma das listas de exigências que o Eirão também apresentou, que era o pagamento dos danos provocados pela guerra dos Estados Unidos e o retorno imediato dos ativos financeiros que estão congelados em diversos países, não é? E nós sabemos que os Estados Unidos têm um peso muito forte na libertação desses fundos e desse dinheiro que o Irão muito precisa. Portanto, há aqui, vamos lá ver, eu julgo que estes dois pilares, navegabilidade do Estreito e questão nuclear, será o mínimo que os Estados Unidos terão que exigir, não é? E já deixaram aqui pelo meio a questão dos mísseis, enfim, e outras questões que já deixaram pelo caminho em detrimento daquilo que era o objetivo inicial e que foi muito desenhado também com Israel, como sabemos. Portanto, os Estados Unidos, essa é a grande questão, não estão de facto numa situação fácil sob o ponto de vista negocial nesta fase, se não tiverem em cima da mesa opções de natureza militar que possam pressionar o Irão. Portanto, isto, enfim, este diálogo estratégico, por assim dizer, que nós vamos ver, e depois, enfim, nas margens da coisa também temos aqui, enfim, praticamente o início, julgo eu, de uma guerra civil outra vez no Iémen, não é? Em que o governo do Iémen está a atacar os Houthis, e os Houthis que atacaram também, como sabemos, na última noite, no último dia,
1: a Companhia Saudita,
22: uma infraestrutura petrolífera na Arábia Saudita, não é? Mais uma vez. E, portanto, não estão, a ver, a questão estrita do Golfo e do Estreito não nos parece que seja, enfim, a totalidade do problema. Do Médio Oriente e daquilo que pode afetar a economia mundial.
1: Voltando à sua primeira pergunta,
22: é um passo importante que haja um acordo entre o Oman e o Irão, mas que também contribua, de algum modo, à aplicação desse acordo para o panorama geral de segurança e, do restabelecimento das condições mínimas para a economia mundial poder continuar a andar em frente.
1: A ver, vamos o que ditam as próximas horas e os próximos dias. Surgia que voltássemos agora o nosso olhar para o conflito no leste da Europa. Da última madrugada, a notícia de nova troca de ataques entre as forças russas e ucranianas. Aparentemente têm-se intensificado estes ataques nas últimas semanas. Um sinal de que estamos mais próximos ou mais distantes da mesa de negociações, Sr. Tenente-General?
22: Eu penso que mais próximos. Isto mais próximos porquê? Porque estes ataques em profundidade conduzidos pelos dois lados, que a Rússia já vem a fazer desde o início da guerra, como sabemos, mas que a Ucrânia conseguiu de algum modo equilibrar nos últimos meses, são, julgo eu, tanto ou mais importante que a situação no Donbass, embora a situação no Donbass para a Rússia é importante, como sabemos, e a Ucrânia também, são a situação que mais pode influenciar, em especial, uma mudança de atitude de Vladimir Putin relativamente a iniciar um processo negocial que ele tem estado muito, muito, muito difícil de aderir a esse processo, como sabemos. Isto porquê? Porque estes ataques em profundidade são os únicos, por assim dizer, que podem criar na sociedade russa e na administração russa a noção, enfim, que é aquela condição que é fundamental para um decisor político do tipo de Putin se sentar à mesa das negociações. Ou seja, é a percepção que o futuro da guerra vai lhe trazer mais problemas do que vantagens, não é? Há uma altura, isto faz parte da teoria de outra guerra e da condição da guerra e da finalização da guerra que nos diz isso, não é? Quando os líderes políticos, uma das condições, e normalmente é aquela que se aplica para o início de um processo de negociações para a paz ou para um cessar-fogo, é quando ambas as partes percebem que têm muito mais a perder em continuar do que a ganhar, não é? E,
1: portanto, já chegámos a esse ponto, na perspectiva da Rússia?
22: Eu julgo que na perspectiva da Rússia há aqui um conjunto de questões que estão a trazer muitos problemas a Putin. Um deles é a Crimeia, não é? A Crimeia tem estado sob elevado ataque, está praticamente isolada, com exceção da Ponte Kerch. E eu estou convencido que os ucranianos ainda não atacaram o ponto que é, enfim, dentro daquela boa lógica também de não deixar o inimigo sem saídas, né? Porque aí será mais complicado e pode haver uma escalada. Mas, de qualquer modo, a Crimeia está em muito má situação, não só sob o ponto de vista da própria população civil, mas mesmo das unidades militares. A logística dentro da Crimeia está praticamente a colapsar, em termos de apoio logístico às forças militares. Isso traduz também às forças russas que estão em Kherson. Portanto, a Crimeia, a infraestrutura logística e de produção de energia russa, portanto, esta capacidade da Ucrânia tem vindo a aumentar os ataques com mísseis e drones e destruir essa infraestrutura, já está, como já percebemos, a produzir um efeito muito grande na economia russa. E agora esta questão da Wildberry, que é uma companhia muito importante em termos da economia russa também, e que por ali circulava muito da capacidade de importação que a Rússia tinha, em especial para que coisas que até estavam sancionadas, conseguiam, através dessa via, conseguiram passar, nomeadamente microchips e sistemas tecnológicos que a Rússia precisa para a construção dos seus mísseis, também está a afetar, além de que pertence, como sabemos, um oligarca importante e que tem alguma influência sobre Putin. Portanto, há também uma pressão do establishment político russo e económico a pressionar Putin, que está na hora de começar a pensar em negociar e caminhar para o fim da guerra, não é? Agora, Putin ainda tem aquela questão, enfim, que ele meteu na cabeça da conquista completa do Donbass antes disso. Portanto, isso é fundamental para a Ucrânia também, que consiga de algum modo manter essa progressão lenta que a Rússia tem tido no Donbass, o mais lento possível, né? Para não ser o fator de ânimo de Putin, né? Porque Putin precisa, se tiver um fatorzinho de ânimo, vai ser muito difícil aceitar que a Rússia se sente à mesa das negociações.
1: A opção nesse caso será continuar.
22: Sim, mas os ataques em profundidade são o elemento mais perturbador para as duas partes. A Ucrânia, já percebemos porquê. E da Rússia também começamos a perceber que a economia russa está em sérias dificuldades. E há a questão, como eu falei, da Crimeia. Quer dizer, a Crimeia é o elemento de ouro desta operação militar que a Rússia conduziu, como sabemos, não é? E, portanto, a possibilidade não é de perder a Crimeia, mas de a Crimeia ficar numa situação de colapso logístico e mesmo de dificuldade de vivência da população russa, e da Crimeia, que lá vive, enfim, deixa Putin numa situação muito, muito desconfortável, no mínimo. Não é?
1: Uma forma de pressão, um fator de pressão presidente da Rússia. Sr. Tenente-General Marco Serrolha, muito obrigado pela sua presença neste gabinete de guerra e pela análise e interpretação que aqui faz de algum dos factos relacionados com o conflito no Médio Oriente e também com a guerra no leste da Europa.
22: Muito obrigado. Bom domingo.
1: Obrigado.
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0: Muito bom dia, está com a Rádio Observador. Daqui a pouco a nova edição de O Vencedor É, mas antes... São agora 10h30. Voltamos a atualizar as notícias com o Miguel Videira.
1: E começamos com a notícia que faz manchete a esta hora em observador.pt. Não está previsto um reforço de médicos nas urgências de oftalmologia do SNS nas horas que se seguem ao eclipse solar. É isso que nos conta o jornalista Tiago Caire, que tentou perceber se face aos riscos para a saúde ocular associados à observação do eclipse, os hospitais iam ou não reforçar o número de profissionais de saúde. Ora, não vão, mas há possibilidade de o virem a fazer, caso tal se venha a revelar necessário. Essa é a informação avançada ao Observador pela direção executiva do SNS. Mais de 200 de operacionais continuam envolvidos no combate ao fogo, que começou ontem ao início da tarde na localidade de Linhares, no concelho de Carraseda de Anciães. O incêndio está em fase de resolução, ou seja, não há o risco de propagação para lá do perímetro definido pelos bombeiros. Os operacionais contam com a ajuda no terreno de 4 mais aéreos e mais de 70 veículos. Há outro outro incêndio neste concelho de Carrasete de Anciães. Também começou ontem, desta feita ao final da tarde. Sucrou na localidade de Parambos. Também o combate a este fogo está em fase de resolução. Perto de 80 operacionais estão no terreno. O dia volta a ser de muito calor. Há risco máximo de incêndio em 40 concelhos dos distritos de Bragança, Viseu, Guarda, Castelo Branco, Santarém, Porto Alegre e Faro. Desporto, futebol, um ponto para cada lado. Estrela e Sporting empataram ontem à noite a 2 golos na reboleira. Os Leões não aproveitaram uma vantagem de 2-0, alcançada já na segunda parte, com golos de Zalazar e Ioannidis. O Estrela conseguiu empatar já no minuto 80. 2-2 foi o resultado. Rui Borges, técnico do Sporting, diz que é preciso mais e lamenta a forma como os Leões consentiram o empate. Este domingo é vez de Benfica e Porto, os outros dois crónicos candidatos ao título entrarem em campo. Primeiro o Porto, os Dragões recebem o Alverca, a equipa ribatejana do Alverca. Farioli, durante a conferência de imprensa de divisão do encontro, expressou esta ideia: o título de campeão nacional é coisa do passado, conta quilómetros, voltou a zero. Piatoszewski e Alberto Costa estão fora, Benarek está de regresso às opções do técnico italiano. Porto Alverca às 6 da tarde, logo depois é vez de entrar em campo Benfica e Académica de Viseu. Quarto jogo oficial da época para as Águias, desta feita diferente, uma partida à porta fechada, uma decisão criticada pelo técnico do Benfica, Marco Silva, durante a antevisão deste encontro com o Académico de Viseu, que está de regresso ao escalão principal do futebol português, 37 anos depois.
0: Notícias de regresso às 11, por aqui na Rádio Observador. Estes temas relacionados com o desporto também vão ser atualizados no E o Campeão É, depois das 11h30, numa altura em que ficamos a 27 minutos das 11 e o vencedor é já a seguir.
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0: E começa agora a edição de domingo de O Vencedor É, todos os dias na Rádio Observador, com notas para dar de 0 a 20. Hoje, notas que vão ser dadas pela Eunice Lourenço, editora de política do Jornal Expresso, e ainda o Nuno Vinha, diretor adjunto do Diário de Notícias. A condução deste O Vencedor é contigo, Miguel Videira.
1: E há um tema comum aos nossos convidados desta edição de O Vencedor É. Luís Neves, o ministro da Administração Interna. Eunice Lourenço, bom dia. Começo por ti. O teu tema, auditorias a Luís Neves, mais do que uma.
8: Olá, bom dia. O meu tema tem a ver mais até com a posição da Ministra da Justiça, que determinou as auditorias, as investigações à Polícia Judiciária, sendo que pelo menos uma foi a pedido da própria direção da Polícia Judiciária, e trago aqui mais esta vertente porque eu acho que a Ministra da Justiça começou muito mal a sua intervenção no caso, ou nos casos, já nem sei bem como lhe chamar, nos casos Luís Neves, quando a questão era praticamente ainda apenas o monte e o tanque que se transformou em piscina, ou que nunca foi tanque, e Rita Judice teve uma intervenção, a meu ver, muito infeliz, quase que a dizer que não se devia escrutinar o ministro. Agora, a Ministra da Justiça parece, espero eu, que isto seja sinal de que tenha percebido que lhe compete mais defender a polícia judiciária e as instituições do que propriamente um colega do governo, porque mais do que os governos que passam e os ministros que podem ser substituídos a qualquer momento, é preciso reforçar a credibilidade e a autoridade da polícia judiciária. E por isso acho que, ou melhor, espero que esta mudança de atitude de Rita Judice seja sinal disso, de que há de facto uma noção e uma vontade de defender a instituição que é a Polícia Judiciária acima das conveniências do governo, e por muito que estranho que seja um ministro, no fundo, dar a sua assinatura a investigações a um colega do governo, ainda que por atos cometidos noutras funções.
1: E a tua nota vai para Rita Judice?
8: Sim, é um 10 para Rita Judice, com esta, este benefício da dúvida de que a sua estratégia se deva a uma noção de defesa das instituições, mais do que à estratégia que, como até explicava uma peça, um texto do Observador, há aqui uma estratégia do governo de, com as averiguações, ir despejando ou desinsuflando as críticas e as perguntas da oposição e, sobretudo, a comissão de inquérito. Ainda que exista essa estratégia, que o valor maior seja a defesa das instituições.
1: Rita Judice, esta decisão resulta de uma tomada de consciência de Rita Judice ou mais da pressão que resulta do pedido da Polícia Judiciária para que se avançasse com esta auditoria?
8: Eu acho que será uma conjugação, ainda que eu valorize o pedido da atual direção da Polícia Judiciária.
1: O Nuno Vinha também quer falar de Luís Neves, perdão, Nuno, do Ministro da Administração Interna, que não é exatamente a mesma coisa.
4: É quase a mesma coisa, mas eu sinto todos estes temas bem trazidos pela Eunice, mostram uma pessoa que se está a defender enquanto ex-dirigente ou ex-diretor nacional da Polícia Judiciária. Os casos são relacionados com a Polícia Judiciária. O caso, a meu ver, bastante sério, o caso do Atrelado e onde é que ele estava, etc., foi enquanto ele tomou decisões enquanto ministro, enquanto diretor nacional da Polícia Judiciária. Ele explicou-se em conferência de imprensa enquanto diretor nacional da Polícia Judiciária, ou ex-diretor nacional da Polícia Judiciária. E, portanto, a minha pergunta é: quando é que ele foi ministro da Administração Interna durante este tempo todo? Durante este tempo todo a polémica é difícil. Aliás, o próprio primeiro-ministro diz que não ia tirar férias por causa da época de fogos.
1: A necessidade da coordenação política, não é?
4: Pois, mas isso também diz muito sobre a confiança que deposita numa pessoa que está politicamente muito reduzida e muito atacada. Mas a questão é o seguinte, e desde o início? Ou seja, há uma reflexão que qualquer primeiro-ministro deve fazer, que é, em relação a todo o seu governo, imagino eu, quer dizer assim, este meu ministro está operacional ou não? Mas há uma reflexão que cada ministro deve fazer permanentemente, que é pousar um bocadinho os seus dossiers, pegar uma folha de papel e escrever o que é que eu fiz até agora, o que é que eu consegui, se eu sair amanhã, qual é que é o meu legado, qual é que é a minha herança.
8: E que autoridade tenho?
4: Isso é para a frente, que autoridade tenho? Mas eu fui olhar, ou seja, basicamente o ministro Luís Neves entrou em funções com negociações com a GNR e com a Polícia Judiciária por causa do Estatuto Remuneratório, a revisão do Estatuto Remuneratório. Prometeu imediatamente aquilo que foi decidido em 2024, aquilo que foi acordado em 2024 é para ser cumprido. Entretanto, as negociações prosseguiram, entretanto, já não é agora, já está previsto lá para final do ano, provavelmente. Portanto, é um empate, digamos assim. Depois resolveu alguma coisa relacionada com os atrasos nas filas do aeroporto, colocou imensos polícias, mais polícias lá, PSP, a fazer um trabalho que não estava a ser bem feito. Ok. Uhum. Uma vitória. Golo. Vitória. Depois, antes da época dos fogos, obviamente começou aquilo que seria a revisão, não é, da lei orgânica da Proteção Civil. Já está prevista para depois do verão. E nós temos neste momento o pior...
8: E já vinha de trás.
4: E portanto, nós estamos, este ano, temos o pior ano em área ardida desde Pedrógão Grande. isto é atribuível a um ministro? Não, não é atribuível a um ministro. Fatores como o calor, enfim, meios, etc. Tudo bem, ele fez algum trabalho com o Ciresp. Bem, também teve coisas que o prejudicaram no Ciresp. Portanto, nomeadamente, aquela polémica com o seu diretor, que era de Pombeiro, exatamente, que teve...
1: Da Secretaria-Geral,
4: que teve a retirada de informações consideradas relevantes e que a pessoa que saiu, que estava obviamente muito chateada com isso, disse que, não tinham nada a ver com o caso, não eram questões de segurança, etc. Portanto, nós temos aqui, ainda teve que apanhar pelo meio a questão da lista de alvos da extrema-direita, enquanto diretor nacional da Polícia Judiciária, que ele não comunicou ao Primeiro-Ministro, que o Primeiro-Ministro e a família estavam na lista dos alvos. Portanto, eu começo a olhar e dizer, mas que ministro da Administração tem? O que é que ele pode escrever no seu papel?
1: Portanto, para lá dos casos que hoje estão no topo mediático, faz uma avaliação negativa da atuação do ministro da Administração Interna, é isso?
4: Eu acho que ele foi pouco ministro da Administração Interna. Uhum. Foi muito vocal.
8: E entrou com um coro de elogios que, sim, sim. Em
1: havia uma grande expectativa.
4: Exato, aliás eu até atribuo esta... Aquela, é muito apontada, ele pacificou as polícias. Eu atribuo muito isso ao fator de dar... Ele deram-lhe o benefício da dúvida, porque ele era um polícia reputado, um polícia condecorado, digamos assim. Uma pessoa que tem uma carreira fortíssima na Polícia Judiciária, nós não podemos esquecer disso. Mas como Ministro da Administração Interna, eu não consigo espremer esta folha e dar mais do que dois empates, uma derrota e seis uma vitória e seis derrotas. Uhum. E, portanto, eu continuo a olhar para isto como o Ministro da Administração Interna. Será que foi um erro de casting trazer um ex-diretor da Polícia Judiciária para o Governo? Havia críticas
8: Não sei se foi de casting, mas eu achei desde o início um erro institucional, quase.
4: E problemático, como se está a ver.
8: Passar diretamente de diretor da Polícia Judiciária para Ministro da Administração Interna.
4: Certo. E ainda por cima agora, com todas estas questões, eu também me pergunto, ele diz, eu vou explicar em devido tempo, nós estamos todos a atuar e a esperar pelo tempo de Luís Neves. Bem, era a altura de ser o tempo do Primeiro-Ministro, de Luís Montenegro, controlar esta narrativa e ele próprio, enfim... Tomar algum pulso sobre isto, porque nós temos a ver coisas um bocadinho avulsas. Uhum.
1: Sendo que há quem defenda que, certo, em setembro pode vir aí uma remodelação governamental.
4: Exato, mas um treinador que chega para um clube grande, com expectativa de vitória, de ganhar o campeonato, com uma vitória, dois empates e seis derrotas, o que é que lhe acontece? Não sei. Eu, de qualquer maneira...
8: É muito impressionante como os primeiros ministros resistem tanto a fazer remodelações.
4: Alguns primeiros ministros, na verdade.
8: Quer dizer, António
4: este
8: Costa...
4: António
8: Costa manteve Eduardo Cabrita sob fogo meses e meses. Parecia que era quase... Já que atacavam ali... Podia ser que o resto passasse. E Luís Montenegro, se calhar, também está com essa estratégia de...
1: Mas se fosse essa a decisão, de Luís Montenegro de afastar Luís Neves do Executivo, seria este o momento ideal para o fazer, tendo em conta aquilo que o Nuno aqui já pôs em evidência, época de maior risco de incêndios?
8: Eu penso que sim, porque... É importante ter um ministro ativo e presente na condução da época de incêndios, mas Luís Neves está diminuído e, portanto, o combate efetivo neste não depende sobretudo dele, embora seja importante, como disse, ter um ministro ativo e presente. E ele, neste momento... Parece que tem mais problemas com que lidar do que a atenção à época de focos.
4: Eunice, há precedentes, ou seja, nós quando vimos o presidente António Costa e a forma como ele foi mantendo as pessoas, apesar dos sucessivos casos,
8: sim.
4: Aliás, tudo isso tornou basicamente qualquer coisa que um governo venha a seguir possa fazer um bocadinho, não digo desculpável, mas pelo menos comparável, não é? E nós vimos Luís Montenegro... a defesa da Ministra da Saúde. Eu acho que se a Ministra da Saúde aguentou aquilo que aguentou no caso das grávidas que estavam, enfim, a ter problemas e a ter filhos à porta das urgências ou dentro das ambulâncias, etc., que é um cenário do qual nós não estamos livres este verão, Nós não estamos livres deste verão.
1: Isto é um problema cíclico, não é?
4: É um problema cíclico do SNS e da sua incapacidade de operar em certas condições que nós temos atualmente, quer em número de população, quer no recurso que a população tem que fazer às unidades, às urgências, aos hospitalares, em vez de ter os cuidados de primeira linha com os centros de saúde. Mas isso é outra discussão. Mas se manteve a Ministra da Saúde, bem, a partir daqui... Acho que vale tudo, não?
1: Então vamos à tua nota, Nuno. A tua nota vai...
4: Eu estava a somar empates...
1: Para quem? Para o Ministro da Administração Interna,
4: vai,
1: não é?
4: O Ministro da Administração Interna tem tido um 8. Foi os pontos que ele conseguiu até agora.
1: Pelo desempenho de Luís Neves, desde que assumiu esta pasta. Temos outro tema, é sugerido pela Eunice Lourenço e prende-se com a decisão do Presidente da República de enviar para o Tribunal Constitucional a Lei do Retorno. O que se oferece dizer sobre esta decisão do Chefe de Estado, Eunice?
8: Olha, oferece-me aplaudir António José Seguro, porque esta lei parece-me que começou mal, desceu à especialidade sem votação por o Governo não estar sequer a conseguir certezas sobre a sua aprovação. No Expresso chegamos a noticiar que o encerramento do processo legislativo até seria remetido para setembro e noticiámos porque a própria Presidente da primeira Comissão, da Comissão de Assuntos Constitucionais, que é do PSD, achava que já não havia tempo para tratar devidamente a redação legislativa. Acabou por ser concluída antes de férias, mas pelos vistos com pelo menos razão para muitas dúvidas do Presidente da República. E acho que António José Seguro faz muito bem em vir lembrar que a segurança das nossas fronteiras

0: de forma ilegal, mas numa semana em que é conjuntura, inclusive internacional, podia acentuar a necessidade da lei, António José Seguro faz o que eu acho que deve ser feito, que é enviar para o Tribunal Constitucional uma lei que oferece dúvidas e por isso dão um 14 para o Presidente, por fazer o que deve ser feito, mas que nem sempre é fácil de fazer.
1: Tem dúvidas o Presidente da República relativamente à alteração dos prazos máximos de detenção e também face à possibilidade de separação de menores
2: Mas
1: dos
2: é de
1: pais.
2: facto uma questão importante e relevante, ainda por cima muito premente face àquilo que, como dizia bem nisso, que tem acontecido. Bom, o incidente de Ceuta, que é um incidente que não tem a ver com uma imigração normal,
1: Claro.
2: tem
1: Sim.
2: a ver com a instrumentalização quase de migrantes para fins políticos por parte de dois governos, na verdade.
1: E vamos agora ao outro tema, ao segundo tema, sugerido pelo Nuno Vinha. Quero falar das férias de Luís Montenegro, mais do que isso, do comentário feito pelo secretário-geral do PS, José Luís Carneiro, relativamente às férias do primeiro-ministro, Nuno.
2: Eu ia dizer a parvoíce das férias, mas não vou dizer nada sobre a parvoíce das férias, a parvoíce do tema das férias, que é uma coisa que é recorrente, relevante, é demagógico e eu ia dizer que é parvo, mas não digo que é parvo. Porque parece. Temos o primeiro-ministro ou qualquer primeiro-ministro não pode ter férias, enfim. O próprio primeiro-ministro, os primeiros-ministros fazem isto, fazem estas coisas, encurralam-se a eles próprios, a tentar ganhar pontos junto da população, a
0: Foi
2: dizer.
0: mesmo pôr-se a jeito.
2: Isso, a dizer eu não vou fazer férias este ano. Para
1: Mas
2: já.
1: ele fez ali uma. O
2: Isso.
1: primeiro-ministro Luís Montenegro fez
2: Eu
1: ali uma
2: sei.
1: ressalva.
2: Eu
1: Disse
2: sei,
1: que
2: mas.
1: isso não impedia que fosse que tirasse uns dias, uns fins de
2: Miguel,
1: semana, não é?
2: são os asteriscos que tu quiseres pôr. Aliás, até podia pôr três asteriscos diferentes. É no caso de, no caso de, no caso de. Primeiro, como eu disse há bocadinho, acho que. Eu quero estar aqui para coordenar pessoalmente eventuais problemas na época dos fogos. Eu sei que os fogos não tá a correr bem, mas não está a correr bem em termos de área ardida. Não há, até o momento, que se tenha notado ou que se tenha visto, vamos ver o relatório dos fogos do próximo ano, falhas no CIRES, problemas de coordenação, já vimos gente a ser retirada de casa, já vimos casas destruídas pelo fogo, tudo bem, ou ameaçadas pelo fogo, tudo bem, mas. Não há nada neste momento que diga que o Ministro da Administração Interna não seria capaz de o fazer enquanto o Primeiro-Ministro ia tirar uns dias, porque um Primeiro-Ministro, na verdade, nunca tira verdadeiramente férias totalmente. Se houver um problema qualquer, é chamado.
1: Está sempre ligado.
2: Está sempre ligado, caramba, é a única pessoa do quadro político, sem contar com o Presidente, que pode dispor de um avião para se deslocar para onde quiser. E carros e batedores e vai para onde que for, e pode fazer teletrabalho, pode estar em coordenação, pode fazer imensa coisa hoje em dia. Mas, enfim, eu acho esta questão tonta da questão das férias. Primeiro é a questão do aproveitamento político. É aproveitamento político do próprio ao dizer eu estou a trabalhar imenso, sou um trabalhador enorme, não vou tirar férias, a não ser em dias esporádicos, enfim, a não ser também em alguns fins de semana, tal, esses trios. Isto também aconteceu com António Costa. António Costa foi muito atacado por a questão das férias a seguir aos incêndios de Pedrógão. E foi, na altura, incorretamente, foi posto como ele estava de férias durante os fogos. Não, não estava de férias durante os fogos. Ele foi de férias durante o caso Tancos, durante o assalto a uma base de tropas especiais que foram roubar explosivos e munições. Portanto, foi uma coisa um bocadinho muito ridícula, muito grave, muito séria, mas ele não estava de férias durante. Agora, acontece que ele foi atacado por Rui Rio na altura, por causa disso. E foi atacado, não sei se lembram, um episódio daquele senhor na rua que lhe disse: está de férias enquanto morrem pessoas.
0: E ainda há pouco tempo a André Ventura repetiu
2: Certo.
0: essa mentira no plenário.
2: Certo. E o que é que António Costa disse na altura? Disse que isto é vergonhoso como a direita recorre a golpes tão baixos como foi aquele que assistimos agora e acusou o PS e o CDS de serem especialistas em fake news. E pronto, ou seja, as pessoas puseram algures na cabeça que um primeiro-ministro não pode tirar férias, mas é tonto.
0: É bom que tire.
1: Sim. Como se fosse sobre-humano, não é?
2: Isto faz-me lembrar uma história contada em família, que é alguém que viu o António Guterres, quando era primeiro-ministro, no Algarve, sentado numa marisqueira, e estava a comer camarão. E alguém que estava igualmente a comer marisco diz assim: é incrível, o povo a passar fome e o Guterres a comer camarão. Isto é tonto. As pessoas têm o direito de fazer uma série de coisas e não é pelo cargo que ocupam que não podem nem descansar. E têm... Agora, Não há

0: não havia nem António Guterres aquele, a aura de que era uma pessoa franciscana, era um franciscano que não comia nada, nem há, nem pode haver no Luís Montenegro, em qualquer primeiro-ministro que venha aí, a ideia de que não pode descansar e que não pode. Quer dizer, é a mesma coisa como os jogos de futebol. Não pode ir aos jogos de futebol nos Estados Unidos ver a seleção nacional, especialmente quando Portugal vai organizar o próximo campeonato do mundo com a Espanha e com Marrocos. Uhum. É tonto. Sejam simples, sejam normais.
1: Então, e queres atribuir nota ao Primeiro-Ministro que disse que não ia tirar férias?
0: Não, eu atribuo a Zé Luís Carneiro, porque ele diz que, quando ele diz que o Primeiro-Ministro jurou pé juntos que não ia de férias e vimos-lo em férias, não sei quantos, é também um aproveitamento político pior do que aquele. Eu dou-lhe um 8 também.
1: Um 8 para o secretário-geral do PS, por aquilo que o Nuno Vinha define como o aproveitamento político feito dos dias de descanso de Luís Montenegro. Temos um último tema, é sugerido pela Eunice Lourenço, e esse tema é a violência familiar. A pretexto de algum caso, a reboque de algum caso?
2: Sim, sim. A reboque dos dois últimos casos que tivemos nos últimos dias, mas também porque todos os dados são muito impressionantes. Em maio, nós no Expresso noticiávamos que havia 78 ocorrências por dia e 9 pessoas detidas por dia por violência doméstica ou familiar. Isto eram os dados do primeiro trimestre do ano. Agora saíram os dados do primeiro semestre e confirmam esta dimensão. Tivemos dois casos mortais nos últimos dias. Não parece haver maneira de conter esta chaga da violência, nem sei se lhe chamo doméstica, nem familiar, já nem sei o que é que lhe chamo, e que, apesar de muitos alertas, de várias medidas, parece que nada resulta, e acho que se calhar é preciso repensar várias coisas, é preciso mudar algumas delas, mas sobretudo é preciso falar e estar muito atento ao que se passa à nossa volta para tentar evitar tantas mortes por violência familiar.
1: E tantos casos todos os dias na
2: tantos
1: agência
2: Lusa.
1: Durante o período em que estou a trabalhar, lanço uma série de notícias relacionadas com violência em contexto familiar. Olha aqui para a agência Lusa, por exemplo, dá conta penúltimo take: prisão preventiva para suspeito de coação e tentativa de violação de prima em São Miguel. E todos os dias há notícias relacionadas com a violência familiar. Queres atribuir alguma nota, Eunice?
2: Quero atribuir um 16 a todas as associações que tentam dar resposta e combater esta chaga, como a APAV, por exemplo, e também como a Associação de Mulheres Juristas, que promoveu um podcast que foi feito na concorrência e na Renascença, mas está disponível no site dela, chamado Romper o Silêncio, que nos mostra as muitas vertentes que este fenómeno, que este problema tem na vida das famílias portuguesas.
1: Nuno, querias deixar uma pequena nota?
0: Obviamente. O número de mulheres agredidas é muito superior àquilo que é o número de homens agredidos em contexto familiar, mas também há homens que são vítimas de violência doméstica, e nos últimos 3 anos mais de 10 mil homens foram ajudados por casos de violência doméstica, que não pode não ser só física, pode ser psicológica, pode ser mental, gaslighting, etc. Mas de qualquer maneira, eu agora dei um sorriso, mas isto não é para rir, e portanto eu também ponho só esta nota. Claro, também há homens que são alvos disso.
1: Eunice Lourenço é diretora de política do Expresso. Nuno Vinha, diretora adjunto do Diário de Notícias. Foi com eles que fizemos esta manhã a edição de domingo de E o Vencedor É. Obrigado aos dois.
2: Obrigada, bom fim de semana.
0: Obrigado, bom fim de semana.
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0: Muito bom dia, esta é a Rádio Observador, são agora 11 horas e é tempo de atualizarmos as notícias. Edição das 11 com o Miguel Videira e já com o foco no eclipse solar da próxima quarta-feira, não está previsto um reforço de médicos nas urgências de oftalmologia do SNS nas horas que se seguem ao eclipse solar.
1: Tanto a direção executiva do SNS como os hospitais não esperam um aumento significativo da afluência às urgências de oftalmologia, que mereça esse reforço do número de profissionais de saúde. É esse o tema de uma peça que está em manchete a esta hora no site do Observador. É assinada pelo jornalista Tiago Queiro. O Tiago explicava há uma hora aqui na antena da rádio como se vai processar a escala de médicos oftalmologistas na próxima quarta-feira, o dia do eclipse.
2: Os hospitais do SNS têm nos dias úteis e durante o dia o apoio de oftalmologistas na urgência. Mas durante a noite e aos fins de semana e feriados, o que acontece é que há uma concentração da resposta, ou seja, a resposta de urgência nesta área está concentrada nas urgências metropolitanas em Lisboa e no Porto. Na próxima semana e na noite do eclipse, portanto de quarta para quinta-feira, sim, serão os hospitais de São José em Lisboa e de São João no Porto a assegurar a urgência e onde estarão escalados dois médicos oftalmologistas.
1: O que na prática significa que se alguém sentir mal na noite do eclipse, por exemplo em Bragança, terá de ser transportado para o serviço de urgência oftalmológica do Hospital de São João no Porto. Ainda assim, os hospitais garantem ao Observador que será possível convocar mais médicos caso se faça sentir essa necessidade.
0: Agora os incêndios. Quase 300 de operacionais continuam envolvidos no combate a dois fogos que começaram ontem à tarde no concelho de Carraseda de Anciães.
1: O primeiro na freguesia de Linhares. O incêndio já em fase de resolução, ou seja, não há risco de propagação das chamas para lá do perímetro definido pelos pompeiros. Os operacionais contam com a ajuda no terreno de um meio aéreo e mais de 70 viaturas. Entretanto, na última hora, entrou também em fase de resolução um incêndio em Parambos, também no concelho de Carraseda de Anciães. No local, de acordo com o site da Proteção Civil, continuam mais de 80 operacionais e 6 meios aéreos. O dia volta a ser de muito calor, há risco máximo de incêndio em 40 concelhos dos distritos de Bragança, Viseu, Guarda, Castelo Branco, Santarém, Porto Alegre e Faro.
0: Tempo agora para o desporto, Miguel, e para o arranque do campeonato. Ontem, a estreia do Sporting na Primeira Liga, diante do Estrela da Amadora, terminou com divisão de pontos na reboleira.
1: Os Leões não aproveitaram uma vantagem de 2-0 alcançada já na segunda parte, com golos de Zalazar e Ioannidis. O Estrela conseguiu reduzir e empatar mais tarde à passagem do minuto 85. Na reação ao deslize no primeiro duelo da temporada, o treinador do Sporting, Rui Borges, diz que é preciso mais e lamenta a forma como os Leões consentiram o empate.
3: Acabámos por ser penalizados com dois erros, claramente com dois erros. Tivemos 70 minutos muito bons, uma primeira parte onde dominámos o jogo, controlámos o jogo, uma segunda parte onde entrámos muito bem e até aos 70 minutos. É certo que depois de mexer na equipa onde a gente queria mais do que robustez é dar frescura, porque estávamos a sentir que alguma malta estava a cair um bocadinho em termos físicos. Foi quando caímos também em termos coletivos, e isso não pode acontecer, não pode ser desculpa a quebra física, porque nós fisicamente estamos muito bem e demonstramos isso hoje aqui. Temos de ser muito mais equilibrados e muito mais competitivos. Tínhamos que dar muito mais e temos que dar muito mais. Estamos no Sporting e eles têm que dar muito mais, eles têm que perceber isso e que sirva mesmo de aviso para todos.
1: Pelo lado do Estrela, o treinador Pepa ficou satisfeito com o desempenho dos jogadores, os que estão mais do que os que podem vir.
4: Acima de tudo, é potenciar ao máximo quem temos e não estar à espera de quem chegue, mas sim trabalhar com tudo, com os que temos, que deram hoje uma resposta fantástica, um pouco à imagem daquilo que fazem todos os dias. Pois às vezes somos mais felizes ou menos felizes. Hoje fomos na primeira parte ali uma situação, outra na segunda senti que até podíamos ter virado o jogo, mas acabou por ser um jogo muito emotivo e bem disputado.
1: As declarações no final do encontro, que terminou com empate a dois golos dos técnicos de Estrela da Amadora e Sporting.
0: E Miguel, a partida ficou marcada pelo primeiro golo do Estrela, numa altura em que o Sporting já vencia por 2-0. O central leonino, Eduardo Quaresma, ficou a reclamar de um puxão faltoso e o antigo árbitro, Pedro Henriques, concorda com a defesa.
1: Assim, o árbitro internacional e comentador do Observador considera que sim, ou falta?
5: Estamos sim perante uma análise interpretativa ao nível daquilo que é a intensidade, teve consequência causa e efeito ou não, ou foi ele que se deixou ficar, mas para mim, também ao nível do vídeo-árbitro, há, digamos, prova evidente e factual para que o VAR pudesse intervir. Resumindo e concluindo, acho que há falta e acho que o gol do Estrela, que nasce deste lance, deveria ter sido anulado.
1: É esse o entendimento de Pedro Henriques, opinião expressa no Sem Falta da Rádio Observador. Rui Borges também foi confrontado com este lance. O técnico dos Leões diz que o jogador, numa referência ao atleta do Sporting, Eduardo Quaresma, não pode parar a jogada naquela situação.
0: E depois do Sporting, seguem-se hoje Benfica e Futebol Clube do Porto.
1: Mais duas estreias. Os Dragões são os primeiros a entrar em campo. Defrontam a partir das 6 da tarde no Dragão o Alverca. Farioli avisa a equipa: o título de campeão nacional é coisa do passado.
2: Temos de parar de fazer comparações com a época passada, porque ela já passou. Temos alguns troféus no museu, mas o que fizemos agora foi embarcar nos nossos barcos. Já não vamos comparar com o passado e agora vamos colocar todos os pés no chão para atacar o que está à nossa frente.
6: On the ground to attack what is in front of us.
1: Pietuszewski e Alberto Costa são baixas para o duelo de mais logo. Em sentido contrário, uma boa nova para Farioli: Bednarek está recuperado e vai a jogo. Os portistas recebem, como disse, o Alverca, orientado pelo antigo treinador dos Júniores Portistas. Agora, do outro lado, Sérgio Ferreira acredita que os ribatejanos têm tudo para serem competitivos.
7: Logicamente não estamos no nosso melhor ou num ponto perfeito, mas a verdade é que já temos as armas suficientes e temos a competência suficiente para ser competitivos, e é esse o nosso ponto de partida para este jogo e para todos. Ou seja, antes de vencermos, temos que competir. É importante jogar cada segundo, cada bola, cada duelo, cada passo, cada remate.
1: Sérgio Ferreira e Francisco Farioli na antecâmara deste Porto Alverca arranca, com relato aqui na antena do Observador, às 6 da tarde.
0: Logo a seguir são os encarnados que vão a jogo, mas hoje, Miguel, sem adeptos nas bancadas.
1: Sim, uma consequência de um castigo aplicado pela Autoridade para a Prevenção e Combate à Violência no Desporto. A decisão mereceu um comentário por parte do treinador do Benfica, Marco Silva. O técnico diz que retiraram ao clube a maior força.
8: Retirar 65 mil pessoas ou 60 mil pessoas de um estádio de futebol, se achamos que é assim que vamos resolver problemas, estamos completamente enganados. Acho que temos muitos bons exemplos pela Europa de como contrariar algumas coisas que não são boas, e se não são boas há que atuar diretamente, e não é interditando ou não permitindo que os adeptos sejam no estádio e que um jogo seja à porta fechada que vai resolver o que quer que seja. Simplesmente, e eu não entendo, retiraram isso não só ao Benfica, ao próprio Académico, ao próprio espetáculo. É ir por caminhos que, na minha opinião, não vão resolver nada.
1: O tom crítico de Marco Silva, que durante esta conferência de imprensa anunciou a lista de capitães constituída por Auschnes, Tomás Araújo, Samuel Soares, Lenglet e Leandro Barreiro. Ora, frente ao Benfica vai estar o Académico de Viseu, de regresso à elite do futebol nacional, 37 anos depois. Para esta noite, o técnico Bruno Pinheiro admite que o facto das bancadas na Luz estarem vazias podem ajudar os vizinhos.
9: Acho que, de facto, a multidão galvaniza os jogadores. Esperemos que a sua ausência possa equilibrar um bocadinho mais as contas entre as duas equipas. E teremos certamente um jogo diferente para apresentar do adversário de ontem que o Benfica teve, e esperemos que essas diferenças possam criar mais problemas ao Benfica do que os adversários têm causado até agora.
1: É essa a expectativa de Bruno Pinheiro, treinador do Académico de Viseu, equipa que está de regresso ao escalão máximo do futebol português. Benfica, Académico de Viseu, não vai ter, como aqui já demos conta, adeptos no estádio. As Águias anunciaram, entretanto, o alargamento do espaço dedicado à fanzão no exterior do recinto. A partida começa às 20h30 da noite. À mesma hora arrancam outros dois jogos: Gil Vicente Rio Ave e Moreirense Sporting Clube de Braga.
0: Temas que vão estar em discussão no E o Campeão é para ouvir depois das 11h30. Por agora, Miguel, 11h09. Vamos ainda a outras notícias em destaque esta hora.
1: E continuamos a falar de desporto. Hoje é dia de subida à Torre, na quarta etapa da Volta a Portugal em bicicleta. Os corredores percorrem hoje mais de 154 quilómetros entre Figueirão dos Vinhos, em Leiria, e o Alto da Torre, na Covilhã. A etapa inclui 3 contagens de montanha antes da derradeira subida à Torre. Pernas para que te quero, a camisola amarela continua com o português Rui Oliveira. Irão e Oman estão perto de um acordo para criar uma nova rota de navegação no estreito de Hormuz. Ainda assim, Teherão ressalva que tal não significa a reabertura total do estreito. Para isso, avisam os iranianos, os Estados Unidos têm de corrigir o comportamento e a atuação, a forma de atuar na região do Médio Oriente. Três das mais recentes obras do artista de rua Bansky custaram aos contribuintes britânicos perto de 175 mil euros em operações de limpeza e segurança. Informação revelada pela BBC. O maior custo prende-se com um mural pintado nos reais tribunais de justiça em Londres em setembro do ano passado. Só os trabalhos de remoção e segurança do mural custaram quase 100 mil euros.
0: Notícias de regresso às 11h30 com o Miguel Vidara.
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0: São 11h10, muito bom dia e bom fim de semana com a Rádio Observador. Se for o caso disso, boas férias, aproveite. O Português Suave não vai de férias, continua sempre aqui ao domingo, depois do Jornal das 11. E já a seguir vamos ter um episódio especial com o Marco Neves, em que é bastante dedicado também aos nossos imigrantes que estão por cá de férias no nosso país. É já a seguir, daqui a 1 minuto e meio.
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0: Nem o verão para o Português Suave, já sabe, sempre com novos episódios durante este mês de agosto ao domingo, comigo João Costa e Silva e com o ninja da língua portuguesa, o Marco Neves. Bem-vindo mais uma vez.
1: Cá estamos, em agosto.
0: É verdade.
1: Este longo mês que depois quando chega ao fim parece que foi muito curto, não é?
0: Normalmente eu acho que passa sempre tão rápido.
1: Pois, é engraçado que há um fenómeno das férias que não sei se concordas comigo, por exemplo, imagina que tiras 2 semanas de férias, não sei se alguma vez tiraste 2 semanas seguidas.
0: Sim.
1: Parece que a segunda semana é sempre muito mais rápida a passar do que a primeira. Isto é para mim, não sei.
0: E é na segunda que já estás a desligar e depois já estás a voltar à realidade. É tão triste.
1: Exato. A segunda é o momento em que a pessoa de facto começa a descansar, mas depois aquilo passa no fósforo, não é?
0: É verdade.
1: É assim. Faz parte. A forma como nós vemos o tempo a passar, ou como nós sentimos o tempo, é muito diferente do tempo que é contado pelos relógios, não é?
0: Verdade.
1: O tempo que está na cabeça é muito diferente. Hoje queria falar aqui um pouco de 2 temas. Vamos ter um áudio também.
0: Tu fizeste uma promessa a semana passada, se bem me lembro.
1: A promessa de falar dos imigrantes.
0: Uhum.
1: Que nós recebemos durante o mês de agosto. O país enche-se de pessoas que vivem noutros países e que vêm a Portugal passar algumas férias. Eu também tenho os meus imigrantes familiares. Deixo aqui um beijinho para o Diogo e para a Sofia, que é o meu irmão Diogo e para a Sofia, a mulher dele,
0: uhum.
1: E para as minhas sobrinhas, a Laila e a Olívia, que vivem em Inglaterra já há muitos anos. Elas nasceram lá, aliás. E eu lembrei-me de falar dos imigrantes por causa das línguas, porque a verdade é que com o mês de agosto vêm os imigrantes e vêm aquilo que muitas pessoas às vezes até acham um pouco estranho, que é esta mistura de línguas que nós ouvimos nos cafés, nas praias, pelas ruas, em que a mesma família pode estar a falar em português e depois há frases que vêm na língua do país onde estão. E isto, na verdade, é muito natural e muito humano, porque aconteceu desde sempre, desde que há pessoas que estão a misturar as línguas, a misturar as culturas e não é nada de negativo, aliás, faz mesmo parte da humanidade. A humanidade sempre fez estas misturas. A verdade é que também os imigrantes têm esta sorte, se souberem aproveitar também, claro, porque isto depende, que é os filhos podem ter 2 línguas naturalmente, a partir só de casa, coisa que não acontece sempre. E quando eu digo 2 línguas aqui...
0: Mas
1: claro,
0: isso hoje é mais natural, não é? É mais natural.
1: É mais natural, é assim, todos nós aprendemos línguas estrangeiras na escola, mas aprender uma língua desde a infância
0: é diferente.
1: É diferente, não é? É diferente. E eu devo dizer que também há uma certa ideia antiga que ainda encontro em algumas pessoas que se encontra em alguns países com mais força do que noutros. Por exemplo, em França é muito comum encontrar pessoas que acreditam nisto. Em Portugal, menos, penso eu, mas aqui isto é só a minha impressão, não fiz nenhuma análise, portanto depende do país, mas há pessoas que acreditam que, por exemplo, haver um pai que fala numa língua e outro, e a mãe que fala noutra, ou vice-versa, ou até falar na língua do país de onde se vem, pode ser negativo, de acordo com esta ideia. Ou seja, segundo esta ideia, as pessoas devem falar com os filhos na língua que lhes é mais útil naquela sociedade onde estão. Não sei se estou a ser claro o que estou a dizer.
0: No sítio onde estão, estando em França, por exemplo, no Luxemburgo, na Suíça.
1: Há pessoas que acham que devem falar sempre com os filhos naquela língua daquele país. A ideia é mesmo porque assim eles desenvolvem melhor a língua que vão precisar. Felizmente esta ideia já é muito menos comum hoje. A verdade é que, por exemplo, se uma pessoa vive em França, ou vive na Alemanha, ou vive onde for, ou vive cá em Portugal, se forem pessoas que vêm de outro país e vêm cá para Portugal, a língua do sítio, da sociedade, vai sempre ser uma língua muito forte e as crianças que nasceram naquela sociedade vão certamente ficar com essa língua. Se não tiverem contacto com outra língua através dos pais ou como for, vão perder essa oportunidade. E eu vou-te contar que eu ainda há poucos dias estive num evento no Pavilhão Atlântico para comemorar o aniversário do Pavilhão Atlântico, não, do Pavilhão do Conhecimento, peço desculpa. É ali tudo perto.
0: Mas é ali tudo quase na mesma zona, não é?
1: Exato, o Pavilhão do Conhecimento, que fez o aniversário do Pavilhão do Conhecimento, e estive lá a conversar numa mesa redonda, digamos assim, não era nenhuma mesa e não era redonda, mas faz de conta.
0: Chama-se
1: assim. Exato. E era com neurocientistas. Estivemos a falar sobre neurociência, que não é propriamente a minha especialidade, mas também estava lá a falar de língua, e foi uma conversa muito interessante. E uma das pessoas que estava a participar lembrou que quando nós desenvolvemos a nossa capacidade linguística logo desde a infância, nós desenvolvemos... Portanto, há um período em que o cérebro consegue absorver as várias línguas e consegue absorver, por exemplo, a estrutura fonológica das várias línguas, ou seja, os vários fonemas, que são diferentes de língua para língua, os sons que distinguem significado são diferentes, e que se nós aprendemos desde criança, não só não faz mal nenhum, como ganhamos essa flexibilidade para começar na pronúncia, mas não só, também na, que é muito boa. Portanto, não há nenhuma desvantagem em aprender duas línguas, e também de vez em quando estamos de férias, misturá-las, ou até em casa. Portanto, essa existência de várias línguas misturadas na mesma família nunca foi um problema, é uma vantagem. Depois, claro, as pessoas dizem, ah, mas às vezes as pessoas misturam e isso faz-lhes confusão. Só faz confusão a quem está de fora e só tem uma língua, não é? Porque para quem tem as várias línguas não faz confusão e as pessoas, claro, com algum esforço depois, conseguem perfeitamente usar as duas. Também depois depende da área em que as usam,
0: claro.
1: mas é algo que é sempre vantajoso, com mais ou menos dificuldades, mas é vantajoso. E por isso aqui fica, portanto, só este sublinhar de que ter mais do que uma língua, mesmo quando se mistura, é bom.
0: Eu acho que agora, é sempre positivo, ainda mais quando falamos de crianças. Quanto mais souberem, ainda melhor. Vai ser útil no futuro, de certeza. Portanto, exatamente. É só vantagens.
1: E agora temos uma dúvida do Zé Bonito. Vamos ouvir essa dúvida?
0: Sim, é o nosso ouvinte.
1: Tema, radicalmente.
0: Exato, mas é um ouvinte muito assíduo e que nos envia muitas dúvidas através do 910024185.
2: Bom dia, Marco. Bom dia, João. Fala José Bonito. Uma das curiosidades que eu tive em vários países que vivi e vários países em que viajei também tem a ver com as onomatopeias dos animais. Em Portugal, por exemplo, dizemos que os cães fazem on. Na Espanha, bel-bel, se não estou em erro. Há países onde é alf-alf. Obviamente, sendo que os animais falam a mesma língua, algo fez com que as línguas criassem estes sons de maneira diferente. Há alguma explicação para isso ou é uma mera casualidade?
0: Marco Neves, vamos falar de ladrar neste episódio.
1: vamos falar de cães, não é? Falar. É assim, há uma explicação que tem que ver com aquilo que nós acabámos de falar, que é o facto de cada língua ter uma estrutura fonológica diferente. Uhum. Nós ouvimos os sons de maneira diferente precisamente porque temos a nossa língua e há sons que para nós são perfeitamente distintos, que para falantes de outras línguas não são. Por exemplo, nós em português distinguimos perfeitamente o P do B, há línguas em que isso não acontece. Nós temos perfeita facilidade em distinguir avó de avô. Os espanhóis, por exemplo, têm muita dificuldade em distinguir avó de avô, o som, ou uhum. Ió. Nós temos muita dificuldade a distinguir ship de ship em inglês, aquelas duas vogais parecem quase iguais, para um inglês são completamente diferentes. Isto são distinções que se fazem e que se adquirem nos primeiros anos em que nós adquirimos a língua, por isso é que depois mais tarde acaba por ser tão difícil conseguir um sotaque, como se diz, de língua materna, porque essas distinções ficam inscritas no cérebro. O que é que isto tem a ver com os cães? Quando os falantes de uma língua ouvem um cão a ladrar, os cães, quer dizer, cada um ladra de maneira ligeiramente diferente, mas não ladram de maneira diferente de acordo com o país, não é?
0: Exato, imagina.
1: Não há fronteira entre os cães. O que acontece? Os falantes ouvem e tentam, aqueles sons que são muito diferentes dos sons humanos, não é? Nós interpretamos com a nossa estrutura fonológica e acabamos por tentar adaptar e criar onomatopeias que estão relacionadas com a nossa língua. Em português nós temos o ão-ão, que são precisamente os dois sons mais, que é precisamente o som, o ditongo mais difícil, quanto a mim, de um estrangeiro conseguir reproduzir. Nós achamos que os cães fazem perfeitamente este som, mas para um estrangeiro aquilo não soa, para um falando de outra língua aquilo não soa assim. Os espanhóis, o bel-bel na verdade é muito nosso também, nós também usamos bel-bel em certas situações. Os espanhóis usam, fui ver, não sabia, guau-guau.
0: Guau-guau é muito bom.
1: É, guau-guau, pronunciaram de maneira um pouco diferente. Os bascos usam zaunk-zaunk. É muito estranho. E tem um som particular para chonk-chonk, que é o para o cão pequeno.
0: Chonk-chonk, fazem essa distinção, muito bem.
1: Fazem distinção para os cães pequenos. Os ingleses é uf-uf, os franceses é algo até parecido, mas escrito de maneira muito diferente. Os gregos é gav-gav, não faço ideia como é que eles conseguem ouvir gav num cão. Os indonésios é guk-guk. E os coreanos mong-mong. Curiosamente, o símbolo para isto em coreano Eu não posso mostrar na rádio, não é?
0: Pois, é difícil.
1: Mas a mim lembra muito um cão com a boca cá por baixo. Mas pronto, é uma coincidência, sou eu que estou a ser condicionado. Pronto, a explicação é esta, mas é muito engraçado ver como as pessoas ouvem os cães de maneira diferente.
0: Bem, que grande episódio, Marco Neves. Começamos nos imigrantes e acabamos nos cães.
1: Mas pronto, desejamos um excelente agosto. Não se esqueçam, as pessoas que nos ouvem, de mandar as dúvidas para portuguessuave@observador.pt ou para o telefone,
0: que é o 910024185, enviar dúvidas, áudios para o nosso WhatsApp, se está em família, se há assim alguma discussão que está a ter e naquele calor do momento acha assim, isto era um bom momento de rádio, é enviar para nós. Nós queremos muito ouvir, queremos cumprir esse desejo. Marco Neves, um abraço, até ao próximo domingo.
1: Um abraço, até para a semana.
0: E se neste momento está em viagem e tem dúvidas para o Marco Neves, é muito fácil. 910024185. Podem enviar um áudio até 30, 40 segundos ou através do nosso e-mail portuguessuave@observador.pt. Queremos muito esclarecer as suas dúvidas ao longo deste mês de agosto. São agora 11h23, daqui a pouco a edição deste domingo de O Campeão É, com destaque para o deslize do Sporting na estreia do campeonato. E hoje segue-se Benfica e Porto também a jogar os seus primeiros jogos nesta edição do campeonato 2026-2027. O Futebol Clube do Porto recebe em casa o Alverca, o Benfica recebe o Académico de Viseu, mas sem adeptos. Falamos disso já a seguir, logo depois das 11h30.

Bell e Marina Sena na Rádio Observador. Esta chama-se Carta de Maria. Está com as manhãs 360 de fim de semana. Boa viagem, se for o caso disso, e também umas boas férias. Já a seguir vamos ter síntese notícias e vamos ter também a edição deste domingo de E o Campeão É, com destaque para a estreia do Benfica e Futebol Clube do Porto nesta edição do campeonato, e ainda também o deslize do Sporting.

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1: 11:30. Vamos à Síntese Notícias com o Miguel Videira.
2: Não está previsto um reforço de médicos nas urgências de oftalmologia no SNS, nas horas que se seguem ao eclipse solar. Disso mesmo dá conta a direção executiva do Serviço Nacional de Saúde, contactada pelo Observador, para saber se, face aos riscos associados à saúde ocular, pelo visionamento, pela observação incorreta do eclipse, se, por força desse risco, vão ou não os hospitais públicos aumentar a oferta de médicos oftalmologistas nos serviços de urgência. Ora, a direção executiva do SNS diz que não, entende que não há necessidade, não é previsível que haja um aumento de afluência às urgências hospitalares. É tema que exploramos na edição do meio-dia. Incêndios. Quase 300 de operacionais continuam envolvidos no combate a dois fogos que começaram ontem no concelho de Carraseda de Anciães, o primeiro na freguesia de Linhares. Incêndio em face de resolução, não há risco de propagação para lá de um perímetro definido pelos bombeiros. Os operacionais contam com a ajuda no terreno de uma aérea e mais de 70 viaturas. Entretanto, já esta manhã entrou também em fase de resolução o incêndio em Paramos, igualmente no concelho de Carraseda de Anciães. No local continuam mais de 80 operacionais e 6 meios aéreos neste dia que volta a ser de muito calor. Risco máximo de incêndio em 40 concelhos dos distritos de Bragança, Viseu, Guarda, Castelo Branco, Santarém, Porto Alegre e Faro. Desporto, este fim de semana assinala o arranque do Campeonato Nacional da Primeira Liga. O Sporting já entrou em campo, foi ontem à noite, frente ao Estrela da Amadora. Empate a 2 golos depois de uma vantagem de 2-0 dos Leões, alcançada já na segunda parte. O técnico do Sporting, Rui Borges, diz que é preciso mais. Lamenta a forma como os Leões acabaram por consentir o empate. Pelo lado do Estrela, o treinador Pepa ficou satisfeito com o desempenho dos jogadores, desempenho que acabou por desaguar neste empate a 2 golos frente ao Sporting. Hoje é a vez de entrar em campo outros dois crónicos candidatos ao título, Benfica e Porto. O primeiro, o Porto, defronta no estádio do Dragão a partir das 6 da tarde do Alverca. Farioli, o técnico dos Azuis e Brancos, deixou ontem um aviso na conferência de imprensa de antevisão deste encontro. O título de campeão nacional é coisa do passado. O conta-quilómetros voltou a zero. Quanto ao Benfica, recebe o recém-promovido Académico de Viseu. 37 anos depois, a equipa viziense regressa ao escalão máximo do futebol português. O jogo é no Estádio da Luz. Não vai ter público, com consequência de um castigo aplicado pela Autoridade para a Prevenção e Combate à Violência no Desporto. Facto lamentado pelo técnico do Benfica, Marco Silva. Vamos ouvir essa declaração daqui a pouco na edição do meio-dia. Ainda de desporto, hoje é dia de subir à torre. Quarta etapa da Volta a Portugal em bicicleta.
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1: Ficamos a 25 minutos do meio-dia.
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0: O Sporting escorrega logo na estreia do campeonato, com o jogo praticamente controlado. Os Leões empataram a 2 golos na reboleira com o Estrela da Amadora. Já hoje, o Futebol Clube do Porto começa frente ao Alverca a defesa do título nacional. Já o Benfica recebe o Académico de Viseu na Luz, mas desta vez sem adeptos. Muito para analisar nesta edição de domingo de O Campeão É. A análise fica a cargo do Pedro Henriques, do Gabriel Alves e também do Luís Pinto Coelho. Sejam bem-vindos, eu sou o João Costa e Silva e vamos começar por esse deslize do Sporting nesta primeira jornada, um começo amargo para os Leões, que estiveram a vencer por 2-0 com golos de Zalazar e Ioannidis, mas os últimos 20 minutos foram um pesadelo para a equipa de Rui Borges. Antonetti reduziu para 2-1, alguma polémica nesse primeiro golo do Estrela. Benito igualou o resultado em 2-2, num golo com culpas no cartório para Rui Silva, o guarda-redes do Sporting. Gabriel Alves, muito bom dia, bem-vindo. Um Sporting praticamente sempre por cima, os últimos 20 minutos acabaram por ser desastrosos e foram suficientes para, se calhar, manchar a imagem deste primeiro jogo da temporada, jogo oficial. Rui Borges acabou mesmo por visar os jogadores. Eduardo Quaresma foi muito criticado pelo técnico do Sporting. O que é que correu mal ontem ao Sporting Clube Portugal?
1: Olha, erros em... Bom dia para já para todos. Erros em alta competição são erros graves. E outra coisa, o estares a vencer um resultado de 2-0, isto é muito velho, não é estar no papo, é enganador. Portanto, é preciso ter muita atenção, porque estão duas equipas em confronto. E de um momento para o outro, esta posição de vantagem de 2-0 pode ser anulada. Por isto, por aquilo ou por aquilo outro. E assim aconteceu ontem. Aviso também que oficial é oficial, não é preparação, não é particular. Portanto, um aviso para os outros que entram hoje em campo. Uma palavra para Pepa, o novo treinador da equipa do Estrela da Amadora, com um numerário futebolístico pobre, mais pobre, deu conta das contas e esteve à beira de ter lucro gordo. Uhum. Futebol, atitude, intensidade, caráter, garra, raça, acreditar, 90 minutos para jogar são 90 minutos. O Estrela da Amadora mostrou isso. E, olha bem, ganhou também naquilo que foram as substituições. Em contraponto com o Sporting, as substituições não trouxeram nada. Antes, pelo contrário, trouxeram foi desengonçar a equipa toda. Também não mostrou, digamos, ainda aquela coesão que parecia ter em função dos jogos particulares. Daí eu ter falado particular é particular, oficial é oficial. E a verdade é que aquilo que parecia fácil, afinal, não é assim tão fácil. O tal entrosamento de peças novas não está feito, portanto, ainda não se consegue ter também na equipa do Sporting aquilo que é um líder a pisar o verde, a pisar a relva. Uma relva. Não há um líder. A verdade é esta, que o meio-campo do Sporting precisa dali de alguém, ou no meio-campo, ou na defesa, porque a defesa é extremamente frágil, frágil a defender, centrais de vidro. Olha, quanto ao guarda-redes, é um frangueiro. Erros em alta competição geram erros graves para aquilo que é a equipa. E é defender que se ganham campeonatos. Daí eu dizer, Rui Silva é bom guarda-redes, mas porquê é que não dão uma hipótese ao João Virgínia? Porque ele jogou em Inglaterra, deixa lá o rapaz jogar uma vez. É que, de facto, em Portugal só há um guarda-redes que dá 12, 13 pontos àquilo que é candidato ao título, que é o Futebol Clube Porto, e é o Diogo Costa. Só quero dar aqui duas palavras para jogadores da equipa do Estrela, porque Antonelli, muito bem, com e sem bola, para o Benito, mas olha que bem que ele trouxe aquela ala esquerda do Estrela da Amadora, um canhoto, acho que foi do Sport Lisboa Benfica. E depois aquele croata no meio-campo, Zvonarek, olha, deixou notas boas. Quanto ao Sporting, uma nota para Zalazar, sim, mas é preciso bastante mais. E para Soares, foi a campo para quê?
0: Ficam aqui as notas do Gabriel sobre esta partida do Sporting, que terminou empatada a 2 golos. Luís, nós ontem falávamos das condições do relvado e confirmou-se um relvado muito maltratado. Verificou-se o mesmo também no estádio do Marítimo, por exemplo. Uma imagem que nos vamos acompanhar certamente ao longo deste campeonato português, algo que não nos orgulha. Ainda assim, e falando deste Sporting, acaba por se deixar empatar num jogo que tinha praticamente controlado. Luís Soares entrou para o lugar de Ioannidis e esteve muito apagado nesta partida. Pergunto-te o que é que tens a dizer desta exibição do Sporting?
2: Olá, bom dia. Eu parece-me um conjunto de equívocos vindos do banco que ajudaram a que o Estrela conseguisse um ponto e até podia, na parte final, ter ganho o jogo. Acho que o Sporting faz uma primeira parte relativamente interessante, olhando para o contexto, o relvado, primeira jornada, muitos jogadores novos, a jogar fora de casa. Eu acho que faz uma primeira parte relativamente interessante. E depois os sinais vindos do banco, enquanto Pepa ajudou a equipa, acho que Rui Borges ajudou à queda do Sporting. Eu continuo muitas vezes sem perceber esta nova moda que é as substituições feitas de véspera, não é? Sem estar a olhar para o jogo, aparecem aquelas substituições que são preparadas no Excel, a este minuto entra aquele, sai aquele. A substituição do Flávio Gonçalves não faz qualquer sentido, estava a ser se calhar o melhor
0: campo.
2: Sim, e não me vão dizer que o menino estava cansado, não é? Se ele está cansado com esta idade, então se pode procurar outra profissão, não é? E a partir daí a equipa foi sempre em queda. E acrescentou médios para dar mais estabilidade e a equipa partiu-se, o que é mais estranho, que não deixa de ser curioso, quando mete o Silas Anderson para jogar ao lado do Altimira, e a equipa mesmo assim partiu-se. Depois, não adianta ir às conferências de imprensa dizer que não se passou nada nos treinos, quando a gente sabe, e as pessoas que têm alguns contactos e que falam com pessoas do futebol sabem que aconteceram coisas e que o balneário não está bem, e depois o Luís Suárez entra daquela maneira. Portanto, já se percebeu o que... E depois, no final do jogo, o Rui Borges passa por ele, nem um cumprimento, nem uma palavra, percebe-se que o ambiente não está bom, que há jogadores que querem sair, porque viram colegas a sair bastante abaixo das cláusulas de rescisão e ir ganhar muito mais. E quando se faz uma revolução, claro que, obviamente, alguns também querem ir nessa revolução para fazer os contratos da sua vida. Acho que há ali muita coisa a limar no Sporting, mas acho que ontem o Rui Borges teve bastante mal e foi, na minha opinião, o principal responsável pela queda do Sporting na segunda parte.
0: E já que falas em saídas, Diomande está cada vez mais encaminhado para o Nottingham Forest, ao que parece estar mesmo por momentos essa oficialização. Pedro Henriques,
3: bom dia.
0: Muito bom dia. Há esse lance do primeiro golo do Estrela, que já explicaste no Sem Falta, que deveria ter sido anulado e que alterava por completo o rumo do jogo. Ainda assim, é certo que este Sporting, como já disse também aqui o Gabriel Alves e o Luís, adormeceu mesmo nestes últimos 20 minutos do jogo e são coisas que se pagam caro.
3: Obviamente que sim. Sobre a arbitragem, já tive a oportunidade no outro espaço de falar, não é uma opinião unânime, já se percebeu isso, relativamente, sobretudo ao golo 2-1.
0: Aliás, o próprio Rui Borges diz que o Eduardo Quaresma não devia ter parado
3: são coisas diferentes,
0: naquela situação, não é?
3: Certo, mas isso é em todas as situações, com falta ou sem falta.
0: Sim.
3: Não é isso que determina haver falta ou não haver falta.
0: Claro.
3: Portanto, tu podes estar a sofrer falta, não deves desistir até o árbitro apitar. Isto é uma lógica que se ensina aos meninos desde pequeninos. Pois o árbitro cumpriu o seu papel, marca a falta, mas se não marcar, e se for um erro, tu já não consegues resolver o problema porque entretanto desististe a jogada. Mas pronto, sobre a arbitragem, mas esse lance também é um lance em 9 comentadores, vi 5 a dizer que não é falta e 4 onde eu estou inserido a dizer que é falta, para nós percebermos que se calhar tem, enquanto o lance do gol anulado ao minuto 45, toda a gente disse e viu, obviamente, embora as redes sociais estejam aí a bombar com imagens a posterior, e portanto, mas faz parte deste folclore que, claro, que o futebol tem por fora, aquele é um lance claro e óbvio, depois de ver as repetições, obviamente, que realmente há falta mesmo sobre o Gonçalo Inácio, que o tornozelo direito tocou no pé esquerdo, fez um troca-pés que fez a falta. Mas sobre o jogo, porque já foi tudo dito e muito bem pelo Gabriel e pelo Luís, Pinto Coelho, queria só acrescentar o seguinte. No meu ponto de vista, falta dizer o resultado. Não sei se já disseste o resultado deste jogo. E o resultado deste jogo foi Rui Borges 2, Sporting 2. Portanto, o Sporting estava a ganhar 2-0 e o Rui Borges, muito bem, conseguiu empatar o jogo. E estou a ser crítico, estou a ser sarcástico, porque eu acho que foi exatamente o Rui Borges que perdeu o jogo. Diz-me, mas ele quando mete os jogadores, mete na perspectiva que os jogadores cumprem o seu papel e deem a tal continuidade ao jogo. Certo, mas errou. E concordo completamente com o que diz o Luís Pinto Coelho, é que o Rui Borges é tipicamente o treinador que vai já com as sugestões feitas. E esta coisa que me deixa mais estranho é, e quem percebe um bocadinho de psicologia, acho que percebe isto que eu vou dizer, que é, e todos nós percebemos, nós todos somos cidadãos da vida e precisamos da parte psicológica para tudo, que é, acabaste de marcar um gol. Agora é que tens que lá deixar ficar o homem, não é agora que o vais tirar. Porque agora é que ele acertou com a baliza e ficou animado e forte. Ah, mas já estava previsto, como estava previsto a sugestão do Flávio Gonçalves, que era só se calhar o jogador que estava a fazer com que o Sporting estivesse a funcionar da maneira que estava. Depois podemos acrescentar a questão que já foi aqui falada do relvado, a questão do Suárez, como é óbvio, e aqui o Rui Borges dá dois em um, quando diz não se passa nada, então se não se passasse nada, porque é que a mulher do Luís Suárez foi para as redes sociais? Claro que se passa.
0: Ainda ontem falávamos dessa
3: pena,
0: questão.
3: Não, e depois a questão do Diomande, então, mas para que estar a dizer, não, o Diomande é jogador do Sporting, quer dizer, ele acabou o jogo, é só ir às redes sociais e ver o que é que o Nottingham escreveu logo a seguir, e portanto percebemos claramente que já está toda a gente à espera e que o homem vai-se embora, portanto não vale mais ter uma conversa aberta, não o coloquei, por este ou aquele motivo, está a ser negociado, neste momento ainda é jogador do Sporting, por isso, portanto era muito mais interessante do que estar a dar este tipo de razões e desculpas que nós sabemos que não são verdade. Depois o Suárez entrou completamente desconcentrado, depois o árbitro fez o papel de pedagógico e ter com o Gonçalo Inácio, que é capitão, para ver se o Suárez tinha juízo, porque entanto tinha levado um cartão amarelo, e o Gonçalo Inácio foi por fumos, assim à distância, olha, cabeça, não, um verdadeiro líder, que é isso que falta ao Sporting neste momento, falta um patrão na defesa, aqueles dois defesas centrais são muito pouquinhos para aquilo que o Sporting tem para fazer, são bons para complementar alguém daqueles que todos os clubes têm que ter, que é o centralão, o Benfica anda à procura de um desses jogadores, e agora o Sporting tem que entrar no mercado também, porque com a prata da casa não vai resolver, e portanto o Sporting claramente que se deixou empatar. Há mérito do Estrela Amador, dos jogadores, do Pepa, há, mas aquele jogo depois estás a ganhar 2-0, nunca o podias ter deixado de empatar, e termino com aquilo que o Gabriel Alves disse, e esta é a mesma coisa, é que uma coisa é pré-época, e ninguém é campeão na pré-época, depois é doer, quando for os pontos, e a nossa liga é muito competitiva, estes clubes ditos mais pequenos são muito competitivos, não dão por perdido nada, e aí é que depois se vê o que é que fazia o Trincão, o Pedro Gonçalves, o Morita, o Woman, que davam uma experiência, uma profundidade que estes jogadores novos, obviamente, logicamente, não conseguem dar. Conseguem dar quando se joguem para a época. Aqui não conseguem. Não auguro grande futuro para o Sporting a manter esta filosofia.
0: Falamos ainda da primeira jornada, o Sporting que arranca esta edição do campeonato com apenas um ponto. Ontem o Arouca venceu o Vitória em Guimarães por 1-0. Já o regresso do Marítimo à Primeira Liga também correu bem. Venceu em casa o Casa Pia também por 1-0. Hoje temos as estreias de Futebol Clube do Porto e Benfica no campeonato. Jogos que vão ter ambientes bem diferentes. Já lá vamos. Primeiro, e temos de acelerar para lançar estes dois jogos, vamos falar do atual campeão nacional, o Futebol Clube do Porto. Farioli não pode contar com dois jogadores na recepção ao Alverca, Pietuszewski e Alberto Costa, que estão fora, mas pode contar com Bednarek, que recuperou de lesão. Luís, esperas uma entrada tranquila do Futebol Clube do Porto neste campeonato?
2: Ora bem, tranquila, não sei, o Porto é favorito, mas o favorito tem que mostrar que é favorito dentro do campo, tem que correr, tem que suar, tem que ser melhor que o adversário, e temos visto muitas vezes que teoricamente os favoritos muitas vezes são surpreendidos, ainda ontem o Sporting o foi. É verdade que o Porto joga em casa, a lotação deverá estar esgotada, é verdade que o Porto tem uma outra baixa, e jogadores que até fazem bastante falta no processo ofensivo, mas claramente que o Porto é favorito, mas tem que entrar forte, tem que mostrar isso dentro do campo, dar uma resposta afirmativa, e estou crente que o Porto vai conseguir a vitória, mas antes de se dizer que é favorito, é preciso mostrá-lo, e isso é o mais importante no futebol, é ser realista e mostrar a qualidade da equipa individual e coletivamente.
0: Gabriel, no fundo, acredito que vais dizer o mesmo que disseste sobre este jogo também do Sporting, agora é doer, o Futebol Clube do Porto tem de mostrar o porquê também de ser o atual campeão nacional em campo.
1: Completamente, portanto, não, isto agora é mesmo a doer, subscrevo totalmente o que disse o Luís Pinto Coelho, e só acrescento aqui um dado, este Alverca, que foi 11ª época passada, vai defrontar o campeão, e atenção, tem um novo treinador que se chama

0: em sintonia. Parece.
1: Bernard é que estando bem, claro. Estando, nem que esteja a 90%, a Farioli não abdica.
0: Faz falta. Uhum. Oh, Luís, muito telegraficamente, o Farioli falou aqui da questão de Rodrigo Mora, garantiu que é um jogador que não quer sair do clube, ainda que haja, ele falou em dois, penso eu, que tenham essa intenção. Fez bem em deixar essa posição bem clara para não alimentar as novelas?
1: Sim, sim, fez bem. Obviamente que até ao final do mercado podem existir aqui questões de abordagens de clubes, mas mostrou que o jogador está comprometido e quer continuar.
0: Muito bem. Futebol Clube do Porto Alverca, com relato aqui em direto na Rádio Observador. A emissão especial começa um pouco depois das 5h30, o jogo, apito inicial, marcado para as 6h. E logo depois deste Futebol Clube do Porto Alverca, há também Benfica Académico de Viseu, o conjunto de Viseu que regressa aqui à elite do futebol português 37 anos depois e vai encontrar um ambiente estranho e atípico na Luz. O estádio vai estar sem adeptos. E Gabriel, o técnico do Académico, o Bruno Pinheiro, admitiu que essa ausência de público pode jogar a favor da equipa de Viseu, tendo em conta que o Benfica vai aqui também para o quarto jogo oficial da época. Qualquer tipo de brecha é vantagem para quem vem à Luz, ainda mais nestas condições?
2: Olha, para já, o Benfica, após aquele treino prometedor face ao Arts a meio da semana, obviamente que entra para lutar pelo título e pela Champions 27-28, que é fundamental. Quanto à equipa do Otávio Viseu, sejam bem-vindos, 37 anos depois, como tu disseste, mais a mais, numa cidade que tem crescido, tem evoluído, é uma das principais cidades do país, com um grande crescimento, capital de um vinho de marca que é o Dão, e portanto que eu prezo muito, tudo, todos os beirões. A verdade é que estes jogadores são um desafio, os jogadores do Académico de Viseu vão jogar frente a um grande, num grande estádio, que não tem público, é verdade, mas tem todo o mundo a ver pela televisão. Portanto, é uma televisão, eu diria, plena para eles se mostrarem. E a propósito disso, desculpa lá, já só vou ser aqui. Marco Silva queixa-se, retiraram-nos algo muito importante, não é agradável retirar 65 mil pessoas de um estádio. Se achamos que assim é que se resolvem os problemas, estamos enganados. Oh Marco Silva, uma sugestão. O verdadeiro problema não está apenas na sanção, mas sim na prevenção. Daí a sugestão. Solicitar à sua entidade patronal de responsabilidade no facto. Os clubes não são entidades externas ao assunto, aos acontecimentos. Quando organizadores, participantes nas competições e responsáveis por um conjunto de deveres relacionados com segurança, prevenção e comportamento dos adeptos. Portanto, condenar é fácil, desenvolver mecanismos que reduzam a possibilidade de maus acontecimentos, eu sei que é complexo e, quiçá, muito pouco simpático. Ó Marco Silva, você já não vive em Inglaterra, já não trabalha em Inglaterra, trabalha no sul da Europa.
0: Luís, perspectivas para esta estreia do Benfica, que já vai com andamento, muito à conta do caminho para esta qualificação para a Liga Europa. O Académico de Viseu pode ter uma palavra a dizer na Luz ou esperas um jogo desigual?
1: Terá sempre essa oportunidade de ter uma palavra a dizer, mas obviamente que o Benfica, até porque já fez alguns jogos a um nível competitivo, não é? com a época já ter começado, tem essa vantagem, tem a vantagem obviamente de jogar em casa, embora não tenha público, mas tem sempre aquelas rotinas de relvado, de referências do campo, que ajudam sempre minimamente, e depois tem obviamente uma clara diferença para um clube que subiu agora, por isso acho que, e vem de uma vitória clara, isso também animicamente ajuda, as vitórias ajudam a fortalecer o ambiente no balneário, por isso acho que o Benfica vai vencer o jogo, parece-me, não tenho muitas dúvidas.
0: Pedro Henriques também sem dúvidas.
3: Ligar o microfone em relação ao 11, tenho mais dúvidas, mas pronto, vamos lá ver. Acho que o Turbino continua no banco, basicamente, pronto, Samuel Soares, Bate, Mazaraúz, Lenglet e Dal, Leandro Barreiro, Barraniche, Rava, Skudakov, Prestiani e Pavlidis, portanto, eu acho que neste momento o Benfica não vai querer mudar muito. Uhum.
0: Mantém a mesma base desse jogo com o Hart.
3: Claro, até porque pode fazer agora, porque o campeonato é que é importante, no meu ponto de vista, neste momento.
1: Vai descansar a meio da semana, não é?
3: Claro, exatamente, sim. É isso mesmo que o Luís está a dizer. Portanto, agora no próximo é que tem que descansar para depois aparecer outra vez forte no campeonato.
0: Exatamente. Benfica Académico de Viseu, arranca logo depois do Futebol Clube do Porto, Alverca. À mesma hora, hoje também temos na Primeira Liga, em Barcelos, o Gil Vicente Rio Ave e ainda o Moreirense Sporting Clube Braga. Dois jogos também bem interessantes para acompanhar, se bem que as atenções vão estar se calhar mais viradas para este Benfica Académico de Viseu. Na volta a Portugal, hoje é dia de subida à Torre, na quarta etapa da volta a Portugal em bicicleta, a camisola amarela continua para já com o português Rui Oliveira, também na segunda liga.

0: só para fazer também essa ponte, neste momento está a decorrer o Farense 0, Torriense também 0. O Farense esteve por cima nesta primeira parte, nos primeiros minutos. Agora, nesta fase final, o Torriense conseguiu equilibrar mais as coisas. Ainda há, durante esta tarde, Vizela, União de Leiria, AVS, Sporting B e, para fechar, Feirense, Felgueiras, jogos também para acompanhar ao longo desta tarde. Vamos avançar para as vossas notas de campeão. Vou começar por ti, Pedro Henriques.
1: Hoje a minha nota de campeão vai naturalmente para o Rui Borges, com nota 7. Acho que ele é o principal responsável pelo mau resultado do Sporting de ontem. E depois as conferências de imprensa deles estão, no meu ponto de vista, a piorar de dia para dia, com o que diz, com o que não diz, acima de tudo. E por isso nota negativa, nota 7, e obviamente também para o Sporting, porque depois está a ganhar 2-0, independente do valor e da vontade do Estrela Amadora, nunca o Sporting podia perder estes dois pontos, e foram dois pontos perdidos que até podiam ter sido 3. Uhum. E depois, para a volta a Portugal, porque hoje, se é volta a Portugal, que é algo que eu sou muito apaixonado, hoje é tal, não é? Aquela subida à serra, aquilo é a loucura total, não só pelo esforço que é exigido, pela paisagem, por tudo, e portanto vamos estar atentos todos garantidamente a esta etapa hoje, porque como dizem os ciclistas, hoje é que começa a volta a Portugal.
0: E hoje é doer bastante, certamente. Gabriel Alves.
2: Olha, a minha nota vai para este menino, Flávio Gonçalves, que ontem se apresentou. Eu gostei muito dele. Eu gosto de gente nova, fresca, que traz futebol, traz coisas, traz ideias, traz talento e portanto muito prometedor, e não passa aquele passe fantástico a abrir ao Jenny para abrir a fechadura do primeiro golo dos Leões. Mostra arte, capacidade tática, eu diria um menino que poderá vir a ser um senhor do futebol português. Mas atenção, cresça, não desapareça nas redes sociais a pensar que é o maior, que tem 2.500 seguidores, 2 milhões e meio, como há aí tantos, uhum, noutras profissões. Olha, para voltar a Portugal, lá na Torre, eu fiz 8. É, de facto, uma coisa fantástica. 20 para a volta.
0: Luís, fechamos contigo e com as tuas notas.
3: Olha, vou dar aqui a dois treinadores portugueses. Eu acompanho muito a questão dos treinadores portugueses por esse mundo fora. Vou dar aqui um 17 ao Luís Castro, que ontem tinha um jogo muito importante. O Grêmio São Paulo conseguiu ganhar, ele estava bastante pressionado. Está a fazer ali um trabalho de renovação no Grêmio e teve aqui uma vitória importante. E também um 17 para o Nuno Campos, que está na Roménia, no Dinamo de Bucareste, que chegou, está muito forte no campeonato, entrou fortíssimo, melhor ataque do campeonato, já depois de ter feito um belo trabalho também no futebol húngaro, foi muitos anos adjunto de Paulo Fonseca e agora, como treinador principal, mostra que também tem muita qualidade.
0: Notas negativas, notas positivas, eu acho que no final disto tudo, não sou muito boa a contas, mas isto deve dar uma média mais ou menos positiva. Fechamos assim esta edição de O Campeão É, de hoje, domingo, com os comentários do Luís Pinto Coelho, do Gabriel Alves e também do Pedro Henriques. A não esquecer que hoje é uma tarde, noite de muito desporto aqui na Rádio Observador. Primeiro com o Futebol Clube do Porto, Alverca, a partir das 6, emissão especial que começa às 5:30, logo depois para acompanhar também o Benfica, Académico de Viseu. E O Campeão É está de regresso amanhã, à hora habitual de semana, logo depois do Jornal da 1 da tarde.
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0: Rádio Observador, a um minuto do meio-dia. Vamos atualizar as notícias já a seguir, uma edição do Miguel Videira. Para já vamos conhecer os temas em destaque. Miguel.
1: Boa tarde, João. Não está previsto um reforço de médicos nas urgências de oftalmologia do SNS nas horas que se seguem ao eclipse solar da próxima quarta-feira. É a notícia manchete a esta hora em observador.pt. Centenas de operacionais continuam envolvidos no combate a dois incêndios em Carraseda de Anciães. Futebol, Benfica e Porto tentam hoje aproveitar o deslize de ontem à noite do Sporting. Os Leões empataram a 2 golos frente ao Estrela da Amadora. Na Reboleira.
0: E nesta hora do meio-dia vamos ter também em 40 minutos com Bruno Pernadas, autor da banda sonora do novo Podcast Plus do Observador, A Vida Dupla do Espião Traidor. Primeiro, as notícias. Edição do meio-dia com Miguel Videira. Começamos por falar do eclipse solar, que acontece já na próxima quarta-feira. Estamos em contagem decrescente. As urgências de oftalmologia dos hospitais do Serviço Nacional de Saúde não têm previsto um reforço de número de profissionais para a noite em que vai acontecer este fenómeno.
1: É essa a indicação da direção executiva do SNS, questionada pelo jornalista do Observador, Tiago Cairo.
2: A direção executiva do SNS diz que não se espera um aumento significativo da afluência às urgências, e que por isso não está a ser equacionado um reforço dos profissionais. Para se perceber, até porque não é comum ouvirmos falar de urgências de oftalmologia, os hospitais do SNS têm nos dias úteis e durante o dia o apoio de oftalmologistas na urgência. Mas durante a noite e aos fins de semana e feriados, o que acontece é que há uma concentração da resposta, ou seja, está concentrada nas urgências metropolitanas em Lisboa e no Porto. E na noite do eclipse, portanto de quarta para quinta-feira, sim, serão os hospitais de São José em Lisboa e de São João no Porto a assegurar a urgência e onde estarão escalados 2 médicos oftalmologistas.
1: Os hospitais acreditam que a campanha de sensibilização que tem sido feita nos últimos dias deve ser suficiente para evitar um aumento significativo de afluências às urgências. Se assim não for, fica a garantia.
2: Os hospitais garantem que, caso seja necessário, poderão sempre mobilizar mais médicos caso haja o tal aumento grande de procura pelas urgências.
1: A direção executiva, como disse, acredita que não vai ser necessário, tendo em conta que têm sobrado os avisos nos últimos dias para os riscos associados à observação do eclipse sem os óculos adequados, desde logo o risco de desenvolver uma retinopatia solar.
2: No fundo é a morte das células da retina. Se essa observação for prolongada, essa lesão pode ser definitiva, pode ser permanente, ou seja, causa uma diminuição permanente da capacidade visual. E atenção que a morte solar é indolor, ou seja, a pessoa só se apercebe de que algo não está bem nas horas seguintes e não no momento em que está a observar o sol.
1: O risco associado à observação inadequada do eclipse, acredita a direção executiva do SNS, que não há necessidade de reforçar o número de médicos nas urgências face aos avisos que têm sido feitos nos últimos dias.
0: Agora os incêndios. Quase 300 de operacionais continuam envolvidos no combate a 2 focos que começaram ontem à tarde no concelho de Carraseda de Anciães.
1: O primeiro na freguesia de Linhares. Um incêndio já em fase de resolução. Não há risco de propagação das chamas para lá do perímetro definido pelos bombeiros. Os operacionais contam com a ajuda no terreno de 1 aérea e mais de 70 viaturas. Entretanto, já entrou também em fase de resolução um incêndio em Parambos, também no concelho de Carraseda de Anciães. No local, de acordo com a informação disponibilizada no site da Proteção Civil, continuam mais de 80 operacionais e 6 meios aéreos neste dia, que volta a ser de muito calor. Há risco máximo de incêndio em 40 concelhos dos distritos de Bragança, Viseu, Guarda, Castelo Branco, Santarém, Porto Alegre e Faro. Há instantes, também sobre o tema dos incêndios, falava o Presidente da República no aniversário dos bombeiros voluntários da Guarda, 150 anos. António José Seguro pede mais ação para preservar o património natural do país, um registro que vamos ouvir na edição da 1 da tarde.
0: E tempo agora para o futebol neste Jornal do Meio-Dia. É dia de estreia para Benfica e Futebol Clube do Porto na edição deste ano da Primeira Liga. Os Dragões entram em campo primeiro com o objetivo de aproveitar o deslize do Sporting,
1: que ontem à noite empatou a 2 golos frente ao Estrela da Amadora na Reboleira. E para isso, os Dragões têm de levar de vencida a equipa do Alverca numa partida agendada para as 6 da tarde. Francisco Farioli deixa um aviso aos atletas: o título de campeão nacional é coisa do passado.
2: Temos de parar de fazer comparações com a época passada porque ela já passou. Temos alguns troféus no museu, mas o que fizemos agora foi embarcar nos nossos barcos. Já não vamos comparar com o passado e agora vamos colocar todos os pés no chão para atacar o que está à nossa frente.
1: Piatuzewski e Alberto Costa são baixas para o duelo desta tarde. Em sentido contrário, Bednarek, central polaco, está recuperado. É opção para Francesco Farioli. Como disse, os Dragões enfrentam o Alverca, orientado pelo antigo treinador da equipa de júniores dos Dragões. Agora, do outro lado, Sérgio Ferreira acredita que os ribatejanos têm tudo para se apresentarem de forma competitiva.
3: Logicamente não estamos no nosso melhor ou num ponto perfeito, mas a verdade é que já temos as armas suficientes e temos a competência suficiente para ser competitivos, e é esse o nosso ponto de partida para este jogo e para todos. Ou seja, antes de vencermos temos que competir. É importante jogar cada segundo, cada bola, cada duelo, cada passe, cada remate.
1: Sérgio Ferreira e Francisco Farioli na antecâmara deste Porto Alverca. É um jogo com relato aqui na antena do Observador. A bola começa a rolar a partir das 6 da tarde.
0: E logo a seguir são os encarnados que vão ao jogo, mas hoje, Miguel, sem adeptos nas bancadas.
1: É uma consequência de um castigo aplicado pela Autoridade para a Prevenção e o Combate à Violência no Desporto e tem por base um cúmulo jurídico de vários processos entre 2022 e 2023 relativos a jogos contra os dinamarqueses do Midtjylland, Arouca e Sporting. A decisão mereceu comentários por parte de Marco Silva. Na conferência de imprensa de antevisão do jogo deste domingo frente ao Académico de Viseu, o técnico diz que retiraram ao clube, ao Benfica, a maior força.
4: Retirar 65 mil pessoas ou 60 mil pessoas de um estádio de futebol, se achamos que é assim que vamos resolver problemas, estamos completamente enganados. Acho que temos muitos bons exemplos pela Europa de como contrariar algumas coisas que não são boas, e se não são boas há que atuar diretamente, e não é interditando ou não permitido que os adeptos estejam no estádio e que um jogo seja à porta fechada que vai resolver o que quer que seja. Simplesmente, e eu não entendo, retiraram isso não só ao Benfica, ao próprio Académico, é ao próprio espetáculo. É ir por caminhos que, na minha opinião, não vão resolver nada.
1: A crítica de Marco Silva, técnico do Benfica, que anunciou nesta conferência de imprensa a lista de capitães, constituída por Auschnes, Tomás Araújo, Samuel Soares, Lenglet e Leandro Barreiro. Ora, frente ao Benfica vai estar o regressado ao principal escalão do futebol português, Académico de Viseu. Regressa à Primeira Liga 37 anos depois. Para esta noite, o técnico Bruno Pinheiro diz que o facto das bancadas do Estádio da Luz estarem vazias pode ser um fator que ajude os vizienses.
5: Acho que, de facto, a multidão galvaniza os jogadores. Esperemos que a sua ausência possa equilibrar um bocadinho mais as contas entre as duas equipas. E teremos certamente um jogo diferente para apresentar do adversário de ontem que o Benfica teve, e esperemos que essas diferenças possam criar mais problemas ao Benfica do que os adversários têm causado até agora.
1: É esse o desejo de Bruno Pinheiro, o treinador do Académico de Viseu. A partida começa às 8h30 da noite. Tem relato também aqui na antena do Observador. À mesma hora, 8h30, arrancam o Gil Vicente Rio Ave e o Moreirense Sporting Clube de Braga.
0: Agora, meio-dia e 7, Miguel, vamos ainda a outras notícias que estão a marcar esta manhã de domingo.
1: Começando pela notícia avançada hoje pelo Times of Israel, Benjamin Netanyahu, tratado de autorização para o início das obras de reconstrução na faixa de Gaza, decisão tomada há duas semanas. O mesmo jornal indica que os trabalhos de reconstrução já decorrem no leste de Rafah. A notícia surge depois de relatos que apontam para um iminente desarmamento do Hamas. Ainda no Médio Oriente, Irão e Omã estão perto de um acordo para criar uma nova rota de navegação no Estreito de Hormuz. O regime de Teherão ressalva, no entanto, que tal não significa a reabertura total do Estreito. Para isso, devem contribuir os Estados Unidos com uma mudança de atuação na região do Médio Oriente. É o que revelam fontes do regime de Teherão. A GNR apreendeu ontem, em Castro Verde, mais de 3.500 litros de combustível numa viatura. O líquido estava condicionado em 125 GR. Eram transportados numa viatura ligeira de mercadorias com matrícula espanhola. O combustível, como disse, foi apreendido. Já o homem, de 43 anos, saiu em liberdade com o estatuto de testemunha do transporte de combustível sem a necessária documentação.
0: Fica por aqui o Jornal do Meio-Dia com a edição do Miguel Vidara.
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0: Já a seguir conhecemos melhor a história de vida do autor da banda sonora do novo podcast Plus do Observador, A Vida Dupla do Espião Traidor, assim é que é. Bruno Pernadas é entrevistado pelo João Miguel Santos, já a seguir no Em 40 Minutos.
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0: Começou a ouvir música à boleia dos discos da irmã mais velha. Estudou as escalas pentatónicas e tantos outros segredos sonoros na Escola Superior de Música de Lisboa e no Hot Club de Portugal. Diz que não quis ser rockstar, mas as circunstâncias da vida e o seu esforço, claro, fizeram dele um dos músicos mais talentosos da atualidade. É músico, compositor, produtor e com esses atributos já assinou vários discos e bandas sonoras de séries, programas de televisão e também anúncios publicitários. Recentemente firmou a banda sonora do mais recente podcast Plus do Observador, Vida Dupla do Espião Traidor. Bruno Pernadas, agora em 40 minutos. Bem-vindo, Bruno.
1: Obrigado, obrigado pelo convite.
0: Bruno, satisfaz a minha curiosidade imediata, okay. E até um bocadinho infantil. Pernadas, de onde é que vem este nome? É de família ou é nome artístico?
1: É de família.
0: É de família?
1: Sim, vem do Ribatejo. Ou seja, a minha família é do Ribatejo, a maior parte da minha família é de lá. Eu já nasci em Lisboa, mas o apelido vem de lá, acho que tem a ver com... Há uma relação com árvores. Eu sou Oliveira Pernadas, portanto... há essa relação com as árvores que eu acho que tem a ver com, não sei, com famílias antigas, daquela zona. Famílias muito antigas tinham nomes de, relacionados com árvores.
0: Com árvores no Ribatejo. É uma região à qual mantens ligação?
1: Sim, eu vou lá todos os anos, gosto muito de ir lá. É no distrito de Santarém, Abrantes, perto de Abrantes, é uma aldeia que se chama Alvega.
0: Sim.
1: E eu costumo ir para lá todos os anos. E no final, principalmente nas festas de Alvega, que acontecem no último fim de semana de agosto. Tentamos sempre ir.
0: Muito bem, está para breve então.
1: Está, sim.
0: Esse momento.
1: Sim.
0: Quando dizes tentamos sempre, é tu ou tu e a banda?
1: Não, eu e a minha família.
0: Ah, tu e a tua família, ok.
1: A banda não tem relação com a Alvega.
0: Muito bem, mas tu és lisboeta de alma e coração, é isso?
1: Sim, embora tenha crescido sempre um bocadinho à margem, porque eu cresci entre as portas de Benfica e Amadora, e também mais ali ao pé da professora Reinaldo Santos, dessa rua, que até tinha a antiga Vadeca, que era, pertencia a Valentim de Carvalho, onde faziam muitas gravações de locução, então havia, quando eu era muito pequenino ia almoçar lá um restaurante com os meus pais, que eles tinham lá uma loja, e era muito comum encontrar assim figuras públicas a almoçar nesse restaurante que chamava o Malatane, que já não existe porque eu estive lá há pouco tempo. Assim, encontrar tipo o Sérgio Godinho, ou o Jorge Palma, assim, cantores que já eram famosos antes de eu nascer e continuaram famosos durante a minha vida.
0: Assim. Abordaste algum desses famosos no almoço?
1: Não, eu só abordei uma pessoa uma vez que foi a Isabel Ruth, que fui fazer uma entrevista a um programa de rádio e ela estava à porta e eu não consegui, fui lá ter com ela e falei um bocadinho com ela.
0: Muito bem. Olha, em que momento é que tu decidiste ser músico, Bruno?
1: Ou seja, eu sempre soube que ia estar perto da música. E sempre soube que queria estudar e aprofundar a música. Só que também quis fazer outras coisas. Porque eu treinei desporto, inclusive no Benfica.
0: Ah, que desporto é que praticavas?
1: Natação. E depois mudei para o atletismo, mas não resistência, assim, mais coisas mais rápidas, tipo estafetas, velocidade. E gostava de fazer isso, mas a música teve sempre presente desde tenra idade, como ainda há pouco apresentaste muito bem, através dos discos da minha irmã. Então eu comecei a estudar música muito cedo, aos 12 anos, e sempre soube que isso me ia acompanhar. Agora, quando terminei o secundário, havia algumas opções que eu gostaria de ter ponderado melhor. Por exemplo, eu gostava de fazer o que vocês fazem, queria seguir jornalismo e comunicação social. Aliás, eu já fiz o ensino integrado na escola secundária, para me preparar para seguir jornalismo e comunicação social. Gostava muito, ainda gosto, leio muitos jornais e artigos sobre música, revistas.
0: O que é que gostavas de ter sido? Jornalista cultural?
1: Sim, diria que sim.
0: Gostava de escrever cinema
1: e música.
0: Ah, uau!
1: E entretanto a minha vida foi mudando e agora também já me interesso por muitos outros tópicos. Mas sim, seria mais nessa perspectiva. E também entrevistar músicos e compositores da perspectiva do músico, aquilo que também falávamos há pouco.
0: Em off.
1: Exatamente. E a outra vertente seria psicologia.
0: Gostavas de entrevistar músicos. Se tu, Bruno Pernadas, futuro ou ex-futuro jornalista, tivesse de perguntar ao Bruno Pernadas, músico, se tivesse de fazer uma pergunta, qual é que seria?
1: Seria uma coisas assim mais específicas,
0: vamos
1: técnicas.
0: Lá.
1: Diria, ainda ontem, por exemplo, anteontem estava a ouvir uma entrevista do Rico Beato, que com certeza vocês conhecem o Rico Beato, que é um youtuber, mas não é um youtuber novo, é uma pessoa que começou a ser youtuber muito mais velho. E ontem ele entrevistou, ontem não, eu vi anteontem, entrevistou um duo que se chama Domi e J.D. Beck, que são um duo, ela é francesa e ele é americano, do Texas, e eles têm um grupo de jazz fusão. E ele fez-lhe uma pergunta que eu achei muito interessante, que era a pergunta que eu faria, acho eu, que seria: como é que vamos conseguir combater as nossas, os ímpetos mais imediatos que ficam na memória física, na memória gestual? Ou seja, as pessoas quando tocam um instrumento têm que ter muito cuidado e os dedos não tocarem primeiro que a cabeça. E então há muitos recursos que ficam mais ou menos viciados. Eu estou a fazer este gesto porque no piano é mais evidente.
0: Tu estás a fazer os gestos de
1: quem...
0: Sim,
1: está a tocar acordes.
0: Exato.
1: Sim. E então como é que se combate isso? Uhum. E a forma que eles encontraram, por exemplo, para este novo disco foi não tocar. Eu às vezes também faço isso.
0: Não tocar como assim?
1: Não compor através dos instrumentos, compor só a cantar, por exemplo, ou... Depois eles estavam a dizer que fazem música no Sibelius e eu também faço, que é um software de notação. Mas o Sibelius também é um instrumento, né? Nós, se começarmos a usar o software, não só para escrever música, mas para ouvir sons, acaba por ser também um instrumento. Então, essa era a pergunta que eu faria. Como é que se combate estes vícios que nós temos, seja a nível de composição, recursos, resoluções, harmónicas, melódicas, como é que se combate?
0: Okay.
1: Porque é preciso combater, porque senão nós podemos acabar por estar sempre a fazer o mesmo sem nos apercebermos.
0: Ou seja, ficar preso à técnica, é isso?
1: Ficar preso aos recursos que nós fomos adquirindo ao longo da vida.
0: No teu caso, o guitarrista é ficar preso ao braço da guitarra, é isso?
1: Eu é raro compor na guitarra, na verdade.
0: Compões onde?
1: No piano. É.
0: Uhum.
1: Na guitarra já aconteceu, mas é mais comum no piano.
0: E as frases musicais surgem onde? Na tua cabeça ou quando martelas as teclas do piano?
1: Ambos os casos.
0: É. Compões muito a assobiar, por exemplo, ou a
1: entoar? Eu assobio muito mal, porque eu não sei assobiar para fora.
0: Sim.
1: Mas componho muito, sim.
0: Assobiar para fora, porque há assobiar para dentro?
1: Isto foi para dentro.
0: Ah, ok. Ah, tu assobias a inspirar.
1: A inspirar.
0: Ok.
1: Sim, esse tipo de melodias que surgem e eu normalmente gravo.
0: Uhum.
1: Gravo com o telefone ou então, se estiver logo perto do meu computador, escrevo logo a música em pauta e guardo os fecheiros.
0: Boa.
1: Pronto. E então, normalmente o meu arquivo varia entre recordings do telefone, não é? Pautas perdidas e demos de softwares de gravação. Eu fico assim tudo misturado. Ou às vezes até vídeos. Quando são coisas assim que eu sei que vou demorar mais tempo
0: Portanto,
1: a aprender de ouvido.
0: É possível que daqui a muitas décadas alguém vai encontrar um baú cheio de tesouros do Bruno Pernadas.
1: Pois, talvez. talvez.
0: Bruno, és músico, produtor, também compositor. O que é que mais gostas de ser?
1: Vai variando. Ainda há dias falava disso com um colega meu, porque ele é compositor. E é um compositor de música erudita e escreve muito para orquestra. E ele, a meio da conversa, estávamos a falar sobre um projeto que eu vou ter em 2027. Podemos falar disso um bocadinho mais à frente. E ele dizia-me: não me apetece compor. E eu fiquei a pensar: como assim? Não te apetece compor? Ele: não me apetece. Apetece-me só tocar guitarra. Ele também estudou guitarra no conservatório. Eu estava: uau! Nunca tinha pensado nisso. Realmente há fases que não apetece, mas vamos fazendo. Por isso é isso, é por fases. Às vezes gosto de estar muito tempo a tocar guitarra e outros instrumentos, outras vezes gosto muito de compor e não me apetece estar a estudar o instrumento, mas curiosamente é quando eu estou a estudar o instrumento, por outra razão qualquer, que surgem essas ideias para composições, não é? No caso do cinema e quando nas artes performativas, eu tenho mesmo que compor, tenho um deadline.
0: Uhum.
1: Haja inspiração ou não, temos que fazer música.
0: Tens aquela encomenda, não é?
1: Tenho aquela encomenda.
0: Tens um cliente para satisfazer, digamos.
1: Sim,
0: assim.
1: Sim.
0: Que não, a palavra cliente não tem nada pejorativo.
1: Não, não.
0: Os músicos também vivem de encomendas, não é?
1: Sim, alguns sim.
0: Sim.
1: E é isso, pronto, vai variando.
0: Uhum. Quando te é solicitada uma peça musical, tu sentes essa pressão: caramba, agora vou ter de satisfazer aquela pessoa ou a necessidade daquela pessoa. Isso coloca em ti maior pressão?
1: Sim.
0: Ou tu lidas bem com isso?
1: Não, eu lido bem, mas coloca uma pressão. Porque é assim, há pessoas que não são da área da música, que dentro do cinema, da publicidade, teatro, dança, que têm muita dificuldade em partilhar aquilo que lhes vai na cabeça de uma forma que se entenda, de uma forma assim mais direta. E às vezes é muito difícil nós, compositores, percebermos o que é que a pessoa está à procura. Porque traduz aquilo que está a pensar com imagens, com sons, com fotografias, e depois nós podemos não ir ao seu encontro.
0: Uhum.
1: Pode ser um bocadinho mais difícil nesse sentido. E há pessoas que se explicam mal, no geral, também. Então, isso pronto, pode ser um problema e isso é um desafio e coloca alguma pressão, porque às vezes não vamos diretamente ao encontro, estamos aí noutro caminho, mas para chegar a esse caminho às vezes demora uma semana, um mês, mas entretanto o tempo vai-se escutando, não é? Portanto, há que ser muito claro no discurso e na forma como se articula a contratação para não haver problemas no futuro. Mas eu tenho tido sorte nesse sentido, que eu normalmente as pessoas gostam sempre da música que eu faço para os seus trabalhos.
0: Ainda bem.
1: Sim.
0: É ótimo.
1: Sim.
0: Então vamos lá, deixaste para trás a vontade de querer ser jornalista.
1: Sim, pois foi. Ninguém, eu acho que nunca disse isto a ninguém.
0: Boa, um exclusivo, não é em 40 minutos. Uhum. Deixaste para trás também a vontade de um dia ser psicólogo?
1: Eu não era, eu queria estudar psicologia. Sim, no geral. Não para exercer. Uhum. Sim.
0: Decidiste então estudar música na Escola Superior de Música de Lisboa e também no Hot Club de Portugal. A formação musical é importante para os músicos, Bruno Pernadas?
1: Depende daquilo que os músicos querem alcançar e a forma como querem fazer, porque eu acho que não é preciso estudar música para ser bom músico. E temos vários exemplos disso na história da música ocidental e não só. Aliás, mais até na música fora do Ocidente. Portanto, eu acho, se as pessoas quiserem ser compositores de música erudita e escrever para a orquestra sinfónica e coro, acho que devem estudar música. Se as pessoas quiserem ser músicos...
0: Tem um nível de tecnicidade muito elevado, é isso?
1: Sim, tem que estudar muitos anos, muitos anos. Podem não estudar e pronto, pode ter a sorte... E depois, se as pessoas quiserem ser instrumentistas de jazz e tocar só música de jazz, podem aprender de ouvido. Têm que ser muito bons. Temos esse caso, Wes Montgomery não sabia ler música, enfim, muitos outros exemplos assim na área do jazz.
0: O que é que isso significa, ser muito bons?
1: É ter aptidão ou estudar muito. Porque há pessoas que há pessoas que pegam nos instrumentos e é muito natural para eles tocar um instrumento. E há pessoas que pegam no instrumento e têm assim uma extrema dificuldade em conseguir fazer o que quer que seja. Porque eu sou professor e vejo isso. E eu tenho colegas, por exemplo, que tocam contrabaixo e pegam no contrabaixo e aquilo é como se fosse assim, tipo um ukulelezinho, um cavaquinho, é tudo muito simples. E tenho outras pessoas que quiseram muito aprender esse instrumento e pegam e tudo que eles fazem vem com esforço. Tem que estudar muito mais do que os outros. É isso, eu acho que é mesmo uma aptidão para o instrumento.
0: Tu és poli-instrumentista?
1: Sim,
0: seja, vais para além da guitarra, obviamente, e também do piano?
1: Sim. Mas sim, eu estudei um bocadinho de órgão quando era criança e depois o primeiro instrumento foi bateria, mas depois estava num prédio, né? Então não dava jeito, então depois mudei para a guitarra. Mas sim, e há pessoas que realmente para elas é simples tocar e, por exemplo, se não for preciso ler música, saber música, saber teoria musical, saber harmonia, pronto, é possível e há pessoas que soam muito bem. E então, fora da área mais académica da música erudita e do jazz, há imensos músicos a fazer música incrível que eu tenho a certeza que, se soubessem música, iam estragar. Ia-se estragar toda aquela beleza, todo aquilo que eles alcançaram e ia-se estragar.
0: Eles só... Okay.
1: Porque vem de uma naturalidade de quem não... É difícil explicar isto. Ou seja, uma pessoa que tenha muita consciência dos sons e sabe sempre quais são as notas que está a ouvir na cabeça e as funções harmónicas dos acordes e etc. Ou que se consegue libertar disso tudo muito rapidamente e faz novas criações, mas as soluções vão ser sempre mais ou menos... não vou dizer presas a isso, mas nota-se, ou seja, quando se está a ouvir músicos, eu noto, é difícil explicar isto porque é difícil explicar estas coisas sem falar de harmonia, mas é eu e outros colegas, quando estamos a ouvir um músico...
0: Podes cantar, se quiseres.
1: Exato, posso cantar.
0: Entoar, se quiseres.
1: Não, era uma coisa um bocadinho mais matemática. Ou seja, quando estou a ouvir um músico a tocar, eu sei se ele estudou música ou não. Eu não sei explicar. É como, eu quando estou a ouvir um pianista a tocar, e eu e os meus colegas, isto não é uma aptidão minha, é uma coisa dos meus... Nós sabemos quando um pianista está a tocar, nos primeiros minutos, se estudou música clássica ou não. Mesmo se estiveres a tocar jazz. Aliás, nesse contexto, não está um pianista a tocar jazz e nós sabemos, em poucos, às vezes menos que um minuto, se estudou música clássica ou não. Por causa da forma como articula. E é isso. Eu consigo perceber isso.
0: É a expressão.
1: A transição também, mas é a expressão. É a forma como toca os acordes. É o facto de nunca ser martelado, ou muito raramente. E haver tipo, uma relação muito física com o peso dos martelos e a forma como como toca, no fundo. É isso. E no caso, as pessoas estudaram música. E, olha, até eu posso dar um exemplo.
0: Dá.
1: Eu já ouvi alguns grupos de rock. Rock, indie rock, normal. Uhum. Indie rock. Que bandas tocam em festivais de rock e não sei o quê. E eu fico sempre assim. Eu lembro-me de comentar isto com uma companheira minha na altura. Eu disse assim: pá, há qualquer coisa aqui. Eu acho que esta pessoa estudou música. É as melodias angulares. Há muitas pessoas que também têm isto sem nunca ter estudado música. E eu, por exemplo, se o Brian Wilson ainda estivesse vivo
0: dos Beach Boys,
1: eu iria cometer o erro de dizer: eu acho que ele estudou música. E se calhar até tivemos aulas de piano em casa quando era pequenino. Mas pronto, e é isso. É incrível que essas pessoas que fazem têm essa liberdade. Eu acho que também já passei o caldeirão e consigo abstrair-me do conhecimento.
0: Quando ouves música, quem é a pessoa dentro de ti, ou quem é o personagem que está ligado àquela música? É o professor? É o músico? Porque isso também deve acontecer, não é?
1: É verdade.
0: Há várias formas de ouvir música, ou não?
1: Há várias
0: dentro de ti?
1: Sim, há várias formas. Sim, dentro de mim. Assim, houve uma fase ali mais estudantil,
0: sim,
1: quando eu estava na escola do Hot Club, que era-me difícil ouvir música sem estar a fazer o cálculo. Ou seja, não conseguia. Estava sempre a pensar a fazer as contas para ver quais é que eram os acordes e a melodia, quais eram os graus que estavam a acontecer. E pensei, olha, bom, vou ficar assim para sempre. Autoimune. é isto, pronto.
0: Fechavas ficar... os olhos e tinhas escalas musicais. Não, mas isso ainda... Pautas musicais dentro de
1: sim,
0: ti.
1: Sim, sim. Eu ainda tenho isso hoje em dia, mas é quando estou a adormecer que a minha cabeça faz um exercício que não é de todo estressante, que é faz combinações de acordes na guitarra. E antes de adormecer, normalmente passa por esse sítio ali. E é estranho, e depois eu dou por mim às vezes a fazer algumas combinações que acho que surgiram nesses momentos. E pronto, e depois eu achava que ia ficar assim para sempre com essa condição de ouvir a música de uma forma um bocadinho matemática, e ouvir as notas e ouvir as funções harmónicas dos acordes, mas depois passou. Ou seja, se eu quiser, ligo esse botão.
0: Sim.
1: E fico, o Bruno consegue ouvir essas coisas. Mas se eu quiser, estou só a ouvir e não penso nisso.
0: Só desfrutar
1: como só. Qualquer cidadão.
0: Muito bem, o teu método de trabalho, já percebemos. Desculpa utilizar este termo, pode ser injusto. É caótico, vais gravando aqui e acolá no telemóvel. Enfim, uhum. A pautas musicais. O teu último disco, Unlikely Maybe, na capa aparece uma secretária.
1: É verdade.
0: Caótica,
1: sim, sim.
0: É a tua secretária.
1: É, só que naquele dia estava especialmente mais caótica. É assustador, é o caos organizado.
0: É?
1: É, mas eu depois quando entrego...
0: És uma pessoa desorganizada, Bruno Pernadas?
1: Não, eu sou organizado no caos, mas consigo-me organizar.
0: Ah, mas isso é a resposta que toda a gente dá, não é?
1: Então, mas aí está essa imagem, dá para provar que... não, mas é assim, quando eu entrego as pautas,
0: sim,
1: ou documentos oficiais, ou seja, eu sou muito organizado. Quando as pessoas recebem o meu material, vem sempre tipo flawless, ou eu tento que seja.
0: Sem falhas.
1: Sim, sem falhas, peço desculpa. Sim, porque um professor de harmonia uma vez disse-me: quanto mais informação relevante tiverem nas pautas, mais tempo vão ganhar nos ensaios. Porque se não tiverem essa informação nas folhas, há sempre alguém que vai interromper um ensaio e dizer: olha, aqui nesta parte isto é para tocar ligado ou é para tocar não sei o quê. Vão fazer perguntas. Se tiver lá a ligadura de expressão, não vão fazer essa pergunta e já se poupou tempo. Portanto, eu entrego sempre o meu material muito organizado e atempadamente para que as pessoas também tenham tempo de estudar e depois também não tenham muitas desculpas, pois, quando chegar a parte séria do ensaio. Mas
0: é
1: eu sou uma pessoa organizada, no geral, sim.
0: Orientada para a produtividade? Ou...
1: Sim.
0: É?
1: Sim.
0: Ou seja, não admite aqueles ensaios em que está toda a gente a divagar e a levantar
1: dúvidas. Eu de antes era mais sério com isso, no sentido em que ficava chateado.
0: Uhum.
1: E agora simplesmente não volto a trabalhar com as pessoas. Ou seja, se alguém tem esse tipo de comportamentos, ou comportamentos inadequados no ensaio, ou falta de respeito, eu não comento, mas não volto a chamar essa pessoa. Se calhar devia, porque assim a pessoa sabia que tinha agido mal, mas agora, pronto, já não o faço, não sei porquê.
0: Bruno Pernadas, em 40 minutos, esta semana na Rádio Observador. Fazemos aqui uma pausa, regressamos a seguir. Até já.

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0: Vamos regressar já a seguir para a segunda parte do Em 40 Minutos, entrevista do João Miguel Santos ao autor da banda sonora do novo Podcast Plus do Observador, Bruno Pernadas. Para já, à altura de atualizarmos as notícias, mais uma vez, meio-dia e meia com o Miguel Videira.
1: As propostas não podem ficar na gaveta. É a mensagem do Presidente da República a propósito dos relatórios que ano após ano vão sendo elaborados sobre o combate e a prevenção dos incêndios florestais. A afirmação do Presidente da República foi feita durante a cerimónia que assinala os 150 anos dos bombeiros voluntários da Guarda. O Presidente da República, António José Seguro, decidiu atribuir a Ordem de Mérito à Associação Humanitária de Bombeiros Voluntários, que está agora de parabéns. Declarações de António José Seguro que haveremos de escutar daqui a pouco na edição da 1 da tarde. Ainda aos incêndios, quase 300 de operacionais continuam envolvidos no combate a dois fogos que começaram ontem no concelho de Carraseta de Anciães, o primeiro na freguesia de Linhares, mais tarde na localidade de Parambos, também no concelho de Carraseta de Anciães. Os dois incêndios estão em fase de resolução, não há o risco de propagação para lá do perímetro definido pelos bombeiros. Ainda assim, centenas de operacionais continuam no terreno envolvidos nas operações de extinção destes dois fogos. Eclipse solar, as urgências de oftalmologia dos hospitais do Serviço Nacional de Saúde não têm previsto um reforço do número de profissionais para a noite do fenómeno e para as horas que se seguem. É essa a indicação da direção executiva do SNS, questionada pelo Observador. Os hospitais e a direção executiva acreditam que a campanha de sensibilização que tem sido feita nos últimos dias deve ser suficiente para evitar um aumento significativo de afluência às urgências. No entanto, se assim não for, a direção executiva diz que há capacidade para reforçar o número de médicos oftalmologistas. Futebol, dia de estreia para Benfica e Porto na edição deste ano do Campeonato da Primeira Liga de Futebol. Os primeiros a entrar em campo são os azuis e brancos. Vão defrontar o Alverca a partir das 6 da tarde no Estádio do Dragão. Às 8h30 é a vez do Benfica receber num Estádio da Luz sem público o Académico de Viseu, equipa que está de regresso ao escalão principal do futebol português a 37 anos depois.
0: Jogos com relato aqui em direto na Rádio Observador, a emissão especial a partir das 5h30. O Miguel Videira ainda regressa à 1 da tarde para voltar a atualizar as notícias. Esta é a Rádio Observador, manhãs 360 de fim de semana, agora há 27 minutos da 1 da tarde. Vamos ter a segunda parte do Em 40 Minutos. Já a seguir, o João Miguel Santos continua a entrevistar Bruno Pernadas, autor da banda sonora do novo Podcast Plus do Observador. Deixe-se ficar, bom fim de semana.
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0: Em 40 minutos, esta semana, com o músico Bruno Pernadas. O Bruno é autor da banda sonora do mais recente podcast Plus do Observador, A Vida Dupla do Espião Traidor. Bruno, já falaste um pouco aqui da tua relação com a música.
1: Sim.
0: Enfim, já percebemos que é muito profunda.
1: Sim.
0: E nem sei como é que dizer, instrumentativa, não, esta palavra nem existe. Tocas guitarra, tocas piano, seguramente te sentirás bem a tocar outros instrumentos.
1: Sim.
0: Diz-me uma coisa, li ou ouvi que alguns na tua juventude tiraste um ano para viajar pela Europa, foi?
1: Sim, um ano sabático.
0: Foi. Quando é que aconteceu isso?
1: Aconteceu quando terminei a escola do Hot Club, enquanto aluno. Onde atualmente sou professor, mas na altura, sim, fiz isso.
0: A ideia era que era procurar música feita aí, por aí, por
1: isso. Era para
0: o velho continente.
1: Também já pensei em fazer isso.
0: Fazer uma viagem musical.
1: Sim, assim, para ir a alguns países que eu gosto muito da música tradicional, cultural.
0: Uhum.
1: E ouvir assim ao vivo, mesmo. Há certos países que eu nunca visitei e gostaria de visitar para ter a experiência de estar mesmo assim presente numa dessas... desses concertos de música tradicional. Mais no norte da África. Primeiramente. Depois iria a outros países, mas primeiramente iria ao norte da África.
0: Porquê o norte da África?
1: Porque me identifico muito com a música que é feita. Assim, não quero estar também a falar de uma forma genérica, porque é injusto, mas há obviamente uma tendência diferente. E, por exemplo, eu adoro a música tradicional de Etiópia. Acho que é absolutamente maravilhoso. Tipo, tudo. Não é só na área da música mais próxima... Da tradição mesmo, mas a música pop, por exemplo, a música pop dos anos 80 da Etiópia, que também tem essa influência de música tradicional, é incrível. E havia aquele arquivo do Awesome Tapes from Africa, que é um site de internet de uma pessoa que juntou essas cassetes todas, que ainda muitas delas estão à venda, e na altura dava para fazer o download gratuito. Agora não sei como é que está o site, acho que não funciona e tem uma página de Bandcamp. E eu descobri imensas coisas nesse site e noutros sites de músicas do mundo. Mas agora afastei-me e não me lembro com o que é que estávamos a falar disso.
0: Da tua viagem.
1: Da viagem, exatamente.
0: Terminado
1: do secundário. Não, aí não era para uma viagem musical, mas mesmo era para parar de estudar. Senti que tinha que parar de estudar música porque. Porque as coisas demoram a assimilar. Há coisas que uma pessoa estuda num ano que só passado 2 anos é que começam a fazer sentido e a vir ao de cima. Então eu acho que é bom interromper o estudo para deixar também o cérebro descansar e ir assimilando toda aquela informação.
0: E depois revisitar um dia mais tarde?
1: Sim. Revisitar esse estudo ou revisitar esse sítio?
0: Não, revisitar esse estudo, não é?
1: Sim, exatamente.
0: Ou seja, deixar que o tempo passe por nós, que nos amadureça, para depois nós um dia mais tarde revisitarmos aqueles ensinamentos que na altura nos pareceram disparatados, não é?
1: Sim, alguns foram, mas sim, mas há outros que não. Por exemplo, eu lembro-me quando estava na Escola Superior de Música de Lisboa a fazer exercícios muito chatos que eu sei que surgiram músicas por causa disso.
0: Músicas duas?
1: Sim.
0: A sério?
1: Sim.
0: Que surgiram do tempo da...
1: Não, com um exercício em específico.
0: Com um exercício de castigo musical.
1: Um exercício de castigo musical. É assim, eu sou um bocadinho desobediente, há coisas que eu não faço. Eu lembro-me de haver certos exercícios que eu me recusava a fazer. Sim. Mas eu sempre fui assim.
0: Por exemplo,
1: professores... há uma semana do exame final pedirem novos exercícios porque se tinham esquecido que fazia parte do programa. Eu recusava-me a fazer.
0: E recusaste?
1: Sim, não fiz. Claro que baixa a média, mas são opções.
0: É o que é.
1: É o que é, sim.
0: Muito bem. Olha, esta é uma pergunta sempre que nós, pessoas que fazem entrevistas a alguém, e sobretudo a músicos, é uma pergunta que se coloca quase sempre. De onde é que vem a inspiração para escrever músicas, Bruno Pernadas?
1: É assim, pergunta muito difícil, mas muito difícil mesmo. Mas eu acho que para mim vem do cinema. Ou seja, não das bandas sonoras dos filmes, mas da minha relação enquanto... Ou seja, estou deste lado do ecrã e depois há uma outra narrativa que está a acontecer do outro lado. E essa conjuntura criou uma ligação muito especial para mim que eu não sei explicar qual é. Não é de abstração, embora também possa existir no entretenimento, mas agora estou a falar do sentido mais profundo, em que o tempo... É como se deixasse de existir o tempo lá fora e fico só eu e a obra daquela pessoa, daquele realizador nunca é só o realizador que faz o filme, não é? São todas as pessoas envolvidas. E esse sítio, e prefiro estar nesse contexto sozinho, esse sítio mágico, que só existo eu e a obra cinematográfica, seja de que ano for, para mim é das maiores inspirações para fazer música, porque ali eu encontro um sítio de felicidade artística, profunda, em filmes que eu às vezes nem quero rever porque acho que são tão maravilhosos, não é?
0: Mas é o quê? É o filme? Ou seja, é a obra?
1: É a obra.
0: Ou é a sala de cinema?
1: Não é sala, isto, eu não gosto de ir à sala de cinema, senão vou discutir com as pessoas, que elas começam a falar e depois dá confusão. Mas, não, numa sessão, seja ela qual for, uhum. Principalmente em casa, é essa relação que eu tenho com a obra, com aquilo que eu estou a ver, com o filme em si, que é isso, é o filme em si e eu estar a ver o filme naquele momento e estas duas coisas existirem ao mesmo tempo. O filme estar a ser projetado naquele momento específico da minha vida, àquela hora, e eu estar àquela hora a ver esse filme. Eu não sei se me faço entender, isto pode parecer um
0: portanto,
1: bocadinho coconut, mas é isso.
0: Materializando, tu vês um filme e enquanto vês um filme não estás a prestar atenção nenhuma àquilo, não estás a compor frases musicais.
1: Eu estou a prestar atenção, mas está a mexer comigo em sítios que se vai traduzir mais cedo ou mais tarde numa composição. Por exemplo, quando vi o filme Il Sono Amore, que é I Am Love, que é que Tilda Swinton, um filme em Itália. Estou a dar um exemplo, podia dar muitos outros, mas esse foi um filme recente que eu vi. Eu achei aquilo tipo maravilhoso, maravilhoso. Tipo tudo o que aconteceu no filme e a música também. A música é incrível. E essa tal magia que eu falava há pouco aconteceu com esse filme. Mas também aconteceu quando era adolescente e vi o La Ventura. Vai variando. Mas isso eu diria que é a maior inspiração. Essa sensação de conforto e pura felicidade da relação com o cinema.
0: Uhum. Olha, tu também és professor de música. Sentes alguma diferença quando confrontas a geração de hoje com a tua geração, Bruno?
1: Sim, sim, claramente. E posso dizer assim, sem grandes problemas, que melhorou.
0: Melhorou?
1: Substancialmente, sim. Já na minha melhorou em relação à anterior.
0: Uhum.
1: Mas nesta então houve assim um salto gigante. Eu acho que estamos num caminho muito mais, nem sei como explicar isto por palavras, mas eu diria muito mais livre de cânones e de princípios académicos que não fazem sentido, e não sei, é mais livre no geral, porque por exemplo, quando eu estudava música jazz, só via jazz, os meus colegas só ouviam jazz e bossa nova. E havia lá um rapaz, ou dois, que ouvia Sonic Youth. E o outro ouvia. E eu falava muito com essas pessoas, porque eu também ouvia. Eu não estava, nunca estive preso só à música de jazz.
0: Sonic Youth, rock experimentalista. Exatamente. Do final dos anos 80,
1: exatamente.
0: 90.
1: Exatamente. E o que eu acho curioso é que esta geração, muita delas estuda, muito estudam música jazz para fazer outra coisa. Mas já sabem isso desde o início.
0: Ou seja, procuram
1: mais ferramentas,
0: mais ferramentas, não é?
1: Mas depois para fazer outras coisas. Uhum. E fazem muito mais coisas hoje em dia. Primeiro, fazem uma coisa que eu não sei se será assim tão acertada, não tenho uma resposta concreta, é teórico, que é gravar discos quando têm 20, 22, 23, e gravam álbuns. Pronto, não sei. Não sei porque muitas coisas que eu ouço não são assim tão interessantes.
0: Uhum.
1: Não quer dizer que agora vou estar aqui tipo... velhote a dizer, ah não, tenho que esperar e amadurecer. Não, querem gravar, gravem. Pronto. Só não acho...
0: É porque hoje em dia é muito fácil.
1: Pois,
0: né?
1: É isso. Só não acho que haja assim... Para mim tem que fazer muito sentido, e eu acho que às vezes há pessoas que têm muita urgência, muita pressa, alunos assim de 20 anos, 19, têm muita pressa em se emanciparem na indústria e gravam logo. E eu não sei se isso não pode ir um bocadinho depois contra... fazer o sentido inverso.
0: Mas tu também gravaste cedo.
1: Por exemplo, eu não editei o primeiro álbum que gravei, gravei um álbum em 2008... Que pouca gente sabe, e eu não editei esse álbum. Eu não editei o meu primeiro álbum saiu em 2014.
0: 14, exatamente. How can we be joyful in a world full of knowledge? Gostas de títulos?
1: Exatamente.
0: Gostas de complicar a vida,
1: sim, sim,
0: vida a toda a gente.
1: Eu gosto de coisas longas. Eu gosto de óperas, 3 horas, eu gosto de filmes, 3 horas, eu gosto de ficar no mesmo café a falar durante horas e ouvir música longa, sim.
0: Isso deve-se a quê, Bruno?
1: Não sei.
0: Gostas das coisas bem mastigadas, bem saboreadas?
1: Sim, acho que sim. Acho que sim. Mas, desculpa, só para terminar, em relação à geração, a esta nova geração, eu acho que têm essa liberdade. essa liberdade que se ganhou. E também tem uma coisa que eu gosto muito, que é, antes havia assim uma espécie de respeito divino pelos pelos músicos das gerações anteriores, mas assim uma coisa quase não sei bem como, é como se houvesse assim uma altivez do outro lado e fosse tipo uma coisa de tu, para seres músico, vais ter que passar mal e vais ter que sofrer e vais ter que ir às jam sessions e ser humilhado para depois seres alguém e tens que provar aquilo que vales. E havia um bocadinho, havia muita competição que para algumas pessoas não é nada benéfico. Eu, por exemplo, a mim não me incomoda. Embora não goste, mas não, não mexe comigo, ou seja,
0: a ideia de fazer o caminho das pedras,
1: exatamente, é uma coisa que eu consigo estar presente, embora não concorde e não goste. Mas há pessoas que não conseguem e isso faz-lhes mal, e isso existia na minha geração, pessoas a serem quase humilhadas em certos contextos musicais e de concertos, e isso hoje em dia acontece menos. E as pessoas têm mais confiança no seu trabalho e têm mais confiança naquilo que querem fazer e têm uma palavra mais forte, se calhar, do que alguns professores, e fazem muita música diferente e são produtores e tocam em bandas de rock e tocam em bandas de jazz e têm assim mais funções, dividem a sua atividade musical em mais funções, e isso na minha geração não era assim tão comum.
0: Muito bem. Olha, e a conversa levou-nos para a música e afastámos-nos da pergunta inicial da segunda parte, que era a tal viagem pela Europa.
1: Ah, sim.
0: Assististe a muitos concertos ou nem por isso?
1: Assisti a alguns, sim.
0: Deu para lavar a cabeça de tudo o que tinhas aprendido do Hot Club?
1: Deu, é assim. Eu não sei se... Eu não conheço, assim... Não conheço muito.
0: Lavar no bom sentido.
1: Sim, sim.
0: Não
1: é? É assim, quando se viaja sozinho.
0: Sim. Foi quanto tempo essa viagem?
1: Assim, eu ia e voltava, mas durou um ano.
0: Okay.
1: O que acontece é que há pessoas que são antissociais. Eu não sou antissocial, mas também não sou aquela pessoa que chega ao café e diz: então, o nosso Benfica, começa logo a falar com toda a gente. Então, senhor Zé, está bom? Não sou, porque eu não tenho essa energia. Eu preciso de mais tempo, normalmente, para conhecer as pessoas. Mas tenho colegas que assim o são. E então, para mim, que não sou assim, pode haver muitos momentos de profunda solidão, né, quando se viaja sozinho pelo mundo, e também temos que conseguir lidar com isso, mas eu ando a ponderar voltar a fazer isso, sinceramente.
0: Pois, e há de incluir o Norte de África, não é?
1: É assim, eu adorava.
0: Bem, o Mali, por exemplo, que é um país super musical também, não é?
1: Uhum, uhum.
0: Com muitas expressões musicais. Olha, falavas há pouco de que tens um projeto para 2027. Que projeto é esse, Bruno?
1: Tenho vários, se calhar posso aproveitar o tempo da antena para...
0: Podes.
1: Obrigado. Para já, vou continuar com a digressão deste último álbum, Unlikely Maybe, no final do mês de agosto, no Festival Calorama. No mesmo palco a Lauryn Hill, que vai ser assim um evento.
0: Uau!
1: Sim, ainda por cima tem mais.
0: Vais cruzar-te com ela?
1: Acho que não, acho que não. Acho que é o tipo de artista que tem backstage do backstage.
0: Oh.
1: Tipo Bjork, que tem um backstage dentro do backstage.
0: Ah,
1: é onde não há acesso, sim.
0: Ok.
1: Também acontece em alguns festivais grandes haver tipo uma espécie de uma divisão. E, não se pode, e tem seguranças e tudo.
0: Okay.
1: Tem o próprio chefe. Pronto, são outras formas de fazer digressões.
0: Vais tentar chegar a fala com a Lauryn Hill ou não?
1: Vou tentar falar com o Mos Def e vou tentar falar com o Vince Staples, que são dois rappers de diferentes gerações que também vão lá estar nesse dia. E pronto, temos o Calorama e depois uns concertos em Portugal, no Porto, em Torres Vedras, e depois uma estreia na Suécia, em Estocolmo, onde vamos tocar num clube de jazz, e depois em Londres, no Jazz Café, que eu acho que vai ser uma boa oportunidade para mim, para mostrar a música, e porque sei que Londres é a terceira cidade no mundo que mais ouve a minha música.
0: Uau! Como é que sabes isso?
1: Através das estatísticas.
0: Ah, do Spotify.
1: E das outras aplicações.
0: Aplicações.
1: Por exemplo, eu, infelizmente, não é infelizmente, porque não, nada contra, mas eu adorava que Portugal tivesse um ranking aqui um bocadinho mais acima do que está.

0: tradicional, por exemplo, que normalmente tem uma expressão maior lá fora, por exemplo, ou seja, sem descurar o que as pessoas fazem, a música que querem fazer, mas uma banda de indie rock, folk, portuguesa a tocar nos Estados Unidos não vai ter o mesmo impacto que uma fadista ou um grupo de música tradicional portuguesa. Nunca, porque uma banda indie folk eles têm debaixo de cada pedra da
1: Exato.
0: calçada. Pronto. Então eu não consigo explicar porque é que gostam tanto da minha música. Já houve convites para ir lá várias vezes,
1: Já
0: sim, só que não há condições e a FLAD não apoiou.
1: não há
0: A
1: condições, como
0: FLAD não
1: assim?
0: apoiou. Não há
1: O que é que queres dizer com
0: não
1: não
0: há
1: há
0: condições
1: condições?
0: porque, ou seja, eu uma vez tive um convite para fazer uma digressão com os Mutantes, que é a banda brasileira, que já
1: Sim.
0: só há uma pessoa viva do grupo original, só que a agência não pagava as deslocações, as viagens. Havia poucas condições,
1: Pois.
0: nem as carrinhas, nem a estadia, nem há muito poucas condições para tocar. Então
1: Assim
0: só dá
1: não
0: mesmo
1: dá,
0: com
1: não é?
0: apoios.
1: Só com pois. Olha,
0: Ah, desculpa, só para terminar.
1: diz.
0: Desculpa, desculpa, João. Mas o projeto que eu queria falar há pouco era que em março de 2027 tive o convite para fazer uma carta branca no CCB e é um dos maiores projetos que vai acontecer para 2027. Vai ser esse. É a carta branca que vai acontecer no dia 20 de março no Grande Auditório do CCB.
1: O que é uma carta branca?
0: Uma carta branca foi um projeto que surgiu no CCB há 20 anos atrás e o primeiro convidado foi o José Mário Branco, que basicamente o CCB convida o artista, ou o compositor, ou a música a fazer o que ele quiser durante o tempo que quiser no grande auditório.
1: Que luxo!
0: É um luxo. No meu caso, será no dia 20 de março e haverá uma parte de homenagem ao José Mário Branco no meio da minha carta branca. Haverá um momento que será de homenagem ao José Mário
1: Ó José
0: Branco.
1: Mário Branco, muito bem. Olha, em poucos minutos ou em poucos segundos, explica-me como é que foi criar a banda sonora do mais recente podcast Buzz do Observador, A Vida Dupla do Espião Traidor.
0: É assim, foi muito divertido. Eu já estava,
1: Foi?
0: foi, porque eu já estava à espera de um convite deste há muito tempo.
1: Ah!
0: Porque queria fazer música para um filme de espionagem. Filme, estou-lhe a chamar filme, mas é um podcast. Há algum tempo, é assim, eu tive uma experiência porque eu fiz a banda sonora do Glória, da série da Netflix,
1: Isso.
0: que também é sobre espionagem, e também é sobre espionagem russa e americana em Portugal. E há uma relação aqui também com esta história. Mas aí tinha, ou seja. A forma como eu tive que compor ou como caminhou foi para um sítio mais ambiental e textural e não tanto para esta coisa que, por exemplo, nos Estados Unidos, nas escolas de música para cinema, chamam do main theme, que é o tema genérico. E aqui eu tinha mesmo que fazer um tema genérico e era sempre isso que eu foi sempre isso que eu quis fazer, ter a oportunidade para numa peça explorar um tema genérico, que é a melodia principal. Como toda a gente reconhece logo a Missão Impossível, não é? Se houver
1: Isso.
0: assim um início de uma melodia. E eu queria ter na vida a oportunidade para criar um tema genérico e explorar esse tema genérico em várias, de várias formas musicais. E foi o que aconteceu com este podcast, do nosso espião. Portanto, foi assim uma grande surpresa e uma alegria ter recebido o convite para fazer a música para o podcast, sim.
1: Deu-te muitas dores de cabeça ou já tinhas a tal frase ou
0: Não, ainda foi bastante
1: frase
0: trabalhoso.
1: musical dentro da cabeça?
0: Não, ainda foi bastante trabalhoso porque eu gosto de fazer as coisas com muito tempo e aqui não tive assim muito tempo para fazer. Portanto, nesse sentido, houve ali muitas horas de trabalho à procura dessa tal melodia que agora falávamos, mais detalhada e que realmente fizesse sentido com o material que me iam passando. Mas depois, acho que consegui chegar a um sítio assim bastante. Eu gostei muito daquilo do resultado.
1: Ainda bem. E o resultado pode ser ouvido na Vida Dupla do Espião Traidor, novo podcast Plus do Observador, que tem banda sonora do Bruno Pernadas. Bruno, foi um gosto
0: Muito
1: conversar
0: obrigado pelo
1: contigo.
0: convite.
1: Muito obrigado. E bons concertos.
0: Obrigado, obrigado.
1: Obrigado.
0: Obrigado.
2: 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Numa altura em que ficamos a 5 minutos da 1 da tarde, há notícias daqui a pouco na Rádio Observador. Até lá seguimos com música de Carlos Félix. Tu disseste...

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0: Uma da tarde, vamos agora atualizar as notícias na Rádio Observador. Jornal da Uma com Miguel Videira e começamos com o Presidente da República. António José Seguro lamenta que não saiam da gaveta muitas das recomendações feitas ano após ano para melhorar a prevenção dos incêndios.
1: Lamento manifestado há instantes durante a cerimónia que assinala os 150 anos dos bombeiros voluntários da Guarda.
2: Tenho transmitido a necessidade de melhorarmos a prevenção e a capacidade de resposta. O relatório da Comissão Técnica Independente que avaliou os incêndios de agosto do ano passado e foi revelado há poucos dias, vai no mesmo sentido. E aponta algo ainda mais preocupante. Muito ficou por fazer depois dos relatórios anteriores dos incêndios de 2017. E essas falhas reduziram a nossa capacidade de resposta aos grandes incêndios do ano passado.
1: António José Seguro aponta também o dedo aos anúncios que ficam por cumprir. Dá o exemplo do incêndio de 2022 na Serra da Estrela. O Governo anunciou na altura uma verba para avançar com a revitalização do Parque Natural. O balanço é este.
2: Quase nada foi investido dos 155 milhões de euros anunciados. Ora, quando se assinala meio século do Parque Natural da Serra da Estrela, em vez de passa-culpas, o que se exige são passos concretos para revitalizar e proteger o nosso património natural, que é também um dos principais ativos desta região do interior do nosso país. A Serra da Estrela merece mais do que promessas.
1: É o que sentencia o chefe de Estado, que anunciou para esta ocasião a atribuição da Ordem de Mérito à Associação Humanitária de Bombeiros Voluntários da Guarda, que assinala 150 anos.
0: E continuamos nos incêndios. Quase 300 de operacionais continuam envolvidos no combate a dois focos que começaram ontem à tarde no concelho de Carraseda de Anciães.
1: Dois incêndios que estão em fase de resolução. O primeiro na freguesia de Linhares. Não há risco de propagação para lá do perímetro definido pelos bombeiros. Os operacionais contam com a ajuda no terreno de dois meios aéreos. Já está também em fase de resolução o incêndio em Parambos, localidade do concelho, igualmente de Carraseda de Anciães. No local, e de acordo com a informação disponibilizada no site da Proteção Civil, mantém-se 90 operacionais, contam com o apoio de 5 meios aéreos. Este domingo volta a ser, à semelhança do que aconteceu ontem, um dia de muito calor. Há mais de 40 concelhos dos distritos de Bragança, Viseu, Guarda, Castelo Branco, Santarém, Porto Alegre e Faro em perigo máximo de incêndio.
0: E Miguel Videira destaca agora para o eclipse solar da próxima quarta-feira. As urgências de oftalmologia dos hospitais do Serviço Nacional de Saúde não têm previsto um reforço do número de profissionais para a noite em que vai acontecer este fenómeno.
1: É essa a indicação da direção executiva do SNS, questionada pelo jornalista do Observador, Tiago Cairo.
3: A direção executiva do SNS diz que não se espera um aumento significativo da afluência às urgências e que por isso não está a ser equacionado um reforço dos profissionais. Para se perceber, até porque não é comum ouvirmos falar de urgências de oftalmologia, os hospitais do SNS têm nos dias úteis e durante o dia o apoio de oftalmologistas na urgência. Mas durante a noite e aos fins de semana e feriados, o que acontece é que há uma concentração da resposta, ou seja, está concentrada nas urgências metropolitanas em Lisboa e no Porto. E na noite do eclipse, portanto de quarta para quinta-feira, sim, serão os hospitais de São José em Lisboa e de São João no Porto a assegurar a urgência e onde estarão escalados dois médicos oftalmologistas.
1: Os hospitais acreditam que a campanha de sensibilização que tem sido feita nos últimos dias deve ser suficiente para evitar um aumento significativo de afluência às urgências. Se não for, fica a garantia.
3: Os hospitais garantem que, caso seja necessário, poderão sempre mobilizar mais médicos, caso haja o tal aumento grande de procura pelas urgências.
1: A direção executiva acredita que não vai ser necessário, tendo em conta que têm sobrado os avisos nos últimos dias para os riscos associados à observação do eclipse sem os óculos adequados, desde logo o risco de desenvolver uma retinopatia solar.
3: No fundo, é a morte das células da retina. Se essa observação for prolongada, essa lesão pode ser definitiva, pode ser permanente, ou seja, causa uma diminuição permanente da capacidade visual. E atenção que a morte solar é indolor, ou seja, a pessoa só se apercebe de que algo não está bem nas horas seguintes e não no momento em que está a observar o sol.
1: O risco associado à observação do eclipse, acredita a direção executiva do SNS, que não há necessidade de reforçar o número de médicos nas urgências, em particular oftalmologistas, face aos avisos que têm sido feitos à população nos últimos dias.
0: E está iminente um acordo entre Irão e Omã para o Estreito de Hormuz. Na Rádio Observador, o Tenente-General Marco Serronha aponta ainda assim que há exigências iranianas a atrasarem a reabertura do canal.
1: Exigências que já foram transmitidas pelo regime de Teherão às autoridades norte-americanas. O Tenente-General considera que sim, a iminência de um acordo entre Omã e o Irão é um bom sinal. Falta depois o resto, ou seja, o cumprimento por parte dos Estados Unidos das exigências do Irão para que seja possível uma reabertura total e sem restrições do Estreito de Hormuz.
4: Além de parar com a guerra, por assim dizer, exige a paragem do bloqueio naval e a saída do dispositivo militar do Médio Oriente. Portanto, o que me parece difícil nesta fase que os Estados Unidos possam aceitar naturalmente.
1: Vai ser mais difícil essa interpretação e leitura feita pelo Tenente-General Marco Serronha, foi convidado desta manhã do Gabinete de Guerra.
0: É tempo agora neste Jornal da Uma para o futebol. Dia de estreias para Benfica e Futebol Clube do Porto na edição deste ano da Primeira Liga. Os Dragões entram primeiro em campo com o objetivo de aproveitar o deslize do Sporting.
1: O empate dos Leões ontem à noite na Reboleira, frente ao Estrela da Amadora. O Porto vai enfrentar o Alverca, é no Estádio do Dragão, a partir das 18h. Francesco Farioli pede aos atletas azuis e brancos que esqueçam tudo o que fizeram o ano passado.
5: We really should stop to make comparison with
6: Temos de parar de fazer comparações com a época passada porque ela já passou. Temos alguns troféus no museu, mas o que fizemos agora foi embarcar nos nossos barcos. Já não vamos comparar com o passado e agora vamos colocar todos os pés no chão para atacar o que está à nossa frente.
5: On the ground to attack what is in front of us.
1: Piatuszewski e Alberto Costa são baixas para o duelo deste final de tarde, mas há uma boa notícia para Farioli. Bednarek está recuperado, o central polaco. O Laco é opção para o encontro frente ao Alverca.
0: Jogo que arranca às 18h, logo a seguir são os encarnados que vão ao jogo, o Benfica, mas Miguel, hoje sem adeptos nas bancadas.
1: Uma consequência de um castigo aplicado pela Autoridade para a Prevenção e o Combate à Violência no Desporto e que tem por base um cúmulo jurídico de vários processos entre 2022 e 2023, relativos a jogos contra os dinamarqueses do Midtjylland, também contra o Arouca e Sporting. A decisão mereceu comentários por parte de Marco Silva na conferência de imprensa de antevisão deste encontro. O técnico sublinha que foi retirado ao clube a sua maior força.
7: Retirar 65 mil pessoas ou 60 mil pessoas de um estádio de futebol, se achamos que é assim que vamos resolver problemas, estamos completamente enganados. Acho que temos muitos bons exemplos pela Europa de como contrariar algumas coisas que não são boas, e se não são boas há que atuar diretamente, e não é interditando ou não permitido que os adeptos estejam no estádio e que um jogo seja à porta fechada que vai resolver o que quer que seja. Simplesmente, e eu não entendo, retiraram isso não só ao Benfica, ao próprio, mas é ao próprio espetáculo, é ir por caminhos que, na minha opinião, não vão resolver nada.
1: O lamento de Marco Silva, técnico do Benfica, foi tema também comentado pelo treinador do Académico de Viseu, equipa que está de regresso ao principal escalão do futebol português 37 anos depois. Ora, o treinador Bruno Pinheiro diz que as bancadas vazias na Luz, sim, podem vir a ser uma ajuda para a equipa viziense.
0: Vamos ter relato em direto também desse Benfica Académico de Viseu, sem adeptos nas bancadas, mas pode ouvir tudo aqui na Rádio Observador. Agora, Miguel, 1h08, vamos ainda a outras notícias em destaque.
1: Começamos com uma notícia com poucos minutos. Israel rejeita o plano de paz com 15 pontos para a faixa de Gaza, um plano elaborado pelo Conselho de Paz, criado por Donald Trump, que teve luz verde do Hamas. Esta posição foi confirmada por Benjamin Netanyahu, chefe do governo israelita, garante que o exército do país não vai sair de Gaza até que o Hamas esteja completamente desarmado. Diz também que, enquanto for chefe de governo, não vamos ter uma Palestina, um Estado palestiniano em Gaza ou na Cisjordânia ocupada. De resto, esta manhã, há notícia de ataques contra casas de palestinianos em Ramallah, na Cisjordânia. 11 pessoas foram detidas na última madrugada por condução sob efeito de álcool, 3 outras 3 por diferentes crimes. As detenções ocorreram durante uma operação de fiscalização rodoviária realizada pela polícia na madrugada de hoje em Lisboa. De acordo com o Comando Metropolitano de Lisboa da Polícia de Segurança Pública, a operação envolveu perto de meia centena de agentes da Divisão de Trânsito.
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0: Uma e dez, Filipa Duarte, não foste ao casamento do ano, que não aconteceu.
8: Casamento do ano. Ah, opa, pois foi. Estamos aqui a ver na televisão, a malta achava toda que o Cristiano Ronaldo e a Georgina iam casar.
0: Ontem.
8: Ontem.
0: Na Sé Catedral do Funchal.
8: E os pobres coitados ficaram ali a apanhar sol na cabeça, porque não aconteceu.
0: E nada aconteceu.
8: Nada aconteceu.
0: Ele até reagiu ao vídeo, comentou com aquele emoji
8: a
0: gargalhar a rir. Enfim.
8: Olha, agora não sei o que é que...
0: Não sei, agora quero ser convidado para o casamento. Gostava muito de ir.
8: Era
0: acho
8: épico.
0: Que ia ser tudo em grande.
8: Temos de nos infiltrar, de alguma maneira.
0: Dizia que vamos lá fazer uma cobertura.
8: Fazer o catering, uma coisa qualquer.
0: Vai aqui para a rádio.
8: Exato.
0: Olha, eu amanhã ainda estou cá, mas vou de férias. Não vou estar cá nas próximas duas semanas. Tu estás cá no próximo fim de semana.
8: Estou.
0: A aguentar o barco.
8: De João.
0: E vais fazer muito bem.
8: Vou estar aqui nas manhãs. E pronto, e tu vai aproveitar as tuas férias.
0: Mereço muito.
8: Que eu também estive agora duas semanas, portanto, sabem.
0: Exato, já estou em desvantagem, preciso de apanhar.
8: Apanhar um solinho.
0: Isto não passa na rádio já a seguir.
8: Canções para o eclipse.
0: Ah, vamos precisar. Já tens os óculos?
8: Não, porque eu vou estar aqui dentro. Eu vou estar aqui na rádio. Portanto, à hora que for o eclipse, eu vou estar aqui. Portanto, vou vendo as imagens na televisão.
0: Também é bom. Eu tenho de comprar porque eu ainda não tenho. Ou então fico em casa a ver pela televisão também.
8: Pronto, é isso. Mais um. Também é bom.
0: Isto não passa na rádio já a seguir. Beijinhos, bom trabalho.
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0: Talking Heads, na abertura do Isto Não Passa na Rádio, seja muito bem-vindo. Temos esta semana canções para o Eclipse. Qual deles? Já vamos falar disso. Eu sou o Nelson Ferreira, está comigo o Tiago Pereira. Escolhi também esta canção para lhe relembrar que ele viu o melhor concerto de 2026. E foi do vocalista desta banda, não é? Em Cascais.
1: Dos poucos que vejo com a minha idade avançada hoje em dia, terá sido porventura o melhor.
0: É verdade, até agora, não é? So far.
1: Claro, vamos com calma.
0: Muito bem, acontece um eclipse a 12 de agosto, eclipse solar total. Dizem que já desde 1912 que tal não acontecia. Só daqui a 118 anos, em 2144, vai voltar a poder ver-se um fenómeno astrológico, astronómico, não sei como dizer, porque não sou especialista na matéria.
1: Astrointestinal.
0: Astrofísico. Mas por isso é que isto me parece ser uma oportunidade de uma vida, não é? Once in a lifetime, os Talking Heads na abertura do Isto Não Passa na Rádio. E foi só por causa deste título e desta exclusividade do momento que se vai viver a 12 de agosto. Queria deixar um alerta.
1: Ui.
0: Tenham cuidado com os olhos. Não é?
1: Façam atenção
0: a olhar para o eclipse.
1: Pois não mandei mails.
0: Eu vi um truque no programa Guia para o Eclipse, aqui no Observador. Podem consultá-lo nas plataformas de podcast. Em que podes fazer numa cartolina um furo com um lápis, fazes projetar numa folha branca e assim não estás a olhar para. Percebes o truque?
1: Lembras-te de uma coisa que havia quando nós,
0: matar formigas.
1: Quando nós éramos garotos, que era a minha agenda?
0: Sim.
1: A minha agenda era uma coisa extraordinária. Hoje em dia, eu agora vou dizer uma coisa que não tem nada a ver com o eclipse. Hoje em dia, as famílias que podem, obviamente, as privilegiadas, esfregam a cabeça imenso para tentar arranjar mil atividades para os seus filhos, né? Para eles não morrerem de tédio no verão, que é uma tragédia.
0: Uma tragédia.
1: Quando eu era garoto, a gente arrastava-se. O verão era isto, a gente arrastava-se, né? Para um lado, para o outro e tal. E havia uma coisa ótima que era a minha agenda, que tinha um monte de coisas que podias fazer em casa, e, tipo experiências, e mexer em terra, fazer trabalhos manuais, e tinha esse tipo de coisas. Faça um buraco numa cartolina para o
0: projeto
1: luz,
0: do sol.
1: É verdade.
0: Olha, é uma boa forma. Já falamos da próxima sugestão do Tiago Pereira, chama-se precisamente Eclipse, são os 800 Gondomar.

0: Eclipse, 800 Gondomar, escolha do Tiago Pereira, canções para o Eclipse de 12 de Agosto, que ao que parece até vai ser mais visível numa determinada zona do nosso país, não é? Bem lá na pontinha.
1: Já não há, já não tens lugar onde ficar.
0: Já não há bilhetes?
1: Não há, nem para uma tenda.
0: Ok.
1: Então deixa-te disso.
0: Ok, é pena. Queres falar da Eclipse de 800 Gondomar?
1: Quero, eu acho que
0: queres
1: é uma...
0: que te leia uma descrição da banda?
1: Pode ser.
0: Muito rápida. 800 Gondomar, de Rio Tinto, são um tour de force de rock garageiro e distorcido infame pelas suas performances energéticas e disruptivas, movidos por canções fortes que misturam o caos barulhento do presente com um revivalismo muito particular.
1: Eu gosto de duas coisas nesta banda. Um,
0: são ótimos.
1: São super do rock, assim, mesmo sujo, mesmo javardo. E tem um nome de autocarro.
0: É verdade.
1: É uma carreira, não é? E além disso, acho que é uma ótima canção. Eu não faço ideia sobre o que é que eles estão a cantar. Não tenho ideia nenhuma. Mas, dado o título, é uma ótima canção.
0: E não é só o título, eu acho que há aqui um ambiente na canção.
1: É isso,
0: que se adapta à coisa do Eclipse.
1: As pessoas estão muito eufóricas, não sei o quê. Porque o Eclipse, o Eclipse, não sei o quê. Eu acho isso extraordinário. Porém, há milénios, se o Homo sapiens visse um Eclipse, pá, ia ficar cheio de medo. E eu acho que esta é a banda sonora,
0: sem dúvida,
1: do Armagedão, que um desconhecedor vai temer quando vir o sol a evaporar-se.
0: 800 Gondomar a ganhar aqui lugar na nossa playlist.
1: Eu não sei se alguém tinha inventado esta pergunta, mas Euclipse é quando tu próprio desapareces.
0: Podíamos ter trazido uma música do Euclides.
1: Olha, coitado.
0: Era uma boa opção.
1: Ele não merece.
0: E agora vou pôr aqui uma música que vem precisamente do sítio onde melhor se vê este Eclipse. Vamos a ela.

0: Peneladeiras, ao longo de um claro rio de água doce. É um disco todo ele dedicado às canções de Fausto, e o disco chama-se Todo Este Céu. E é no céu de Trás-os-Montes,
1: boa, miúdo,
0: que se vê melhor o eclipse de 12 de agosto.
2: Das duas, uma.
0: De resto, Peneladeiras tem um disco chamado Trás-os-Montes, uhum. E é alguém que canta em mirandês e que está muito associada também à tradição e à música daquela zona do país. E eu gosto muito desta canção e resolvi trazê-la aqui para ilustrar. Aliás, pode ser uma ótima banda sonora para quem fizer o IP, qualquer coisa a caminho de Bragança ou de Miranda. Ai, ai. E tu, vamos fechar esta primeira parte
1: muito rapidamente,
0: Muito rapidamente.
1: Blue Skies, clássico,
0: Nelson.
1: Clássico de Irving Berlin dos anos 20, que tem cerca de 1700 versões. Eu trago aqui a versão do Willie Nelson por uma razão muito simples. Primeiro, porque o Willie Nelson é um tipo muito tranquilo e eu acho que nós precisamos de tranquilidade nesta hora. E segundo, isto só vai resultar se o céu estiver limpo.
0: É verdade.
1: Se não estiver limpo, ninguém vê nada. Portanto, boa sorte a todos.

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0: Rádio Observador, é 1:30, temos síntese de notícias com José Rafael Lopes. Boa tarde, José.
1: Muito boa tarde. António José Seguro lamenta que não saiam da gaveta muitas das recomendações feitas ano após ano para melhorar a prevenção dos incêndios. É um lamento manifestado há pouco durante a cerimónia que assinalou os 150 anos dos bombeiros voluntários da Guarda. O Presidente da República aponta também o dedo aos anúncios que ficaram por cumprir. Dá o exemplo do incêndio de 2022 na Serra da Estrela. O Governo anunciou na altura uma verba para avançar com a revitalização do Parque Natural. António José Seguro pede que sejam dados passos mais concretos na proteção do património nacional. Ainda sobre incêndios, mais 200 de operacionais continuam envolvidos no combate a dois fogos que começaram ontem à tarde no concelho de Carrezeda de Anciães. O primeiro na freguesia de Linhares, um incêndio já em fase de resolução. Os operacionais ainda assim continuam no terreno com dois meios aéreos e mais de 70 viaturas. Está também em fase de resolução um incêndio em Parambos, também no concelho de Carrezeda de Anciães. No local, de acordo com o site da Proteção Civil, estão mais de 80 operacionais e 6 meios aéreos. O vento está a preocupar os bombeiros e a dificultar o combate às chamas. As urgências de oftalmologia dos hospitais do Serviço Nacional de Saúde não têm previsto um reforço do número de profissionais para a noite do eclipse. O fenómeno acontece no dia 12. Não há reforço para já. Essa é a indicação da direção executiva do SNS ao Observador. Os hospitais acreditam que a campanha de sensibilização que tem sido feita nos últimos dias deve ser suficiente para evitar um aumento significativo da afluência às urgências de oftalmologia. Na atualidade internacional, Israel rejeita o plano de paz com 15 pontos para a faixa de Gaza, um plano elaborado pelo Conselho de Paz criado por Donald Trump, que teve luz verde do Hamas, mas rejeitado agora por Israel, é o que confirma Benjamin Netanyahu. O primeiro-ministro israelita garante que o exército do país não vai sair de Gaza até o Hamas estar completamente desarmado. Esta tomada de posição surge no mesmo dia que Benjamin Netanyahu terá dado autorização para o início das obras de reconstrução na faixa de Gaza, é o que escreve o jornal Times of Israel, que aponta para uma decisão tomada há 2 semanas. Destaque ainda para o desporto, volta a Portugal em bicicleta. Hoje é o dia da temível subida à Torre, quarta etapa da competição portuguesa. Para muitos, a subida à Torre é o ponto alto desta edição. São um pouco mais de 154 km, ligação entre Figueirão dos Vinhos e o Alto da Torre, na Covilhã. A chegada ao alto, a etapa inclui, além desta derradeira subida à Torre, 3 contagens de montanha. O português Rui Oliveira tem hoje uma etapa complicada, ele que vai tentar manter a camisola amarela que tem desde a segunda etapa.

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18: É agora 1:35, vamos espreitar as temperaturas atuais. 28 graus em Lisboa, 26 no Porto, 27 em Aveiro, Faro e Braga, 31 em Beja.
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1: Estamos consigo, aconteça o que acontecer. Bom domingo e boa viagem. Eu sou a Filipa Duarte, a caminho das duas. Temos a segunda parte de Isto Não Passa na Rádio, com canções para o eclipse.
2: Canções para o Eclipse é o tema esta semana no Isto Não Passa na Rádio. Eu e o Tiago Pereira estamos aqui às voltas com canções ou que nos remetem para fenómenos, astro, qualquer coisa. Eu queria reiterar o meu aviso. Tenham cuidado com o Eclipse. Porque estou a ver as pessoas todas a olhar para o sol e a ficarem com os olhos todos queimados.
3: Eu estou a ver é que tu nem vais sair de casa.
2: Eu estou com medo disto. E pode acontecer aquilo que acontece às pessoas do videoclipe da Black Hole Sun, não é? do Soundgarden.
3: Ficam com aquela...
2: Ficam todos queimados do sol.
3: Sim.
2: De alguma forma, a Black Hole Sun é o que vai acontecer no eclipse. Uhum. Não é?
3: Porque olha, e tenham cuidado preto. Também com outra coisa. Não se ponham a apontar os vossos telefones e câmaras assim para a coisa, para o sol. Usem filtros e etc, porque isso também, aquilo também, o sol na verdade mata.
2: Mas por
3: mata
2: nossa
3: tudo.
2: Causa ou por causa do telemóvel?
3: Não, por causa das máquinas.
2: As máquinas que se lixam.
3: Pois, quer dizer,
2: interessa também as pessoas, Tiago.
3: Ui. E se as pessoas tiverem que pagar depois o arranjo e não tiverem dinheiro ou tiverem que tirar da comida?
2: Isso é pena. Ah, sim,
3: está tudo ligado.
2: Mas não tirem da comida, por favor. Nem da educação.
3: Ui.
2: Black Hole Sun, o Soundgarden, mas aqui numa versão da qual já vamos falar sobre ela.

0: Polanka, um cantor que é sírio, canadiano e norte-americano.
1: Não sabia.
0: Sabias?
2: Não.
0: Ficamos a saber, é para isto que existe, isto não passa
2: é
0: na rádio,
2: que eu aqui
0: na
2: venho.
0: Sua Rádio Observador.
2: É por isso que eu aqui venho. E é
0: um homem de muito sucesso, muito ligado a estes standards do jazz, não é?
2: Jazz.
0: Estava aqui só a confirmar de que ano é. 2005, ele lança um álbum chamado Rock Swings e é a sua interpretação de alguns clássicos do rock dos anos 80, 90, a Nirvana, Oasis. Há Bon Jovi também. E Van Halen.
2: Bem bom.
0: Gostava de ouvir o que ele fez com a Jump dos Van Halen. Agora fiquei curioso.
2: Vestiu o spandex.
0: Pode ser. Mas aqui está a Black Hole Sun dos Soundgarden. E tu, Tiago, trazes os Yes? Porquê? Hein?
2: Trago porque, vejamos, quando acontecer o eclipse, vai ser noite durante um bocadinho.
0: 26
2: Atenção.
0: O eclipse não é completamente noite.
2: O processo vai começar pelas 6:30 da tarde. E às 8:30 da tarde aquilo está tudo resolvido. E ainda bem, porque depois, enfim, mete-se o jantar. Portanto, ali por volta das 7:30, no seu apogeu...
0: Os tais 26 segundos.
2: O eclipse vai ser assim meio de noite, quase de noite, enfim. Que é um bocadinho antes do pôr do sol. Portanto, bah. E eu achei que é de aproveitar, já que é de noite fora disso, é festejar como se fosse... Como se sair à noite.
0: É,
2: as pessoas vão sair à noite sem ser noite.
0: É um bocado.
2: É. Isto é muito rebuscado, mas enfim.
0: É um lusco-fusco antes do dito.
2: E portanto,
0: que acontece minutos depois.
2: Para isso, banda sonora perfeita, Yeah, Yeah, Yes, Date with the Night, que também é um lusco-fusco de punk rock nas nossas vidas.

0: Os IAS no Isto Não Passa na Rádio, escolha do Tiago Pereira, que quer um date com a noite, pelo menos durante 26 segundos, que é quase o que vai acontecer.
1: E quando acabar o eclipse, toda a gente vai ficar assim, ah, então já acabou, que é o que acontece quando acaba esta canção, que é tão boa, mas já acabou!
0: É, aliás, quase não surpreendia aqui, estava aqui tão embrenhado.
1: Só não surpreendeu porque nós somos grandes profissionais.
0: Exatamente. O Sting é um bom profissional?
1: Olá! É, não estava à espera disso.
0: É verdade. E dizes, os Police ou os Police? Desculpem.
1: Ou a antiga banda do Sting?
0: A antiga banda do Sting, sim.
1: Aquela banda do Sting.
0: Olha, fui buscar a Invisible Sun. Estou bastante... certeiro, não é? Não muito esotérico nas minhas escolhas. Não deu para mais esta semana, peço desculpa. Vamos ao disco 1981, creio. 81, exato.
1: O Sting também tem o segundo álbum dele, chama-se Nothing Like the Sun.
0: Olha, estás a ver? É um homem solar, digamos, cheio de energias. Ghost in the Machine, 1981, belas canções, e uma delas, Invisible Sun, chegou também. Na grande parte dos territórios foi a aposta de single, acho que na América foi a Every Single Thing She Does Is Magic.
1: Ou como diria Bad Bunny, single.
0: Ah é? Não sei, nunca ouvi falar propriamente, mas Invisible Sun, aqui a canção é bastante metafórica, não é? Há aqui uma ideia de uma outra realidade, como o Invisible Sun fosse uma outra realidade onde tudo seria melhor, menos violento, um lado um bocado político também nesta canção de 1981 que está no Isto Não Passa na Rádio, Canções para o Eclipse, Invisible Sun dos Police.

0: Invisible Sun, do disco Ghost in the Machines, dos Police, de Sting. Estava a ler uma história curiosa que o Sting uma altura explicou que esta canção foi escrita numa altura em que ele estava a viver na Irlanda e em 81 houve a greve de fome, a Hunger Strike, muito famosa, também questões independentistas. E uma outra história paralela a isso é que o Stuart Copeland viveu durante algum tempo em Beirute, e em 81, quando eles estavam a gravar esta canção, Beirute foi bombardeada. Então há todo aqui um ambiente de como se o Invisible Sun fosse o fim da guerra esperado e o fim da violência, quer por populações na Irlanda, quer por populações no Médio Oriente. De resto, a família do Stuart Copeland, já não sei se a mãe ou o pai, mas é malta da CIA.
1: É lá.
0: Estava precisamente nessa altura
1: Essa agora.
0: No Middle East, a trabalhar, fazendo coisas que a CIA

0: e ouçam-no também. Bem, vamos à nossa vida. A caminho de 12 de agosto, o dia do eclipse. Vamos. Título de uma canção dos Pink Floyd.
1: Sim, provavelmente a mais popular ou mais significativa canção sobre esta coisa do Sol ser eclipsado pela Lua. Aqui é, aliás, a última frase do álbum Dark Side of the Moon de 1973. Disco que gera tantos ódios quanto amores ao longo da história. Eu estou do lado dos amores, é a vida, é assim. A canção é curta, que é como o eclipse. E, oh meu amigo, eu não tenho muito a dizer.
0: São os Pink Floyd, não é?
1: É os Pink Floyd. Ou gostas ou não gostas. Podes não, pronto, sei lá.
0: Olha, Tiago, vamos de férias, só aqui algumas semanas.
1: Graças a Deus. É uma outra espécie de eclipse.
0: Convido todos a olharem bem para o nosso arquivo em podcast e descobrirem lá programas que de facto fazem sentido em agosto. Temos temas para todos os gostos, todas as semanas um tema diferente. Aposto que vão encontrar alguma coisa que os vai entreter nestas férias que vamos fazer no que toca aqui a programas novos. E
1: em breve. Temos programas para todas as situações.
0: É verdade, é verdade. E vamos continuar a fazê-los daqui a algumas semanas. Tiago, boas férias, um abraço.
1: Um grande abraço, Nelson.

Isto não passa na rádio. Está disponível em podcast e também no nosso site observador.pt. 1h54, às 2 da tarde atualizamos a informação. Até lá, seguimos na companhia dos irmãos Gutierrez com Leon Bridges. Esta chama-se Elegantly Wasted. Bom domingo. Faça também uma boa viagem se for no carro.

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2: Rádio Observador, 1h59, vamos aos destaques com José Rafael Lopes.
3: António José Seguro lamenta que não saiam da gaveta muitas das recomendações feitas ano após ano para melhorar a prevenção dos incêndios. Neste jornal vamos escutar os avisos do Presidente da República, que está na guarda. As urgências de oftalmologia dos hospitais do SNS não têm previsto um reforço do número de profissionais para a noite do eclipse. E Israel rejeitou na última hora o plano de paz com 15 pontos para a faixa de Gaza, informação divulgada por Benjamin Netanyahu.

0: 2 da tarde, vamos às notícias. Jornal das 2 com José Rafael Lopes e começamos na atualidade internacional. Israel rejeita o plano de paz com 15 pontos para a faixa de Gaza.
1: Um plano elaborado pelo Conselho de Paz criado por Donald Trump e que teve luz verde do Hamas, posição confirmada por Benjamin Netanyahu na última hora. O primeiro-ministro israelita garante que o exército do país não vai sair de Gaza até o Hamas estar completamente desarmado. O primeiro-ministro israelita adiantou ainda que Tel Aviv está em conversações com os Estados Unidos da América sobre o plano, considerando que alguns dos pontos não são aceitáveis para Israel. É uma das justificações para a nega de Israel. Esta tomada de posição surge no mesmo dia em que o jornal Times of Israel escreve que Benjamin Netanyahu terá dado autorização para o início das obras de reconstrução na faixa de Gaza. O jornal aponta para uma decisão tomada há 2 semanas e diz que os trabalhos de reconstrução já terão mesmo começado no leste de Rafah.
0: Irão e Oman insistem que está para breve um acordo para permitir a navegação no Estreito de Hormuz, mas as exigências iranianas podem complicar o cenário de entendimento.
1: O Irão pretende que os Estados Unidos fiquem de fora das conversas e ter maior domínio sobre a passagem. Na Rádio Observador, o tenente-general Marcos Ronha diz que o Irão não quer apenas gerir o tráfego marítimo, quer também forçar de forma total a saída das forças americanas da região.
2: Além de parar com a guerra, por assim dizer, exige a paragem do bloqueio naval e a saída do dispositivo militar do Médio Oriente. Portanto, o que me parece difícil nesta fase que os Estados Unidos possam aceitar naturalmente.
1: Para o tenente-general Marcos Ronha, os Estados Unidos estão a abdicar de objetivos iniciais, como o desarmamento nuclear e de mísseis, para se focarem apenas na reabertura do Estreito de Hormuz. Esta cedência pode transformar-se num desastre estratégico e Donald Trump poderá ficar pior que Barack Obama há 10 anos. Marcos Ronha diz ainda que Washington vai ter de garantir pelo menos 2 pilares fundamentais para assegurar um cessar-fogo.
2: Nomeadamente a abertura do Estreito de Hormuz, de forma de passagem livre, enfim, que é o que está a ser negociado durante 60 dias e a partir daí serem aplicadas, enfim, umas fias à semelhança do que se passa no Estreito de Malaca, não é? Embora depois o retorno do dinheiro das fias não se saiba ainda bem o que é que, para onde é que vai, só é exclusivamente para o Irão e para o Oman, ou seja, redistribuído todos os países do Golfo. Essa é outra questão, é a questão nuclear, naturalmente.
1: As próximas horas vão ser decisivas para perceber se a Casa Branca aceita as condições de Teherão ou se mantém o braço de ferro militar. É a análise do tenente-general Marcos Ronha no Gabinete de Guerra, aqui na Rádio Observador.
0: António José Seguro lamenta que não saiam da gaveta muitas das recomendações feitas ano após ano para melhorar a prevenção dos incêndios.
1: Há um lamento manifestado há pouco pelo Presidente da República durante a cerimónia que assinala os 150 anos dos Bombeiros Voluntários da Guarda. António José Seguro quer mais meios e mais formas de ajudar a lutar contra os incêndios.
3: Tenho transmitido a necessidade de melhorarmos a prevenção e a capacidade de resposta. O relatório da Comissão Técnica Independente que avaliou os incêndios de agosto do ano passado e foi revelado há poucos dias, vai no mesmo sentido. E aponta algo ainda mais preocupante. Muito ficou por fazer depois dos relatórios anteriores dos incêndios de 2017. E essas falhas reduziram a nossa capacidade de resposta aos grandes incêndios do ano passado.
1: António José Seguro aponta também o dedo aos anúncios que ficaram por cumprir. Dá o exemplo do incêndio de 2022 na Serra da Estrela. O governo, após esse incêndio que durou mais de 2 semanas, anunciou uma verba de 155 milhões de euros para avançar com a revitalização do Parque Natural. O balanço de António José Seguro é este.
3: Quase nada foi investido dos 155 milhões de euros anunciados. Ora, quando se assinala meio século do Parque Natural da Serra da Estrela, em vez de passa-culpas, o que se exige são passos concretos para revitalizar e proteger o nosso património natural, que é também um dos principais ativos desta região do interior do nosso país. A Serra da Estrela merece mais do que promessas.
1: É o que sentencia o chefe de Estado, que anunciou por esta ocasião a atribuição da Ordem de Mérito à Associação Humanitária de Bombeiros Voluntários da Guarda, que cumpre 150 anos de história.
0: Agora, os incêndios, mais de 200 de operacionais continuam envolvidos no combate a 2 fogos que começaram ontem à tarde no concelho de Carraseda de Anciães.
1: O primeiro na freguesia de Linhares, um incêndio já em fase de resolução, ou seja, sem grande risco de propagação para lá do perímetro definido pelos bombeiros. Os operacionais, ainda assim, estão no terreno e contam com a ajuda de 2 meios aéreos e mais de 70 viaturas. Entretanto, entrou também em resolução o incêndio em Parambos, também no concelho de Carraseda de Anciães. No local, de acordo com o site da Proteção Civil, estão mais de 80 operacionais, 6 meios aéreos. O vento continua a preocupar os bombeiros e dificulta o combate às chamas.
0: Em Vila Pouca de Aguiar, um incêndio está a preocupar os bombeiros.
1: As chamas estão a lavrar em Vreia de Jales, um incêndio longe de habitações. Estão no terreno mais de 100 operacionais, acompanhados por perto de 30 meios terrestres. O combate às chamas em Vila Pouca de Aguiar conta ainda com o apoio de 6 meios aéreos.
0: As urgências de oftalmologia dos hospitais do Serviço Nacional de Saúde não têm previsto um reforço do número de profissionais para a noite do eclipse.
1: O fenómeno acontece no dia 12, na próxima quarta-feira. Não há um reforço para já. É essa a indicação da direção executiva do SNS, questionada pelo jornalista do Observador, Tiago Queiro.
4: A direção executiva do SNS diz que não se espera um aumento significativo da afluência às urgências e que, por isso, não está a ser equacionado um reforço dos profissionais. Para se perceber, até porque não é comum ouvirmos falar de urgências de oftalmologia, os hospitais do SNS têm nos dias úteis e durante o dia o apoio de oftalmologistas na urgência. Mas durante a noite e aos fins de semana e feriados, o que acontece é que há uma concentração da resposta, ou seja, está concentrada nas urgências metropolitanas em Lisboa e no Porto. E na noite do eclipse, portanto de quarta para quinta-feira, sim, serão os hospitais de São José em Lisboa e de São João no Porto a assegurar a urgência e onde estarão escalados 2 médicos oftalmologistas.
1: Os hospitais acreditam que a campanha de sensibilização que tem sido feita nos últimos dias deve ser suficiente para evitar um aumento significativo da afluência às urgências. Se assim não for, fica a garantia.
4: Os hospitais garantem que, caso seja necessário, poderão sempre mobilizar mais médicos, caso haja o tal aumento grande de procura pelas urgências.
1: A direção executiva acredita que não vai ser preciso, tendo em conta que têm sobrado os avisos nos últimos dias para os riscos associados à observação do eclipse sem os óculos adequados, desde logo o risco de desenvolver uma retinopatia solar.
4: No fundo, é a morte das células da retina. Se essa observação for prolongada, essa lesão pode ser definitiva, pode ser permanente, ou seja, causa uma diminuição permanente da capacidade visual. E atenção que a morte celular é indolor, ou seja, a pessoa só se apercebe de que algo não está bem nas horas seguintes e não no momento em que está a observar o sol.
1: O risco associado à observação do eclipse sem os óculos apropriados, acredita a direção executiva do SNS que não há a necessidade de reforçar o número de médicos nas urgências face aos avisos que têm sido feitos. Nas últimas semanas, o eclipse acontece na quarta-feira.
0: Tempo agora para o futebol. É dia de estreias para Benfica e Futebol Clube do Porto na edição deste ano da Primeira Liga. Os Dragões são os primeiros a entrar em campo.
1: Às 6 da tarde, com o objetivo de aproveitar o deslize do Sporting, que ontem empatou com o Estrela da Amadora, o Futebol Clube do Porto tem pela frente o Alverca. Francesco Farioli deixa um aviso: o título de campeão nacional, conquistado na época passada, é coisa do passado.
5: Temos de parar de fazer comparações com a época passada porque ela já passou. Temos alguns troféus no museu, mas o que fizemos agora foi embarcar nos nossos barcos. Já não vamos comparar com o passado e agora vamos colocar todos os pés no chão para atacar o que está à nossa frente. On the ground to
1: attack what is in front of us. Francesco Farioli na conferência de imprensa antes do jogo com o Alverca. Piotrzewski e Alberto Costa são baixas para o jogo desta tarde. Em sentido contrário, Bernarek está recuperado e vai poder ir a jogo. Os portistas recebem um Alverca que é orientado pelo antigo treinador da equipa júnior dos Dragões. Sérgio Ferreira acredita que os ribatejanos têm tudo o que precisam para ser competitivos. O Futebol Clube do Porto Alverca arranca às 6 da tarde.
0: Logo a seguir joga o Benfica frente ao Académico de Viseu, jogo à porta fechada.
1: Consequência de um castigo aplicado pela Autoridade para a Prevenção e o Combate à Violência no Desporto ao Benfica, teve por base um cúmulo jurídico de vários processos entre 2022 e 2023 relativos ao comportamento de adeptos do Benfica em jogos contra o Mitilante, o Arouca e o Sporting. A decisão de encerrar o Estádio da Luz aos adeptos teve direito a uma reação por parte de Marco Silva. O técnico diz que não vê nada de positivo para o futebol com esta decisão.
6: Retirar 65 mil pessoas ou 60 mil pessoas de um estádio de futebol, se achamos que é assim que vamos resolver problemas, estamos completamente enganados. Acho que temos muitos bons exemplos pela Europa de como contrariar algumas coisas que não são boas, e se não são boas há que atuar diretamente, e não é interditando ou não permitido que os adeptos estejam no estádio e que um jogo seja à porta fechada que vai resolver o que quer que seja. Simplesmente, e eu não entendo, retiraram isso não só ao Benfica, ao próprio Académico, ao próprio espetáculo, é ir por caminhos que, na minha opinião, não vão resolver nada.
1: Marco Silva, que anunciou a lista de capitães constituída por Oshness, Tomás Araújo, Samuel Soares, Langley e Leandro Barreiro. Do outro lado está o Académico de Viseu, de regresso à Primeira Liga quase 4 décadas depois. O técnico Bruno Pinheiro admite que as bancadas vazias no Estádio da Luz podem ajudar a equipa de Viseu. Este encontro entre o Benfica e o Académico de Viseu está marcado para as 20h30 da noite.
0: Destaque também para a volta a Portugal em bicicleta. Hoje é dia de subida à Torre.
1: Quarta etapa da competição portuguesa. Para muitos, a subida à Torre é o ponto alto desta edição da Volta a Portugal. É uma ligação de mais de 150 km entre Figueirão dos Vinhos e o Alto da Torre, na Covilhã. A etapa de hoje inclui ainda 3 contagens de montanha antes da derradeira subida à Torre. Rui Oliveira mantém-se com a amarela. Será uma etapa complicada para o ciclista português.
0: Desporto a fechar o Jornal das Duas.
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0: 12 minutos para lá das 2 da tarde, vamos à repetição de O Resto é História, primeira parte para ouvir agora.
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1: Olá, seja bem-vindo a mais um E o Resto é História com Rui Ramos e João Miguel Tavares. Hoje, antes de entrarmos no programa propriamente dito, um pequeno aviso. Vocês já sabem que nós temos os melhores ouvintes do mundo e a prova disso mesmo é que um deles fez basicamente aquele pedido que toda a gente nos fazia e ele concretizou, que foi o Joaquim Nascimento, aproveitando as maravilhas da inteligência artificial, foi buscar os arquivos do Resto da História, colocou-os através da inteligência artificial em texto e a partir daí fez um site que agora está disponível para todas aquelas pessoas que nos pedem regularmente. Em que episódio é que vocês falaram em que o Dom Afonso Henriques a bater na mãe?
2: E as nós... pessoas e nós próprios, às vezes, para nos lembrarmos do que falámos e, portanto, é um instrumento extraordinariamente útil.
1: Exatamente. Portanto, é história-explorer.com, portanto, é explorer em inglês, exploração em inglês. E lá está, é o arquivo de E o Resto da História, feito por um dos nossos ouvintes. Um grande obrigado ao Joaquim Nascimento por este trabalho que está agora à disposição de toda a gente.
2: Muito bom, obrigado.
1: E se calhar avançámos para o programa propriamente dito, que embora seja verão, o tema não é propriamente muito agradável, embora seja altamente interessante. E é a pena de morte. Pronto, é a pena de morte. O ouvinte, mas a culpa não é só nossa, ok? Foi mesmo uma pergunta de um outro ouvinte.
2: Isto foi um pedido.
1: Foi um pedido do Duarte Azevedo, que nos enviou a seguinte questão. Fala-se muito, e com razão, que Portugal aboliu a pena de morte para crimes políticos em 1852, para crimes civis em 1867 e para crimes militares depois da Primeira Guerra Mundial. Eu faço aqui uma ligeira precisão, porque a pena de morte para crimes militares foi revogada em 1915. Só que depois, logo a seguir, abriu-se uma exceção durante a Primeira Guerra Mundial.
2: Em 1916, vamos falar disso.
1: Exatamente. Mas creio que são praticamente inexistentes, queixa-se o nosso ouvinte, as investigações sobre os últimos condenados à morte efetivamente executados. Faltam os pormenores e os exemplos, protesta o Duarte Azevedo, e para se vingar envia-nos uma verdadeira bateria de perguntas. E cito... Há o caso mais conhecido do serial killer Diogo Alves, mas terá sido este o último homem a ser sentenciado à pena capital por crimes civis? E a última mulher? E como eram os processos e as sentenças? Que métodos de execução eram usados? Sabe-se por alto das forcas do terror miguelista, mas foram essas as últimas condenações por crimes políticos? E quanto aos crimes militares, para além do remexido, e nós já falamos aqui do remexido há 4 meses, no episódio de 14 de Abril, agora há um site onde podem pesquisar
2: isso.
1: Já li que houve pelo menos um soldado português fuzilado em França, por deserção durante a Primeira Guerra Mundial. Bom, o Duarte Azevedo até propõe dividir o tema da pena de morte numa série de 2 ou 3 programas. Eu não sei bem se conseguiríamos encaixá-lo só num, mas não foram num, são em 2. Mas vamos tentar ser ambiciosos, mesmo sendo muitas perguntas. Bom, para onde é que tu queres começar, Rui? Qual é o primeiro morto?
2: Vamos
1: o primeiro sentenciado.
2: Perceber o significado da pena de morte em Portugal antes da sua abolição em 1867. E provavelmente vamos dividir antes do século XIX e depois e durante o século XIX.
1: O significado da pena de morte não é matar pessoas que fizeram maldades?
2: Não, o sentido da pena, o significado judicial e a dimensão do recurso à pena de morte em Portugal. A pena de morte estava prevista nas ordenações. As ordenações eram as coleções de leis do Reino de Portugal, desde o século XV, no século XVI, há ordenações das leis. Ordenações filipinas, do tempo de Filipe II, tinha havido ordenações manuelinas, do tempo do rei Dom Manuel.
1: E antes disso, as Afonsinas.
2: Anteriores. Mas contava-se a história de que uma vez o rei da Prússia, do século XVIII, Frederico, teria entretido a ler as ordenações do reino de Portugal. E depois de ler, teria ficado com esta pergunta: ainda haveria gente viva em Portugal? Porque aparentemente havia pena de morte para tudo. Os crimes passíveis de pena de morte não eram apenas aqueles atentados contra a vida, mas também pecados, vícios, blasfémia, roubos, tudo isso era passível de pena de morte. E, portanto, deixava essa questão bem. Então, devia-se executar imensa gente em Portugal, porque quase todos os crimes... Bem, havia coisas que eram crimes então e que hoje não seriam.
1: Como, por
2: mas
1: exemplo?
2: Quase... Sim, a blasfémia, quer dizer, blasfemar.
1: Okay, blasfémia, certo.
2: Era um crime passível de pena de morte, certo. Quer dizer... E, portanto, a ideia é, bem, aquilo era uma execução pegada de uma ponta à outra. E isso suscitou já no século XIX curiosidade, sobretudo naquele momento da abolição, em 1867, e nos anos seguintes, sobre o que é que se passava com a pena de morte antes. E, portanto, eu aqui vou usar, para aquilo que vou aqui dizer, várias investigações. Aquela que é mais curiosa é de um professor da Universidade de Coimbra no século XIX, António Luís de Sousa Henrique Seco. Ele fez várias investigações sobre quantos condenados à morte é que tinha havido em Portugal. E, portanto, tentou mesmo perceber, desde a Idade Média até 1867, quantas pessoas é que tinham sido condenadas à morte, quando, porquê. E, portanto, tentou procurar informações. Ele publicou isso depois num livro em 1880 que chama-se Memórias do Tempo Passado. Portanto, é uma coleção de estudos históricos e de memórias dele próprio, memórias políticas dele próprio, mas tem umas centenas de páginas sobre os condenados à morte desde a Idade Média até ao século XIX.
1: E, portanto, apesar de ser um livro com 150 anos, tu garantes a qualidade do trabalho?
2: Daquilo que eu conheço, é o único que tentou levantar todas as condenações, andou à procura de todos os processos, das referências, as datas todas, as penas, quem eram, a identificação, algumas vezes não conseguiu, mas a identificação, portanto, é a relação que eu conheço mais completa e é aquela que é usada por todos os outros investigadores, porque ele, de facto, dedicou-se àquilo durante muitos anos. Ele era professor da Faculdade de Direito e nos tempos livres era o hobby dele, era colecionar sentenças de morte. Sentenças de morte, porque elas eram publicadas e, portanto, ele foi comprando, foi colecionando, etc. Okay. etc. Depois temos estudos do Luís Miguel Duarte sobre a justiça e criminalidade na Idade Média, publicados ao ver nos anos 90. Do António Manuel Espanha sobre as penas nos séculos XVII e XVIII. Ele incluiu esse estudo no volume 4 da História de Portugal, que é dirigido por José Matoso, mas o volume 4 é coordenado por ele, e mais um livro de Maria José Moutinho Santos sobre, chama-se A Sombra e a Luz, as prisões do liberalismo, mas que inclui muita informação também sobre as condenações à morte no século XIX. E, finalmente, o trabalho de Guilherme Braga da Cruz sobre o movimento abolicionista e a abolição da pena de morte em Portugal, é de 1967.
1: Portanto, estiveste a ler uns livrinhos para preparar este programa.
2: Sim, foi algumas leituras. Ora bem, o que é que nós podemos dizer sobre essa insistência na pena de morte nas leis penais, vamos dizer, nas leis penais do reino antes do século XIX? Tinha a ver com duas coisas. A primeira coisa é esta. Até ao século XIX, aquilo que hoje é o recurso principal para punir criminosos não existia da mesma maneira, que é a prisão. A prisão não era geralmente usada como pena. Isto pode fazer estranha, coisa estranha hoje, mas não era. Podia acontecer para pequenos delitos, mas a prisão era sobretudo usada para garantir que o acusado não podia fugir ao julgamento. Isto é, estava detido enquanto estava à espera de julgamento.
1: Depois de ser julgado e de haver uma sentença, o normal não era voltar
2: para
1: a prisão.
2: Eram outras coisas. Portanto, isto porquê? Porque não havia a rede de cadeias penitenciárias que começa a ser construída no século XIX. Portanto, as cadeias existentes até ao século XIX eram sobretudo lugares de detenção provisória, em anexos a edifícios de tribunais. Portanto, havia um tribunal e depois havia uns quartos ou uns subterrâneos, umas caves onde eram mantidos uns presos. Havia autoridades que também tinham cadeias, as câmaras municipais às vezes nas caves tinham cadeias, nos castelos também havia. Portanto, eram tudo coisas improvisadas, daí para os presos não fugirem, frequentemente eles estarem amarrados às paredes por cadeias de ferro, aquelas coisas que nós imaginamos. E depois do julgamento, geralmente o condenado era mantido preso até ser executada a pena. E o que é que eram as penas, geralmente? As penas, geralmente, eram açoites, portanto, era a pessoa a ser açoitada, sobretudo em público, multas pecuniárias, portanto, e o degredo ou a morte. Eram as penas frequentes. A pena mais frequente de todas, que era as multas, era pagar multas, por roubos, por agressões, as pessoas eram condenadas a multas. O condenado às vezes podia ficar preso até pagar a multa, mas se não pagasse a multa, geralmente era degradado. E o que é que... portanto, e note-se ainda que a prisão só era usada para pessoas pouco importantes. Portanto, os nobres geralmente ficavam no que hoje chamaríamos prisão domiciliária.
1: Portanto, não havia igualdade perante a lei.
2: Não. As pessoas tinham estatutos diferentes. Portanto, a prisão era sobretudo usada, curiosamente, na igreja, como punição do clero em conventos ou nos espaços episcopais. Quer dizer, se um padre se portava mal, era preso no convento ou era preso no espaço episcopal. Uma das penas mais frequentes é o tal degredo. Quer dizer, o degredo, o que é que isso significava? Na Idade Média significava um desterro. Desterro para determinadas zonas que eram zonas de desterro, chamados cotos. Por exemplo, Castro Marim era uma zona de desterro.
1: Ou seja, não era necessariamente para ser enviada para as...
2: Não, nesta altura ainda não havia.
1: Colónias,
2: na Idade Média não havia colónias.
1: Portanto, aqui era
2: o desterro, era para zonas de...
1: Portanto,
2: o que acontece
1: à falta de Angola iam para Castro Marim.
2: Antes de Angola iam para Castro Marim. Imagino que isso não quer dizer nada acerca de Castro Marim.
1: Nada, Castro Marim é um sítio impecável.
2: Mas a Idade Média provavelmente era um sítio que ficava um bocadinho mais longe, quer dizer, a ideia era essa. Desde os séculos XV e XVI é que começa a ser usada a deportação por barco para uma possessão portuguesa no ultramar, na África, no Brasil ou na Ásia. Portanto, o condenado era transportado para aí e depois, quando chegava lá, geralmente ficava em liberdade e por conta própria, na zona onde... Mas era impedido de regressar ao reino, isto é, não podia regressar.
1: Além de, como nós falámos aqui, isso muitas vezes era próximo de uma pena de morte, porque morriam tantos com doenças,
2: já vamos falar disso, exato. Praticamente no século XIX, era muito, sobretudo no século XIX. Os condenados a degredo também podiam ser usados às vezes para missões perigosas, como no caso das armadas, para explorar uma costa desconhecida, de vez em quando, o que é que há aqui... Lança-se um degradado lá para ele ver o que é que há.
1: Para ver se há tubarões na água.
2: Também há, ou para ver se há canibais, ou umas coisas assim. Às vezes também era usado para povoar determinadas regiões que não tinham povoamento. Portanto, largavam-se lá, lançavam-se uns degradados lá. Isto quer dizer que
1: Mas
2: muitas
1: era a mesma expressão?
2: Lançados. Eles eram os lançados. Portanto, muitos dos primeiros povoadores portugueses das colónias, das ilhas, eram degradados, foram criminosos.
1: Certo.
2: Foram lançados em São Tomé e Príncipe, Cabo Verde, Madeira, Açores, degradados. Não era Portugal só que fazia isto, por exemplo, a Inglaterra fez isto na América, muitos dos primeiros povoadores da América Britânica também eram degradados, e a Austrália foi até 1868 um lugar de degredo na Inglaterra. As pessoas eram condenadas para a Austrália. Portanto, a Austrália, muita gente na Austrália é descendente de condenados, que foram eles que povoaram inicialmente a Austrália. A França também fez a mesma coisa na Argélia, por exemplo. Também era uma zona onde eram enviados deportados, degradados.
1: E aquela ideia de poderem ter que ir para o exército, isso não se usava muito?
2: Às vezes também usava-se para as galés, sobretudo, para remar.
1: Para remar
2: na Idade Média, mas depois era o degredo para possessões ultramarinas. Portanto, esta é uma primeira coisa. Portanto, a pena de morte faz parte de um conjunto de penas, que são as penas frequentes, isto é, a pena de degredo, penas pecuniárias e a pena de morte. E a segunda coisa que se nota em relação ao que os investigadores têm notado em relação à pena de morte é que ela não era muito aplicada em Portugal. Não era muito aplicada. É óbvio que estou a dizer isto com algumas reservas, porque mesmo as investigações do Henrique Seco não são completas, vê-se que há ali coisas que ele próprio avisa há anos em que ele não conseguiu descobrir nada e que deve ter havido condenações à morte, mas ele não conseguiu descobrir informação nenhuma, etc. Há amostras que dão essa ideia. Por exemplo, nós temos uma relação da cadeia da cidade de Lisboa entre 1694 e 1696. São 300 condenados. E desses 300 condenados, portanto, em 2 anos, só há 3 condenados à morte. E todos por homicídio. Mas o mais curioso é que houve outros 666 homicidas. E muitos outros condenados por delitos para os quais nas ordenações estava prevista a pena de morte, como falsificação de moeda, violação, feitiçaria, assalto nas estradas, tudo isso eram passíveis de pena de morte, e eles estavam todos condenados a degredo, ninguém estava condenado, só 3 é que foram especialmente condenados à morte. E portanto a pena de morte por vezes estava, já começava a estar associada a uma coisa muito específica, era a atrocidade do crime. O homicídio não bastava, era preciso um homicídio atroz, quer dizer, como eles diziam, era a expressão, homicídio atroz, uma coisa especialmente cruel, impressionante para a condenação. Isso aconteceu com a última mulher, que provavelmente terá sido executada em Portugal, uma senhora chamada Luísa de Jesus, em Coimbra, em 1772. Ela foi condenada à morte e foi executada. E o que é que ela fazia? Bem, ela tinha 22 anos, e então tinha, enfim, organizado a sua vida indo buscar bebés expostos à misericórdia, portanto, na misericórdia tinham sido abandonadas crianças, e essas crianças eram entregues a amas, a pessoas que lá se fossem oferecer para ser amas, com uma remuneração, com a roupa, com o enxoval, etc. Bem, e ela percebeu que aquilo era um negócio, se fosse lá buscar muitas crianças, dizendo que as ia criar, amamentar e criar, tinha ali um rendimento. Só que depois o que é que fazia com as crianças? Bem, matou 33 crianças. Quer dizer,
3: bolas.
2: Claro que isto também, como diz o Henrique Checo, diz bem, isto também diz alguma coisa sobre a misericórdia de Coimbra, que nunca se apercebeu que aquela senhora
3: precisou de chegar
2: 2 em 3 dias e ir lá buscar uma criança. Também ninguém fez as contas. E, portanto, ela foi executada, e foi executada daquela maneira cruel, como para o crime, quer dizer, foram cortadas as mãos, foi agarrotada, etc. Portanto, foi assim uma execução pública como o exemplo.
3: Ok. Bom, e com esta nota alegre, termina a primeira parte do programa. Nós voltamos já a seguir.
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1: Muito boa tarde. António José Seguro lamenta que não saiam da gaveta muitas das recomendações feitas ano após ano para melhorar a prevenção dos incêndios. São palavras do Presidente da República durante a cerimónia que assinalou os 150 anos dos bombeiros voluntários da Guarda. O Presidente da República aponta também o dedo aos anúncios que ficam por cumprir. Dá o exemplo do incêndio de 2022 na Serra da Estrela. O Governo anunciou na altura uma verba acima de 150 milhões de euros para avançar com a revitalização do Parque Natural. António José Seguro quer que sejam dados passos concretos na proteção do património nacional. São declarações para ouvirmos no Jornal das Três. Ainda os incêndios, mais de 200 de operacionais continuam envolvidos no combate a dois focos que começaram ontem à tarde em Carrezeda dos Anciães, um na freguesia de Linhares, outro em Parambos. Ambos estes incêndios já estão em fase de resolução, ou seja, não há risco de propagação para lá do perímetro definido pelos bombeiros. Ainda assim, os operacionais continuam no terreno, apoiados por mais de uma centena de veículos terrestres e pelo menos 7 meios aéreos. O vento continua a preocupar os bombeiros. As urgências de oftalmologia dos hospitais do Serviço Nacional de Saúde não têm previsto um reforço do número de profissionais para a noite do eclipse. O fenómeno acontece no dia 12, a próxima quarta-feira. Não há esse reforço para já, é a indicação da direção executiva do SNS, que acredita que a campanha de sensibilização que tem feita nos últimos dias é suficiente para evitar um aumento significativo de afluência às urgências. A direção executiva acredita que não vai ser preciso, tendo em conta os avisos que têm sido feitos para os riscos associados à observação do eclipse sem os óculos adequados. Na atualidade internacional, Israel rejeitou o plano de paz com 15 pontos para a faixa de Gaza, um plano elaborado pelo Conselho de Paz criado por Donald Trump, que teve luz verde do Hamas. A posição israelita foi confirmada por Benjamin Netanyahu. O primeiro-ministro de Israel assegura que o exército do país não vai sair de Gaza até o Hamas estar completamente desarmado. A tomada de posição surge no mesmo dia em que Benjamin Netanyahu terá dado autorização para o início das obras de reconstrução da faixa de Gaza.

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25: São 2h35, tarde de domingo, aqui na Rádio Observador. Temos a segunda parte da repetição de O Resto é História para ouvir Caminho das Três.
26: Olá, seja bem-vindo de volta a este episódio de O Resto é História, em que nós estamos a falar da pena de morte em Portugal. Terminamos a primeira parte com Luísa de Jesus, 22 anos, assassina de 33 crianças.
27: Pelo menos aquelas que foram, que eles descobriram, quer dizer, portanto, que ela tinha enterrado.
26: Mãos cortadas, garrotada. Mas responde a uma das perguntas do nosso ouvinte. Ou seja, é a última mulher, ou pelo menos que há registro, deve ter sido a última mulher
27: que eu conheço,
26: a ser morta em Portugal.
27: Que eu tivesse visto, quer dizer, que isto é de
26: 1772.
27: A que recorri.
26: A não ser que algum ouvinte.
27: Isso acontecia em todos os países. A pena de morte é sobretudo aplicada aos homens, numa desproporção gigantesca. Quer dizer, isto é, muito poucas mulheres são executadas, mesmo quando cometem às vezes crimes equivalentes. Quer dizer, portanto, a execução, a pena de morte em França, em Inglaterra, era sobretudo aplicada aos homens. Okay. Agora, em relação, portanto, a Portugal, a pena de morte não é muito aplicada e, mesmo entrando em conta com o Tribunal do Santo Ofício da Inquisição, que desde 1536 tratou de combater a heresia, condenando as pessoas a muitas penas, de milhares de processos, 30 mil processos em 300 anos, só mil, enfim, só, obviamente, estamos aqui, não estamos a relativizar.
26: Estás a fazer umas aspas
27: as condenações
26: no ar,
27: não estamos a relativizar as condenações à morte, estamos apenas a referir que há 1175 condenados à morte.
26: Portanto, a maioria
27: das penas era penitências, desterros, confiscos de bens. É verdade que estamos aqui a falar só de condenações à morte, não estamos a falar daquelas pessoas que morriam nos cárceres ou que morriam durante tortura, que deveriam ser mais um número razoável.
26: Mas é realmente pouco, porque quando tu divides 1175 por 300, estamos a falar de nem 4 pessoas por ano.
27: Sim, quer dizer, pronto, 4 pessoas são 4 pessoas, mas quando comparamos com outra... Por exemplo, o Henrique Seco, que faz, portanto, a tentativa de contar toda a gente, ele chega a 1934 execuções desde o século XIII ao século XIX, durante 600 anos, em Portugal. E ele inclui Portugal, o ultramar, execuções militares francesas, também são durante a ocupação francesa, execuções militares ordenadas pelas autoridades militares francesas, portanto inclui essas coisas todas e até coisas que não são bem execuções propriamente judiciais, mas são mais assassinatos. Ele vai incluindo essas coisas todas. É verdade que lhe deve escapar muita coisa porque não há registro, as jurisdições são várias em Portugal até ao século XIX, portanto podia haver gente condenada em Bragança, de que não há, ou em Bragança, ou em Goa, de que não há notícias, ou no Brasil.
26: Sim, mas não pode ser uma coisa de uma dimensão...
27: Mas não pode ser uma coisa... Exatamente, não pode ser uma dimensão tão grande que só tivesse deixado traço de 1934 execuções para que ele contou. Quer dizer, que ele contou.
26: E como é que era nessa época noutros países?
27: E repara, os termos de comparação imediatamente nos dizem que isto não era muito, não era um grande recurso à pena de morte. Porque em Inglaterra, no século XVIII, só vamos ficar só pelo século XVIII, 64 anos, entre 1735 e 1799, 64 anos, há 6 mil pessoas executadas, das quais 26 mulheres. Em Inglaterra, a pena de morte também era como nas ordenações portuguesas, aplicava-se uma quantidade enorme de delitos, desde cortar árvores, pena de morte, fogo posto, pena de morte, roubo, pena de morte, andar na companhia de ciganos, pena de morte, por mais de um mês, quer dizer, se a pessoa andasse na companhia de ciganos por mais de um mês, pena de morte. 75% dos enforcamentos nestes 64 anos foram por roubo. Aliás, em Inglaterra a pena de morte seria abolida para os roubos em 1832. Quer dizer, não é a abolição da pena de morte, é só para os roubos. Deixou de ser para roubos e ficou reservada só para o homicídio. Portanto, nós temos aqui um país, a Inglaterra, que aliás até se com instituições bastante livres, etc., mas onde a pena de morte era... se recorria à pena de morte de uma maneira extraordinária, quer dizer, e entre pena de morte e degredo era uma coisa terrível, quer dizer, a Inglaterra era mesmo, os tribunais ingleses eram mesmo conhecidos na Europa por este recurso gigantesco à pena de morte. Mesmo, por exemplo, entre 1900 e 1949, portanto, século XX, 632 execuções em Inglaterra, das quais 11 mulheres. A última execução em Inglaterra é em 1964 e a última mulher executada em Inglaterra é em 1955. Em Portugal, 1772.
26: Pois, só 200 anos antes.
27: E a pena de morte verdadeiramente é abolida em 1998 isto é, para todos os casos, embora já não fosse já há 30 e tal anos que não era aplicada, mas é abolida completamente aí, e mesmo aí há votações para ser reposta, quer dizer, há um grande apoio. Portanto, à pena de morte.
26: O Frederico da Prússia estava enganado sobre nós.
27: Sim, a pena de morte em Portugal era prevista para muitos delitos, mas não era aplicada muito frequentemente. Nos tribunais civis, a pena que verdadeiramente correspondia à pena de morte era o degredo. E isso fez com que juristas no século XVII, juristas portugueses, argumentassem que onde nas ordenações do reino estava morte, se devia ler não morte natural, morte física, mas morte civil, morte social. Isto é, era o degredo que queria dizer.
26: A pessoa era retirada,
27: era afastada da sociedade durante um tempo ou para sempre. Portanto, o António Espanha tem uma reflexão sobre isto interessante. Ele diz que a base da justiça no chamado Antigo Regime, isto é, em Portugal antes do século XIX, chama-se Antigo Regime, usando a expressão francesa para as instituições anteriores à Revolução Francesa, era o chamado Antigo Regime, portanto, antes do liberalismo, ele diz que a base da justiça, diz ele, era ameaçar sem cumprir. Portanto, era um duplo movimento do poder. Ameaçava para se fazer temer e depois não cumpria para se fazer amar. Portanto, e de facto o perdão de penas, e o perdão de penas às vezes não era por isso libertar a pessoa, mas por exemplo era comutar a pena de morte em pena de degredo, por exemplo, é um dos grandes recursos do rei, e o rei utiliza isso sistematicamente. Todas as penas acima de açoites tinham de passar pelos tribunais da corte, da apelação, isto é, tinham de ir ao rei. Todas as condenações à morte tinham de ir ao rei, e todas as condenações de açoites, ou cortes de membros, ou coisa assim, tinham todas de ir ao rei.
26: Havia até um departamento só para lidar com isso.
27: Sim, havia instituições na corte, os tribunais da corte, que tratavam disso e depois instruíam os processos. Depois os processos eram levados na parte final ao rei para o rei decidir, mas com pareceres dos desembargadores, dos juízes desembargadores. E conhecemos instruções de Dom João V para dizer que as penas não devem ser executadas com aceleração, diz ele.
26: É para se calhar,
27: as penas se devem calhar ser devagar, que é para o rei poder...
26: Rui, tu se calhar descobriste então aqui as razões pela lentidão da nossa justiça, a culpa é de Dom João V, ele mandou
27: para,
26: isto para,
27: para a clemência, neste caso era a clemência. Mas portanto, os açoites, mesmo os açoites e as marcas de ferro eram pouco aplicadas, marcas de ferro, portanto, as pessoas queimadas com o ferro para ficarem com a marca.
26: Tipo a flor de lixo que a gente vê nos romances do Dumas,
27: sim,
26: isso também se aplicava
27: também. Sim, sim, também era, às vezes aplicadas na cara, outras vezes nas costas, portanto, dependia do crime. O cortamento de membros, por exemplo, também estava previsto, cortar mãos, pés, etc. Nunca era aplicado. E o rei mostrava-se assim clemente, quer dizer, como o pai do povo, imitando até certo ponto Deus na sua misericórdia. Portanto, geralmente para o rei perdoar, por vezes implicava também a parte agravada, perdoar também a parte lesada, perdoar também, quer dizer, para depois o rei perdoar. Mas na prática isto queria dizer que a pena mais severa verdadeiramente e que era mais frequentemente aplicada era a pena de degredo. Sim. Agora podia-se perguntar, bem, mas com tanta clemência não dava toda a gente à solta a cometer atrocidades? Não, porque o controle dos comportamentos era feito sobretudo ao nível... a níveis da sociedade, ao nível da família, da igreja, das pequenas comunidades, controlavam muito o que acontecia.
26: Mas eu tenho uma outra pergunta também sobre isso. Será que a pena de degredo não era também muito aplicada porque a partir do momento, sobretudo, que passaram a existir colónias e territórios ultramarinos, também dava jeito? Não,
27: sim,
26: desperdiçar essas
27: sim,
26: pessoas
27: como, tal como
26: quando se podia tal como lançar, como tu disseste?
27: Tal como antes com a pena das galés, servir nas galés. Era ótimo arranjar remador. Arranjar remadores para as galés. Havia isso, que, sim, havia, mas havia sobretudo a ideia de alguém cometia um homicídio e em vez de ser enforcado era mandado para o Brasil ou era mandado para a África, uma coisa qualquer assim. Quer dizer, portanto, era afastado.
26: A tal morte,
27: era
26: a morte, não morte civil, física, mas
27: era
26: a morte civil.
27: Civil, a morte civil. Agora, nem todas as épocas, isso é outra coisa, é que nem todas as épocas foram iguais. As estatísticas da aplicação de pena de morte, as estatísticas, enfim, aquilo que nós sabemos, os números que nós conhecemos, que não são todos, como, mostram que no século XVII, por exemplo, nunca houve mais do que uma execução por ano. E depois essa média só para 4 no século XVIII. Isto é, o século XVIII condena mais do que o século XVII. E quando se vai a ver porquê que o século XVIII condena mais do que o século XVII, vê-se que a média do século XVIII é muito afetada pelo governo do Marquês de Pombal. Okay. E o governo do Marquês de Pombal entre 1750 e 1777 é, de facto, o regime mais violento que alguma vez houve em Portugal em relação ao exercício da justiça.
26: Portanto, a má fama do Marquês de Pombal é merecida.
27: A execuções por crimes políticos, isso é muito importante, a pena de morte associada ao crime político destaca-se imenso, essa execução por crime político. Por exemplo, a repressão das revoltas do Alto Douro em 1757. 21 homens e 5 mulheres condenadas à forca. Condenadas à forca de uma maneira terrível, foram condenadas à forca no Porto. Tiveram de percorrer as ruas do Porto de baraço ao pescoço. Depois de terem sido enforcados, foram esquartejados e os bocados dos cadáveres expostos em toda a cidade.
26: Estás a brincar, a sério?
27: Não, isto não é brincar, é mesmo a sério.
26: Enforcavam, cortavam as partes e expunham.
27: É, a cabeça, os braços, as pernas ali, que é para toda a gente ver o custo de uma revolta contra a ordem pública e contra a sua...
26: Então aquilo que aconteceu com os Távoras não foi uma exceção?
27: Não, e os Távoras em 1759 foram também com... Esse aí com um requinte de crueldade enorme, a execução do Duque de Aveiro, do Marquês de Távora, quer dizer, com os membros partidos à martelada, depois degolados, enfim, queimados, coisas terríveis que se fizeram. A repressão no tempo de Pombal deve ter sido como repito, a mais violenta da história de Portugal e a mais impressionante. Por exemplo, sabemos que em 17 de março de 1764 havia 6 forcas em Lisboa, Praça do Comércio, Rocio, Rato, Estrela, Arroios, os 4 Caminhos, e muito frequentemente as cabeças dos enforcados eram cortadas para serem expostas em público. Só a partir de 1774 é que se deu ordem para os corpos dos enforcados serem enviados para a Faculdade de Medicina, para os estudantes praticarem nos corpos dos enforcados. Mas isto só para se ter a ideia de como a pena de morte estava incluída neste nível de repressão política. Segundo o historiador Luís de Oliveira Ramos, na sua biografia da Rainha Dona Maria I, ele diz que em 1777, portanto, quando o Marquês de Pombal caiu do poder, saíram das prisões 800 presos de Estado, 800 presos políticos, em 1777. E cerca de 3 mil pessoas teriam morrido nas prisões por motivos políticos durante o governo do Marquês de Pombal.
26: Portanto, 3 mil?
27: 3 mil pessoas, segundo o Luís de Oliveira Ramos. Portanto, uma repressão, um nível de repressão absolutamente extraordinário. Porquê? Porque o Marquês de Pombal quer mudar muita coisa, quer instaurar uma ordem nova, um poder novo, e isso tem de ser com uma violência extraordinária.
26: Então, aliás, nós não passamos por nenhuma revolução nessa altura.
27: Mas épocas de revolução recorrem muito à pena de morte com fins políticos. É o caso da Revolução Francesa. Em França, por exemplo, na década de 1780, antes da Revolução, há cerca de 50 penas de morte por ano. Os tribunais de Paris, quer dizer, 50 penas de morte por ano. Portanto, vamos dizer 500 numa década. Em 1793-1794, 2 anos, durante o chamado terror, são 17 mil execuções. 17 mil execuções, quer dizer, 30 por dia, quer dizer, isto é, o que se fazia quase por ano antes, começou-se a fazer por dia durante a Revolução Francesa, durante o governo jacobino.
26: Não pagavam as guilhotinas.
27: Do terror, em que as guilhotinas, aquilo era uma espécie de indústria, quer dizer, constante, de manhã à noite, quer dizer, a cortar cabeças. Em Portugal, depois do Marquês de Pombal, as execuções caíram muito, isto é notado. Aliás, passaram-se anos sem a aplicação da pena de morte, alguns anos em que nunca foi aplicada a pena de morte. Mas agora, de facto, a partir do Marquês de Pombal, a pena de morte aparece muito associada ao crime político, até mais do que aos crimes contra a vida ou contra a propriedade particular.
26: Mas antes do Marquês de Pombal não existiam condenações por crime político?
27: Não, claro. Em 1641, 1642, há uma série de fidalgos que são condenados à morte por estarem com Castela, por estarem com a Espanha, contra o Dom João IV. Quer dizer, agora, com estes números espantosos do Marquês de Pombal, não. Quer dizer, não há, pelo menos, notícia de números tão grandes de condenações e de prisões como na época do Marquês de Pombal. Em Portugal, no princípio do século XIX, uma época de guerra civil, guerras francesas e depois guerras civis, revoluções, vemos o auge da aplicação de morte, da aplicação da pena de morte por razões políticas. Antes de 1820, temos a condenação à morte do Gomes Freire de Andrade e dos seus cúmplices, vamos dizer-lhe assim, em 1817, os mártires da pátria. Foi uma conspiração para mudar o governo em 1817, e são presos. Eles dizem que não fizeram conspiração nenhuma, obviamente, mas foram condenados à morte e foram enforcados

0: e que está associada sobretudo à rebelião, à sublevação armada e não tanto à derrota política em si. Isto é alguém que perde e depois é condenado à morte. Isso não acontece muito em Portugal. Portanto, os miguelistas e os liberais, durante as guerras civis dos anos 20 e 30, usam a pena de morte, mas sobretudo contra os rebeldes de um lado e do outro. E penso que aquilo, enfim, nós sabemos, os miguelistas executaram bastante gente, por rebelião sempre, por rebelião, isto é, por revolta, revoltas militares sobretudo, portanto eram, enfim, foram alguns enforcados, mas eram sobretudo fuzilados, e os liberais também fuzilaram gente, por exemplo, nos Açores, em 1829 foram 5 soldados fuzilados para rebelião, também além daquelas fuzilamentos da Serra do Algarve, em 1838, as chamadas execuções repentinas, repentinas é a expressão, que é sumárias, quer dizer, é um processo certo. Sumário, e fuzilados. Aliás, a pena de morte durante a guerra, por exemplo, com a França em 1812, a Guerra das Invasões Francesas, também foi usada para deserção. Por exemplo, em abril de 1812, 38 soldados foram fuzilados por deserção, por terem desertado. Também houve condenações à morte que depois não foram executadas, como, por exemplo, em 1810, o Marquês de Lorne, o Conde d'Aigues e o Marquês de Lolé, por terem-se passado para os franceses, foram todos condenados à morte, depois nunca foram executados e depois foram todos amnistiados e absolvidos posteriormente. Agora, em Portugal, durante a Guerra Civil, há aqui uma grande diferença, é que a pena de morte não é aplicada a prisioneiros de guerra. Ao contrário, por exemplo, do que acontece na Guerra Civil de Espanha, em 1833, entre 1833 e 1840, entre carlistas e liberais, os carlistas eram o equivalente dos nossos miguelistas, em que a prática de um lado e do outro é matar os prisioneiros. Quer dizer, toda a gente que é aprisionada é fuzilada. Temos números para os carlistas e executaram pelo menos 2.800 prisioneiros de guerra. Quer dizer, em Portugal só mesmo as rebeliões armadas é que justificam pena de morte até aos anos 30. E daí o significado, mas a associação entre a pena de morte e o crime político dá o sentido da abolição da pena de morte para crimes políticos pelo ato adicional à Carta de 5 de julho de 1852.
1: Ok.
0: Vamos falar agora dos...
1: Sim, mas isso vai ter que ficar para depois. O tempo, para quem nos está a ouvir em FM, em direto, chegou ao fim. Nós vamos falar um pouco mais dessa pena de morte, mas a seguir, em podcast. Até já. 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
1: Estamos a 5 minutos das 3 da tarde. Há música antes das notícias. São os Jungle com Carry On.

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2: 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Vamos conhecer os temas que marcam a atualidade com José Rafael Lopes.
3: Muito boa tarde. O Presidente da República diz que a promessa de revitalizar o Parque Natural da Serra da Estrela está a arrastar-se há demasiado tempo. Neste jornal, escutamos os avisos de António José Seguro. O eclipse solar acontece na próxima quarta-feira e as urgências de oftalmologia dos hospitais do SNS não têm previsto um reforço do número de profissionais para essa noite. Israel rejeita o plano de paz de 15 pontos para a Faixa de Gaza.

0: Rádio Observador, são 3 da tarde. Vamos atualizar a informação. Jornal das 3 com José Rafael Lopes e José. O Presidente da República lembrou hoje que a revitalização do Parque Natural da Serra da Estrela é uma promessa que se arrasta há demasiado tempo.
1: António José Seguro lembra a ação do Governo depois do incêndio que afetou a região durante 2 semanas, em 2022. Na altura foram prometidos mais de 150 milhões de euros para revitalizar a zona pós-incêndio, a decisão que saiu de um Conselho de Ministros do Governo de Luís Montenegro. O chefe de Estado diz que esta região do interior não pode ser esquecida e que são necessários mais passos concretos para revitalizar o Parque Natural da Serra da Estrela. António José Seguro lembra por isso essa promessa que está por cumprir.
2: Quase nada foi investido dos 155 milhões de euros anunciados. Ora, quando se assinala meio século do Parque Natural da Serra da Estrela, em vez de passa-culpas, o que se exige são passos concretos para revitalizar e proteger o nosso património natural, que é também um dos principais ativos desta região do interior do nosso país. A Serra da Estrela merece mais do que promessas.
1: A promessa de verbas para revitalizar o parque foi feita em 2022. A março deste ano, a Associação de Municípios do Parque Natural da Serra da Estrela disse que o plano de revitalização daquela área protegida continua sem avançar e que as ações previstas não têm financiamento assegurado. Na Guarda, António José Seguro lamentou ainda que não saiam da gaveta muitas das recomendações feitas ano após ano para melhorar a prevenção dos incêndios, um lamento manifestado durante a cerimónia que assinala os 150 anos dos bombeiros voluntários da Guarda.
2: Tenho transmitido a necessidade de melhorarmos a prevenção e a capacidade de resposta. O relatório da Comissão Técnica Independente, que avaliou os incêndios de agosto do ano passado e foi revelado há poucos dias, vai no mesmo sentido. E aponta algo ainda mais preocupante. Muito ficou por fazer depois dos relatórios anteriores dos incêndios de 2017. E essas falhas reduziram a nossa capacidade de resposta aos grandes incêndios do ano passado.
1: As palavras de António José Seguro a pedir mais atenção ao Parque Natural da Serra da Estrela e mais atenção também no combate e na prevenção dos incêndios. O chefe de Estado que anunciou a atribuição da Ordem de Mérito à Associação Humanitária de Bombeiros Voluntários da Guarda, que assinala hoje 150 anos.
0: Nos incêndios, mais de 160 operacionais combatem um fogo no distrito de Vila Real.
1: As chamas estão a lavrar em Vila Pouca de Aguiar. Um incêndio longe de habitações está a consumir uma zona de mato. Estão no terreno esses mais de 160 operacionais, um número reforçado na última hora, acompanhados por 43 meios terrestres. É o que dá conta o site da Proteção Civil. O combate às chamas conta ainda também com o apoio de 8 meios aéreos.
0: Em Carraseda de Anciães, os 2 fogos estão em fase de resolução.
1: Ainda assim, mais 2 centenas de operacionais continuam envolvidos no combate, embora não exista por agora risco de propagação para lá do perímetro definido pelos bombeiros. O primeiro fogo situa-se na freguesia de Linhares, o segundo em Parambos, também no concelho de Carraseda de Anciães. No local, de acordo com a Proteção Civil, estão mais de 80 operacionais e 6 meios aéreos. O vento preocupa os bombeiros e dificulta o combate às chamas.
0: As urgências de oftalmologia dos hospitais do Serviço Nacional de Saúde não têm previsto um reforço do número de profissionais para a noite do eclipse.
1: Esse fenómeno, o eclipse, acontece no dia 12, quarta-feira. Não há esse reforço para já de oftalmologia. Essa é a indicação da direção executiva do SNS, questionada pelo jornalista do Observador, Tiago Queiro.
3: A direção executiva do SNS diz que não se espera um aumento significativo da afluência às urgências, e que por isso não está a ser equacionado um reforço dos profissionais. Para se perceber, até porque não é comum ouvirmos falar de urgências de oftalmologia, os hospitais do SNS têm nos dias úteis e durante o dia o apoio de oftalmologistas na urgência. Mas durante a noite e aos fins de semana e feriados, o que acontece é que há uma concentração da resposta, ou seja, está concentrada nas urgências metropolitanas em Lisboa e no Porto. E na noite do eclipse, portanto de quarta para quinta-feira, sim, serão os hospitais de São José em Lisboa e de São João no Porto a assegurar a urgência e onde estarão escalados 2 médicos oftalmologistas.
1: Os hospitais acreditam que a campanha de sensibilização que tem sido feita nos últimos dias deve ser suficiente para evitar um aumento significativo da afluência às urgências. Um dos maiores riscos associados à observação do eclipse sem os óculos adequados é a possibilidade de desenvolver uma retinopatia solar.
3: No fundo, é a morte das células da retina. Se essa observação for prolongada, essa lesão pode ser definitiva, pode ser permanente, ou seja, causa uma diminuição permanente da capacidade visual. E atenção que a morte celular é indolor, ou seja, a pessoa só se apercebe de que algo não está bem nas horas seguintes e não no momento em que está a observar o sol.
1: O risco associado à observação do eclipse sem os óculos adequados. Acredita a direção executiva do SNS que não há necessidade de reforçar o número de médicos nas urgências face aos avisos que têm sido feitos nos últimos dias. O eclipse solar acontece na quarta-feira.
0: Na atualidade internacional, Israel rejeitou o plano de paz com 15 pontos para a faixa de Gaza.
1: Um plano elaborado pelo Conselho de Paz, criado por Donald Trump e que teve luz verde por parte do Hamas, mas Israel vai em sentido contrário. Posição confirmada por Benjamin Netanyahu, o primeiro-ministro de Israel, assegura que o exército do país não vai sair de Gaza até o Hamas estar completamente desarmado. O primeiro-ministro de Israel adiantou ainda que Tel Aviv está em conversações com os Estados Unidos sobre o plano, considerando que alguns dos pontos não são aceitáveis para Israel.
0: Irão e Oman insistem que está para breve um acordo para permitir a navegação no Estreito de Hormuz, mas as exigências iranianas podem complicar o cenário de entendimento.
1: O Irão pretende que os Estados Unidos fiquem de fora das conversas que estão a decorrer entre a República do Irão e Oman e ter maior domínio sobre a passagem no Estreito de Hormuz. Na Rádio Observador, o Tenente-General Marcos Ronha diz que o Irão não pretende apenas gerir o tráfego marítimo, mas quer também forçar as forças americanas a sair da região.
4: Além de parar com a guerra, por assim dizer, exige a paragem do bloqueio naval e enfim, a saída do dispositivo militar do Médio Oriente. Portanto, o que me parece difícil nesta fase que os Estados Unidos possam aceitar naturalmente.
1: Para o Tenente-General Marcos Ronha, os Estados Unidos estão a abdicar de objetivos iniciais, como o desarmamento nuclear e de mísseis, para se focarem apenas na reabertura do Estreito. É a análise feita no Gabinete de Guerra, na Rádio Observador.
0: Tempo agora para o desporto. Está na estrada a quarta etapa da Volta de Portugal.
1: Ainda muito longe do fim, mas será um final complicado para os mais de 150 ciclistas. A quarta etapa fecha com a subida à Torre, na Covilhã. Para muitos, o ponto alto desta edição da Volta a Portugal. A ligação de hoje, 154 km, é entre Figueiró dos Vinhos e o Alto da Torre, na Covilhã. A etapa inclui ainda três contagens de montanha antes da derradeira subida à Torre. O português Rui Oliveira segue com a amarela, tem hoje uma etapa complicada para manter a liderança da classificação geral.
0: José, vamos agora às notícias de âmbito local.
1: Começamos em Vila do Conde. Pelo menos 20 pessoas foram salvas do mar. Ontem, vários banhistas foram arrastados por aguaeiros e correntes na tarde de sábado, com ocorrências nas praias da Azurada, na Campismo e Árvore, Vila do Conde e também na Póvoa de Varzim. Nenhuma destas vítimas corre perigo de vida e ninguém precisou de ser transportado para o hospital. No Barreiro, a partir de terça-feira, o trânsito vai estar cortado no acesso ao túnel da Rua Miguel Bombarda. A intervenção será nos dois sentidos, pode durar cerca de 2 meses, devido a obras de ligação de novos coletores de água residuais e pluviais. O trânsito vai ser desviado pela Rua Miguel Paes. A Câmara de Pombal vai avançar com a reabilitação da aldeia mais antiga do concelho, a Aldeia do Vale. O projeto pretende criar casas e espaço público, preservar o património e, ao mesmo tempo, criar condições para fixar a população e tentar atrair atividade económica. Segue-se agora um período de discussão pública, porque a rua principal divide a aldeia entre duas freguesias. Em Santarém, termina hoje o Festival de Estátuas Vivas. O Centro Histórico recebeu nos últimos dias o trabalho de 20 de artistas que recriaram profissões antigas e figuras da identidade portuguesa. O programa termina hoje com a entrega dos prémios para os melhores trabalhos. Está marcado para as 20h no Largo de Marvila. Em Oeiras, começam esta terça-feira as obras de pavimentação em Porto Salvo. Os trabalhos vão afetar a Rua Conde Rio Maior até dia 18 e a Rua Ator António Pinheiro entre 17 e 21 de agosto. A autarquia alerta para a necessidade de retirar os carros das zonas sinalizadas. E em Santa Maria da Feira termina hoje a viagem medieval. Foram mais de 12 dias de recriações históricas e animação. Este último dia inclui um cortejo real dedicado às vésperas da formação de Portugal. Acontece às 19h entre a Igreja da Misericórdia e o Castelo.
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0: 11 minutos para lá das 3 da tarde, temos repetição de Fora do Baralho para ouvir aqui nesta tarde de domingo na Rádio Observador. Vamos à primeira parte.
7: Fora do Baralho, na Rádio Observador, que reúne os ases do comentário, hoje Jorge Fernandes, Nuno Garopa e Susana Peralta. O Luís Aguiar Conraria não se consegue juntar a nós nesta edição do Fora do Baralho, mas estará cá no episódio extra de domingo, aquele em que respondemos às dúvidas dos ouvintes. A jogada da semana, na segunda parte, será sobre a situação em Ceuta. Eu sou o Ricardo Conceição, este é o Fora do Baralho, e começamos por Luís Neves e a direção da Polícia Judiciária, que continua a ser notícia. Já vamos em 4 semanas de novela. Nuno Garopa, tens copas para a Ministra da Justiça, que instaurou uma auditoria ao colega de governo, ou neste caso, à Polícia Judiciária.
8: Olá a todos. Na verdade, é copas para a Ministra e para a Direção Nacional da Polícia Judiciária, uma vez que o inquérito ou a auditoria é a pedido da Direção Nacional da Polícia Judiciária e, de qualquer forma, eu dou copas especialmente à Ministra porque ela mudou de opinião e parece-me quando as pessoas mudam de opinião para uma opinião melhor, devem ter copas, porque há 2 ou 3 semanas critiquei aqui a Ministra por dizer que não havia problema nenhum na Polícia Judiciária e que não havia problema nenhum e agora vê e por isso vai haver um inquérito. Portanto, desse ponto de vista, acho que fez uma evolução muito positiva. Deixa-me só dizer aqui que tenho ouvido muita gente dizer que isto é inédito. Não é, porque obviamente Nuno Crato também houve um inquérito ao ministro Relvas sobre a questão dos seus diplomas no governo de Passos Coelho e Crato obviamente acabou por forçar a demissão de Miguel Relvas nesse governo. Portanto, não é inédito que haja um ministro a investigar outro ministro. Agora, deixa-me dizer 2 coisas. Primeiro, parece-me que este inquérito, se apanhar desde 2018 a 2026, não é só a 2024, mas a 2026, parece-me que é muito importante, porque isto já não é só Luís Neves, não é? Quer dizer, nós temos o ex-diretor nacional a dizer que há uma série de coisas que Luís Neves disse sobre o estado em que encontrou a Polícia Judiciária em 2018 que não correspondem à verdade e, portanto, tem que ser apurado se é ou não é verdade o estado da Polícia Judiciária em 2018. Depois, como vocês também acabaram de noticiar, há agora alegações sobre o diretor financeiro da Polícia Judiciária que está metido numa alegada embrulhada que ele próprio nega. Portanto, isso tem que ser apurado. É ou não é realmente verdade que tudo isso foi inventado pelo nascer do sol e não tem nenhum fundamento? E depois temos notícias, também foram capa de jornal, do que o próprio atual diretor nacional cumpriu as suas obrigações declarativas fora do prazo. Isso também tem que ser apurado. Portanto, eu acho muito bem que tudo seja de uma vez por todas apurado para saber não só o mandato de Luís Neves, mas o que é que acontece com a atual direção nacional da Polícia Judiciária. A última coisa que eu queria dizer é que não parece, ao contrário do que já há comentadores a saltar, de que isto impede a CPI, porque os inquéritos que estão a decorrer no Ministério Público, no Tribunal de Contas e agora no Governo, não são políticos, são inquéritos sobre irregularidades, eventuais ilegalidades e possíveis crimes. Não vão fazer julgamentos políticos, Luís Neves. E, portanto, eu acho que isso não retira espaço a um julgamento político numa Comissão Parlamentar de Inquérito na Assembleia da República.
7: E hoje, nesta sexta-feira, Nuno, houve aqui também uma mudança no Partido Socialista, que, no fundo, vem abrir a porta à admissão de Luís Neves. Houve aqui um endurecer do posicionamento do Partido Socialista, que tem estado muito sereno durante todas estas semanas.
8: É verdade, eu acho que isso corresponde também a dois problemas que o Partido Socialista tem. Primeiro, parece até agora, até esta mudança de posição, que na verdade o que acontecia é que tínhamos um governo da AD que por acaso tinha um ministro do PS, e portanto o PS fazia uma defesa do ministro que as próprias apoiantes da AD e comentadores da AD já deixaram de fazer há muito tempo. Outra coisa é o próprio governo, mas muitos comentadores da AD e situados à direita há muito tempo que largaram o Luís Neves e que diziam que o Luís Neves não tem condições. E depois há uma questão que é alguma direita, aqui o Chega, o próprio Miguel Morgado, nos seus espaços de comentário, voltou a falar disso, que é a questão do papel da Polícia Judiciária na Operação Influencer. Porquê é que a Polícia Judiciária foi excluída da Operação Influencer? Isso levanta questões de segredo de justiça, levanta questões muito graves, mas isso obviamente levanta questões ao Partido Socialista que não vão ser fáceis de gerir numa comissão parlamentar de inquérito.
7: E o facto dos exames também estarem aparentemente a correr bem também retira terreno ao Partido Socialista para criticar um outro ministro, neste caso o ministro da Educação.
8: Da Educação, é verdade. Mas surpreendentemente o Partido Socialista, se reparares, não criticou o Pinto Luz, que também tem um inquérito. Repara, o PS aqui anda um bocado desnorteado, porque quis tanto focar em Fernando Alexandre para retirar Luís Neves do foco mediático, que se esqueceu que houve aqui um zoom sobre Pinto Luz aqui há duas semanas, que o PS não soube aproveitar, e que o surpreendente o Chega também não aproveitou muito. Portanto, vamos ver se isso também vem outra vez acima, agora que se reposicionam os diferentes partidos, não é?
7: Vamos agora saber que naipe tem a Susana Peralta. Susana, tu queres ir aos dados do desemprego, com que naipe?
9: Então, o meu naipe para a nossa economia portuguesa é um naipe de ouros, pelo seu
7: dinheirinho.
9: Desempenho nos últimos anos, quer dizer, é evidente, sempre aqui fazer aquele momento de disclaimer, claro que a nossa economia podia sempre estar melhor, podia ter salários mais altos e há muita coisa que ainda é preciso, há muitos aspectos nos quais é ainda necessário que a nossa economia melhore, mas de facto os dados que nós temos do emprego que saíram agora esta semana e portanto que o INE publicou e que se referem ao primeiro trimestre de 2026, ou seja, o período entre janeiro e março, e que já são por isso dados, peço desculpa, do segundo trimestre de 2026, ou seja, de abril, maio e junho, portanto, são dados aqui já do final da primeira metade do ano de 2026. Temos de recordar que já é um período temporal no qual a crise provocada pela guerra no Irão e pela crise do Golfo, do petróleo, o período inflacionista, já estava completamente em ação, portanto, estamos a falar de um período posterior aos bombardeamento do Irão, que se bem se recorda foi no final de fevereiro, o que junta às boas notícias que aqui temos, e as notícias são que de facto nós temos a taxa de desemprego mais baixa desde que se mede, desde que esta série existe. Temos um aumento do emprego, que é substancial, e depois, quando nós vamos ver as contribuições, ou seja, que tipo de emprego no fundo é que está a ser criado, não é? Portanto, quando nós olhamos para o destaque do INE e vamos ver quais é que são os grupos etários, os tipos de contrato de trabalho que mais contribuem para a criação de emprego neste período do segundo trimestre de 2026, nós vemos não só que o grupo dos 25 aos 34 anos tem um contributo bastante positivo, o que é bom, quer dizer, que a nossa economia está a gerar emprego também para os jovens, o que durante muito tempo foi um grande desafio. Vemos também que o grupo, em termos de nível de educação, que mais emprego gera são as pessoas com ensino superior, o que também mostra que a nossa economia contraria também um bocadinho aquela narrativa de que nós temos uma economia que só gera emprego com salários baixos e de má qualidade. Repara, isto são sempre efeitos, aqui eu estou a falar do efeito de fluxo, ou seja, o que é que causou esta variação positiva no nosso mercado do emprego. Claro que isto não quer dizer que agora de repente a maioria dos nossos empregos são para pessoas do ensino superior, isso aliás não faria sentido nenhum, nem sei se há alguma economia do mundo que assim seja, mas seja como for, é uma boa notícia. E depois temos também, quando olhamos para os contratos sem termo versus contratos com termo, na verdade temos o maior, um contributo positivo dos contratos sem termo e um contributo aliás negativo dos contratos com termo, portanto quer dizer que nós estamos a gerar no fundo, que a nossa economia está a gerar emprego de pessoas qualificadas, com contratos sem termo.
7: Então,
9: estamos bastante bem, portanto, de facto, isto são são excelentes notícias para a nossa economia e mostra que, e já mostra, repito, só para dizer outra vez, que isto já é em pleno momento em que há, em que está já a crise do petróleo, já está aqui em ação. E por outro lado, eu gosto também sempre de recordar que, para quem andou a dizer que foi uma grande irresponsabilidade, e vamos falar de imigração na segunda parte, e isso quer dizer que deixámos entrar uma avalanche de imigrantes e que fomos invadidos por imigrantes e não sei o quê, quer dizer, o nosso mercado do trabalho absorveu essas pessoas vieram para cá porque tinham oportunidades de emprego, e o nosso mercado de trabalho e a nossa economia, e estes números vêm mais uma vez demonstrar, mesmo já em período inflacionista, em período de contração devido à situação da guerra no Golfo Pérsico, a nossa economia tem capacidade para absorver estas pessoas e o nosso mercado do trabalho precisa delas. Pronto, isso é muito importante. Deixa-me só aqui, como é que os números são importantes? Eu acho que houve, por isso, no segundo trimestre de 2026, há 5 milhões, vou arredondar, 5 milhões e 400 mil pessoas empregadas, e isto é um aumento de 100 mil em relação ao trimestre anterior, é uma criação de emprego de 100 mil, são bastantes empregos, e de 150 mil relativamente ao trimestre homólogo de 2025. E, portanto, aqui ficam os meus ouros para a economia portuguesa, também acho que é bom, então, de vez em quando temos boas notícias.
7: Susana, senta-te lá bem na cadeira para esta provocação que eu te vou fazer.
9: Estou super bem sentada.
7: Isto está tudo espetacular. Queixas-te de quê?
9: Não, vamos lá ver, outra vez, isto é importante, ou seja, a taxa de emprego e a taxa de desemprego num determinado momento dá-nos aquilo que o estado em que a nossa economia está nesse preciso momento, e portanto, de facto, nós neste momento temos muito emprego e pouco desemprego. Por outro lado, aqueles dados que eu dei relativamente às pessoas mais ou menos qualificadas, aos grupos etários, aos contratos sem termo, etc., isso é a explicação do fluxo, ou seja, dentro do aumento da variação do emprego, que foi positiva naquele segundo trimestre, quais é que foram os grupos sociodemográficos e o tipo de contratos que mais contribuíram para esse aumento. E, portanto, aí temos uma situação de... Quer dizer que aquilo que tem vindo a ser criado em termos de mercado de trabalho nos últimos, em todo o caso, neste último trimestre que temos agora aqui em mãos, que é o segundo trimestre de 2026, dá uma perspectiva bastante positiva deste mercado de trabalho. Agora, claro que isso não quer dizer que a generalidade dos nossos empregos sejam ou empregos qualificados ou contratos, enfim, a generalidade são até contratos em termo, mas quer dizer que não continuamos a ter um problema de precariedade nos jovens, claro que não, até porque, repare, eu também não te dei aqui os números cruzados, até porque para isso eu tinha que ir analisar o inquérito ao emprego. Esta publicação do INE não permite fazer isso sem olhar para os microdados.
7: E agora estás de férias.
9: Por exemplo, estou de férias, ainda por cima. Estou dentro de um carro num sítio um bocado remoto. mas com boa rede. Mas repara, nós estamos aqui a dizer, bom, gerámos contratos sem termo, isso é bom. Mas será que, por exemplo, e também temos uma variação positiva no emprego dos jovens, isso também é bom. Mas será que os jovens têm uma maior prevalência de contratos sem termo ou com termo? Não sei. Portanto, muitas vezes depois aqui há nuances que podem esconder nós também sabemos que temos tido um aumento das exportações, um aumento do peso das exportações na economia, temos tido um aumento do salário médio acima da inflação, portanto, há aqui um
7: conjunto. Vamos procurar respostas para essas perguntas mais à frente, Susana, no tempo, até para não te perturbar agora as férias, estar a fazer contas.
9: Não, eu não ia agora analisar os microdados do inquérito, vou guardar isso para mês que vem.
7: Vamos ao naipe do Jorge Fernandes, que tem espadas para a Universidade de Cambridge. Vou aqui tentar enquadrar o tema do Jorge, na sequência do caso do professor Jason Ardaí, penso que é assim que se pronuncia, que em 2023 se tornou professor negro mais jovem na história da Universidade de Cambridge. Ora, Ardaí, agora suspeito de plágio, demitiu-se e diz-se vítima de uma campanha orquestrada e com motivações raciais. Jorge, as tuas espadas vão para quem?
10: Olá, Ricardo. Olá a todos. Bem, as minhas espadas... Vão para a Universidade de Cambridge, especificamente, mas mais genericamente, vão para o ambiente académico que permitiu, ao longo dos últimos anos, que muitas destas coisas acontecessem. E é evidente que que Jason Ardaí está a usar a cartada da raça para dizer que está a ser alvo de um ataque orquestrado por parte de... Não sabemos muito bem de quem, mas ele saberá certamente. Mas eu tenho uma novidade para ele, é que provavelmente, ou quase certeza absoluta, ele não estaria onde está, nem nunca teria chegado a professor em Cambridge, se não fosse precisamente a raça, porque foi única e exclusivamente através das políticas que, a dada altura, tomaram conta de uma espécie de um paroxismo mais ou menos louco da academia, especialmente nas ciências sociais, que certas coisas como o mérito, a fiscalização, olhar para as coisas com o mínimo de atenção, simplesmente foram postas de lado, porque a ordem era clara, era preciso contratar mulheres, minorias, etc, etc. Eu, nisto aqui, eu acho que eu sou bastante contundente, eu não costumo ser nada a favor de Trump, nem das posições dele, mas acho que nesta matéria, no que diz respeito às universidades, atenção, acho que tem absoluta razão. Claro que ele não digamos, o que motiva Trump e a sua coligação a dizer isto não é o que motiva a mim, mas o resultado final é o mesmo. O ponto aqui é, não pode ser ao nível da universidade em contratações académicas o motivo de contratação alguém ser negro, alguém ser mulher. É, não é possível isto. É evidente que estas pessoas muitas vezes sofrem discriminações e têm problemas ao longo da vida, mas certamente que deverá haver políticas públicas que possam apoiar estas pessoas, mas não é quando se chega, no fundo, ao fim da linha da contratação de um académico, mas é certamente ao longo quando as pessoas, por exemplo, estão a crescer, são jovens, estão a ir para a universidade como estudantes, etc. Muito rapidamente, para ir sobre este caso da Ardaí, isto está a causar bastante polémica internacional. Bem, basicamente aqui toda a persona dele são mentiras atrás de mentiras. Ele vendeu a Cambridge que tinha tido posições de visitante que nunca existiram. As universidades onde ele reclamava que tinha sido visitante negaram já que alguma vez o tivesse sentido como visitante. Tenho vastíssimos problemas, a tese dele de doutoramento tem vastíssimos problemas de plágio, existem muitos problemas de integridade de alguma da sua investigação empírica. Depois há uma série de mentiras, a história de correr 600 milhas em 6 dias. Portanto, as mentiras são umas atrás das outras. E o interessante disto é que em 2025 o Times of Higher Education começou a escrever sobre isto, e o que ele fez imediatamente foi arranjar uma firma de advogados de Londres que foi para cima do jornalista, conseguiu impedir legalmente que as notícias saíssem, mas agora a quantidade de evidência era de tal maneira avassaladora que não teve outra maneira a não ser naturalmente demitir-se, quer dizer, porque de facto, como se costuma dizer, contra factos não há argumentos. E portanto é bom que estes casos comecem a ser desmascarados, e é bom que estas fraudes académicas sejam desmascaradas, e é tempo das universidades, e por isso é que eu e espadas a Cambridge, é bom que as universidades façam também algum trabalho, porque é fácil, no fundo, dizermos, bem, isto é um problema específico desta pessoa. Não, houve um problema sistémico ao longo dos últimos 10, 15 anos de contratações em barda, especialmente nos Estados Unidos e no Reino Unido, muitas vezes baseadas em critérios que não eram critérios sérios, simplesmente, e agora, claro, está a haver um backlash fortíssimo, que provavelmente vai prejudicar estas pessoas de um modo que também é injusto para elas. Mas infelizmente a agenda foi de tal maneira dominada nos últimos anos com isto e com esta verdadeira obsessão que realmente...
7: 20 segundos, Susana.
10: E portanto, não, neste caso, Ardaí teve que se demitir.
9: Certo, e Ardaí ainda bem que se demitiu, e é uma fraude completa, e ainda bem que Cambridge fez este trabalho. Agora, não, isto não vem apenas das políticas de inclusão. Há muita gente, muitos académicos, brancos, homens, heterossexuais e tudo aquilo que nós quisermos, da norma, que foram contratados de acordo com os standards, supostamente de grande nível, que havia antes das políticas de inclusão, e que nos ofereceram fraudes absolutamente monumentais.
7: Ficam dadas todos os naipes nesta primeira parte do Fora do Baralho. Já vamos voltar com a jogada da semana na segunda parte, que será sobre a situação em Ceuta. Fica também o desafio aos ouvintes para partilharem pensamentos ou perguntas para o episódio extra de domingo. Este domingo será o Luís Aguiar Conraria a responder. É muito fácil, basta enviar um e-mail para foradobaralho@observador.pt.

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1: Daqui a pouco temos a segunda parte da repetição Fora do Baralho. Primeiro, Síntese de Notícias com José Rafael Lopes. Boa tarde, José.
2: Muito boa tarde. António José Seguro lamenta que não saiam da gaveta muitas das recomendações feitas ano após ano para melhorar a prevenção dos incêndios. É um lamento manifestado durante a cerimónia que assinalou os 150 anos dos Bombeiros Voluntários da Guarda. O Presidente da República aponta também o dedo aos anúncios que ficaram por cumprir. Dá o exemplo do incêndio de 2022 na Serra da Estrela. O Governo anunciou na altura uma verba para avançar com a revitalização do Parque Natural, 150 milhões de euros. António José Seguro pede que sejam dados passos concretos na proteção do património nacional e lembra que muitos desses fundos não foram utilizados. Agora, os incêndios. Mais de 200 de operacionais continuam envolvidos no combate a dois focos que começaram ontem à tarde no concelho de Carreseda de Anciães. O primeiro na freguesia de Linhares, o segundo em Parambos. Ambos estes fogos já estão em fase de resolução, ou seja, não há o risco de propagação para lá do perímetro definido pelos bombeiros. Ainda assim, de acordo com o site da Proteção Civil, continuam mais de 100 operacionais e 6 meios aéreos no terreno para assegurar que o combate ao fogo é feito da melhor forma. As urgências de oftalmologia dos hospitais do Serviço Nacional de Saúde não têm previsto um reforço do número de profissionais para a noite do eclipse. O fenómeno acontece na quarta-feira, dia 12. Não há reforço para já, é o que indica a direção executiva do SNS ao Observador. Os hospitais acreditam que a campanha de sensibilização que tem sido feita nos últimos dias deve ser suficiente para evitar um aumento significativo de afluência às urgências. A direção executiva acredita que não vai ser preciso, tendo em conta que os avisos dos últimos dias têm focado os riscos associados à observação do eclipse sem os óculos adequados, desde logo o risco de desenvolver uma retinopatia solar. Na atualidade internacional, Israel rejeita o plano de paz com 15 pontos para a faixa de Gaza, um plano elaborado pelo Conselho de Paz criado por Donald Trump, que teve luz verde do Hamas, posição confirmada por Benjamin Netanyahu. O primeiro-ministro israelita garante que o exército do país não vai sair de Gaza até o Hamas estar completamente desarmado. Destaque também para a volta a Portugal em bicicleta. Hoje é dia de subida à Torre, é a quarta etapa da competição portuguesa. Para muitos, a subida à Torre é ponto alto desta edição da Volta a Portugal. A ligação de hoje são 154 km entre Figueirão dos Vinhos e o Alto da Torre, na Covilhã. A etapa inclui ainda três contagens de montanha antes da derradeira subida à Torre. Rui Oliveira tem hoje uma etapa complicada, mas vai tentar manter a camisola amarela. Esta hora, a etapa está na estrada, a 73 km do final da etapa.

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11: 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Vamos à segunda parte da repetição de Fora do Baralho.
12: Segunda parte do Fora do Baralho, com o Jorge Fernandes, a Susana Peralta e o Nuno Garoupa. Esta semana não contamos com o Luís Aguiar Conraria, pelo menos nesta edição. Entrará na edição de domingo, em que respondemos às dúvidas dos ouvintes. Eu sou o Ricardo Conceição e na jogada da semana, destaque para Ceuta. Nuno Garoupa, estamos aqui perante algo que se pode repetir na Europa num futuro muito próximo?
13: Não, repara, repetir pode repetir. Agora, nós temos que ter em conta, eu penso aqui, que há duas dimensões deste problema, na minha opinião, duas análises na questão de Ceuta. Uma é a questão espanhola, outra é a questão europeia. Na questão espanhola, eu penso que o grande problema que nós tivemos é que isto apanhou Espanha num calendário eleitoral complicado e, portanto, as duas partes, quer dizer, os apoiantes de Sánchez e a oposição a Sánchez, exageraram e criaram narrativas de teorias de conspiração para mobilizar e aproveitar esta onda em termos eleitorais. E isto criou um problema, não só no apuramento daquilo que são os factos, não é? Repara, ambos os lados contam teorias de conspiração. De um lado é Sánchez, é um referente moral contra o Trump e Israel e Netanyahu, uhum, e isto foi tudo criado por Trump e Israel. E do outro lado é a regularização e a política imigratória de Sánchez que criaram isto. Ora, isto é a quinta vez que aconteceu nos últimos 20 anos. Nenhum dos lados consegue explicar o que é que isto tem a ver com as últimas 4 vezes. É verdade que esta vez foram 70 mil, das outras vezes eram 10 mil, eram 8 mil, eram 5 mil, mas desde 2006, em Ceuta e Melilla, isto já aconteceu 5 vezes. Nenhum dos dois partes quer pôr em questão Marrocos. Marrocos tem uma política agressiva com a Espanha por questões, evidentemente, pós-coloniais, e de recuperar Ceuta e Melilla, uhum, e outros ilhéus que existem. Ora bem, isto afeta também neste momento, repara, a distribuição dos 1.200 imigrantes que ainda lá estão, não é? Que as regiões autónomas do PP não querem, o PSOE não tem regiões autónomas suficientes para absorver os 1.200 imigrantes e Ceuta também não tem condições de absorver aquelas 1.200 autónomas. Portanto, a questão em Espanha neste momento é, há teorias de conspiração, está tudo mobilizado eleitoralmente, não se consegue perceber exatamente o que aconteceu e exatamente qual é o papel aqui de Marrocos e qual é o papel aqui de outros atores nesta matéria, na minha opinião. Depois há um nível europeu, porque a nível europeu o argumento foi a Espanha foi maltratada porque houve falta de solidariedade. E houve obviamente falta de solidariedade. A Carta da União Europeia dos 22 governos, obviamente, é falta de solidariedade com a Espanha. Mas é que Espanha faltou à solidariedade com a União Europeia, porque a Espanha decidiu regularizar os seus imigrantes contra a opinião da Europeia, contra vários países da Europeia e sem consultar as instituições europeias. Portanto, a Espanha quebrou solidariedade nesta matéria e agora, obviamente, a União Europeia, aqueles 22 governos, quebraram solidariedade com a Espanha. Portanto, estar aqui a apontar dedos e dizer que o pé de um lado e do outro. Depois, deixa-me só dizer, um último argumento que eu tenho ouvido muito, é que os 22 governos que fizeram isto estão prisioneiros da extrema-direita. Se eles estão prisioneiros da extrema-direita, é a democracia a funcionar, porque esses 22 governos correspondem a 22 opiniões públicas. Se as opiniões públicas desses países são muitíssimo negativas sobre a imigração, isso é a opinião pública democrática desses países. Porque a União, dizem, a União Europeia está dividida sobre este tema. Está, mas não está dividida ao meio. É que a esquerda é um terço, e a direita são dois terços, como é Portugal. E, portanto, a esquerda deve lutar pelo que acredita, deve lutar pela versão que acredita, o Sanches deve lutar pela versão que acredita, mas o que não pode dizer é que os outros dois terços são antidemocráticos, são moralmente inferiores e que deviam estar todos a fazer o que a Espanha quer. Isso é que não pode ser. E, portanto, eu parece-me que aqui, ao nível europeu, temos um problema claro de interpretar em que estado é que está a opinião pública europeia.
12: Achas que é esse problema, Susana?
14: Quer dizer... Para onde é que eu ia pegar aqui? Eu não percebo muito bem o que é que a regularização dos imigrantes que Sanchez fez é uma falta de solidariedade com a União Europeia. Uma coisa é os outros governos europeus, ou alguns governos europeus, não estarem de acordo, e é verdade que nós temos... Ou seja, temos Schengen, eu sou perfeitamente sensível a isso, e temos liberdade de circulação. Enfim, é evidente que Schengen e liberdade de circulação não é a mesma coisa, e, portanto, uma pessoa que não é cidadã espanhola, apesar de ser um imigrante regularizado em Espanha, não tem o direito, por exemplo, de se instalar num outro país da União Europeia para ir trabalhar automaticamente, mas isso é um problema quase do desenho da União Europeia, não é? Que tem, em algumas coisas, é extremamente federalista, e noutras coisas continua a dar primazia aos Estados. E agora, isso é um problema que se estende a outras coisas. Por exemplo, nós não devíamos ter uma tributação do rendimento decidida exclusivamente pelos Estados quando temos livre circulação de tanto de pessoas como de capital. Mas, seja como for, a Espanha, de facto, enfim, o Sánchez fez aquela regularização de imigrantes, eram pessoas que estavam lá a trabalhar, portanto, são pessoas que estavam a participar na economia espanhola, aliás, que tem também um desempenho muito bom recente, tal como a portuguesa, isto remete um bocadinho até para o meu naipe, uhum, da primeira parte, e o que o Nuno está a dizer é que esta invasão, eu percebo que há as teorias das duas partes e tal, mas que esta chegada massiva de 70 mil pessoas em poucas horas ao território se prende com essa regularização. Quer dizer, a mim não me passa pela cabeça, e até para que pessoas como nós aqui todos, acho que o Nuno também, leu a literatura económica até que explica os fenómenos migratórios e até explica as decisões individuais das pessoas no momento de fazer essa dar esse passo, direi, à procura de uma vida num país mais rico, que de repente tenha circulado uma novidade assim entre as pessoas mais pobres, mais desfavorecidas de Marrocos, olha que o Sánchez está a regularizar, vamos lá todos, não sei o quê, de repente há 70 mil pessoas. Portanto,
12: a política de imigração espanhola poderá ter ajudado a tornar verosímil uma manipulação que foi feita através das redes sociais? Não haverá nenhuma influência?
14: Não faço ideia. Quer dizer, eu acho que as pessoas que migram normal, as pessoas que imigram de verdade, porque isto não é uma imigração de verdade, quer dizer, isto é uma invasão de um território por um bando de desgraçados, também é preciso dizer isto, quer dizer, essa situação em Marrocos, do ponto de vista económico, do ponto de vista político, do ponto de vista social, Marrocos teve há pouco tempo protestos das camadas mais jovens, por causa da falta de condições do mercado de trabalho, da qualidade da educação, da qualidade da saúde, portanto, isto são pessoas que estão dispostas a fazer coisas completamente desesperadas, mas isto não é uma decisão migratória mesmo daquelas que nós vemos que atravessam o Mediterrâneo e que infelizmente morrem, já agora também houve mortes, porque isto são travessias difíceis pelo mar, embora esta seja obviamente por razões óbvias menos perigosa do que, por exemplo, as pessoas que vêm da África e que passam pelas Canárias, que é o Atlântico e mesmo a própria rota do Mediterrâneo mais longa, mas seja como for, em que muitas vezes tem a ver com decisões decisões individuais ou de pequenos grupos dentro de uma aldeia, dentro do grupo, dentro em que conhecem alguém que está num determinado país, que sabe que há oportunidades. É assim que funciona quase sempre os fenómenos migratórios.
12: Esta teve uma dimensão
14: que só pode ter sido, quer dizer, só pode ter sido do ponto de vista estatístico, não é? Do ponto de vista, digamos, do meu olhar de cientista social, quando eu olho para isto, eu penso, estatisticamente tem que ter havido aqui um dedo organizador. E é verdade que não seria a primeira vez que a questão migratória era usada como arma de arremesso político por Estados fronteiriços da União, Marrocos, e também tivemos aqui há uns anos a Bielorrússia a fazer a mesma coisa nas fronteiras de leste da União Europeia. Eu não sei se foi Marrocos ou não, acho que é uma tese bastante plausível. Acho muito mais plausível ter aqui havido um dedo organizador de um Estado ou de uma organização muito poderosa do que ter sido um disco que disse de, epá, bora lá todos para a Espanha porque o Sánchez está a regularizar imigrantes, até porque repara, isso já aconteceu há uns meses. Isso podia explicar um aumento do fluxo que nós víssemos nos dados ao longo de um ano, dois anos. Agora, de repente, 70 mil almas aparecerem a nado em Ceuta parece-me muito improvável.
12: Jorge Fernandes tem aqui trunfo, quer trunfar.
15: Pois, eu quero trunfar e quero dizer várias coisas. O trunfo aqui tem que ver precisamente com um dos pontos centrais que eu quero fazer, que tem que ver com esta tensão entre a dimensão nacional e a dimensão europeia. E um dos problemas, precisamente, Sánchez agora viu-se confrontado com esta invasão, enfim, vamos chamar assim por falta de melhor termo, que eu não vou entrar na questão da origem, porque realmente eu acho que a Susana tem razão, quer dizer, acho que certamente houve aqui uma colaboração de uma entidade organizada, até porque, enfim, Marrocos, sendo o regime que é, não deixa propriamente haver 60 ou 70 mil pessoas no meio do nada que estão propriamente a preparar-se para fazer é quase aquela velha história que existia em Portugal antes de 25 de Abril, que era permitida a aglomeração de pessoas. Pronto, mas dito isto, o que eu quero dizer é que Sánchez, há uns meses atrás, fez a sua regularização contra a opinião da maioria dos países europeus, dos governos da maioria dos países europeus. Mas agora quer a solidariedade europeia. Há uns meses atrás, quando Sánchez fez a regularização, a maioria dos países europeus disseram nós estamos contra, e o problema disto é que, quer queiramos, quer não, a regularização, apesar de legalmente os cidadãos não poderem mudar-se automaticamente para a Alemanha, ou para a Suécia, ou para a Dinamarca, é um primeiro passo para as pessoas ficarem na Europa. Portanto, quando um país, seja Portugal, Espanha, ou o país que for, dá a possibilidade de alguém se legalizar nesse país, está a dar também a legalização na Europa. A pessoa legaliza-se em Espanha e na Europa ao mesmo tempo. Portanto, esta ideia que Sánchez pensou que podia fazer, e fez de facto, unilateralmente, no fundo ignorando que ao dar a possibilidade de ficar em Espanha também estava a dar a possibilidade de ficar na Europa a essas pessoas. Claro que isto, muita gente na Europa não ficou nada satisfeita com isto, e com todo o direito, porque há aqui um problema, o Nuno tocou nisso, e eu acho que o Nuno tem um ponto absolutamente central, e com o qual eu concordo, que há aqui um problema na esquerda europeia em geral, que é fazer, inclusive em trabalhos académicos que eu já vi de pessoas, inclusive até portugueses, que fazem uma ideia de que se a pessoa ser anti-imigração é ser anti-europeu, é ser antidemocrático, desculpa. O que é que isto significa? Só há uma posição possível que é compatível com a democracia, que é ser a favor da imigração. Quando? Não tem nada a ver uma coisa com outra. A democracia é um conjunto de regras e de normas que regem a maneira como nós, enquanto comunidades políticas, tomamos as decisões. As preferências que depois cada um de nós tem sobre se quer mais ou menos imigração, eu, por exemplo, sou completamente a favor da imigração, mas acho perfeitamente lícito e até é justo que alguém, algum dos cidadãos europeus, queiram ser contra a imigração, seja por que motivo for. Acham que a imigração não deve acontecer de forma massiva, digamos assim. Sim. Pronto. E, portanto, há aqui um problema central, que é esta tensão entre a questão nacional e a questão europeia. E depois isto leva-nos a outro ponto, que é quando Estados europeus tomam decisões, há pouco falou da questão da Bielorrússia, a Alemanha tomou uma decisão em 2015, no fundamental, sem consultar os parceiros europeus sequer, e lembramos que isto era a Alemanha, digamos, naquele momento de pico de poder, no pós-crises de financeiras, etc., de Merkel. Eu vivia na Alemanha, eu vivia segurado na Alemanha, porque eu trabalhava na Alemanha nessa altura, e a Alemanha fez aquilo sem consultar ninguém e deixou, estava a haver claramente uma vaga de imigração facilitada através de pressão política de vários países do leste, nomeadamente da Bielorrússia, da Turquia, etc., e a Alemanha cometeu aquilo que hoje em dia praticamente é unânime dentro da Alemanha, foi um erro monumental, um erro brutal do seu ponto de vista político e das consequências sociais.
12: Queria ainda fazer...
15: E, portanto,
12: sim, já
15: diz
14: a própria Meloni, Jorge, não nos vamos esquecer que a Meloni já legalizou entre meio milhão e um milhão de pessoas.
15: Não, a Meloni também...
12: Deixa-me só...
15: Vamos continuar, sim, Ricardo.
12: Virar aqui para uma questão mais nacional. A boleia desta e ouvir também, ouvir-vos aos três, e começando pelo Nuno Garopa, o que é que ele acha desta tática do PSD de usar Ceuta para atacar o PS?
13: Não, eu penso que o PSD nesta matéria tem a posição que tem tido, que é entre o Chega, que é o partido anti-imigração, e o PS, que é o partido mais tolerante à imigração, à esquerda em geral. O PSD, nesta legislatura e na anterior, bem, desde 2024, com Luís Montenegro, tem feito a espargata entre estas duas posições e continua a fazer a espargata entre estas duas posições. Repara, não foi só isso. O Luís Montenegro conseguiu passar a mensagem de que não assinava a Carta dos 22, mas ao mesmo tempo partilhava dos argumentos dos 22 e estava de acordo que Sánchez não devia ter exagerado na dose na regularização, portanto ele conseguiu estar dos dois lados e portanto isto eu acho que reflete apenas a estratégia da AD há muito tempo nesta matéria, que é uma no cravo, outra na ferradura. Nós somos a favor e contra, depende, enfim, se estamos mais para o Chega ou mais para o PS. Agora, eu acho que isto em Portugal não tem grande receita eleitoral. A diferença aqui com a Espanha, como a Susana e o Jorge estão a dizer, é que isto é um tema em Espanha e vai ser um tema eleitoral. E é por isso, como eu estava a dizer, que repara, ao contrário, eu sou menos tímido que a Susana e que o Jorge, eu acho que o reino de Marrocos está por trás disto, porque já fiz isto 4 vezes, e portanto estas 80 mil pessoas desta vez foram novamente incentivadas pelo reino de Marrocos a fazer isto, só que isto não é narrativa nem do PP, nem do PSOE, porque não interessa ao PP dizer que é Marrocos, que é a regularização do Sánchez, não interessa dizer ao PSOE que é Marrocos, porque é o governo, e então temos de ter um conflito com Marrocos. E, portanto, nós estamos aqui prisioneiros de um calendário eleitoral espanhol, no caso português. Eu penso que, como não estamos ainda em calendário eleitoral, estamos a fazer mais do mesmo sempre.
12: Susana, também sobre este ponto do PSD ter usado Ceuta para atacar o PS.
14: Quer dizer, acho isto perfeitamente miserável, não? Acho que é só mais uma prova de que o PSD está perdido, a vida não lhe está a correr bem, tiveram a bronca dos exames nacionais e têm este caso do Luís Neves, que é obviamente bastante mais grave por várias razões, e portanto está aqui a usar isto como manobra de diversão. Quer dizer, outra vez, a Carta dos 22 e etc., é que tudo isso, eu percebo que isto é o mesmo tema, o tema é imigração. Agora, de facto, a regularização do Sánchez não tem nada a ver com esta invasão, como disse o Jorge, à falta de melhor termo, porque é verdade que trata de seres humanos e trata sobretudo de seres humanos pobres e desgraçados, também vale sempre a pena chamar a atenção para isso, não teve nada a ver. E quer dizer, depois comparar, quer dizer, qualquer comparação com Portugal, para já nós não temos nenhum enclave que esteja a uma distância a nado, quer dizer, não, digamos, a Ilha da Fuseta não está suficientemente próxima das costas de Marrocos para de repente virem 70 mil pessoas a nata. Logo, isso é completamente impossível. Depois, como eu já disse, eu não acredito que um movimento desta dimensão não é causado por nenhuma alteração política, assim, mormente vários meses ou quase um ano depois dessa alteração política. Isso não acontece, não é assim que funcionam as redes migratórias. E depois, outra vez, quer dizer, repara, nós vimos os dados do nosso mercado de trabalho, estas pessoas vieram para Portugal porque a nossa economia estava desesperadamente a necessitar desta mão de obra. Eu acho que o Primeiro-Ministro, acho eu, e o Hugo Soares passeiam pelo país. O Hugo Soares, desde logo, eles, o Hugo Soares certamente tem família em Braga, que eu saiba, portanto nem que seja nesses trajetos, eu aconselho a ir pela Nacional em vez de ir pela autoestrada e ver quem é que está a cultivar os nossos campos. Olha, que apanho o autocarro, porque se for de autocarro também lhe garanto que vai ser conduzido por um condutor estrangeiro. Quer dizer, as pessoas se vão a restaurantes, vão a hotéis, percebem que todo o setor do turismo está dependente também da mão de obra imigrante, e portanto o que é, quer dizer, que história foi esta de buscar? Quer dizer, acontece uma

0: chega, e aí eu acho que o paralelo, por exemplo, com a Merkel e com a AfD é bastante interessante para o nosso caso. Devia, o PS fez coisas mal feitas com esta coisa da manifestação de interesses. Tudo menos a manifestação de interesses, porque ainda bem que estas pessoas vieram para cá, porque senão o nosso mercado do trabalho não estava como está, nem o nosso salário médio provavelmente estava a crescer ao ritmo a que está. Portanto, a comparação é absurda em si mesma, porque nenhum. Eu olho para o nosso, olho assim para Portugal e tal, eu até estou mais ou menos atenta, assino vários jornais e não sei o quê, até agora não vi assim nenhuma coisa que se assemelhasse com isto. Portanto, é pura demagogia e é, no fundo, é também usar a catástrofe humana como arma política. Se isto tivesse sido feito pelo Reino de Marrocos, então é ao mesmo nível do Reino de Marrocos, coloca o nosso governo nesse nível rasteirinho de populistas não democráticos.
1: Jorge, as redes sociais também podem passar por tudo isto como cão por vinha vindimada, quer dizer, tudo isto, toda esta informação manipulada foi disseminada pelas redes sociais e não há qualquer tipo de responsabilidade nisto. Temos um número
2: quanto
1: de dezenas
2: tempo é que temos,
1: de mortos.
2: Ricardo? Quantas horas é que temos para falar sobre isso?
1: Temos aqui três minutos.
2: Isso é uma pergunta muito difícil, mas quer dizer, é evidente que, vamos ver uma coisa, eu não sei se nós realmente acreditarmos que foi o Reino de Marrocos que organizou isto, certamente terá utilizado vários mecanismos. Aliás, eu estive em Espanha até ontem, literalmente, e já se falava que nas redes sociais, a imprensa espanhola dizia que nas redes sociais marroquinas, nomeadamente, está a correr um novo apelo. Não se sabe exatamente feito por quem, mas está a correr de forma bastante intensa um novo apelo para que no dia 15 deste mês se repita novamente uma invasão. Claro que nunca vai existir, até porque certamente as autoridades espanholas já mais do que redobraram a atenção em Ceuta e em Melilla e todos os outros potenciais lugares. Mas porque, quer dizer, o problema da regulação das redes sociais é um problema com o qual nós temos que nos confrontar. A União Europeia tem feito algumas tentativas nisso, mas neste momento é completamente impossível, realisticamente, fazermos o que quer que seja, na medida em que os reis das redes sociais, portanto, os donos, os oligarcas que são donos das redes sociais, estão completamente, no fundo, na cama, como se costuma dizer, com a administração americana. Aliás, há quem diga que eles precisavam da administração americana, eles perceberam que estávamos num momento de viragem das redes sociais em que as coisas iam chegar à fase em que teriam que ser regulamentadas ou haveria necessidade de regulamentação, e foi um dos motivos que os levou, no fundo, a encostar-se a Trump, neste caso, porque precisam do poder do Estado americano, e Trump já várias vezes ameaçou a União Europeia, nomeadamente, que qualquer tipo de ação, por exemplo, de natureza regulatória, em relação, por exemplo, a coisas como o Facebook ou o Instagram, qualquer uma destas redes sociais que são utilizadas, são americanas, mas são utilizadas fortemente na Europa, como em todo o mundo, e Trump já ameaçou que se houvesse algum tipo de ação regulatória relativamente às redes sociais e às empresas destes oligarcas, que rapidamente os Estados Unidos utilizariam outro tipo de mecanismos, sanções, enfim, mecanismos de natureza vária, política, comercial, militar, não estou a falar de guerra, mas estou a falar, por exemplo, na NATO, em que, portanto, a União Europeia está de mãos e pés atados neste momento.
1: Porque,
2: portanto, na verdade, há muito pouco que possa ser feito, e nós estamos realmente, só para terminar, levar-nos aqui numa pequena memória. Todos nós somos adultos e grandes o suficiente para nos lembrarmos bem de 2011 e das primaveras árabes, quando as redes sociais iam espalhar a democracia e o bem por todo o mundo, iam permitir que os valores democráticos se espalhassem e que as pessoas se mobilizassem para derrubar regimes autoritários ou ditatoriais. E realmente estamos num mundo muito diferente do que desse mundo, e estamos num mundo em que precisamos de regular, e eu penso que daqui a 20 ou 30 anos vamos olhar para isto como olharmos, nomeadamente, por exemplo, para a questão do tabaco, e vamos dizer como é que demoramos tanto tempo a regular e a reagir perante isto. E esse momento chegará.
1: E para a semana há mais Fora do Baralho, às sextas-feiras, na Rádio Observador, com repetições na manhã de sábado e também ao domingo na rádio. 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
1: Vamos agora conhecer os temas que marcam a atualidade, mais uma vez com o José Rafael Lopes.
5: António José Seguro diz que a promessa de revitalizar o Parque Natural da Serra da Estrela está a arrastar-se há demasiado tempo. Neste jornal, escutamos os avisos do Presidente da República, que pede passos concretos para revitalizar o interior do país. O eclipse solar acontece na próxima quarta-feira. As urgências de oftalmologia dos serviços do SNS não têm previsto um reforço para essa noite. E o Hamas pede aos Estados Unidos para pressionar Israel para mudarem de posição, um pedido que é feito depois de Tel Aviv ter rejeitado o plano de paz para a faixa de Gaza.
1: São agora 4 da tarde, vamos atualizar a informação. Jornal das 4 com José Rafael Lopes e José. O Presidente da República lembrou hoje que a revitalização do Parque Natural da Serra da Estrela é uma promessa que se arrasta há demasiado tempo.
5: António José Seguro lembra a ação do Governo depois de um incêndio que afetou a região durante 2 semanas em 2022. Na altura foram prometidos mais de 150 milhões de euros para revitalizar a zona no pós-incêndio. O chefe de Estado diz que essa região do interior não pode ser esquecida e que são necessários mais passos concretos para revitalizar o Parque Natural da Serra da Estrela. António José Seguro lembra que essa promessa por parte do Governo ainda está por cumprir.
6: Quase nada foi investido dos 155 milhões de euros anunciados. Ora, quando se assinala meio século do Parque Natural da Serra da Estrela, em vez de passa-culpas, o que se exige são passos concretos para revitalizar e proteger o nosso património natural, que é também um dos principais ativos desta região do interior do nosso país. A Serra da Estrela merece mais do que promessas.
5: A promessa de verbas para revitalizar o parque foi feita em 2022, a março deste ano. A Associação de Municípios do Parque Natural da Serra da Estrela disse que o plano de revitalização daquela área continua sem avançar e que todas as ações previstas não têm financiamento assegurado. Na Guarda, António José Seguro lamentou ainda que não saiam da gaveta muitas das recomendações feitas ano após ano para melhorar a prevenção dos incêndios. É o que diz o Presidente da República na cerimónia que assinalou os 150 anos dos bombeiros voluntários da Guarda.
6: Tenho transmitido a necessidade de melhorarmos a prevenção e a capacidade de resposta. O relatório da Comissão Técnica Independente, que avaliou os incêndios de agosto do ano passado e foi revelado há poucos dias, vai no mesmo sentido. E aponta algo ainda mais preocupante. Muito ficou por fazer depois dos relatórios anteriores dos incêndios de 2017. E essas falhas reduziram a nossa capacidade de resposta aos grandes incêndios do ano passado.
5: As palavras de António José Seguro a pedir mais atenção ao Parque Natural da Serra da Estrela, o chefe de Estado que anunciou a atribuição da Ordem de Mérito à Associação Humanitária de Bombeiros Voluntários da Guarda, que assinala 150 anos.
1: Mais de 200 de operacionais continuam envolvidos no combate a 2 fogos que estão em fase de resolução no Conselho de Carraseda de Anciães.
5: Não há por agora risco de propagação para lá do perímetro definido pelos bombeiros. O primeiro fogo situa-se na freguesia de Linhares. Os operacionais contam com a ajuda no terreno de meios aéreos e mais de 70 viaturas. Entretanto, também o incêndio em Paramos está em fase de resolução. De acordo com o site da Proteção Civil, continuam mais de 80 operacionais e 6 meios aéreos no terreno. O vento está a preocupar os bombeiros e a dificultar o combate às chamas.
1: As urgências de oftalmologia dos hospitais do Serviço Nacional de Saúde não têm previsto um reforço do número de profissionais para a noite do eclipse.
5: O fenómeno acontece na quarta-feira, não há reforço para já, é o que indica a direção executiva do SNS ao jornalista do Observador Tiaqueiro.
7: A direção executiva do SNS diz que não se espera um aumento significativo da afluência às urgências e que por isso não está a ser equacionado um reforço dos profissionais. Para se perceber, até porque não é comum ouvirmos falar de urgências de oftalmologia, os hospitais do SNS têm nos dias úteis e durante o dia o apoio de oftalmologistas na urgência. Mas durante a noite e aos fins de semana e feriados, o que acontece é que há uma concentração da resposta, ou seja, está concentrada nas urgências metropolitanas em Lisboa e no Porto. E na noite do eclipse, portanto de quarta para quinta-feira, sim, serão os hospitais de São José em Lisboa e de São João no Porto a assegurar a urgência e onde estarão escalados dois médicos oftalmologistas.
5: Os hospitais acreditam que a campanha de sensibilização que tem sido feita nos últimos dias deve ser suficiente para evitar um aumento significativo da ida às urgências. Um dos maiores riscos associados à observação do eclipse sem os óculos adequados é o de desenvolver uma retinopatia solar.
7: No fundo, é a morte das células da retina. Se essa observação for prolongada, essa lesão pode ser definitiva, pode ser permanente, ou seja, causa uma diminuição permanente da capacidade visual. E atenção que a morte solar é indolor, ou seja, a pessoa só se apercebe de que algo não está bem nas horas seguintes e não no momento em que está a observar o sol.
5: O risco associado à observação do eclipse, acredita a direção executiva do SNS que não há necessidade de reforçar os números de médicos nas urgências face aos avisos que têm sido feitos nos últimos dias. O eclipse solar acontece na quarta-feira.
1: Na atualidade internacional, Israel rejeita o plano de paz com 15 pontos para a faixa de Gaza.
5: Um plano elaborado pelo Conselho de Paz, criado por Donald Trump, teve luz verde do Hamas, posição confirmada por Benjamin Netanyahu na última hora. O primeiro-ministro israelita garante que o exército do país não vai sair de Gaza até o Hamas estar completamente desarmado. Entretanto, há pouco, o Hamas deixou um apelo aos Estados Unidos da América para que seja exercida pressão sobre Israel numa tentativa de mudar a posição de Tel Aviv para que aceitem esse acordo de paz com 15 pontos.
1: Irão e Oman insistem que está para breve um acordo para permitir a navegação no Estreito de Hormuz, mas as exigências iranianas podem complicar o cenário de entendimento.
5: O Irão pretende que os Estados Unidos fiquem de fora das conversas e ter maior domínio sobre a passagem. Ainda hoje, o Ministério dos Negócios Estrangeiros do Irão assegurou que todas as conversas estão a ser feitas com Oman e nenhuma com os Estados Unidos. Na Rádio Observador, o Tenente-General Marco Serronha diz que o Irão não pretende apenas gerir o tráfego marítimo, quer também a saída total das forças americanas da região.
8: Além de parar com a guerra, por assim dizer, exige a paragem do bloqueio naval e a saída do dispositivo militar do Médio Oriente. Portanto, o que me parece difícil nesta fase que os Estados Unidos possam aceitar naturalmente.
5: A análise do Tenente-General Marco Serronha no Gabinete de Guerra, aqui na Rádio Observador. Hoje, o governo do Irão mostrou também imagens do líder supremo que, de acordo com alguma imprensa que está a detalhar o que se passa no Médio Oriente, estaria perto de uma morte iminente. Hoje saem essas imagens de Khamenei.
1: Tempo agora para o desporto. Está na estrada a quarta etapa da Volta de Portugal.
5: É ainda longe do fim, mas será um final complicado. Esta quarta etapa fecha com a subida à Torre, na Covilhã, para muitos um dos pontos altos desta edição. A ligação de hoje, 154 km, é entre Figueira dos Vinhos e o Alto da Torre, na Covilhã. A etapa de hoje inclui ainda três contagens de montanha antes da derradeira subida à Torre. O português Rui Oliveira mantém a camisola amarela, vai tentar segurá-la no final desta etapa, que está a entrar nos últimos 50 km.
1: No futebol, é dia de estreias para Benfica e Futebol Clube do Porto, na edição deste ano da Primeira Liga. Os Dragões são os primeiros a entrar em campo.
5: Acontece às 6 da tarde, com o objetivo de aproveitar o deslize do Sporting. O Futebol Clube do Porto mede forças com o Alverca. Francesco Farioli deixa um aviso à equipa. O título de campeão nacional, conquistado na época passada, é coisa do passado.
9: Temos de parar de fazer comparações com a época passada porque ela já passou. Temos alguns troféus no museu, mas o que fizemos agora foi embarcar nos nossos barcos. Já não vamos comparar com o passado e agora vamos colocar todos os pés no chão para atacar o que está à nossa frente.
5: Os portistas recebem o Alverca, que é orientado pelo antigo treinador da equipa júnior dos Dragões, Sérgio Ferreira. Acredita que os ribatejanos têm tudo para serem competitivos. O Futebol Clube do Porto Alverca tem relato aqui na Rádio Observador.
1: E logo a seguir joga o Benfica frente ao Académico de Viseu, jogo à porta fechada.
5: Consequência de um castigo aplicado pela Autoridade para a Prevenção e o Combate à Violência no Desporto ao Benfica, a decisão de encerrar o Estádio da Luz aos adeptos mereceu comentários por parte de Marco Silva. O treinador diz que é uma decisão que nada ajuda o futebol português.
10: Retirar 65 mil pessoas ou 60 mil pessoas de um estádio de futebol, se achamos que é assim que vamos resolver problemas, estamos completamente enganados. Acho que temos muitos bons exemplos pela Europa de como contrariar algumas coisas que não são boas, e se não são boas há que atuar diretamente, e não é interditando ou não permitir que os adeptos estejam no estádio e que um jogo seja à porta fechada que vai resolver o que quer que seja. Simplesmente, e eu não entendo, retiraram isso não só ao Benfica, ao próprio Académico, ao próprio espetáculo, é ir por caminhos que, na minha opinião, não vão resolver nada.
5: As palavras de Marco Silva em conferência de imprensa antes do jogo entre o Benfica e o Académico de Viseu, partida marcada para as 20h30 da noite. Do lado do Académico de Viseu, há aqui um regresso à elite do futebol nacional. 37 anos depois, a equipa de Viseu está de novo na Primeira Liga e para esta noite o técnico Bruno Pinheiro admite que as bancadas vazias do Estádio da Luz podem ajudar a equipa de Viseu.
1: Uma partida para ouvir aqui na Rádio Observador às 20h30, com emissão especial de desporto.
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1: Muito obrigada por escolher a Rádio Observador para estar consigo nesta tarde de domingo. Eu sou a Filipa Duarte. Por aqui, nesta próxima hora, há repetição de Conversas do Fim do Mundo.

0: Sejam bem-vindos às Conversas do Fim do Mundo. Estamos de regresso depois de uma retemperadora pausa e regressamos com um viajante que é geógrafo e que desenha os lugares por onde vai passando. Ele tem muitos caderninhos com muitos rabiscos. Começou a viajar tarde, já viveu em várias geografias, umas mais próximas e outras mais distantes. Já vamos saber quais. Miguel Antunes, bem-vindo às Conversas do Fim do Mundo.
1: Obrigado por me receberem.
0: Ora essa, Miguel. Olha, foram os mapas que te levaram às viagens?
1: Foram, sim, antes, porque eu sempre viajei com a família, sul de Espanha, Portugal inteiro, mas só foi mesmo quando fui para a geografia, para o curso de geografia, porque sempre tive interesse na geografia, planeamento urbano, também no ambiente, mas pronto, foi ali que me abriu os horizontes e a mente para viajar. Tinha certos professores que diziam, vocês viajam ao máximo e tentem. E nessa altura ainda não era muito barato viajar. Não?
0: Viajar, tu eras aquele jovem que passava muitas horas a olhar para os mapas e a sonhar com grandes viagens.
1: Sim, Miguel. Se bem que não foi algo imediato.
0: Uh-huh.
1: Fui aos poucos. Depois fiz uma viagem com um amigo sozinho, foi assim a primeira grande e apanhei ali o bichinho. Mas foi mesmo só depois do curso e do mestrado que nasceu este bichinho.
0: Das viagens.
1: Exatamente.
0: Muito bem. E então aí começaste por viajar. Para onde?
1: Pronto, até 2013 viajei pouco. Itália, Espanha, França, era tudo muito aqui à volta.
0: O mundo latino, europeu.
1: Exatamente,
0: era.
1: Muito semelhante ao português.
0: É o que é mais próximo também.
1: Sim,
0: não
1: mais
0: é?
1: Fácil, não é? Uhum. E menos assustador, não é?
0: Assustador?
1: É sim, porque não havia. Pronto, ir para lá de certos horizontes era um pouco. Podia ser assustador, não é? Nessa altura não havia, 2007, 2010, não havia um conhecimento tão grande, generalizado, não é? Redes sociais, nem nada. E então era tudo meio misterioso, o que era bom também. E foi quando fui para a Letónia, em 2013, acabei o mestrado em ambiente, e não tinha feito Erasmus, e pensei, tens que fazer alguma coisa lá fora. E sempre quis fazer Erasmus, mas não foi possível. E depois, então, comecei à procura de projetos europeus, e encontrei o Serviço Voluntariado Europeu, e podia escolher qualquer país do mundo, da Europa.
0: Que luxo.
1: Mas depois queria algo mesmo impactante.
0: Uhum.
1: E então vi a Letónia e fui ao mapa, não sabia muito da Letónia, fui ao mapa e vi ali mesmo junto à Rússia, portanto a ponta oposta da Europa, não é? De Portugal,
0: uhum.
1: Totalmente dois pontos opostos, e disse, por que não? E fui em pouco tempo, não houve preparação, não houve nada, e fui à aventura.
0: Para a Letónia.
1: Exatamente.
0: Que país é que foste encontrar em 2013, Miguel?
1: Bem diferente de agora. Eu voltei no ano passado, através de líder viagens por uma agência. Em 2018 também fui lá, mas em 2013 era totalmente, ainda era muito soviético, não havia muita. Só mesmo o centro histórico é que tinha, a Old Town é que tinha alguns negócios, aquelas coffee shops internacionais, não é? Mas também não era nada de Starbucks, era uma coisa mais pequena.
0: Quando dizes o centro histórico, é o centro histórico
1: mesmo
0: da capital,
1: Old Town,
0: Riga,
1: exatamente,
0: não é?
1: Riga, exatamente. Que não é muito grande, mas era mesmo ali concentrado. E McDonald's e tudo, não sei se posso dizer marcas.
0: Podes.
1: pronto, então tudo à volta era fantástico, era desconhecido, era um pouco, não assustador, porque eu gosto de aventuras.
0: Uhum.
1: E morava numa zona, num bairro soviético, daqueles feios blocos comunista.
0: Ah,
1: e os próprios locais diziam, mas
0: estás
1: ali.
0: O famoso brutalismo soviético.
1: Exatamente,
0: uhum.
1: Naqueles muito quentes, muito acolhedores, porque lá fora estavam menos 27 graus, menos 20, 27 graus. E dentro de casa andava de t-shirt e calções. Aquele clichê, mas...
0: Mas existe,
1: tudo,
0: não é?
1: Sim, não. E é tudo muito confortável lá.
0: Portanto, foste encontrar um país em 2013 ainda com uma forte herança soviética.
1: Sim,
0: isso?
1: Sim. Muito, muito. Todo o Báltico.
0: Todo o Báltico. Que era visível... só, entre aspas, que era visível na atmosfera e na arquitetura e no desenho das cidades, ou também no cotidiano das pessoas, Miguel?
1: Sim, muito. Bastava sair da Old Town.
0: Uhum.
1: Ia-se para uma zona por trás da Estação Central, que se chamava mesmo a Moscova. Portanto, era mesmo a zona soviética, digamos. E então aí era assim, um mundo totalmente à parte. É assim um pouco muito degradado, pessoas muito estranhas, muitos bêbados, muitos sem abrigo, em situações... que andavam sempre à bulha uns com os outros, e então, e isso via assim, entravam nos trams, e então, mas para mim era tudo fascinante.
0: E portanto estiveste o ano passado na Letónia e sentiste já diferenças.
1: Sim, sim, sim. Em 2018 já senti muitos negócios. Quando eu estive lá na Letónia, em 2013, era o último ano que eles tinham a moeda local.
0: Ok.
1: Que ninguém queria. Mudar para o euro, depois mudaram no ano seguinte. E não sei se foi também por isso, mas depois muitos negócios, digamos ocidentais, abriram.
0: Abriram
1: assim. E é uma coisa totalmente diferente. Riga é uma cidade, qualquer capital do Báltico, é uma capital
0: europeia.
1: Semelhante, sim, europeia. Ocidental.
0: Ocidental. Muito bem. Quanto tempo viveste na Letónia?
1: Estive lá 8 meses a fazer o voluntariado. E tentei ficar lá mais tempo.
0: Fizeste voluntariado em quê?
1: Estava numa organização educativa, mas o objetivo era falar da Europa, falar do euro, que o objetivo era mesmo falar das coisas boas do euro. E fui a umas conferências, comecei a falar da realidade portuguesa, não é? E eles não gostaram muito do que aconteceu, da subida dos preços e tudo. E pronto, recebíamos uns e-mails.
0: Assustaste-os, foi.
1: Foi. E eles, é melhor mudarem o discurso. E foi. Ia falar de Portugal. Para eles, Portugal era um fascínio.
0: Porquê?
1: Tipo, mas porquê que estão aqui? Porquê que estás aqui a viver na Letónia? E Portugal. É sempre aquilo, as praias, o calor. E parece que estão a falar da Nova Zelândia ou assim. Era muito engraçado. Hoje já não. Acho que já viajam muito.
0: Pois. E já altura. Aqui, não é? Na ponta sul do continente europeu. Então, e depois da Letónia, continuaste a viajar? Foi
1: que apanhei o bichinho. Enquanto estive lá, é a vantagem de ter ali... Pronto, são países muito pequeninos, não é? Em 4 horas estava em Tallinn, no norte. 4 horas estava em Vilnius, no sul. Em 12, que fiz de autocarro, estávamos em Varsóvia. E também se podia ir à Rússia. Era um pouco mais fácil, mas mesmo assim ainda... Era mais fácil ir à Bielorrússia.
0: Mas e tu foste?
1: Não fui por causa dos vistos. Era sempre difícil, tinha que ceder uma série de condições.
0: E tu não satisfazias essas condições?
1: Não, tinha que ser um hotel marcado, eu ia muito em couchsurfing, muito assim, em modo voluntariado.
0: Olha, com que ideia que ficaste dos Bálticos nesse ano de 2013, Miguel?
1: Sim, já sentia ali alguma vontade, alguma mudança, já se percebia que estavam a ir para a direção da Alemanha, Alemanha-Polónia, a Polónia já estava mais avançada, não é? E sentia-se que havia ali mudanças, mas muito ainda ligavam, eles respeitam muito as tradições locais, mesmo letãs, porque todos os países, por exemplo, no verão apanhei o solstício de verão, que é sempre uma festa incrível, é o Ligur, como dizem na Letónia, o Yanis, o São Pedro, e então eles aí vivem mesmo as tradições e são mesmo orgulhosos, e foi o que mais gostei, foi disso. Então era ali um misto de quererem sair da sombra soviética. E via-se que estavam a desenvolver-se bastante. A Polónia, então, já se via. Em 2013 já havia arranha-céus e uma modernidade fantástica.
0: É incrível, não é?
1: É.
0: Perceber de onde eles vieram,
1: sim,
0: não é?
1: Sim.
0: E onde eles estão agora,
1: exatamente.
0: Não é?
1: Sim. Todos aqueles países estão-nos a ultrapassar a olhos vistos.
0: Quer dizer,
1: até a Albânia, onde estive há 2 anos.
0: Albânia?
1: A Albânia está... eram arranha-céus por todo lado.
0: Ah, ok.
1: Muito. Percebe-se a constante evolução. De ano para ano, percebe-se que aquilo cresce.
0: Há um grande dinamismo, não é?
1: É verdade.
0: Muito bem. Então, e depois da Letónia e dos Balcãs, por onde andaste, Miguel?
1: Depois fazia pequenas viagens na Europa. Voltei a Portugal. Depois ainda estive na Inglaterra. Depois explorei ali Inglaterra uns tempos. E voltei a Portugal e depois fui para a República Checa. Em 2017.
0: E agora se chama Chequia. Foste para Timor.
1: Em 2017.
0: Foste para Timor.
1: Exato, depois da Inglaterra, 2017, fui fazer um Inove Contacto, o programa de estágios da ICEP. Portanto, está a fazer 10 anos em que eu estava agora no processo de recrutamento e de seleção.
0: E quanto tempo estiveste em Timor?
1: Estive lá 6 meses, é o Inove Contacto. E depois aproveitei para estar um mês de mochila às costas pelo Sudeste Asiático, era o meu sonho. E foi fascinante.
0: Muito bem, já vamos falar disso. Mas falemos de Timor. Aproveitaste para conhecer esta antiga colónia portuguesa?
1: Sim, sim, sim, sim. Era, e bem, porque no fim de semana, mais durante o fim de semana, éramos muitos portugueses e todos conhecem...
0: Havia uma grande colónia lá de portugueses em 2017 em Timor?
1: Sim, sim, sim. Há sempre muitos professores, há um grande volume de professores. Havia hoje 9, que éramos, penso que éramos 12.
0: Uhum.
1: É, portanto, íamos chegando. E depois havia muitos amigos de amigos, ainda a GNR já não estava lá, mas havia sempre... Muita gente tinha ficado lá, já estava lá há 20 anos, mas sim, éramos muitos e todos os fins de semana íamos a uma cascata, íamos a um município, íamos a um distrito, íamos a um sítio paradisíaco.
0: Os portugueses lá têm uma vida própria e à parte do resto dos timorenses?
1: Sim, todos os expats, os portugueses são os que estão mais...
0: Vivem na sua bolha, é isso?
1: Uma pequena bolha, dão-se com os timorenses, é verdade, mas há sempre, pronto, há ali uma diferença, sim.
0: Muito bem.
1: Mas então, nada como os australianos ou os americanos, não. Eles é que vivem mesmo numa bolha.
0: Só deles, não é?
1: Só deles.
0: E bastante grande, não é? E inchada.
1: Sim, sim, sim. Rica, sim.
0: Boa. Portanto, aproveitaste para conhecer também Timor, de uma ponta à outra.
1: Exatamente.
0: Viste lá em apuros, não foi?
1: Foi, exatamente.
0: Conta lá.
1: Foi. Para já, no dia-a-dia, não eram apuros, mas, por exemplo, se quisesse ir, ia muito ao fim do dia tomar um banho à Areia Branca, que é a zona marginal, até ao Cristo Rei, que é mesmo a ponta de Dili, e onde vamos todos, íamos sempre todos tomar banho, ao fim de semana estamos sempre lá, é onde se bebe água de coco, ali, a ver o pôr do sol, que são sempre épicos.
0: Em Timor, é isso?
1: Em Timor, em Dili, mesmo ali. E então, sempre com a água, no início, e água, despreocupadamente, e então... Havia sempre uma barreira de timorenses, e eu depois fui perguntando, e era uma barreira, digamos, de proteção dos lafaiques, que são
0: crocodilos.
1: Crocodilos, exatamente.
0: Dá
1: que
0: salgada,
1: por vezes
0: é?
1: Aparecem. Em Dili não há muito, é mais no sul, mas de tempos a tempos, às vezes surgem e atacou duas vezes um português que estava lá, e portanto era sempre esse risco, mas pronto, é tranquilo. Esse, o grande susto foi um dia que fomos a uma cascata.
0: Então, mas espera lá, na praia não tiveste nenhum encontro com nenhum...
1: Não tive. Mas ouvi as histórias que houve um português e outros que foram atacados.
0: Ok.
1: Havia alguns, mas não muitos ataques. Mas é sempre aquele perigo, medo de dar um mergulho.
0: Mergulhavas a medo, é isso?
1: Era. Ok. Sempre atrás dos timorenses.
0: Mas, ias a contar?
1: Exato, houve um fim de semana que fomos, foi um 13 de maio. Lembro-me que o Benfica tinha sido campeão, o Salvador Sobral tinha ganho o Eurovisão. E era Fátima. E então fomos todos de manhã, domingo de manhã, para uma cascata de jeep, fomos todos, era comum, e éramos para aí 15 ou 20, éramos vários grupos. E descemos até a cascata e já eram para aí 5 e tudo a dar mergulhos, tudo a não querer voltar, mas o guia local dizia que era melhor voltarmos antes de escurecer, porque havia jiboias e animais. E eles não queriam, mas eu insisti até conseguimos ir. Só que voltámos por um sítio totalmente diferente. E eu achei estranho, mas ninguém perguntou. E então o caminho por onde tínhamos vindo estava marcado, não é? E era uma descida ainda de uns bons quilómetros. Fomos ao lado, de lado, e fomos por caminhos que nunca ninguém tinha atravessado. E eu comecei a perguntar ao local, ao timorense, estamos bem, é seguro? Sim, sim, não há stress, não há stress. E então andámos para aí uma hora, hora e meia, até já não haver luz. Eu só tinha óculos de sol e, portanto, já estava escuro, estávamos todos calções, havaianas, e estava de óculos de sol e já não conseguia ver nada.
0: Ou seja, não tinhas os teus óculos de ver.
1: Exatamente, e comecei assim a entrar um bocado em pânico, mas pronto, confiei no local. E chegou um ponto, pá, aí, hora e meia depois, chegámos a uma parede pá, com 10 metros de altura, seca, havia alguns ramos, algumas... Eu na altura não fazia escalada, por isso não... pronto, alguns conseguiram subir. O timorense saltou, parecia um local, não é? A saltar. E alguns de nós não conseguiram subir. E então ficámos ali para aí uma hora e tal parados, às escuras completas, não havia aldeias à volta, nada. E chegou frio, né? Estávamos todos calções molhados da cascata. E começa ali a entrar em pânico. E tivemos para aí uma hora e meia ali parados a tentar subir e não conseguíamos. E não há serviço de resgate, não há nada. Então foi muito estressante.
0: Como é que saíram daí?
1: após muito, muito trabalho, esforço, fazíamos cordas de com as toalhas.
0: Ah, ultrapassaram a tal parede.
1: Conseguimos, quando foi difícil. E havia pessoas muito pouco preparadas e ficámos para aí 2 horas para tentar subir. E depois ainda tivemos para aí 1 hora e tal, por mais caminhos travessos. E lá chegámos e estavam os bombeiros à nossa espera, porque quem tinha ficado lá tinha ido pelo local seguro. Estava em pânico, não é? Porque nós desaparecemos.
0: O grupo nunca mais aparecia, não é?
1: Exatamente.
0: Grande susto.
1: Foi
0: o teu maior susto em viagem,
1: foi,
0: Miguel?
1: Foi o maior. Depois estive pequenos, mas já viajei um bom bocado e, por acaso, não tenho tido muitos
0: percalços.
1: Não.
0: Muito bem. Olha, estamos aqui a chegar ao final da primeira parte. Vamos abrir o álbum de viagem. Miguel, guardas contigo algum objeto que tenhas trazido das tuas viagens e que seja especial?
1: Sim. Bem, então, tenho os cadernos todos de sketchbook, não? Diários gráficos, mas...
0: Quantos cadernos tens?
1: Já tenho para uns 30.
0: Uau!
1: Numa estante em que está tudo escrito. Uhum. Está Timor, está Sudeste Asiático, está República Checa. E é giro às vezes ir lá e abrir e voltar.
0: Uhum.
1: E, portanto, eu trago aqui, que é um lenço Thais, que é um daqueles lenços típicos.
0: De Timor?
1: Exatamente, cheio de colorido. E é especial porque, pronto, lembra todo aquele tempo. E é feito lá no mercado de Thais, que é mesmo num arredor de Dili. E é uma das coisas que tenho...
0: Que tu guardas das tuas viagens.
1: E tenho o passaporte também, cheio de carimbos. De carimbos, da altura. E são os objetos.
0: Olha, que ideia que tu tinhas dos timorenses quando partiste e que ideia com que tu ficaste quando chegaste?
1: Sim, eu tinha uma ideia muito boa gente, porque eu vivi...
0: Há aqui uma relação... não sei, corrijo-me se estou enganado. Estabelece aqui uma relação quase sentimental com os timorenses, é?
1: Sim, muito da parte
0: deles. Depois de se viver em Timor.
1: Ah, sim, sim, exatamente. Eu sempre conheci timorenses, andei com vários em escola, na escola, porque ao meu lado, ao lado da minha casa, no prédio ao lado, houve uma grande colónia de refugiados timorenses, talvez nos anos 90. E muitos viviam ali, em Carnaxide, e porque havia um campo de refugiados onde é agora o Jamor, onde são os campos de ténis. E, portanto, lembro-me de Carnaxide ter muitos
0: timorenses.
1: Sim. E fui encontrar uma timorense com quem jogava basquete.
0: Portanto, fosse encontrar uma antiga vizinha em Timor.
1: Exato, estava numa festa e ela... e eu olhei, já não vinhas para aí há 20 ou 30 anos.
0: Sim.
1: E foi incrível como é que, em Timor, né? Foi no meio, ela voltou para Timor. E, portanto, sim, e os timorenses têm um apreço e uma gratidão aos portugueses incrível. E, portanto, somos hiper bem respeitados e tratados lá. E se dizemos que somos professores, os meus amigos diziam que eram professores, então aí é uma coisa...
0: Ah, é?
1: Até dá para fugir a alguns problemas, dizer que é professor e a polícia adora.
0: Facilita,
1: sim,
0: é
1: sim,
0: isso.
1: Sim. Há uma grande gratidão, sim.
0: Boa, muito bem. Estamos à conversa com o viajante Miguel Antunes. Vamos fazer aqui uma pausa nas conversas do fim do mundo desta semana. Até já.

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9: Começamos na atualidade internacional. O Hamas pede aos Estados Unidos que intervenham perante Israel depois da recusa do acordo de paz para a faixa de Gaza. O grupo extremista quer que os Estados Unidos exerçam pressão junto de Benjamin Netanyahu com o objetivo de tentar mudar a posição israelita. O governo de Israel anunciou hoje que rejeita o plano de paz com 15 pontos para a faixa de Gaza, feito por Donald Trump. O primeiro-ministro israelita garante que o exército do país não vai sair de Gaza até o Hamas estar completamente desarmado. Benjamin Netanyahu anunciou que Tel Aviv está em conversações com os Estados Unidos sobre o plano, considerando que há pontos que não são aceitáveis para Israel. Ainda no Médio Oriente, o Irão divulgou um vídeo em que surge o líder supremo. É um momento raro. O vídeo do líder supremo do Irão é difundido numa altura em que várias agências davam conta de que Khamenei estaria prestes a morrer. As imagens foram partilhadas pela agência de notícias MER, que mostram Moitama Khamenei sentado e a conversar com um grupo de pessoas. Esta divulgação é feita numa altura em que o Irão e Omã insistem que está para breve um acordo para permitir a navegação no Estreito de Hormuz, mas as exigências iranianas podem complicar o cenário de entendimento. O Presidente da República lembrou hoje que a revitalização do Parque Natural da Serra da Estrela é uma promessa que se arrasta há demasiado tempo. António José Seguro lembra a ação do Governo depois de um incêndio que afetou a região durante 2 semanas em 2022. Na altura, foram prometidos 155 milhões de euros para revitalizar a zona pós-incêndio. O chefe de Estado diz que a região não pode ser esquecida e que são necessários mais passos concretos para a revitalização do Parque Natural da Serra da Estrela. O Presidente da República assume ainda que não percebe porque é que não saem da gaveta muitas das recomendações feitas ano após ano para melhorar a prevenção dos incêndios. Ainda no que toca à situação dos incêndios, mais de 160 operacionais combatiam fogo no distrito de Vila Real. As chamas estão a lavrar em Vila Pouca de Aguiar. Um incêndio longe de habitações. Estão no terreno mais de 160 operacionais, um número reforçado nas últimas horas. Estão acompanhados por mais de 40 meios terrestres. Contam ainda com o apoio de 8 meios aéreos. Já em Carreseda de Anciães, os 2 focos estão em fase de resolução. Ainda assim, mais de 200 de operacionais continuam envolvidos no combate, embora não exista por agora risco de propagação para lá do perímetro definido pelos bombeiros. Tempo agora para o desporto. Está na estrada a 4ª etapa da Volta a Portugal, já mais perto do fim, um final complicado previsto, até porque esta 4ª etapa fecha com a subida à Torre, na Covilhã, para muitos um dos pontos altos desta edição da Volta a Portugal. A ligação de hoje, 154 km entre Figueirão dos Vinhos e o Alto da Torre, na Covilhã. A etapa inclui mais 3 contagens de montanha antes dessa derradeira subida à Torre. Neste momento faltam menos de 32 km para a meta.

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0: Estamos de regresso para a segunda parte das conversas do Fim do Mundo, esta semana com o viajante Miguel Antunes, geógrafo, desenhador. Miguel, de onde é que saiu ou de onde é que surgiu esta paixão de desenhar, ou como é que surgiu esta paixão de desenhar os locais por onde vais viajando?
1: Sim, eu sempre desenhei quando era criança. Pegava em revistas e desenhava os contornos. Sempre estava ali, estava horas e horas sentado. Depois na escola era para ter ido para a arquitetura, mas não fui pela matemática. E deixei completamente o desenho. E em 2013, na Letónia, foi por isso é que a Letónia é tão importante. Nessa altura havia um viajante que estava a dar uma volta ao mundo de caderno em punho. E eu descobri, e foi nessa altura que também nasceu a comunidade de Urban Sketchers Internacional. Portanto, conjugou-se tudo.
0: E tu pensaste, se calhar está na altura de eu voltar a desenhar.
1: Exato.
0: Foi?
1: Foi. E eu comecei, por acaso, só a escrever um diário escrito. Mas depois disse, se calhar podia desenhar inspirado em tudo o que estava a acontecer. Mas sem qualquer pressão de ficar bom ou bonito. E depois, então, fui vendo que aquilo era fantástico. Era um meio de guardar memórias. E foi aí que nasceu o bichinho. Até agora.
0: Muito bem. Desenhaste também o Sudeste Asiático quando por lá andaste.
1: Exatamente.
0: Depois da tua experiência de 6 meses em Timor.
1: Sim.
0: Para um europeu, quão estimulante é a Ásia,
1: ah, é
0: Miguel?
1: Fantástica, fantástica, sim. Para mim é... Bem, ainda não estive no oposto, não estive nas Américas.
0: Eu pergunto isto porque o continente asiático é...
1: Sim. É vibrante, é tudo.
0: Colorido, não é?
1: Sim. Aos cheiros, é... A temperatura.
0: Colorido e polifórmico, desculpem a expressão,
1: sim.
0: Tem muitas formas, não é?
1: Tem. E são as comidas, são os cheiros, a umidade, o calor. E é fascinante porque tudo é vibrante, não é? As ruas. Eu fui ao Vietnã e também são aquelas ruas, aqueles cruzamentos, não é? Incríveis.
0: Desafiam a vida e a morte, não é?
1: Sim. Se bem que há ali um sistema, um controle, uma ordem, digamos.
0: Sim.
1: Que basta...
0: A ordem no caos, não é?
1: Sim, não há acidentes.
0: É impressionante, não é? Como é que eles se orientam todos?
1: Sim. E a pessoa vai descobrindo, a pessoa vai, passa, não há passadeiras, não é? Então passa-se ali por entre as motas, devagarinho, e elas não chocam, é fascinante. E estar a desenhar na Ásia, não é? No Vietnã eu estava sentado e veio uma família de chineses atrás de mim, mas literalmente os asiáticos são muito cruz, digamos. Metem-se mesmo em cima, os europeus estão afastados.
0: Respeitam o espaço, não é?
1: Sim, e até
0: a bolha de cada um, não é?
1: Sim, até se afastam quando se percebem que nós estamos a observar.
0: Mas estavas a dizer, estavas a desenhar no Vietnã,
1: sim,
0: é isso?
1: Exatamente.
0: E uma família de chineses...
1: Basicamente, colou-se
0: aos teus ombros,
1: sim,
0: foi?
1: Exatamente, a ver. E no fim fiz o desenho e um deles pediu: "Can I take a picture with my child?" E eu, ok. Então meteu a filha, pai com 5 anos, ao meu lado.
0: Sim.
1: Pronto, e abri o caderno, tirou fotos e pronto. Era uma celebridade. E pediam-me para desenhar retratos das filhas e ofereciam-me as refeições. E eu não tinha a vontade para desenhar pessoas, então recusava. Mas era tudo incrível. E muitos também às vezes juntavam-se com cadernos e com lápis a desenhar.
0: Ao teu lado?
1: Todo, sim, é todo um mundo assim. Saíam das lojas e os filhos vinham desenhar. Assim, é mesmo um estimulante.
0: Muito bem. O que é que gostas mais de desenhar, Miguel?
1: Gosto de arquitetura, a comida também. É assim, são os dois subjects. E eventos também.
0: No mundo, pronto, ou pelos países por onde tens andado também a viajar e a desenhar, qual foi o local assim mais fascinante, mais estimulante, Miguel?
1: Eu penso que foi o Laos. O Laos foi a minha primeira paragem naquele mochilão que eu fiz, depois de Timor. E o Laos é incrível. Eu não fui à capital, portanto estive na segunda cidade, em Luang Prabang, e é fantástico porque tem tudo. Tem ali o Mekong, que passa... Tem
0: Mekong,
1: comunidades,
0: o rio Mekong.
1: Tem comunidades piscatórias, depois tem provas de canoagem, que estão 10 pessoas numa canoa ali a competir. Depois tem uma comunidade de monges budistas, imensos templos, super, tanto que de madrugada é uma coisa um pouco turística, mas há aquela, o almsgiving, estar ali nas ruas, os turistas e os locais vão com comida e estão todos sentados no passeio e estão ali, pronto, a dar comida aos monges que vêm com a sua taça, que recolhem comida, tudo a questão do karma, não é? E do budismo, e é tudo essa profusão de cores e a cidade em si é colonial, francesa, portanto é concentrado, é incrível, incrível. Acho que eu fui sido mais curioso. Depois também fui a Angkor Wat, no Camboja, não é?
0: Uh-huh.
1: Que também é super interessante. Um pouco massificado, não é? Mas o Laos, então, é fantástico.
0: A qual massificado, Miguel?
1: É por causa do templo, não é? De Angkor Wat. E a cidade, que é a cidade base.
0: Sim, mas ao ponto de não te deixar ter uma percepção...
1: Sim,
0: do conjunto arquitetónico, na sua totalidade.
1: Exatamente, ali o complexo é enorme, não é? Mas o percurso é todo para aquele templo mais famoso. E então são centenas de pessoas ali a passar e estão ali a tirar fotos. E é muito Instagramável. Instagramável.
0: Uh-huh.
1: Mas depois basta sair um bocadinho e ir para o complexo, não é? E é enorme. E a cidade base, Siem Reap, é super... Acho que foi a cidade mais... Mesmo o Vietnã, não, pronto, era caótico, mas pronto, era local, é verdade. Mas Siem Reap, que é uma cidade tão pequena, era uma loucura de bares, parecia um bocado albufeira. Tuk-tuks, o sítio onde eu fui mais incomodado com tuk-tuks. Era a cada segundo... era
0: mais do que em Lisboa?
1: Lisboa está a começar, sim. Mas depois também era giro, porque dava para regatear preços, então... É preciso também perceber, não é? Como é que eles funcionam. Mas sim, Laos foi o mais interessante.
0: Ok, visualmente, não é?
1: Sim.
0: Portanto,
1: sim.
0: Esse mochilão foi Vietnã,
1: Laos, Vietnã, Camboja, e depois Malásia e Singapura. Acabei. E sim, fiz aquele. E durante Timor fiz também. Fui a Singapura, fui a Bali, fui a vários sítios. Sim, ali a Kuala Lumpur.
0: Uhum.
1: Então esse mochilão eu tinha 22 dias. Podia ter feito 30 países quase.
0: É muito barato, não é, viajar no Sudeste Asiático?
1: E há muita gente que tenta fazer 10 países em quase 10 dias, não é?
0: Pois.
1: E eu não preferi estar 4 dias em Luang Prabang, estar outros 4 ali, aqui, Vietnã, fazer o comboio.
0: E viajar com algum tempo.
1: Exatamente.
0: Não foste à Índia, porquê?
1: Não. Já fiz escala na Índia.
0: Sim.
1: Mas não posso dizer que... Se calhar pessoas dizem, eu fui à Índia. Como a Tailândia, também fiz lá a escala, meti o pé fora do aeroporto. Há quem considera que está visto, mas eu não.
0: Uh-huh.
1: É mesmo, tem que ser com meaning, não é? Com
0: sentido. É uma viagem
1: a
0: realizar.
1: Exatamente.
0: Mas
1: sim.
0: Com mais tempo, não é?
1: Sim. A Índia, fiz lá a escala, é verdade. Mas quero ler, sim. Quero até fazer mais, fazer o oeste, portanto, Goa,
0: uh-huh.
1: Irás... Onde os portugueses passaram, não é? Mas ir a Goa, descer e depois saltar para o Sri Lanka. E isso é um 2-1 que gostava de fazer. Eu penso que é mais calmo aquilo, o Ocidente, porque aquelas grandes cidades acho que é... Mas é uma experiência, não é? Toda a Índia.
0: Um dia. Alguma razão especial para fazeres essa costa ocidental da Índia? Por causa da presença portuguesa ou porque é mais...
1: Sim, um pouco. Se bem que já não se deve perceber como Timor, as pessoas pensam, vou a Timor e há imensos
0: vestígios
1: portugueses.
0: Não há.
1: Em Dili quase não há nada. Porque foi tudo incendiado pelos indonésios quando saíram de Timor, tocaram fogo.
0: Após o referendo,
1: exatamente.
0: Não é?
1: Onde há mais, em Baucau, que é a segunda cidade, é 4 horas.
0: Sim.
1: Tem um mercado, tem a pousada linda. E pronto, não é muito pela presença portuguesa, mas aos fortes, isso, mas acho que é muito mais calmo. É uma zona, é uma Índia mais calma, mais interessante para mim. E Goa, porque também li agora um livro do Nobel, o Orhan Pamuk,
0: uhum.
1: Que é giro porque ele desenha também, então nos cadernos, onde ele ia desenhando e escrevendo memórias e ideias para os romances, ele desenhava. E então o livro comprei-o para isso. Comprei-o para ver os desenhos que eu fazia e descobri um pouco a obra dele. E ele passa muito tempo em Goa. E parecia-me super idílico. Sim.
0: Ah, boa.
1: É um pouco por isso.
0: Muito bem. Olha, tiveste um bric-a-brac em Singapura. Foi...
1: Singapura não é um sítio onde se possa... Se possa fazer...
0: Pisar o risco,
1: exatamente,
0: não é?
1: Exatamente.
0: Então,
1: agora um francês.
0: E tu que... pisaste, foi?
1: Foi, mas sem saber, não foi?
0: Sim.
1: Por lá, porque é muito restritivo.
0: Que diatribes fizeste?
1: Sim,
0: ou
1: eu,
0: que diatribe fizeste em Singapura, Miguel?
1: Quando saí de Timor,
0: sim.
1: Portanto, levei a minha grande mala, não é? E pus lá alguns objetos. E até a minha irmã me tinha pedido: olha, traz-me aí isto, que aqui é mais caro e aí é muito mais barato. E algumas bebidas e algum material, pronto, alguns produtos timorenses.
0: Uhum.
1: Sem selo, sem nada, não é? E então muito local, dos mercados. E quando chego ao raio-x, tive que tirar a minha mochilona, não é? Uma grande mala, porque eu ia fazer um mochilão. E o que acontece é que há muitos portugueses que enviam diretamente a mala para Portugal. E portanto não há grandes revistas, não há raio-x, não é? E eu, pronto, tive que sair para esta zona de segurança, tive que fazer o processo outra vez, e quando eles me dizem: open your suitcase, you have contraband. E eu aí fiquei branco. Fiquei branco porque contraband em Singapura pode ser arriscado.
0: Contraband
1: pensei logo
0: meaning
1: fosse...
0: prison.
1: Exatamente. E às vezes pior, porque em Singapura quando se chega, eles carimbam logo o passaporte e dizem que há pena de morte para o traficante de droga.
0: Ui.
1: Quando ouvi contrabando, pensei, meteram-me droga na mala.
0: Não.
1: Ou assim.
0: Pois.
1: Comecei a ficar branco. Venha aqui a esta sala. E eu comecei a fazer logo filmes de preço no estrangeiro, não é? E chega uma sala, um armazém gigante, só tabaco. Era tabaco e bebidas. E eu achei aquilo, ok, não é uma cela, não é prisão, não é nada. E então dizia: você, abra. Eu abri e tinha lá alguns, pronto, algum material, bebidas e estes lenços.
0: Ah.
1: E eles disseram: você não pagou imposto aqui em Singapura, você está a fazer contrabando, traz de outro país, tem que nos pagar. Primeiro, isto é uma fine, uma multa de, acho que eram $200 por cada objeto, e eu tinha 40. Comecei a fazer as contas, via para o mochilão e eu comecei logo branco, quase a chorar. Epá, não, eu sou estudante e vou fazer um mochilão e estou com pouco dinheiro. E eles: é a primeira vez. Eu: é. Então, ok, pode deixar aqui tudo. Eu: posso, pode ficar. Fica aí com isso. Paga então $15 de multa.
0: Olha que sorte.
1: É.
0: Olha que sorte,
1: Singapura,
0: Miguel. Não se brinca, não é?
1: Não. Ásia, Indonésia também é bastante difícil, né? Restritivo. E há uns quantos viajantes que têm problemas.
0: Sim, sim.
1: Portanto, foi assim um sobressaltito.
0: Muito bem. Olha, viagens é que tens planeadas agora, Miguel?
1: Eu ainda estou a planear, estou sempre a planear muitas, não é?
0: Sim.
1: Mas penso que irei à Geórgia e à Arménia. Que já no ano passado queria ter feito, não consegui. E ainda, pronto, está no meu, na minha lista. Porque eu adoro os Balcãs, é a região da Europa. A minha favorita.
0: É, porquê?
1: Os Balcãs é incrível. Porque não é Europa. É um bocadinho de Europa, mas é muito... tem influência, não é? Otomana e Médio Oriente. E a comida é toda pouco europeia. E é fantástica. E quando fui à Bósnia, comecei na Croácia, portanto depois passei para a Bósnia e é logo... E Sarajevo é impressionante. É um choque. Então, apaixonei-me um bocado por aquela região.
0: Porquê que é um choque?
1: Eu tinha vindo de Mostar, que é uma cidade super modelo, que foi bombardeada, mas depois reconstruída.
0: Uhum.
1: E está toda novinha em folha, perfeitinha. E depois...
0: Mostar, que é no sul da Bósnia-Herzegovina.
1: É, 2 horas de Dubrovnik.
0: Uhum.
1: E quando chego... Era Bósnia. E quando chego a Sarajevo, penso que era algo semelhante, não é? E sabia que tinha acontecido, não é? Pensei que tivesse havido...
0: A guerra civil dos anos 90, né? Sim.
1: Mas não houve reconstrução quase nenhuma. Porque eles querem mesmo manter
0: a cidade
1: a
0: como cidade mártir,
1: sim,
0: não é?
1: Sim. E os edifícios ainda têm muitos com buracos de balas daquele, e depois imensos cemitérios e as cruzes todas com 94, 95. E depois fui a uma galeria em que mostravam todo o massacre, não é? De uma vila lá perto, no, com a fronteira com a, uhum, com a Sérvia.
0: Mas é uma cidade muito vibrante, não é?
1: Sim, sim, sim. Exatamente. E isso também surpreendeu.
0: Tem uma vida noturna alucinante.
1: Sim, sim, sim. É uma cidade nova, não é? Saiu da guerra.
0: Sim.
1: E fantástica. Mas é pesada, é muito pesada. Mas para mim é melhor a melhor descoberta das que eu visitei na Europa.
0: Sarajevo. Sim. Muito bem. Miguel, estamos a chegar ao fim. Vamos fazer check-out.
1: Uhum.
0: Então vou pedir-te para completares as habituais frases. Então na minha mala vai sempre...
1: um diário gráfico e o material todo de desenho, sim.
0: Não tiras fotografias ou assim?
1: Tiro algumas, sim. Muitas até dos desenhos e da paisagem.
0: Uh-huh.
1: Mas como sei que os desenhos durarão mais e as fotografias desaparecem ao fim de alguns anos, prefiro ter sempre o meu caderno e vou...
0: fixar tudo em papel, não é? Nos teus desenhos. Muito bem. A viagem com mais peripécias que realizei até hoje, qual foi?
1: Eu posso dizer o Nepal. Nepal, vai há 2 anos, fui lá e a primeira semana, fantástica, Katmandu, adoro, muito boa. E quando chego a Pokhara, que é a segunda cidade, houve ali, pronto, torci um pé, não foi nada grave, mas pronto, fiquei assim meio coxo. E depois ainda consegui ir às montanhas e subir, mas depois quando desci, apanhei uma gastroenterite. E ali já quase perto, talvez 5 dias do fim. Estive 5 dias na guest house.
0: Em agonia.
1: Em agonia, exatamente.
0: Oh, pobre.
1: E depois o regresso. Ah, e depois para lá tive uns percalços com o visto na Arábia Saudita. Tinha o visto certo. E obrigaram-me a sair do aeroporto e a voltar a entrar, apesar de eu ter o visto de trânsito. E eu e outros turistas estávamos ali a fazer um bocado de barulho. Uhum. Mas foi. Depois, Nepal, tudo o que aconteceu. E depois o regresso. Com a gastroenterite, estava a cair de fraqueza. Ia pela Índia. Ia fazer um voo direto, um voo de escala doméstico, e por causa disso eu não tinha o visto doméstico, e portanto não me deixaram embarcar. Então tive que comprar um novo voo, ali a cair para o lado, né? Sozinho, né? E então tive que comprar um voo para o Dubai, e que era a única forma de sair de lá. E portanto estava, sim, foi
0: duro, e sim. Foi cheio de peripécias. Exato. O carimbo de passaporte ou visto mais difícil de obter?
1: Sim, foi um sítio que não fui, não é? Por ser difícil, a Rússia. A Rússia ia, na altura, São Petersburgo, era muito popular.
0: Quando vivias na Letónia.
1: Exatamente. E porque...
0: pois podia... estavas ali ao lado, não é?
1: Exatamente. Bastava ir...
0: para quê? 2 horas de carro? Não.
1: Não, tinha que ir à Estónia, a Tallinn, e depois ir de autocarro até São Petersburgo. Só que era imenso. Tinha que ser um hotel, uma carta de convite... o visto também acho que não era muito barato e eu pronto, estava numa low cost, queria explorar também ali à volta. Então foi difícil.
0: A recordação de viagem mais cara, qual foi?
1: Sim, talvez no Nepal, não é? Todo, os vistos, os carimbos, não é? No Nepal. Sim, mais cara. Sim, não houve assim. Eu não sou muito de trazer coisas.
0: Não?
1: Não, sou mais de trazer memórias, não é? É um clichê.
0: Ok.
1: Mas e trazer tudo. Pronto, e. Sim, não.
0: Viver as experiências.
1: Sim, exatamente.
0: Viver o dia a dia.
1: Olha.

0: isso é cão. Porque os cães desaparecem muito, andam lá e desaparecem. E baratas, e baratas não, insetos.
1: Ah, insetos no Camboja. Na Ásia. No Camboja.
0: No Camboja. Fui a um restaurante. Mas lá as crianças comem, vão ao supermercado comprar sacos de insetos fritos e é como se fosse uma batata frita. E sabe a batata frita. É pois. Super normal, mas a parte mental é mais difícil.
1: É difícil ultrapassar isso, não é?
0: É. Pois.
1: Olha, gostava de viajar com...
0: Com Anthony Bourdain.
1: Ah!
0: Sim, eu sou um fã deste que ele escreveu o livro que catapultou, não é? O Kitchen Confidential.
1: Uh-huh.
0: E aí descobri também, pronto, ainda tenho dicas de restaurantes que penso, agora mudou um pouco mesmo.
1: És boa boca, Miguel?
0: Sou, gosto bastante.
1: Gostas de provar tudo?
0: Tudo, sim.
1: E comes de tudo?
0: Tudo. Tanto que os insetos fui a um sítio. Mas pronto, o Bourdain, então, seria fantástico tê-lo, nem que fosse uma hora só, numa rua vietnamita, que era o sítio favorito dele, e é um tipo super fascinante.
1: É, sim,
0: era.
1: Senhor. Destemido.
0: Sim. É um exemplo de viajar, não por viajar, mas com sentido, sim.
1: Muito bem. Olha, chegamos ao fim. Miguel, qual foi a música que escolheste para fechar a conversa do Fim do Mundo esta semana?
0: Sim, isto é uma música que ainda não estive lá. Mas sempre que eu ouço, sinto-me transportado. E o filme é incrível, para mim é um dos filmes que é engraçado que já vi em vários sítios. Na Letónia vi o filme, tinha no computador. Agora recentemente também. E quando estava no Nepal, combalido, era uma música. E quando houve a questão em Timor da cascata e da parede, era uma música que me vinha à cabeça e que transporta, basicamente. E acalmava, né? É uma música que acalma.
1: E o filme é?
0: África Minha.
1: Ah, muito bem. Um clássico para quem gosta de geografia, não
0: sim,
1: é?
0: Sim, sim. Aquela cena do
1: ou de geografias, sim, exato.
0: Sim. Ainda não fui lá.
1: Mas muito bem. Lá. Portanto, é a música tema do África Minha,
0: exatamente.
1: É isso?
0: Tinha uma quinta, I Had a Farm.
1: I Had a Farm in Africa. É. Fantástico. Boa escolha. Miguel, foi um gosto.
0: Obrigado.
1: I Had a Farm, África Minha. A fechar a conversa do Fim do Mundo desta semana. Estamos de regresso de hoje 8 dias. Sejam bons e boas viagens.

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0: 5 da tarde, vamos às notícias. Jornal das 5 com o José Rafael Lopes e começamos na atualidade internacional. O Hamas pede aos Estados Unidos que intervenham perante Israel depois da recusa do acordo de paz para a faixa de Gaza.
1: O grupo extremista quer que os Estados Unidos exerçam pressão junto de Benjamin Netanyahu com o objetivo de tentar mudar a posição de Israel. O governo israelita anunciou hoje que rejeita o plano de paz com 15 pontos para a faixa de Gaza. O primeiro-ministro garante que o exército de Israel não vai sair de Gaza até o Hamas estar completamente desarmado. Benjamin Netanyahu adiantou que Tel Aviv está em conversações com os Estados Unidos da América sobre o plano e considera que alguns dos pontos não são aceitáveis.
0: Ainda no Médio Oriente, o Irão divulgou um vídeo em que surge o líder supremo.
1: É um momento raro. O vídeo do líder supremo é difundido numa altura em que várias agências davam conta de que Khamenei estaria na iminência de morrer. As imagens foram partilhadas pela agência de notícias Mer. Mostram Mojtaba Khamenei sentado e a conversar com um grupo de pessoas. Esta divulgação é feita numa altura em que o Irão e Omã insistem que está para breve um acordo para permitir a navegação no Estreito de Hormuz. Mas as exigências iranianas podem complicar o cenário de entendimento. Na Rádio Observador, o tenente-general Marcos Ronha diz que o Irão não quer apenas gerir o tráfego marítimo, quer também a saída total das forças americanas da região.
2: Além de parar com a guerra, por assim dizer, exige a paragem do bloqueio naval e a saída do dispositivo militar do Médio Oriente. Portanto, o que me parece difícil nesta fase que os Estados Unidos possam aceitar naturalmente.
1: Para o tenente-general Marcos Ronha, os Estados Unidos estão a abdicar de objetivos iniciais como o desarmamento nuclear e de mísseis para se focarem apenas na reabertura do Estreito de Hormuz.
0: O presidente da República lembrou hoje que a revitalização do Parque Natural da Serra da Estrela é uma promessa que se arrasta há demasiado tempo.
1: António José Seguro lembra a ação do governo depois do incêndio que afetou a região durante duas semanas em 2022. Na altura foram prometidos mais de 150 milhões de euros para revitalizar a zona. O chefe de Estado diz que a Serra da Estrela não pode ser esquecida e que são precisos passos mais concretos para a revitalização do Parque Natural. O presidente da República lembra que a promessa de ajudar está por cumprir.
3: Quase nada foi investido dos 155 milhões de euros anunciados. Ora, quando se assinala meio século do Parque Natural da Serra da Estrela, em vez de passa-culpas, o que se exige são passos concretos para revitalizar e proteger o nosso património natural, que é também um dos principais ativos desta região do interior do nosso país. A Serra da Estrela merece mais do que promessas.
1: A promessa de verbas para revitalizar o parque foi feita em 2022. A março deste ano, a Associação de Municípios do Parque Natural da Serra da Estrela disse que o plano de revitalização daquela área continua sem avançar e que as ações previstas não têm financiamento assegurado. Na Guarda, António José Seguro lamenta ainda que não saiam de gaveta muitas das recomendações feitas ano após ano para melhorar a prevenção dos incêndios.
3: Tenho transmitido a necessidade de melhorarmos a prevenção e a capacidade de resposta. O relatório da Comissão Técnica Independente, que avaliou os incêndios de agosto do ano passado e foi revelado há poucos dias, vai no mesmo sentido. E aponta algo ainda mais preocupante. Muito ficou por fazer depois dos relatórios anteriores dos incêndios de 2017. E essas falhas reduziram a nossa capacidade de resposta aos grandes incêndios do ano passado.
1: As palavras de António José Segura pedir mais atenção ao Parque Natural da Serra da Estrela.
0: Nos incêndios, mais de 160 operacionais combatem um fogo no distrito de Vila Real.
1: As chamas estão a lavrar em Vila Pouca de Aguiar, um incêndio longe de habitações. Estão no terreno mais de 160 operacionais, um número reforçado nas últimas horas. Estão acompanhados por 43 meios terrestres. O combate às chamas conta ainda com o apoio de 8 meios aéreos. Em Carrezeda de Anciães, os dois focos estão em fase de resolução. Ainda assim, mais de 200 de operacionais continuam envolvidos no combate às chamas, embora não exista por agora risco de propagação para lá do perímetro definido pelos bombeiros. O primeiro foco situa-se na freguesia de Linhares, o segundo em Parambos, também no concelho de Carrezeda de Anciães.
0: As urgências de oftalmologia dos hospitais do Serviço Nacional de Saúde não têm previsto um reforço no número de profissionais para a noite do eclipse.
1: O fenómeno está marcado para quarta-feira, acontece no dia 12, não há reforço para já nos hospitais do SNS. É indicação da direção executiva do SNS ao jornalista do Observador, Tiago Queiro.
4: A direção executiva do SNS diz que não se espera um aumento significativo da afluência às urgências, e que por isso não está a ser equacionado um reforço dos profissionais. Para se perceber, até porque não é comum ouvirmos falar de urgências de oftalmologia, os hospitais do SNS têm nos dias úteis e durante o dia o apoio de oftalmologistas na urgência. Mas durante a noite e aos fins de semana e feriados, o que acontece é que há uma concentração da resposta, ou seja, está concentrada nas urgências metropolitanas em Lisboa e no Porto. E na noite do eclipse, portanto de quarta para quinta-feira, sim, serão os hospitais de São José em Lisboa e de São João no Porto a assegurar a urgência e onde estarão escalados dois médicos oftalmologistas.
1: Os hospitais acreditam que a campanha de sensibilização que tem sido feita nos últimos dias deve ser suficiente para evitar um aumento significativo da afluência às urgências. Um dos maiores riscos associados à observação do eclipse sem os óculos adequados é a possibilidade de quem o faz desenvolver uma retinopatia solar.
4: No fundo, é a morte das células da retina. Se essa observação for prolongada, essa lesão pode ser definitiva, pode ser permanente, ou seja, causa uma diminuição permanente da capacidade visual. E atenção que a morte solar é indolor, ou seja, a pessoa só se apercebe de que algo não está bem nas horas seguintes e não no momento em que está a observar o sol.
1: O risco associado à observação do eclipse acredita à direção executiva do SNS que não há necessidade de reforçar o número de médicos nas urgências de oftalmologia face aos avisos que têm sido feitos nos últimos dias. O eclipse acontece na quarta-feira.
0: Tempo para o desporto. O Futebol Clube do Porto entra em campo daqui a menos de uma hora. Enfrenta o Alverca.
1: Jogo marcado para as 6 da tarde. Estreia dos campeões nacionais no campeonato e com possibilidade já de ganhar pontos a um rival depois do Sporting ter empatado com o Estrela da Amadora. Vamos desde já em direto até ao Estádio do Dragão. O Pedro Fernandes já lá está. Ele que vai estar no relato deste encontro. Pedro, vamos ficar a conhecer, seja muito bem-vindo, vamos ficar a conhecer os 11 deste primeiro jogo da temporada no Dragão.
5: Boa tarde, José Rafael. Boa tarde a todos os ouvintes da Rádio Observador. É exatamente o arranque da Primeira Liga, época 26-27 para Futebol Clube do Porto e Alverca. O Porto que vem de uma vitória na Supertaça, naquilo que pode ser considerado então o primeiro troféu da época. E em relação a essa partida para o encontro da jornada inaugural, Francesco Farioli opera duas alterações no 11 do Futebol Clube do Porto. Curiosidade também para o regresso de Sérgio Ferreira, ele que foi o treinador do Futebol Clube do Porto na época passada, campeão no Sub-19, e que tem esta particularidade de, na jornada inaugural, enfrentar o Futebol Clube do Porto. Vamos então aos 11, Porto com Diogo Costa, Martim Fernandes, Jakub Kivior, Ian Bednarek, que recuperou Zaidu Zanussi, depois do meio campo, Alan Varela, Victor Frodotti, Gabri Veiga, Pepe, André Silva e William Gomes, o trio ofensivo da equipa do Futebol Clube do Porto. Quanto ao Santa Clara, com Mateus Mendes é o guarda-redes. Depois à direita, Nabil Touazi. À esquerda, Isaac. Três centrais, Steven Bazeia, Sérgio Gomes e Bastian Manfio. Meio campo, Ian Lucas e Davi Gui. Na frente, Figueiredo à direita, Chiquinho à esquerda e o avançado será Vivaldo Semedo. Quanto ao árbitro, será Luís Godinho, terá como árbitro assistentes Pedro Martins e Gonçalo Vaz Freire. O quarto árbitro é Diogo Araújo. No VAR vão estar Bruno Esteves e Catarina Campos. Estádio do Dragão ainda vazio, excelente temperatura. O final está excelente para esta jornada inaugural no Estádio do Dragão.
1: O jogo que vai colocar o Futebol Clube do Porto frente a frente com o Alverca. O Pedro Fernandes vai estar no relato deste encontro entre o Futebol Clube do Porto e o Alverca, que começa às 6 da tarde.
0: E depois é a vez do Benfica entrar em campo.
1: Frente ao regressado Académico de Viseu, o jogo no Estádio da Luz começa às 8h30 da noite, à porta fechada, devido ao castigo. A decisão mereceu comentários por parte de Marco Silva, que o técnico diz que não entende o que traz isto positivo ao futebol português.
6: Retirar 65 mil pessoas ou 60 mil pessoas de um estádio de futebol, se achamos que é assim que vamos resolver problemas, estamos completamente enganados. Acho que temos muitos bons exemplos pela Europa de como contrariar algumas coisas que não são boas, e se não são boas há que atuar diretamente, e não é interditando ou não permitido que os adeptos estejam no estádio e que um jogo seja à porta fechada que vai resolver o que quer que seja. Simplesmente e eu não entendo, retiraram isso não só ao Benfica, ao próprio, mas é ao próprio espetáculo, é ir por caminhos que, na minha opinião, não vão resolver nada.
1: As palavras de Marco Silva em conferência de imprensa antes do jogo com o Académico de Viseu, partida que está marcada para as 20h30 da noite.
0: Desporto a fechar o Jornal das 5. 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
0: 13 minutos para lá das 5, há música para ouvir até à ciência formativa das 5h30. Daqui a pouco com Júlia Mestre, a fim de verão, ela que vai passar por Portugal, tem concerto marcado para o dia 13 deste mês, na Casa Capitão em Lisboa. Ouvimos também Pedro Duval e Jordan Raquel, mas primeiro é Yolanda com Responso. Ela que neste 2026 vai lançar o seu primeiro álbum de estúdio, chama-se Quebranto. Tem também um concerto marcado para o Coliseu dos Recreios em Lisboa, no dia 7 de dezembro.

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13: Cinco e meia, voltamos a atualizar a informação com José Rafael Lopes.
14: Muito boa tarde. Começamos na atualidade internacional. Hamas pede aos Estados Unidos que intervenham perante Israel depois da recusa do acordo de paz para a faixa de Gaza. O grupo extremista quer que os Estados Unidos exerçam pressão junto de Benjamin Netanyahu com o objetivo de tentar mudar a posição de Israel. O governo israelita anunciou que rejeita o plano de paz com 15 pontos para a faixa de Gaza. O primeiro-ministro Benjamin Netanyahu assegura que o exército do país não vai sair de Gaza até o Hamas estar completamente desarmado. Ainda no Médio Oriente, o Irão divulgou um vídeo em que surge o líder supremo, um momento raro. Este vídeo é difundido numa altura em que várias agências davam conta de que Khamenei poderia estar prestes a morrer. As imagens foram partilhadas pela agência de notícia MER, mostram Mojtaba Khamenei sentado e a conversar com um grupo de pessoas. Esta divulgação é feita numa altura em que o Irão e Omã insistem que está para breve um acordo para permitir a navegação no Estreito de Hormuz. O Presidente da República lembrou hoje que a revitalização do Parque Natural da Serra da Estrela é uma promessa que se arrasta há demasiado tempo. António José Seguro lembra a ação do Governo depois de um incêndio que afetou a região durante 2 semanas em 2022. Na altura foram prometidos mais de 150 milhões de euros para revitalizar a zona. O chefe de Estado diz que a região do interior não pode ser esquecida e que são necessários mais passos concretos para a revitalização do Parque Natural da Serra da Estrela. O Presidente da República assegura ainda que não percebe o porquê de não saírem da gaveta muitas das recomendações feitas ano após ano para melhorar a prevenção dos incêndios. E é precisamente dos incêndios que vamos falar de seguida. Em Vila Pouca de Aguiar, mais de 160 operacionais combatem um fogo no distrito de Vila Real. Incêndio longe de habitações, está a consumir uma zona de mato. Estão no terreno mais de 160 operacionais, número reforçado nas últimas horas, acompanhados por 43 meios terrestres e 8 meios aéreos. No desporto, o Futebol Clube do Porto entra em campo daqui a menos de meia hora. Vai jogar com o Alverca na primeira jornada do campeonato. O jogo no Estádio do Dragão está marcado para as 6 da tarde. É a estreia dos campeões nacionais na Primeira Liga e já com possibilidade de ganhar pontos a um rival, uma vez que o Sporting empatou a 2 golos com o Estrela da Amadora. Depois é a vez do Benfica entrar em campo às 20h30, frente a um regressado Académico de Viseu. O jogo no Estádio da Luz começa às 20h30, à porta fechada, devido a castigo, a atribuído aos encarnados. A decisão mereceu comentários por parte do treinador do Benfica, Marco Silva. O técnico diz que retiraram ao clube uma das maiores forças.
13: Está Rafael Lopes com a síntese das 5h30. São 5h33, já a seguir a emissão especial do Desporto com o Vicente Figueira. 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

0: Sejam muito bem-vindos à segunda ronda pela primeira jornada do campeonato. Hoje, em dose dupla, depois do deslize dos Leões ontem em casa do Estrela da Amadora, mais logo o Benfica apadrinha o regresso do Académico de Viseu à Primeira Liga 37 anos depois, num jogo à porta fechada que vamos acompanhar com o relato do Alexandre Luna Paes, comentários do Augusto Inácio e também do nosso adepto encarnado Nuno Garcia. Mas antes, já daqui a pouco, às 6 da tarde, e com bancadas repletas, o campeão nacional e recém-consagrado vencedor da Supertaça Futebol Clube do Porto recebe no Dragão o Alverca, a equipa ribatejana que conseguiu manter-se no primeiro escalão e que, na Liga, nunca conseguiu vencer o Futebol Clube do Porto. Hoje joga num estádio onde, para a Liga, os azuis e brancos não perdem há 20 jogos. Vai ser um Dragão atrás de capitalizar o deslize do Sporting e com vontade de pressionar o Benfica, que joga depois e de bancadas despedidas. Porto Alverca, para ouvir com relato em direto do Pedro Fernandes, com a retina sempre pronta a detectar o cheiro de futebol. Também contamos com os comentários do Gabriel Alves. Luís Pinto Coelho renova o lugar na nossa época e de adepto, e é o nosso adepto de foco do Porto por mais uma temporada, e para nos ajudar a acompanhar todos os lances e casos de arbitragem desta tarde-noite desportiva, contamos também com o nosso áudio-árbitro Pedro Henriques. Mais logo, às 8h30, Benfica, Académico de Viseu. Primeiro, o Dragão chama por nós Porto Alverca, na primeira jornada do campeonato.
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0: E diretamente a partir do Estádio do Dragão para o primeiro jogo do Futebol Clube do Porto desta época, Pedro Fernandes, vamos aos onzes de Porto e Alverca para este encontro da primeira jornada.
2: Boa tarde, Vicente. Boa tarde a todo o auditório da Rádio Observador. Aí está o regresso da Primeira Liga para Futebol Clube do Porto e Alverca. Porto, que inicia a Liga como um dos principais candidatos ao título, depois de ter conquistado o campeonato na época passada e depois também ter juntado esse título na semana passada à vitória na Supertaça, com uma vitória de 1-0 frente à equipa do Torrense, a equipa de Francesco Farioli, que procura dar continuidade ao crescimento demonstrado na época 25-26, mantendo uma identidade muito própria de jogo, sobretudo com muita pressão, posse de bola e circulação rápida. Do outro lado, um Alverca que teve no ano passado uma fantástica época de regresso, uma época muito positiva na Liga Portugal. A equipa ribatejana chega ao Dragão sem o peso do favoritismo, mas com tudo a ganhar. No estádio, que ainda não sabe o que é ganhar, vai ter aqui também um desafio de peso frente ao atual campeão nacional. No Porto, que fez quatro aquisições: Yin Beom Wang, um coreano, Eric Granas, João Afonso, ele que veio do Santa Clara, e o regresso do avançado André Silva. Saídas mais importantes: Luke de Jong, Tiago Silva, Seco Fofaná e Taren Mufi. O Porto foi cirúrgico até o momento nas contratações e reforçou alguns setores de maior necessidade, mas também com perspectivas de, até ao fecho do mercado, o Porto continuar a reforçar-se no mercado. Vamos ver quais serão as novidades a curto prazo na formação de Francesco Farioli. Enquanto este Francesco Farioli inicia a defesa do título nacional, Sérgio Ferreira, treinador do Alverca, faz a estreia na Liga, ao comando do Alverca, precisamente no estádio onde há poucos meses festejava um campeonato nacional de sub-19. Ao seu lado estará também outro regressado aqui ao Dragão, Silvestre Farela, um dos antigos heróis portistas na última época. Este treinador, Sérgio Vieira, que regressa aqui, ele foi campeão dos sub-19, conhece muito bem a cultura do clube, trabalhou com vários jovens jogadores que hoje arbitram na principal equipa do Futebol do Porto e viveu recentemente esse momento mais importante com esse título no sub-19 azul e branco. Silvestre Varela também é o seu treinador adjunto para esta época, o antigo internacional português e figura marcante da história recente portista. Varela, que representou o Porto durante várias épocas e regressa também hoje aqui ao Estádio do Dragão. Quanto ao histórico destas duas equipes, já tinhas dito, Vicente, é favorável ao Porto. Há 12 jogos com 9 vitórias para a equipe do Porto, três empates pelo meio e a equipa do Alverca ainda não sabe o que é ganhar ao atual campeão nacional. Tem dois empates, curiosamente, aqui no Dragão. Dos três empates, conseguiu dois aqui no Dragão, e o Porto tem como maior vitória aqui no Estádio Dragão, maior vitória em termos de goleada, com 6-0 na época 2000-2001. Quanto aos 11s, o Porto faz duas alterações em relação à última partida frente ao Torriense, com as entradas de Martim Fernandes para o lugar do lesionado Alberto Costa e Alan Varela, que vai jogar no meio-campo no lugar de Pablo Rosário. Assim, o 11 do Porto: Diogo Costa é o guarda-redes, à direita Martim Fernandes, à esquerda Zaidu Zanussi, os centrais são Jan Bednarek e Jakub Kilior, Alan Varela, Victor Frobold e Gabri Veiga, Pepe, André Silva e William Gomes. Quanto ao 11 de Sérgio Ferreira, vai apresentar o guarda-redes Mateus Mendes na baliza, depois à direita Nabil Tuazi, à esquerda Isaac, três centrais, Steven Bazeia, Sérgio Gomes e Bastián Mempio. Meio campo, entrega ao antigo jogador do Cruzeiro, Ian Lucas, David Cui, à direita Figueiredo, à esquerda Chiquinho, e o ponta de lança será o homem que veio do Watford, Vivaldo Semedo. Quanto ao árbitro, é Luís Godinho, terá como assistentes Pedro Martins e Gonçalo Vaz Freire. O quarto árbitro é Diogo Araújo. No VAR estará Bruno Esteves e no AVAR Catarina Campos. O Estádio do Dragão apresenta uma bela moldura aumenta. Estamos sensivelmente a 15 minutos do início da partida e por isso vamos ter casa cheia no Dragão. Também alguns poucos adeptos do Alverca para assistir à estreia da formação ribatejana nesta Liga 26-27. Foram estas então as primeiras do Dragão para este encontro de estreia entre Futebol Clube do Porto e Alverca para a época 26-27.
0: Para ouvir na Rádio Observador com o relato em direto do Pedro Fernandes. Contamos também com o Luís Pinto Coelho, vai ser o nosso adepto azul e branco para a noite de hoje e também para mais uma época. Mas primeiro, Gabriel Alves, muito bem-vindo. Temos um Futebol Clube do Porto vindo de uma vitória na Supertaça, campeão nacional, que encontra uma equipa com a qual nunca perdeu no campeonato. Todos os ingredientes para que o Porto possa capitalizar o deslize de ontem do Sporting em casa do Estrela da Amadora. Um empate.
3: Boa tarde para todos. Sim, mas tem que jogar os 90 minutos, tem que ter intensidade, tem que ter atitudes e, obviamente, que tem que ter tudo o que é preciso em alta competição para poder discutir e discutir o resultado. É muito importante que isso aconteça e nunca dar ao adversário a sensação de que eu sou melhor. Não é melhor. É melhor no final do jogo, depois, se o conseguir ser, depois dos 90 minutos disputados. É uma equipa, como se sabe, geométrica, de fisicalidade geométrica, é verdade. Posse, pressão, com e sem bola, com uma defesa de betão, pode-se mesmo dizer, com Diogo Costa, o cadeado, segredo, sem chave que possa abrir. Diogo Costa é um guarda-redes, eu diria, ao nível dos três grandes, aquilo que o Futebol Clube Porto pode ter a certeza, não indo no mercado que ainda está aberto desta temporada, neste mercado de verão, obviamente o Porto pode contar com ele para 10, 12 pontos conquistados. E isto é fundamental dentro de uma equipa. Vamos contar o Alverca, 11º a época transata, um clube que vale 35.680.000 euros, uma média etária de 24,1 anos, tem 22 estrangeiros em 29 de plantel, com 3 internacionais. É uma das equipas que está, portanto, intervencionada com investidor estrangeiro, Vinícius, o nome grande do Real Madrid e do futebol brasileiro. Isto quando só um terço dos clubes profissionais em Portugal, eu vou repetir, só um terço dos clubes profissionais em Portugal não têm investidor estrangeiro. Isto dá para pensar, dá para refletir numa altura em que estamos a abrir a época. Futebol Clube Porto vale 467 milhões e 100 mil, uma média etária de 25,6, ligeiramente mais idosa, com 20 estrangeiros em 30, com 12 internacionais. Esta é que é a verdade, foi buscar neste mercado um jogador sul-coreano que, obviamente, o Ang, que vai ser, na minha opinião, um jogador de 29 anos, 1,77m, mas um jogador, na minha opinião, importante para aquilo que é o seu futebol, aquilo que é a ideia tática, técnico-tática por banda do treinador italiano Farioli.
0: É um jogador com as características de Farioli, quer na intensidade, quer na maneira como transporta.
3: Exatamente, e simples, nada de complicar, isto não é para complicar, isto é para jogar, intenso, portanto, atitude, inteligente, com e sem bola, bem na ocupação de espaço, portanto, de facto, um jogador contratado, digamos, com aquilo que é, para aquilo que é preciso, naquilo que é a tática, portanto, o género técnico-tático do seu treinador, treinador Farioli, que colocou e impôs no futebol com o Porto. Já aqui foi dito, e bem, e hoje aqui vai ser um jogo em que há muita família futebol com o Porto, embora profissionais, é o caso do treinador Sérgio Ferreira, que foi campeão de Sul-19 pela equipa do futebol com o Porto, que é, agora está numa equipa, portanto, naturalmente, no progresso da sua profissão, no desafio. Portanto,
0: como técnico principal agora.
3: Claro, atual, então, porque não? E bem, obviamente que é interessante também ter aqui este... olha, traz um bocadinho picante isso, não é?
0: Exatamente isso.
3: É
0: eu gostava de perguntar também, chamando o Luís Pinto Coelho, se poderá este treinador ser daqueles que traz o segredo muito bem guardado e do qual o Diogo Costa tem sido grande defensor, o segredo de Farioli. Será que vai ser este Galverca a ser capaz? Acredito, não desejas isso, Luís Pinto Coelho. Muito bem-vindo também.
4: Olá, boa tarde. Sim, este é um treinador que eu aprecio pelo trabalho que fez na formação do Porto. Tem uma equipa técnica também com ex-glórias do Futebol Clube Porto, como o Silvestre Varela, e obviamente conhece bem o ADN do Futebol Clube Porto.
3: Conhece casa, obviamente. Nessa casa.
4: Sim, conhece tudo, não é? Tenho sempre receio dessas coisas, obviamente, mas o Porto aqui... jogando em casa, temos já aquele pequeno incentivo do empate ontem do Sporting, tem que mostrar o favoritismo que teoricamente tem, teoricamente é uma coisa, depois na prática é outra, há que mostrar dentro do campo. O Alberto na época passada fez uma bela época, tem jogadores perigosos, jogadores de qualidade, o Chiquinho, o Figueiredo, são jogadores que tratam muito bem a bola e que se tiverem espaço podem causar problemas. Mas acredito que o Porto vai entrar forte como é seu timbre, e vai manter aquela defesa bastante, bastante coesa, que é a grande arma do Porto para tentar chegar novamente ao título.
3: É com boa defesa que se ganham campeonatos, hein? Atenção, não esqueçam isso, e foi com isso exatamente que o Futebol Clube Porto o ano passado deu grande passo, eu diria o mais importante, para a conquista do título. Atenção que o Pedro Fernandes está-nos aqui a dizer, e faz assim com atenção, hein? Eu estou a ler. O Sérgio Ferreira foi meu jogador no progresso. Olá! Oh, Pedro, grande conta progresso. Lá isso.
5: Grande progresso, é verdade. Eu tive a oportunidade de treinar essa equipa mítica da cidade do Porto, já desaparecida, infelizmente. E o Sérgio Ferreira fazia parte exatamente do plantel. Era um médio, era um box-to-box, um 8. E era um jogador que ligava muito bem o jogo. Grande classe como jogador. E depois foi um jogador que depois começou por treinar na Constituição, e começou a sua carreira como treinador das escolinhas do Futebol Clube do Porto. E já nessa altura, um jogador com uma cultura diferente, já se adivinhava que iria ser realmente um bom treinador, porque ele percebia muito futebol, percebia muito tática e era sem dúvida um dos complementos também do balneário para qualquer treinador. E portanto começou a dar nas vistas muito cedo. Portanto, espero grande felicidade para este treinador, que com certeza vai ter um grande futuro, ainda com 38 anos, portanto é muito jovem.
0: E Luís Pinto Coelho, falando aqui também de prata da Casa de Bloco do Porto, já mencionou aqui a importância de Diogo Costa, o Gabriel Alves, e de facto fala-se muito em ir buscar reforços num país eminentemente vendedor como é Portugal. Conseguir manter jogadores também pode significar um grande, grande reforço. Se Diogo Costa ficar para esta época, será o grande reforço do Bloco do Porto, o reforço da casa, digamos assim.
4: Sim, obviamente. O que eu queria era manter o Diogo Costa, manter o Fraol. Eu não costumo festejar as demonstrações financeiras e os resultados financeiros, mas sim os títulos, mas também sou uma pessoa consciente e sei que o clube tem os seus compromissos e tem que honrar os seus compromissos, isso acima de tudo, e num passado recente as coisas não correram bem a esse aspecto. Eu quero que o Porto tenha essa capacidade de pagar aos seus atletas, aos seus fornecedores.

0: Saída de Pablo Rosário para a entrada de Alan Varela e também de Alberto Costa para usão para a entrada de Martim Fernandes. São as duas diferenças no 11 feito escalado por Farioli em comparação com o jogo da Supertaça frente ao Torriense. E aqui, com Alan Varela a voltar ao seu lugar natural, e também pergunto que expectativas para a estreia de André Silva.
1: Eu gosto do André Silva, acho que é um jogador que vai acrescentar, porque é um jogador completo, que se movimenta bem, tecnicamente é evoluído, está a precisar ali de um, dois golos para também ganhar essa confiança que os pontas de lança precisam. Na questão do meio campo, jogando Pablo Rosário ou Alan Varela, eu acho que são dois jogadores do mesmo nível.
2: E Alan Varela entrou muito bem na Supertaça, Luís.
1: Entrou, sem dúvida, entrou bastante bem, muito dinâmico, muito agressivo nos duelos, a querer assumir o jogo. E Pablo Rosário já se percebeu que é aquele jogador de confiança do treinador, joga em qualquer lado.
2: Pau para toda a obra.
1: Sim, joga à defesa direita, central, médio defensivo, número 8, e joga bem, por isso. O meio campo do Porto está muito estável, e eu concordo com o Gabriel, a questão do ângulo sul-coreano, acho que também vai acrescentar, além da inteligência que ele tem, e dizem-me, têm-me dito maravilhas dele em termos de treino, da intensidade dele, da qualidade técnica. É um jogador muito inteligente e em certos momentos, até em espaços mais curtos, ele consegue encontrar soluções muito interessantes para os colegas, para isolar colegas. Por isso também pode ser aqui uma excelente peça ao longo da época. O meio campo do Porto, eu acho que está muito bem. O Porto precisa ali, se calhar, de alguma coisa na frente de ataque, talvez um extremo e um ponta de lança, e acredito que ainda vai chegar também um defesa esquerdo.
2: E se não chegar já também em relação ao ponta de lança, há sempre um mercado de inverno para os ajustes que tão bem o ano passado com o Porto utilizou. Só uma nota.
1: Sim,
2: aqui.
1: Eu acho que vai sair, Gabriel, porque eu acho que Denis Gull vai sair e vai chegar um ponta de lança para rivalizar com André Silva, e depois, obviamente, quando Samu voltar, ter o tridente que Farioli quer, mas eu acho que Denis Gull estará por pouco tempo no Porto, acho que vai voltar à Turquia.
3: Olha, Luís, Denis Gull, quem a casa foi assaltada durante esta noite, ele estará no banco dos suplentes, mas teve essa visita dos amigos do Olheiro, e por isso, mesmo assim, o Denis Gull está presente hoje aqui também nos convocados da equipe do futebol do Porto, estará no banco dos suplentes.
2: André Silva é um jogador, da última nota, que é um jogador para mim importante, por aquilo, não só pelos golos, e muito bem o Luís dizia há segundos atrás, que falta-lhe um, dois golos para, obviamente, o ponta de lança gosta e sente. Mas André Silva é um jogador que se movimenta muito bem, muitíssimo bem, naquilo que é a envolvência dos 16 metros, digamos, da área, e cria naturalmente espaço e arrasta defesas para a movimentação e para as combinações e movimentos da restante formação ao último terço.
0: Rádio Observador está a ouvir a primeira jornada do campeonato. Ontem acompanhámos aqui o empate do Sporting em casa do Estrela da Amadora a duas bolas. Mais logo a partir das 8:30 vamos acompanhar aqui o regresso do Académico Viseu à Primeira Liga, 37 anos depois, em casa do Benfica, frente a uma equipa encarnada que vai ter as bancadas despidas, vai cumprir castigo, vai cumprir jogo à porta fechada. Vamos acompanhar tudo aqui com o relato em direto do Alexandre Luna Paes, também comentários do Augusto Inácio e do Nuno Garcia, que será o nosso adepto encarnado. Mas para já, rumo ao Estádio do Dragão, onde está quase a começar Porto Alverca, jogo a contar para a primeira jornada e para acompanhar aqui, e vou dizê-lo, com o Mister Pedro Fernandes.
3: Olha, com a entrada das três equipes, o elevado do Estádio do Dragão está um autêntico tapete verde, não há zonas pintadas aqui de verde no tapete do Estádio do Dragão. Já temos as três equipes, vamos recordar então 11, Porto com Diogo Costa na baliza, depois Martim Fernandes, Bernardo, Kivior, Isaidu, Alan Varela, Gabriel Veiga e Victor Frodo. Na frente, Pepe, William Gomes e André Silva. Quanto à equipa do Alverca, com Matheus Mendes, depois Steven Passeia, Sérgio Gomes e Bastian Mempio. À direita, Nabil Tuazi e Isaac à esquerda. No meio-campo, Ian Lucas, David Cui. Na frente, Figueiredo, Vivaldo Semedo e Chiquinho. No banco dos suplentes do Porto, João Costa, João Afonso, Steven Eustáquio, Pablo Rosário, Ibeome Wang, Borga Sanz, Nelson Pérez, Dominique Pripich, Denis Gull, Duarte Cunha, Francisco Mora e Rodrigo Mora. No banco do Alverca, Jonathan

0: Raško Bonajda, Stefanik Nolzi, Iker Julian, Sabin Cizo, Zakaria, Kessari, Marco Ateba, Diogo Marques, Sérgio Sola, Tony Tamarek e ainda Abderram, isto não é fácil, Sumaré e Francisco Chissumba. Quanto ao árbitro, é Luís Godinho, Traco Batistentes, Pedro Matins e Gonçalo Vaz Freire. O quarto árbitro é Diogo Araújo. No VAR estará Bruno Esteves e também Catarina Campos. Já temos Pedro Henriques para a análise à equipa da arbitragem.
1: Sim, sim. Boa tarde.
0: Boa tarde, Pedro.
2: Boa tarde, Pedro.
1: Sim, de forma rápida temos Luís Godinho, um árbitro conhecido nosso, internacional. Vai fazer o seu primeiro jogo na Primeira Liga, mas já teve por acaso um jogo internacional da Liga Conferência. Vai fazer o jogo 191, portanto está quase a atingir esse número bonito de 200. Obviamente que este ano não temos médias, mas do ano passado sobram as médias de 4,9 cartões amarelos por jogo, quase 5, 27,3 faltas. E em 17 jogos da Primeira Liga apenas mostrou um cartão vermelho, portanto é um árbitro que normalmente não puxa muito pelo cartão vermelho. Espera-se de um árbitro de grande perfil, de grande estatuto, que entre também com o pé direito e que faça uma boa arbitragem. Só relembrar que Bruno Esteves é o vídeo-árbitro.
0: Já foram feitas as escolhas de campo, o Porto vai jogar de norte para sul e o Alverca ao contrário, claro. E deixa-me dizer também que o estádio apresenta uma bela moldura, também a coreografia a fazer-se sentir nas bancadas. Hoje não houve aquela apresentação dos 11 através do laser, porque também as condições, pelo facto de estarmos com muito sol, ainda dia no estádio do Dragão, não faria realmente o efeito desejado. O Alverca vai jogar com o seu equipamento secundário, alternativo, todo preto. Quando também Figueiredo e Diogo Costa já tinham feito as escolhas de campo, vamos então ver quem vai dar o pontapé de saída na estreia de futebol Clube do Porto e Alverca nesta época 26-27. O Porto a defender o título. Porto que vai também de uma importante conquista. Neste momento é a equipe com mais títulos em Portugal depois da vitória na Supertaça perante a formação do Tocantins. Pontapé de saída que vai ser dado pela formação do Alverca. Chiquinho e Vivaldo Sebedo. Vivaldo Sebedo, que é uma das novidades, ele foi do lado de fora. O outro é Ian Lucas, o brasileiro que veio do Cruzeiro, que são titulares. Pontapé de saída dado e autorizado por Luís Godinho. E o Alverca é o primeiro que tem a bola, depois é desarmado por William Gomes. Ele vai tentar ali ganhar o terreno, mas o corte é de Isaac. Em vez de jogar para fora, lançamento para a equipa do Futebol do Porto. Já executado por Martim Fernandes, dá para Lanvarela, olha o argentino com o pé direto à flor da relva, dá para dar para Bednarek, ele que está recuperado depois daquela lesão na final da Supertaça, lesão que a partida parecia mais complicada, mas Bednarek recuperou a bola para Kiver, ainda Kiver, toda a gente instalada no meio campo, o contrário à exceção é Diogo Costa, ainda Bednarek roda para a direita para William Gomes, ali no domínio, adiante de Mazia, mesmo assim consegue passar pelo homem do Alverca, que é Figueiredo, e depois o corte da formação Ribas Jana, mas em falta considera Luís Godinho. Ali a falta foi de David Cui, jovem de 20 anos, meia direita, conforme deixa o ataque da equipa do Futebol Clube do Porto. Atenção livre para os campeões nacionais. Bola colocada ali no quarto, no local onde a falta foi cometida. Livre que vai ser batido por Gabriel Vaga. É o espanhol quem se prepara para bater perante o olhar de Francesco Farioli. Também o adjunto dá ali algumas indicações. Atenção ao livre. São os primeiros instantes no estádio do Dragão. Primeiro minuto e meio. Vai bater Cabra Ivanga. Levanta o braço direito. Projeta no interior de grande área. Perdendo o desvio. Corte. Ali da formação do Alverca. Tenta vir para o fundo. Olha a recarga também a Lavarela. Limpa a defensiva do Alverca. E a bola sobra mais atrás. É para o homem do futebol. Com o ponto atrasado na direção de Zedo. Era Martim Fernandes. Joga depois com David, com o Diogo Costa. Agora sim, novamente, a Martim Fernandes abre os braços, aconselha calma, perde ali presença mais próxima de Ian Bednarek, o bloco recebe a cabeça bem levantada, vai projetar à esquerda para Pepe, ainda Pepe, tenta ali passar por Nabil, mas depois aparece ali o corte da defesa do Alberto, que insiste, Zaidu, mete na frente para André Silva, vai rolar sobre si próprio e depois tentar buscar mais à frente, mas a bola sai para além da linha de fundo, nesta tentativa de criar desequilíbrio por parte do internacional português André Silva. regresso à equipa de futebol da Clube do Porto. Vai haver lugar a pontapé de baliza, já batido por Steven Passeia, o francês, guarda-redes, bateu na frente, ganha os homens do Porto por Martim Fernandes, o André Silva jogou na frente do Gabriel Veiga, vai tentar ali até a linha, depois corta mais uma vez a defensiva do Alberga, mas o Porto vai para mais uma vaga, é por Zanou, jogou, tira bem, depois sabe o caminho, deu curtinho para Gabriel Veiga, pode rodar à esquerda para Pepe, no domínio, ainda à esquerda, Pepe liberta na frente para Zanou, olha o cruzamento, corta! Ali o marroquino Nabil Twelzi a fazer o corte, a bola sai para além dali, o primeiro canto para a formação do Porto e os adeptos não param de puxar pela equipa. Grande ambiente no Dragão,
2: excelente, excelente desmarcação do Zeidou, excelente fazer a diagonal de jogo interior a exterior, portanto a ocupar, portanto a posição para receber o passo. Vamos ao canto.
0: É verdade, do campeonato resultou o equipe do Alverca a ganhar, no entanto, o grande corte de Pepe, ali a ganhar na raça, meteu na zona central, depois acaba por perder para os homens do Alverca, e que sai agora para o ataque, lá vai o Alverca para Isaac, e sobre o lado esquerdo vai tentar lugar na frente, a bola com muita força, mérito também de Zaidu, que veio até ao lado direito para ajudar na pressão e provocar o erro no adversário. A bola para Jakub Kever, olha o Placo. Placo que é considerado também uma entrada no plantel do Porto, ele que o Porto que comprou o passe na sua totalidade na formação do Arsenal e por isso é 100% jogador do Porto. Olha o William Gomes, pelo passe à direita para Vitor Frodo, cruzamento atrás, triunfa! E não sei se não há ali uma entrada em faltosa sobre André Silva, que bela jogada do Porto, à direita Vitor Frodo no cruzamento e claro, vamos ouvir o Pedro Henriques para saber se o André Silva foi ou não tocado pelo central do Alverca, que o impediu de desviar da melhor forma para a baliza do guarda-redes Mateus Mendes. Pedro Henriques, a tua análise.
1: Ainda não há repetições, está o árbitro de volta do guarda-redes e agora estão a passar a repetição que começa cá atrás. Primeiro não há fora de jogo do Fraol na direita. E agora, no momento do cruzamento, não há qualquer situação de fora de jogo e a questão não é com o central, é com o guarda-redes.
0: O guarda-redes.
1: Sim, o guarda-redes tem as mãos abertas a fazer a mancha. O André chega à bola e cabeceia e por esta repetição vai contra o braço porque vem em movimentos contrários. Não parece situação para pontapé de penalti. Há efetivamente o toque do braço esquerdo do guarda-redes que está aberto, mas que já vem com os braços abertos a fazer a mancha, portanto vem com os braços abertos, não é à posterior. E depois o André cabeceia, vai para a frente, o guarda-redes do Alverca está no sentido contrário, salve melhores imagens, com estas não parece penalti.
2: É chamada bola dividida, guarda-redes, ponta de lança ali, ao Pedro. É difícil marcar agora, aqui um penalti, não é?
1: Ah, mas agora aqui, sim, não vai ser fácil. Aqui há uma diferença. Agora visto por trás da baliza.
0: É o braço esquerdo do Mateus.
1: O braço esquerdo. Já é ligeiramente diferente. Mas de qualquer maneira ele vem com o braço por antecipação. Não parece que o VAR se vá meter nisso, não sei. Deixem-me ver.
0: Vai ver Luís Godinho.
1: É que falta aqui uma repetição, igual a esta que deu a última. Mas em plano aberto e não fechado, porque fechado vê-se o contacto, é preciso ver em plano aberto, porque para perceber uma coisa muito importante, e esta da câmara que traz a baliza deu-nos essa ideia, se é se o árbitro, se o guarda-redes já tinha o braço aberto ou se o abriu, e nesta última repetição ficou a ideia que ele terá aberto depois do cabeceamento, e aí já é diferente, já vai ao encontro ao corpo do jogador.
3: Ele fecha o braço
1: ele vai lá. Esta repetição do VAR é para mim é penalti, portanto o guarda-redes vai lá com intencionalidade tentar chegar, tem o azar, portanto, ele dá-lhe ali com um soco, no sentido, a mão estará meio aberta, meio fechada, ao nível do peito, e portanto, estava-lhe ali o movimento. Aqui já é diferente, ainda por cima com esta nuance, que agora viu-se bem, é que o André chegou claramente primeiro à bola.
0: Vamos ouvir a decisão então de Luís Godinho, ele já viu as imagens do VAR, já tomou a sua decisão. Ponta, pé de penalti a favor da equipe do Porto, é decisão de Pedro Henriques, de Luís Godinho.
1: Sim, bem, porque lá está, na última tal repetição já ficou dúvidas, mas com o VAR esclareceu bem, porque fez aquilo que era importante, que era mostrar por trás da baliza, numa primeira análise, e em plano mais aberto, não tão fechado, para nós percebemos. E o Luís vinha tentar fazer o gesto, e depois sendo desta mão, portanto há uma entrada completamente negligente, nem sequer se pode dizer, ah, ele vai lá discutir a bola, não vai nada discutir, ele dá-lhe ali aquele cheirinho mesmo com intencionalidade.
2: Não é bem a mancha que se percebia,
1: pois, exatamente,
2: à partida. Exatamente. E vê cartão amarelo, Pedro.
1: Sim, porque é isso, é, o árbitro quando fala negligente, quando diz imprudente não há cartão amarelo, quando diz negligente cartão amarelo, se dissesse força excessiva, cartão vermelho. Entramos na questão. E aqui o que se vê é que esta posição agora é muito, é planinho bem aberto e vai lá mesmo com o braço para acertar no seu adversário.
0: 8 minutos no Dragão, André Silva é o homem chamado para a cobrança deste pontapé de penalti. O Porto pode inaugurar um marcador frente à equipa do Alverca. Ainda não foi autorizado por Luís Godinho. Vai tomar balanço, não muito. André Silva pode regressar aos gols para a Liga do Dragão. Concentradíssimo. Vai partir para a bola, já autorizado. Ainda André Silva, atira!

0: Palmeiras. A bola foi rasteira ao posto direito do guarda-redes brasileiro do Alverca, mas não conseguir parar este pontapé de penalti e não evita que o Porto chegue ao primeiro golo aqui no Estádio do Dragão. Agora 9 minutos, placar alterado, Porto 1, Marco André Silva, Alverca 0.
1: E o Porto marca a penalti sem nunca ter sequer sido ameaçado pelo Alverca, apenas 10 minutos de jogo e só tem dado Porto, já com a vantagem de um gol conquistado, Gabriel Alves.
2: Sim, o Porto entrou a marcar o ritmo, a marcar o território completamente em termos atacantes e em termos terreno, aquilo que é apanágio deste Porto Farioli, e depois com o penalti, que naturalmente a surgir e a abrir a fechadura antes dos 10 minutos para o primeiro gol do desafio. Agora terá que estar atento, não é?
1: Grande começo para André Silva, sofre o penalti e faz o primeiro golo do Futebol do Porto este campeonato. Luís Chapinho Coelho, excelente estreia, a teu ver.
3: Sim, é ter muito impacto na partida, mas deixa-me referir também ao movimento do Frohol, que depois faz um belo cruzamento também, mais uma vez o Frohol muito bem na partida. O Porto entra forte, começaria de esperar, intenso, agressivo, a sufocar o Alverca e a chegar com alguma normalidade ao gol.
2: Luís, e muito bem a questão dos movimentos, jogo interior e exterior, exterior e interior, a ganhar o espaço, saber de estar sem bola.
3: Sim, está dinâmica, a equipa está com dinamismo.
1: E há livre para o Bloco do Porto, 10 minutos, Porto 1, Alverca 0, estreia do campeonato, primeira jornada, estamos a acompanhar tudo com o relato do Pedro Fernandes.
0: Bate William Gomes num canto de mangas arregaçadas, a bola vai à mão do jogador do Alverca. Os jogadores do Porto vão de imediato rodeando ali o Luís Godinho, jogador da barreira, livre batido por William Gomes, e a bola bate ou não bate na mão à intenção do jogador do Alverca. Vamos ouvir Pedro Henrique.
4: Não, nesta repetição não dou penalti, porque o jogador salta, encolhe os braços e dá-me a ideia que a bola bate no cotovelo, dá-me a ideia que só houve uma repetição, no cotovelo esquerdo, que está completamente junto e encostado ao corpo. Portanto, por isto que eu vi, não há penalti.
0: Clarificado por Pedro Henriques, também o árbitro não considerar. Vamos então para o pontapé de canto, o segundo para a equipe do Porto, o lado direito, como deixa os campeões nacionais. William Gomes tem ali Pepe muito próximo, atenção ao canto, vai bater o William Gomes ali ao primeiro posto, fácil para o quarto dos homens do Alverca, e o Porto vai para a segunda vaga, ainda com o Martim Fernandes a vir buscar o jogo mais atrás, mas Figueiredo muito bem a estrovar a ação do lateral da equipe do Porto. É Martim Fernandes, o último homem a tocar na bola, incentivos de Sérgio Ferreira, manda toda a gente para a frente. Ele que não gostou nada ali da decisão, ou melhor, de ter sofrido um penalti logo no início, quem gosta, claro, poder alterar Gabriel Alves um pouco daquilo que o Alverca vinha para aqui, que era retardar ao máximo o gol do Porto, enervar a equipa portista e depois ir tentando, em alguns contra-ataques, tentar surpreender o último reduto da formação do Porto.
2: Mas nem sequer conseguiu esboçar isso. Esta é que é a verdade. E antes dos 10 minutos, lá está. 1-0.
0: Lá está a equipa do Alverca com Yan Boyang. Fica aqui feita a correção. É Yan Boyang, o camisa 4. O Sérgio Gomes não está no 11 da equipa do Alverca, mas sim o Yaya Boyang, com o número 4. Ele que é um dos defesas desta equipa de Sérgio Ferreira. Lá está com Baceia. Baceia vai lateralizar na direção de Mempio. E na Mempio, a domina com o pé esquerdo, olha o Alverca a tentar instalar-se no meio campo contrário, faz um passe depois na direção de Ian Lucas, o homem que vem do Cruzeiro, passe em profundidade para Vivaldo, e depois o corte é de Kevin, nas alturas entregado depois para o Zaidu Zanossi, dá para Victor Frodo, de todo o gás, começa o timbre, vai lateralizar aqui para William Gomes, mas o passe a passar por cima de William Gomes, a bater no relvado, ganha velocidade, saiu para além da linha da lateral, neste caso é lançamento para a formação do Alverca, já escutado por Isaac, dá para trás para Mempio, atrasa para o guarda-redes Mateus Mendes, tenta projetar novamente para o Figueiredo, na antecipação estava Bernanek, ali em raqueta, meter a bola para junto da defensiva do Alverca, tirado da zona de perigo, insiste ainda ao Porto, a para intermédio em Lanvanel, embrulha-se ali com David Gui, ao quarto de Gui, bem jogado por Gui, pode virar à direita, prefere lá curtinho na direção de Ian Lucas, roda depois na direção de Baseia, aí na Baseia tem a parcela de Teano ali de Pepe, joga na zona central no Yaya Biawang, mais à esquerda para o Mepio, Mepio a meter na frente para o Vivaldo, bem aguentar ali, soltou no Figueiredo, vai sobre o lado esquerdo, atenção, olha o Alverca, olha o capitão, olha o Figueiredo, vai tentar movimento. Cabri Veiga, que correria do espanhol a ver ali a estrovar a ação de Figueiredo e depois enviar o esférico para além da linha de fundo, evitando que o capitão do Alverca fizesse o cruzamento ali para a entrada da pequena área.
2: Demorou um segundo mais o suficiente o capitão do Alverca para ser desarmado.
0: Primeiro canto da formação do Alverca, lado esquerdo, vai bater o número 10, Chiquinho, uma das figuras desta Alverca. Vai colocar a bola no quarto de círculo, vai bater com o seu pé direito. O Alverca aproveita para descomprimir, para ter mais gente no meio campo contrário, para ter mais gente na área do Porto. Vai bater Chiquinho, vai projetar a bola, Chiquinho meteu no primeiro posto o desvio, mas Martim Fernandes a fazer o corte, a bola ainda vai sair ali perto da marca de 11 metros, cai o homem do Porto, remata bem a volta, ao lado, remate ali do homem do Alverca, Baseia domina de costas, fez a rotação, a bola passa ao lado do posto direito de Diogo Costa, os homens do Porto pediam falta, mas Luís Godinho mandou prosseguir a partida e fica ali, e aí aqui aliás, o primeiro sinal de perigo da formação do Alverca.
2: Olha que é um bom remate do futebolista do Alverca, excelente rotação e a forma extemporânea, intempestiva, bem, olha, um bom momento.
0: É verdade, o Alverca vai aproveitando esse bom momento para novamente criar perigo com o Chiquinho, mete para a desmarcação de Nabil, mas muito bem também Kivior, ali a ganhar a frente ao jogador do Alverca e depois a proteger a saída da bola, este sai para além da linha de fundo, é pontapé de rede para a equipe do Porto, quando vamos com 15 minutos e meio no Estádio do Dragão, é o arranque da Primeira Liga 26-27 para Porto e Alverca. E o resultado é este, Futebol Clube do Porto, 1, Alverca, 0.
1: E com o Futebol Clube do Porto, Gabriel Alves, que em continuidade com o ano passado, continua muitíssimo intenso na pressão.
2: Sim, é intenso, coeso, os jogadores jogam de olhos fechados, sabem onde é que estão as unidades, para onde é que devem endossar a bola, mas há aqui uma nota que eu dou, é o Alverca, pronto, sofre gol de penalti, e não se ressentiu desse gol e obviamente que está a querer discutir o jogo e está a querer, portanto, discutir o resultado.
1: E há bocadinho Luís Pinto Coelho, Gabri Veiga numa arrancada digna de salvador da pátria.
3: Sim, sem dúvida, fazer ali uma recuperação muito, muito interessante e muito atento, mas deixa-me dizer que os jogadores da frente do Alverca são muito perigosos, o ponta de lança, o Vivaldo é um jovem com muito talento, Chiquinho à direita, o Figueiredo à esquerda, o Porto não pode adormecer minimamente porque são jogadores muito talentosos.
2: Muita agilidade neles.
1: Porto 1, Alverca 0, primeira jornada do campeonato. Já daqui a pouco, a partir das 8h30, vamos ter também aqui o Benfica Académico de Viseu para ouvir com relato em direto, mas para já, Pedro Fernandes, é contigo no Dragão. Primeira jornada entre Porto e Alverca.
0: É verdade, Vicente, e o Luís tem razão, sem dúvida que é um trio muito dinâmico este do Alverca, já o tem demonstrado, fazem praticamente ele, por eles três que passa as principais jogadas, as poucas, é certo, mas as jogadas de perigo da formação do Alverca, e claro que o Porto terá que ter redobrado a atenção a este trio ofensivo da equipa de Sérgio Ferreira, com David Gui a bater este livre, entrega depois à direita para Steven Baseia, e na Baseia dá para Nabil a meter na frente para Figueiredo, vai tentar, aliás é Chiquinho, vai num para um, consegue ali fugir à marcação do contrário, tenta o cruzamento, mas a bola acaba por ser cortada por Kivior, saiu para além da linha de fundo, é mais um canto para a equipa do Alverca, é o segundo canto, igual a formação do Porto em cantos, desta vez sobre o lado direito. A bola vai ser colocada ali no quarto de círculo. Vai bater Chiquinho, muito ativo no corredor direito da equipa do Alverca. Chiquinho Não foi autorizado por Luís Godinho, porque há ali um quiproquá na entrada da pequena área entre Vítor Frodolt e também o Yaboyang. É todo sanado, agora sem autorizado. Chiquinho vai fazer a cobrança deste ponto, abertando, foi rasteiro, fácil para Zardu, tentou surpreender a bola para o Isaac. Ainda Isaac jogou depois na zona central, é David Gué, ainda o Alverca por Mempio, vai fazer o atraso para o camisa 12, Isaac. Joga depois à direita, mas a bola direitinha para Zaidu. Não tem pressionado, projeta depois na frente para o André Silva, mas a classe do Steven Bazeu, o francês, a fazer o corte. Abre depois à direita para Nabil. Lá está Nabil. Atrasa para Yaya Boyang. Ainda Boyang vai meter na zona central em David Gui. Gui ainda jogada sobre o corredor direito para Nabil, faz a demarcação na frente do Olho Figueiredo, tentava ali passar por Ian Bednarek, tentava meter mais à frente, mas o passe não sempre da melhor maneira, a bola sai para além da linha de fundo, é pontapé de rede para a equipa do Futebol Clube do Porto, num dragão completamente lutado nesta jornada inaugural, os adeptos a virem com força e também registro para alguns adeptos do Alverca que se fazem sentir e ouvir ali na bancada, no local habitualmente reservado aos adeptos adversários. Olha o Portugal na zona de pressão com o PP a meter à direita para o William Gomes, é desarmado por Isaac. Muito bem ali o lateral da equipa do Alverca, faz o passo atrasado para Mempio, a Mempio na devolução para Isaac, a tabela com Figueiredo, não compreendeu Isaac, não compreendeu e abre os braços, Sérgio Ferreira abre os braços a dizer que a pedir mais rapidez na circulação de bola, mais entendimento, não foi o que aconteceu neste lance, a bola sai para além da linha de lado, lançamento para a equipe do Porto, já escutado Martim Fernandes, já apertados para Betanex, jogou na zona central para Lavarela, vai para o Victor Frodouto, de primeira para André Silva, ao direito para William Gomes, evita que a bola saia, vai em velocidade e depois o auxiliar a levantar a bandeira e a dizer que o William Gomes estava deslocado e cumprir o protocolo. Não é nada agradável.
5: Eu acho que ele dá a saída da bola pela linha lateral, porque ele aponta a bandeirola não para a frente, mas lateralmente. Lateralmente há lançamentos.
2: Sim, não estava fora.
0: E tens bem. Não, é a bola a sair para além da linha de lado. O William Gomes domina para além da linha de lado, muito bem visto ali pelo Pedro Henriques. E por isso a bola...
5: Com esta repetição, fico com a ideia que não terá saído completamente.
2: Só mordeu a linha, como se diz, não é?
5: Pois, exatamente.
0: Por isso, daí alguns protestos por parte do banco do Futebol do Porto, por parte também de Francesco Fariola. Prossegue a partida, agora com um livre para a equipa do Alverca. Vai ser Yaya Boyang, ele quem se prepara para bater este ponto, a pé livre.
2: E há aqui uma nota para deixar. Frault, lá está ele a marcar, portanto, a pulsação do coletivo do Porto, aquilo no meio-campo. É ele. Trás, meio, frente, Frault.
0: É verdade, sempre com a sua explosão, Frault, muito bem, a ligar o meio-campo com o ataque. E agora a equipa do Alverca, era Vivaldo, mas depois adianta em demasia, perde para os homens do Porto, mas recupera muito bem na zona do meio-campo o David Gué. Faz o atraso para Steven Bazeia. Bazeia para Gué, mete mais à frente, atenção, o Alverca, a tentar ali o desequilíbrio Chiquinho. É realmente um dos desequilibradores deste Alverca e depois a sofrer falta. É verdade, é puxado por Gabriel Veiga, muito bem, atento. Luís Godinho a mandar marcar livre para a equipa do Alverca. Chiquinho vai desequilibrando, já o tínhamos dito, é realmente um jogador que pode fazer a diferença neste Alverca, livre para a formação orientada por Sérgio Ferreira, ele que chama ali um jogador para dar indicações. Vamos então para o livre, Chiquinho é para bater a bola colocada no local da infração, ainda não foi autorizado por Luís Godinho. Há muita gente à entrada da grande área, as torres do Alverca ali misturadas também com os homens do Porto, livre batido, mas mais uma vez com pouca altura, fácil para o corte de Gabriel Veiga. A bola vai cair ali na zona de Steven Bazeia. Lá está o francês, 21 anos este jovem, a dar na frente para David Gui, também 20. Aliás, esta equipa do Alverca é uma equipa promissora, uma equipa jovem. A bola para a esquerda para Figueiredo, antecipação de Martim Fernandes. Dá para o William Gomes, ainda não apareceu o extremo brasileiro do Porto. Passa para Lavarela, atrás para Jan Bednarek, pode rodar para Kiver. Prefere ainda conduzir a bola, Polaco. Ainda Bednarek, devagarinho. Cerco central no meio-campo do Alverca. Ainda não dobrou a divisória. Troca com Kiver, devolve a Bednarek, roda para a Martim Fernandes, mas Vivaldo ali atrapalhar a ação do Polaco. Este tem que atrasar para Diogo Costa. No exterior da sua grande área, agora passa mal Diogo Costa, ganhou o Chiquinho, sai cruzamento, corta Kiver, mas que passa agora de Diogo Costa, Luís Pinto Coelho, e o Chiquinho muito atento a ganhar a bola e depois a criar perigo, dando origem ao terceiro canto para o Alverca.
3: Sim, o Alverca cresceu, está bem na partida agora, está a pressionar o Porto, o Porto não está a ter uma sequência de posse de bola e deixou obviamente o Alverca respirar, e o Alverca tem qualidade.
0: Olha o canto para o Alverca, não consegue ver o corte, Martim Fernandes, a bola sobra pelo corredor contrário, lado esquerdo para Figueiredo, José Figueiredo dá para Mempio, vai projetar, aliás era Isaac, sobre a grande área, corta depois a antecipação, ali o André Silva insiste ainda, o Alverca lá vai Chiquinho, olha como joga Chiquinho, vai para a liga, André Silva, a estrofária brigar. Que Chiquinho fosse o último homem a tocar na bola. Este sai para além da linha de fundo. É ponta pé de baliza para a equipe do Porto. 25 minutos no Dragão. E o placar mantém-se desde o minuto 8 em que André Silva inaugurou o marcador. Porto 1, Alverca 0.
1: 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Já daqui a pouco, a partir das 8h30, vamos também acompanhar a estreia do Benfica neste campeonato. Os encarnados vão receber e apadrinhar o regresso à Primeira Liga do Académico de Viseu. É para acompanhar tudo a partir das 8h30 da noite com o relato direto do Alexandre Luna Paes. Gabriel Alves, para já o Porto vai vencendo o Alverca por 1-0. Agora com menos ímpeto no jogo, parece que o Alverca, depois de um abalo do gol sofrido e de uns minutos de dominação do Porto, está a encontrar o seu lugar no jogo.
2: Temos a oportunidade de dizer que o golo não afetou o Alverca e que, portanto, iniciava aquilo que era a discussão do jogo e do resultado. E neste momento discute o jogo e o resultado de forma efetiva. Portanto, ficou com o Porto, tem que estar atento. E este Chiquinho, oriundo de Cabo Verde, oi, que belíssimo jogador, hein? Longilíneo, veloz, ágil, um jogador de futebol vertical. Olha, um para um, muito interessante. Jogador a reter.
1: Chiquinho do Alverca, que para já vai sendo um dos melhores neste encontro frente ao Futebol Clube do Porto, vai vencendo por 1-0 o Dragão, um golo marcado ao minuto 9 de penalti por André Silva, a estreia a marcar do Porto este campeonato. E há bocadinho, se por um lado foi Diogo Costa a fazer um passe que muito perigoso, poderia ter sido para a defesa do Porto, também houve aqui mérito, como falava o Gabriel Alves, deste tal jogador Chiquinho, Luís Pinto Coelho.
3: Sim, é um jogador muito talentoso, muito rápido, um jogador de, eu penso que a formação dele é do Sporting, é um jogador de qualidade e muito forte no 1 para 1, Zaidu tem que estar muito atento, Zaidu também é rápido, aí é uma vantagem que tem, mas o Chiquinho é um jogador bastante talentoso.
1: E para já o Porto vai vencendo, 27 minutos de jogo no Dragão, Pedro Fernandes, Porto 1, Alverca 0.
0: Com o Alverca instalado no meio-campo contrário, a bola para a esquerda para Figueiredo, pela frente Martim Fernandes, foge para dentro, tenta o cruzamento, a bola não encontrou ninguém do Alverca, depois Pepe muito bem na recuperação, dá para Vitor Frodoto, lá vai ele a dar a sapatada no jogo, bela desmarcação para André Silva. André Silva, claro, não tem aquela rapidez exigida naquele lance, e depois atrasa pelo segundo, para os leitores, os adeptos gostam. Aí está o Porto, Gabriel Veiga vai mostrar o jogo mais atrás, ele o motor do meio-campo da equipe do Porto, vai variar na direita para William Gomes, após de encarar ali o Isaac, prefere e novamente a devolução para o espanhol, ainda Gabriel Veiga, a dar para Bednarek, olha o Porto naquele jogo ali cauteloso, ali a não arriscar muito, é o tal o arriscar de uma forma controlada, a tentar chegar ao último rumo do Alverca, a bola de Vitor Frodota, dá para o William na frente, tenta, dá para depois para a Lavarela, tenta a desmarcação à direita para Vitor Frodota, pressionado por Figueiredo. Lá está o Alverca a fechar as suas ligas, a todo ele atrás da linha da bola, com Gabriel Veiga, à direita para o William Gomes na quina da grande área, tenta encerrar o cruzamento, muitos homens do Alverca pela frente, aí está o Lavarella, os adeptos esperam, querem ver o Porto mais dinâmico, com o Porto a ir para a frente, William Gomes junto à liga, já passou, vai tentar o cruzamento, o corte é de Isaac, a bola sai para além da linha de fundo, é canto para o Porto, terceiro canto para os campeões nacionais, vai bater Gabriel Veiga.
2: E a verdade é que o Porto já não chegava ali há um tempo.
0: É verdade, Gabriel. O Porto a ser nesta fase encostado pelo Alverca, mas o árbitro a dizer que a bola pertence à formação do Alverca porque saiu na sequência daquela jogada de William Gomes. É por isso, pontapé de rede e não canto para a equipa do Futebol do Porto.
2: A repetição vê-se bem que a bola tocou no pé do William.
5: Ora, aqui está uma alteração das leis de jogo que vem do Mundial. Toda a gente tem na cabeça aquela situação do Sporting Santa Clara. Também um engano, a baliza deu o canto, depois do canto nasceu o gol. E, portanto, para evitar estas situações, porque um canto é uma finalização, temos aqui a aplicação da lei. E muito bem, foi rápido, não se perdeu tempo e repôs-se uma verdade.
0: Bola para Martin Fernandes. Martin Fernandes já para trás para a Varela, pressionado por David Coe. Liberta para Betnarek, à esquerda Kivior, é mais à esquerda, ui, que bala de Kivior no passe para Zadeus Anossi, a bola vai direitinho para fora, lançamento para o marroquino Nabil, dá curtinho para o francês Bazea, este depois é estrovado, não, é, inclusive é a falta de André Silva, livre para o Alverca, já bateu, aí está Yaya Boyang, atrasa para Mateus Mendes, faz o passo comprido para Figueiredo, muito bem na antecipação o Martim Fernandes, mas depois mal a perder para o Figueiredo, a bola para Chiquinho, endiabrado Chiquinho sobre Kiver, tirou também Pepe do caminho, lá está o Chiquinho, dê a bola ao Chiquinho que ele resolve, aí está ainda a equipa do Alverca por Ian Lucas, olha o brasileiro que vem do Cruzeiro, anda para Chiquinho, faz o passe na zona central, corta Gabriel Veiga, a bola vem inteira ainda como o Iman até Chiquinho, liberta à direita para o Nabil, tenta jogar com o seu companheiro, mas depois corta a defesa do Porto, e o Porto pode apanhar em contrapé, a formação do Alverca, lá vai William Gomes, num para um, vai tentar passar um passe impecável em um corte Mempio, muito bem Mempio, anda para a direita para Nabil, o Alverca crescendo, tabelinha de Chiquinho, devolve Nabil, cai Chiquinho, o artista com a Nabil, o Porto ganha a bola, lá vai Zaidu em velocidade, quase Chiquinho ali entrava por trás do jogador do Porto, bola para André Silva, liberta à direita para William Gomes, vai sempre fazer o cortamento, vai marcar, que corte impecável, corte de Ian Lucas, a tirar o pão da boca, Zaidu era só encostar, mas muito bem Gabriel Alves, ação do jogador da equipa do Alverca, evitando que o Porto fizesse um segundo.
2: Aliás, este lance de ataque, Zaidu tem tudo, é ele o homem, parecia um avançado a subir, a fazer a tal superioridade numérica, e depois o corte, um autêntico relógio suíço por banda do futebolista Ribatejano.
0: É verdade, um corte que evita que o Porto faça o segundo golo. Lá está o canto, bola batida, Kiver! Bem, a bola vai ter ali de uma forma surpreendente para Kiver. Ele tenta mesmo assim o remate, mas junto ao seu posto esquerdo, o guarda-redes Mateus a segurar, tenta já lançar o ataque, era para Vivaldo, na antecipação Zaidu, está em grande Zaidu também, fez a tabelinha com o Vitor Frodoude, passa ali para o Chiquinho, ainda Zaidu, e os adeptos gostam de Zaidu, desta dinâmica, desta vontade de querer do nigeriano. Lá está Bernarek, à direita para Martim Fernandes, rasteira para André Silva, de calcanhar tentava meter, era para Gabriel Veiga, mas depois muito bem na leitura, o corte do Yaboang a fazer, a limpar o lance, para onde estava apenas Bernarek, porque a bola foi para a defensiva do Porto, troca ali com Diogo Costa, era Diogo Costa, jogou ali nos 11 metros para Kiver, lá está Kiver, ainda Kiver a conduzir. Porto agora novamente a superiorizar-se ao Alverca, mas até agora uma bela partida de futebol depois do gol do Porto, a abrirem o Alverca também, a não fechar-se tanto, a sair com mais propriedade.
2: Que interessante, e agora uma perda. Interessante, Alverca com 5-2-3 em tática, mas o foco do Porto com defende também defende com 5-2-3, interessante.
0: Exatamente, com a Lavarela, ele que se depois vai se juntar ali aos dois centrais. E agora está entre Betnarek e Martim Fernandes. O Alverca agora a trocar a bola por Jan Lucas, que corte fez o brasileiro que veio do Cruzeiro, 25 anos. Uma das novidades do plantel da formação do Alverca para esta época. A bola para Yaya Boyang. Yaya Boyang a jogar com Mepio. Mepio na devolução para Boyang. Faz o passo à direita do marroquino Nabil. Entende-se muito bem com o Chiquinho. Lá está Nabil Chiquinho. Agora a tentar passar por Kever. Mais forte Kever. A fazer o corte e depois aparece no apoio Gabriel Veiga. Encosta à esquerda para Zaidu. Pode libertar para Pepe. Pepe. Aliás, Pepe e William Gomes ainda não apareceram nesta partida. Mérito para Zaidu no corredor esquerdo.
2: Em grande estilo.
0: É verdade. Mas e não terem o complemento depois dos homens mais adiantados à esquerda, Pepe, à direita, William Gomes, eu falo neste caso em Martim Fernandes. Lá está ele também, Martim Fernandes, ele que se incorpora muitas vezes no processo ofensivo do Porto. Estava ali na próxima da quina da grande área com William Gomes encostado à direita. Tentavam ali a tabelinha, mas depois o corte é da defensiva do Alverca. A bola sai para além da linha de lado, muito próximo do banco, orientado por Francesco Farioli. Está de pé também Sérgio Ferreira. A bola para Gabriel Veiga. Dá para William Gomes, trivela, tentava servir a Vitor Frodoc, mas muito bem na leitura, os homens do Alverca. Lá está o Alverca, neste ponto para Isaac, dá a direita para Figueiredo, mas o passe não sendo da melhor maneira, mesmo assim consegue resolver. Lá vai Chiquinho, está em todo lado, agora na zona central Chiquinho, foge ali a Martim Fernandes, que passe! Dá para Vivaldo, ui, se Vivaldo! Domina bem naquela recepção orientada, podia ter que ele causado pânico na defensiva do futebol. Clube do Porto, e agora é o Porto ali a tirar a bola da sua zona de perigo, e quem resolveu foi Mateus Mendes, porque já estava lá André Silva. Mas o Alverca, Luís Pinto Coelho, começa a assustar e realmente começa a vir ao de cima, já o dissemos, mas confirmar-se a qualidade tanto de Vivaldo, de Figueiredo e de sobretudo do Chiquinho.
3: Sim, e o Chiquinho recebendo e tendo espaço, ele tem uma explosão muito grande, galga logo ali, queima linhas em posse. Depois o Vivaldo ali, ele sendo esquerdino, era mais difícil a recepção, mas o Porto tem que estar muito atento, tem que manter a intensidade alta, porque o Alverca é uma equipa que joga bem.
0: É verdade, tem muita qualidade este Alverca. A bola para o David Gui, na frente com o Nabil Figueiredo, na frente para Nabil, desta vez Betnarek, vai compensar Kibor, vai ao lado esquerdo da defesa fazer o corte, a bola sai na projeção da linha, limita a grande área para além da linha de lado, a lançamento para o Alverca, lá está o Jan Lucas, dá para trás para Yaya Boyang para Mepio. Ainda Mepio pede ali uma linha de passe, aponta ali para o seu companheiro, depois prefere libertar à direita para a Baceia com o pé direito, ainda Baceia para o Chiquinho, como eu gosto de ver Chiquinho, olha o Chiquinho na meia direita, grande passe na desbloqueação para o Figueiredo, recebe Figueiredo, dá para trás para o Nabil, vai tentar o cruzamento, passou desta vez pelo Zaidu, ainda o Nabil, também é bom de bola, faz o passe para Ian Lucas, cruzamento, que vira a fazer o corte, e o Alverca novamente na fase de encostar o Porto, 36 e meio no Dragão, 0. Atenção ao Alverca, agora com Jan Lucas, alguns a subir das bancadas, vão enervando os adeptos do Porto. Está a equipa do Alverca com o Steven Mazeia, todo o Alverca neste momento instalado no meio campo do Porto. A injeção é Mateus Mendes, mas agora a bola para o David Gui. Gui na frente para o Chiquinho, resolve desta vez Zaidu Zanossi, ali entrepor-se entre Chiquinho e o jogador do Porto a fazer o corte, a bola sempre além da linha de lado, já lançamento executado, David Gui atrasa para Mateus, dá cortinho depois para o Yaya Boyang, à direita tem Baseia, bola para Baseia a jogar na zona central no David Gui, abre para Chiquinho, dá para o 25 que é Lucas, ainda o Alverca, o remate Chiquinho, a defesa Diogo Costa, insiste aí no Alverca, atenção Figueiredo, pode desenhar o Vivaldo, e no Figueiredo e depois André Silva vem, aliás é o Gabriel Veiga ali a vir em ajuda defensiva, mas Gabriel mais um sinal de perigo do Alverca, valeu San Diogo por parte do futebol do Porto e Vital, maus maiores para a sua baliza.
2: É encostar o Porto às cordas, com Diogo Costa era uma excelente defesa.
0: Ao livre para a equipe do Porto, tempo vai passando, no Dragão, 37 a quase 38. O Porto vai vencendo por 1-0, mas bela atitude deste Alverca.
2: Que belo tiro de pé esquerdo e bela estirada, só mesmo assim, de desviar a bola bem. Diogo Costa, ele que não fez nenhuma defesa até agora, fez esta, e é aquela questão, o guarda-redes está lá quando é preciso.
0: É verdade, mais uma vez a vir ao de cima toda a qualidade de Diogo Costa, mas atenção, está Alberto, William Gomes vai enervando os adeptos, bola para frente ao Frodo, não entrou na grande área, depois canta o Alberca, e com Davi Cui, vai lançar já Figueiredo, olha o capitão, até pela frente ali o Alan Varela, já passou, 22 para 22, estava melhor o Figueiredo, dá o passo de retorno para Vivaldo, e depois o corte é de Bernarek, mas Pedro Henriques, o banco do Alverca levantou-se ali porque pedia uma falta sobre Figueiredo. Não sei se viste.
4: Sim, é sobre o 22, não é? Na construção da jogada, em plano aberto, portanto, não vi em pormenor, mas fica a ideia que o 22 é dificultado a sua tarefa de colocar a bola em profundidade porque estará ali a ser puxado, agarrado, mas não há repetição do lance.
0: Pepe vem buscar à esquerda, flete para a zona central, quer aparecer no jogo. Pepe à direita tem o William Gomes, vai receber o William Gomes, tem pela frente o Mépio, ainda o William Gomes vai tentar pedalada, ainda o William Gomes tabulou com o Pepe, entra de grande área, pode levantar para o grande área, pode haver um desvio, e é puxado ali o homem do Porto. Agora pareceu-me que André Silva é puxado e por essa razão não consegue chegar ao lance, mas eu creio que eventualmente o árbitro...
4: Agora, eu não sei se ainda não houve repetições, mas eu tenho a imagem que tu tens, portanto, que é uma camisola bem puxadinha, bem no ar. Deixa-me ver que agora vai dar a repetição. Não, claramente. A bola vai para o jogador que está à frente. Portanto, não foi logo diretamente para a disputa onde está André Silva, mas há ali uma mão esquerda e a camisola bem puxadinha, ou dois. E portanto, com o que vejo aqui, sem aquelas imagens que o VAR vai dar de certeza, porque eu acho que isto é penalti, acho, quer dizer, tenho a certeza que é penalti, é que é mesmo puxado e há causa e efeito. Portanto,
0: Nabil foi então o homem, o número 2, ele que puxa a camisola de André Silva. É um cruzamento muito promissor em termos de hipótese de gol para a equipa do Porto. E depois lá está essa mão que evita.
2: Está o VAR a analisar.
0: E essa ação, Gabriel, que evita que o André Silva pudesse pisar na partida, era só encostar, é certo, e o árbitro vai ver, por isso é um lance de potencial pontapé de penalti, Pedro Henriques, para a equipe do Porto.
4: Sim, agora deu mais uma repetição, embora tudo longe, o número 2 a puxar, e lá está, a camisola vê-se completamente fora do corpo, e tem a consequência, porque o André Silva, mesmo que a bola indo mais para a frente, não consegue. E agora lá está, é isto que faltava. Esta imagem que o VAR está a dar não deixa dúvidas, mão esquerda, a camisola completamente a ser puxada, e portanto não há qualquer dúvida. E depois a bola ainda por cima vai ali para perto do pé esquerdo do André Silva, ou tentativa de ir ao pé esquerdo do André Silva, que é interceptado, e portanto aquele pé fica impedido até de lá chegar, disputar a bola, porque está a ser puxado. E para trás, portanto, isto é o penalti clarinho, isto não deixa dúvidas.
2: Era só faltar levar a camisola para casa, Pedro.
4: Sim, é claro.
0: Já está decidido. Luís Godinho já viu as imagens, foi rápido a decidir. E não haverá então hipótese. Porque Pedro Henriques, fora de jogo, também está fora de questão, não é? Do André Silva.
4: Só soubesse isso, por acaso não estava atento a essa situação. Não pareceu, porque pareceu que o jogador à frente estava a marcá-lo.
0: Então vamos ouvir Luís Godinho. Decisão então é o que vale, o jogador número 2 agarra a camisola de André Silva, decisão, pontapé de penalti para o Porto, e André Silva, ou Gabriel Veiga, que tem a bola nas mãos, pode visar para a formação portista.
2: Atenção ao facto, hein? André Silva não marcou de penalti, o primeiro penalti, mas vejam bem o que é que André Silva causa de estragos naquilo que é a sua valência, para além de marcador. A sua valência de movimentos na área contrária.
3: Já sofreu dois penaltis.
2: Exatamente.
1: Sofreu e concretizou o primeiro. E agora sofreu o segundo, vamos ver se o concretiza também.
2: São os tais movimentos, o Luís, que eu falava há pouco. Aliás, tenho visto na Europa exatamente sem comum.
0: Há um diálogo entre Luís Godinho e André Silva. E agora, a vez de Luís Godinho também falar ali com Matheus Mendes. Com certeza não vai querer que o jogador se mexe. Colado à bola está André Silva, 1, 2, 3, 4, 5, 6 passos.
3: Gabri Veiga.
0: É Gabri Veiga, exatamente. Fica feita a correção, não é André Silva, é sim Gabri Veiga. Ele tinha a bola nas mãos e por isso era o homem da bola. O Porto pode fazer o 2-0. Gabri atira, golo!

0: muito e muito parecido com o André Silva.
1: Exatamente no mesmo local. Exatamente a bola entra no mesmo local.
0: Com a mesma potência, Mateus Mendes também voou, chegou atrasado e a gorducha, a bola à rede do Alverca pela segunda vez. Agora no Dragão, 44, na primeira parte, Porto, 2 marca Gabri Veiga, Alverca 0.
2: E se o primeiro golo chegou cedo e numa altura em que o Foco do Porto controlava por total o encontro, este segundo golo chega até com algum aspecto positivo para resfriar também algumas intenções mais de visar a baliza do Alverca, que tem estado mais perigoso. Balde de água fria para os ribatejanos, tranquilidade no Dragão, Gabriel Alves.
1: Sim, a verdade é que o Alverca estava a fazer um jogo extremamente interessante e a verdade é esta, 2 erros defensivos, 2 penaltis, matam. Isto tem que ter aquela noção, tens que saber defender para conseguires, obviamente, teres a produção naquilo que é uma prova de continuidade.
3: 5 minutos de compensação.
1: E a verdade é esta, é que não consegues marcar, fizeste um remate enquadrado, independentemente de todo o jogo ou ofensivo que produziste. Só tens um remate enquadrado com uma grande defesa do Diogo Costa. E depois, cá atrás, tens 2 penaltis, portanto, e esses 2 penaltis, um ainda antes dos 10 minutos e outro sobre o final da primeira parte, portanto...
2: Dois tempos interessantes para...
1: Nevrálgicos do jogo.
2: E a verdade é que faço-te a mesma pergunta, Luís Pinto Coelho. O Foco do Porto estava no início do jogo com um grande elan e com um crescente sobre a equipa do Alverca. As coisas resfriaram um bocadinho, o Alverca foi ganhando capacidade para jogar. É um gol que chega também numa boa altura para pôr fim a essas aspirações do Alverca.
4: Sem dúvida, seria difícil pedir melhor, não é? Fazer o golo naqueles 10 minutos iniciais que o Porto entra forte, depois o Alverca cresce, mas o Porto agora fazer o golo ao final da primeira parte também vai abalar, acredito, um pouco mentalmente a equipa do Alverca, mas continuar a estar atento, porque ainda ontem vimos 2-0 pode não significar nada.
1: 2-0 é um resultado, aqueles resultados manhosos. Cuidado!
2: Pedro Henriques, 5 minutos de compensação nesta primeira parte. Compreende-se os com dois, os lances de VAR?
5: Claro, sim. Os dois golos que resultam dos dois penaltis e dois penaltis com os dois amarelos, que resultam exatamente da chamada do VAR ao monitor, e por isso tudo certo nesta decisão de 5 minutos.
2: Com 46 minutos já jogados e mais 4 para jogar, 2 para o Porto, 0 para o Alverca, primeira jornada do campeonato. Aqui na Rádio Observador estamos a acompanhar tudo pelo relato do Pedro Fernandes.
0: E mais Chiquinho na partida, ali a desequilibrar, ganhar um canto, é o quarto para o Alverca, Chiquinho para bater, bola colocada no quarto do cerco, bate! Bem, mas os cantos e as bolas paradas do Chiquinho vão sempre ou com baixa altura ou com média altura, e tem sido fácil para o Porto fazer o corte, mas desta vez a bola sai novamente para além da linha de fundo, é mais um canto para o Alverca, mais uma vez Chiquinho, vamos ver se bate melhor agora, as torres estão mais atrás, Chiquinho. Vai colocar, agora sim, bola bombeada, ao segundo posto, escasseamento! Contra a muralha do Porto, recarga o corte de Kevin! Bom, finalmente a bola ganha altura e o Alverca ganha perigo. Lá está o Figueiredo, vai ganhar junto à linha, tentou ganhar o canto, batendo contra Martim Fernandes, mas a bola não chega a sair e depois resolve! Muito bem! A bola sobrou ainda para o homem do Alverca, David Gui, tentava bater contra o homem do Porto, ele abre as pernas e a bola sai para a linha de fundo, é pontapé de rede para a formação do Porto.
1: Mas nota aqui os cantos da equipa do Alverca, a maioria tem sido batidos praticamente pelo lado Chiquinho, portanto do lado direito. Quanto à questão dos pontapés de canto, são de facto, aliás os lances de bola parada são de facto extremamente importantes e não estão a ser muito bem convertidos. Eu só chamo a atenção que Xabi Alonso, neste momento no Chelsea, contratou um treinador para lances de bola parada, aliás, muito, muito gabado nas últimas horas em tudo o que é imprensa inglesa e espanhola.
0: Lá está o Porto, tempo de compensação no Dragão, Martim Fernandes, senta o cruzamento, aparecia Vitor Frondoso, segunda bola para Gabri Veiga, vai entrar na grande área, Gabri Veiga, o abate! Que defesa! Que defesa de Mateus Mendes! Era um golo genial de Gabri Veiga, puxa para o corredor esquerdo e depois tenta a chapelada, mas Mateus Mendes, não sei se a bola entraria, mas por ser ou não, o guarda-redes do Alverca, mesmo com as pontas dos dedos, enviar a bola para canto.
1: Gabri Veiga gosta muito de bater ali da distância da linha limite.
0: Era um belo golo do espanhol, a fazer um bom jogo, Gabri Veiga. nesta jornada inaugural. Ele quer, digamos que, afirmar-se em definitivo neste 11 do Porto. E claro, a devida mais complicada para Rodrigo Mara. Lá está o Alverca, que vencer! Chiquinho já passou incumbido o Alan Varela, vai com todo Chiquinho, ainda o Chiquinho, uma simulação e depois resolve Kivior. Novamente o Chiquinho e para o chão a falta, Sr. Árbitro. Exatamente. Falta de Gabriel Veiga sobre Chiquinho, endiabrado, enerviante, ali a gingar com tudo e depois só e falta Gabriel Alves é que travam o prodígio deles da equipa do Alverca.
1: Olha, não sei se este Chiquinho vai ficar muito tempo no Alverca, não sei, vamos ver. De resto, esta tarde, neste primeiro jogo do Alverca, esta temporada da Alverca, apetece-me dizer Chiquinho mais 10.
2: Chiquinho que já jogou no Alverca, Pedro Fernandes.
0: É verdade, grande jogo de Chiquinho. Ele é o faz-todo nesta Alverca, é o que leva aqui para a frente, sofre faltas, bate os cantos e bate também os livres. É o que vai acontecer. É um livre não muito longe da linha limite, um pouco puxado para o corredor direito e o Porto vai colocar dois
1: meia
0: homens
1: direita,
0: na barreira.
1: Meia-direita.
0: Meia-direita, exatamente. Esse é o termo correto. Chiquinho para bater. Mãos nas ilhargas. Olha lá para o interior da grande área. Há muita gente ali junto à marca dos 11 metros. Luís Godinho vai dizer, não mexe mais a barreira. Chiquinho vai bater. Concentradíssimo 10. Lá vai Chiquinho. Vai partir para a bola. Atira diretamente para a baliza. E a gorducha passa ao lado do poste direito. De Diogo Sousa passa o perigo para o Porto. E Chiquinho, mais uma vez, o principal protagonista deste Alverca. Quando o árbitro diz que não há tempo para mais. Tempo de descanso no Dragão, com os 5 minutos a serem cumpridos e o Porto a vencer com 2 golos da marca dos 11 metros. Primeiro, André Silva aos 8 minutos a inaugurar o marcador. Depois também a Papel Químico, batido para o mesmo lado aos 44 minutos, com Gabriel Veiga a colocar o Porto em vantagem por 2-0. É o resultado de um que saímos para intervalo. Nós prometemos, voltamos para a segunda parte deste Futebol Clube do Porto Alverca, aqui na sua Rádio Observador.
2: Porto deixa o Balneário vencer por 2-0. Estamos a acompanhar tudo desta estreia do Porto no campeonato frente ao Alverca, com o relato em direto do Pedro Fernandes, também os comentários do Gabriel Alves e do Luís Pinto Coelho. O nosso áudio-árbitro Pedro Ricos connosco também para analisar todos os casos de arbitragem desta tarde-noite. Recordo que também a partir das 8:30 da noite vamos acompanhar por aqui com o relato em direto a partir do Estádio da Luz do Alexandre Luna Pais o jogo entre Benfica e Académico de Viseu. É o regresso do Académico de Viseu à Primeira Liga 37 anos depois, num jogo que vai ser jogado à porta fechada. Já daqui a pouco voltamos para esta emissão especial do Esporte. Primeiro, curta pausa para atualizar as notícias. Voltamos já a seguir.
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7: 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Antecipamos um pouco o jornal, porque estamos em emissão especial do Porto. Já daqui a pouco vamos voltar ao Estádio do Dragão para continuar a ouvir tudo do Porto Alverca. Ao intervalo, os Dragões vão vencendo por 2-0. Para já, notícias para ouvir com a edição da Beatriz Félix. Boa tarde, Beatriz. Começamos na atualidade internacional. O Hamas pede aos Estados Unidos que intervenham perante Israel depois da recusa do acordo de paz para a faixa de Gaza.
8: O grupo extremista quer que os Estados Unidos exerçam pressão junto de Benjamin Netanyahu com o objetivo de tentar mudar a posição de Israel. Ora, o governo israelita anunciou hoje que rejeita o plano de paz com 15 pontos para a faixa de Gaza. O primeiro-ministro israelita garante que o exército do país não vai sair de Gaza até o Hamas estar completamente desarmado. Benjamin Netanyahu adiantou que Tel Aviv está em conversações com os Estados Unidos sobre o plano e considera que alguns dos pontos não são aceitáveis para Israel.
7: E ainda com atenções voltadas para o Médio Oriente, o Irão divulgou um vídeo em que surge, Beatriz, o líder supremo.
8: Este que é um momento raro. O vídeo do líder supremo do Irão foi difundido numa altura em que várias agências davam conta de que Mostaba Khamenei estaria prestes a morrer. As imagens foram partilhadas pela agência de notícias MER, mostram Mostaba Khamenei sentado e a conversar com um grupo de pessoas. Esta divulgação é feita numa altura em que o Irão e Omã insistem que está para breve um acordo para permitir a navegação no Estreito de Hormuz, mas as exigências iranianas podem complicar o cenário de entendimento. Na Rádio Observador, o Tenente-General Marcos Ronha diz que o Irão não quer apenas gerir o tráfego marítimo, quer também a saída total das forças americanas da região.
9: Além de parar com a guerra, por assim dizer, exige a paragem do bloqueio naval e a saída do dispositivo militar do Médio Oriente. Portanto, o que me parece difícil nesta fase que os Estados Unidos possam aceitar naturalmente.
8: Para o Tenente-General Marcos Ronha, os Estados Unidos estão a abdicar de objetivos iniciais como o desarmamento nuclear e de mísseis para sufocarem apenas na abertura do Estreito de Hormuz.
7: Damos de tema nesta edição das 7 e seguimos com o Presidente da República. Lembrou hoje que a revitalização do Parque Natural da Serra da Estrela é uma promessa que se arrasta, Beatriz, há demasiado tempo.
8: António José Seguro lembra a ação do governo depois de um incêndio que afetou a região durante 2 semanas em 2022. Na altura foram prometidos mais de 150 milhões de euros para revitalizar a zona pós-incêndio. Ora, o chefe de Estado diz que a região do interior não pode ser esquecida e que são necessários mais passos concretos para a revitalização do Parque Natural da Serra da Estrela. António José Seguro lembra por isso que a promessa ainda está por cumprir.
10: Quase nada foi investido dos 155 milhões de euros anunciados. Ora, quando se assinala meio século do Parque Natural da Serra da Estrela, em vez de passa-culpas, o que se exige são passos concretos para revitalizar e proteger o nosso património natural, que é também um dos principais ativos desta região do interior do nosso país. A Serra da Estrela merece mais do que promessas.
8: A promessa de verbas para revitalizar o parque foi feita em 2022, março deste ano. A Associação de Municípios do Parque Natural da Serra da Estrela disse que o plano de revitalização daquela área protegida continua sem avançar e que as ações previstas não têm qualquer financiamento assegurado. Na Guarda, António José Seguro lamenta que não saiam da gaveta muitas das recomendações feitas ano após ano para melhorar a prevenção dos incêndios. Um lamento manifestado durante a cerimónia que assinou

0: aos 150 anos dos bombeiros voluntários da Guarda.
1: Tenho transmitido a necessidade de melhorarmos a prevenção e a capacidade de resposta. O relatório da Comissão Técnica Independente, que avaliou os incêndios de agosto do ano passado e foi revelado há poucos dias, vai no mesmo sentido. E aponta algo ainda mais preocupante. Muito ficou por fazer depois dos relatórios anteriores dos incêndios de 2017. E essas falhas reduziram a nossa capacidade de resposta aos grandes incêndios do ano passado.
0: São as palavras de António José Segura, pedir mais atenção ao Parque Natural da Serra da Estrela, o chefe de Estado que anunciou por esta ocasião a atribuição da Ordem de Mérito à Associação Humanitária de Bombeiros Voluntários da Guarda, que assinala 150 anos.
2: E o incêndio em Vila Pouca de Aguiar, no distrito de Vila Real, já está a esta hora, Beatriz, em fase de resolução.
0: Precisamente, está praticamente dominado, foi o que disse a agência Lusa, o comandante dos bombeiros, Hugo Silva. Tem neste momento uma frente ativa, mas está a ceder de forma positiva aos meios. No local chegaram a estar 8 meios aéreos e, segundo fonte da Proteção Civil, não houve ainda assim qualquer habitação em risco. Esta hora, já em operações de rescaldo, estão ainda 170 operacionais, apoiados por 47 veículos e com a ajuda de 2 meios aéreos.
2: E em Carraseda de Anciães, o incêndio que se tinha reativado durante a tarde está novamente em fase de resolução.
0: E começou ao início da noite de ontem, em Paramos, por volta das 10 da noite. O incêndio voltou a reativar-se esta tarde, já perto das 4 horas, com 2 frentes ativas e que lavraram com muita intensidade, a consumir uma grande mancha florestal. O vento foi o principal fator de dificuldade para os bombeiros, mas os meios foram entretanto reforçados e as chamas acabaram por ceder já por volta das 5:30 da tarde. Agora também em operações de rescaldo, estão aí no terreno cerca de 120 operacionais, apoiados por 34 viaturas e ainda 5 meios aéreos.
2: Tempo ainda para o desporto. Alexis Guerin foi o vencedor da 4ª etapa da Volta a Portugal. Venceu Beatriz na mítica subida à Torre.
0: A 4ª etapa ligou Figueirão dos Vinhos à Covilhã, com a chegada ao Alto, na Torre da Serra da Estrela. Alexis Guerin foi o primeiro a cortar a meta após de mais de 150 km na estrada. Ora, na classificação geral, Guerin assume agora a liderança, que pertencia a Rui Oliveira, e passa a vestir a camisola amarela. O ciclista francês tem agora 1 minuto e 26 segundos de vantagem para o segundo lugar. Amanhã, a Volta a Portugal está de regresso à estrada. É dia de contrarrelógio individual, uma ligação de mais de 17 km entre Anadia e Águeda.
2: E no futebol, ao intervalo, o Porto vai vencendo o Alverca por 2-0. Depois será a vez do Benfica entrar em campo, Beatriz.
0: E frente ao regressado académico de Viseu. O jogo no Estádio da Luz começa às 8:30 da noite, à porta fechada, devido a um castigo. A decisão mereceu comentários por parte de Marco Silva. O técnico das Águias diz que retiraram ao clube a maior força.
3: Retirar 65 mil pessoas ou 60 mil pessoas de um estádio de futebol, se achamos que é assim que vamos resolver problemas, estamos completamente enganados. Acho que temos muitos bons exemplos pela Europa de como contrariar algumas coisas que não são boas, e se não são boas há que atuar diretamente, e não é interditando ou não permitir que os adeptos estejam no estádio e que um jogo seja à porta fechada que vai resolver o que quer que seja. Simplesmente, e eu não entendo, retiraram isso não só ao Benfica, ao próprio Académico, ao próprio espetáculo, é ir por caminhos que, na minha opinião, não vão resolver nada.
0: Já do outro lado, o Académico de Viseu está de regresso à elite do futebol nacional 37 anos depois, e para esta noite o técnico Bruno Pinheiro admite que as bancadas vazias na Luz podem mesmo ajudar a equipa de Viseu.
4: Acho que de facto a multidão galvaniza os jogadores, esperemos que a sua ausência possa equilibrar um bocadinho mais as contas entre as duas equipas. E teremos certamente um jogo diferente para apresentar do adversário de ontem que o Benfica teve, e esperemos que essas diferenças possam criar mais problemas ao Benfica do que os adversários têm causado até agora.
0: São as declarações de Bruno Pinheiro aos comandos do Académico de Viseu antes do jogo com o Benfica, que começa daqui a pouco às 8:30.
2: E que vamos acompanhar com um relato em direto aqui na Rádio Observador, e já daqui a pouco também retomamos a emissão especial de desporto, onde estamos a acompanhar o para já Futebol do Porto 2, Alverca 0, jogo também a contar para a primeira jornada, está no intervalo. Para já, 5 minutos para lá das 7, tempo ainda nesta edição, para atualizar a informação de âmbito local que está a marcar este domingo, Beatriz.
0: E começamos em Vila do conto, pelo menos 20 pessoas foram salvas do mar no dia de ontem. Vários banhistas foram arrastados por aguairos e correntes na tarde de sábado, com ocorrências nas praias de Azurara, Campismo e Árvore, em Vila do Conde e também na Póvoa de Varzim. Nenhuma das vítimas necessitou de transporte para o hospital. No Barreiro, a partir de terça-feira, o trânsito vai estar cortado no acesso ao túnel da Rua Miguel Lombarda. A interrupção será nos dois sentidos e pode durar cerca de 60 dias, devido a obras de ligação de novos coletores de águas residuais e pluviais. O trânsito será desviado pela Rua Miguel Peixe. Já a Câmara de Pombal vai avançar com a reabilitação da aldeia mais antiga do concelho, a Aldeia do Vado. O projeto pretende recuperar casas e espaço público, preservar o património, criar condições para fixar população e atrair atividade económica. Segue-se agora um período de discussão pública, porque a rua principal divide a aldeia entre duas freguesias. A proposta tem de ser apreciada e avaliada pelas duas juntas. Em Santarém termina hoje o Festival de Estátuas Vivas. O Centro Histórico recebeu o trabalho de duas dezenas de artistas que recriaram profissões antigas e figuras da identidade portuguesa. O programa termina hoje. A entrega dos prémios está marcada para as 20h no Largo de Marfim. Em Oeiras começa esta terça-feira as obras de pavimentação em Porto Salvo. Os trabalhos vão afetar parcialmente a Rua Conde Rio Maior até dia 18 e a Rua Ator António Pinheiros entre 17 e 21 de agosto. A autarquia alerta para a necessidade de retirar os carros das zonas sinalizadas. E fechamos em Santa Maria da Feira. Termina hoje a viagem medieval. Foram 12 dias de recriações históricas e animação. Este último dia inclui um cortejo real dedicado às vésperas da formação de Portugal. Acontece por esta hora, às 7 da tarde, entre a Igreja da Misericórdia e o Castelo.
2: Fica por aqui esta edição das 7 da tarde com a Beatriz Félix, que está de regresso no intervalo do jogo entre Benfica e Académico de Viseu. Será por volta das 9h15, se não me falham as previsões. Para atualizar as notícias, contamos contigo nesta noite informativa de domingo. Beatriz, um abraço. Até já.
0: Até já.
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2: Rádio Observador, emissão especial de desporto. Está de noite de muito melhor desporto por aqui. Vamos, a partir das 8h30 da noite, estar no Estádio da Luz para acompanhar a estreia do Benfica neste campeonato. Primeira jornada entre Benfica e Académico Viseu, equipa que regressa à Primeira Divisão 37 anos depois. É para ouvir com relato em direto aqui. Mas estamos a acompanhar esta altura o Futebol do Porto Alverca. Jogo no intervalo. Os Dragões estão a vencer por 2-0, 2 penaltis, um golo antes dos 10 minutos, o outro já bem perto do intervalo. O primeiro apontado por André Silva, o segundo por Gabriel Veiga. Os dois penaltis resultaram de faltas cometidas sobre André Silva na área do Alverca, numa altura em que Pedro Fernandes, pelo menos já vou vendo, jogadores do Futebol do Porto de retorno ao relvado. Não deve demorar muito até que retornem os do Alverca também.
10: É exatamente o que acontece neste preciso instante, já com o Alverca também a completar as três equipas que estão no relvado. A primeira foi a equipa orientada por Luís Godinho. O Porto também já está no relvado, sem alterações para esta segunda parte. E numa primeira vista também o Alverca a manter o mesmo 11 com que terminou a primeira parte. Uma primeira parte que tem 53% de posse de bola para a equipa portista, um total de remates de 5 para o Porto, 7 para o Alverca, mas o Alverca enquadra apenas um, o Porto enquadra 3, dois penaltis que vão dando a vitória à equipa do Futebol do Porto. O Alverca também tem mais cantos, 5 contra 4, pelo menos a dar uma imagem que uma equipa que também tenta chegar ao meio campo contrário, tenta chegar com perigo e realmente foi este Alverca que tivemos na primeira parte. Quando se reinicia a partida, sai a equipe do Porto com Gabri Veiga, vai jogar à direita para William Gomes, este faz o cruzamento, a bola cai ali numa zona do Alverca, com Yaya a fazer o corte, insiste ainda o Martim Fernandes, resolve Isaac, vai tentar sair da formação do Alverca, mas depois o William Gomes acaba por fazer o corte, a bola sai para além da lateral, lançamento já executado. Ora, o Alverca na zona central, aliás era o médio Ian Lucas, vai Lucas, abre depois à esquerda para a corrida de Figueiredo, passa na desmarcação para Vivaldo, pode rematar na baliza, muito bem, Mednarek ali a tapar o ângulo, a Vivaldo, este tem que dar para trás para David Gui, remate, defesa de Diogo Costa, larga e depois tira Kivior. Início da segunda parte com uma jogada de perigo para a formação do Alverca. Uma bomba e Diogo Costa a defender para a frente. Vale Kivior e ver a bola para além da linha de fundo. É o sinal do Alverca para esta segunda parte com este remate à baliza de Diogo Costa.
11: Um belo remate do homem da Costa do Marfim, que Diogo Costa deu a mancha, deu o corpo.
10: Atenção, Alverca pode marcar, Diogo Costa, que defesa! Extinto de Diogo Costa! Que grande intervenção! Ali o remate à queima-roupa, junto, mesmo ali na pequena área, foi o camisa 25, Ian Lucas, e depois a defesa de Diogo Costa, ali a fazer a mancha, a dar o corpo às balas e evitar que o Alverca... Gabriel Alves reduzisse em dois lances a formação do Alverca, muito próximo de marcar pela primeira vez no Dragão.
11: É uma entrada forte do Alverca, um aviso ao Futebol Clube Porto, portanto com instruções bem tomadas no intervalo, e Diogo Costa a aparecer, o tal vale pontos.
10: É verdade, Luís Pinto Coelho, São Diogo ali agora com uma defesa brutal, eu diria, a dar o corpo ali, a não ter medo e com uma bela defesa a evitar que o Ian Lucas mais uma vez fizesse ali, fizesse golo para a formação do Alverca.
12: Já me está a dar calafrios este Alverca. Muito bem o Diogo Costa mais uma vez, muito concentrado, muito atento, e o Porto não pode adormecer, já se percebeu que o Alverca joga bem, tem qualidade coletiva e individual, e a mínima distração o Alverca vai criar problemas e pode marcar, e fazendo um 2-1 o jogo fica completamente em aberto.
11: É o tal 2-0 que é manhoso, hein? Cuidado, Porto tem que ter cuidado. E há outra questão, o Alverca faz um remate enquadrado na primeira parte, independentemente do seu jogo fluido e ofensivo, e nesta segunda parte, em 2 minutos, faz 2.
10: Olha agora um lance, uma disputa de bola, uma dividida entre os 2-22, mais uma vez Figueiredo e Alan Varela, depois de um passe defeito, deficiente, diria, de Zaidu Zanossi, tentaram os dois ir à bola, Pedro Henriques, e depois há um choque ali de pés entre Alan Varela e Figueiredo, com os dois jogadores a ficarem caídos, mas o árbitro a marcar falta a favor do Alverca.
13: E bem, porque o jogador do Alverca chega primeiro e do Porto pontapeia, e quando digo pontapeia, no sentido que o pé direito por trás, o pé, penso também direito, agora não tenho a certeza do adversário, portanto quem faz a falta é o jogador do Porto.
10: Livre então para o Alverca, ali a meio do meio campo da formação do Porto. Aí está o Alverca, aproveita para colocar todos os homens à entrada da área. Vai bater ali o Chiquinho, o cabeceamento do Vivaldo, defende Diogo Costa, ali um remate, e agora Diogo Costa a projetar a bola contra Zaidu e vai buscar a bola, recupera, depois de um cabeceamento de Vivaldo, a defesa do Diogo Costa a dois tempos, e ele depois a tentar com a luva direta a lançar a bola, e esta a bater nas costas de Zaidu, caprichosamente a regressar até o Diogo.
11: Ali houve falta de comunicação, acho eu, entre Costa e Zaidu. Mas esta é mais uma bela defesa, atenção. Esta é uma boa defesa de mais uma de Diogo Costa.
12: É perigosa.
10: É, parece fácil, mas foi difícil. Foi difícil.
11: Mas vai este Alverca, atenção, cuidado com este Alverca. Está a dar excelentes indicações, independente de estar a perder por 2-0, está a dar boas indicações em termos de campanha.
10: É verdade, 5 minutos desta segunda parte, só da Alverca, vai dominando, vai criando as melhores situações neste segundo tempo e, claro, a dizer que ainda está aqui para discutir o encontro. A bola para Varela, bate ali contra o homem do Porto, aliás, o Alverca vem tentar recuperar, mas Vivaldo muito bem, é na ação defensiva, vai na luta com Frodote, corte de Frodote, cai Vivaldo, mas o Alto a entender que apenas toca na bola. Aí está a equipa do Futebol do Porto, agora com o Martin Fernandes. A jogar curto à flor da relva na direção de Jan Bednarek. Vai conduzir Bednarek com Vivaldo pela frente. Tem ali o apoio de Kibel. Ainda Bednarek prefere dar a direita para Victor Frodote. Os jogadores do Porto, alguns deles ainda não apareceram. Já o dissemos. William Gomes à direita, Pepe à esquerda. E Frodote entrou bem na partida, mas não tem
11: aparecido tanto. Desapareceu.
10: É verdade, é isso mesmo. Mas mérito também do Alverca, porque só tem dado Alverca. Lá está Pepe, roda para William Gomes. Vamos ver se é desta na quina da grande área. William Gomes. Gomes vai lá sobre o contrário e depois muito bem na cobertura o Isaac a obrigar o William Gomes a vir para trás, vai tentar a segunda, vai para o chão, o árbitro diz que não há nada, os adeptos não concordam, mas o árbitro diz que não há nada, não há falta de Isaac, tenta sair Isaac, a meta na frente para o Figueirense, mas o passe mal direcionado sai diretamente para fora, o lançamento do para a equipe do Porto, é executado, a ganhar os homens do Alver, que insiste em Frodote, vai lá o André Silva, muita confusão, sobrou ainda a bola para o homem do Porto, vai para o chão, falta! Que menor, muitos ressaltos, William Gomes a servir Gabriel Veiga, este a tirar o adversário de caminho e ali mesmo a queimar a linha limite, Pedro Henriques da grande área a ser tocado em falta e o cartão amarelo para o homem do Alverca.
13: Fora da área, embora ainda não tenha visto nenhuma repetição, uma entrada duríssima, uma entrada negligente, que não só pela entrada em si, que é muito dura, já dá para cartão amarelo, o local da falta, que é mesmo a entrada da área, portanto reforça esse cartão amarelo, portanto sem repetições, decisão correta.
10: Penso que foi Boyang a ver cartão de linha amarela, exatamente. E o livre, mesmo ali a queimar a linha limite, na meia direita,
12: isto
10: Gabriel.
12: Foi a verdadeira cacetada, não é?
11: Queimada, exatamente. Eu diria quase, isso foi quase o terceiro penalti.
2: É nestas alturas que as pernas passam a chamar canetas, não é?
11: Exatamente. Oi, isto do PP, deve estar a gemer.
10: Bem, estão lá Gabriel Veiga. Kivior, eu penso que é William Gomes. William Gomes, Gabriel Veiga e Kivior, vamos ver quem. Não é o Kivior. Penso que é o André Silva. Um dos três irá bater este pontapé livre. Barreira colocada aos 9,15 m. Agora fica apenas Gabriel Veiga e William Gomes. Vamos ver se é o pé esquerdo de William Gomes. Está bom para o William. Vamos ver qual é a decisão.
11: 19,8 metros da linha de gol.
10: 53 minutos. Atenção livre. Apita a Luís do Codinho. William Gomes atira. Encaixa. Matheus Mendes. Bola para a baliza. Mas direitinho um passe. Gabriel Alves para o guarda-redes do Alverca.
11: É isso. A figura, portanto, um livre com pouca incidência. Marcação, pouca incidência à figura do guarda-redes do Alverca, que limitou-se a encaixar, a amarrar.
10: No local correto, no local certo, o guarda-redes Mateus a encaixar com o Gabriel disse bem, lançamento para o Porto, com o Martim Fernandes a fazer o lançamento na direção de Anne Bernard, cabeça bem levantada ao placo. Lá está ele a pausar, a ritmar a partida. Encosta curtinho à flor da relva e no seu meio campo, na meia metade do circo central, meio campo do Porto, Martim Fernandes, atira o adversário, sobem as linhas o homem do Alverca, começam na pressão e depois ganham a bola. Lá está o Figueiredo, luta com Kiver, mais forte Kiver, mas em falta, considera Luís Godinho, livre para a equipa do Alverca, o Porto com dificuldades. Neste reinício da partida, já tinha tido no final da primeira parte e boa entrada do Alverca.
11: A questão do Alverca nesta segunda parte, nestes 9 minutos já, portanto, cumpridos, desarticulou o Futebol Clube Porto. O Futebol Clube Porto está completamente desarticulado.
10: É verdade, é um Porto com muita dificuldade na ligação. Aí está, e agora a ganhar André Silva em ação defensiva, vai na luta com o Isaac, ganha o homem do Alverca, insiste a formação, Riba de Gitana, lá está o Alverca, Chiquinho, vai tentar o cruzamento com o pé direito, que perigo, escala a baliza, corta Martim Fernandes, cavada, Veneres, cruzamento de Chiquinho, a bola a cair entre o Diogo e a defesa do Porto, mas Martim Fernandes ali com muita hesitação a rodar e a tirar a bola para canto num cruzamento que levava veneno para a baliza do Porto.
11: Sofre o Futebol Clube do Porto.
10: Lado esquerdo, modesto o ataque da formação do Alverca. Viaja da direita para a esquerda. Nabil para fazer a cobrança deste ponto aberto. Que anda a maneira curta, deu para Chiquinho. Devolve a Nabil, mas corta William Gomes no limite da projeção, no limite da grande área. A enviar o cheque para fora. Por isso, o lançamento para Isaac converter. Vai secando a bola, Pablo Rosário, Borga Sainz, são as duas primeiras alternativas para de Francesco Farioli, são as que vão entrar, agora a bicicleta, chilena de Figueiredo, mas a bola vai ao encontro de Diogo Costa, projeta já com a mão para o Zaidu, vai tentar passar, estica na frente para Pepe, e na Pepe deve ser um dos homens a sair para entrar, Borga Sainz. Já vamos ver depois também quem é o médio. E eu perguntava ao Luís Pinto Coelho qual é a tua perspectiva para as entradas de Pablo e de Borga Sainz, quem vão sair no Porto? Quem vai sair no Porto?
12: Eu acho que o William vai sair. No meio campo tenho mais dúvidas. Se pode ser troca por troca a questão do Alan Varela ou sair o Gabri Veiga.
10: Achas que é o William e não o PP?
12: Sim, acho que é o William que vai sair e não o PP, e vai o PP para o lado direito.
10: E tu, Gabriel?
11: De acordo, mas o PP não tem jogado nada, zero, mas vamos ver se do lado direito aparece também, se ressurge.
10: Aí está o Porto, vai tentar construir o ataque, bola para Kiver, Kiver dá na frente para Gabriel Veiga, atrasa para Jan Bednarek, curtinho à esquerda, Kiver.
11: Atenção que Gabriel Veiga também tem tido uma queda de rendimento bastante acentuada.
10: Aliás, é generalizada, porque já falamos, Vitor Frodoto, também a Lavarela e o meio campo do Porto, Gabri Veiga, isso repercute-se também.
11: Mas a verdade é que essa digamos, esse menor rendimento deve-se muito à forma como a equipa do Alverca está a jogar. Isto é, faz um misto de zona homem a homem pura e dura. E o meio campo do Foco, o Porto não se entende. Está completamente desarticulado.
10: Olha o Porto de marcação de Martim Fernandes para a corrida do William Gomes, mas a bola vai com muita força. A desmarcação é interessante, mas o passe é com muita força. E Luís Pinto Coelho na mocha, sai William Gomes, vai entrar Borga Sainz, PP vai para a direita e o outro também na mocha. Alan Varela para a entrada de Pablo Rosário. Vamos à leitura do Gabriel e do Luís Pinto Coelho, estas duas primeiras alterações na formação de Francesco Varela.
11: Eu posso dizer o Borja Sainz para tentar trazer velocidade, profundidade, portanto andamento, pedalada, que é uma coisa que neste momento o Porto não tem, e Pablo Rosário fresco no meio campo para suster, portanto entrar mais, ter capacidade, não só naquilo que é o plano tático de jogar bem no espaço, mas também no termo que é o homem a homem que a equipa do Alverca está a usar.
2: Luís.
12: Sim, principalmente frescura, e o Pablo Rosário é um jogador também sempre muito intenso, muito atento a todas as movimentações, também tem qualidade no passe, mas refrescar depois também com o Borja Sainz, a explosão, acho que faz sentido dar um alerta para a equipa, manter gente fresca lá dentro, porque o Alverca está a dar muito trabalho.
2: E Varela estava também já amarelado, fica também a salvaguardar dessa situação. 58 minutos de jogo, Porto 2, Alverca 0. Estamos já a acompanhar tudo na segunda parte, 58 minutos, tudo para ouvir com um relato em direto do Pedro Fernandes a partir do Estádio do Dragão.
10: E para enquanto nada muda, Vicente, Borga à direita e Pepe à esquerda. Olha o cruzamento, André Silva não consegue dominar, aparece ali Gabriel Veiga, limpa depois a defensiva do Alverca, mas por onde estava Pablo Rosário, aeroporto, abertura à esquerda, Pepe velocidade, nem de malta evitaria que a bola saísse, é o que acontece quando o Alverca vai operar duas alterações, Chissomba vai entrar e também penso que é Merg, exatamente. São as duas primeiras alterações. Chissomba a entrar, vai sair Vivaldo Semedo para a entrada de Merck. E o outro homem que sai é o camisa 4, também já tinha amarelo, o Yaya Boyang para a entrada de Chissomba. Gabriel Alves também com Sérgio Ferreira a querer refrescar a equipa.
11: Exatamente. Refrescar, trazer, responder ao refrescar do Porto.
10: Chissomba, que vai ocupar ali o lado esquerdo do ataque da equipa do Alverca, e Merga mais adiantado.
11: Atenção à velocidade que Chissomba vai trazer, cuidado.
10: Merga traz para o Mempio, joga na zona central que com o jogador do Alverca na circunstância Baceia. Baceia a movimentar curtinho ali para o 33, que era Mempio, agora é o central Mempio. Lado esquerdo entrega a Chissomba. Olha a equipa do Alverca. Lado direito, Nabil. Vai tentar evitar que a bola saia. Não. Esta com muita força. O Zaidu a acompanhar a jogada. E a ver que o marroquino não chegava esta bola. Esta sai para além da linha. De fundo é ponta, pé de baliza para Diogo Costa. Vamos. Assistência. 47.558. Luís Pinto Coelho, que bela casa para este jogo inaugural da Liga no Dragão.
12: Sim, praticamente cheio, uma bela casa, gosto também muitos imigrantes que estão cá a quererem marcar presença, e o Porto também tem muitos lugares anuais vendidos, dá para revender quem está de férias, por isso boa casa, importante o apoio.
11: Olha, só uma nota aqui, naturalmente estamos a ver o jogo pela televisão e muito bem o realizador da Sport TV mostrar o Rodrigo Mora. É verdade, este foco do Porto falta-lhe nota artística.
10: É ele que vai fazendo os exercícios de aquecimento. Deixa também dizer que Jorge Jesus está presente aqui no Estádio do Dragão, na Federação da Nacional. Bola para Figueiredo, não sai, passa a melhor maneira, ganha o médio do futebol do Porto, Gabri Veiga, dá para PP, devolve Gabri Veiga, abertura para a direita, para a bola que sai, na quina de grande área, sai cruzamento, segundo posto, mal, a bola a ser cruzada e direitinha para fora, o Porto dá dinâmica, dá velocidade a esta jogada, mas depois o último passo a não ser da melhor forma, a bola sai direitinho para fora, é ponta, pé de rede para Mente, o bater. Ponta, aliás é Baseia. Baseia quem vai bater, o francês de 21 anos, deu curtinho no Matheus Mendes, projeta na frente na direção do Merga, mas a bola vai para Kivior, a falso quarto dá para a esquerda para Zaidu, há pouco teve um belo pormenor, Zaidu meteu no Vitor Frodote, atrasa depois para Kivior, a bola contra Kivior, mete no Betnarek na zona central, procura ali o apoio à direita, tinha Martim Fernandes, prefere jogar no Kivior, este à esquerda para o Zaidu, devolve ao Polaco, e este dá para o seu compatriota, a Betnarek chamou ali o Figueiredo, deu curtinho para Kivior. É isto que o Porto vai fazendo, trocando a bola, pedindo à formação do Alverca que soube exatamente para encontrar espaços nas costas, é o que acontece, a bola foi batida, vai para Borga, vai na luta ali com o jogador do Alverca, que sai a bola, lançamento já executado, Vitor Frodon, um entrega grande área, que mal, que precipitação, e depois permite o corte à defensiva do Alverca, a bola sai para além da linha do lado, é novo lançamento para a equipe do Porto. Não, acho que é canto para o Porto, a bola acaba por sair pela linha de fundo, é canto para Gabriel Veiga bater. Já ultrapassamos em 3 minutos a hora de jogo, no Dragão o Porto vai vencendo por 2-0, canto para Gabriel Veiga, vai tomar balanço o Gabriel Veiga, bate o canto, bola para a marca dos 11 metros, o cabeceamento não surge, porque há ali um corte de Steven Mazeia. E depois o atraso de Zaidu para a baliza, onde está Diogo Costa, na meia-lua, chamou o Chiquinho, depois bate comprido na frente, é na direção de Kivior, ficou em ação ofensiva após o canto, tenta ali pressionar o Baceia, e na Kivior caem os dois jogadores, e o árbitro diz que há falta do Polaco, livre para a formação do Porto, com 64 minutos no Dragão, o Porto vai vencendo por 2-0, resultado feito na primeira parte, a formação do Alverca. Porto 2, Alverca 0.
2: E o tempo vai passando, o Alverca vai tentando e o Porto vai segurando de alguma forma também, Gabriel Alves, esta vantagem que, apesar de não ser confortável, vai permitindo ao Porto gerir este encontro.
11: Sim, é o que o Porto está a fazer, está a gerir, posse de bola, ter a posse de bola, fazer com que o Alverca se desgaste sem bola, atrás dela, mas nada está decidido, agora com 64 minutos de jogo, nada está decidido nesta partida. Há vantagem do futebol com o Porto, mas há um Alverca aguerrido, agressivo, competitivamente, e há um Futebol Clube Porto que prometeu muito, mas tem mostrado menos, e agora, obviamente, tenta congelar o mais possível o jogo do Douça.
2: E independentemente de estar a mostrar mais ou menos intensidade, o Porto consegue sempre conservar uma característica, né, Luís Pinto Coelho, que é bola longe da sua baliza. Com mais ou menor ameaça do Alverca, o Porto vai conseguindo também manter a baliza inviolada.
12: Sim, é uma equipa consistente a nível defensivo, não permite muito aos adversários. É verdade que o Alverca no início da segunda parte teve ali dois lances bastante perigosos, mas o Porto não permite muitas oportunidades, e quando permite também tem um guarda-redes acima da média e dois centrais de muita qualidade que também ajudam depois a manter a serenidade. Mas o Alverca vai, o Porto tem que continuar muito atento.
10: Olha o Porto! Grande corte! Esteban Baseia! Jogada rápida de contra-ataque, uma perda de bola do Alverca, proporciona esta resposta do Porto. Cruzamento à direita de Vargas Sainz e depois Baseia antecipou-se ali André Silva e envia a bola para canto. Mais uma vez, Gabriel Vargas chamado para a cobrança deste pontapé de canto à direita, conforme neste ataque do Porto. Bola vai ser colocada agora sim, não tem pressa, Gabriel Vargas, devagarinho.
11: É uma boa jogada esta do Santos, atenção, com um bom último passo.
10: 66 minutos, bola batendo ao primeiro poste, Merga, ali antecipou-se, estava sozinho, falta de comunicação, a fazer o corte novamente para canto, mais um para a equipa do Futebol Clube do Porto. Mais uma vez também, Gabriel Veiga. É para a cobrança do pontapé de cada bola batida. Primeiro poste. A não conseguir ali o desvio. Corta a formação do Alverca. Bola para Chiquinho. Vai na luta com Vargas Sainz. Primeiro Vargas Sainz a ganhar. Segunda bola para Bernanek. A falta. A falta de Zaidu. Não é Zaidu. Penso que é Pablo Rosário. Exatamente a fazer falta sobre o jogador do Alverca. Número 14. Esteban Baseia. Aliás, é sobre Chiquinho. Está em todo lado Chiquinho. Ali a sofrer a falta do Pablo Rosário, livre, que vai ser batido por Matheus Mendes. Vão aquecendo ali no Porto, Neon Pérez, Rodrigo Mora, Denis Gol, ali o Porto mais uma vez a ganhar a bola, bola para Borga Sainz, entrada de grande área, dá para Pepe, que é isso Pepe? Que falhaço de Pepe! A bola à direita, mais uma vez Vargas Sainz, cruzamento atrasado, Pepe tinha tudo para encostar e depois andar nas orelhas da bola com a parte exterior, e a bola a sair muito, muito longe, Gabriel, do alvo da baliza do guarda-redes Mateus.
11: É uma noite muito, muito aquém para Pepe, muito aquém de Pepe.
10: A bola para André Silva. André Silva deu para o Zaidu. Jogou no Gabri. Depois no Kiver. Dá para Paulo Rosário. Ali complicado sobre Merg. Mais forte do Manicano. Consegue o atraso para Bednarek. Jogou no Kiver. Dá para a divisória. Dá para Zaidu. Para Paulo Rosário. Isto é o primeiro toque. Bonito. Bola para Pepe. Já passou por Nabil. Não passa Nabil. Bonito, rápido, incisivo na vila marroquina, tira a bola da boca do homem do Porto. Mas desta vez a jogada é boa, mas também muito mérito para Nabil. Olha a equipe do Porto a construir mais uma vez. É isso que o público quer, que o Porto tem a bola. A bola para Gabriel Veiga, com o Figueiredo pela frente. Abra a direita para Borga Sainz, chuteira laranja do espanhol. Borga Sainz, que entrou muito bem na época passada, quer repetir, desta vez não foi a opção a titular, mas Borga Sainz quer Luís Pinto Coelho, à semelhança do ano passado, tentar ganhar um lugar ao sol no 11 do Porto.
12: Sim, claro, mas deixa-me dar aqui uma nota, que é esta variante de termos Borga Sainz à direita. Já na Supertaça ele entrou para a direita, e na época passada jogava sempre à esquerda. É algo que Farioli tem tentado agora este ano, que é Borja Sainz na direita e Pepe mantém-se à esquerda, o que na época passada nunca acontecia.
10: Boa troca de bola dos homens do Porto, depois ali um corte dos homens do Alverca, a bola sai para além da linha, de lado, tudo ao primeiro toque, era bonito, mas mérito agora também para o Alverca, num corte importante, a lançamento para o Porto, no lado esquerdo, projeção da marca dos 11 metros, com passo de espera, Pedro Henriques de Luís Godinho, agora não percebi.
13: Não sim, é porque há ali é do Nabil, acho que é assim, porque ele faz o corte na bola e depois toca na perna do jogador do Porto, e parece-me fora da área e, portanto, não dentro. E havia essa questão de, eventualmente, a falta que a existir ser dentro da área, mas não foi o caso.
11: Olha, o Rodrigo Mora vai a jogo, hein?
10: Vai sim, senhor, juntamente com o Neon Pérez, quando há um livre perigosíssimo para o Porto, o remate de Pablo Rosário, mesmo assim tocado pelo jogador do Alverca, Pedro Henrique, é um livre em cima da meia-lua, um livre muito perigoso para o Porto.
13: Sim, é a situação típica depois do lançamento lateral, que a bola é aliviada, e depois o jogador do Porto domina a bola com o pé direito e remata, se não tem erro, até com o esquerdo. E quando remata com o esquerdo, exatamente o adversário, o 6, dá-lhe ali com a chuteira, mais concretamente com a sola já, portanto vai de cima para baixo, de raspão ali na perninha do jogador do Porto e, portanto, livre direto à entrada da área.
10: Kessari no Alverca também está pronto para entrar no Porto. Em Pérez e Rodrigo Mora esperam apenas que seja levantada a placa para entrarem e para se estrearem nesta época 26-27. Já vamos ver quem são os homens que irão sair, mas primeiro, em princípio, será batido livre para a equipe do Porto. Bola colocada em cima da meia-lua. Gabriel Veiga quer ser o dono da bola. Tem mais atrás o André Silva. Também o Zaidu. Vamos ver qual é a decisão. O Alverca vai ter uma barreira ali de 1, 2, 3, 4, 5 homens. Toda a gente ali próximo da barreira. Pode levar perigo. Vamos ver se Gabriel Veiga consegue ser feliz. Dois homens também ali a atrapalharem a visão do guarda-redes Mateus. É isso que ele indica o árbitro da partida, Pablo Rosário e Pepe. Atenção à livre, à espera do apito do Luís Godinho. Gabriel Veiga sai de um deles para bater. Agora sim apita. Gabriel Veiga atira contra a barreira. Contra a barreira. Segunda vaga para o Porto. Ainda Gabriel Veiga desarmado. Chiquinho está em todo lado, mas muito bem na resposta. Pernareca. Não foi Chiquinho. O seu dono foi o David Gui a fazer um corte importante, mas depois também bela resposta na recuperação de Bernarek. A bola para Diogo Costa, mete à esquerda para Pepe no domínio, tem o apoio do André Silva e na Pepe vai tentar o passe de rotura. Pede em mão ali do homem do Alverca, mas o árbitro dizer que não há nada. Sai a equipa do Alverca para a resposta. Chissoma meteu na frente, é um belo promenor. Lá vai os homens do Alverca, marca na zona central. Ainda Chiquinho entra no intermediário, remate, defesa! Defesa de Diogo Costa! São Chiquinho! Chiquinho, Chiquinho! A fazer das suas! A bem, ganhar bem. O corredor e o remate e depois Diogo Costa, Gabriel, ali.
11: Olha,
10: a fazer uma bela defesa.
11: O Diogo Costa é um dos jogadores mais importantes do Futebol Clube Porto esta tarde-noite. E quanto a Chiquinho, ui, a forma como ele ganha o lance, a forma como ele deixa fora da jogada o homem do Futebol Clube Porto e depois em pedalada fortíssima e na passada remata de pé direito, olha lá, mas que isto se dá gol,
12: a defesa
11: é fenomenal, a jogada é uma maravilha, é um grande momento. 73 minutos.
10: É verdade, dois belos momentos de futebol na construção, no remate e depois com Diogo Costa a evitar com uma bela defesa aquilo que seria o 2-1 e o Alverca para mim continua no jogo, mas com o 2-1 logicamente que ainda iria mais afirmar que este Alverca ainda está plenamente na discussão.
11: Completamente, atenção, o Porto cresceu um bocadinho nos últimos minutos. É verdade, mas com o Borja Sainz a subir, não é? A trazer mais profundidade, mais verticalidade.
2: Pedro Fernandes.
10: Eu estava a dizer, porque agora pensei que tinha havido aqui um corte, mas foi o canto batido pelo Chiquinho e lá nas orelhas da bola com a parte exterior do pé direito e a bola vai diretamente ali para o Chupé Dragões. O momento caricato agora de Chiquinho. Vamos então à alteração, entra com o número 18 o Kessari e não consegui ver quem foi o homem que saiu no Porto. Então entra Neon Pérez para a saída de Martim Fernandes. Neon Pérez vai ocupar o lado direito e substituição natural, sai Gabriel Veiga e entra para o seu lugar Rodrigo Mora, muito aplaudido pelos adeptos do Futebol Clube do Porto. Naturalmente os adeptos querem Rodrigo Mora a jogar e por isso manifestam-se Luís Pinto Coelho exatamente neste momento.
12: Sim, obviamente, mas aí o treinador não vai mexer na sua ideia para em detrimento de Rodrigo Moura, obviamente, mas eu, isto é um feeling que eu tenho, acho que vai ser o último jogo de Rodrigo Moura esta época no Porto.
10: Gabriel.
11: Olha, quem o diz é Luís Pinto Coelho, e eu só fico a observar.
10: Vamos ver então, curiosos, para ver o Rodrigo Moura. Mas Neon Pérez também a regressar ao lado direito da defesa do Futebol Clube do Porto, na ausência também de Alberto Costa, com Pablo Rosário na zona do meio campo. Luís Pinto Coelho poderá ser sempre uma alternativa, mas não é, digamos, o lugar preferido de Neon Pérez.
12: Sim, o Farioli gosta sempre de trocar um dos laterais, obviamente não tendo o Alberto. Joga aqui com o Neon Pérez, dá aquela consistência defensiva, mas não tem a qualidade ofensiva que o Martinha, obviamente, que dá.
2: E Pedro, há pouco, vinha para a entrada de Kessari, saiu, aliás, Ian Lucas, do lado do Alverca.
10: Obrigado, Vicente, obrigado pela ajuda. Realmente um dos bons valores deste Alverca para esta época, Ian Lucas, a sair na formação do Alverca. Entrou então Kessari. Vamos então para os últimos 15 minutos, 75 minutos. Marca o relógio no Dragão. O resultado é este: Futebol Clube do Porto 2, Alverca 0.
2: O Futebol do Porto vai ganhando. Dois golos que chegaram na primeira parte, os dois de penalti. O primeiro antes dos 10 minutos, apontado por André Silva, que sofreu também o penalti. E o segundo, apontado aos minutos 44, penalti novamente, apontado desta feita por Gabriel Veiga. Lance também sofrido por André Silva, que está a fazer um belíssimo primeiro jogo e deixou também o colega marcar o segundo golo. Ou seja, é a ideia de que a equipa também aqui, Luís Pinto Coelho, o jogador não está só à procura do seu trabalho individual e do seu mérito individual.
12: Sim, o coletivo sempre em primeiro lugar, mas o André Silva está a fazer um bom jogo, está bem, já me tinham dito que ele está a treinar bastante bem. Esta questão do golo, de sofrer dois penaltis, também vai lhe dar confiança ainda para mais, mas acredito que o André Silva, até porque hoje temos o Jorge Jesus na tribuna, tem como um dos objetivos regressar à Seleção Nacional, e até acredito que isso vai acontecer.
2: E para já, minha Gabriel Alves, sem chegar ao golo, o Alverca vai também perdendo alguma da energia, o Porto vai cada vez mais tomando conta deste encontro, pelo menos controlando todos os momentos defensivos.
11: Sim, vai controlando, tem uma boa defesa, como se sabe, eu diria o sistema em que a defesa prevalece, portanto, e está controlado, mas eu diria, 13 minutos do final do jogo, nada está decidido.
2: E alguma alteração ainda que Farioli possa fazer, na tua opinião, Luís Pinto Coelho, para segurar este jogo, ou pelo menos dar-lhe uma outra nota?
12: Eu acho que aqui ele acabará por trocar o ponta de lança, é algo que ele normalmente também faz. Acredito que o Denis Gull possa entrar, ou então, se for o último, estiver muito desgastado, colocar o coreano Wang, mas se calhar o Denis Gull ainda vai a jogo.
2: Para já, temos 77 minutos de jogo, Porto 2, Alverca 0 na primeira jornada do campeonato. 78 minutos de jogo, tudo para acompanhar aqui, com relato em direto a partir do Estádio do Dragão, o nosso amigo Pedro Fernandes. Pedro, contigo.
10: É com o cruzamento de Vargas Sainz, rasteiro, e ali o homem do Alverca a fazer um corte importante, a bola sai para além da linha de lado. Alverca que prepara mais uma alteração, é Simi. Há pouco entrou o Merek, que é canadiano, este avançado que entrou para o lugar de Vivaldo. Também tem estado muito em jogo. Quando o Alverca agora sim vai operar mais uma alteração, vai sair com o número 22, o capitão Figueiredo, e vai entrar Essimi com o número 22. Mais uma alteração, braçadeira merecidamente a passar ali para o braço direito de Chiquinho. Recebe ali também um cumprimento Figueiredo do seu treinador, e vamos então para a cobrança deste pontapé de rede, que vai ser batido então pelo guarda-redes Matheus Mendes, brasileiro de 27 anos de idade. Tudo operacional ali, o árbitro Luís Godinho vai falando com Pablo Rosário. Momentaneamente ali uma interrupção, mas agora sim, tudo pronto para prosseguir a partida. com Bazei a meter na frente, bola vai para Bednarek, muito bem na antecipação, já à esquerda para Zaidou, Zaidou para Pepe, belo toque de calcanhar para André Silva, depois aparece Steven Bazei na recuperação, mas Pepe agora está com todo, ganha no ressalto, vai para a fita, vai para o chão, não há nada, não há nada, Steven Bazei ali a discutir o lance com o brasileiro. Depois Pepe acaba por cair, fica ali muito queixoso, mas Pedro Henrique, no meu entendimento, não há falta nenhuma do francês sobre Pepe.
13: Sim, sobre o Pepe não. Tenho mais dúvidas no primeiro lance, mas aí o árbitro também poderá ter entendido como a bola ficou no floco do Porto. Não que tenha visto o braço esticado a dar lá da vantagem, mas de qualquer maneira no Pepe não há falta.
10: Bem, mas Pepe mantém-se ali deitado no relvado, ali a ficar queixoso. O árbitro Luís Godinho encaminha-se ali para o lugar onde Pepe está a cair. Também o médico...
12: Atenção que o André Silva foi uma entorce e foi sozinho. Foi uma entorce e o Denis Gullo já vai lá para dentro. Foi sozinho, ele torceu ali um bocadinho o pé. Vamos
10: sim,
12: ver.
10: Denis Gullo, eu estava a chamar-lhe Pepe, mas não, é Denis Gullo, exatamente. Ele, no, na sequência do lance, André ele entrou ali com... Exatamente, André Silva. No, com a discussão do lance com o jogador... do Alverca Luís Pinto Coelho, eu não tenho aqui as imagens porque estou um bocado longe, mas dizes que ele fez um entorce sozinho.
12: É uma entorce, é um bocadinho feio.
13: É o pé direito.
12: É o pé direito.
14: Deve doer, mas doer é muito.
10: Agora percebo então o lance em que ele depois atira-se para o chão na sequência do entorce e Denis Gol é chamado prontamente então para entrar na equipa do Futebol Clube do Porto e claro, André Silva deverá ser o homem a sair, ele mantém-se ainda muito queixoso. A equipe médica e também o fisioterapeuta do Porto a prestarem assistência perante o olhar de Luís Godinho. Denis Gullo está prontíssimo para entrar. Houve ali Francesco Farioli. Estamos com 82 minutos no Dragão, partida ainda interrompida. E mais uma oportunidade, Luís Pinto Coelho, de Denis Gullo, Samu, só em novembro. Se André Silva se lesionar, vai ser complicado para o Porto.
12: Sim, eu acho que vai acabar por chegar um ponto de lança, e Denis Gullo também vai sair, mas obviamente que enquanto está no clube vai ter aqui mais uma oportunidade. Vamos ver como é que responde, vai ter aqui mais 10, 12 minutos também para tentar algo e tentar fazer um gol, que é o que os pontos de lança procuram sempre.
10: Confirma-se então a alteração, a saída de Denis, de André Silva, a entrada de Denis Gullo. Vamos então para o lançamento para a equipe do Porto, neste momento em que a partida foi interrompida. Lançamento que vai ser executado por Neon Pérez. Bola para Denis Gullo, de cabeça a ganhar, sobra depois para Sami Mereg, perde para Bednarek, este para Paulo Rosário, à direita para Neon Pérez, bate ali contra Chiquinho, a bola sempre além da linha de lado, lançamento que vai beneficiar a equipa do Futebol Clube do Porto. E agora ali com Luís Godinho a mandar parar e depois a mandar prosseguir a partida.
11: Cruzamentos do Futebol Clube do Porto, 9-9, atenção.
10: Lançamento agora.
11: Tudo da direita, tudo da direita.
10: Bola para Bastian Mempio. Mempio a jogar para o lado direito. Nabil. Nabil a encontrar numa zona central Steven Bazeia. Bazeia vai rodar. Chissomba projeta na frente. Era para Chiquinho, mas a bola com muita força. Chiquinho a pedir exatamente que a bola fosse rasteira. Este a tentar meter nas costas de Pablo Rosário e a bola vai direitinho para fora, lançamento que vai beneficiar a equipa portista. Neon Pérez, bem, o árbitro já com aquela sinalética, Pedro Henriques, uma das novas regras também para a época 26-27, Porto estava a tardar nos lançamentos e a sinalética de Luís Godinho para que Neon Pérez apressasse o lançamento.
13: Só de forma rápida, não é que se demora 5 segundos a fazer um lançamento lateral, é depois do árbitro achar que o jogador já teve condições para lançar, é aí que apita e se inicia aos 5 segundos, portanto não é 5 segundos quando a bola sai.
10: Ok.
2: E Pedro Fernandes, deixa-me aproveitar para ir até ao encontro do Alexandre Luna Paes no Estádio da Luz, isto porque já há 11 de Benfica e Académico de Viseu, jogo também a contar para a primeira jornada que vamos acompanhar com o relato em direto a partir das 8h30. Alexandre, vamos aos 11, muito rapidamente.
15: A equipa do Benfica que mantém o mesmo 11 inicial que goleou na última partida aqui no Estádio da Luz, portanto na baliza Samuel Soares, defesa com Samuel Dal, Clément Langlais, Tomás Araújo e Alexander Bá, depois no meio-campo com Enzo Barrenechea, Leandro Barreiro e Sudakov, no ataque com Rafa Silva, Prestiani e Pavlidis. Do outro lado da barricada, Bruno Pinheiro, e 37 anos depois o Académico de Viseu regressa à Primeira Liga Portuguesa, vai lançar Everton Ferreira na baliza, defesa com Robinho, António Correira, Ruben Pereira e Igor Miliorazan, depois no meio campo com Sofiane Mezengue, Cian Caraman e Alejandro Mestanza, na frente de ataque com João Guilherme, Álvaro Zamora e André Clóvis. Um jogo que não vai ter público, portanto estamos cá, só cá nós, estamos à espera do início da partida, que será às 20h30.
2: E por isso o barulho que está a escutar é o barulho que nos chega do Estádio do Dragão. Sabemos que o Benfica vai jogar à porta fechada, acréscimo de dificuldade para a equipa encarnada nesta estreia do campeonato, e por isso Pedro Fernandes, aí no Porto, onde as bancadas estão repletas nesta estreia do campeonato, continuamos contigo para este Porto 2, Alverca 0, jogo com 85 minutos.
10: É como é diferente o futebol com o público. Voltamos exatamente a reviver a pandemia, onde os estádios estavam vazios. Logicamente que é apenas um momento extraordinário esta ausência de público no Estádio da Luz. Como é diferente, e numa altura que a partida está interrompida. Desta vez é um jogador do Alverca ali em dificuldades. Penso que é uma câimbra. E os dois ali, os jogadores da formação do Alverca também a ajudarem o seu companheiro. No último quarto de hora, Gabriel, em que o Porto conseguiu de certa forma neutralizar o ímpeto da equipa do Alverca, é certo também marcado por muitas paragens de jogo. Isso vem beneficiar a equipa portista, porque quebra o ritmo do jogo, e é isso que o Porto quer. Quando o Alverca procurava também, e como nós dissemos, discutir o jogo,
14: congelou com o Porto, e bem, com a cabeça, com o sortimento, congelou, portanto o 2-0, portanto para seu favor, obviamente. E a entrada das substituições foram bem medidas por Farioli. Farioli fez entrar em jogo os clubistas necessários para isso, refrescando, e não só refrescando, e até a própria dimensão do jogo em si, com o Borja Sainz bem, esteve mal no primeiro movimento, mas a partir daí esteve sempre regular, portanto, do lado direito, um jogador de profundidade, e no meio campo as coisas a tornarem-se mais coesas com a entrada de Pablo Rosário. Portanto, bem, o Porto, bem Farioli. O Alverca a deixar uma nota muito interessante desta sua... Mas a verdade é esta. Tens o jogo, mas não marcas. Embora na segunda parte tivesse posto à prova mais Diogo Costa que os avançados do Futebol Porto, o guarda-redes contra.
10: Luís Pinto Coelho, o Wang In Beom não vai ser chamado. Aliás, o Porto já não pode fazer alterações. Não estranha, já que Vítor Frodote realmente iniciou muito bem a partida e depois foi-se apagando. É certo que teve aqui alguns momentos interessantes também no decorrer da segunda parte, mas se calhar eram a vencer por 2-0. Tinha sido importante ver o Wang no 11.
12: Sim. Sim, mas há aqui esta questão do André Silva, também acredito que ele quis resguardar um bocadinho o Martim, podia também já estar ali com um cansaço elevado, e depois ele sabe que o Frodo tem sempre mais uma pilha extra, não é? Por isso aguenta sempre mais do que os outros, ele confia nisso.
10: Esse então o entendimento de Francesco Farioli. O jogo caminha para o fim. Pedro Henriques, 88,5, muitas paragens de jogo, mais uma agora, e por isso vamos ter um tempo considerável de compensação no final da partida.
13: Eu dava 7 minutos, tivemos 5 paragens para substituições onde entraram 8 jogadores, um amarelo, e depois tivemos estas duas assistências maiores, a do Mepiu, agora mais recente, e a do André Silva.
10: Livre para a equipa do Futebol do Porto, meia-direita, como desce o ataque portista, Rodrigo Mora, para bater este pontapé livre. Lá estão os jogadores, muita gente à entrada da grande área do Porto, com Denis Gou, Kivior, Frodolti e Betnarek. Depois, numa primeira linha, Pablo Rosário. Movimentação, livre batido, Mora, pegura do desvio, Betnarek por cima. Hernaneca ali a tentar o cabeceamento, a bola vinha com muita altura e depois o cabeceamento a surgir de baixo para cima e a bola, logicamente, a ganhar altura e a passar por cima do travessão de Mateus, do guarda-redes do Alverca, mas boa movimentação ali dos jogadores do Porto neste canto.
11: Não conseguiu colocar a testa, foi a bola
10: não
11: picada.
10: Não conseguiu dizer sim à bola.
11: Exatamente, não fez aquilo que os narradores ingleses gostam tanto de dizer.
12: Este guarda-redes do Alverca a sair da baliza tem que melhorar muito.
11: Ele também, olha, Luís, acaba por não ter tido muito, muito trabalho, porque o Porto ganhou o jogo nos penaltis, não é?
12: Sim, sim, mas estou a dizer, bolas aéreas, trabalho, ele a sair é um bocadinho...
2: Aliás, o primeiro o penalti que comete é uma saída.
12: É sim. Coisa.
11: Exatamente.
10: Se calhar o Diogo Costa teve defesas mais importantes.
11: Mais importantes, ufa. Tem uma que é aquele remate do Chiquinho no, na relva. É uma grande defesa em qualquer parte do mundo.
10: Luís Godinho, Pedro Henriques considera que menos um minuto daquilo que perspectivavas, 6 minutos de compensação.
13: Sim, pronto, vamos aceitar, mas por acaso tinha aqui 7, fiz aqui contagem com rigor. Já agora de referir que o Chiquinho, ao minuto 89, naquela falta se fez sobre o Borgen Sainz, viu o cartão amarelo pela infração em si, já próximo da área.
10: A bola para a base, abre à direita para Manfio, este na frente, olha a equipa do Alverca, mesmo assim a tentar, bola para Nabil, ganha Nabil, da direita para o centro, faz o passo para Chiquinho, antecipação do Pablo Rosário, ele que é o polícia agora de Chiquinho, na

0: Front-out curtinho para Neon Pérez, joga com Papa Rosário e depois Neon Pérez vai atrasada para Diogo Costa. Alguns adeptos vão abandonando o Dragão, faz também a festa ali onde estão os Super Dragões, ali com muitas bandeiras, com cânticos neste primeiro jogo do Porto, 26-27, Porto defende o título de campeão nacional. Por enquanto, a entrar com o pé direito, recordo que o Sporting ontem não foi além do empate, depois de estar a vencer por 2-0 na casa do Estrela da Amadora. Mais daqui a pouco, o Benfica a receber o Académico de Viseu no seu regresso à Liga, 37 anos depois, formação do Académico de Viseu, numa partida, como já dissemos, sem público. E agora o atraso do Baseia para o seu guarda-redes Mateus, da direita era para Nabil, antecipação de Kivior, existe ainda a formação do Alverca com Essime na zona central, atenção bola para Chiquinho, de costas para a beleza, tenta ali a finta, mas Pablo Rosário, o seu polícia, faz o corte, dá para Borga Sainz, já passou Borga Sainz, para Rodrigo Mora, abre à esquerda, Pepe já entrou, adiante de Mazea, era bem jogado, era bem pensado por Pepe, recepção orientada para ganhar na frente ao homem do Alverca, adiante de Mazea, depois toma a tarefa fácil para Mateus, vai o Alverca ainda para a resposta, não desiste o Alverca, do princípio ao fim, lá está Essime, muito bem também nas substituições, o Sérgio Ferreira, já que o Alverca pelo menos voltou a surgir nesta fase final da segunda parte. A bola para o canadiano Amereg, alguma confusão, é Simi, tenta levantar e depois a bola vai cair ali na zona de Pablo Rosário. Isto faz o atraso tranquilamente para o guarda-redes de Diogo Costa. O atraso foi feito de cabeça, principal da cagada de Diogo Costa, e com a luva direita vai jogar em Zaidus Anos. Toda a agenda à espera do final da partida. Cânticos do Dragão. Bola para Kébio. Dá para Mora, tem espaço. Mora vai tentar o desequilíbrio. Não consegue o domínio da melhor maneira. E depois ali um toque do jogador do Porto no homem do Alverca. Fica queixoso. Prossegue a partida para o Rosário. Mas com muita força a bola vai direitinha para Mateus. E o guarda-redes quem vai repor a bola em jogo. André Silva aos 8 minutos, Gabriel Veiga aos 44, em dois pontapés de penalti, vão fazendo a diferença no resultado para a equipe do Porto. Lá vai a Zeme, dá para Chiquinho, tem o apoio ali do seu companheiro, Chiquinho! Pô, a bola passa ao lado, pomba com o pé direito de Chiquinho, ainda com pilhas, mas a bola sair ao lado do poste direito do guarda-redes Diogo Costa, a grande figura do Alverca neste encontro frente ao Futebol Clube do Porto. E Gabriel Alves, se calhar um dos homens da partida, mas como o Alverca perdeu e se calhar o Chiquinho também não marcou, se calhar será com certeza um homem do Porto, um dos homens do jogo deste encontro.
1: Sim, vais dizer que o Chiquinho é um excelente executante, é um jogador...
0: Aí está, os homens do Alverca, mais uma vez Chiquinho, ali na luta com Betarek, depois o passe para o Não Pérez, mas há falta. Há falta sobre Betarek, confirma Luís Godinho, estamos mesmo no queiro do pano. Ainda com tempo para um livre para a formação do Porto. De mãos nos bolsos, Francesco Farioli. Do outro lado também, de mãos nos bolsos, Sérgio Ferreira. Olham lá para o interior do relvado. Vão fazendo, sem dúvida, uma análise do que foi feito, daquilo que têm a produzir aos seus jogadores. Mas o Alverca pode ser realmente uma boa surpresa para esta época 26-27. O Porto, já sabe, é um dos candidatos ao título. É o atual campeão nacional e entra também neste campeonato para revalidar o título e segurar o título. Aí está, os homens do Alverca, mas não há tempo para mais, é o final da partida. Tempo final, Futebol do Clube do Porto entra a ganhar neste campeonato. Vence o Alverca por 2-0. Os golos foram de André Silva e de Gabriel Veiga, ambos na marcação de um pontapé de penal.
2: Jogo que aqui acompanhámos com o relato em direto do Pedro Fernandes. Vitória de Pogo do Porto na estreia na temporada 2021.

0: 2026-2027, a aproveitar o deslize do Sporting e a colocar pressão sobre o Benfica. Luís Pinto Coelho, muito rapidamente, em jeito de despedidas, antes também de partirmos para o Estádio da Luz, impressões finais do comportamento do Porto no Dragão, vitória importante na primeira jornada.
1: Sim, vitória importante, foi conseguido o mais importante, que era os 3 pontos, entrar a ganhar. Uma exibição a espaços interessante, mas o Porto precisa de criar mais ofensivamente, ser mais criativo, ter mais oportunidades de golo. Defensivamente esteve relativamente bem, permitiu uma outra coisa, mas muito por mérito do Alverca e não por erros do Porto. Eu acho que o mais importante foi conseguido, mas é preciso melhorar o nível exibicional da equipe.
0: Luís Pinto Coelho, muito obrigado por ter estado connosco nesta emissão especial do Porto, a primeira de muitas, esta época em que vamos acompanhar aqui a temporada 2026-2027, o primeiro jogo do Porto e logo com uma vitória, mantém a senda do ano passado. Um grande abraço, Luís, até à próxima.
1: Grande abraço, até à próxima.
0: E vamos analisar esta vitória do Foco do Porto na estreia no campeonato com o Gabriel Alves. Está na hora da muito célebre Força da Técnica. Gabriel Alves, vitória do Foco do Porto na estreia do campeonato. Primeira jornada, recepção ao Alverca. Vitória por 2-0, com golos que chegaram de penalti na primeira parte. Foco do Porto começou com grande ímpeto, mas à medida que o jogo foi rolando e que o Porto foi conquistando vantagem, foi também nascendo qualquer coisa aqui do lado do Alverca.
2: Sim, falamos da força da técnica, não é?
0: Exatamente.
2: Eu falo do jogo, a força dos penaltis. E foi na força dos penaltis que o Futebol Clube Porto venceu esta partida. A equipa do Alverca fez um trabalho interessante, deu notas para a temporada, mas errou na defesa.
0: Sobretudo na segunda parte.
2: Sim, mas errou na defesa. E errar na defesa, obviamente, que com 2 penaltis, naturalmente não pode ter, tem que ter outro tipo de noção, outro tipo de esclarecimento, outro tipo de concentração competitiva. É muito importante, principalmente o primeiro penalti, que é o penalti do guarda-redes. Portanto, sobre André Silva. Quanto à equipa do Futebol Clube do Porto, é uma equipa que não tem grandes rasgos, é verdade. É aquela equipa geométrica, é aquela equipa definida, uma equipa coesa, é uma equipa altamente competitiva, altamente intensa, é uma equipa muito concentrada, muito, digamos, forte em termos defensivos, muito qualificada nesse sentido, mas falta ali aquilo que é a nota artística, uma nota que lhe, a determinada altura do jogo, possa segurar e trazer qualquer coisa de novo. De resto, é tudo muito geométrico. Obviamente que Farioli sabe e bem quem tem, fez bem as substituições, tratou bem, portanto, desse aspecto para que o conjunto, para que o molde, para que aquilo que era, digamos, a necessidade do conjunto gerir o 2-0 e não cometer erros, obviamente, que não os cometeu, soube, quer na defesa, quer no meio-campo, quer no ataque, ir fazendo a distribuição, digamos, nas substituições, no momento certo, na hora exata, naquilo que de facto era o mais importante para a formação. Quanto ao Alverca, uma equipa muito interessante. Chiquinho mais 10, na minha perspectiva, porque Chiquinho faz uma belíssima exibição. E dizer que deste Futebol Clube do Porto, para além daquilo que é a sua coesão defensiva, tem um guarda-redes
0: que vale vidas.
2: Vale. E hoje, Diogo Costa foi extremamente importante, porque naquele momento em que a equipa do Alverca pode fazer um golo, ele esteve lá, presente, em 3 defesas, em que eu digo, há 3-5, mas eu vou destacar uma dessas defesas todas, é a última ao remate de Chiquinho, que é uma jogada fabulosa do futebolista do Alverca, e com uma defesa do Diogo Costa monumental, que lhe deixa o 0 na baliza, e mais do que isso, ela não entra, ainda havia tempo para o Alverca se galvanizar e obviamente fazer o Porto sofrer. Portanto, olha, uma boa vitória, um Futebol Clube Porto ainda um pouco de azul e branco, mais branco que azul, portanto terá que ter mais azul em termos de, e tem que ter mais capacidade de remate, porque há aqui um fator que me parece importante: o guarda-redes do Alverca leva 2 golos de penalti, mas não tem que fazer grandes defesas.
0: Grande defesa,
2: as grandes defesas.
0: E por acaso,
2: de penaltis,
0: acerta, adivinha 2 vezes o lado, uma até toca na bola, mas penaltis sobremaneira bem batidos.
2: Muito bem batidos e bem colocados, com força, com dimensão, portanto, quer por André Silva, quer por Gabri Veiga. Só uma palavra para o André Silva. Aquilo que é verdade, André Silva é um jogador de grande grandes movimentos, além de ser homem para golo, é o homem, é o ponta de lança, porque não reside só o golo para o ponta de lança, reside também tudo o que é movimentação. E reparem, hoje na movimentação dele é ele que sofre os dois penaltis. E para isso é importante ter André Silva, porque se mexe, sabe mexer, sabe jogar nos espaços. Uma palavra para Zaidu. Zaidu, para mim, foi dos melhores jogadores hoje do Futebol Clube do Porto.
0: E a verdade é que o Porto consegue esta vitória, como dizia Gabriel, sem grande no... se por um lado não tem grande nota artística, mantém uma espécie de consistência, que eu diria, geométrica.
2: Nota coletiva.
0: Porque consegue, mais uma vez, manter a baliza inviolável.
2: Inviolável. E é uma coesão defensiva fantástica, uma geometria de jogo fantástica, e depois com os jogadores que saem do banco e entram para a equipa, e os que saem do banco, uns saem do relvado, outros. E a equipa monta-se imediatamente, mantém. Uhum. Agora, precisa é de mais qualquer coisa. Precisa de ter mais capacidade de remate. Tem que incomodar mais no último terço. E quando lá vai, não precisa de muitas vezes, mas as que for, tem que pôr à prova o guarda-redes contrário. Ou então a bola lá no ninho, porque hoje foram penaltis. A tal força do penalti que prevaleceu nesta partida.
0: Gabriel Alves, mais algum ponto a acrescentar nesta análise?
2: Não, não tenho. Tenho que dar só a grande capacidade do Diogo Costa e falar de Zaidu, que gostei muito da sua exibição, não só pelo que defendeu, mas pelas suas arrancadas ofensivas, pela sua dimensão ofensiva, pela forma como sabe. É um jogador de grande cultura tática, jogar hora...
0: E com muitos anos de casa no Futebol do Porto.
2: Sim,
0: também
2: muitos
0: já.
2: Muitos anos de casa, e obviamente que Farioli naturalmente percebe isso, sabe isso e sabe o valor do futebolista.
0: Gabriel Alves, está feita a análise deste Futebol do Porto 2, Alverca 0, primeira jornada do campeonato, e acredito que é a primeira de muitas análises ao longo desta época, 2026-2027. Um grande abraço, Gabriel. Bom descanso.
2: Boa tarde para todos os observadores, e fica com o observador, aconteça o que acontecer. Está aqui o Vicente, está aqui o Augusto Inácio, estou lá na paz do Estádio da Luz.
0: É verdade.
2: Está também o adepto do Benfica, certamente cheio depois de ter comentado.
0: É verdade,
2: o
0: é
2: Benfica
0: verdade.
2: Arts. Olha, uma boa sessão, um bom serão, bom jogo.
0: Gabriel Alves, força da técnica na Rádio Observador. Já daqui a pouco também vamos acompanhar o jogo do Benfica e do Académico de Viseu.
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0: A força da técnica com a análise do Gabriel Alves, já a vitória do Porto em casa no Dragão frente ao Alverca na estreia deste campeonato. Vai ficar disponível em observador.pt e nas plataformas podcast já daqui a pouco. Já daqui a pouco também vão juntar-se a nós o Augusto Inácio, o Nuno Garcia, e vamos voltar a ouvir do Pedro Henriques, nosso áudio-árbitro, para acompanhar tudo da estreia do Benfica no campeonato. O Benfica sabe já que o Sporting empatou, mas está agora pressionado pela vitória do Futebol Clube do Porto, sendo que Alexandre Luna Paes, estás por aí num daqueles ambientes que nos traz qualquer coisa de pesadelo, de uma espécie de retorno ao passado, um estádio à porta fechada, a lembrar aqueles malfadados tempos de pandemia em que o futebol perdeu a sua principal pimenta. É como comer um bife sem ovo a cavalo.
4: Completamente, Vicente, neste estádio completamente vazio e realmente somente os fora, neste caso do relevado, estão somente os elementos da comunicação social. Nós estamos aqui, vamos transmitir, e para quem não pode estar no estádio, acompanhe connosco a narração na emissão especial de Esporto na Rádio Observador desta primeira jornada para Benfica e para Académico Viseu. Académico Viseu que, como já falado também, 37 anos depois regressa ao principal escalão do futebol português. O confronto entre Académico Viseu e Benfica, o último foi em 1989, portanto já foi há bastante tempo, e de regresso ao principal escalão do futebol português com o técnico Bruno Pinheiro, que regressa também a Portugal. Ele que esteve na Bélgica na última temporada ao serviço do Eupen e regressa pela casa do Académico de Viseu, que na última temporada conseguiu o acesso a esta Primeira Liga Portuguesa ao ter ficado na segunda posição, com o melhor marcador e titular hoje, André Clóvis, 23 golos marcados para o ponta-de-lança brasileiro do Académico Viseu. Recordando novamente os 11 iniciais de Benfica e de Académico Viseu, portanto na equipa encarnada que não faz alterações em relação à goleada frente ao St. Gallen, portanto na baliza com Samuel Soares, mantém novamente Marco Silva a confiança no guarda-redes português, depois a defesa com quatro elementos com Samuel Dal, Clema Langlet, Tomás Araújo e Alexander Bá. Depois no meio-campo com Enzo Barrenechea, Leandro Barreiro e Jorge Sudakov, Rafa Silva, Prestiani e Pavlidis vão estar no ataque encarnado para esta primeira jornada da Liga Portuguesa. Quanto à equipa do técnico Bruno Pinheiro, Everton Ferreira será o guarda-redes, defesa também com quatro elementos, Robinho, António Correia, Ruben Pereira e Igor Miolarazan. Depois no meio-campo com o capitão alemão Sofiane Messengam e o turco Ziyan Karaman. À frente destes dois vai estar o jovem espanhol Alejandro Mestanza, um jogador que tem formação na equipa do Atlético Madrid e é reforço para esta equipa de Viseu. Depois no ataque com Álvaro Zamora, o brasileiro João Guilherme e o já mencionado André Clóvis será o elemento mais adiantado no ataque da equipa visitante neste Estádio da Luz. Banco de suplentes das duas equipas, no lado da equipa do Académico Viseu vai ter Bruno Pinheiro no seu banco de suplentes, dois guarda-redes, Marcos Lavi e também Mateus Sampaio, também Tomás Domingos, Nikos Michelis, Pedro Barcelos, Andro Babic, André Saitil, Nils Mortimer, Cristian Ferreira, Loron Goy, Dominic Stecky e ainda Simão Silva. Do lado da equipa do Benfica vai estar o guarda-redes Anatoly Trubin, também Gabriel Índio, José Neto, Amar Dadic, Manu Silva, Miguel Figueiredo e Richard Rios, Dodi Lukebakio, John Duran, Anísio Cabral, Jakub Kaminski e Andreas Sheldrup. Uma mescla também de juventude no banco de suplentes da equipa de Marco Silva, que será a última a finalizar os exercícios de aquecimento. O Académico de Viseu já os terminou. Termina agora precisamente a equipa encarnada e está de regresso aos balneários. Normalmente esta é a fase onde os jogadores recebem o aplauso das bancadas. Infelizmente, para quem gosta de futebol e nós que gostamos de fazer o relato, o público também nos empolga e acaba por termos aqui...
0: Não, é verdade. O público às vezes é que também leva ao relatador, não esqueçamos isso. É claro. Uma realidade. O estádio determina muita coisa.
4: Exatamente, e como falaste bem há pouco, Vicente, e traz-nos essas má memórias de há uns anos atrás com a pandemia, não queremos lembrar-nos disso, nem vamos falar muito mais sobre isso para não nos fazer isso, lembrar
0: que é para não
4: de coisas.
0: Não atrairmos nada de novo.
4: É, exatamente. E para completar só a informação, portanto, a equipa de arbitragem para esta partida vai ter o jovem árbitro David Silva, da AF Porto. Vai ser assistido por Carlos Campos e Nelson Cunha. O quarto árbitro é Pedro Ramalho. E no VAR vai estar Manuel Mota e Paulo Miranda.
0: Um jogo que vamos acompanhar com o relato em direto do Alexandre Luna Paes, aqui na Rádio Observador. Daqui a um bocado vamos ouvir o Augusto Inácio, as perspectivas na divisão deste Benfica Académico Viseu, apadrinhamento do Benfica, da equipa que regressa à primeira divisão 37 anos depois, mas primeiro vamos ouvir André Silva, homem do jogo na vitória do Porto por 2-0 frente ao Alverca, que aqui acompanhámos na Rádio Observador. Vamos ouvir a boleia da Sport TV.
5: Coletivo, acho que podemos dar mais, podemos fazer melhor, mas é importante darmos o primeiro passo desta forma, com uma vitória e 3 pontos em casa.
6: Estou um bocadinho no fim, André, esse pé, a forma como torceu o pé ali, a repetição pareceu desinteressante. Há motivo para preocupação ou foi só susto?
5: Não sei, para mim também me pareceu desinteressante, vou ver como é que estou.
6: Obrigado, André Silva, avançado do Futebol Clube do Porto.
0: Declarações de André Silva, o avançado do Futebol Clube do Porto, que hoje, na estreia do campeonato, marcou e que acabou por depois também sofrer o segundo penalti, sofreu os dois penaltis que deram os dois golos do Porto, marcou o primeiro, converteu o primeiro, o segundo foi convertido por Gabri Veiga, que também já fala aos microfones da Sport TV. Vamos ouvir o jogador antes de rumarmos, em definitivo, para o acompanhamento do jogo entre Benfica e Académico de Viseu. Vamos mais uma vez escutar o jogador Foco do Porto, Gabri Veiga, aos microfones da Sport TV.
7: Mas acho que estamos no caminho certo, temos que, obviamente, melhorar, faltaria mais, estamos na jornada 1, obviamente há muitas coisas que melhorar, mas sempre é muito bom começar com uma vitória, e acho que também fomos justos merecedores, apesar de não estar nesse nível de excelência que gostaríamos.
6: O Alverca trouxe aqui também uma ideia de jogo interessante, foi um adversário que olhou o Porto nos olhos, uma equipa corajosa, diz que isto por vezes pode facilitar o jogo para a equipa grande, mas hoje não foi tanto o caso.
7: Não, sempre é difícil enfrentar rivais que propõem tanto, ademais tem um treinador que conheço bem, é seguro que tem um teto muito alto, Tenho moito cariño por ele, teñen grandes xogadores, a verdade é que teño un respeito moito, moito alto por eles. É isso, unha boa equipa, claro.
6: Começa o campeonato a marcar, primeiro jogo na Liga, primeiro golo. Muitas vezes na época passada o Gabri dizia que sentia que podia dar mais, que ia trazer mais ao Porto. Sente que este é o ano do Gabri?
7: Sim, é que começar devagar, mas acho que é bom começar com um golo que dá confiança, que sobretudo ajuda a equipa a esse 2-0. E obviamente acho que tenho que dar um passo adiante porque estou capacitado para isso. É isso.
6: Na época passada, o Porto chegava ao campeonato vindo de um ano mau e tentava desafiar os rivais. Este ano todos querem derrotar o Porto porque o Porto é o campeão nacional. Isto de alguma forma aumenta o peso que carregam nos ombros esta época?
7: Não, nós não olhamos para ninguém, só temos olhos para nós mesmos. Acho que isso, temos que focar-nos em nós, ir jogo a jogo, semana a semana, dia a dia, ser melhores cada dia. Buscar a vitória todos os jogos, sem importar quem esteja na frente, porque afinal o Porto é o Porto e sempre tem que estar lá cima.
6: Muito obrigado, Gabri Veiga, jogador do...
0: As declarações de Gabri Veiga aqui aos microfones da Sport TV, depois da vitória do Porto por 2-0 frente ao Alverca. Augusto Inácio, muito bem-vindo, emissão especial do Desporto por nós. Vamos acompanhar por aqui, com direito a relatório de jogo no final, este jogo entre Benfica e Académico de Viseu, a contar para a primeira jornada, mas com este notícia não muito positiva de que vai ser à porta fechada, que não é bom para nenhum espetáculo, nem para o sonoro auditivo aqui da rádio, nem para o do futebol, não é bom para nada. Nas palavras de Marco Silva, concordas com o que disse Marco Silva, que não acha que este seja uma forma de castigar clubes?
8: Boa tarde a todos. É verdade, eu também concordo, porque o futebol sem espectadores, falta qualquer coisa para que realmente haja mais entusiasmo e haja mais interesse por aquilo que é um jogo de futebol. Não sei muito bem a definição porque é que foi o estádio do Benfica castigado por um jogo, se é dentro daquilo da pirotecnia e ser várias vezes multados por isso mesmo. Deixem-me dizer que noutros campos também é a mesma coisa, então, há muita pirotecnia e não sei qual é que foi o critério para que realmente o estádio do Benfica fosse
0: interditado. Sim.
8: Agora, eu não gostaria que fosse assim, gostaria que houvesse outro tipo de castigos, outras formas. Retirar os espectadores de um estádio é realmente algo que nem treinadores nem jogadores gostam de disputar um jogo sem ninguém na bancada, mas é um assunto para rever e para as pessoas pensarem se este é realmente o melhor método para castigar.
0: E até porque sai castigado também não só o trabalho do clube, mas também todo o aparato em torno do espetáculo mediático que vive das pessoas e vive dos adeptos. Ao menos um adepto estará na bancada do Estádio da Luz. Falo do Nuno Garcia. Nuno, muito bem-vindo. Aí, a partir de um Estádio da Luz despido de almas encarnadas, serás tu a alma encarnada, encarregada de sentir alguma coisa por aí, que o Alessandro Luna Paes tem que relatar mesmo. Muito bem-vindo.
9: Boa tarde a todos. Em primeiro lugar, é um prazer e um privilégio poder estar convosco e na companhia dos ouvintes da Rádio Observador. Bem, de facto, eu devia me sentir privilegiado por estar aqui, por ser o único adepto, provavelmente, mas não sinto. É muito triste. Enquanto adepto e pessoa que, quando vai ao Estádio da Luz, como a esmagadora maioria dos adeptos em Portugal e creio que em todo o mundo, vão de forma pacífica, ordeira, para fazer parte do espetáculo, de facto, percebe-se que é legal, não é? As entidades assim o decidiram, mas o justo não é. O justo não pode ser considerado justo retirar as pessoas do espetáculo, porque assim deixa de haver espetáculo. Não é bom para os jogadores, não é bom para as equipas técnicas, não é bom para o clube e não é bom para nós, mas é como o Augusto Inácio acabou de dizer e bem, tem que ser revisto, porque de facto eu creio que isto não será a melhor forma de sancionar. Haverá outras. A UEFA e o resto da Europa são tomadas outro tipo de sanções. Vamos esperar que esta seja uma vez sem exemplo e que haja bom senso e que futuramente a utilização dos engenhos pirotécnicos, que hoje não vai haver, com toda a certeza, porque não há cá ninguém
0: Só se fores tu, Nuno.
9: Não, eu não sou.
4: Ei, temos agora o voo da Águia Vitória, é também diferente, não é, Nuno? Temos aqui o voo da Águia Vitória, que é sempre um momento para um adepto benfiquista.
0: Mas olha, a águia é extremamente profissional, porque quer que o estádio seja, quer que o estádio vazio, o trabalho é o mesmo, não falha nenhuma pena.
9: Mas temos que ver que ela treina, não é? E ela treina com o estádio vazio, quer dizer, isto é um treino, eu espero. que para os jogadores do Benfica isto não seja um treino, e com certeza não será. Eles são profissionais, são competentes, já houve uma experiência no passado, infelizmente, a questão do Covid, e eu quero acreditar que vamos assistir a um bom jogo com esta grande condicionante, que é ouvir-se apenas uma voz, quer dizer, vão-se ouvir várias vozes a gritar gol, com toda a certeza, e vai haver uma mais apaixonada, que vai ser a minha, e eu espero fazê-lo muitas vezes.
0: Olha, Nuno, agradecemos que estejas por aí no Estádio da Luz, também com o Alexandre Luna Paz, que nos vai trazer o relato deste Benfica Académico de Viseu. Benfica apadrinha o regresso do Académico de Viseu à Primeira Liga 37 anos depois, mas num batizado sem direito a convidados. À porta fechada vai jogar-se este encontro a partir das 8h30. É já daqui a pouco, mas primeiro vamos escutar as palavras de Francesco Farioli aos microfones da Sport TV, depois do Porto ter vencido ainda há pouco o Alverca por 2-0, a contar para a primeira jornada da Liga. Um importante resultado para começar bem a época. E com a velocidade certa.
6: O jogo olhou o Porto nos olhos, tentou em muitos momentos olhar o Porto olhos nos olhos. É bom para o jogo, mas sente que isso em alguns momentos criou algum desconforto à equipa do Porto.
0: Acho que eles fizeram um bom jogo. Ontem, na conferência de imprensa, se lembrar sobre como falei da organização deles e da fisicalidade deles. É uma equipa agressiva que consegue mesmo lidar com todas as equipas. Tem muito poder e boas pernas e complicado a vida no flanque e também na linha da frente. Todas as ações individuais deles são capazes de trazer a bola de um lado ao outro do campo, por isso nessa parte acho que os ajudámos um pouco, sim. Muitas bolas que não foram muito precisas, com muito pouco jogo interior, sobretudo no início. E sim, como lhe disse, muitas pequenas coisas fizeram o jogo não ser extraordinário.
6: Vimos hoje, já tínhamos visto o Borja entrar e ir para o lado direito. Na época passada vimos, diria sempre, o Borja a jogar do lado esquerdo. Porquê é que o Borja este ano aparece do lado direito? Foi algo que foi trabalhado na pré-época também para derivar para o outro lado?
0: Nós sempre fomos assim, conseguir conceber cenários diferentes. E também com ele podemos ter com um bom pé por dentro e dar-nos diferentes coisas. É uma possibilidade. Não quer dizer que o Borja vá jogar sempre aí. Neste momento precisamos dele ali, e por isso ele está a trabalhar durante a semana naquele lado, e como é óbvio que ele poderá voltar a jogar onde jogou connosco na última época.
6: Sustos, pelo menos, o Alan Varela e o André Silva. Quão preocupado está o Francesco Farioli com estas questões?
0: E também o Martim teve alguns, por alguns pontapés nos pés. E tivemos de ter atenção a isso. Outros que temos que ver como está é o André, não vi as imagens, mas pode ter sido qualquer coisa ainda grande. E portanto temos de esperar para amanhã para ver como é.
6: O Porto ontem já perdeu pontos, o Porto hoje não teve um jogo fácil. Isto é a prova, se alguém tivesse dúvidas, de que o campeonato vai ser muito duro para toda a gente.
0: Quantas vezes eu disse isso no ano passado, quando viemos aqui nesta zona, falar sobre isso. Não vou falar só de um jogo. Não é um jogo que eu tenha acabado. Não há nenhum jogo que eu tenha acabado com a decisão este foi fácil. Nenhum deles. E portanto não vai ser diferente esta época. A competição acredito que vai ser ainda mais complicada. E faz parte. E nós vamos, de cada jogo, pedir do nosso lado muito foco e muita atenção. E sobretudo hoje, nos pequenos momentos em que nos desconectamos, temos muitas oportunidades ao nosso adversário, e o Diogo nestas circunstâncias ajuda-nos muito, Diogo Costa, a manter uma folha limpa sem golos feitos. As declarações de Francesco Farioli, o essencial das declarações do treinador de futebol do Porto, que aqui, na verdade, não é essencial, na íntegra, que aqui escutamos na íntegra as declarações do treinador do futebol do Porto, que venceu o Alverca por 2-0. Está quase a começar no Estádio da Luz, totalmente despido de adeptos. o Benfica Académico Viseu, também a contar para a primeira jornada do campeonato, mas nas imediações do Estádio da Luz é visível uma enorme massa de adeptos do Benfica reunidos no entorno do estádio para, de alguma forma, fazer chegar a sua voz e o seu apoio à equipa nesta estreia do campeonato. E é também uma estreia 37 anos depois para o Académico Viseu, Augusto Inácio, e isso pode aqui querer significar que jogar sem a pressão de um Estádio da Luz cheio pode beneficiar esta equipa vinda da 2ª Liga.
8: Olha, no caminho, quando vinha para aqui para o Observador, eu vim ouvir o treinador do Académico de Viseu a dizer que é uma vantagem para o Académico de Viseu, porque a pressão dos adeptos faz com que realmente a equipa adversária, neste caso o Académico de Viseu, possa, entre aspas, tremer mais um pouco ou não estar tão confiante quanto isso. Mas isto para os jogadores do Benfica, para o treinador do Benfica, para o presidente do Benfica, estas manifestações que estão fora do estádio e que prestam o seu apoio à sua equipa é também algo de positivo, de muito positivo, diria eu, porque os adeptos do Benfica acreditam nesta equipa, começam a acreditar cada vez mais. É verdade que o primeiro jogo na Suíça, Santo Galo, e o Benfica não jogou bem, por isso perdeu e houve ali algum desânimo.
0: Mas disso já se redimiu depois de ter vencido o Santo Galo e agora também com esta estrondosa vitória frente ao Arte.
8: Esta presença destes adeptos fora do estádio para tentar acompanhar por fora este jogo da sua equipa do Benfica é realmente aquele que eu estava a dizer, uma manifestação de acreditar também que o Benfica está no bom caminho e que os adeptos acreditam. Por isso, aí está uma coisa nova no futebol, neste caso cá em Portugal, no Benfica, é que não está gente no estádio, mas está muita gente a prestar apoio por fora, e quando for o gol do Benfica, se o Benfica conseguir marcar, tu vais ver estes adeptos, parece que estão dentro do estádio, de certeza, a gritar gol do Benfica. Por isso, é muito bom nesse sentido. Noutro sentido, não. Eu gostaria, pessoalmente, como adepto de futebol, que os adeptos estivessem no estádio.
0: Nuno Garcia, tu aí no estádio, mesmo antes do jogo começar, o que te pergunto é como olhas para esta situação na defesa do Benfica, mais concretamente na baliza. Samuel Soares merece a titularidade, Turbino deve estar de saída, é o fim de uma história.
9: Não sei, assim parece. Se o Samuel está na baliza é porque o treinador do Benfica acredita que ele está a fazer um bom trabalho, está a fazer bons treinos e acredita nele, senão não o colocaria com toda a certeza lá. Em relação ao Turbin e ao seu futuro próximo, a ver, vamos. Já estamos com a época em andamento e a baliza é um lugar muito específico e tem que ser tratado com muito carinho e com muito cuidado. E se de facto o Turbin está para sair do Benfica, espero que a direção com toda a certeza está em cima da situação. O Samu é o guarda-redes do Benfica. E é dar-lhe continuidade e esperar que ele esteja bem no jogo, que é isso que o adepto Benfica quer.
0: Pedro Henriques, o árbitro para esta partida, apresentações também e o teu comentário ao jogo de porta fechada. Uma noite de paz para o árbitro, pelo menos será, não?
10: Não, não tanto. Boa noite. Em primeiro lugar, em relação ao árbitro, David Silva, da Associação Futebol do Porto, 32 anos. O vídeo árbitro Manuel Mota, lembrar que este árbitro é internacional, portanto com pouco tempo de internacional, portanto desde 2026, portanto está a cumprir a sua primeira época. Ano passado ficou em 9º lugar na classificação geral. Não temos dados para esta época, mas temos os dados da época passada, ou seja, no sentido que o árbitro vai cumprir o jogo 46 e na época passada ele tinha uma média que oscilava nas 6 cartões amarelos e nas 27 faltas por jogo. Vamos ver como é que vai ser esta época relativamente ao jogo à porta fechada. Enfim, é sempre difícil fazer este tipo de comentário porque muitas vezes o que acontece, e termino com isto de forma rápida, é que ficamos com a ideia que por vezes os mesmos critérios não são aplicados com equidade em relação a todos os processos, porque depois sabemos que quem trata destas coisas, advogados, etc., conseguem sempre arranjar ali algumas artimanhas para resolver. Agora, eu sou a favor de que os comportamentos incorretos, seja de clube for, sejam penalizados, mas acima de tudo eu quero que as penalizações sejam individuais aos adeptos, à pessoa em si, e muito menos àquilo que é muitas vezes os clubes que levam por tabela com os comportamentos dos adeptos. De qualquer maneira, é o que é e vamos à porta fechada, que não é bom para ninguém e também não é bom para o árbitro. A malta quer é barulho e carnel e pessoas na banca.
0: É verdade, e também para a rádio. Muito estranho este som. Já arrancou na Luz, Benfica 0, Académico de Viseu de regresso à Primeira Liga 37 anos depois, também 0. Jogo para acompanhar com o relato em direto do Alexandre Luna Paes, num estádio despido do som que nos apaixona.
4: Precisamente com o início da partida, a bola pertencer à equipa encarnada, já com o Académico de Viseu na recuperação a ganhar um pontapé livre. Do lado direito, com a subida de Karaman, o turco aqui do lado direito, a sofrer um toque do adversário, a conseguir ganhar aqui uma bola parada, já para com a possibilidade de colocar na grande área do Benfica. É precisamente Karaman que está junto à bola, junto dele está o alemão Sofiane Messagam para a possível batida com o pé esquerdo, ou será Karaman com o pé direito. Apito de David Silva, será o alemão. Cruzamento pé esquerdo, fica ali o desvio de Barreiro para o primeiro ponto, pé de canto da partida. O cruzamento a bater ali para o primeiro posto por parte de Messagam, mas o corte é de Barreiro pela linha final e a resultar no primeiro canto da partida para o Académico de Viseu, que 37 anos depois está de regresso ao principal escalão do futebol português. É Karaman que prepara-se para a cobrança do pontapé de canto na grande área do Benfica, que defende com toda a gente. Estão 5 elementos do Académico de Viseu. Aí está o cruzamento de Karaman, o desvio para a baliza, mas agarra Samuel Soares sem grande problemas. Ainda assim fica o primeiro Lamiré junto à baliza do Benfica. Samuel Soares ainda assim a conseguir agarrar sem grandes problemas esta tentativa do Académico de Viseu após o cruzamento de Karaman para a finalização do jogador do Académico de Viseu, que acabou por sair um pouco atabalhoada. Ainda assim fica o primeiro aviso junto de uma das balizas nestes primeiros minutos da partida no Estádio da Luz. A bola com Marrena cheia. Na resposta, a equipa do Benfica vai jogando a partir do lado esquerdo com Samuel Dell. Deixa a bola na zona central para o francês Langley. É a receber com o pé esquerdo, o esquerdino, ex-Atlético de Madrid. Ali com a pressão de Cláveres, o melhor marcador da segunda Liga Portuguesa no ano passado. 23 golos marcados teve o avançado brasileiro. A bola no lado direito com a subida por parte de Alexander Ba. Atenção à variação por parte do dinamarquês à procura de Rafa Silva, mas à segunda Robinho consegue fazer o corte, a bola ainda vai para dentro da área do Académico, mas consegue depois afastar de qualquer forma a defensiva do Académico de Viseu. Insiste ainda a equipa do Benfica com Pavlidis, mas mais um alívio desta vez por parte de António Correia, a ceder lançamento para os encarnados já no meio campo defensivo. Vai mantendo a posse de bola a equipa encarnada na sua zona defensiva, agora com o capitão Tomás Araújo a receber no lado direito com Alexander Ba, já dentro do meio campo ofensivo, vai tentar colocar a bola na zona central para Pavlidis, já recebe o grego. Deixa a bola para Prestiani, agora com Alexander Ba, mas não consegue a devolução. Recuperação por parte do espanhol Alejandro Mestanza, ali com um pormenor bonito, mas depois não conseguiu dar seguimento à jogada. Acaba por novamente a passe de bola pertencer aos encarnados. A bola com o Langley a variar o jogo aqui para o lado esquerdo. Recebe Rafa Silva, vai fugindo ali da marcação do adversário direto, a deixar atrás para Tomás Araújo. Vai construindo a equipa do Benfica, mais uma jogada, uma possível jogada de ataque. A pedir aqui no lado esquerdo está Samuel Dell. A bola ainda passa pelo Langley, com a portagem a passar aqui para Samuel Dalla, a bola para Sudakov, vai tricotando a bola à equipa do Benfica. Bola com Langley, deixa para Tomás Araújo, aproxima-se dele já também o número 10 Álvaro Zamora, vai colocar para Alexander Bano lá direito, mais atrás para Tomás Araújo, chama a equipa do Académico Viseu, a equipa do Benfica recua até ao guarda-redes Samuel Soares, a construir com a ajuda de Langley de pé está Marco Silva a dar indicações já para o relevado, enquanto que Bruno Pinheiro um pouco mais retraído no banco de suplentes do Académico de Viseu. A bola variada para o lado direito, atenção à velocidade para Prestiani, vai à linha final, procura cruzamento, mas bom bloqueio de Ruben Pereira a resultar no primeiro canto para os encarnados. Uma jogada do lado direito com a subida de Alexander Ba, aliás de Prestiani, o passe é que foi do dinamarquês a conseguir ainda fazer o cruzamento atrasado a Prestiani, mas contra o adversário, a resultar neste primeiro canto para os encarnados. Para a cobrança aparece o ucraniano Sudakov, que vai bater o canto do lado direito do ataque encarnado. Na grande área do Académico Viseu somam-se 6 jogadores do Benfica. Atenção ao cruzamento, a bola na marca do penalti para Langley, desvia de cabeça, a bola bate ainda no jogador vestido de preto e acaba mesmo por sair novamente pela linha de fundo. Segundo canto consecutivo para os encarnados, mais uma vez para Jorge Sudakov para a cobrança deste pontapé de canto. Langley estava naquela jogada, naquela finalização, ele já marcou com a camisola do Benfica, mas desta vez não conseguiu acertar na baliza do guarda-redes Everton. Vamos novamente a novo canto, mais uma vez Sudakov para a cobrança, a levantar para a grande área do Académico Viseu, e um desvio de cabeça para Pavlidis, na confusão, pode ainda tentar fazer a recarga, já perdeu o ângulo, não consegue atirar para a baliza do Académico Viseu, mas grande oportunidade para o Benfica poder adiantar-se no marcador através da cobrança do pontapé de canto, na insistência ainda Rafa Silva na meia esquerda, não consegue depois soltar para Pavlidis, mas Nuno Garcia, o Benfica a responder àquele lance com algum Lamirelli junto a Samuel Soares, e agora foi a vez de Pavlidis ali na confusão, não conseguiu depois finalizar.
9: Aqui de cima pareceu-me que foi uma grande oportunidade de golo. Ele estava ali cheio de viriatos à sua volta e ainda assim conseguiu dirigir a bola para a baliza. Mas penso que é uma boa defesa do guarda-redes. Já se viu que este Académico de Viseu. Olha o Benfica.
4: É com Prestiani aqui no lado esquerdo, a receber com algum espaço o argentino. Procura espaço ali na zona central. Estava lá Pavlidis a pedir a bola, mas a bola acaba por não chegar ao grego. Não conseguiu conectar com o avançado encarnando a recuperação por parte do Académico Viseu. Vai construindo a partir da sua na defensiva. Bola com Ruben Pereira, 28 anos, para o central português, a entregar a bola para António Correia. Novamente com o guarda-redes Everton vestido de azul, da cabeça aos pés, a entregar a bola para o lado esquerdo, com Igor a levantar para a zona de Clóvis. A recepção do avançado brasileiro com algum espaço, mas depois não consegue dominar da melhor forma. Recuperação encarnada ali na zona do meio-campo defensivo. Vai construindo novamente com Clément Langlais a transportar a bola aqui para o lado esquerdo. Recebe Prestiani, desmarcação de Sudakov ali na meia-esquerda. Desmarcação bem sucedida com o passe de Prestiani para o Sudakov. Já passou bem pelo primeiro adversário, pode fazer o gol do remate, bloqueado pela barreira defensiva do Académico de Viseu, vai a canto para o Benfica, num lance bem construído da equipa encarnada, Augusto, com Prestiani, veio bem a desmarcação de Sudakov, bem trabalhado, o rebate é que acaba por ser bloqueado, dá canto mais um para o Benfica.
8: Sim, o Benfica está a fazer aquilo que fez naqueles primeiros 20 minutos no jogo Arts, em que o Benfica sufocou completamente o adversário e pressionou muito alto a equipa adversária, é o que está a tentar fazer agora aqui com o Académico de Viseu. Ainda há pouco o Pavlidis teve uma boa oportunidade, mas o guarda-redes teve muito mérito.
4: Atenção ao Benfica, ali no pontapé de canto, a bola fica mais uma vez na confusão e consegue tirar Karaman na confusão. O Benfica não consegue marcar, a bola bate entretanto no árbitro e vai existir bola ao solo, mas mais uma vez na bola parada também o Benfica a criar ali um sufoco junto da baliza de Everton, mas não consegue atirar mais uma vez para a baliza. Podes concluir, Augusto?
8: Não, estava eu a dizer que o guarda-redes do Académico de Viseu tem muito mérito naquele lance com o Pavlidis, mas é um Benfica que está a pressionar, está a tentar empurrar completamente o Académico de Viseu para trás, está à procura do espaço, está à procura da finalização. É um Benfica realmente demolidor nestes minutos, dentro daquilo que fez com o jogo quarto.
0: E esta hora a decorrer, também a contar para a primeira jornada do campeonato, temos um Gil Vicente Rio Ave, 0-0, joga-se o jogo em Barcelos, e também um Moreirense Braga a jogar-se em Moreira de Cornos, duelo minhoto, e para já eu ia dizer-lhe que o Braga estava a vencer por 1-0 fora, mas acaba de empatar a equipa do Moreirense, 1-1 no resultado. Recordo também que o Porto recebeu e bateu hoje, no jogo que começou às 6 da tarde e terminou há pouco, venceu o Alverca por 2-0, e vamos ao encontro do Alexandre Luna Paes no Estádio da Luz, onde para já, com 8 minutos, Benfica 0, Académico de Viseu, o regressado à Primeira Liga, também 0.
4: Bem, e Moreira de Cornos está bem animado. 8 minutos, 2 golos marcados. Aqui para já ainda está a 0. Mas já houve chances para acontecer um golo também no Estádio da Luz. A passe bola desta vez do lado do Académico, com João Guilherme a receber de forma orientada para a zona central. Acaba por perder, recuperação para Prestiani. A lançar para Pavlidis. Atenção ao grego. A receber, a tirar para golo!

0: canhota. Cá vai desde o remate para o posto mais distante. Está feito o primeiro na Luz, com Pavlidis a fazer o primeiro. Belo gol do avançado encarnado, a conseguir fazer o primeiro da temporada na Liga Portuguesa, frente ao regressado Académico de Viseu. E agora com 10 minutos no cronómetro da Rádio Observador, com o Benfica em vantagem. Benfica 1, marcou Pavlidis. Académico de Viseu 0.
1: Grande finalização de Pavlidis, excelente assistência de Prestiani. Talvez fique um pouco mal na fotografia o guarda-redes da equipa do Académico, Augusto Inácio.
2: Eu acho que fica mal na fotografia é a defesa, organização também defensiva do Académico.
1: Um grande buraco para a passada.
2: Estava completamente desorganizada, bem aproveitado por Prestiani, pôs a bola no espaço vazio. Pavlidis, sem perder tempo, rematou com o pé esquerdo. Está a passar por um momento de grande confiança, faz 1-0. Diria que não é surpresa nenhuma, porque vi que já estava à procura disto há algum tempo.
1: E vai para já vencendo. Será que és tu que estás a valer por todos os adeptos do Benfica, Nuno Garcia, nessa bancada? O Benfica joga com uma intensidade como se estivesse com bancadas cheias, parece-me.
3: E é assim, tem que continuar, mas olha, eu cada vez que vou falar agora são os viriatos que vão no ataque.
1: Então, sigamos com os viriatos.
0: Os viriados que vão tentando atacar pela esquerda, com Zamora de entregar para o lado esquerdo, com a subida do lateral esquerdo Igor, a possibilidade de cruzamento, deixa a bola para Zamora, vai tentar chegar ainda o Porto Ricanho, mas acaba por aparecer o corte de Alexander Bá pela lateral, lançamento para o Académico de Viseu pela esquerda, a ser efetuado pelo brasileiro Igor, que vai deixar no entanto a bola para o Zamora. Vai trocar ali de bola, vai preparar-se para efetuar um lançamento longo. Chama-se também um cruzamento com os braços para a grande área do Benfica. À espera na grande área estão quatro elementos do Académico Viseu. Atenção ao cruzamento para Clóvis de bicicleta. Pode ainda tentar depois o remate. Aliás, agora sim era o Clóvis, mas a primeira tentativa foi de João Guilherme de bicicleta. Por acaso não conseguiu captar a bola naquele gesto técnico. Mas seria, se consegue correr tudo bem, seria um golaço aqui no Estádio da Luz. Infelizmente não haveria público para ver. Estaríamos nós aqui para ver. Mas João Guilherme a não conseguir acertar a bola. Clóvis ainda ali no ressalto, quase a tentar chegar à bola, não conseguiu. Aí Samuel Soares conseguiu resolver para a equipa encarnada. Tenta agora Tomás Araújo com um passo longo, mas conseguiu segurar o guarda-redes Everton. Há pouco Nuno, que lança após o lançamento para a grande área do Benfica, com alguns passos João Guilherme para poder fazer aquele pontapé de bicicleta. Sorte para os encarnados que não conseguiu acertar na bola.
3: É verdade, a mim pareceu-me foi que, mas o Pedro Henriques melhor dirá, pareceu-me que houve ali um empurrão no primeiro posto do Benfica. Olha o Benfica novamente.
0: É com Barrenet a entregar para Prestiani, boa mudança de velocidade, pode fazer, picadinha por cima! Por cima da baliza do Académico Viseu, seria mais um belo golo na Luz, mas Prestiani não consegue faturar. O passe é de Barrenechea, com o tango argentino a surgir na Luz. Prestiani a picar a bola, mas não consegue bater Everton. Mais uma chance para os encarnados, e Nuno, Benfica muito perto de fazer o segundo com 12 minutos apenas.
3: Não, eu cada vez que tomo da palavra vai acontecer qualquer coisa. mas não, agora foi um milagre. A bola não ter entrado, e mais uma vez pareceu-me que aqui a defesa do Académico de Viseu deu ali um bocadinho de espaço ali aos jogadores do Benfica na parte
0: muito espaço para este ano, e também uma boa mudança de velocidade do argentino. Aí está ele novamente a receber dentro da área, tenta a finta, deixa para Samuel Dalla, subida do lateral, cruzamento, cabeceamento de Sudakov, tira a defensiva do Académico. Está a passar por problemas a defensiva da equipa de Bruno Pinheiro, sofre falta agora Clóvis de Tomás Araújo, com quase um quarto de hora, Augusto. Mantém-se aquilo que estavas a dizer. É um Benfica impressionante, e agora muito perto, com Prestiani a fazer o 2-0. A bola passa muito perto do travessão.
2: Sim, é um Benfica que respira alegria, respira confiança e respira saúde, no sentido daquela confiança que não deixa o adversário pensar o jogo. E cada vez que o adversário tem a bola, tem sempre um jogador do Benfica ali a dar-lhe luta para ele não poder desenvolver o jogo. Acho que é um Benfica muito bom nesta altura da época. Não se esperava tanto com um treinador novo e com algumas peças a chegar a conta-gotas ao plantel do Benfica. Eu diria que o Benfica está no bom caminho, e da maneira como está a jogar, pode ser um grande candidato ao título, não só do nome, mas também pelo plantel e para aquilo que está a jogar.
0: A bola com Tomás Araújo, constrói novamente a formação encarnada aqui na esquerda com a Prestiani, deixa para Samuel Dal novamente. Vai lá João Guilherme tentar fazer a pressão sobre o sueco, entregar a bola para Langley na zona central. É mais à direita para Tomás Araújo, com a aproximação dos elementos do ataque do Académico. Benfica recua até o guarda-redes Samuel Soares. entregar depois aqui no lado esquerdo, mais uma vez a pedir para Samuel Dalla, deixa para Prestiani, já com duas, três aberturas muito boas a Prestiani, já com uma bela chance para fazer ele o golo. E agora arrancada, puxado pela camisola, e vai ver o primeiro cartão amarelo da partida. O jogador do Académico Viseu foi Alejandro Mestanza, que viu que não tinha velocidade para parar o argentino, puxou a camisola de Prestiani e comete a infração sobre o jogador do Benfica, a resultar neste primeiro cartão amarelo do encontro. Estamos com um quarto de hora no cronómetro da Rádio Observadora, e Pedro Henriques, temos aqui o primeiro cartão, parece-me bem mostrado, até porque Prestiani já tinha passado, aliás, a bola já tinha passado, e Prestiani estava quase a passar o jogador do Académico de Viseu.
4: Sim, é um complemento desportivo, por si só puxar e agarrar, e depois temos aqui também em jeito de falta tática, porque o objetivo foi destruir a jogada, e portanto o 45 do Viseu, se não estou em erro, já vou recolher depois o nome, fez...
0: Exato, puxou, é o Alejandro Mestanza, exatamente.
4: Exatamente, puxou o jogador do Benfica, e portanto livre direto, cartão amarelo, tudo certo.
0: Atenção ao Benfica com Pavlidis a tentar desmarcar-se nas costas da defensiva do Académico de Viseu. O passe era de Rafa para a desmarcação do avançado grego, e agora Everton a tentar atrasar o lançamento encarnado. É chamado pelo árbitro da partida, David Silva, depois de tentar estorvar ali a ação de Pavlidis para efetuar o lançamento rapidamente. E é engraçado porque parece-me que estava a ouvir o público a assobiar de fora do estádio depois deste lance com o guarda-redes brasileiro do Académico Viseu. A bola com Samuel Dalla, entrega depois para Langley, vai transportando a bola aqui para Tomás Araújo, a conseguir depois encontrar entre linhas Rafa Silva, faz o túnel sobre o adversário, muito bem no passe para Leandro Barreira, e vai o Benfica novamente com o rolo compressor à procura do segundo, mas afasta a defensiva do Académico. Bola com Zamora, entrega para o lateral Igor, e deixa depois na zona central para Mestanza, mais à esquerda para Zamora novamente, de primeira para Igor, está no enfiamento da área do Académico, vai ter de recuar até Everton, vai tentar respirar a equipa do Académico, mas está difícil entregar aqui no lado do direito para Robinho, de primeira para João Guilherme, devolução para Robinho, bem feito agora esta triangulação com a equipa do Benfica, mais disposta em termos defensivos, com Caraman na condução, vai para a grande área, atenção a Caraman, muito tempo com a bola, consegue evitar o adversário, que era Leandro Barreiro, variar o jogo para o lado esquerdo, recebe Zamora, a devolução para Messaguema, atenção, vai à linha final, cruzamento para a corte de Tomás Araújo, insiste Zamora, está dentro da área, o remate ao poste, grande oportunidade para o Académico, na insistência Álvaro Zamora a desferir um remate fortíssimo à base do poste direito da baliza de Samuel Soares, esteve à vista o gol do empate na Luz, depois de uma jogada de insistência por parte de Caraman, mas atenção à saída de jogo por parte do Académico de Viseu, que é muito bem conseguida com Caraman, a conseguir variar o jogo para o lado esquerdo, e Messagana cruzar para o corte incompleto de Tomás Araújo, e depois há esse remate de Zamora ao poste. Nuno, agora passaste aqui um calafrio gigante junto à baliza de Samuel Soares.
3: Passei um calafrio gigante, e o que dizer do Enzo Barranegui a tentar correr atrás do Caraman, do Caraman, não é? Do Caraman, ou do Caraman.
0: Caraman, exatamente.
3: É sofrível, de facto, é sofrível, mas foi duas ou três tabelinhas, desmarcou-se, e aquele poste é abençoado, porque o Samu não tinha nada a fazer.
0: E segundo cartão amarelo mostrado na partida, mais uma vez é um jogador do Académico de Viseu, Pedro Henriques, e à semelhança do que aconteceu há pouco, é mais um agarrão na camisola, desta vez é António Correia. Exatamente, sobre Pavlidis.
4: Sou Pavlidis, exatamente. Mão direita e mão esquerda no ombro, a agarrar e a puxar, a derrubar o Pavlidis, e obviamente também, uma vez mais, enquadrar na falta tática. Portanto, o objetivo é parar a jogada e não permitir ali uma saída rápida.
0: Bem, feita então mais uma vez essa análise do segundo cartão amarelo mostrado na partida, os dois cartões mostrados a jogadores do Académico Viseu, que há instantes teve uma grande oportunidade para chegar ao gol do empate aqui na Luz. Bola no ataque encarnado na direita com Alexandre Bá, deixa atrás para Tomás Araújo, a devolução para o corredor, desta vez com o aparecimento de Sudakova, devolver para Tomás Araújo, vai construindo a equipa encarnada naquele corredor, ainda Tomás com a bola, a cabeça levantada, a olhar para a frente, a olhar para os atacantes, a ver a desmarcação de Pavlidis, deixa no entanto curto para Sudakova, a trabalhar com Alexandre Abate, primeiro para Leandro Barreiro, mais uma vez o dinamarquês recua até Tomás Araújo, a entregar depois já para o companheiro de carteira, é para Langley, vai construindo com o pé esquerdo, pica a bola nas costas da defensiva do Académico, tira de cabeça António Correia, e depois consegue completar Mestanza ali na recuperação, na segunda bola, com a ajuda de Igor, que bate contra o adversário, a bola acaba por não sair, e atenção ao Benfica com o Sudakova, mas não consegue ganhar sobre a Mestanza, que afasta ali junto da grande área do Académico. Fica Clóvis agora a pedir uma falta de Tomás Araújo. Parece mais um voo do que propriamente uma falta de Tomás Araújo. E segue o jogo. A passe-bola mantém-se nos encarnados. Desta vez a viajar aqui para o lado esquerdo com para este ano. A flete para a zona central. Esqueceu-se da bola. Vai ter de recuar. Deixa depois para o compatriota. É para Enzo Barreneche. Está a pedir a bola. Rafa aponta para o lado esquerdo. É para lá que vai a bola. Recebe para este ano. Ali com a marcação de João Guilherme. Vai recuando a equipa do Benfica até perto da linha divisória. É isso que faz Barreneche para com o passe para Langley, que assume agora esta condução até um pouco mais à frente no terreno, com Sudakov de trabalhar com Barreiro. Deixa para Tomás Araújo, mais à direita Alexandre Bá, aproxima-se dele Igor na marcação. Benfica vai rodando a bola de um lado para o outro à procura de espaço na barreira defensiva do Académico Viseu. Ainda à direita Alexandre Bá de primeira, deixa para Barreiro ali com a marcação em cima de Mestanza. Aguenta a carga luxemburguês do Benfica, ainda com Mestanza ali na carraça, tenta depois tirar a bola de Barreiro. Vai ganhar lançamento ainda o Benfica. O último toque foi de Zamora. A ganhar lançamento é a formação encarnada. A bola chega a Enzo Barreneche. Vai depois a colocar para Langley. Mais uma vez o central francês a assumir um pouco mais no terreno. A subir no terreno. A soltar a bola para Samuel Dal. Deixa para Prestiani. Muda de velocidade. Tenta combinar com Sudakov. Já rodeado. Acaba por perder para Karaman, que não consegue dar o melhor seguimento à jogada. Ali um agarrão de Clóvis sobre a Barreneche, mas o árbitro deixa seguir a partida. Passa de bola ainda no Benfica, bem trabalhado por Prestiani, bem jogado, tem espaço na zona central. Mais uma simulação, pode fazer o remate, já entrou na área, o pontapé ao posto. Que jogada de Prestiani, fez tudo bem, faltou a sorte, a bola a bater no poste direito da baliza de Everton. Que grandíssima oportunidade criada agora por Prestiani e Nuno Garcia, tão perto. Estão perto, há pouco foi o poste da baliza de Samuel Soares, agora é o poste da baliza de Everton.
3: Esse, sem ninguém nas bancadas, o Prestiani está assim. Imagino se tivesse aqui 60 mil adeptos do Benfica. De facto, quer dizer, ele atravessou isto tudo, foi lá ao lado direito, chutar para o poste mais longínquo e a bola bateu na base do poste. Pronto, este poste não é abençoado. O outro sim, o do Samu, mas este não, só na segunda parte é que é abençoado. Olha, houve mais aqui um lance aqui de falta, não é?
0: É, exatamente. É pontapé livre para o Benfica, ainda à entrada do meio-campo ofensivo, mas já há pouco, Augusto, apesar da boa jogada e da excelente jogada de Prestiani, mas é mais uma vez uma defensiva do Académico de Viseu, parece muito permeável a deixar Prestiani passar praticamente por toda a gente.
2: Sim, mas o Benfica tem um estilo de jogo que pode confundir a organização defensiva do adversário. Repara que o Prestiani...
0: Atenção a Pavlidis para Sudakov. Aparece Robinho a fazer o corte de carrinho. Muito importante a evitar que Sudakov pudesse isolar perante Everton, a conseguir parar o ucraniano com um corte de carrinho impecável. Agora Robinho, lateral direito, a fazer a dobra, a conseguir impedir a possibilidade do ligeiro para os encarnados. Pode seguir, Augusto.
2: Estava a dizer que o Benfica tem um tipo de jogo que pode confundir a organização defensiva do adversário. Repara que o Prestiani está no papel do lado direito e o Rafa está no papel do lado esquerdo, mas isso é só no papel, porque na prática, sim, ambos jogam por dentro e deixam os corredores para os laterais. E coloca dois jogadores muito perto de Sudakov, muito perto de Pavlidis. O Benfica pode trocar ali a bola num curto espaço de terreno e confunde completamente a marcação do adversário. Esta foi uma belíssima jogada do Prestiani, que rematou a bola ao poste. Já antes o Académico de Viseu também tinha colocado uma bola no poste, está 1-1 nesse sentido, mas eu diria que é um Benfica que quer jogar sempre para a frente, não quer jogar para trás nem para o lado, o que obriga realmente o adversário a recuar cada vez mais no terreno.
0: Atenção a este Zamora, que está a mostrar também talento aqui no Estádio da Luz, a variar o jogo para aqui para o lado direito, mas desta vez o passe sai curto. O corte é de Rafa Silva na ajuda defensiva, a conseguir impedir que a bola chegasse a João Guilherme, a fazer o corte, e sai novamente o Benfica com Bá pelo lado direito a recuar até Leandro Barreiro, uma altura em que vamos com praticamente 24 minutos no cronómetro da Rádio Observador. Carimbamos resultado: Benfica 1, Académico Viseu 0.
1: Isso no primeiro jogo oficial da temporada, depois de uma derrota na Suíça, muitos pensaram que o Benfica ia estar de alguma forma pouco bem, ou menos não muito bem.
0: Atenção a Pavlidis, já com alguns passos faz a simulação, o remate por cima da baliza de Everton, mais uma vez Pavlidis com o pé esquerdo a tentar fazer estrago, mas o remate desta vez a não conseguir encontrar as redes da baliza do Académico, num lance mais uma vez nas costas da defensiva do Académico. O Benfica está novamente perto do segundo golo da partida.
1: E estava eu a dizer que se animicamente o Benfica, depois de um começo de época oficial com uma derrota na Suíça, acaba por ser uma equipa totalmente diferente desse primeiro encontro, também com o regresso dos mundialistas, mas também com uma atitude à Marco Silva. Acreditas, Nuno Garcia? Um Benfica já com detalhes e notas à imagem de Marco Silva?
5: Assim, é difícil ainda. Quer dizer, vê-se.
1: Pelo menos na atitude ele... competitiva, né?
5: Não, sem dúvida. E vê-se que há um plano de jogo e este Académico de Viseu não está a ser tão romântico como foi o Santo Galo e como foi o Arts a jogar, a pressionar no campo inteiro e tudo mais. Já estão mais fechadinhos e já é uma forma diferente do Benfica jogar. Pelo menos está a se deparar com um tipo de jogo diferente e ainda assim está a ser bastante, bastante competente. Quer dizer, já podia estar a ser mais eficaz, mas está a ser bastante competente. Vê-se que é uma equipa, eu diria, mais solidária. Eles correm todos uns pelos outros, pelo menos os 11 que estão neste momento a jogar. Isso sim, isso é diferente talvez daquilo que se viu no passado, mas ainda é muito cedo para fazer esse tipo de análise, creio eu, mas pelo menos para aquilo que eu estou a ver até agora estou a gostar, como é óbvio.
1: Com 25 minutos de jogo, o Benfica vai vencendo o Académico de Viseu por 1-0, jogo à porta fechada. O que te pergunto, Augusto Inácio, é se o Académico de Viseu está a deixar também boas impressões neste regresso à Primeira Liga 37 anos depois.
2: É difícil, é o primeiro jogo que está a fazer, é no Estádio da Luz, e embora não tenha público, é difícil o Académico de Viseu poder dar uma imagem daquilo que pode valer. Eu acredito que o plantel também não esteja fechado, mas o que é que eu noto? Noto que tem jogadores criativos, tem ideias de jogo ofensivas, mas defensivamente tem muito de trabalhar, porque dá muitos buracos, e para uma equipe do Benfica tem jogadores também ali criativos. Acho que o Académico de Viseu
1: é uma defesa para já fácil de posicionar.
2: Pode dar a ideia que é uma defesa realmente muito frágil, mas vamos ver no futuro se vai ser assim ou não.
1: Para já, a contar para o nosso campeonato também nesta primeira jornada, vão jogando com 30 minutos de jogo Gil Vicente e Rio Ave, jogo empatado a zeros em Barcelos, e também no Minho, em Moreira de Cornos, Moreirense 1, Braga também 1. Recordo que ao início da tarde, aliás, no final da tarde, às 6 da tarde, o Porto recebeu e bateu o Alverca no jogo que terminou há pouco, vitória dos Dragões por 2-0. Acompanhámos tudo aqui na Rádio Observador com os comentários do Gabriel Alves, que já tem a análise ao encontro disponível em observador.pt e nas plataformas podcast, e mais um episódio da Força da Técnica. Para já, 26 minutos de jogo na Luz, Benfica 1, Académico de Viseu 0. Estamos a acompanhar tudo aqui na Rádio Observador com o relato do nosso caríssimo Alexandre Luna Paes. Um abraço, Alexandre, estamos contigo.
0: Um abraço também, Vicente. Veio continuando com a posse de bola à equipa do Académico de Viseu. Dizer também que há pouco Jorge Sudakov também vai para a lista dos elementos que viram o cartão amarelo, Pedro Henriques, depois da falta.

0: O cartão amarelo pelo árbitro David Silva, da F Porto, o árbitro para esta partida, livre para o Académico de Viseu, ali na zona defensiva ainda, a levantar António Correia, à procura de André Clóvis, mas estava em fora de jogo, apanhado o avançado brasileiro na armadilha do fora de jogo, e o livre pertence à formação encarnada. Agora com a Tomás Araújo, vai colocar a bola na zona onde foi assinalado a infração, e o livre já foi marcado, a bola rasteira na direção de Barrenet, a entregar depois para Langley aqui na esquerda, a desmarcação é de Prestiani, mais uma vez nas costas de Robinho, tenta agora acompanhar e consegue, viu agora o movimento do argentino Robinho a acompanhar Prestiani, que está muito bem na partida nesta primeira parte, já tirou ao poste, é dele a assistência para o golo de Pavlidis, o único até ao momento que se verificou aqui no Estádio da Luz. A bola com a zona defensiva do Académico de Viseu, entregar na zona defensiva com o 41, que neste caso é António Correia, que já viu o cartão também, entregar a bola para Robinho, não consegue passar por Samuel Dal, a bola a sair pela linha lateral e a resultar no lançamento para a formação do Viriato. Prepara-se o arremesso Robinho para ainda a saída do meio campo defensivo, Bruno Pinheiro atrás de si está a dar também indicações para o relvado, Marco Silva do outro lado da barricada também de pé muito perto da área técnica, dar indicações para o relvado da Luz, a bola com Zamora a conseguir aguentar ali a marcação de Leandro Barreiro, mais uma vez a sair bem ali da confusão a equipa de Viseu, variação do jogo para o lado esquerdo na direção de Igor, dado primeira para a direção por parte de Ruben Pereira, bola com Zamora, trabalha novamente com Ruben Pereira, Zamora mais uma vez a devolver para o central português, tem a Mestanza junto dele a baixar no terreno para dar essa linha de passe junto dos centrais, a variar o jogo aqui para o lado direito na direção de Robinho, a receber, olhou lá para cima, tenta o cruzamento, cabeceamento de Clóvis, mas a não conseguir acertar no alvo, um cruzamento ainda distante da grande área do Benfica, ainda assim conseguiu colocar lá em cima na direção da cabeça de Clóvis, que conseguiu antecipar-se o adversário, mas a cabeçada a não ir na direção da baliza de Samuel Soares, pontapé de baliza já cobrado entretanto para os encarnados, a entregar Samuel Dalla em Sudakov, passa ali na zona central, inicialmente não foi para ninguém, mas Barreiro conseguiu chegar lá à bola para evitar que Sudakov tivesse feito um passo errado, agora com o Benfica com espaço na direita, até chegar a bola, Alexander Bá muda de velocidade, já ultrapassou a linha divisória, tem espaço agora Bá a soltar a bola para Rafa Silva, deixa depois na zona central para Barreneche, vem Sudakov a dar linha de passe, dá novamente para o argentino, encontra Rafa mais uma vez, deixa passar a bola entre as pernas para Bá, não chega no entanto à bola, é muito distante do dinamarquês, nem de Mota lá chegava, a sair pela linha de fundo e a resultar no pontapé de baliza para o Académico de Viseu. Prepara-se para a cobrança da bola parada, guarda-redes brasileiro Everton Mestanza aproxima-se também na grande área, o árbitro já deu a indicação para a cobrança do pontapé de baliza, para não haver essa demora, está com esse cronómetro também, essa sinalética, David Silva para o guarda-redas do Académico, afasta de qualquer forma Samuel Dal, a bola vai chegar ao lado direito do ataque do Benfica, afasta no entanto cabeça Igor, entregar para o capitão de equipa, o Sofiane Messeng, deixa depois com Igor mais uma vez a conseguir evitar a marcação de Rafa, deixa atrás para Ruben Pereira, mais atrás ainda na direção de Everton, o Académico que vai tentando ter a posse de bola, respirando um pouco com bola, a entregar depois para António Correia, solta depois para o Ruben Pereira, baixa novamente a Mestanza para junto dos centrais, para dar essa linha de três a construir a equipa do Académico Viseu, com dois elementos no meio campo, onde estão o Messengham e também o Caraman, agora com antecipação por parte de Zamora, o árbitro inicialmente tinha deixado apenas a indicação de lançamento, mas interrompe a partida, parece-me assinalar a infração sobre o jogador do Benfica, exatamente, a infração é de Zamora e há pontapé livre para os reencarnados.
1: E entretanto o Académico de Viseu conseguiu pôr aqui uma pedra de gelo, não é? Pôs aqui uma pedrinha de gelo e nos últimos minutos tem-se visto o Académico de Viseu já a jogar, a ter bola, o Benfica a defender e agora era preciso os adeptos, agora era necessário os adeptos.
0: Para puxar um pouco mais outra vez.
2: É verdade, o que estás a dizer, mas deixa-me dizer que o Benfica baixou a intensidade da pressão, o que permite ao Académico de Viseu trocar essa bola e respirar um pouco melhor.
0: Precisamente, e que o Benfica ainda assim tenta atacar agora com mais velocidade aqui na esquerda, para este ano está parece que ligado à corrente, mas não consegue depois tabelar com a Sudakov, João Guilherme na saída.

0: mas vai lá fazer o corte carrinho Enzo Barrena já a fechar esta possibilidade para o Académico. Há lançamento ainda para a equipa dos Viriatos. Prepara-se Robinho para efetuar o lançamento aqui com a Caramana, ouvir as indicações do seu treinador ali no meio campo, o turco junto do alemão Messagem. Mestanza um pouco mais atrás destes dois elementos do meio campo do Académico, agora com o corte de Langlena, luta com Clóvis, o avançado goleador da última temporada na segunda liga, agora na primeira divisão, procurar também registar um bom número de golos. Ele já tentou o cabeceamento há pouco, não conseguiu acertar na baliza. Ainda assim, a equipa do Académico vai ter, obviamente, um avançado pronto para fazer golos para esta temporada. A bola com o Prestiani, receber aqui na esquerda, a subida de Samuel Dell nas costas, é para lá que vai a bola, atenção ao sueco, cruzamento, não passa pela barreira defensiva do Académico. Ainda assim, o ressalto ainda sobra para Sudakov. Prestiani a trabalhar ainda com o ucraniano mais uma vez, para Prestiani, novamente vai à linha final, atenção ao argentino, vai o tango novamente, mas não consegue passar pelo adversário, sobra ainda a passe bola para os encarnados, que vai rodeando a grande área do Académico com o Tomás Araújo a abrir na direita para Bá, recebe o dinamarquês, tenta chegar rasteiro para Barreiro, mas... aparece o carte de Igor pela linha lateral a ceder lançamento para os encarnados. Entretanto, já efetuada a bola para Rafa Silva a tentar descobrir espaço ali junto da entrada da grande área. Vai ter de recuar para Tomás Araújo porque não havia esse espaço. Agora tenta descobrir Rafa Silva. Consegue o carte Caramana a ceder pontapé de canto para os encarnados. O carte do médio turco do Académico de Viseu a resultar no quarto canto para os encarnados nesta partida. Vai novamente Sudakov para a cobrança do pontapé de canto no lado do direito, enquanto que nos ecrãs gigantes do Estádio da Luz por vezes aparecem imagens também da fanzone que faz sentir-se no redor do Estádio da Luz, os adeptos que estão a ver nos ecrãs gigantes. Atenção ao cruzamento para o segundo posto, Pavlidis não consegue o canseamento, a bola vai novamente sair pela linha final, mais um canto para os encarnados, desta vez do lado esquerdo, com o ataque a equipa das Águias. Sudakov vai fazer a viagem do lado direito para o lado esquerdo para executar o pontapé de canto. Há pouco foi de maneira curta, cruzamento de Prestiani ao segundo posto, Pavlidis é que não conseguiu fazer o cabeceamento nas melhores condições para a baliza de Everton. Aí está Sudakov a colocar a bola no quarto círculo para a cobrança do pontapé de canto. Samuel Dall ali na quina da área à espera de uma possível a jogada estudada. Ainda assim Sudakov bate desta vez direto para o segundo posto, mas a sair diretamente para fora pela linha final, mas do outro lado, e há pontapé de baliza para os encarnados, numa altura em que vamos com 35 no cronómetro da Rádio Observador, primeira jornada da Liga Portuguesa, 26-27 para já Benfica 1, Académico Viseu 0.
1: Marcou para os encarnados o único gol deste jogo até agora, minha Vangelis.
0: Atenção, a Rafa pode fazer, já passou pelo guarda-redes, o remate, grande corte de Ruben Pereira, ainda para Pavlidis na insistência, o remate à trave! À trave, mais uma vez, os postes da baliza de Everton a conseguir evitar o segundo encarnado. Insiste ainda o Benfica na zona central, Berranecea deixa para Prestiani, procura Rafa, mas afasta a equipa do Académico, que com mais uma grande oportunidade, numa oportunidade apareceu duas, com Rafa Silva primeiro a passar por Everton, a fazer o remate para o corte, de praticamente muito perto da baliza de Ruben Pereira, e na recarga Pavlidis, de pé esquerdo mais uma vez, a acertar em cheio na trave da baliza do Académico. Vicente, quase o Benfica mais uma vez a chegar ao segundo, e já lá vamos, porque vem novamente para o ataque, Sudakov a cruzar para Barreiro, vai o remate de Rafa, acaba por sair desviado no jogador do Académico, e consegue depois afastar a defensiva dos Viriatos, que voltam novamente a sofrer com este ataque encarnado, muito, mas mesmo muito perto, mais uma vez, a equipa encarnada para chegar ao segundo gol da partida.
1: E depois, quando o Benfica resolver deixar o Alexandre Luna para respirar um bocadinho, que nos avise. Estou a brincar, a verdade é que o Benfica vai pressionando cada vez mais, já conseguiu colocar muitas bolas nos postos, para já vai pecando sobretudo, e quase exclusivamente por falta de eficácia, a equipa encarnada, Augusto Inácio.
2: Olha, por 5 segundos que eu não ia dizer uma coisa que ainda bem que não disse. Mas vou dizer.
1: Diz.
2: Ia dizer assim, o Rafa está pouco em jogo. E eu estava a pensar nisso.
1: Às vezes é preciso chamar por ele.
2: E quando o Luna Paz começou assim, Rafa. E eu disse, Rafa, já olha, está a aparecer no jogo. Depois outra vez, Rafa. Eu digo assim, cala-te, Augusto, não digas nada, porque tu é que vais ficar mal. Mas a Rafa apareceu agora, o Benfica, o Pablito chama uma grande
1: oportunidade. Se quiseres dizer aí que a minha carteira não tem dinheiro,
2: mas tem selos, dá para vender. Diria que o Benfica está à procura do segundo gol, mas enquanto ele não aparecer, o Académico de Viseu vai acreditando. Isto é sempre assim. E reparem, 1 a 0 não é um resultado seguro, 2 a 0 também não é. Mas o Benfica está à procura desse 2 a 0 para ir para o intervalo, pelo menos mais descansado.
0: Atenção novamente, o Benfica, Rafa para Pavlidis, grande defesa de Everton, a fazer a mancha, fica maltratado ainda assim o guarda-redes, depois desta defesa a ceder canto para os encarnados, mais uma vez com Rafa e Pavlidis na jogada, o primeiro a assistir, Pavlidis a finalizar, não consegue fazer o segundo novamente, Nuno Garcia, o Benfica neste final de primeira parte, à procura contudo do segundo golo.
3: Falta de eficácia, não tem sido outra coisa, porque oportunidades de golo não têm faltado, agora metê-lo lá dentro é que tem sido mais complicado. O Rafa tem aparecido menos no jogo, até porque parece estar um pouco inclinado, o Benfica costuma sair mais vezes aqui do lado esquerdo, Langlimento no Dal, Dalmento no Prestiano, o Prestiano está-se a dar mais ao jogo, mas cada vez que o Rafa toca na bola, vê-se que há ali uma coisa, há qualquer coisa diferente em relação aos outros jogadores, uma inteligência diferente, ele também tem-se desmarcado, não tem sido muito solicitado, mas agora nestes dois lances, o Rafa, pronto, e mais duas oportunidades de gol para o Benfica.
0: Neste momento com o jogo interrompido, até porque está a receber assistência médica o guarda-redes Everton, depois daquela intervenção sobre Pavlidis, mas Augusto Inácio, mais uma vez Rafa, desta vez a assistir a Pavlidis com o grego, mais uma vez a estar próximo de marcar, ele que atirou há pouco à trave, agora com esta finalização acabou por não conseguir fazer, até porque Everton conseguiu fazer bem a mancha.
2: Sim, parece-me que o Rafa está à procura mais qualquer coisa do jogo, porque o Rafa pode marcar a diferença pela sua rapidez em espaços curtos, tem aquele sprint que coloca o adversário para trás e depois é uma questão de assistência ou de rematar a baliza. Tem-lhe faltado isso, é verdade que as oportunidades têm-lhe aparecido, mas o Benfica não tem dado essa sequência. Eu diria que o Benfica, com este ritmo que está a ter, ainda é capaz de chegar ao intervalo e ainda marcar mais um gol.
0: Aí está o pontapé de canto, Sudakov, à procura de Pavlidis, mas consegue afastar a defensiva dos Viriatos, insiste ainda Tomás, aliás era Alexander Bá, dar de cabeça novamente para a molhada de jogadores que estava à entrada da área, mas já falta, assinala o árbitro David Silva, parece-me ali um braço de Leandro Barreiro na bola, acaba por assinalar a falta livre para o Académico, já bateu livre Everton, a entregar a bola para António Correia, aqui na direita com o Robinho, o João Guilherme a receber, ali com o Samuel Dal, muito próximo dele, lá está a equipa do Benfica. Fica nessa pressão alta sobre a equipa do Académico, levanta a bola António Correia, sai muito mal o passe ao central, atenção à recuperação de Barrenechea, deixa para Sudakov, à direita para Rafa, belo movimento técnico de Rafa, conseguir espaço para Bá, cruzamento rasteiro para as mãos de Everton, que é a segunda que consegue agarrar, excelente movimento agora da equipa encarnada, rápido também para não deixar pensar sequer na defensiva do Académico, cruzamento de Bá, acaba por sair às mãos de Everton, Pavlidis estava mais no segundo poste e a bola acabou nas mãos do guarda-redes do Académico. A posse de bola novamente para a equipa de Bruno Pinheiro, que vai tentando agora respirar depois daquele sufoco dos últimos minutos, mais uma vez dos encarnados, depois de ter posto uma mudança abaixo, voltou novamente a colocar lá em cima para procurar o segundo golo, não o conseguiu fazer, ainda assim a bola bateu na trave, Everton conseguiu fazer duas intervenções também de qualidade a impedir que o Benfica consiga aumentar o score ainda neste primeiro tempo, estamos a menos de 5 minutos do intervalo, nesta altura com 41 no cronómetro da Rádio Observador e vai com o lançamento para o Académico. É com a Robinho, que prepara-se para levantar a bola ali para a zona de Clóvis, afasta nas costas de Clóvis Langlais, é o Benfica que mantém a bola no seu meio campo ofensivo, com a subida de Bá, mais uma vez rápido o dinamarquês, Rafa a pedir a bola mais na zona interior, recebe na grande área Rafa, ali nas suas costas tinha já um adversário que tenta ganhar velocidade, passar por esse mesmo adversário, deixa a bola aqui no lado esquerdo para Samuel Dal, a soltar para Prestiani, volta a entrar na área, a simulação, o remate, grande da defesa de Everton, a recarga bloqueia o jogador do Académico de Viseu, o remate potente de Alexander Bá deixa no relvado o jogador do Académico de Viseu, em muito bom estado, acredito que qualquer um que levasse aquela bolada ficaria desse estado, mas mais uma vez o Benfica a ter a oportunidade para marcar Nuno, mas desta vez com uma grande intervenção do guarda-redes, Alexander Bá não marcou porque houve um jogador corajoso do Académico que se colocou à frente da bola para ficar neste estado neste momento?
3: Eu acho que ele não foi corajoso. Ele estava lá,
0: ele estava
3: lá,
0: não é?
1: Bola, ele não teve escolha. E às vezes a coragem vem mesmo daí.
3: Exato, exato. Entendeu? Para ver se ele se virou. Mas hoje ele derreteu, o Benfica aumentou a intensidade, talvez tenha vindo ali do banco alguma orientação. Os jogadores hoje não se podem queixar de ter falta de comunicação, porque hoje ouve-se tudo o que eles dizem uns aos outros, e o que é certo é que o Benfica, no curto espaço de tempo, voltou a ter mais um conjunto de boas oportunidades. Comecem mesmo a pecar pela eficácia, porque de facto esta quantidade de oportunidades já merecia outro tipo de diferença no marcador. Mas eu acredito que, se mantiverem esta intensidade e olhando para o banco do Benfica, que está recheado de belos jogadores, só com um hecatombe é que poderá fazer com que o Benfica não saia daqui com os 3 pontos. Agora, tem que pôr a bola lá dentro, isso é o que eles têm que fazer.
0: É, o Benfica neste momento já vai com 16 remates para 4 do Académico Viseu, 7 remates que foram à baliza de Everton, um deles deu golo, foi o golo de Pavlidis, e os restantes foram realmente oportunidades para a equipa encarnada poder fazer esse segundo golo. Atenção a Clóvis, que quase recebia a bola de João Guilherme, ataca ainda aqui na direita o Académico, bola com Karaman, a entregar para João Guilherme, devolução para o Turco, a tentar fazer a finta, bem trabalhado esta jogada por parte do Académico, cruzamento, mas para as mãos de Samuel Soares, que consegue depois agarrar à segunda, depois do cruzamento de Messegem, o capitão do Académico, a aparecer aqui com algum espaço numa altura em que temos Ruben Pereira de braços abertos a pedir o regresso, mas Pedro Henriques, como são as regras, terá de ficar 1 minuto fora. Já lá vou, atenção ao Benfica, Rafa Silva com espaço, já está na grande área, mas já fechou a porta Igor, está em fora de jogo, no entanto Rafa Silva acabou por ser apanhado em posição irregular, mas dizia eu, Pedro Henriques, depois Ruben Pereira de ter ficado fora do relvado, estava de braços abertos, mas tem de ficar 1 minuto fora do relvado para regressar, não é?
4: Exatamente, alguém não fez o trabalho de casa em Viseu, já lá deviam ter feito esse respectivo trabalho, porque agora já não é como antigamente, em que os jogadores ficavam muito mal dentro de campo e assim que chegavam à linha ressuscitavam, qual Jesus Cristo ao fim de 3 dias, e portanto para acabar com isso, eles agora saem, a não ser que a ação seja motivada por uma infração que o árbitro marque, um cartão amarelo, etc. Não sendo, o jogador sai e fica 1 minuto fora do terreno de jogo. Ao fim desse minuto, tem autorização para entrar, desde que a bola não esteja naquela zona. E, portanto, o treinador estava a pedir algo que está a ser controlado pelo quarto árbitro, que é este minuto.
0: Entretanto, já que estás a falar, temos mais 2 minutos de compensação para o final desta primeira parte.
4: Pois, isso é que é pouco xinha, a malta anda a cortar-se, porque houve um golo, 3 amarelos, e tivemos uma assistência demorada. Aliás, só esse tempo foi o tempo da assistência do Everton, guarda-redes do Académico Viseu, e portanto é escasso esse tempo.
0: Bola para os encarnados neste final de primeira parte, por isso vamos ter mais 2 minutos para o final desta primeira parte no Estádio da Luz. Despido para esta primeira jornada da temporada da Liga Portuguesa, da temporada que já começou para o Benfica, já está a meio de mais uma eliminatória para o acesso à Liga Europa, está muito bem encaminhada para conseguir chegar à próxima fase, que será o play-off. A bola com Zamora, que sofre ali um toque de Tomás Araújo, que vai ser admoestado com o cartão amarelo, mostrado o segundo amarelo a jogadores dos encarnados, desta vez é Tomás Araújo, o capitão, faz falta sobre Zamora, tentar virar sobre o capitão encarnado, acaba por sofrer o toque e a falta com a mostragem de cartão amarelo, Pedro Henriques, a Tomás Araújo, muito perto do final da primeira parte.
4: Vindo à repetição, mas a entrada por trás, que é mesmo daquelas à central, portanto o objetivo é parar ali a jogada e sentir ali o cheirinho, é um pontapé lateral. Embora seja por trás, ele
0: muito bem jogado. O Académico de Viseu, o corte de BAM vai para as mãos de Samuel Soares. Mas atenção a mais um pormenor de Karaman, que parece-me ser um belo jogador e já nesta partida já mostrou toques e também dribles e passes com muita qualidade. Mas desta vez não conseguiu ter a ponta da sorte para o passe chegar a Zamora, até porque estava na cobertura Bá a conseguir impedir que Zamora pudesse finalizar. Estava muito sozinho Zamora para poder finalizar a baliza de Samuel Soares, mas o lateral do Benfica fez uma boa dobra, evitando que o passe de Karaman pudesse entrar em Zamora. É precisamente o jogador porto-riquenho que recebe, vai colocar a bola na esquerda para a subida de Igor, e veio o Académico neste final de primeira parte para o ataque. A bola chega para Messegem, ali na zona central para Clóvis, que estava a sair do fora de jogo, não se faz ao lance, estava em posição irregular, por isso não se fez à bola, e o árbitro apita para o final da primeira parte no Estádio da Luz, toda a gente para os balneários. O Benfica vai vencendo por 1 1-0, golo de Pavlidis ao minuto 10 desta primeira parte, assistência de Prestier, e numa primeira parte onde o Benfica esteve muito, mas mesmo muito próximo de fazer 2-3 golos pelo menos, para conseguir aumentar ainda mais esta vantagem ao intervalo. O que é certo é que em 16 remates apenas conseguiu fazer um golo. O Académico Viseu ainda teve uma grande oportunidade para fazer também o empate num remate de Zamora ao poste. 4 remates no total para a equipa de Bruno Pinheiro nesta primeira parte. Com a posse de bola acaba por ser um pouco mais equilibrada do que há minutos atrás. 57 agora para o Benfica, ainda assim obviamente mais pendor para os encarnados, e 43 para o Académico de Viseu. Final de primeiro tempo na Luz, para já com Benfica 1, Académico de Viseu 0.
1: Jogo que aqui estamos a acompanhar com o relato em direto do Alexandre Luna Pais, também os comentários do Augusto Irácio, do adepto encarnado Nuno Garcia e do nosso áudio-árbitro Pedro Henriques. Curta pausa nesta emissão especial de Desporto. Já daqui a pouco atualizamos as notícias com a jornalista Beatriz Félix. E já a seguir também voltamos para a segunda parte, na verdade a quarta parte desta emissão especial de Desporto. Já acompanhámos a vitória do Porto frente ao Alverca. Para já o intervalo Benfica 1, Académico Viseu, regressado 37 anos depois à Primeira Liga 0. Já daqui a pouco a segunda parte deste encontro.
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1: Boa noite, são agora 9h21. Vamos às notícias na Rádio Observador. A começar com o Presidente da República, que lembrou hoje que a revitalização do Parque Natural da Serra da Estrela é uma promessa que se arrasta há demasiado tempo. António José Seguro lembra a ação do Governo depois de um incêndio que afetou a região durante duas semanas, no ano de 2022. Nessa altura, foram prometidos mais de 150 milhões de euros para revitalizar a zona pós-incêndio. Ora, o Chefe de Estado diz que esta região do interior não pode nem deve ser esquecida e que são necessários mais passos concretos para a revitalização do Parque Natural da Serra da Estrela. António José Seguro lembra, por isso, que esta é uma promessa que ainda está por cumprir.
2: Quase nada foi investido dos 155 milhões de euros anunciados. Ora, quando se assinala meio século do Parque Natural da Serra da Estrela, em vez de passa-culpas, o que se exige são passos concretos para revitalizar e proteger o nosso património natural, que é também um dos principais ativos desta região do interior do nosso país. A Serra da Estrela merece mais do que promessas.
1: A promessa de verbas para revitalizar o parque foi feita em 2022. Em março deste ano, a Associação de Municípios do Parque Natural da Serra da Estrela disse que o plano de revitalização daquela área protegida continua sem avançar e que as ações previstas não têm qualquer financiamento assegurado. Na Guarda, António José Seguro lamenta que não saiam da gaveta muitas das recomendações feitas ano após ano para melhorar a prevenção dos incêndios. Lamento manifestado-se durante este domingo na cerimónia que assinalou os 150 anos dos bombeiros voluntários da Guarda.
2: Tenho transmitido a necessidade de melhorarmos a prevenção e a capacidade de resposta. O relatório da Comissão Técnica Independente, que avaliou os incêndios de agosto do ano passado e foi revelado há poucos dias, vai no mesmo sentido. E aponta algo ainda mais preocupante. Muito ficou por fazer depois dos relatórios anteriores dos incêndios de 2017. E essas falhas reduziram a nossa capacidade de resposta aos grandes incêndios do ano passado.
1: São palavras de António José Seguro a pedir mais atenção ao Parque Natural da Serra da Estrela, o Chefe de Estado que anunciou por esta ocasião a atribuição da Ordem de Mérito à Associação Humanitária de Bombeiros Voluntários da Guarda, que assinala hoje, domingo, 150 anos. E nessa ocasião, os bombeiros pediram a ajuda do Presidente da República para acelerar a discussão sobre a reforma no setor. O Presidente da Liga dos Bombeiros Portugueses pediu ao Seguro que use a magistratura de influência para tornar a discussão pública sobre o tema mais rápida, diz que é um apelo de união entre todos, feito a favor da causa dos bombeiros. O presidente da Liga diz que é preciso sentir que o governo passa das promessas a uma reforma efetiva no setor. Este foi um apelo que não ficou sem resposta. O secretário de Estado da Proteção Civil assegura que a Proteção Civil e os bombeiros são uma prioridade nacional e também do próprio governo. Rui Rocha falava também nas comemorações dos 150 anos dos bombeiros da Guarda, em substituição de Luís Neves, de visita a outros locais durante este domingo. Rui Rocha avança que o governo quer ter, até ao final do ano, concluída a estrutura jurídico-legal da carreira de todos aqueles que têm contrato de trabalho com as associações humanitárias, um trabalho em colaboração com a Liga dos Bombeiros Portugueses, a Associação Nacional de Bombeiros Profissionais e a Associação Portuguesa de Bombeiros Voluntários. O secretário de Estado da Proteção Civil disse ainda que na quinta-feira começou o processo de atualização da tipificação dos corpos de bombeiros, um trabalho que conduz depois à construção dos contratos-programa e uma maior sustentabilidade e previsibilidade no financiamento das associações. Também esta tarde, o Ministro da Administração Interna diz que as chamadas de atenção e reparos do Presidente da República são alertas para poder corrigir aquilo que tem de ser corrigido. Era o que dizia Luís Neves em declarações aos jornalistas hoje, de visita a alguns concelhos atingidos pelo incêndio deste verão, que começou em Valpaços.
3: Vejo muito bem, o Sr. Presidente atua no sentido de corrigir e dar nota daquilo que no seu alto entendimento deve ser melhorado. Há, de facto, um estudo da Comissão Técnica Independente, nós estamos a fazer esse percurso, significa que ainda há questões que têm que ser feitas. O ano passado foi aprovado um grande plano para a floresta de 2050, mas, naturalmente, as chamadas de atenção por parte do Sr. Presidente da República são sempre vistos como uma forma de alerta e para se pensar e poder corrigir aquilo que há a corrigir.
1: Luís Neves recebe com tranquilidade as palavras de António José Seguro sobre a necessidade de melhorar a prevenção dos incêndios em Portugal. O ministro lembrou que este ano se verificaram dois grandes incêndios no país, em Fozela e Valpaços, e que mais de 95% dos incêndios são combatidos nos primeiros momentos. Sublinha que é mesmo preciso olhar para o combate e para a prevenção. A Associação dos Ucranianos de Portugal questiona o PS sobre um deputado que acusa de elogiar a Rússia durante uma viagem ao país, mas o Partido Socialista diz que é uma acusação que não corresponde à realidade. O deputado em causa é José Carlos Barbosa, que está a atravessar a Rússia a bordo do histórico comboio transsiberiano e tem feito várias publicações nas redes sociais sobre esta viagem. Ora, a Associação dos Ucranianos em Portugal enviou uma carta ao secretário-geral do PS, José Luís Carneiro, em que pede para que avalie as ações do deputado socialista. Nessa carta, escrita pelo presidente da associação, Pavlo Sadoka, escreve que é doloroso para os ucranianos em Portugal ver um deputado da Assembleia da República a partilhar, através das redes sociais, mensagens de alegria sobre a estadia na Rússia. Os contactados pela Lusa, o líder parlamentar do PS, Eurico Brilhante Dias, diz que esta ação não corresponde à realidade e sublinha que o deputado José Carlos Barbosa está a fazer uma viagem privada pela ferrovia entre Paredes e Pequim. O deputado realçou que José Carlos Barbosa tem também votado ao longo dos anos ao lado do PS na condenação da Federação Russa e na defesa da causa ucraniana. E ao intervalo, o Benfica está a vencer o Académico de Viseu por 1-0 no Estádio da Luz. Também o Futebol Clube do Porto entrou a ganhar neste campeonato, venceu o Alverca por 2-0. A equipa de Francesco Farioli começa a defesa do título conquistado na época passada da melhor forma. André Silva e Gabri Veiga marcaram os golos da equipa portista. Para o Alverca, menos sorte, sem conseguir apontar qualquer golo nesta partida. Com este triunfo, o Porto junta-se ao Benfica no topo da Primeira Liga. Após o final deste encontro, Francesco Farioli dá nota positiva à equipa portista, que diz ter entrado para o campeonato com o ritmo certo. Já pelo Alverca, apesar da derrota, Sérgio Ferreira está satisfeito. O técnico do Alverca deixa também elogios aos dragões, nomeadamente à defesa. A equipa portista venceu o Alverca por 2-0. Esta hora, 9h28, vamos conhecer as notícias de âmbito local. E começamos em Vila do Conde. Pelo menos 20 pessoas foram salvas do mar. Ontem, vários banhistas foram arrastados por aguaros e correntes na tarde de sábado, com ocorrências na praia de Azurara, Campismo e Árvore, em Vila do Conde, e também na Póvoa de Varzim. E uma das vítimas necessitou de transporte para o hospital. Já no Barreiro, a partir desta terça-feira, o trânsito vai estar cortado ao acesso no túnel da Rua Miguel Bompard. A interrupção será nos dois sentidos e pode durar cerca de 60 dias devido a obras de ligação de novos coletores de águas residuais e pluviais. O trânsito vai ser desviado pela Rua Miguel Baix. Já a Câmara de Pombal vai avançar com a reabilitação da aldeia mais antiga do concelho, a aldeia do Vale. O projeto pretende recuperar casas e espaço público e preservar o património, criar condições para fixar população e atrair atividade económica. Segue-se agora um período de discussão pública, isto porque a rua principal divide a aldeia entre duas freguesias e por isso a proposta tem de ser apreciada e validada pelas duas juntas. Há também novas regras para a atribuição de habitação municipal em Santarém. Os contratos de arrendamento apoiado vão ter uma duração de 10 anos com renovação automática, o que consta no Diário da República, já está em vigor. Os critérios de avaliação privilegiam também agregados que vivam em condições habitacionais precárias, com baixos rendimentos, pessoas com deficiência ou famílias com dependentes. Em Oeiras, começam esta terça-feira as obras de pavimentação em Porto Salvo. Os trabalhos vão afetar principalmente e parcialmente a Rua Conde Rio Maior até dia 18 e a Rua Ator António entre 17 e 21 de agosto. A autarquia alerta para a necessidade de retirar os carros destas zonas sinalizadas. E amanhã o PCP vai visitar a linha do Vogue entre Oliveira das Mães e Espinho para sensibilizar os passageiros para a importância da ferrovia regional. Os comunistas reivindicam ainda a modernização e o reforço do serviço com esta ação intitulada Defender o Voguinha. O PCP parte então da estação de Oliveira das Mães pelas 8 da manhã e a chegada a Espinho está prevista para as 9h20 da noite. Fica por aqui esta edição do noticiário ao intervalo do jogo entre o Benfica e voltamos com mais informação quando a emissão especial de desporto terminar. Da minha parte é tudo. Até lá.
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10: Estamos de regresso para a quarta e última parte da emissão especial Desporto deste domingo, dia 9 de agosto. Acompanhámos a vitória do Porto em casa frente ao Alverca por 2-0. Estamos no intervalo do jogo entre Benfica e Académico de Viseu. A estreia, 37 anos depois dos viriatos na Primeira Liga. Ao intervalo, o Benfica vai vencendo com o jogo à porta fechada por 1-0. Golo apontado por Pavlidis ao minuto 10. Depois de uma assistência de Prestiani. Ora, ao intervalo nas estatísticas, 56% de posse de bola para os encarnados contra 44% dos viriatos, os homens do Académico de Viseu, 14 remates para as águias e apenas 4 para os vizienses. Agora, o que aos remates à baliza diz respeito, são 4 no total para o Benfica, 1 apenas para a equipa da Beira. 2 remates ao poste para os encarnados, 1 para os vizienses e Augusto Inácio, uma primeira parte do Benfica só se pode queixar da sua falta de eficácia.
11: É verdade. E deixa-me dizer, pelo domínio que o Benfica tem tido no jogo, até parecia que o Benfica tinha mais tempo de posse de bola do que o Académico de Viseu, do que aquele que tem.
10: Muito mais do que aquele que está representado aqui, sim. Exatamente.
11: Mas diria que o Benfica é um Benfica dinâmico, um Benfica criativo também, intenso, e estou a gostar muito daquilo que é a perda da bola. O ano passado o Benfica não fazia isto que faz agora. A reação à perda é muito boa, muito mais eficaz, mas diria que aquela dupla ali, Leandro Barreiros e com o Barrena cheia, às vezes quando os jogadores do Académico de Viseu trocam a bola e fazem ali assim as tabelas 1-2, os dois do Benfica ficam logo fora da jogada, não, estão mesmo a jogar ao lado um do outro, estão em paralelo, e é fácil fazer ali assim a tabela e encontrar a só defesa do Benfica pela frente. Mas diria que sim, que o Benfica tem sido perdulário, tem falhado muitos golos, tem criado oportunidades, não se pode queixar disso, mas aquilo que eu às vezes analiso num jogo, não só a falta de eficácia dos jogadores, mas eu analiso mais a dinâmica, a procura do espaço, não ter muita bola nos pés, não jogar a bola para o lado e para trás, a tentativa de jogar sempre a bola para a frente, a criação das bolas por dentro e também nas zonas exteriores. Eu diria que o Benfica tem procurado de qualquer maneira, com qualidade, como é evidente, a procura do gol, mas tem faltado isso.
10: De qualquer maneira, no bom sentido.
11: Diria que o Benfica, como tu disseste muito bem, o Benfica tem que se queixar de si próprio, que já podia estar a ganhar por mais do que um gol, não conseguiu, o que traz para a segunda parte a expectativa de que o Benfica, enquanto não marcar o segundo e o Académico de Viseu tiver só a perder por 1-0, vai ser para acreditando que é possível realmente fazer uma surpresa no Estádio da Luz. Coisa que eu não acredito, mas que no futebol tudo pode acontecer.
10: Alexandre Luna Paes, com mexida apenas na equipa do Académico de Viseu, creio, com o Benfica totalmente inalterado. Vamos para a segunda parte. Benfica 1, Académico de Viseu 0.
12: Já com o início da segunda parte no Estádio da Luz, não pareceu haver alterações nas duas equipas. Mantêm-se os 11 jogadores de cada lado, tanto na equipa do Benfica como também na equipa do Académico de Viseu, ainda que há pouco vimos a Sheldrup rapidamente a entrar, até parecia que quase ia entrar já, mas não, ainda a manter-se no banco de suplentes encarnado, portanto para já a manterem-se os 22 jogadores que iniciaram esta partida da primeira jornada da Liga Portuguesa. Passo bola com o Académico de Viseu, ali já com um passe de António Rodrigues a falhar na recepção, o espanhol Mestanza tentou o Benfica sair para o ataque com falta assinalada sobre Prestiani, a falta cometida por João Guilherme e a pontapé livre do lado direito, lado esquerdo do ataque encarnado para a cobrança do pontapé livre. Aparece Enzo Barreneche, dá curtinho para Prestiani, recebe o argentino, deixa novamente com o lado esquerdo, mas desta vez mais atrás para Samuel Dal. Barreneche a receber, a variar para a meia direita na direção de Tomás Araújo, abre aqui na direita com Alexandre Babem, jogado primeiro para Rafa, devolução para a zona interior, Barreiro de calcanhar para Babem, trabalhar, pode fazer o golo, remate, defende Everton, insiste ainda Barreiro, remate para o corte em cima da linha, Sudakov, cabeceamento para as mãos. Champions de Everton. Direi que é numa oportunidade há três. Primeiro com Alexandre Bá para a defesa com os pés de Everton. Segunda tentativa de Barreiro para a defesa em cima da linha, mas foi de Robinho com as pernas a evitar o golo. E depois Sudakov com o cabeceamento um pouco mais fraco. Essa talvez a menos perigosa das três, com a bola a chegar às mãos de Everton. O Benfica muito perto de fazer mais uma vez o segundo no início da segunda parte. Vai novamente para o ataque. Rafa recebe na grande área. Tenta virar para a baliza. Não consegue depois fazer o remate. Já com o aparecimento do defesa do Académica, estorvar a ação de Rafa Silva. Que início do Benfica a procurar o segundo golo. Nuno Garcia numa só oportunidade a aparecer em três remates perigosíssimos para a baliza de Everton. Primeiro a defender com os pés. Depois Robinho em cima da linha. E depois a agarrar o cabeceamento de Sudakov.
6: A jogada em si foi muito bem desenhada aqui do lado direito. O Bá entrou por ali dentro, não conseguiu marcar. Depois já não sei quem é que se foi o Leandro Barreiro, se foi o Pavlidis, não conseguiu marcar. E depois o Sudakov de cabeça também não conseguiu marcar. De facto, é entrar assim, é continuar naquela versão de perdulari. Espero que brevemente o Benfica consiga fazer o segundo gol para me acalmar, pelo menos a mim. Não é?
12: E para já com um jogador do Académico no relevado, com queixas, fica ainda bastante queixoso no relevado e talvez com a necessidade da entrada da equipa médica. E está a entrada da equipa médica no relevado, primeiros minutos da partida. Augusto Inácio, da segunda parte, neste caso, com o Benfica muito próximo de marcar, numa jogada muito bem construída pelo lado direito, só não deu golo, por acaso, com a defesa de Everton e principalmente também o corte de Robinho em cima da linha.
11: Ora, a grande jogada coletiva do ataque do Benfica, em que do lado direito teve realmente um excelente momento, diria só faltou ali curvar aquilo em golo, porque a jogada merecia golo. De qualquer das maneiras, parece que vou-me repetir, é mais do mesmo. O Benfica a criar, a não marcar, o Académico Viseu a resistir, mas de restar a grande jogada deste lado direito do ataque do Benfica foi realmente de uma qualidade muito, mas mesmo muito, muito, muito boa.
12: Uma bela jogada do Benfica, quase a resultar no segundo golo, e estamos a falar aqui no quase, parece que é a palavra mais usada nesta partida, é o quase, quase a chegar ao segundo, e não consegue mesmo até o momento a equipa encarnada de fazer o segundo golo no Estádio da Luz. É Caramano que está com queixas físicas, sai ali a coxear com a ajuda da equipa médica, vamos ver se tem inclusive condições de continuar, mas para já sai pelo próprio pé e vamos ver se conseguirá regressar ao Real. No banco de suplentes não, para já não vejo nenhuma chamada de um jogador para o substituir, portanto vai para já ainda receber assistência fora das quatro linhas. E o Académico joga neste momento com 10, com a ausência de Caramano, centrocampista, que mostrou-se muito bem na primeira parte, talvez dos destaques do Académico no primeiro tempo, o médio turco de 27 anos que neste momento está quase aparentemente pronto para regressar ao relvado. A posse de bola entretanto nos encarnados, com São Samuel Soares a receber o guarda-redes português, ali com a aproximação de André Clóvis, deixa depois para Tomás Araújo, subida na zona central de Enzo Barrenechea, a conseguir ainda esticar a perna para fazer o passo para Pavlidis, de primeira para Barreiro, mais à direita para Bá, há pouco numa bela jogada neste corredor, a conseguir encontrar Pavlidis, tenta jogar de primeira com Rafa, mas a boa antecipação do adversário, tenta lançar para Clóvis, saída de Samuel Soares da baliza, até próximo do grande círculo, estava atento o guarda-redes encarnado, bem subido para evitar o aparecimento de André Clóvis, ainda com o Benfica com a posse de bola, variar o jogo aqui por lado direito. Entretanto, Caramano já regressou, já estão 11 contra 11 novamente. Rafa Silva a subir, tenta colocar para Bá, mas boa antecipação de Zamora a conseguir fazer o corte, levanta a bola, vai contra Rafa, o árbitro vê que há um braço de Rafa e assinala a falta, pontapé livre para o Benfica. Primeiros 5 minutos da segunda parte, o Benfica já muito próximo de fazer o 2-0. O Académico vai tentando agora ter bola na sua zona defensiva com Robinho, muito importante nesse lance perigoso criado pelo Benfica há instantes atrás, a conseguir fazer o quarto em cima da linha de golo, a picar a bola sobre o adversário à procura de Caramano, mas a bola a sair pela linha lateral, a resultar no lançamento para os encarnados, lançamento para Samuel Dal, a deixar para Langley de primeira. Oliveira para Tomás Araújo, a receber o capitão encarnado, a colocar na direita, na direção de Bá, vai subindo aqui no lado direito, e a Sheldrup aplaudir para as bancadas vazias do Estádio da Luz, ele que vai ser um dos elementos para exercícios de aquecimento. Os jogadores parecem que têm aquele vício de cumprimentar os adeptos para as bancadas, mas hoje infelizmente não têm esse apoio nas bancadas, têm fora do estádio, já os ouvimos por momentos, inclusive no intervalo também estivemos a comentar isso mesmo, os adeptos a fazerem-se ouvir no intervalo desta partida entre Benfica e Académico Viseu. Lançamento para os encarnados, lá direito com Bá, a entregar para Rafa Silva, a fugir mais uma vez para o corredor, ainda Rafa, a desmarcação de Barreiro, deixa no entanto para Bá, de primeira para Tomás Araújo, ainda o Benfica com a bola no meio campo ofensivo, a entregar novamente no corredor, bola para Bá, espaço para Rafa Silva, vai Pavlidis na zona central a receber na grande área, vira, tenta depois desviar a bola para Rafa Silva, o corta, a bola sobra para Sudakov, o remate bloqueado pela barreira defensiva dos Viriatos, a conseguir depois despachar de qualquer forma a bola para o ataque, a bola desviada por Tomás Araújo, vai sair pela linha lateral, a lançamento para o Académico, mais uma tentativa de remate, desta vez de Sudakov, esbarrar no adversário e evitar que a bola rematada pelo ucraniano fosse para a baliza de Everton. Lançamento que acaba por não resultar em grande coisa para o Académico, ainda assim ao corte de Tomás Araújo sobre João Guilherme, a ceder mais um lançamento, umas jardas um pouco mais à frente, e aproxima-se da bola o lateral brasileiro Igor para efetuar o lançamento. Ali com Zamora, abrir algum espaço perto do enfiamento da área, a receber o porto-ricanho, deixa depois mais uma vez com o Igor, Zamora a desviar também de Barreiro, vai atrasar a bola para Anthony Correia, mais à direita para Robinho, vai subindo o lateral direito a português, ali com a vigilância de Prestiani, vai ter de recuar para Anthony Correia, recebe o central português, a devolução para o lado do direito, neste caso é Mestanza, vai conseguir variar o jogo agora para a esquerda na direção de Zamora, com o Rafa pela frente, troca de velocidade, Zamora vai conseguir depois aguentar ainda a bola com a pressão de Rafa, ainda Zamora não tem uma linha de passe no meio campo ofensivo, a ter de recuar para Igor, deixa depois no grande círculo na direção de António Correia, ali com Pavlidis já a aproximar-se dele, deixa depois a bola para o companheiro de carteira, para Ruben Pereira, mais à esquerda para Igor, cabeça levantada, não tem muitas soluções, mais uma vez o Académico para o meio campo, para a frente, vai ter de recuar, vai trocando a bola na sua linha defensiva, mas o Benfica bem posicionado a tirar as referências, a tirar as linhas de passe mais ofensivas para o Académico, vai recuar Robinho até Everton, com o guarda-redes brasileiro a receber com o pé direito, deixa com o mesmo pé para Ruben Pereira, pede agora a Mestanza, a bola na zona interior, no entanto o Benfica fecha, tenta bloquear as linhas de passe mais uma vez do Académico, agora com a Zamora a sair bem na finta, deixa para João Guilherme de primeira para Clóvis, vai para a grande área, atenção a Clóvis, o remate para a defesa, Samuel Soares salvou o Benfica do empate num lance muito bem trabalhado por Zamora, a sair em velocidade João Guilherme, com um pequeno toque para Clóvis, que ganhou velocidade, foi contudo para a grande área, o remate rasteiro de pé esquerdo para uma defesa muito segura de Samuel Soares, a conseguir evitar o empate, a conseguir evitar o golo de André Clóvis, já canto o primeiro da segunda parte para o Académico, é Karaman que vai bater o pontapé de canto lado esquerdo, estão 5 elementos do Académico à espera do cruzamento do Turco, aí está o cruzamento, cancelamento, golo! Marca o Académico!

0: estádio estava gelado sem público. Ainda fica mais gelado com este gol de Ruben Pereira. Cruzamento Karaman para a confusão da pequena área, onde aparece mais alto, central, Ruben Pereira a desviar a bola para a baliza do Benfica. E com 10 minutos da segunda parte, minuto 55 no cronómetro da Rádio Observador, Benfica 1, Académico de Viseu 1, marcou Ruben Pereira.
1: E Nuno Garcia, aquele velho ditado, os ditados às vezes podem ser um pouco irritantes, mas existem por alguma razão, quem não marca sofre. O Benfica foi tentando, foi desperdiçando oportunidades, agora o Académico de Viseu, numa bola parada, consegue chegar ao empate. Como é que olhas para isto com o estádio vazio?
2: Já estava silencioso, então agora ficou sepulcral, quer dizer, agora não se ouve mesmo nada, nem as almas se ouvem. Pois, isto é, ainda estou a digerir um bocadinho. É assim, estou calmo, estou tranquilo, porque da maneira como eu estou a ver que o Benfica está a jogar e as oportunidades que está a criar, mas o Benfica vai marcar, o Benfica vai ganhar o jogo. Agora, lá está, é como tu dizes, os ditados têm é a sabedoria popular, não é? Quem não marca sofre, quem não marca sofre, mas...
1: E o clichê existe sempre por alguma razão.
2: Exato, é verdade, mas pronto, foi o lance que originou o golo é que um ressalto do bem ganho, depois o jogador vai pelo campo.
3: Agora, sim.
2: O Samuel Soares faz uma boa defesa, pronto, pois é uma bola parada, pode acontecer a qualquer momento do jogo. Eu prefiro estar agora 1-1 do que estar nos 90 minutos e ter sido agora o gol, porque dá tempo. E eu creio que os jogadores do Benfica vão mostrar isso mesmo em campo.
1: E Augusto Inácio, há aqui também um aspecto positivo para o Académico, que estava a tentar segurar-se neste jogo e nesta estreia de regresso à Primeira Liga, consegue marcar ao Benfica na Luz.
4: Sim, já que não foi de bola corrida que o Clóvis arrematou e que o Samuel Soares fez uma boa defesa, eu diria que nas bolas paradas é onde as equipas consideradas mais pequenas conseguem também suportar aquela confiança de poder chegar ao golo. Foi o que aconteceu, um pontapé de canto. Isto às vezes dá-se de mérito a quem está a defender, mas temos de dar mérito a quem está a atacar nesse sentido. O Académico de Viseu conseguiu empatar, agora o Benfica vai correr.
0: Olha para este ano e golo! Finta, vai na quina da área, um gol semelhante que ele já marcou esta temporada, em arco procura o posto mais distante e coloca a bola onde Everton não consegue chegar. Está o Benfica novamente na vantagem, chega finalmente ao segundo golo na Luz, minuto 59 no cronómetro da Rádio Observador, agora com Benfica 2, marcou para este ano, Académico Viseu 1.
1: Se há bocadinho no gol do Académico de Viseu dissemos que quem não marca sofre, Nuno Garcia, no caso do Benfica, quem sofre marca, para este ano a não dar tempo ao Académico de Viseu de se estabelecer no empate.
2: Deu razão à minha tranquilidade, foi bom ter sido já, e agora já deu para perceber, nestes instantes logo a seguir ao golo, a atitude dos jogadores do Benfica é completamente diferente. Mas olha
0: o Académico, o João Guilherme a aparecer na quina da área, lá direito, já entrou na grande área, a puxar para o pé esquerdo, o remate ao lado! Perigoso o remate do brasileiro, a conseguir desviar a bola para a zona interior, procurou, à semelhança de Prestiani, o posto mais distante, mas ao contrário do argentino, não conseguiu fazer o golo, a bola a passar ainda assim perto do posto direito da baliza do Benfica. O Académico avisa também perto de chegar ao empate.
2: Daqui pareceu um canto, pareceu-me que o Samuel Soares desviou com os olhos. Mas foi perigosíssimo para o Académico de Viseu. Bem, se o jogo abrir, acho que é melhor, porque o Benfica acaba por ter jogadores que são capazes de decidir mais. Vamos ver se a toada se mantém.
1: E aqui falámos do Benfica na reação à perda ao longo do jogo, também muito bem na reação ao golo sofrido, sobretudo com um lance, diria, de gênio, de Gianluca Prestiani.
4: Sim, que é um jogador que já sabíamos que era um gênio, já não, era só preciso era desenvolver o seu jogo e ter mais minutos.
1: Era
4: e ter
1: só
4: mais
1: preciso
4: jogos.
1: Esfregar a lâmpada neste caso.
4: Exatamente, mas deixa-me dizer, aqui está a diferença que é um jogador com pé contrário jogar no flanco contrário. Ganhou o ângulo, ganhou a amplitude e fez um remate espetacular, fez o 2-1 logo a seguir ao empate do Académico de Viseu, foi a melhor coisa que podia ter acontecido ao Benfica.
1: E para já, com uma hora de jogo, Benfica 2, Académico de Viseu 1, estamos a acompanhar tudo aqui na Rádio Observador com os comentários do Augusto Inácio, também do adepto encarnado Nuno Garcia, do nosso áudio-árbitro Pedro Henriques, o relato em direto do Alexandre Luna Paes no Estádio da Luz. Hoje, despido, jogo à porta fechada.
0: Uma hora de jogo, o Benfica a vencer por 2-1, já com um grande gol também que assistimos esta noite, um gol que merecia estádio cheio de Prestiani a conseguir trazer novamente a vantagem aos encarnados, mas atenção porque o Académico logo a seguir teve uma boa chance para fazer novamente o empate através de um remate de João Guilherme. A bola para o alemão Sofiane Massagan, vai para o lado esquerdo para Zamora, a picar a bola para dentro da área, mas afasta Langley a conseguir fazer o card pela linha lateral, lançamento para o Académico que depois ainda assim já marcou e já sofreu logo a seguir, mas está a aparecer novamente no ataque com Igor a preparar-se para efetuar o lançamento, a limpar a bola com a camisola para colocar a bola lá em cima para os seus companheiros tentarem o cabeceamento. Aí está o cruzamento com os braços de Igor, o desvio de cabeça ao segundo posto para o remate de João Guilherme que acaba por acertar nas orelhas da bola e pode sair agora ao Benfica com Prestiani. Atenção a Rafa, velocidade na zona do lado esquerdo, vai tentar chegar primeiro que Everton, não chega! Everton a despachar a bola para a bancada, para uma das bancadas que está vazia, neste caso a bancada onde tem o símbolo do Benfica, a receber aquela bola pontapeada por Everton a ceder o lançamento para os encarnados. Lançamento já efetuado, a bola para Enzo que ali com os braços pede calma para os seus companheiros de equipa, já sentiu que o jogo estava um pouco mais aberto, parece que está mais cansado e não quer correr tanto, não é assim, Nuno Garcia?
2: Estou atrevido, não, os viriados estão, os jogadores que têm que visão estão muito mais atrevidos. Sim. E o Barreira cheia porventura estará com medo disso mesmo, estará com medo da rapidez e do atrevimento dos jogadores do Académico de Viseu.
0: Com o Académico de Viseu a preparar-se a primeira mexida, também o Benfica, Sheldrup vai entrar nos encarnados e é André Saitila no lado do Académico de Viseu que vai entrar na equipa de Bruno Pinheiro, a alteração que vai ser efetuada neste preciso momento, a entrada de Saitila e vai sair com o 45 Alejandro Mestanza, jogador amarelado do meio campo do Académico, aqui a resguardar o jovem espanhol para a entrada de André Saitil e parece que será ao mesmo tempo a entrada de Andrés Sheldrup com saída possivelmente do, e será com certeza um dos homens do ataque, mas já vamos confirmar qual será esse elemento, será o 10, Sudakov, ele também amarelado nesta partida, vai sair para dar lugar a Sheldrup. Augusto Inácio, dupla alteração, curiosamente são dois jogadores que têm cartões amarelos, mas será também por talvez razões diferentes, o Benfica mais para refrescar o ataque com o Sheldrup, um jogador que também está em excelente forma, Saitil para tentar também equilibrar um pouco mais aquele meio campo do Académico, ainda para mais tendo um jogador com cartão amarelo, mas Saitil agora sem cartão tem essa tranquilidade, podemos assim dizer.
4: Sim, o Rafa vai se encostar mais no apoio ao Pavlidis e o Sheldrup, que é um jogador que fez um excelente Mundial, acabou bem a época no Benfica, está no excelente momento, está confiante também. Parte a louça toda também para aquele flanco, penso que o Benfica vai ficar mais ofensivo ainda e claramente aqui que o Académico de Viseu quer, enfim, dar mais força àquele meio campo para o Benfica não ter aquela avalanche ofensiva e tentar, porque não dizê-lo, porque ofensivamente o Académico de Viseu tem estado bem.
0: Bola com Sheldrup dentro da área, mas afasta João Guilherme na ajuda defensiva a conseguir evitar que o norueguês aparecesse já para o golo. Atenção agora a esta saída, 4 para 4 do Académico, bola em Caraman, olhou para o lado direito, solta a bola para João Guilherme, olhou lá para cima, faz cruzamento, abre a cura de Clóvis, afasta de cabeça Alexandre Bá, ainda para o capitão Messagem, mas não consegue dominar o alemão e tenta sair o Benfica. Bola com Barreira Cheia, a soltar para Leandro Barreiro, mais à direita para Alexandre Bá. Agora com o Prestiani a aparecer aqui no lado direito, recebe o argentino, vai transportar a bola, o autor do segundo golo dos encarnados, a espera também pela subida do companheiro do corredor, aí vai em Bá, em Mota, vai chegar à linha final para o cruzamento, simula esse cruzamento, deixa para Leandro Barreiro, está ali junto à quina da área, bola para a zona central para Enzo Barrenechea, espera o argentino, volta novamente para o Prestiani, a desmarcação é de Alexandre Bá, o cruzamento para a grande área, afasta de cabeça o autor do golo do Académico, Ruben Pereira a conseguir afastar e na antecipação a Pavlidis. Insistem ainda os encarnados. Bola com Tomás Araújo. Encontra Rafa Silva na zona interior. Já conseguiu enganar dois adversários. Vai em velocidade à linha final. Procurou o cruzamento, mas já não há relevado para o fazer, a bola a sair pela linha de fundo, pontapé de baliza para o Académico de Viseu, numa altura em que vamos com 20 minutos desta segunda parte, 65 no cronómetro da Rádio Observador. Acompanhamento desta primeira jornada para já Benfica 2, Académico de Viseu 1.
1: Benfica vai vencendo por duas bolas. Uma, recordo que hoje, ao início da tarde, o Porto recebeu em casa, a partir das 6, o Alverca, jogo que terminou há pouco, que aqui acompanhámos e que deu vitória para os Dragões por 2-0. Também a decorrer a esta hora, em Barcelos, está a haver jogo a contar para a primeira jornada do campeonato entre Gil Vicente e Rio Ave. 70 minutos de jogo, tudo empatado a 0 e os homens de Vila do Conde jogam com menos uma unidade por expulsão. Ora, no Minho, em Moreira de Cornos, vai também empatando o Moreirense frente ao Braga a uma bola num jogo que leva também 70 minutos de jogo. Para já o Benfica vai vencendo, Augusto Inácio com boa nota artística, talvez não tão boa nota na eficácia, ainda assim vai tendo alguma esperança o Académico de Viseu de voltar à baliza do Benfica, quiçá ter uma bola parada para voltar a restabelecer o empate.
4: Sim, mas o jogo, para quem não é do Benfica, não está muito interessante, só está a ganhar 2-1, mas para quem gosta de futebol, e como nós estamos aqui a comentar, está um jogo interessante, porque está 2-1, o resultado está imprevisível, o Benfica tem mais chances de poder marcar do que o Académico de Viseu, mas está 2-1, e nestas coisas no futebol, cantos, livros, laterais, tudo pode acontecer, um contra-ataque, boas jogadas combinadas também com o ataque que o Académico de Viseu tem feito. O Benfica também tem o maior número, é verdade, mas enquanto tiver 2-1...
0: Olha o Académico Viseu, golo! Marca Clube! É de goleador! Acabou!

0: passar do lançamento para Robinho. Olha lá para cima, a cruzar para o coração da grande área encarnada, onde aparece Clóvis. Há matador de pé direito, atura para o fundo da baliza. Encarnada está novamente empatada a partida. Estamos com 68 no cronómetro da Rádio Observador. Benfica 2, Académico de Viseu também 2. Marcou André Clóvis.
1: E o Académico chega ao segundo gol. Estamos a falar da característica surpreendente do futebol. O Benfica está melhor no jogo, mas pela segunda vez quase consecutiva em que vai à baliza criar perigo, marca mais um golo a equipa do Académico de Viseu. Resta saber, Pedro Henriques, se, na tua opinião, tudo legal.
2: Não, legal. Esta é fácil de ver sem linhas, embora o VAR tenha que confirmar isso. Não há fora do jogo do Clóvis no momento em que a bola é cruzada.
1: E estávamos a falar da imprevisibilidade do futebol, daquilo que ele tem de interessante.

0: É mérito do Académico de Viseu, mas muito falta de atenção da defensiva do Benfica.
1: O Benfica que está a perdulário na frente e com estas faltas de atenção na parte mais recuada do terreno, está agora outra vez atrás do resultado. Ainda terá força anímica para voltar à vantagem, Nuno Garcia? Como é que sentiste este golo nesse estádio vazio?
2: Senti muito mal. Eu vou discordar de ti. Está interessante para ti. Para mim estava interessante se tivesse 4-0 para o Benfica. Mas calma que agora. Olha o terceiro.
3: Bola para Alexander, bar do lado direito. Vai trabalhando ali sobre dois adversários. Deixa para Prestiani na grande área. Faz a finta, linha de fundo. Cruzamento, segundo poste. Para Sheldrup que tenta saltar. Vai ganhar canto. Protestos do lado da equipa do Académico para um possível falta de Sheldrup sobre Robinho. Mas o árbitro dá apenas a sinalética de pontapé de canto para os encarnados aproximarem-se mais uma vez da baliza de Everton, um lance entre Bá e Prestiani, este último a cruzar ao segundo pasto para Sheldrup. Não é propriamente o jogo melhor e mais conhecido de Sheldrup, mas ainda tentou lá chegar e consegue ganhar este canto. Marcação do pontapé de canto à esquerda, cruzamento para dentro da área, passa no primeiro posto, fica ali no jogador do Académico, muita confusão. Barrenetxe não desiste, deixa a bola para Prestiani, mas interrompe a partida o árbitro David Silva, assinala uma infração dentro da grande área do Académico e há pontapé livre para a equipa dos Viriatis. Nuno Garcia, para completar a tua ideia de há pouco, o Benfica, e obviamente não estás muito, muito satisfeito, mas para nós gostamos de futebol, o jogo está mais interessante, mas ainda assim ainda sentes que a tua equipa em 20 minutos conseguirá chegar ainda ao golo. Que achas também se Marcos Silva poderia já ter mexido novamente na equipa?
2: Não, eu creio que ele mexeu bem ao tirar o Sudakov e a colocar o Sheldrup, acaba por dar maior largura ao jogo do Benfica, porque o Rafa no lado direito procurava muitas vezes o terrenos mais interiores e não o flanco. Eu acredito, claro que acredito, que o Benfica vai conseguir construir um resultado que lhe permita ganhar o jogo. Agora, o Académico de Viseu vai lá 3 ou 4 vezes acima e marca 2 golos e depois começa a criar uma certa ansiedade nos jogadores do Benfica e a criar motivação no lado do Académico de Viseu. Por isso é que é importante, à imagem daquilo que o Prestiani fez há pouco, que foi recolocar o Benfica na frente, agora alguém se lembrar de fazer o mesmo. Vamos ver.
1: E deixa-me aqui a perguntar ao Pedro Henrique, Alexandre Luna Paes, sobre um lance que estava agora a ser também repetido na televisão, sobre uma eventual mão de um homem do Académico de Viseu
4: 14.
1: Na própria área, a favor do Benfica, um penalti. Ficou para marcar?
4: Não. Mesmo que a bola tenha batido nos braços e não é claro que tenha batido, fica a ideia que sim, terá batido. É a situação típica de carambola, o jogador no meio da molhada, é depois do pontapé de canto. O 27,
3: olha o Benfica na grande área, Barreiro no cruzamento, mas afasta-se Aitil. Bá não desistiu, remata ao lado da baliza de Everton. A insistência, Bá mais uma vez no ataque, mas não conseguiu acertar no alvo. A bola passa ao lado. Podes concluir, Pedro?
4: Sim, o Rafa desviou a bola de cabeça e depois há de contínuo, até por causa desse desvio, a bola vai ali bater entre a barriga e os braços do jogador 14 do Académico de Viseu, mas não há motivo para pontapé de penalti. Agora estão outra vez a dar aqui uns repetições, agora percebe-se que a bola, depois de desviada do Rafa, vai bater na mão direita do jogador do Académico de Viseu, que tem os braços ao longo do corpo, portanto para mim, com esta repetição, não parece penalti.
1: Antes de passar também os olhos pelo resultado que se vai registrando esta hora em Moreira de Cornos, primeira jornada no Minho, duelo minhoto entre Moreirense e Braga, e está desfeito o empate, golo de Paulo Victor ao minuto 66, 2-1 para o Braga, tinha marcado por minha Fran Navarro aos 7 minutos, depois o Moreirense tinha empatado por Niall de João ao minuto 8. Também a contar para a primeira jornada e decorrer esta hora com 76 minutos, Gil Vicente 0, Rio Ave 0, os homens de Vila do Conde jogam com menos 1 por expulsão de um dos seus elementos. Para já, Benfica 2, Académico de Viseu também 2, 37 anos depois de regresso à Primeira Liga, os Viriatos conseguiram marcar 2 golos da Luz e para já tudo empatado. Alexandre Luna Paes.
3: Precisamente, e mexeu com 3 jogadores, Bruno Pinheiro, saídas de Ruben Pereira, o autor do golo do empate, o primeiro empate neste caso, do Académico Viseu, entrada de Pedro Barcelos, no meio campo saída de Karaman, talvez um dos melhores, principalmente na primeira parte do Académico, o médio turco a sair para a entrada de Cristiano Ferreira, e no ataque a saída de Zamora para a entrada de Goi, que aparece aqui na esquerda do ataque do Académico de Viseu.
2: Alexandre, e vai entrar o João Duran e vai entrar o Richard Rios, já se estão ali a equipar, vão entrar brevemente dentro do terreno do jogo.
3: Duas alterações a serem preparadas por Marco Silva daqui a instantes, com mexidas à procura do terceiro golo a 15 minutos.

0: minutos praticamente do final da partida, onde o Académico de Viseu consegue chegar ao empate na Luz por duas ocasiões. Primeiro numa golo de Pavlidis já a responder Ruben Pereira, depois com o golo de Prestiani a responder André Clóvis. Vai também Luque Bacchio. Serão três alterações, ou neste caso, em vez de Duran, é Luque Bacchio, não é assim?
1: Deixa-me só dizer que há dois dias atrás, ou o que foi, o Marco Silva disse que o Duran poderia ser compatível com o Pavlidis. Será que é hoje? Eu acho que vai ser.
0: Para já, aqui uma pequena troca, em vez de ser Duran, é Luque Bacchio que vai entrar, portanto não será para já se entrar o avançado colombiano, mas para já está em exercícios de aquecimento o avançado do Benfica, com Prestiani do lado direito a aparecer, mas não conseguiu depois passar por, pelo adversário, que era Pedro Barcelos, jogador que entrou há pouco com a recuperação por parte de Bá, mas com falta sobre Clóvis, à livre para o Académico Viseu, vai mexer a equipa do Benfica, Luque Bacchio e Richard Rios para jogo, saídas de Leandro Barreiro, primeiro, o luxemburguês do meio-campo encarnado, entrada de Rios, e vai sair também Rafa para a entrada de Luque Bacchio, aqui com mexidas, e há pouco também mexeu Bruno Pinheiro e Augusto Inácio, das duas equipas, neste caso até o Académico Viseu mexeu nos três setores, o Benfica mexe no ataque e no meio-campo.
1: Sim, eu esperava realmente que entrasse o Duran, porque o Duran parece-me a mim que é um bom ponta de lança, precisa também de minutos, é uma equipa de como o Académico de Viseu que está a jogar quando pode fechada, o Pavlidis sozinho ali assim com o apoio do Rafa, é verdade, mas com o Duran mais metido dentro da área, acho que iria criar mais problemas. Deixa-me dizer que também esperava que se isso vai na cheia, que para entrar o Richard Rios foi o Leandro Barreiros, mas o Leandro Barreiros é aquele jogador que também pode ajudar e que entra muitas vezes na área e que pressiona mais, mas não foi essa a opção do Marco Silva, ele é que sabe. De qualquer maneira, é o refrescar e é a tentativa de mudar aqui alguma coisa taticamente.
0: Falta agora sobre Robinho, no lance com Samuel Dal, na grande área, pontapé livre para o Académico de Viseu, que vai esgotar as alterações, vai entrar Dominik Stešić para o ataque, parece-me, do Académico de Viseu. Bruno Pinheiro vai mexer pela última vez nesta partida, a menos de 15 minutos dos 90, livre que vai ser cobrado por Everton. A demorar algum tempo a esperar que também a sua equipa suba no terreno para perto da linha divisória. Agora sim, a pontapear a bola para o ataque à procura de João Guilherme, ali na luta com o Samuel Dal, fazer um balão ali para a zona central à procura de Richard Rios. Joga a bola, sobra no entanto para Messagam, que deixa de mais atrás para Barcelos, recebe Pedro Barcelos, deixa depois para António Correia, mais à direita para Robinho, bola para a zona central, Saitil acaba por perder, atenção agora o Benfica, muito espaço para Estiani, vai transportar a bola para o ataque, olhou para a baliza, vai fazer um remate, grande defesa, Everton a voar para uma grande intervenção, a evitar mais um golaço de Prestiani, a conseguir também evitar mais uma vez mais uma vantagem do Benfica. Que pontapé de Prestiani, Nuno, com luvas arder de Everton depois desta defesa. Já lá vamos, atenção ao canto cobrado de forma curta, Dal a receber a devolução para Prestiani, faz o cruzamento para a grande área, cabeçada por cima de Tomás Araújo com a mexida agora do lado do Académico de Viseu, vai entrar o já mencionado Dominik Stešić e para a saída de André Clóvis, pareceu-me exatamente o avançado que fez o golo do empate pela segunda vez no Estádio da Luz e vai sair para o lugar de Dominik Stešić, mas há pouco num grande pontapé de Prestiani, quase a fazer o segundo golaço da noite.
2: É a 70ª oportunidade de golo do Benfica, está 2-2, portanto é resumidamente é isto, e sim, o Barrenechea ganhou ali a bola ao meio campo, Prestiani veio com ela por aí fora, os restos dos jogadores do Benfica no ataque foram-se desmarcando, ficou ali um corredor aberto e o Prestiani rematou, e bem, mas o Everton defendeu. Olha, e agora aqui mais um lance que acho que vai dar cartão amarelo, não é?
0: Para já parece manter o cartão no bolso. Falta de Saitil sobre Richard Rios. Há ali realmente um agarrão de Saitil sobre Rios. Mas o amarelo parece já ter saído do bolso de David Silva. E está o amarelo mostrado a André Saitil. Mais um amarelo mostrado a um jogador do Académico Viseu. Amarelo justificado, Pedro Henrique, depois deste puxão a Rios.
3: Sim, só não mostrou logo, e bem, porque o jogador do Campo Viseu ficou no chão porque no depois relato. O seu colega estou contra ele. E não se podem mostrar cartões amarelos ou vermelhos a jogadores deitados no chão, só uma exceção, só quando o jogador eventualmente lesionado sai de maca, aí se for deitado é que leva com o amarelo ou com o vermelho antes de sair do terreno.
0: Bem, feita essa explicação do cartão amarelo mostrado igualmente a André Saitil, com o terceiro jogador do Académico Viseu a ver o cartão amarelo nesta partida da primeira jornada. Bola com a zona defensiva do Académico Viseu, o Benfica vai mexer por duas, aliás, com dois jogadores, é Dedic, parece-me, e John Duran. Vai a jogo também o avançado colombiano, daqui a instantes para os encarnados. Já o Benfica que vai no ataque, a bola para Enzo Barrenechea, deixa na zona central para o colombiano, Richard Rios. O cafeteiro vai ter daqui a pouco a companhia de outro cafeteiro, mas no ataque encarnado. A bola para Sheldrup, vai na esquerda, no entanto está algo sozinho, vai tentar a jogada individual, puxa para a pé esquerda do cruzamento, grande confusão, Everton não chega à bola e aparece Igor de pronto socorro, a cabecear a bola para fora, muito má saída agora por parte de Everton, a calcular mal o tempo de voo e acabou por sair a despenhar aquele voo do guarda-redes brasileiro. Igor atento a conseguir fazer o corte para canto, o pontapé de canto à direita para os encarnados, é para a cobrança de Luque Bacchio, ali com o aparecimento de Prestiani à entrada da área, assim como Samuel Dali e Sheldrup, e estão 5 jogadores do Benfica na grande área. Aí está o cruzamento do belga na grande área, primeiro posto afasta a defensiva do Académico, ainda vai chegar ao lado esquerdo para Sheldrup, recebe, encara o adversário a puxar para o pé direito, mais uma simulação, que bonito, mas Robinho não desistiu, consegue fazer o corte, ainda há insistência do Benfica, mas Goi muito rápido a conseguir antecipar-se a Rios, vai em velocidade para a área contrária, está muito sozinho, no entanto, Goi é puxado, aliás, ele puxa o adversário e acaba por fazer falta livre para o Benfica, momento em que, parece-me, o técnico Marco Silva vai esgotar as alterações, o árbitro ainda parece não ter dado essa autorização, por isso para já mantém-se o Benfica com os mesmos jogadores antes destas duas alterações. A bola para Luque Bacchio, recebe aqui na direita, vai tentar ganhar em velocidade o belga sobre Igor, cruzamento, bom corte brasileiro e afasta depois Pedro Barcelos pela lateral. Agora sim, alterações na equipa encarnada, saída de Prestiani, o argentino a deixar o terreno para a entrada de John Duran, e também Alexander Bach já está aqui a sair pela lateral para a entrada de Dedic, e acertaste Augusto Inácio com dupla de avançados, Duran e Pavlidis.
1: Sim, esta expressão eu acho que devia ter sido feito mais cedo, o Duran entrar mais cedo, agora Prestiani já está completamente esgotado e o Bá também, o Benfica fica com uma frente de ataque agora com mais presença na área, e o Dedic, como é um jogador ofensivo também, pode criar ali grandes problemas, e tem ali dois pontas de lança a lutar contra os centrais do Académico Viseu, que nestes últimos minutos as coisas podem realmente ser ainda mais intensas do que aquilo tem sido.
0: E a saída de Clóvis para a entrada de Stechik, parece-me que é a intenção de Bruno Pinheiro também ter um jogador mais ágil, talvez naquela possibilidade de contra-ataque, não, Augusto?
1: Desculpa, não percebi bem a pergunta.
0: Estava a dizer, com a saída de Clóvis há pouco, um jogador mais possante, com a entrada de Stechik para o seu lugar, um jogador um pouco mais veloz, talvez esperar um possível ataque rápido, um
1: sim,
0: contra-ataque.
1: Sim, mas o Clóvis também, como costuma dizer na gira, estava todo roto, já estava completamente
0: também,
1: nas lonas, já não podia mais. Agora, claramente que à medida que o tempo vai avançando, os jogadores do Académico Viseu vão sentindo que o jogo está mais perto do fim, vão recolher mais e vão jogar mais na profundidade, e esse jogador pode ser útil nesse aspecto.
0: Bola para Tomás Araújo, abre aqui do lado do direito para o belga Luque Bacchio, no 1-1 com o Igor, ainda Luque Bacchio a puxar para a pé esquerda, sai cruzamento para dentro da área, segundo poste, não chega para Pavlidis, fica a protestar, braços abertos já fora das quatro linhas com o lance onde estava André Saitil na marcação, não conseguiu chegar a tempo à bola a Pavlidis, a bola a sair pela linha de fundo, pontapé de baliza para o guarda-redes Everton, com a indicação de David Silva para a cobrança do pontapé de rede, pede para subir também a linha defensiva do Académico de Viseu, e há pouco a Pavlidis estava a reclamar de algo na grande área, Pedro Henriques, não sei se já tiveste possibilidade de ver alguma imagem, mas
3: não, sim,
0: não pareceu nada.
3: Sim, o jogador do número 6, o Saitil, até estica ali os braços, mas nem se consegue nem empurrá-lo, nem agarrar, e depois até o Pavlidis, como vê que está atrasado, ainda toca na bola com a mão, se calhar já com a bola fora das quatro linhas, portanto tudo legal, o mais importante é que não há penalti.
0: Muito bem, aqui é confirmado essa análise, essa ideia que também tínhamos aqui do estádio. A passe de bola para os encarnados com Enzo Barrenetxe a atrasar para Samuel Soares. O Benfica a lutar contra o relógio neste empate a 2 frente ao Académico Viseu na estreia na Liga Portuguesa 26-27. O Académico Viseu de regresso 37 anos depois a fazer frente a estes encarnados. A bola no lado esquerdo com o Sheldrup, no lado canhoto, onde tinha poucas soluções, vai ter de colocar na zona central. A bola chega a Barrenetxe. Rios vai tentar também soltar-se ali da marcação para dar a linha de passe. A bola para Luque Baque à direita, deixa para Tomás Araújo, vai rodando, joga a equipa encarnada. A bola para Langlet, avança no terreno central francês, solta a bola para Dal, ainda colado à linha, aparece Sheldrup, aí está o norueguês, num para um com o Robinho, vem para a quina da área, não tem espaço para o cruzamento, fecha também João Guilherme, ajuda também em termos defensivos. A bola para Barrenetxe, solta a bola aqui para o lado direito para Dedic, recém-entrado. Dedic vem para a zona central em velocidade, solta para Duran na grande área, atenção, cruzamento rasteiro para Avelides, grande corte defensiva do Académico a canto para o Benfica, grande oportunidade para os encarnados com o lance de Dedic e Duran, os dois entraram ao mesmo tempo e quase construíam aqui o terceiro golo para os encarnados. Ainda pontapé de canto para o Benfica, lado direito para a cobrança de Luque Baque, agora com 6 elementos na grande área, cruzamento, afasta a defensiva do Académico, ainda para Sheldrup, entrada da área, já estamos a ouvir a trilha sonora dos últimos 5 minutos, atenção a Rios, cruzamento, afasta a defensiva do Académico com a impossibilidade de contra-ataque. O Académico tenta agora apontar a bola para a frente, mas de qualquer forma acaba por sobrar para Luque Baque, insiste o Benfica. 5 minutos para as 90, Luque Baque vem para a zona central, dominar a bola, o belga deixa depois para Samuel Dal, entrega depois para Langlet, o central francês a dominar, a entregar a bola para Dal, de primeira para Sheldrup, devolução bem feita para Samuel Dal, tem espaço, cruzamento para a defesa de Everton, e na recarga que não surge, acaba por conseguir agarrar à segunda, fica queixoso o guarda-redes Everton, depois de uma jogada bem construída à esquerda, entre Samuel Dal e Sheldrup, Samuel Dal a conseguir ainda cruzamento, aliás, para cima até tentar fazer o remate ao primeiro posto, a bola bate em Everton e depois a bola ressaltada acaba por parar às mãos novamente do guarda-redes brasileiro, que ficou ainda no relvado por momentos, mas parece já estar recuperado ali com o árbitro David Silva a colocar a bola ao solo. Vai preparar-se para bater, não, vai agarrar a bola o guarda-redes brasileiro e pede para a linha defensiva do Académico poder subir no terreno. Aí está Everton a pontapear a bola para longe da sua grande área, à procura de João Guilherme, a saltar com Dal, a bola sobra para Rios, na zona central, deixa para a meia-lua, onde está Tomás Araújo, a entregar a bola para Dedic, a subir no terreno, o Bósnio solta para Luque Baque, os dois jogadores que também saíram do banco de suplentes, encontra Duran no lado, na zona central, a variar muito bem o jogo para o lado de Sheldrup, à esquerda, já entrou na grande área em velocidade com Robinho pela frente, consegue ainda o cruzamento, mas acaba por sair com o arco para fora, ainda a resvalar pela malha, mas superior e de fora da baliza de Everton, pontapé de rede para o Académico Viseu, vai bater Everton, este pontapé de baliza a 3 minutos dos 90, pede uma vez mais a subida da linha defensiva do Académico, vai pontapear para longe o guarda-redes Everton, a conseguir o pontapé mais uma vez na direção da zona de Samuel Dal, ganhou ali ainda o croata Dominik Stašić, mas o árbitro assinala uma infração cometida pelo capitão Messegem. E há pontapé livre para os encarnados, ainda no meio campo defensivo, rapidamente bate Barrenetxe para Langlet, a soltar a bola para o lado esquerdo, Sheldrup vai novamente no 1 para 1 com o Robin, tem sido um bom duelo, encontra espaço para Pavlidis na grande área, tenta a devolução, mas não se entenderam, Sheldrup estava a fazer o movimento central, Pavlidis procurou a ala, acabou por sair pela linha de fundo, pontapé de baliza para Everton, e neste final de partida algum desacerto entre o ataque encarnado, entre portanto, David Silva aproxima-se do banco de suplentes do Académico para mostrar um cartão. Parece-me ao treinador Bruno Pinheiro a ver o cartão amarelo, possivelmente, acredito eu, por palavras ali junto do quarto árbitro, que terá ouvido e deu a indicação para David Silva mostrar o cartão amarelo ao timoneiro do Académico Viseu, Dominique Stasic, a ficar no relvado. O árbitro deixa seguir a partida, a bola ainda dentro das quatro linhas, parece que não, a bola saiu pela linha lateral, há lançamento para os encarnados, duas bolas no relvado, assim não vale, vai ter de repetir o lançamento, bola para Samuel Dal, já fez o lançamento, a bola dá para Langlet, vai transportando a bola ao central francês para perto do grande círculo, a soltar a bola para Tomás Araújo, recebe o capitão, deixa para Dedetes, tem Luca Bacchio na ala direita, deixa no entanto novamente para o 44 encarnado, é Tomás Araújo, deixa para Langlet, vai trocando a bola, os defesas do Benfica à procura de espaço na barreira da teia defensiva preta do Académico Viseu, a bola chegar aqui ao lado direito para Luca Bacchio, desmarcação de Richard Rios, vai à linha final, aparece também ali estorvar a ação, Metegan não consegue, bola na grande área para Dedetes, calcanhar Luca Bacchio por cima! Que chance! Ficou a pedir canto os jogadores do Benfica, mas o árbitro dá a indicação de pontapé de baliza para o Académico de Viseu a poucos segundos do minuto 90. O Benfica a trabalhar pela direita, Rios a conseguir enganar o capitão Messegam. Cruzamento para Dedetes que de calcanhar serviu Luca Bacchio, o remate que saiu ligeiramente por cima da baliza do Académico, mais uma vez o Benfica perto de marcar neste final de partida, lançamento já efetuado para os encarnados na zona defensiva, Samuel Dal deixa e entrega na grande área para Samuel Soares, daqui a instantes vamos ter o tempo de compensação e Pedro Henriques lança aqui o desafio, quantos minutos apostas para o final desta partida?
3: 3 golos, 1 amarelo, 6 paragens para substituir 10 jogadores, eu tinha que dar, e depois a assistência ao turco Karaman, que fez com que ele depois até estivesse fora das 4 linhas, eu dava 7 minutos.
0: Vamos subir a placa, 5 minutos para o final da Escaço. Partida.
3: Escaço. Isso é o tempo das substituições, 6 paragens, a 45 segundos cada uma, são 4 minutos e meio, portanto só isso é só para as substituições.
0: Muito bem, feita essa análise, realmente temos assistido a esse tempo que não tem sido... Dentro das tuas contas também, não é? Nas primeiras partidas desta primeira jornada da Liga Portuguesa.
3: Aqui na rádio, que os árbitros estão, com, salvo raras exceções, a dar muito pouco tempo, muito menos tempo que o que normalmente, por exemplo, ano passado tínhamos. Vamos ao jogo.
0: Pontapé de baliza para o Académico Viseu neste final de partida. 5 minutos para o final do encontro. Bate Everton à procura de Goi. Ganhou nas alturas a Tomás Araújo. Deixa a bola para Pavlidis ali no grande círculo. Antecipou-se a Pedro Barcelos de cabeça também. A soltar a bola na zona central. Stasic para Massegam. Mais à esquerda para Goi. Atenção à velocidade de Goi. Vai à linha final. Cruzamento rasteiro para as mãos de Samuel Soares. A agarrar na pequena área. A soltar rapidamente para Richard Rios. É o Benfica que vai ter de correr atrás do resultado. É Luca Bacchio que também vai correr aqui na ala direita. Atenção à velocidade do belga. A receber aqui no enfiamento da grande área. Vai no 1 para 1 com o Igor. Na finta já passou, caiu. O árbitro diz que há falta. Mas fora da área. Mesmo perto da área, mas é fora. Há livre para os encarnados. Amarelo mostrado a Igor Miliorazan. A receber o cartão amarelo. Quarto amarelo mostrado a jogadores do Académico. Nesta partida, a falta cometida sobre Doni Luca Bacchio e há um pontapé livre aqui bastante perigoso para a baliza. Nuno Garcia, apostas que Luca Bacchio até tente atirar direto?
2: Eu aposto que a minha tranquilidade já foi há muito. A minha tranquilidade já foi há muito. Eu agora só quero que a bola entre. Mas é assim, este lance é a bola lá para cima e vê se toca em alguém e ultrapassa a linha. Pronto, agora temos ali...
0: É ali um empurrão na pequena área.
2: O outro a empurrar, o outro a ver.
0: Exatamente,
2: e
0: ficar
2: 5 minutos a passar, não é?
0: No relvado. Dois minutos já vão. Com um jogador do Académico no relvado, David Silva aproxima-se aí dessa pequena escaramuça entre os dois jogadores, um do Benfica e um do Académico. Ali com palavras nada amigáveis, diria, pelo menos pela expressão do jogador do Académico. É pelo que se está a perceber aqui da bancada de imprensa. E é Luca Bacchio que prepara-se para a cobrança do pontapé livre. Agora parece que sim, estão reunidas as condições para a cobrança do livre. Mas parece que não. David Silva regressa novamente à pequena área.
2: Agora o Enzo Barrena cheia que vai lá mostrar a sua força.
0: Sangue latino. Agora sim, David Silva a sair da grande área. E Luca Bacchio para a cobrança. Grande defesa de Everton. Sheldrop na recarga acerta no companheiro da equipa. A fazer de central. Sobra ainda para Dedetes. A colocar a bola para Sheldrop. Já passou para o Robin. Tem espaço. Sheldrop já entrou na grande área. Pode fazer. A bola para trás. Duran não consegue fazer o remate e afasta. De qualquer forma, o Académico ficou a pedir penalti. Ficou a pedir penalti. Os jogadores do Benfica. Duran estendendo no relvado. O árbitro pede para esperar a cobrança do lançamento. Lance na área com Duran a falhar o remate, mas terá sido tocado por um jogador do Académico. À espera da indicação VAR, depois do lance que surgiu há pouco. Os jogadores do Académico Viseu querem que o lançamento se faça.
3: Sim, não parece.
2: Por favor, ajuda-nos.
3: Sim, mas não parece. Fico com a ideia que o jogador do Académico Viseu estica a perna e está na frente e que não há toque. E depois há aqui um lance também, esse sim, que me está a deixar aqui com o pulga atrás da orelha, naquele remate que o guarda-redes defende.
4: Se a bola não terá entrado.
0: Certo.
3: Muito difícil de ver. Porque a bola tem que transpor completamente nele de baliza. É muito difícil de ver. Esse é muito difícil
0: se
3: de
0: não
3: ver.
0: Entrou,
3: de qualquer maneira... Sim, é muito difícil de ver, porque só temos imagens televisivas e nós temos a certeza de perceber que a bola transpôs completamente na baliza. Aquela que é feita da transmissão da zona central é aquela que parece melhor. A outra por trás, o guarda-redes que está a tirar a bola com o pé, não dá para perceber. Agora estamos aqui a receber várias repetições, porque é preciso quase perceber. O jogador do Atlético de Viseu estica a perna. Não, eu por estas imagens não vejo ninguém a tocar no jogador do Benfica, no, ajudem-me lá o nome
0: do Duran,
3: peço desculpa. Pronto, já estão aqui a dar várias repetições.
2: Arranja outras.
3: O 18 estica a perna direita pela frente e não o vejo a tocar no pé do Duran. Portanto, não vejo contacto, porque se houvesse contacto, seria o tal pontapé. Agora, a Benfica TV está a repetir e assim, se é importante, sim, não entrou, a bola não entrou. Está aqui a mostrar, portanto, agora esta imagem é muito feliz. A própria Benfica TV e neste caso muitas vezes criticamos as transmissões, aqui temos que dizer que a BTV conseguiu fazer uma coisa extraordinária, que é mostrar, extraordinário no bom sentido da palavra, portanto, que mostra claramente que a bola não transpôs completamente em baliza, e sendo um lance que não favorecia ao Benfica, podia haver abstrair-se dessa situação. Portanto, temos que também dar aqui o valor quando a transmissão tem esta verdade esportiva.
4: E entretanto, dos 95 minutos ou dos 5 minutos dados, já estão cumpridos os 5 minutos, mas acredito que ainda vai haver mais jogo, Pedro Henriques.
0: Sim, pelo menos
3: pois,
0: dois
3: agora
0: minutos.
3: Tem que ser, porque nós tivemos aqui 2 minutos em que não houve jogo, no mínimo.
0: Exatamente, Sheldrup no cruzamento, atenção, a bola passa por toda a gente, literalmente, mas não há ninguém que faça o corte ou que finalize para os adeptos do Benfica, como tem aqui o Anuri Garcia, já desesperado à espera de um golo do Benfica, mas ninguém conseguiu cabecear a bola para a baliza, o cruzamento da Sheldrup.
2: Era o Duran que está aqui na linha à espera que o tempo passe, era ele que faltou ali.
0: Exatamente, e está fora das 4 linhas, agora terá de ficar fora 1 minuto para poder reentrar com as novas regras também de arbitragem. A bola para aí, agora aqui do lado esquerdo, a soltar a bola para Goi, ali com marcação de Dede, segura a bola o extremo do Académico, atrapalha-se um pouco depois já na tentativa de rodar, aí acaba por ceder o lançamento, arremesso já efetuado para os encarnados, a bola para Tomás Araújo, a soltar para Langley na zona central do grande círculo, vai transportando a bola aqui para o lado do esquerdo, desmarcação do Sheldrup, mas antecipa-se Robinho a conseguir fazer o corte, lança a bola à procura de Dominic Steschuk, mas Langley vem a fazer a dobra, é conseguir fazer o passo atrasado na direção do Samuel Soares, 96 no cronómetro da Rádio Observador, tic-tac, está perto do final da partida, nesta primeira jornada da Liga Portuguesa, o Benfica insiste, a bola para Dedic aqui do lado direito, procura na zona central Pavlidis, antecipa-se o corte de Santila, afasta a defensiva do Académico, bola para o meio campo contrário na direção de Samuel Soares, o banco do Académico já está tudo pé, quer o final da partida, mas o árbitro deixa mais alguns segundos, a bola para Tomás Araújo, solta para Dedic aqui na direita, ali com a marcação de Igor, vai fugir aqui para a zona central, Dedic solta para Langley, e aí está o apito de David Silva, final de partida na Luz, despida e acabou por receber também um empate, este primeiro jogo, primeira jornada da Liga Portuguesa, 26-27, com o Benfica perdulário a deixar-se empatar a 2 neste encontro da primeira jornada. 2-2 é o resultado final, semelhante, aliás, igual ao resultado. O resultado entre Sporting e também Estrela da Amadora, o Porto acaba por ser o grande vitorioso desta primeira jornada, com essa vitória sobre o seu adversário da primeira jornada. 1-0 foi o resultado final dessa partida. Na marcha deste marcador, Pavlidis fez ao minuto 10 o primeiro, depois, ao minuto 55, já na segunda parte, foi a vez de Ruben Pereira a fazer o golo do empate. 2-1 para este ano, um grande golo da noite, ao minuto 58, e Clóvis, ao minuto 60. 67 a fazer este resultado final 2 igual no marcador, com o Benfica a ser bastante mais rematador, 28 remates para 8 do Académico Viseu, 62% posse de bola para 38 do Académico Viseu. É assim que terminou esta primeira partida dos encarnados do Estádio da Luz, frente a um regressado Académico Viseu que 37 anos depois está novamente no principal escalão e consegue logo na primeira jornada empatar frente ao Benfica no Estádio da Luz. Fica o resultado final: Benfica 2, Académico Viseu também 2.
4: Mais uma surpresa na primeira jornada, depois de ontem o Sporting ter empatado a 2 bolas em casa do Estrela da Amadora. Desta feita, o Benfica recebe e empata em casa frente ao recém-promovido Académico de Viseu. Jogo empatado a 2 bolas, num encontro em que o Benfica foi a equipa mais perigosa, esteve sempre mais perto de aumentar a vantagem, mas vai mesmo prevalecer deste encontro, Nuno Garcia, aquele velho ditado do futebol, que eu não sei se tem tradução para outras línguas, que é: quem não marca sofre. O Benfica sofreu, foi atrás de marcar, mas muitíssimo perdulário, acaba por perder 2 pontos logo à abertura, na abertura do campeonato.
2: É, temos campeonato, não é? Mas custa não ganhar assim, porque de facto o Benfica teve, não foram muitas, foram demasiadas oportunidades de golo.
4: Mais concretamente foram 27 remates, 10 enquadrados com a baliza, 3 ao posto, sendo que 18 destas 27 remates constituíram grandes oportunidades.
2: Pronto, quer dizer, é isso. Eu acho que a história do jogo é isso, e é também o facto do Académico de Viseu, quando tentou ferir o Benfica, conseguiu fazê-lo. E nessa medida ficou essas duas imagens. Não houve competência suficiente para, nomeadamente no segundo gol, que foi o lance portanto, aliás, são os 2 gols de bola parada, não é? Portanto,
0: ajuda-me. O segundo foi lançamento, sim, isso, acaba pronto, por aí, e o primeiro da pontapé de canto.
2: E houve ali falta de atenção. Agora, culpar atrás ou culpar à frente, quer dizer, com tantas oportunidades de golo, sair daqui com um empate é o corolário de um dia triste, porque as bancadas tiveram vazias.
4: Achas que se as bancadas tivessem estado repletas, o Benfica teria sido arrastado ou levado pelo estádio também a conseguir esse gol da vitória?
2: Assim, seria sempre diferente. Não sei que efeito é que teria concreto no resultado. Agora, seria sempre diferente. Acredito que sem adeptos, os jogadores do Benfica colocaram a intensidade dentro do campo e criaram as oportunidades que criaram. Quero acreditar que, se calhar, os adeptos do Benfica conseguiriam empurrar mais um bocadinho, talvez, mas não é por aí. Eu acho que o Marco Silva deve estar triste, não é? Como todos os jogadores do Benfica devem estar tristes, mas, quer dizer, o preocupante era se não tivessem havido oportunidades de gol. E oportunidades de gol houve e bastantes, portanto, o que faltou foi materializar. E
4: em termos de comportamento defensivo, não achas que o Benfica acaba por ser perdulário nos golos sofridos, ou acabam por ser lances onde o Benfica não tem grande hipótese, e também o trabalho da bola parada, que bem sabemos a importância que tem e como é trabalhado por todas as equipas hoje em dia no futebol?
2: Assim, eu acho que há que dar mérito aos jogadores do Académico de Viseu, porque souberam criar oportunidades. Eles tiveram uma bola no posto no primeiro tempo, e nunca tiveram desligados do jogo. Não sei se poderia. É óbvio que a defesa do Benfica poderia sempre, ou o meio campo do Benfica poderiam sempre ter feito melhor. Mas não é isso que está em causa. Do outro lado também estão jogadores que também fizeram por isso e que mereceram. Mas é difícil. É difícil chegar ao final do jogo e ficar 2-2. Eu não acreditava que fosse possível até ao fim, sempre acreditei que o Benfica ia ganhar o jogo.
4: Nuno, já vamos voltar à conversa também para fazer um balanço final deste empate do Benfica. Estreia a empatar frente ao Académico de Viseu em casa na primeira jornada do campeonato. Recordo que o Porto venceu também hoje por 2-0 o Alverca. Conseguiu essa vitória na estreia do campeonato, com 2 golos de penalti chegados em primeira parte. Ainda também há pouco, jogos começaram às 8:30, como o do Benfica. Gil Vicente 1, Rio Ave 0, golo marcado mesmo ao cair do pano para os gilistas. Recordo que o Rio Ave esteve boa parte do encontro a jogar com menos uma unidade. Vitória para os homens de Barcelos na primeira jornada do campeonato frente aos homens de Vila do Conde. E houve também duelo do Minho entre Moreirense e Braga. Empate a 2 bolas. O Braga esteve a vencer por 2 vezes e por 2 vezes o Moreirense conseguiu chegar ao empate. Fran Navarro marcou aos 7 minutos, empate de Nael John ao minuto 8, depois Paulo Victor fez o 2-1 para a equipa do Braga, só que mesmo com um minuto para lá dos 90, João Veloso estabeleceu o empate para a minha equipa de Moreira de Cornos. Vamos ouvir neste momento as declarações de Tomás Araújo aos microfones da Benfica TV, depois deste empate caseiro dos encarnados frente ao Académico de Viseu, a duas bolas.
5: Empate a 2-2. Certamente tivemos falta de sorte também, algumas bolas no poste, muitas oportunidades, mas acho que foi muito fácil a forma como consentimos os golos. Um canto não pode acontecer e depois o cruzamento também, a linha defensiva tem que parar um bocadinho mais cedo, eu também tenho que controlar um bocadinho o movimento, ou pôr um bocadinho mais à frente. E é isso, enaltecer o apoio dos adeptos, muito obrigado a eles que estão lá fora a apoiar-nos. E acreditem em nós, que nós não vamos deixar cair isto e vamos andar para a frente.
6: Eu perguntar precisamente isso, apesar dos adeptos estarem fora do estádio, se tinham sentido o apoio deles durante os 90 minutos e que mensagem é que lhes gostaria de deixar?
5: Sim, sem dúvida alguma. Sabemos que os adeptos aqui em casa dão-nos uma força muito grande, são o nosso 12º jogador, e privaram-nos disso, lá está, é uma medida que é um bocado ridícula, mas lá está, a Liga ou a Seleção, não sei, é que tem que pensar nisso. E, mas sim, fizeram saber os 90 minutos e meu muito obrigado por isso. E agora é continuar a trabalhar.
6: Muito obrigado pela...
4: As declarações de Tomás Araújo aos microfones da Benfica TV, visivelmente afetado pelo resultado em empate no Benfica na estreia, frente ao recém-promovido, 37 anos depois presente na Primeira Liga, Académico de Viseu. Já aqui falámos de quão perdulário foi o Benfica. Augusto Inácio, resta também dizer do quão eficaz foi o Académico de Viseu, que esteve a sofrer na parte de trás contra um Benfica de maior valor, mas que conseguiu segurar o seu jogo e fazer dois golos em poucas oportunidades.
1: Olha, eu analisando o que foi este fim de semana da Primeira Liga, eu diria que, e à primeira vista, que as equipas consideradas mais pequenas estão a ter muito mais qualidade. Têm a ter mais organização, estão a ter um volume de jogo também ofensivo muito interessante. Eu diria que o Académico de Viseu não pode fazer mais aqui no Estádio da Luz que aquilo que fez. Caberia ao Benfica marcar os golos que tanto construiu e que não conseguiu, e que fez com que o adversário acreditasse até ao fim. E o Académico de Viseu acreditou, esta que é a grande verdade. Acreditou e depois tem o Benfica tem aqueles erros. O Tomás Araújo agora disse que no canto não pode sofrer gols assim, e o segundo gol também não pode ser sofrido. Eu diria mais, o segundo gol não pode ser sofrido daquela maneira. Mas sofreu. Agora, tu olhas para este resultado 2-2, aí o Benfica agora estava a jogar tão bem e agora acabou por empatar. É capaz de ser... a nível de motivação, realmente uma grande machadada, mas eu vejo aqui no Benfica algo de bom que está a ser construído. O Benfica está melhor, e olha-se para o banco, já se acredita mais nos jogadores que estão no banco, já se acredita na equipa que entra a titular, e pronto, este resultado pode, enfim, ficar em
4: tristes. É um arranque em falso, mas não compromete o trabalho
1: nem
4: a atitude do Benfica.
1: Mas atenção, isto não diz realmente aquilo que foi o jogo, porque o Benfica construiu, mas também não se pode tirar o mérito ao Académico de Viseu, que acreditou e por isso também acabou por merecer.
4: Acreditou e acabou por ter na baliza um homem inspirado. Falamos de Everton, fala já aos microfones da Benfica TV, depois deste empate conquistado pelos vizienses, pelos viriatos, no regresso à Primeira Liga, 37 anos depois.
6: A Primeira Liga consegue arrancar um empate do Estádio da Luz. Como é que o plantel está a viver tudo isto e o Everton em particular?
7: Boa noite. Nem sabia que seria um jogo bastante difícil, né? Mas a gente veio focado para a partida. Fizemos uma partida de encher os olhos, dar os parabéns para toda a equipe que não desistiu. Como eu falei, a gente sabia que seria um jogo bastante difícil, mas feliz também pela minha partida, né? Pude ajudar a equipe com algumas defesas ali. E, como falou, 37 anos ali sem jogar a Primeira Liga, esse ano jogando. Sabemos que seria jogo a jogo vai ser difícil, mas a gente está preparado para conquistar os pontos fora de casa e vamos levar esse ponto importante fora de casa hoje.
6: O Académico mudou os guarda-redes do plantel, mas mantém o grande núcleo da temporada passada que garantiu a subida de divisão. Como é que se tem sentido integrado nos jogadores e no plantel que já cá estava, a maioria desse plantel?
7: Assim que cheguei, o pessoal me recebeu muito bem no dia a dia, nos trabalhos. E isso vai dando confiança para jogar, para os treinos. E estou bastante feliz com o grupo me acolheu muito bem.
6: Muito obrigado, palavras.
4: As declarações de Everton, guarda-redes de 28 anos, brasileiro, jogador da equipa do Académico de Viseu, hoje esteve em belo plano, conseguiu evitar que o terceiro gol do Benfica chegasse numa altura em que o Benfica foi pressionando, mesmo apesar de se ter deixado empatar, foi sempre procurando o gol. Passou por América, no Brasil, também pelo Clube da Barra, este ano, por empréstimo desse Clube da Barra, vai jogar pelo Académico de Viseu e aqui fez uma belíssima primeira exibição, já do lado do Benfica, com a questão Turbine, Samuel Soares. Aqui, Samuel Soares, não sei se te encheu as medidas, Nuno Garcia.
2: Não, coitado, ele não teve grandes oportunidades, tive aqui uma boa defesa, que acabaria depois por dar no canto do gol do Académico de Viseu. Mas tirando isso, eu não creio que ele pudesse ter feito muito mais. Teve, no início da segunda parte, tive aqui uma saída muito importante que da baliza, que podia ter dado maus maiores.
8: Esta estava adiantada e conseguiu antecipar-se.
2: Exatamente, ele saiu e conseguiu antecipar. Ele jogou, ele teve aqui grande parte do jogo a jogar bastante subido, fora inclusivamente da grande área. Esteve atento, teve seguro numa ou outra bola. Não me encheu as medidas, nem me deixou de encher, não foi por aí, não foi seguramente por aí, mais pela falta de eficácia gritante que o Benfica teve naquele momento crucial, que é o do golo, que é aquilo que nós mais gostamos. Mas quero acreditar, acho que o Agostinho está carregado de razão, sente-se que há trabalho e percebe-se que o caminho é este. Pronto, é uma partida em falso, isto não é como começa, é como acaba, mas não podemos ter muitos jogos destes assim também.
4: Nuno Garcia, já daqui a pouco vamos falar também para as despedidas. Para este ano foi considerado o homem do jogo, vou perguntar-te o que achas disso e também das várias mexidas que foram sendo promovidas por Marco Silva. Neste momento vamos ouvir as declarações de Bruno Pinheiro, técnico da equipa principal do Académico de Viseu, que no regresso à Primeira Liga, 37 anos depois, levou a sua equipa a um empate, diria histórico, no Estádio da Luz, a duas bolas. Vamos ouvir o treinador dos vizinhos.
9: Uma dificuldade enorme em termos físicos, há um decalagem muito grande entre as duas equipas ao nível do ritmo competitivo. Sentimos muito essa diferença de ritmo competitivo, mas dar os parabéns aos jogadores pela capacidade de sofrimento. Soubemos sofrer quando tínhamos que sofrer, tentamos jogar quando pudemos jogar, portanto dar os parabéns, e esse é bom, ter o Académico de Viseu na Primeira Liga 37 anos depois e conseguir este pontinho na primeira jornada no Estádio da Luz. Quanto ao jogo, já vínhamos com a estratégia montada, porque a grande dificuldade é defender. O Benfica altera a sua estrutura, começa num 4-3-3 em que o lateral direito se projeta e o extremo direito vem para dentro, o que impossibilita o nosso lateral esquerdo de defender. Portanto, o que fizemos foi criar uma linha de 5 que permitisse defender a largura de uma forma mais agressiva e impedir que houvesse situações tão fáceis de um contra um e de cruzamento. Portanto, acho que nesse aspecto, mesmo assim, ainda falhamos no gol a um lance de 1-1, que o Prestiani, se não me engano, faz um grande gol, mas a estratégia passou muito por aí, por anular a largura do Benfica.
10: E percebi também que várias vezes num momento ofensivo procurou atrair o Benfica para atacar nas costas, sobretudo do lado direito do Académico, do lado esquerdo da defesa do Benfica.
9: Exatamente, tínhamos... Portanto, tentamos sempre jogar com bola, tentar atrair e tentar sair da pressão. Não tivemos sempre competência, ainda houve momentos que tentamos fazer a três, mas ainda estamos muito verdes, esta é que é a verdade, estamos muito verdes, tentamos, e tínhamos como referência tudo o que fosse necessário bater longo para bater no João Guilherme, porque pensávamos que iríamos ter vantagem no duelo do João Guilherme com o Dal, portanto, e tentamos criar muito essa situação na bola longa. O João Guilherme acabou por ganhar alguns duelos, acabou por fazer ali alguns estragos, e a ideia era essa, quando houvesse aperto, para explorar esta situação de um contra um.
10: Fora do jogo, o facto de não haver adeptos, tinha falado na hipótese, até podia ser vantajoso para o Académico.
9: Não tenho dúvidas disso.
10: Foi
9: vantajoso. Porque sim, os adeptos do Benfica teriam criado um ambiente que os jogadores do Benfica se teriam empolgado mais. Provavelmente teríamos acabado a primeira parte com 3 ou 4 golos de diferença e provavelmente seríamos com um resultado pesado aqui. O facto de não haver os adeptos acho que permitiu gerir, permitiu comunicar, permitiu corrigir situações que teríamos tido muita dificuldade com o estádio cheio.
10: Muito obrigado, fica
9: não
10: feito.
9: Não há que ser hipócrita, para nós foi vantajoso.
10: Muito obrigado.
4: As declarações do técnico da equipa do Bruno Pinheiro, técnico da equipa do Académico Viseu, aqui a assumir aquilo que muitas vezes, se talvez pudesse, por estratégia até, ou às vezes por orgulho, não querer assumir, mas assume que jogou a favor do Académico Viseu não ter adeptos do Benfica nas bancadas. Ou Nuno Garcia, acredito que não fizeste barulho suficiente aí no estádio, pelos outros 59.999 que não puderam estar.
2: Se tivesse a oportunidade de ouvir o meu coração a bater nos últimos 10 minutos, tu irias ver o barulho que eu fiz. Não é assim, foi, de facto, foi de uma lucidez plena. Esta análise do treinador do Académico de Viseu, eu só não estou de acordo com ele quando ele diz que sai daqui com um pontinho, acho que ele sai daqui com um pontão. Na parte final do jogo, de facto, havia jogadores do Académico de Viseu que se via-se, principalmente na defesa, com alguma dificuldade, mas não foi isso que impediu os viriatos de conseguir obter aqui um excelente resultado.
4: E também aqui as palavras de Bruno Pinheiro, para além da lucidez técnico-tática, também a ausência de hipocrisias, que é sempre de louvar num campeonato onde se gosta muito de falar de outro tipo de coisas, Augusto Inácio.
1: Olha, eu diria que muitos treinadores ponham os olhos nestas declarações do treinador do Académico de Viseu. Sérias, honestas, reais, e não são fantasiosas, nem são desculpas. Tem razão numa coisa que muita gente às vezes não dá importância, e ele tem razão numa coisa. Se o estádio estivesse cheio, as indicações que ele estava a dar por fora, os jogadores nem ouviam, tinham que estar à espera ou de uma paragem, ou de um intervalo.
4: E mesmo na comunicação entre si, os jogadores até se podiam transmitir a mensagem, mas a assimilação da mensagem quando o estádio está contra ti.
1: Não é só isso, é quando o estádio está cheio, com aquele barulho todo, não chega lá a voz, não chega, tem que estar recados aquele, uma mensagem este e o outro vai ter, e entretanto o jogo está-se a desenrolar e já não há tempo para a mensagem chegar. E foi extremamente correto e acho que sim. Acho que o jogo sem o público contribui mais para a favorecer o Académico de Viseu do que o próprio Benfica. E também tem razão numa outra coisa, que às vezes as pessoas também não dão muita importância a isto, mas que eu dou, e também já passei por isso. É que o ritmo de jogo da segunda liga nada tem a ver com o da primeira. Uhum. Esqueçam, nada tem a ver. Agora, o que o Académico de Viseu ganhou em relação àquilo que é o seu momento é a disponibilidade dos jogadores, e isso o Benfica deu essa motivação aos jogadores, porque talvez fosse um outro clube sem ser um dos grandes, eu diria que talvez as coisas fossem diferentes, mas o Benfica dá essa motivação. Por isso é que eu estava a dizer 1-0, 2-1 para o Académico de Viseu não está fechado, porque acreditam sempre que de um momento para o outro pode fazer um empate. Se o Benfica marcasse o terceiro e o quarto, então acabava-se aí, e as coisas eram completamente diferentes. Mas é evidente que houve ali alguns jogadores, não porque estão mal fisicamente, porque não estão, mas porque o ritmo de jogo é completamente diferente, ressentiram-se de maneira.
4: E daqui a pouco esperamos ouvir Marco Silva em direto para a Benfica TV, vamos escutá-lo aqui à boleia do canal televisivo, na Rádio Observador, na reação, na zona de entrevistas rápidas, ao empate do Benfica a duas bolas frente ao Académico de Viseu. Fomos ouvindo também aqui o Nuno Garcia. Nuno, homem do jogo considerado Prestiani, não sei se achas que merece a estatueta, fez um belíssimo golo, assistiu também para o primeiro golo de Pavlidis, saiu algo cansado, mas foi dos jogadores mais perigosos e inconformados do Benfica na noite de hoje.
2: Saiu cansado, tinha razões para isso. Ele na primeira parte
4: cansou-se.
2: Esteve aqui no lado esquerdo, foi ele que obrigou, entre aspas, a equipa até a jogar mais pelo lado esquerdo. No início da segunda parte começa do lado esquerdo, depois...
11: E já tirou o posto também.
2: Exato.
11: O remate.
2: E foi ao lado direito, eu fui do lado esquerdo ao lado direito para rematar o posto. Na segunda parte inicia no lado esquerdo, depois vem para o lado direito quando entrou o Sheldon, ainda foi para trás, ainda teve nas costas do Pavlidis quando saiu o Rafa, portanto teve em várias posições, deu sempre tudo. Quando saiu, já saiu escutado, ainda assim, momentos antes tinha feito uma arrancada no meio campo e obrigou o guarda-redes Everton a fazer uma grande defesa. Penso sim que é justo. Se porventura o Luque Bacchio, por exemplo, tivesse tão ligado ao jogo como teve o... Ele também entrou numa altura diferente, em que a equipa da Académica de Viseu estava mais traída, estava mais fechada, mas aquele tipo de intensidade que o Prestiani empresta ao jogo, entrega ao jogo, de facto entusiasma e contagia, e sim, teve
4: uma certa irreverência
2: um bom jogo.
4: Dos jogadores.
2: Exatamente, e aquela coisa de ir para a frente, de ir para cima e de tentar... Tentou, marcou um grande golo, uma grande reação ao golo sofrido
4: do empate,
2: injusto,
4: primeiro golo do empate do
2: Injusto na medida,
4: decorrente do jogo.
2: Exatamente, e do volume de oportunidades, nesse momento, mas mas foi justo. Foi
4: Nuno,
2: justo.
4: Eu vou pedir-te que segures-te o raciocínio para depois também fazermos um balanço final desta prestação do Benfica e vamos fazê-lo nas despedidas depois de termos a informação toda, depois de ouvirmos Marco Silva, que fala neste momento na zona de entrevista rápidas do estado do Benfica, do estado da Luz. Vamos ouvir o treinador do Benfica à boleia do canal televisivo Benfica TV.
10: Várias situações que não estavam a correr bem e que com o estádio cheio não iam conseguir. O Benfica foi penalizado por isso e pela, pergunto eu, ineficácia na primeira parte, porque criou imensas situações de gol.
11: Sim, acima de tudo olhando para o jogo, e nós sabemos o que é jogar com adeptos ou sem adeptos. Agora vai soar muita desculpa e vamos entrar por um caminho que eu não quero entrar, acho que quem entende o que é jogar futebol e o que é jogar, ter o fator casa e com adeptos, percebe, mas não adiantemos por aí, porque não é o caminho que nos vai fazer melhorar. Era uma decisão que estava tomada, era o que estava previsto, e vamos mas é olhar para aquilo que foi o jogo, para aquilo que é o cenário que já estava. Nós não adianta estarmos a perder energia com isso. Se o Bruno assumiu, porque é um homem do futebol e quem anda no futebol há muito tempo sabe perfeitamente aquilo que acontece quando se joga fora de casa, num estádio desta dimensão, com o apoio da massa, como normalmente temos. Vamos falar claramente também do apoio antes do jogo para nós. Acho que é importante começar por aí, agradecer-lhes claramente o apoio. Resultado frustrante, de certeza, para os nossos adeptos, para nós, e nós temos que assumir as responsabilidades. Simples como isso, nós marcámos dois golos em casa, tivemos uma ineficácia muito grande com as oportunidades que todas criámos, mas não podemos sofrer da forma como sofremos. Esta é aqui a realidade, um jogo todo controlado, uma outra transição, é verdade, do nosso adversário, em que os duelos individuais têm que ser uma vantagem para nós e não uma desvantagem. Em muitos momentos nós perdemos duelos individuais que não podemos perder. O lance que está, o canto que vai dar ao golo, é um momento que temos que matar no corredor, temos superioridade, temos igualdade, pelo menos, e há uma disputa. Isso é que é importante nós falarmos e claramente vermos o que temos que melhorar, porque o resto nós não podemos mudar e não adianta despender energia com isso. Portanto, resultado muito mau para nós, assumir a culpa daquilo que foi o resultado, da forma como sofremos os golos. Não podemos sofrer um golo de canto e depois um golo de lançamento com uma bola atrasada e um cruzamento em que o alinhamento não foi como deveria ter sido, e naturalmente depois da bola chegar ao jogador temos de ter a capacidade para parar os segundos antes que temos, para depois não permitirmos nos movimentos de segunda linha como aconteceu no gol. E por isso mesmo é o que temos de trabalhar, é o que temos de analisar, e depois a eficácia. Nós tivemos mais que oportunidades para marcar os golos que teríamos que marcar para ganhar o jogo, mas a mim, sinceramente, além da eficácia, preocupa-me muito mais a forma como sofremos golos, porque é isso que temos que melhorar, e como sofremos os dois golos, porque mesmo não marcando mais golos, dois golos seriam suficientes para nós ganharmos o jogo, se não tivesse sofrido os golos como sofremos.
10: Deixa-me só perguntar-lhe, em relação à estratégia ofensiva do Benfica, fica a ideia que quis atacar pelo lateral e pelo central, com o Sudakov e também com o Prestiani a entrarem por aí, e muitas vezes chamou o adversário para atacar nas costas. Foi por aí que quis ferir o adversário, e viu-se isso sobretudo na primeira parte, até aos 60 minutos.
11: Sim, talvez. Sim, foi muito por aí. Nós sabíamos que estávamos mais preparados para a linha de 5 do adversário, sabíamos como iria defender em bloco médio-baixo, e sabíamos que o jogador ia acompanhar o Sudakov para criar uma linha de 5, e era importante pelo menos ter 5 jogadores naquela linha, com o Leandro a ser o 6º jogador, se assim a jogada se enrolasse, para vir de uma linha mais atrasada. Foi isso um pouco que aconteceu no jogo. Um grande jogo do Prestiani, na forma como conseguiu ir encontrando os passos, ir encontrando os momentos 1 contra 1 que nós queríamos para o nosso jogo, ir encontrando também o Sudakov ou o Dal em alguns momentos para fazer a superioridade vindo de uma segunda linha, e criámos, não há que escondê-lo. Nós criámos mais do que oportunidades para fazer mais golos. A primeira parte o jogo devia estar resolvido, não o teve. Mesmo assim reagimos bem ao 2-1, da forma como rapidamente fizemos, ou 1-1, da forma como rapidamente fizemos o 2-1, e depois tem que vir a nossa, tem que vir solidez da nossa equipa, como equipa grande que somos, a nossa solidez, porque é muito importante não sofrer gols da forma como sofremos.
10: Muito obrigado. Obrigado. Fica feita a análise por parte do treinador do Benfica.
4: São as declarações de Marco Silva na zona de entrevistas rápidas do Estádio da Luz, depois do empate a 2 bolas entre Benfica e Académico de Viseu. Nuno Garcia, ouvido o treinador, que não quis perder sem desculpas por facto das bancadas estarem despedidas, embora tenha mencionado que isso não jogou a favor do Benfica, aqui a reconhecer não só o comportamento perdulário do Benfica no que aos golos de respeito, mas também a falar da inadmissibilidade de alguns dos golos, nomeadamente do primeiro do Académico de Viseu, onde o Benfica podia ter cortado a jogada antes mesmo de que o canto chegasse. Foi uma questão também de atitude mais do que uma questão técnica, ou foi uma questão técnica mais do que uma questão de atitude, na tua opinião, hoje, este empate do Benfica, para fechar também a tua análise nesta emissão de desporto?
2: É, a pergunta em si é dificílima.
4: Se calhar não foi uma grande pergunta, não é? Também,
2: não,
4: palavra.
2: É difícil. Não,
4: é assim, que estas horas também.
2: Eu diria que, assim, eu, no canto, quer dizer, ali é trabalhado, não é? Ali é falta de atenção, pode haver mérito da equipa da Académica de Viseu, mas aquilo tem que ser uma coisa trabalhada, quer dizer, é algo que é expectável. No gol do lançamento lateral, porventura desatenção. Mas entendi bem que a tónica, de facto, do Marco Silva foi nessa questão do aspecto defensivo, até porque ele, quer dizer, eu acho que ele compreende, acho que todos nós compreendemos que com o quadro ofensivo que o Benfica teve e com o número de oportunidades que teve, quer dizer, dois golos, como ele disse bem, se calhar teriam chegado para ganhar o jogo. Em relação à questão da falta de adeptos aqui no estádio, bem, eu espero muito sinceramente que isto seja mesmo um caso isolado. Tenha sido algo como, olha, lembras-te daquela vez em que o Benfica jogou em casa e que não havia ninguém, porque de facto eu acho que isto não pode ser mesmo.
4: Se me permites aqui só fazer aqui de advogado do diabo, isto não é uma questão, um clubístico, é uma questão de e até por não sabendo bem por que razão cumpre o Benfica este castigo, mas sendo este um castigo que pretende prejudicar o infrator. Ora, é normal que, caso seja para prejudicar uma equipa, que a equipa acabe por sair prejudicada. Não será esse mesmo o objetivo de um jogo à porta fechada, independentemente da razão que tenha levado aqui, se concordamos ou não. Enquanto castigo, acaba por ser eficaz. Se estamos aqui a falar mal dele, se estás aqui a falar mal dele, enquanto pessoa que pretendia ter vencido o jogo e que assim não o fez, porque tive isto pela frente.
2: É assim, eu disse no início que é uma questão legal, é legal, mas não considero que seja justo. As duas coisas não têm que casar uma com a outra. Aquilo que eu digo é que, pá, para quem gosta de futebol, não, quer dizer, não, isto não existe. Haver um jogo de futebol, um jogo oficial, de uma competição oficial, a contar, não haver pessoas no estádio é estranho, quer dizer,
4: acho que, até do ponto de vista radiofónico, até do ponto de vista aqui da rádio,
2: sim,
4: sofremos bastante,
2: assim,
4: eu acho.
2: Mas,
4: perde-se
2: mas,
4: muito.
2: A sanção não pode ser, quer dizer, isto daqui a bocado é, portanto, hoje, há pouco, por brincadeira disso, hoje não vai haver aqui a utilização de engenhos pirotécnicos, não há cá ninguém para ver, mas assim, esta não pode ser a solução encontrada como sanção para esse facto. Eu acredito que isto tenha sido tudo muito, muito ponderado, e que entendam que, porventura, o Sporting e o Benfica, na época 22-23, podem ter feito tudo que estava ao seu alcance para tentar impedir a utilização e deflagração daqueles engenhos pirotécnicos. A direção do Benfica, a sua parte jurídica, não entendeu assim, mas o resultado foi este. Agora, eu acho que isto é o elefante na sala, quer dizer, não falar sobre isto, não falar sobre a influência que eventualmente este tipo de sanção tem depois no resultado final, é que acho que deve-se falar. Eu gostava era de não voltar a falar sobre isto, ou seja, que isto não voltasse a acontecer. Agora, se é para prejudicar, eu não creio que seja para prejudicar o clube. Eu acho que quem toma esse tipo de atitudes, eu ponho-me no meu papel, que é o papel de adepto, que, como a esmagadora maioria dos adeptos em Portugal, deslocam-se aos estádios de forma pacífica, de forma ordeira, para vir a ver um espetáculo de futebol. E eu acho que os jogadores que estão em campo também querem...
4: E até nos podemos perguntar até que ponto a pirotecnia não pode fazer de alguma forma parte do espetáculo do futebol.
1: Eu não sei se foi só sobre isso. Não sei, é preciso termos conhecimento profundo do porquê é que foi o castigo, porque se for só pela pirotecnia, então todos os outros estádios também tinham que ser castigados. Mas eu não sei se foi só isso. Por isso é que eu pus aqui umas reservas, porque é que o Benfica foi castigado. Se foi só por isso, então os outros também deveriam ser.
2: É porque houve... Não, segundo aquilo que a entidade, que a autoridade para... para o combate à não-violência no desporto foi porque houve 5 jogos, né, na época 22-23, em que houve essa utilização desses engenhos e haverá outros casos que estão ainda na justiça, mas que os tribunais administrativos ainda não sufragaram, ainda não validaram essas decisões.
1: E já têm grandes multas mesmo.
2: Exato, pronto, mas é assim, mas aquilo que tem que se fazer, eu não quero acreditar que não haja câmaras e que não se consiga identificar quem é, faça-se como faz na UEFA. A UEFA o que é que faz? Faz a secção onde isso aconteceu, nós sabemos do que é que estamos a falar.
1: Parte da bancada, não é? Parte da bancada.
2: Exatamente, parte da bancada fica isolada, ou fica isolada, isto é, fica vazia. Agora, assim é. Pá, eu nunca estive lá dentro de jogar futebol, mas eu imagino que isto seja uma tristeza estar-se ali, não é, numa competição, num jogo destes, e pronto, estar assim, mas. Eu acho que é rever e é triste, é desolador, é estranho. Quando foi o Covid, eu não passei essa experiência, mas quando foi o Covid era aceitável, era compreensível. Eu até quero acreditar que os jogadores de futebol terem a oportunidade de poder exercer a sua profissão, mesmo naquelas condições, até capaz de ser uma coisa boa. Agora, assim, por sanção, quer dizer...
4: E quando os adversários acabaram por jogar, independentemente dos resultados em estádios onde... foram de alguma forma puxados pelos seus, digamos assim.
2: Sim, mas eu nem colocava a tónica aí. Eu acho que isto não. Se hoje fosse para escrever a palavra futebol, faltava aqui uma ou duas ou três letras na palavra. Faltam aqui os adeptos. Isso não há dúvida nenhuma. Faltam as pessoas. E não é colocar as pessoas do lado fora do estádio. Eu percebo perfeitamente aquilo que a direção fez e fez bem e tudo mais, mas quer dizer, mas é, o futebol estava aqui dentro, aqui é que era necessário. Mas pronto, vamos esperar que tenha sido esta vez e que daqui a algum tempo possamos falar disto de uma forma mais ligeira. Eu agora não estou muito bem disposto, com este resultado, como devem compreender, mas eu acho que o caminho, voltando aos clichês, o caminho faz caminhando e eu creio que o Benfica está no bom caminho.
4: Nuno Garcia, muito obrigado. Olha, se estás muito chateado, agradecemos que isso não transpassou rigorosamente nada aqui para as ondas artesianas da nossa rádio. Muito obrigado por ter estado connosco. Um abraço e melhor sorte para a próxima jornada.
2: Um abraço. Carrega Benfica.
4: Já daqui a pouco vamos pedir as notas finais também ao Alexandre Luna Paes, muito brevemente, para fechar a reportagem no Estádio da Luz. Mas primeiro vamos ouvir Bruno Pinheiro, técnico da equipa do Académico de Viseu, depois de ter arrancado um empate a duas bolas ao Benfica.

0: Mas o impacto.
1: Sim. O impacto é saboroso para aquilo que fizemos. Fomos felizes porque na primeira parte o resultado poderia ter sido outro, a favor do Benfica, mas conseguimos aguentar o resultado até o intervalo com a margem mínima a favor do Benfica. Ao intervalo conseguimos, acho eu, acertar algumas situações que nos permitissem ser um bocadinho mais compactos defensivamente e que nos permitissem também algumas saídas de bola com mais perigo. Sentíamos que quando passávamos o meio-campo com bola controlada criávamos sempre muito perigo, tínhamos sempre essa sensação. Portanto, foi resistir na primeira parte com muita dificuldade e depois na segunda acho que acabámos por equilibrar um bocadinho mais o jogo e no fim sofrido, como é óbvio, não, nem poderia ser de outra forma. Portanto, um ponto muito saboroso, mas conscientes que ainda temos muito trabalho para fazer, ainda sinto que os jogadores estão a assimilar ainda as cargas, ainda temos muita dificuldade física perante um Benfica que já vem com mais de 3 jogos oficiais em comparação a nós, que está com um andamento completamente diferente. Portanto, só posso estar satisfeito com o resultado.
2: Próxima pergunta.
3: Olá, boa noite, Mr. Inês Geraldo, em direto para a RTP Notícias. Queria perguntar-lhe o que disse à equipa no intervalo para ir atrás do resultado e depois também o que é que foi pedindo aos jogadores para conseguir empatar uma segunda desvantagem no jogo.
1: Ok. Ao intervalo, eu sentia que, como tinha dito, sentia que sempre conseguíamos sair com bola controlada, que deixávamos o Benfica muito desconfortável no último terço, portanto pedi-lhes para terem essa crença, mas que tínhamos que também defender um bocadinho melhor. Pedi ao Igor e ao Robinho para darem um bocadinho mais largura quando a bola estava do seu lado, porque eles estavam sempre muito concentrados em corredor central e acabavam por dar muito tempo e espaço aos extremos do Benfica, ou neste caso ao Bay e ao Prestiani. Portanto, pedi para esticar um bocadinho mais a linha defensiva para retirar esse tempo e esse espaço, para evitar o passe de central para extremo, porque acelerava muito o processo ofensivo, dava-lhes muito tempo para situações de um para um. Onde eram muito fortes, passou muito, muito por aí e ofensivamente estávamos muito precipitados, muito ansiosos, iniciávamos o ataque e forçávamos o ataque quando na realidade poderíamos circular a bola de um corredor ao outro e quando o fizemos acabamos por conseguir criar mais perigo e sair com mais qualidade com bola.
4: Boa noite, Mr. Diogo Ribeiro, bola na rede. É um jogo contra uma equipa com um poderio diferente do Académico Viseu, naturalmente. Pergunto-lhe para a estreia da temporada e pensando numa época muito longa, o que é que pode ser retirado do ponto de vista tático, do ponto de vista técnico, físico, mental, etc., para o crescimento da equipa ao longo da temporada e pode ser assimilado para pensar em outros jogos em que o Académico eventualmente tenha até mais poderio com bola e mais tempo de bola?
1: Sim, aqui a questão que se coloca nós em condições normais não teríamos uma linha de 5, mas como sabíamos que havia muita capacidade de desequilíbrio pelos corredores por parte do Benfica, tivemos que o fazer, porque com equipas provavelmente do nosso campeonato teríamos uma linha de 4 neste jogo, não iríamos necessitar. Portanto, essa é uma adaptação que fizemos hoje ao jogo. Portanto, tivemos que compactar mais, pedir ao avançado para deixar a equipa compactar, para ajudar a fechar o médio defensivo, até a equipa estar organizada para tentar sim então ativar pressões, que nem sempre foi fácil, mas basicamente em termos de jogo de adversário superior tivemos esta adaptação, que em condições normais para este jogo em concreto contra uma estrutura semelhante à do Benfica acredito que teríamos feito um 4-2-3-1 e hoje tivemos que fazer uma linha de 5. De resto, acho que a equipa, sempre disse, foi, e honestamente, foi um dos fatores que mais me fez querer o Académico de Viseu, foi quando se pôs essa possibilidade e analisei os jogos. Esta equipa tem algo diferente na capacidade de sacrifício e hoje é um exemplo disso, foram tremendos na capacidade de trabalho e essa foi provavelmente a principal razão que me levou ao Académico de Viseu, foi identificar que este grupo era de facto extraordinário na entrega e hoje nem fizemos um jogo fantástico com bola, já vim ao Estádio da Luz jogar bem melhor e ser goleado e a jogar olhos nos olhos com o Benfica, como foi por exemplo quando vim cá com o Gil Vicente aos 78 minutos, estava 2-1 a favor do Benfica e nós a jogar e acabamos por ser goleados. Hoje, sem essa capacidade ofensiva de jogo, acabamos por levar um ponto por uma qualidade que esta equipa tem que não poderá perder e não acredito que vá perder. Acho que os jogadores de facto são

0: seguintes, e já agora destacar, porque eu aqui gosto muito disto e já trabalhei em Portugal e passei por isto no Estoril Praia. Gosto muito do jogador português na Liga Portuguesa, gosto da língua portuguesa, maioritariamente num balneário, porque nos dá isto, dá-nos isto. Quando a dificuldade hoje em dia no futebol, há uma multiculturalidade tremenda de línguas, de tudo. Quando se vai às refeições, há grupos de línguas, não é que eles não se deem bem, mas é completamente distinto. E este grupo fala essencialmente português, os jogadores estrangeiros, como o Sofi, como o Caraman, percebem o Goi, percebem perfeitamente português. O Sofi fala português, que é um encanto para uma pessoa estrangeira. Portanto, acho que é uma das forças deste balneário, o jogador português, os jogadores que sofreram para chegar à Primeira Liga, e hoje fico muito contente que se tenham estreado com este ponto. Muito satisfeito mesmo pelo grupo de trabalho.
1: Olá, Mister. David Alban, 00. Eu queria lhe perguntar, depois do apito final, acabámos por ver o Académico reunido no relvado, ali um momento de união. Queria lhe perguntar o que é que foi falado e quais foram as sensações que os jogadores deixaram.
0: Muito simples. Acho que, como viu, não viu grandes celebrações. Estamos muito felizes pelo ponto conquistado, mas foi apenas a primeira batalha de 34. E foi exatamente isso que foi dito, que não faz sentido nenhum vir ao Estádio da Luz pontuar-se no próximo fim de semana em casa, não fizermos um jogo, eu não digo ganhar porque isso não controlamos, mas que não tenhamos a personalidade que tivemos hoje, a capacidade de sofrimento que tivemos hoje. Portanto, a mensagem foi do próximo jogo, de humildade, de saborear, parabéns, trabalho fantástico, manter a humildade para a semana. São 3 pontos do nosso campeonato e dos quais vamos ter que lutar muito para os obter.
2: Boa noite, Cristiana Carvalho.
3: Ficamos com o essencial das declarações do técnico da equipa do Académico Viseu. Falamos de Bruno Pinheiro, que conseguiu um empate, eu diria, histórico para a minha equipa viziense no regresso à Primeira Liga, 37 anos depois, empate de 2 bolas na Luz, numa tarde em que o Porto também recebeu o Alverca com uma vitória dos Dragões por 2-0, campeão nacional em título, entrou com o pé direito neste campeonato, conseguiu com 2 golos marcados na primeira parte, os 2 de penalti, 1 por André Silva, outro por Gabri Veiga, vencer o Alverca, recordando também que esses 2 penaltis foram os 2 sofridos por André Silva, que esteve em grande no jogo, com grande impacto, e que acabou por sair lesionado. Aos 8:30 começou também o Benfica Académico Viseu, empate a 2 bolas, como aqui acompanhámos. Já daqui a pouco vamos ouvir Marco Silva na sala de conferências de imprensa e também depois fazer o relatório do jogo, com a análise desta partida, com a ajuda do Augusto Inácio. Outro jogo também a contar para a primeira jornada, que hoje começou às 8:30, foi o Gil Vicente Rio Ave, vitória do Gil Vicente por 1-0. Gol que chegou no cair do pano ao minuto 87. O Rio Ave na segunda parte foi também reduzido a 10 unidades por expulsão de um dos seus jogadores. Também houve jogo de elevada intensidade, mais um empate a 2 bolas em Moreira de Cornos, no Minho. Estreia minhota para Moreirense e Braga, que empataram a 2 bolas. O Braga esteve a vencer por 1-0 com gol de Fran Navarro ao minuto 7. Logo a seguir, ao minuto 8, Nile John empata o jogo para a equipa de Moreira de Cornos. Ao minuto 66 foi Pau Victor a voltar a colocar os bracarenses na minha frente do marcador, só que ao minuto 90 mais um, João Veloso conseguiu chegar ao empate para o Moreirense numa primeira jornada do campeonato que globalmente está a ser muitíssimo, Augusto Inácio, muitíssimo concorrida. O Porto conseguiu ganhar, mas houve também um empate entre Estoril e Famalicão. O Marítimo regressou às vitórias, mas apenas por 1-0. Muitos empates a 2 bolas. Está saudável esta primeira jornada do campeonato português.
4: Sim, parece-me, como eu já disse ainda há pouco, parece-me que as equipas consideradas mais pequenas estão melhores, estão mais competitivas, pelo menos, e têm um futebol muito, muito, muito positivo. Diria também que é o início de temporada, provavelmente as equipas ainda não têm o plantel fechado, provavelmente não sei se vai ser os jogadores de alguns que jogaram este fim de semana, outros poderão entrar, enfim, as coisas ainda estão naquela de acalmar. Mas começa a ser positivo, o Estrela da Amadora está a perder 2-0, empata 2-2, o Académico de Viseu, que vai à Luz, empata 2-2, mesmo o jogo do Alverca, que perdeu no Dragão, fez um bom jogo.
3: É,
4: e não se pode dizer que não fez um jogo que pudesse pensar, que pudesse pontuar também no Dragão. As equipas já não têm medo de jogar nos campos considerados das equipas grandes. Eu diria que a mentalidade está a mudar também aqui um pouco. Está a mudar. A gente se calhar não nota muito, mas quem vê e quem viu os últimos campeonatos e quem vê este...
3: Os blocos baixos estão cada vez mais médios. É, não nesse aspecto, mas pelo menos as equipas querem atacar o jogo.
4: Mas o problema aqui assim é que antigamente punha-se o autocarro e era para o pé para a frente e até não sofrer golos. Agora não, quer dizer, podem pôr o autocarro entre aspas, quando eu digo autocarro...
3: É uma minivan, digamos
4: exato,
3: assim.
4: Exato, colocar a equipa um bocadinho mais defensivamente, mas diria que depois tentam jogar. E tentam jogar, e quando tentas jogar e tens jogadores de qualidade, também crias moça depois no adversário. E é isso é aquilo que me está a agradar para já nesta primeira jornada.
3: Alexandre Luna Paes, diretamente do Estádio da Luz, que hoje nas bancadas teve apenas jornalistas, relatadores, tu foste um deles, acompanhaste este empate do Benfica a duas bolas frente ao Académico Viseu. Vamos às notas finais a partir do Estádio da Luz, que hoje não nos foi muito amigo no ponto de vista do espetáculo sonoro.
5: É, em termos de espetáculo sonoro foi mais deprimente, podemos assim dizer, e dizer que as bancadas já estão despedidas, mas estiveram sempre no Estádio da Luz, infelizmente, nesta primeira jornada da Liga Portuguesa, para Benfica e para a Académico Viseu. Ora, o Benfica mantém uma toada que talvez não seja muito famosa para os benfiquistas. É a quarta temporada consecutiva que o Benfica não entra no campeonato a vencer. Empata hoje frente ao Académico Viseu, empatou na temporada transata frente ao Rio Ave aqui e depois perdeu frente a Famalicão em 24-25 e perdeu frente a Boa Vista em 23-24. Portanto, já são 4 temporadas consecutivas onde o Benfica não consegue entrar a vencer, mas vamos ver o que poderá trazer ainda este Benfica de Marco Silva, que tem a meio da semana essa segunda mão frente ao Hearts, que bem encaminhada essa eliminatória para passar ao play-off de acesso à Liga Europa. Da minha parte está tudo dito, do Estádio da Luz despido e continuo a despido, infelizmente. Um abraço para vocês, companheiros, e até à próxima.
3: Um grande abraço, Alexandre Luna Paes. Foi com ele o relato em direto aqui na Rádio Observador do Benfica 2, Académico de Viseu, também 2. Fazemos um compasso de espera para escutar já daqui a pouco Marco Silva na sala de conferências de imprensa do Estádio da Luz, depois desta estreia com empate do técnico encarnado no Campeonato Português, num jogo que teve esse ponto de interesse, ou desinteresse neste caso, foi um jogo que decorreu à porta fechada, algo que pode ter valido ao Académico de Viseu uma esperança maior neste encontro que terminou empatado a duas bolas. Olhamos para a tabela classificativa do Campeonato Português e olhamos para ela para ver com alguma... Sem surpresa, aliás, que o Futebol do Porto é uma das equipas cimeiras, está em primeiro lugar com 3 pontos e 2 golos marcados e uma diferença de 2 golos. Em segundo vai seguindo a equipa do Marítimo, que conseguiu também uma vitória por 1-0 frente ao Casa Pia com 3 pontos. Em terceiro lugar está o Arouca, também com uma vitória concretizada em casa do Vitória Sport Clube em Guimarães por 1-0. Vantagem também pela margem mínima para a equipa do Gil Vicente, que venceu o Rio Ave por 1-0 e neste momento também com 3 pontos ocupa o quarto lugar do campeonato. Com empates, houve Braga a empatar a 2 frente ao Moreirense, tivemos também o Benfica a receber e empatar a 2 frente ao Académico Viseu e o Sporting a visitar e empatar também a 2. Tem sido um recorrente, um resultado recorrente nesta primeira jornada, frente ao Estrela da Amadora, estando assim também com 1 ponto, até ao 11º lugar têm, aliás, 12º lugar têm também depois Estoril, Famalicão, Moreirense e Académico Viseu, 1 ponto cada. Fica assim a configuração da tabela classificativa ao fim da primeira jornada, ainda muito longe de qualquer resolução. Vamos ouvir as declarações de Marco Silva, o técnico do Benfica, depois desta estreia com empate em casa, frente ao regressado Académico Viseu, que 37 anos depois regressa à Primeira Liga para empatar em casa do Benfica.
6: A ausência dos adeptos teve grande impacto no jogo, não há que escondê-lo, mas não adianta falarmos sobre isso, vai soar a desculpa. Nós temos que olhar para nós e para aquilo que poderíamos e deveríamos ter feito de forma diferente para ganhar o jogo, mesmo sem adeptos. Era isso que devíamos ter feito. Indo para a questão da ineficácia ou para as oportunidades que criámos e muitas que falou, mas eu também sou daqueles que acredito que marcando 2 golos em casa, se não sofremos, vai ser suficiente para ganhar também. O que eu quero dizer com isto é que, sim, tivemos muitas oportunidades, é um jogo para estar resolvido ao intervalo, com uma percentagem enorme de eficácia, mas com uma eficácia normal suficiente seria um jogo para estar resolvido ao intervalo. Não o fizemos. A conversa que tivemos ao intervalo foi para ajustar algumas coisas que teríamos que ajustar, principalmente na nossa primeira pressão, quando o adversário começou a baixar o médio para construir a 3. Praticamente não nos A organização ofensiva não nos criou praticamente problema nenhum. Os momentos que tiveram foi momentos de transição, algumas bolas longas para a disputa da primeira bola e depois a segunda bola, alguns momentos de transição em que nós perdemos alguns duelos individuais que não podemos perder. Essa é que é a realidade. A forma como começa o canto que dá o primeiro golo, é um momento que nós temos que ser agressivos, temos que ganhar aquela bola e depois, no momento de perseguir os jogadores, temos que acompanhar os jogadores, porque é um momento de transição, é um momento que não estamos em organização. E este tipo de coisas é que nós temos que melhorar claramente, porque da forma como nós criámos e o número de oportunidades de golos que criámos, nós iremos marcar. E hoje a ineficácia foi muito grande, mas é importante continuar a dar confiança aos jogadores. Acertámos, eu acho, 3 bolas nos ferros, e as coisas vão pelo caminho que têm que ir, porque nós criámos, o que nós temos que corrigir muito e rapidamente é a forma como sofremos os golos e uma outra transição, porque são momentos que nós temos. A maioria dos momentos até estamos em superioridade numérica, nem sequer estamos em igualdade numérica num outro momento, e quando isso acontece temos que ser agressivos na forma como vamos disputar os lances e ganhar os lances, que é isso que temos que fazer quando estamos expostos em meio campo ofensivo e perdemos uma ou outra bola. Acima de tudo isso, sofremos 2 golos que não deveríamos ter sofrido da forma como foram, no primeiro no canto e no segundo após um lançamento lateral. Temos de ter contacto com os avançados, que os jogadores estão naquele momento na área, é assim que se deve defender, e é isso que nós temos que procurar para nós, e vamos claramente melhorar nesse momento, porque não há outra forma de o fazermos, porque são momentos, na minha opinião, muito normais para nós concedermos golos como concedemos. Como falou, criámos muitas oportunidades, é verdade, um caudal ofensivo muito, muito grande, a equipa a ser dominante como tinha que ser, como queríamos ser também, e depois fizemos um golo cedo, o que nos poderia ter dado ainda mais tranquilidade para procurar o segundo e depois tentar matar o jogo. Foi isso que continuámos a fazer, mas infelizmente não fizemos. Tivemos uma boa reação ao empate, porque marcámos rapidamente o 2-1, e mesmo assim não foi suficiente para não sofrermos mais golos. É um resultado muito mau para nós, não há que escondê-lo, e agora é preparar o jogo quinta-feira e depois virá o próximo do campeonato.
7: Atrás, por favor.
8: Boa noite.
6: Boa noite.
8: Jorge Reis para a Lusa Notícias. Em termos posicionais, tem-se vindo a ver ao longo dos jogos, e viu-se no último, e viu-se no início deste jogo, embora o decorrer do jogo levou a outro rumo, mas que joga normalmente apenas com um avançado à frente. Paulo Lides, posicional, mais posicional. Hoje, excepcionalmente, acabou por colocar os dois. O seu rumo enquanto treinador aponta ainda assim para um elemento mais posicional à frente? Sim. Ou pode conjugar os dois?
6: Não vou dizer que será sempre o ponto de partida, mas é esta distância toda, e no princípio da época eu poderia dizer que acima de 90% será o ponto de partida, será com um avançado posicional, e depois com os posicionamentos que queremos, quer dos alas, quer dos jogadores mais interiores, sim, será por aí. É óbvio que terminámos, estávamos num momento em que sentimos o Prestiani já um pouco mais desgastado, estava a ser claramente o homem do jogo, a forma como estava a ser desequilibrante, como conseguiu construir praticamente em todas as zonas do terreno, à esquerda, onde começou, bem aberto, com a forma como construiu muito o nosso caudal ofensivo na primeira parte, como faz o golo também, depois um pouco mais, quando retirámos o Rafa, dar-lhe um pouco mais por dentro, junto ao Andréas, para termos ali o que queríamos mais por dentro, com o Andréas por fora. Fomos tentando de várias formas, depois já muito, muito desgastado, acabámos por depois partir para a situação com 2 avançados, ser o Pavlidis a partir daquela zona para chegar mais perto do Duran, foi o que tentámos procurar, dar largura total também no corredor direito, sem o Rafa, já com o Quebáquio, continuámos a criar oportunidades. A realidade é que não conseguimos colocar a bola dentro da baliza, e fomos penalizados com um resultado muito negativo para nós.
7: Sport TV.
9: Boa tarde, boa noite. João Figueiredo para a Sport TV. Queria lhe perguntar sobre o guarda-redes. Samuel Soares voltou a ser titular. Perguntava-lhe diretamente se está convicto que o Samuel Soares é o seu guarda-redes para atacar o título. Obrigado.
6: O Samuel, como o Turbino, como o Diogo, são os guardas do Benfica que fazem parte do plantel, e é com eles que contamos.
7: Ao lado, CNN.
10: Boa noite, Mister. O que é que aconteceu do jogo do Arts para cá, que a eficácia nesse jogo foi boa, porque o Benfica marcou 6 golos, e agora a eficácia perdeu-se nestes últimos dias. O que é que pode ter acontecido neste jogo que não aconteceu no outro?
6: Isso não é assim tão fácil arranjar soluções já neste momento para a falta de eficácia. Por vezes há jogos assim, há jogos em que criamos muito e não conseguimos fazer um número de golos coincidente com as oportunidades que criámos. Esta noite é claramente um desses exemplos, mas não há explicação para numa quinta-feira sermos eficazes. Tivemos também muitas oportunidades para fazer mais gols na quinta-feira e depois no domingo seguinte já não fomos tão eficazes. Não há uma explicação clara que eu vos possa dizer porque é que aconteceu de uma forma ou de outra. É óbvio que, como eu disse há pouco, pelo menos 3 bolas nos ferros também foram situações que acontecendo, mas eu torno a referir, e não entrando muito por essa parte da ineficácia, quando sofremos 2 gols da forma como sofremos, não é? Normalmente vamos ter dissabores, e foi o que aconteceu. Tão simples como isso. É óbvio que se tivéssemos feito mais 2 ou 3 golos como deveríamos ter feito, iríamos acabar por ganhar o jogo, mas da mesma forma, sofrendo golos assim, não estaríamos contentes. Seriam pontos importantes para nós, não há que escondê-lo, mas não podíamos estar contentes da forma como sofremos os 2 golos.
11: Mas acha que foi falta de concentração desta vez?
6: No quê? Na finalização?
11: Sim.
6: Não me parece de todo. Não me parece de todo. É óbvio que já na fase final há ali alguma ansiedade de tentarmos fazer o golo, isso parece-me claro, e acho que é uma situação natural. Não parece falta de concentração quando temos, não vou por aí. Podemos falar de concentração noutros momentos mais importantes do que propriamente em momentos de finalização que não conseguimos colocar a bola dentro da baliza. Não vou por aí.
12: SIC.
2: Boa noite, Marco Silva. Cristiana Caras Alves, SIC Notícias. Claro que ainda há todo o campeonato pela frente, mas o Benfica viu um dos rivais ontem deslizar, sabe que o outro rival hoje venceu. A minha pergunta é: que impacto, que efeito poderá ter esta entrada em falso no campeonato para uma equipa que ainda está a tentar, equipa e clube e adeptos, que ainda está a tentar reagir a tudo o que aconteceu na época passada?
6: Sim, o impacto é a frustração que está dentro de nós, que temos que levar para o caminho certo. A frustração, naturalmente, que está nos nossos adeptos neste momento também, não há que escondê-lo. Era um jogo para nós ganharmos, teríamos que o ganhar e não o conseguimos, e temos que encará-lo de frente sem tristes, frustrados, mas sem arranjar mais caminhos por onde ir. É seguir em frente, esta é que é a realidade. Perdemos 2 pontos que não deveríamos ter perdido, temos que ir buscá-los depois noutro campo e noutro tipo de jogos. Esta é a única forma que eu tenho de encarar este momento. É óbvio que falou da época passada, falou de muitas coisas que não é importante trazer para aqui. Neste momento, nós acreditamos naquilo que estamos a fazer, temos um caminho a percorrer. Há algumas situações ainda que temos que continuar a tentar retificar naquilo que é a composição da nossa equipa e tentarmos tornar o Benfica cada vez mais forte. Esse é o nosso objetivo. Perdemos 2 pontos, é uma realidade. Teremos que ir buscá-los no outro jogo. Para a semana há mais um jogo muito importante para nós que queremos ganhar.
7: CMTV Now.
13: Muito boa noite, Marcos Silva, Cláudio Constantino para o Now e para a CMTV. Na época passada o Benfica teve 11 empates no campeonato, esta temporada arranca com um novo empate no Estádio da Luz, depois de ter estado por 2 vezes em vantagem. Os adeptos já se começam meio que a habituar a estes maus resultados, principalmente no Estádio da Luz. Queria lhe perguntar o que é preciso fazer para o Benfica mudar estas situações. Obrigado.
6: O que há que mudar, acho que já expliquei em 2, 3 questões que me foram colocadas e que eu respondi. Em relação aos adeptos habituarem-se a isso, eu tenho a certeza que não se habituam de maneira nenhuma. Adepto deste clube não se habitua em empates em casa. Eu percebo que o que está a dizer, que foi uma realidade que aconteceu muito ano passado e começámos claramente em falso com este empate. Agora, uma coisa é o resultado que tivemos, com alguns do ano passado, como falou. Outra coisa é os nossos adeptos habituarem-se a isso. Está longe disso acontecer. Se estivessem dentro do estádio, iríamos sentir a frustração com que eles estavam. Portanto, se há coisa que eles não se vão habituar nunca é empates em casa ou empates quando vem o Benfica jogar. Em relação à explicação para este empate, eu já disse há pouco, podemos ir por 2 caminhos. O caminho que eu quero ir mais é pela forma como nós sofremos golos que não podemos sofrer a este nível. Eu disse ontem na antevisão do jogo, falei da palavra sermos sólidos, sermos compactos. Uma coisa é termos uma mentalidade ofensiva, uma ideia clara de jogo, uma identidade como equipa em que queremos ser dominantes, queremos jogar para ganhar claramente, e há várias formas de o fazer. Agora depois é outra questão que nos pode levar a um caminho que são ganhar títulos, que são ganhar competições, que são ganhar troféus, que é solidez, que é nos momentos certos sermos concentrados, que é nos momentos certos sermos agressivos e termos contacto. E quando digo contacto, é um contacto positivo, temos como como jogadores temos contacto com o adversário, nos momentos que temos que ter contacto com o adversário para não acontecerem as oportunidades ou os gols que o adversário marcou esta noite.
7: Última questão aqui, RTP.
12: Olá, boa noite, Mister.
6: Boa noite.
12: E na geral para a RTP Notícias, em direto, deixa-me perguntar sobre o Prestiani, porque quando coloca o Sheldrick, passa o Prestiani para a direita, eu queria perguntar-lhe, sendo ele um dos melhores jogadores até à altura em que faz essa mudança, se acaba, não acaba por prejudicar o jogador e se eventualmente não tira alguma acutilância ao ataque do Benfica quando estava a tentar voltar à vantagem. Obrigada.
6: O Benfica naquele momento eu acho que já estava em vantagem. Podes-me corrigir, não? Podes-me corrigir, o Benfica já estava em vantagem quando o momento do Andrés. O Benfica já estava em vantagem quando coloquei o Andrés. Sim, mas a pergunta que me fez foi que quando eu coloquei o Andrés, o Benfica estava à procura da vantagem. O Benfica já estava em vantagem.
11: Sim, mas depois concentrou o empate.
6: Sim, podemos falar da questão de ter tirado o Prestiani do corredor, é isso que quer, não é?
11: Sim.
6: Ok, então podemos ir por aí, porque a primeira parte da questão não é verdade que o Benfica já estava em vantagem quando o Andrés entrou no jogo, já estávamos a ganhar 2-1 naquele momento. Sim, mas o Prestiani fez um excelente jogo e eu percebo a questão de um grandíssimo jogo, mais um grandíssimo jogo do Prestiani, a criar de variedíssimas formas sobre o corredor, em cima do adversário, a combinar bem também, a esperar pelos momentos certos para o Dal chegar, quer o Dal, quer o Sudakov, e é uma realidade. Naquele momento nós queríamos ainda dar mais a cotovelança ao nosso lado esquerdo e colocar o Rafa acima de tudo. Queríamos mexer na posição 10, esse foi o nosso objetivo, mexer na posição 10, tirar o Rafa do corredor direito, e teríamos algumas soluções, colocar lá o Kebak ou outro jogador qualquer mais aberto no corredor. Quisemos manter aquilo que era a nossa estratégia com que começámos o jogo e que em termos ofensivos sinceramente estava a funcionar, que era uma equipa que estávamos a criar oportunidades de gol, mais com o ala mais por dentro e o lateral mais por fora. Foi com essa forma que nós planeámos o jogo, dessa forma planeámos o jogo, e foi simplesmente manter isso. Eu percebo a questão, o Prestiani não deixou de criar, mesmo na direita continuou a criar, e depois quando passou para dentro numa zona mais interior também continuou a criar, mas eu percebo a sua questão, é só retificar a questão do resultado.
7: Boa noite.
6: Boa noite, obrigado.
3: As declarações de Marco Silva na sala de conferências de imprensa do Estádio da Luz, depois do empate a duas bolas frente ao Académico de Viseu, um jogo que vamos analisar agora mesmo no relatório de jogo com o Augusto Inácio.

0: primeira jornada do Campeonato Nacional para o Benfica recebeu em casa, à porta fechada. Isto será fundamental para a nossa análise. A equipa do Académico Viseu empata duas bolas. Grande surpresa, 37 anos depois de, no regresso à Primeira Liga, o Académico Viseu consegue empatar em casa de um candidato ao título, mas na lucidez e na não hipocrisia do treinador Bruno Pinheiro, jogou muito a favor da equipa viziense o facto de, no Estádio da Luz, as bancadas terem estado despidas, Augusto Inácio.
1: Olha, hoje pode-se dizer, aconteceu o futebol. Aconteceu o futebol e aconteceu uma coisa que não me lembro de há muitos e muitos e muitos anos ter acontecido, que é fazer um jogo sem adeptos na bancada. É realmente estranho, é realmente uma coisa fora do normal, mas o que é certo é que isso se realizou assim. Um Académico de Viseu que regressa ao futebol maior 37 anos depois, deixa-me dizer, fiquei contente com a subida do Académico de Viseu, tenho lá muitos amigos em Viseu, ainda tenho que me pagar lá um almoço que ainda não pagaram, mas de qualquer maneira a dizer que aquilo que o Benfica tinha vindo a fazer, principalmente no segundo jogo com o Santo Gallen na Luz, depois com o Arts, em que o Benfica demonstrava realmente uma subida de forma e uma confiança coletiva que há muito já não se via no Benfica, é verdade, e esperava-se que o Benfica hoje ganhasse folgadamente ao Académico de Viseu. Pelo menos eu esperava isso, e acho que os adeptos do Benfica também esperavam, porque o Académico de Viseu é uma equipa bem menor do que do Benfica, é realmente uma equipa de profissionais séria e honesta, que luta pelo emblema que envergam, e sinceramente, independentemente do Benfica ter falhado 5, 6, 7, 8 golos, independentemente do Benfica ter mandado 3 bolas à trave, nunca se pode dizer e tirar o mérito a uma equipa humilde, trabalhadora, como foi a equipa do Académico de Viseu, que chegou à Luz e teve momentos em que praticou também um excelente futebol. Na primeira parte, realmente, a organização defensiva foi frágil, fruto também daquilo que era o jogo do Benfica, com um jogo interior bastante forte, com a subida dos laterais. E o que é certo é que a defesa do Académico de Viseu não se deu muito bem com aquilo que foi a dinâmica do jogo e, acima de tudo, de uma coisa que o Benfica está a tentar construir e acho que vai conseguir ao longo do tempo, que é não ter muita bola aos jogadores no pé, não jogar a bola para o lado e para trás, tendo sempre o fito e o objetivo de ser uma equipa que quer jogar para a frente, quer criar oportunidades mais rapidamente possível, e por isso aqui ou lá é capaz de cometer alguns erros, principalmente na perda da bola, em que a reação dos jogadores do Benfica é excelente, é boa, mas às vezes pode apanhar a equipa desequilibrada na sua organização e pode dar a oportunidade da equipa adversária de poder também ligar-se ao jogo e criar situações de perigo. O que é certo é que o Benfica faz 1-0, diria fácil. Depois o Académico de Viseu reagiu e realmente teve num pontapé de canto o gol do empate, quando já antes o Clóvis tinha feito um remate em que o Samuel Soares fez uma boa defesa e desse canto é que nasce o gol. Aqui pode-se dizer que é muito mérito do Académico de Viseu, mas nestas coisas, bolas paradas, quem está realmente a defender é que tem a possibilidade de realmente cortar a primeira bola. O que é certo é que a equipa do Benfica ficou muito estática e o jogador do Académico de Viseu acabou por fazer o golo porque estava mais bem posicionado. Diria que logo de seguida o Benfica reagiu e bem, porque o Prestiani, na minha opinião, foi o melhor jogador em campo. Estava realmente a partir a louça toda, como se costuma dizer, e faz daquelas jogadas. Ele é argentino, pronto, ia dizer, fez uma jogada à Messi, mas como ele é argentino e está a mostrar-se agora, é daquelas jogadas de mestre, de um pequeno gênio que está a aparecer agora. Fala-se, e é verdade que, foi-se o Roberto Martins que disse isso, salvo erro, que o Francisco Conceição era o espalha-brasas. Eu penso que o Benfica tem no argentino o espalha-brasas também.
0: Mas é um espalha-brasas que muitas vezes não salta do banco, tem sido titular, portanto ele acende as brasas que espalha também.
1: O que eu quero dizer com o espalha-brasas, para as pessoas terem a noção, é que realmente é um jogador que agita o jogo e cada jogo que faz fica mais consistente, e quanto mais fisicamente tu estás bem e quanto mais a tua rotina de jogo, a tua competitividade vai aumentando, as suas qualidades também vão aumentando. Não é em 5, 10 ou 20 minutos que mostras a tua qualidade. Nota-se que aqui ou lá parece que este jogador tem coisas, mas quando começas a vê-lo a jogar 90 minutos, 85, 80 minutos, com esta qualidade que ele está a demonstrar, eu diria, entre aspas, digo eu, que é o Prestiani mais 10. Já ninguém está a ver o Prestiani no banco que não seja a titular. Grande jogo, faz 2-1, e esperava-se que o Benfica tivesse já o jogo na mão, porque jogar no Estádio da Luz e o Académico de Viseu já com algum tempo de jogo não iria aguentar o ritmo da partida. O que é certo é que o Académico de Viseu encheu-se de brilhos.
0: Primeiro foi extremamente eficaz pelos pés, primeiro de Clóvis, que foi um dos melhores marcadores do campeonato da Segunda Liga o ano passado, mas também aqui com um golo que chegou de bola parada e começa a ser determinante também as bolas paradas. Bem sabemos que Xabi Alonso, por exemplo, agora para o Chelsea contratou um homem só para isso.
1: Sim, mas deixa-me dizer aqui uma coisa que eu acho que não é bem verdade. É que o segundo golo não é nada de uma bola parada. O segundo golo é de um lançamento que é passado a um colega seu que tem a bola e aí já não é bola parada nenhuma. Aí realmente é a jogada. E se nós virmos bem o lateral direito do Académico de Viseu, o Robinho, faz um cruzamento de banana, como se costuma dizer, com um corte fantástico, com força, em que era só preciso alguém se adecer para a defesa do Benfica, porque a defesa do Benfica estava a jogar completamente em linha, sem o jogador que ia fazer o cruzamento tivesse alguma oposição, cruzou quando e como quis, e foi só antecipar o Clóvis à defesa do Benfica para marcar o golo. É um golo que realmente o Benfica não pode consentir, porque deu todas as oportunidades do Benfica, do Académico de Viseu, o que fez o lançamento, dar a bola ao jogador que fez o cruzamento, sempre à vontade, o cruzamento e depois a antecipação do jogador. Enfim, foi um gol muito facilitado, mas com muito mérito do Académico de Viseu. E depois entra-se naquela fase que já sabe como é que é, naqueles últimos minutos, 10, 12, 14, 15 minutos, em que o Benfica vai com tudo, aposta com tudo, e aí faltou também forças ao Académico de Viseu também para chegar um bocadinho mais à frente, porque também já não tinha capacidade física para isso. E então aí entra o espírito de sacrifício, o espírito de união, uma pontinha de sorte, o guarda-redes, um central que tira a bola em cima do Lista Baliza, digo eu que não foi isso que aconteceu, mas que acontece muitas vezes, eu diria que realmente depois foi realmente o espírito do grupo fez com que o Académico de Viseu se aguentasse até ao fim. 2-2, um resultado amargo para o Benfica, como é evidente. Joga em casa, depois de saber que o Porto tinha ganho 2-0, que o Sporting tinha empatado 2-2, que também estava a ganhar 2-0 e deixou-se empatar com o Gerardo Amador 2-2. Repara só nisto, o Porto na primeira jornada ganha pontos a Sporting, a Benfica e a Braga. Aos quatro considerados maiores, o Porto já tem 2 pontos de avanço.
0: E curiosamente, para além do Porto que marcou 2 golos e não sofreu nenhum, todas as equipas empataram 2-2.
1: É verdade, empataram 2-2.
0: Eu não sei, temos que ligar ao Roberto Martínez para perguntar o que é que isto quer dizer em numerologia.
1: Mas deixa-me dizer também, para quem viu o jogo do Futebol Clube do Porto, grande Diogo Costa, porque lá está a tal coisa, é que o Porto pode ter aquele tipo de jogo, mas num momento em que pode sofrer golos, tem lá um grande guarda-redes que lhe dá essa possibilidade de manter a baliza a zero. Por isso a frustração do Benfica é grande, de toda a gente. Dá-me a sensação de que na quinta-feira, na Escócia, o Marco Silva vai trocar ali 4, 5, 6 jogadores, porque estes jogadores que jogaram hoje foram aqueles que jogaram com o Arts. Fazer 3 jogos seguidos com a mesma equipa, penso que no início da época está bem, digam, até no princípio os jogadores estão cheios de força, mas a questão não é essa, a questão depois é teres de recuperar 3 jogos depois para o outro jogo do campeonato. Penso que é isso que vai acontecer, que o Marcos vai fazer isso até porque tens um resultado 6-1, mas diria que eu vejo coisas no Benfica, sinceramente, que este resultado a mim não me diz nada em relação...
0: Não transparece o Benfica, valor do Benfica.
1: Não, o Benfica está com uma maneira de jogar completamente diferente e quando aquilo estiver mais bem consolidado, o Benfica vai ser uma equipa temível.
0: Augusto Inácio, temos para fechar, saber o que é que vai ser o melhor e o pior. Vamos começar pelo pior, para fechar a nota positiva. O que é que foi o pior deste Benfica 2, Académico de Viseu também 2?
1: Olha, claramente que é estádios, as bancadas vazias. Para mim é sempre o pior, um jogo sem espectadores. Realmente não tem cabimento, não é alma do jogo, os adeptos estarem ali e não estarem, por isso para mim foi pior.
0: E para fechar, o que é que foi, na tua opinião, Augusto Inácio, o melhor na noite de hoje? Benfica 2, Académico Viseu também 2.
1: Muita coisa. Olha, começo por o melhor, os adeptos do Benfica por fora a apoiar a equipa do Benfica. Acho que é um excelente sinal para os jogadores e para o treinador. que os adeptos acreditam neles e tiveram por fora em grande número, mesmo não estando no estádio, a apoiar o Benfica. Depois o Académico de Viseu, que subiu agora à primeira divisão 37 anos depois, faz este excelente resultado no Estádio da Luz, por muito mérito também, e por isso também teve esse sabor. Ganhou um ponto, mas acho que ganhou mais que um ponto. Ganhou um ponto, ganhou uma equipa, ganhou uma motivação muito grande. Depois outra coisa positiva também, a conferência de imprensa do treinador do Académico de Viseu, o Bruno Pinheiro. Não é a questão de ser bonito, é uma questão de uma pessoa olhar para as declarações e dizer assim, pá, que outros treinadores olhem para isto de uma forma tão limpa, tão transparente, tão genuína, tão séria. Como
0: total aquilo... ausência de orgulho, e falamos do mau orgulho, daquele orgulho que não deixa... Que reconheçamos muitas vezes aquilo que é a realidade. Sim. Neste caso aqui, não foi hipócrita o treinador Académico, que disse que fez toda a diferença não haver adeptos nas bancadas em benefício do Académico.
1: Claramente, foi claro quanto a isso, foi claro quanto à falta de ritmo de jogo da segunda liga para a primeira, que alguns jogadores têm. Foi dizer que se calhar o Benfica na primeira parte podia estar a ganhar por uma diferença de 3, 4 golos. Ele foi genuíno em tudo, e quando as pessoas são genuínas, merecem realmente o meu aplauso.
0: Feito e entregue o relatório de jogo do Benfica 2, Académico de Viseu também 2, o primeiro relatório da época, e esperamos nós de muitos, do nosso caro Augusto Inácio. Foi um gosto, Augusto, um abraço, até à próxima.
1: Um abraço também.

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1: Relatório de jogo com a análise do Augusto Inácio ao empate do Benfica na estreia do campeonato 2026-2027. 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

0: Sem falta da Rádio Observador, primeira jornada do campeonato, o Porto recebeu e bateu por 2-0 a equipa do Alverca, num jogo que Pedro Henriques foi apitado por Luís Godinho.
1: Boa tarde.
0: Quiçá, boa noite, neste caso boa noite, já tarde na noite, é verdade.
1: Começámos tarde e acabámos de noite.
0: Acabámos de noite e vamos acabar tarde à noite. Sem falta, exato, com o nosso áudio árbitro Pedro Henriques, o árbitro foi Luís Godinho, um dos melhores da nossa praça, Pedro Henriques. Vamos logo ao minuto 5, porque houve penalti para o Porto. Nós aqui não percebemos imediatamente, mas depois as imagens revelaram que houve a melhor decisão da equipa de arbitragem. Foi um lance de wrestling do guarda-redes do Alverca.
1: Sim, é por aí, exatamente, porque as pessoas acham que como o André Silva já tinha cabeceado, porque a bola já não estava lá, esquecem-se que nem que a bola esteja noutra área e na outra área contrária houver um jogador que agarra ou empurra ou faça uma falta sobre o adversário, é penalti na mesma. Portanto, não importa a bola estar lá. Isso é um fator importante. O que acontece? André Silva, após o cruzamento que é feito, chega primeiro à bola, cabeceia, e o guarda-redes do Alverca, o Mateus Mendes, chega claramente depois e, de forma deliberada, isso vê-se sobretudo nas imagens do VAR, abre o braço esquerdo e atinge claramente o peito do avançado dos Dragões. E, portanto, atinge, além do gesto em si ser um movimento deliberado, portanto, não é aquilo que parecia inicialmente, que ia já com os braços abertos e em mancha, não. Ele abre o braço, atinge, derruba, a bola, por acaso, ainda estava dentro do terreno de jogo, não obstante o cabeceamento já ter sido feito, e, portanto, é uma entrada que é negligente, não tem em conta o perigo e as consequências do seu ato na maneira como aborda o lance, e daí o árbitro, depois de ser chamado pelo vídeo ao árbitro, ter assinalado e bem o pontapé de penalti e mostrado o cartão amarelo, conforme o árbitro explicou, pela negligência. E, portanto, tudo certo nesta decisão, somando aqui a entrada, obviamente, do vídeo
0: ao
1: árbitro.
0: Temos depois, ao minuto 11, uma reclamação de Chiquinho na área do Futebol Clube do Porto, um eventual penalti a favor do Alverca, que não foi marcado.
1: Não, era o eventual mão do... Aliás, foi mesmo braço do Chiquinho, portanto...
0: Ah, sem penalti de Chiquinho na área do
1: exato.
0: Um lance na área do Alverca e não do Futebol Clube do Porto.
1: Exatamente.
0: Ao minuto 11, com o Chiquinho, reclamavam penalti os homens do Porto, Pedro.
1: Sim, é um pontapé livre batido pelo Inamo Gomes e o Chiquinho é o único que está na barreira. É um pontapé livre lateral, portanto, em termos de área. E a bola acaba... O Chiquinho salta e leva com a bola na zona do cotovelo. Há ali um pedido, um esboço de pontapé de penalti, mas depois as imagens são muito claras. O Chiquinho, quando salta, dobra ambos os braços, nomeadamente do esquerdo, e a bola vai-lhe bater na zona do cotovelo, e lá está, braço esquerdo dobrado, junto, encostado ao corpo, sem a tal volumetria extra, boa decisão, sem penalti, e o VAR a confirmar a boa decisão que o Luís Guinho tinha tomado dentro de campo.
0: Temos depois, ao minuto 28, um lance que, apesar de não ser dos mais sonantes, dos mais polémicos, é de grande interesse,
1: é
0: porque houve aqui uma mudança no protocolo, cumpriu-se uma regra que foi mudada depois do ano passado ter havido um lance muito polémico entre o Sporting e Santa Clara, nos Açores, em que o Sporting beneficiou de um canto que seria pontapé de baliza e com isso marcou um golo. Ora, agora, com muita rapidez, sem afetar em nada o ritmo do jogo, claro, dá para decidir muito rapidamente, e aconteceu essa troca ao minuto 28.
1: Pronto, de forma rápida, o Isaac James, toca na bola e esta, antes de sair, bate no pé do William Gomes. O árbitro e o assistente, de forma incorreta, deram um canto, mas o VAR reverteu e de forma muito rápida para pontapé de baliza. E, portanto, esta é uma daquelas alterações em que, desde que o vídeo árbitro tenha uma imagem esclarecedora e seja rápido na atuação, no sentido de olhar e dizer, e por ter tal imagem esclarecedora, pode reverter situações de canto mal assinaladas para pontapé de baliza. E porquê é que acontece isto assim e não acontece ao contrário, de forma rápida? Pelo seguinte, é porque um canto é uma ação de logo de finalização. Tu mampanhas a bola para a área e daí pode nascer um golo. Se fosse ao contrário, e para evitar tantas intervenções do VAR, em que haveria uma situação em que o árbitro, portanto, se equivocava a dar um pontapé de baliza, e porque é que quando se equivoca a dar um pontapé de baliza não acontece isso? Porque do pontapé de baliza, a equipa que vai sair a jogar tem 100 metros para percorrer para chegar ao outro lado para marcar um golo. Ou seja, de um canto pode nascer imediatamente um golo, do pontapé de baliza tens toda a equipa adversária reposta, mesmo que tenhas-te enganado a dar esse pontapé de baliza, e tens 100 metros para percorrer para chegares ao golo, e portanto é diferente. E é por isso, para evitar também tantas intervenções do VAR, que esta é uma daquelas decisões que já tinha entrado em vigor no Mundial, a propósito até do tal lance do Flash Santa Clara Sporting, que nasceu um golo e depois deu muita polémica, e portanto aqui temos uma boa intervenção do vídeo-árbitro aplicando o protocolo, e é daquelas que é rápida e vem repor a verdade esportiva.
0: Temos depois, ao minuto 40, o segundo penalti para o Futebol Clube do Porto, mais um sofrido por André Silva, que, a tentar chegar a uma bola no segundo posto, acabou por ser puxado de forma por demais evidente.
1: Exato, o Nabil Tuaizi, de forma deliberada, agarra e puxa por trás a camisola de André Silva, derrubando e impedindo, inclusive, de ele poder chegar à bola. E uma vez mais, o VAR a intervir e a chamar o árbitro ao monitor, que confirma de forma muito rápida o pontapé de penalti. Neste lance, nós, na altura, não abordámos no direto, mas porque depois surgiu essa questão nas redes sociais, não há fora de jogo. Portanto, o jogador que é agarrado, neste caso, o André Silva, não está em fora de jogo. O jogador que está no lado contrário do Académico Viseu e que está a tentar fazer contenção a quando a bola é cruzada, está a pôr claramente em jogo o André Silva. Portanto, resumindo e concluindo, e obviamente que o VAR também confirmou isso, não só não há fora de jogo, como há pontapé de penalti, por isso, segunda e boa decisão com uma ajuda preciosa do vídeo-árbitro.
0: Temos depois, já na segunda parte, ao minuto 52, amarelo para Bojang, da equipa do Alverca. Bem mostrado?
1: Certo, com o pé direito, pontapé ali na zona do joelho direito, o PP, é aquele lance à entrada da área, portanto, dos ribatejanos, e é uma entrada negligente, durinha, ao mesmo tempo que a entrada negligente corta um ataque promedor, porque o PP ia em velocidade e podia entrar na área, e portanto, livre direto e cartão amarelo bem mostrado.
0: Temos depois, para fechar os lances deste encontro, ao minuto 89, amarelo para Chiquinho, um dos mais inconformados do lado do Alverca.
1: Sim, é um lance em que o Davy, acho assim que se diz também com o Iveson, faz falta sobre o Borga Sainz, o árbitro assinala essa falta e há de contínuo, percebe-se que é mostrado de cartão amarelo ao Chiquinho. Eu vou dizer que é por algum comportamento desportivo, ou foi pela discussão. Porquê? Porque, entretanto, com as repetições que estavam a dar do lance, já só se vê a parte final. Ou, talvez, porque o Chiquinho não tenha deixado de repor a bola em jogo de forma rápida. E daí, depois, haver até ali uma conversa um bocadinho mais acesa entre o árbitro e o Chiquinho. O certo é que saiu por esse tal comportamento desportivo, seja porque não deixou de repor, ou por alguma discussão que fez com o árbitro, levou o cartão amarelo.
0: Temos a minha nota para Luís Godinho. Que nota merece Luís Godinho nesta primeira jornada? Vitória do Porto sobre o Alverca, jogo que se jogou no Estádio do Dragão.
1: Eu vou dar nota ao VAR, está bem?
0: Nota ao VAR.
1: Porque obviamente, porque claro que faz parte da equipa de arbitragem, o Luís Godinho na realidade não conseguiu ver dois pontapés de penalti, enfim, que não eram de todo fáceis de ver, e precisou da ajuda do VAR. Dando nota, incluindo o VAR nos dois golos, que são os dois golos que acabam por decidir o jogo, os únicos do jogo, naturalmente que a nota tem que ser positiva, eu diria que tivemos VAR em dose dupla, ou VAR ao quadrado, como quisermos dizer, porque foi o VAR que efetivamente acaba por resolver dois casos, dois lances, e de forma muito assertiva, e isso para mim é efetivamente aquilo que realça deste jogo. Nota 7 para a equipa de arbitragem.
0: Nota 7 para a equipa de arbitragem e não especificamente para Luís.
1: Exatamente, exatamente, e muito para o VAR.
0: Está feito o Sem Falta deste Futebol Clube do Porto 2, Alverca 0. A minha nota 7 para a equipa de arbitragem, liderada por Luís Godinho. Sem falta da Rádio Observador, vamos também analisar aqui, depois da emissão especial do Sporting, em que apanhámos o empate do Benfica em casa, frente ao Académico de Viseu, a duas bolas. Vamos analisar aqui com o nosso áudio-árbitro Pedro Henriques a arbitragem de David Silva, um árbitro, creio, não muito conhecido ainda, Pedro, ou já é bastante conhecido?
1: Não, ele é curioso, né? Já é internacional, tornou-se internacional este ano, mas tem 41 jogos, posso aqui verificar aqui nas minhas contas, fez o jogo 46 da Primeira Liga e já é internacional, portanto, fruto naturalmente dos regulamentos. Não é um árbitro ainda que seja muito conhecido, mas já é internacional, já ostenta as insígnias e, portanto, penso que este vai ser o ano de afirmação ou, pelo menos, de muitas nomeações de jogos das principais equipas ou daquelas equipas que estarão a discutir os primeiros lugares.
0: Temos, para começar os lances deste encontro, ao minuto 9, o golo do Benfica, um passe de Prestiani que encontra Pavlidis entre o lateral e também o central, que depois finaliza da melhor forma. Acredito que aqui no lance o fora de jogo seja a principal preocupação.
1: Era essa a questão, não há fora de jogo. O Pavlidis, no momento do passe, assistência, vamos dizer assim, do Gianluca Prestiani, tem entre ele e a linha de baliza adversária mais de dois adversários, portanto está em posição legal, não há fora de jogo, golo legal do Benfica.
0: Temos depois, Pedro, ao minuto 15, um amarelo para Mestanza, da equipa do Académico de Viseu.
1: Sim, o Alejandro Mestanza agarrou e puxou a camisola do Gianluca Prestiani, o tal complemento antidesportivo e ao mesmo tempo falta tática, porque o objetivo é parar de destruir a jogada e por isso livre direto e cartão amarelo bem mostrado.
0: Temos também depois, ao minuto 18, novo amarelo para Correia, também do Académico de Viseu.
1: Exatamente pelo mesmo motivo, um cartão amarelo porque o António... braço direito do Pavlidis, quando a bola é metida à saída. Aliás, o Pavlidis já estava no meio campo da campo de Viseu. E, portanto, uma vez mais, o objetivo de destruir a jogada, falta tática e cartão amarelo bem mostrado.
0: Ao minuto 25, e a fechar, creio, os lances desta primeira parte, Pedro, certo. Um amarelo, mas desta feita para um homem do Benfica, para Sudakov.
1: Sim, o Jorge Sudakov estica a perna esquerda para jogar a bola, só que tem o azar, não toca na bola e automaticamente, quando se falha, normalmente o que acontece, pisa-se o pé do adversário. E pisou de sólido com os pitons, o pé direito do Alejandro Mestanza, e portanto este pisão, por ser uma entrada negligente, foi sancionado também com o cartão amarelo.
0: Temos depois, Pedro, ao minuto 68, o primeiro golo do Académico de Viseu, um canto batido com um golo de cabeça. Exato. Resta saber se tudo legal no canto, naqueles braços, aquelas reuniões.
1: Aqui eu penso que este aqui já é
0: o segundo golo, é verdade, já é o golo de Clóvis, é em jogo corrido. O primeiro golo é de tal forma legal que nem passa por aqui.
1: Não, exatamente, este é o segundo golo, é isso mesmo. E tem a ver com a questão de fora de jogo, que não há, obviamente, mas estava ali muito mal. Aliás, a equipa do Benfica fez uma opção de pôr ali os defesas todos em linha. O resto, o Augusto Inácio na altura até falou sobre isso. O Robinho, quando cruza a bola para o André Clóvis, ele parte de posição legal, portanto não está em fora de jogo, uma vez mais, porque tem mais dois adversários entre a linha de baliza, e portanto o segundo golo do Académico de Viseu, legal e sem fora de jogo.
0: Ao minuto 70, queixavam-se de um alegado penalti de Meseguem, o Sufiane Meseguem, o capitão de equipa do Académico de Viseu. Um eventual penalti na área do Académico, reclamavam os homens do Benfica, mas sem motivos.
1: Sim, é aquela questão das mãos. Portanto, e o Benfica TV teve o cuidado de meter umas 3 ou 4 ou 5 repetições de todos os ângulos. E, portanto, há mão, efetivamente, mas é a mão que não é penalizada. Portanto, após a exceção do pontapé de canto, a bola é desviada pela cabeça de Rafa Silva, e isto faz com que tu, o jogador que esteja na área, neste caso o Messenguém, ou quem quer que seja, fica surpreendido por esse desvio. Nós chamamos a isto uma bola que vem de forma inesperada, e chamamos porque é essa a palavra que está nas leis, e que acaba por ir bater quer na mão direita e na mão esquerda do Messenguém. Só que nós olhamos e o Messenguém tipo encolhe o corpo e tem os braços completamente juntos e dobrados, quer dizer, esticados, peço desculpa, e juntos ao corpo e com as mãos ligeiramente levantadas. E é aquela situação que tu, para não levares com bola, porque és surpreendido pelo desvio, encolhes-te todo e a bola acaba por ficar ali prensada entre mão direita e mão esquerda. Realmente há toque na mão, mas é a tal circunstância que não é deliberado, não há volumetria, e portanto sem penalti, na minha opinião, e boa decisão da equipa de arbitragem, e o VAR obviamente teve a rever este lance e também teve a mesma decisão.
0: Minuto 80, amarelo para Seitil do Académico.
1: Sim, aqui, só aqui puxar, peço desculpa, ao minuto 80 o cartão amarelo que é mostrado ao André Seitil é por agarrar e derrubar o Richard Rios, também dentro da mesma situação da falta tática, objetivo destruir e parar a jogada.
0: Temos depois ao minuto 83, sem penalti sobre Pavlidis num lance também envolver o jogador grego na área, e aqui reclamavam penalti os homens do Académico, creio. Sobre o Pavlidis. Portanto, reclamavam que penalti na área do Benfica, e reclamavam Pavlidis um legado penalti num lance que já não me recordo, na verdade.
1: Com o Seitil, com o André Seitil. É aquele lance em que o Pavlidis depois acaba até para evitar quase que a bola saia
0: e eliminar a
1: bola
0: com
1: a mão. Exatamente.
0: É verdade.
1: A bola é cruzada e o André Seitil, curiosamente, que está na jogada, está à procura do Pavlidis. E o que é isto de procura? Muitas vezes os jogadores, quando estão a defender, os avançados também fazem isso. Às vezes esticam os braços para tentar perceber onde é que está o adversário, para estar com os olhos na bola e manter ali aquela posição, se ele tiver a fugir, eu, através do tato, e buscar. Só que este é curioso, porque o Seitil estica os braços e não consegue nem agarrar, para bem dele, nem puxar, nem empurrar, não consegue fazer nada em relação, porque o Pavlidis foge. E vê-se o jogador Seitil todo esticado, praticamente a tentativa de ir buscar o Pavlidis. Só que não consegue, e ainda bem para o Grande Viseu, porque se conseguisse chegar, era falta. E portanto, não há agarrão, empurrão, nem puxão em relação ao Pavlidis, e portanto, decisão correta sem penalti.
0: Temos depois ao minuto 92 amarelo para Milho Rança, da equipa do Académico também, Pedro, bem mostrado.
1: Sim, cartão amarelo bem mostrado para o Igor Milho Rança, porque ao esticar a perna acaba por rasteirar o Luca Bacchio. É aquela jogada à entrada da área em que o Luca Bacchio, pelo corredor direito, ia entrar pela área e o Milho Rança estica a perna e derruba. Portanto, corta um ataque prometedor e daqui nasce o livre direto e os dois lances que seguem a seguir.
0: E ao minuto 93, a minha bola não entra na baliza do Académico porque há uma grande defesa in extremis em cima da linha. Nós até tivemos algumas dúvidas se a bola não poderia mesmo ter transposto totalmente a linha, mas as imagens disponíveis sugerem que não, que foi legal não ter sido marcado este gol.
1: Sim, é curioso, porque quando a transmissão é feita pela Sport TV, normalmente eles não têm câmaras sobre as linhas de baliza. E na Benfica TV eles têm essa opção de colocar câmaras sobre as linhas de baliza. Já não é a primeira vez que isso acontece. E neste caso concreto, essa linha e a imagem que a BTV disponibilizou é muito feliz no sentido de perceber, nomeadamente, a última repetição com o Everton, guarda-redes ao campo de Viseu, com o pé esquerdo evita que o esférico entrasse na baliza. E eu relembro, é o remate do Luca Bacchi, e eu relembro, para ser gol, a bola tem que transpor completamente a linha de baliza. Infelizmente, em Portugal, já há 2 anos que foi falado em sede de liga, em sede de federação, mas ainda não houve esse investimento. Aquilo que nós vimos agora no Mundial, que é a tal tecnologia de linha de gol, há umas mais sofisticadas, esta última era ligada à bola propriamente dita, à trionda, a bola que teve no Mundial, nós ainda não temos essa tecnologia. Por acaso, hoje, não há dúvidas, mas muitas vezes, aliás, a maior parte das vezes, até temos alguns casos que são históricos, o de Vítor Bahia, etc., por aí fora, de bolas que nunca ficámos a saber se transpuseram ou não completamente na baliza, ficamos com a ideia que sim, outros que não, e a tecnologia vem dissipar essas dúvidas todas e para bem do futebol. Não acontece muitas vezes, mas quando acontece, trata-se de uma questão de golo. E por isso é um tipo de investimento que, juntamente com o Fórum de Jogo Semiautomático, a Federação barra Liga, tem que mais tarde ou mais cedo fazer.
0: Pedro, e para fechar os lances neste encontro, antes de conhecermos a nota do árbitro desta partida, temos um lance sem penalti sobre Duran. Muito reclamaram os homens do Benfica neste lance final, um alegado toque no avançado encarnado dentro da área do Académico Viseu, mas aqui também, como vimos pela imagem, não tocou com a unha negra, mas não há contacto.
1: É, pois essa é que é a questão. Portanto, o João Duran fica a queixar-se como se tivesse sido tocado ao pontapeado. E nós aqui, muitas vezes há esses contactos, e é aí que muitas vezes as opiniões se dividem, porque se é suficiente, se não é suficiente, se tem intensidade, se pontapeou, se ele se deixou cair, etc, etc. Neste caso, eu acho que facilita a tarefa o facto de as imagens, e uma vez mais, boas imagens, mostrarem que em nenhum momento, eu penso que ele é argentino, o Cristiano Ferreira, esticou a sua perna direita, mas de forma clara e pelas repetições, não só não toca na bola, como também não toca no pé esquerdo do João Duran, que se fica ali a queixar de um eventual pontapé ou rasteira que na realidade não existiu. E, portanto, lance legal e sem penalti.
0: Resta saber que nota merece David Silva ou a equipa de arbitragem liderada por David certo. Silva neste Benfica 2, Académico de Viseu também 2, Pedro.
1: Vou manter a bitola, nota 7, porque depois houve pormenores que... Este era aquele jogo que eu tive a visitar entre o 7 e o 8 porque o grau de dificuldade foi elevado. Nós tivemos 3 lances de área de possível penalti, tivemos situações de golos em que os assistentes estiveram muito bem. Aliás, a gestão disciplinar e os assistentes ao nível fora de jogo foi muito bom e as decisões ao nível técnico, no sentido das áreas, e tivemos pelo menos 3 casos de área, também foram boas decisões do árbitro, que neste caso não precisou, entre aspas, do VAR. Ou seja, o VAR limitou-se a confirmar as boas decisões. Eu só não dou 8 porque, enfim, houve ali pequenos pormenores, nomeadamente os tempos adicionais que estão a ser dados e que este ano, ou ainda agora começou o campeonato, se calhar foram indicações, nós este ano não fomos à Federação, não recebemos qualquer tipo de informação com todo este rebuliço de mudanças e alterações que houve do diretor técnico, etc. Acabámos nós, comunicação social, e nós, ex-árbitros, não recebemos qualquer informação, mas para terminar, vou dar nota 7, nota positiva, porque, tecnicamente, ao nível das áreas, tudo certo, gestão disciplinar correta, os árbitros assistentes ao nível do jogo estiveram bem, e não obstante alguns pormenores de uma outra falta e sobretudo a situação dos tempos extras, a equipa de arbitragem saiu, ainda por cima com o jogo 2-2, saiu por cima. Só aqui o último realce, vou dizer aquilo que também o Augusto Inácio há um bocadinho no relatório disse, independentemente da decisão e da justiça da mesma, ter um jogo sem adeptos nas bancadas é sempre muito mau para o futebol, espero que não se repita muitas vezes isto.
0: Pedro Henrique, está feito mais um sem falta, análise ao trabalho da equipa de arbitragem, liderada por David Silva, que merece nota positiva no empate entre Benfica e Académico Viseu, a 2 bolas na abertura do campeonato na primeira jornada. Já só faltam 33 jornadas, Pedro. Um grande abraço. Até à próxima.
1: Um abraço, obrigado.

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2: E fica por aqui a nossa relação com a primeira jornada do campeonato. Por aqui na Rádio Observador, ontem acompanhámos o empate do Sporting em casa do Estrela da Amadora e hoje acompanhámos também a vitória do Futebol Clube do Porto em casa frente ao Alverca por 2-0, com o relato do Pedro Fernandes, a quem agradeço, também do Gabriel Alves, que já tem a força da técnica disponível em observador.pt e nas plataformas podcast, com a análise à vitória do Porto, e também agradecimentos ao Luís Pinto Coelho, que foi o nosso adepto azul e branco. Agradecimentos que se estendem depois ao Alexandre Luna Paes, esteve no relato do empate entre Benfica e Académico Viseu a 2 bolas. Jogo, aliás, em que contámos também com os comentários do Augusto Inácio, do nosso adepto encarnado Nuno Garcia. Ora, nesta tarde-noite de futebol, contámos também com o nosso áudio-árbitro Pedro Henriques, que já daqui a pouco vai ter os dois momentos de análise aos dois jogos que aqui acompanhámos, disponíveis em observador.pt. As notícias foram chegando pela voz da Beatriz Félix, que já daqui a pouco traz também as notícias da meia-noite. Eu sou o Vicente Figueira, estou de regresso na próxima quinta-feira para acompanhar a deslocação do Benfica à Escócia. Frente ao Hearts, joga-se a passagem à Liga Europa.
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1: Boa noite, vamos às notícias na Rádio Observador, edição da meia-noite, e começamos com a alerta do Presidente da República, que diz que é preciso trabalhar mais na prevenção dos incêndios. Foi na Guarda que António José Seguro lamentou que não saiam da gaveta muitas das recomendações feitas ano após ano para melhorar a prevenção dos incêndios, um lamento manifestado durante a cerimónia que assinalou os 150 anos dos bombeiros voluntários da Guarda.
2: Tenho transmitido a necessidade de melhorarmos a prevenção e a capacidade de resposta. O relatório da Comissão Técnica Independente, que avaliou os incêndios de agosto do ano passado e foi revelado há poucos dias, vai no mesmo sentido. E aponta algo ainda mais preocupante. Muito ficou por fazer depois dos relatórios interiores dos incêndios de 2017. E essas falhas reduziram a nossa capacidade de resposta aos grandes incêndios do ano passado.
1: As palavras de António José Seguro, pedir mais atenção também ao Parque Natural da Serra da Estrela. O chefe de Estado anunciou por esta ocasião a atribuição da Ordem de Mérito à Associação Humanitária de Bombeiros Voluntários da Guarda, que assinala os 150 anos. Nessa ocasião, os bombeiros pediram ajuda ao Presidente da República para acelerar a discussão sobre a reforma no setor. O Presidente da Liga dos Bombeiros Portugueses pediu ao Seguro que use a magistratura de influência para tornar a discussão pública sobre o tema mais rápida. Diz que é um apelo de união feito por todos e a favor da causa dos bombeiros. O Presidente da Liga diz que é preciso sentir que o Governo passa das promessas a uma reforma efetiva no setor. Este foi um apelo que não ficou sem resposta. O Secretário de Estado da Proteção Civil assegura que bombeiros e proteção civil são uma prioridade nacional e também do Governo. Rui Rocha falava também nas comemorações dos 150 anos dos bombeiros da Guarda. Em substituição de Luís Neves, avança que o Governo quer ter, até ao final deste ano, concluída a estrutura jurídico-legal da carreira de todos aqueles que têm contratos de trabalho com estas associações humanitárias, um trabalho que vai ser feito em colaboração com a Liga dos Bombeiros Portugueses, a Associação Nacional de Bombeiros Profissionais e a Associação Portuguesa de Bombeiros Voluntários. O Secretário de Estado da Proteção Civil disse ainda que na quinta-feira começou o processo de atualização da tipificação dos corpos de bombeiros, um trabalho que vai conduzir, nomeadamente, à construção dos contratos-programa e também a uma maior sustentabilidade e previsibilidade no fim.

0: financiamento das associações. Falamos agora do Ministro da Administração Interna que recupera as declarações de António José Seguro, diz que as chamadas de atenção e reparos do Presidente da República são alertas para poder corrigir aquilo que tem de ser corrigido. Era o que dizia Luís Nelson em declarações aos jornalistas este domingo de visita a alguns concelhos atingidos pelo incêndio deste verão que começou em Valpaços.
1: Muito bem, o Sr. Presidente atua no sentido de corrigir e dar nota daquilo que no seu alto entendimento deve ser melhorado. Há de facto um estudo da Comissão Técnica Independente, nós estamos a fazer esse percurso, significa que ainda há questões que têm que ser feitas. O ano passado foi aprovado um grande plano para a Floresta 2050, mas naturalmente as chamadas de atenção por parte do Sr. Presidente da República são sempre vistos como uma forma de alerta e para se pensar e poder corrigir aquilo que há a corrigir.
0: Luís Neves recebe com tranquilidade as palavras de António José Seguro sobre a necessidade de melhorar a prevenção dos incêndios em Portugal. O ministro lembrou que este ano se verificaram dois grandes incêndios no país, em Vozela e Valpaços, e que mais de 95% dos incêndios são combatidos nos primeiros momentos. Sublinha que é mesmo preciso olhar para o combate e para a prevenção. E no momento em que várias polémicas assolam o governo, a Iniciativa Liberal destaca a falta de governação, como a maior preocupação atual face ao Executivo. Para a líder Mariana Leitão, o Governo deixa cada vez mais promessas por cumprir à medida que também se vai esgotando o financiamento do PRR.
2: Este Governo recebeu a legitimidade democrática dos portugueses com base num conjunto de promessas e com base numa palavra, mudança. E nós não vemos mudança nenhuma. E continua por fazer a reforma da saúde, continua por fazer a reforma da segurança social, continua por fazer a reforma da proteção civil, continua por fazer uma profunda reforma fiscal, continua por fazer a reforma da justiça. Tudo isto está por fazer. Com uma agravante, é que nós vamos ficar sem o dinheiro do PRR, vamos começar outra vez a entrar em déficit, provavelmente no final deste ano. O que é que vai acabar por acontecer? Vão ser os portugueses a ser castigados, sempre através da via do aumento de impostos. Porquê? Porque este governo, em 2 anos, não conseguiu fazer uma mudança estrutural que nos preparasse para ter um futuro.
0: Mariana Leitão, líder da Iniciativa Liberal, numa entrevista esta noite à SIC Notícias, a dizer críticas à governação de Luís Montenegro é aquilo que preocupa o partido acima de qualquer polémica. E a Associação dos Ucranianos de Portugal questiona o PS sobre um deputado que acusa de elogiar a Rússia durante uma viagem ao país, mas o Partido Socialista diz que é uma acusação que não corresponde à realidade. O deputado em causa é José Carlos Barbosa, que está a atravessar a Rússia a bordo do histórico comboio Sibriano, tem feito várias publicações nas redes sociais sobre esta viagem. Ora, a Associação dos Ucranianos em Portugal enviou uma carta ao secretário-geral do PS, José Luís Carneiro, em que pede para que avalie as ações do deputado socialista. Contactado pela Lusa, o líder parlamentar do PS, Eurico Brilhante Dias, diz que esta ação não corresponde a nada à realidade e sublinha que o deputado José Carlos Barbosa está a fazer uma viagem privada pela ferrovia entre Paredes e Pequim. O deputado realçou também que José Carlos Barbosa tem votado ao longo dos anos ao lado do Partido Socialista na condenação da Federação Russa e também na defesa da causa ucraniana. E seguimos para a atualidade internacional. Começar com Donald Trump, que revela que está a semi-negociar com o Irão. Uma informação dada durante um telefonema com o portal Axios, o presidente norte-americano diz que os Estados Unidos estão a avançar com calma nas negociações e não há no horizonte novas ameaças militares norte-americanas. Agora, Trump parece crer que a pressão económica aumente no Irão e diz que o país está já numa má situação económica. O enviado do Conselho para a Paz esclarece que não é esperado que Israel saia de Gaza até que o desarmamento do Hamas seja verificado. O Nikolai Mladenov explica que Israel não será obrigado a retirar-se de Gaza, um esclarecimento feito numa entrevista ao canal israelita Channel 12 News. Recordo que hoje Netanyahu anunciou também a rejeição de Israel ao plano de 15 pontos apoiado pelos Estados Unidos. De acordo com este enviado do Conselho para a Paz, a ideia é que haja uma retirada gradual do Hamas. Ainda assim, sublinha que aquilo que é pedido é que Israel não avance além da chamada linha amarela estabelecida em Gaza. Falamos ainda de outro conflito. Volodymyr Zelensky diz que a Ucrânia fará esta semana semana novos contactos com mediadores, contactos no sentido de apresentar passos e propostas que são necessários dar. De acordo com Zelensky, através de uma publicação na rede social X, a Ucrânia está sempre ativa na diplomacia. Zelensky promete também novos contactos para assegurar pacotes de defesa aérea, novos pacotes a estabelecer. O governante ucraniano acusa novamente a Rússia de falta de vontade para pôr fim à guerra. E abrimos agora espaço nesta edição da meia-noite para falar de desporto em noite grande para o futebol português. O Benfica empatou com o Académico de Viseu por 2 golos no Estádio da Luz. A equipa encarnada entrou a ganhar no campeonato, mas acabou por se ficar apenas pelo empate. Pavlidis e Prestiani marcaram os golos do Benfica. Do outro lado, meio-campo, Ruben Pereira e André Clóvis apontaram os golos dos viriados. Para Bruno Pinheiro, este foi um grande regresso do Académico à Primeira Liga depois de quase 40 anos.
3: Sentimos muito essa diferença de ritmo competitivo, mas dar os parabéns aos jogadores pela capacidade de sofrimento. Soubemos sofrer quando tínhamos que sofrer, tentamos jogar quando pudemos jogar, portanto dar os parabéns e esse é bom, ter o Académico de Viseu na Primeira Liga 37 anos depois e conseguir este pontinho na primeira jornada no Estádio da Luz.
0: São as declarações do técnico do Académico. Confessa ainda que os vizienses beneficiaram de um estádio vazio, algo que para Marco Silva não é desculpa. Para o técnico das Águias, este é um resultado muito mau e por isso há que assumir as culpas.
4: Resultado frustrante, de certeza, para os nossos adeptos, para nós, e nós temos que assumir as responsabilidades. Simples como isso, nós marcámos 2 golos em casa, tivemos uma ineficácia muito grande com as oportunidades que todas criámos, mas não podemos sofrer da forma como sofremos. Esta é que é a realidade. Isso é que é importante nós falarmos e claramente vermos o que temos que melhorar, porque o resto nós não podemos mudar e não adianta despender energia com isso. Portanto, resultado muito mau para nós, assumir a culpa daquilo que foi o resultado.
0: O técnico Marco Silva a lamentar o empate do Benfica contra o Académico de Viseu. Foram as declarações dos treinadores em registros captados pela BTV. Benfica 2, Académico de Viseu 2. Foi o resultado ao fim do tempo. Já o Futebol Clube do Porto entrou a ganhar neste campeonato e venceu o Alverca por 2-0. A equipa de Francesco Farioli começa a defesa do título conquistado na época passada da melhor forma. André Silva e Gabriel Veiga marcaram os golos da equipa portista. Para o Alverca, menos sorte, sem conseguir apontar qualquer golo nesta partida. Com este triunfo, o Futebol Clube do Porto está no topo da Primeira Liga. Após o final do encontro, Francesco Farioli dá nota positiva à equipa, que diz ter entrado no campeonato com o ritmo certo.
5: I think we start very well. Before the first goal, I think we enter really with a proper step on the game. After the game became not exactly the one that I was expecting. I as well, in this moment of the season, maybe it's not that easy to be so brilliant. So I think today we were quite effective, quite efficient. So an important result to start the season with the right speed.
0: Foram declarações de Francesco Farioli na flash interview da Sport TV. O treinador fala num bom começo antes do primeiro golo, com o ritmo certo neste jogo. Um jogo que, mesmo assim, não foi exatamente aquilo que esperava, mas esta época vai revelar-se um bocadinho difícil, é aquilo que diz Francesco Farioli, mas mesmo assim acredita que a equipa foi bastante eficaz e eficiente e por isso sublinha que é um resultado importante para começar a época com o ritmo certo. Já pelo Alverca, apesar da derrota, Sérgio Ferreira está satisfeito. O técnico do Alverca deixa elogios aos dragões, nomeadamente à defesa.
6: Satisfeito porque viemos a casa do campeão nacional e conseguimos criar oportunidades para marcar. Acho que hoje ficou provado que o Diogo Costa, ou porque é que o Diogo Costa é um dos mais guerreiros do nosso campeonato e do país e do mundo também. Agora custa-nos muito e estamos tristes pela derrota porque acho que a equipa merecia mais, mas é mesmo isto o futebol. E neste momento o nosso pensamento já está na próxima jornada em retificar aquilo que não fomos tão fortes e continuar também a potenciar aquilo que estivemos bem.
0: É a reação do treinador do Alverca após o final do jogo com o Futebol Clube do Porto. A equipa portista venceu por 2-0. E mais cedo, a volta a Portugal, Alexis Guerra foi o vencedor da quarta etapa da volta. Venceu na mítica subida à Torre. A quarta etapa ligou Figueirão dos Vinhos à Covilhã, com a chegada ao alto na Torre. Alexis Guerra foi o primeiro a cortar a meta após mais de 150 km na estrada. Agora, na classificação geral, o ciclista francês assume a liderança, que pertencia a Rui Oliveira, e passa ele a vestir a camisola amarela. Tem 1 minuto e 26 segundos de vantagem para o segundo lugar. Amanhã a volta à estrada, está de regresso. É dia de contrarrelógio individual, uma ligação de mais de 17 km entre Anadia e Águeda. E é com esta notícia que fechamos esta edição do noticiário à meia-noite. A informação fica por aqui, mas está de regresso já daqui a cerca de um quarto de hora à antena da Rádio Observador, já com a edição da jornalista Marta Carmelo Nobre, ela que vai ficar aos comandos desta madrugada informativa na Rádio Observador. A minha parte é tudo. Se vai de carro, boa viagem. Se está quase a sair descansar, bom descanso. A minha parte, lá está, é tudo. Até lá, fique sempre na companhia da Rádio Observador.
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0: Estado que também mais atenção ao Parque Natural da Serra da Estrela. O Ministro da Administração Interna diz que as chamadas de atenção por parte do Presidente da República são alertas. Luís Neves recebe com tranquilidade as palavras de António José Sousa sobre a necessidade de melhorar a prevenção dos incêndios em Portugal e lembrou que este ano se verificaram 2 incêndios no país, em Rosela e em Valpaço, que mais de 35% dos incêndios são combatidos nos primeiros momentos. O lado da pasta da Administração Interna sublinha mesmo que é preciso olhar para o combate. Falta de governação, que é uma maior preocupação atual do Executivo. Para a líder Mariana Leitão, o Governo deixa cada vez mais promessas por cumprir, à medida que se esgota também o financiamento do PRR. Deixa críticas à liderança de Luís Montenegro e diz mesmo que o que preocupa mais o partido, que o que preocupa mais a iniciativa liberal de...
1: é o partido, acima de qualquer polémica. Na atualidade internacional, Donald Trump diz que está a semi-negociar com o Irão, uma informação dada durante um telefonema com o portal Axios. O presidente norte-americano diz que os Estados Unidos estão a avançar com calma nas negociações e não há no horizonte novas ameaças militares norte-americanas. Agora, Trump parece querer que a pressão económica aumente no Irão e refere que o país está numa má situação económica. O enviado do Conselho para a Paz esclarece que não é esperado que Israel saia de Gaza até que o desarmamento do Hamas seja verificado. O esclarecimento feito em entrevista ao canal israelita Channel 12 News. Recordo que hoje Netanyahu anunciou a rejeição de Israel ao plano de 15 pontos apoiado pelos Estados Unidos. De acordo com este enviado, a ideia é que haja uma retirada gradual. Ainda assim sublinha que o pedido a Israel é que não avance além da chamada linha amarela em Gaza. Falamos ainda de outro conflito. Volodymyr Zelensky diz que a Ucrânia fará esta semana novos contactos com mediadores. Contactos no sentido de apresentar passos e propostas que são necessárias. De acordo com Zelensky, a Ucrânia está sempre ativa na diplomacia e promete também novos contactos para assegurar pacotes de defesa aérea. O governante acusa novamente a Rússia de falta de vontade para pôr fim à guerra. No desporto, o Benfica empatou com o Académico de Viseu por 2 golos no Estádio da Luz. A equipa encarnada entrou a ganhar no campeonato, mas acabou por se ficar pelo empate. Pavlidis e Presciani marcaram os 2 golos do Benfica. Do outro lado, do meio-campo, Ruben Pereira e André Clovis apontaram os golos dos viriatos. Noutras partidas da noite, o Futebol Clube do Porto entrou a ganhar no campeonato, venceu o Alverca por 2-0. A equipa de Francesco Farioli começou a defesa do título, conquistando a época passada da melhor forma. André Silva e Gabri marcaram os gols da equipa portista, para o Alverca menos sorte, sem conseguir apontar qualquer gol nesta partida. Está atualizado o essencial da informação, as notícias estão de regresso à Rádio Observador, à hora certa. Até já!

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Muito boa noite, a caminho da uma da manhã, vamos aos títulos em destaque a esta hora. António José Seguro diz que é preciso trabalhar mais na prevenção dos incêndios. A líder da Iniciativa Liberal diz que o Governo deixa cada vez mais promessas por cumprir. O Benfica empatou com o Académico de Viseu esta noite.

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1: Muito boa noite, vamos às notícias na Rádio Observador, edição da 1 da manhã. E começamos com um alerta do Presidente da República, que diz que é preciso trabalhar mais na prevenção dos incêndios. Foi na Guarda que António José Seguro lamentou que não saiam da gaveta muitas das recomendações feitas ano após ano para melhorar a prevenção dos incêndios. Um lamento manifestado durante a cerimónia, que assinalou, aliás, os 150 anos dos bombeiros voluntários da Guarda.
2: Tenho transmitido a necessidade de melhorarmos a prevenção e a capacidade de resposta. O relatório da Comissão Técnica Independente, que avaliou os